os conflitos infantis, geradores de insegurança e ansiedade, os fatores genéticos que facultam o desencadear da predisposição biológica para a instalação do distúrbio e os espirituais, enraizados no ser que desconsiderou as soberanas leis e se reencarna com predisposição fisiológica. Então nós vemos que é um conjunto de fatores que somados vão desencadear o distúrbio. Esses conflitos desde a infância que nós vamos vivenciando. Quantas pessoas foram educadas a partir do medo ou expostas a uma violência constante por parte dos pais? E para a criança isso é uma ameaça constante. É uma ameaça ver aquele adulto que ela ama, que ela muitas vezes venera, agir com violência e essa violência alimenta o medo. Ou então a própria cultura familiar alimentava o medo. Olha, se você não comer, o bicho papão vai aparecer de noite. Eu, quando era criança, eu tinha medo do velho que passava na rua, que ele carregava um saco nas costas e dizia que era o saco que levava criancinhas. E eu morria de medo daquele velho, porque... E o pior é que ele existia tanto na casa do meu, da minha avó paterna, quanto materna também. E aí a coisa se complicava, porque para onde fosse tinha um velho com a sacola na mão que comia criancinhas, né? Botava dentro do saco. E aí quando ele chegava, eu dava um jeito de me esconder quando ele batia na porta para pedir alguma coisa, né? Mas imagine esses medos culturais que vão sendo impostos às crianças, muitas vezes, e que a criança não sabe elaborar, e que nós precisamos estar atentos para não desenvolver personalidades frágeis que depois vão ter muita insegurança interna de lidar com as questões que a vida propõe. São esses medos que vão sendo alimentados e que na fase adulta nós temos que revisitar, reelaborar, ressignificar, para que isso não pese no nosso inconsciente. Também os fatores genéticos, porque a hereditariedade traz a predisposição. Mas quem que coloca os genes na gente? Quem que coloca os genes no corpo? Se não é o próprio espírito que imprime a sua necessidade evolutiva dentro da sua carga genética. Aí não adianta culpar, porque às vezes as características que nós temos que são consideradas negativas, a mãe vai dizer, ah, isso aí você puxou do seu pai. E o pai vai dizer, não, isso você puxou da família de sua mãe. Mas não, é o próprio espírito que trazendo essa necessidade vai colocar a carga necessária para que ele desenvolva as suas aptidões. Se o medo faz parte dessa carga genética, é porque certamente essas leis soberanas, as soberanas leis, foram desconsideradas em determinado momento. E aí eu venho com a predisposição a desenvolver determinadas síndromes. Predisposição não significa uma certeza absoluta. A predisposição traz a herança. Agora, isso irá se desenvolver de acordo com o estilo de vida que eu levo, de acordo com as escolhas que eu faço. Isso sim irá conduzir ou à saúde ou à patologia. E Balone, ele faz um estudo de alguns traços de personalidade de pessoas propensas à síndrome do pânico. Novamente, consideremos, não se trata que se eu tenho uma das características, eu terei a síndrome do pânico, mas eu devo estar atento a essas características. A primeira delas é a tendência à preocupação excessiva e necessidade de estar no controle da situação. Porque quando queremos controlar muito uma coisa, é porque tememos que ela saia das nossas rédeas. Ou seja, o medo está por trás de todo esse processo, conduzindo muitas vezes a minha necessidade de controle. Expectativas altas e pensamento relativamente rígido. Dificuldade em aceitar mudanças de opinião. Quando eu me fecho às opiniões que vêm dos outros, é porque eu desejo também, de certa forma, que isso se transforme num controle. Eu não quero escutar nenhuma opinião. Quero ficar no controle de tudo.
Até no momento de palestra, às vezes, tenho que estar com o celular ligado, porque eu tenho que controlar a situação da minha família, a pessoa não se desliga. Né? O tempo todo, nós não nos desligamos. Ou seja, muitas vezes, por trás disso, está o medo. Ah, meu Deus, se eu não estiver lá, a coisa vai desandar. Não, não desanda, não. Ou já está desandada com você na situação, ou vai continuar da mesma forma. Porque nós não precisamos estar como Atlas segurando o mundo nas costas. O tempo todo, todo o tempo. Reprimem sentimentos pessoais negativos. Não sabemos o que estão sentindo. E julgam-se perfeitamente controladas. Duvidam terem problemas emocionais. E aí, se formos parar para contabilizar o número de pessoas que estão em cursos, né, nessa repressão de sentimentos pessoais, que não sabem lidar, não sabem expressar, não sabem se relacionar com as suas próprias emoções, aí veremos quantas pessoas que são alimentadas por esse medo de lidar com as emoções. Quantos são aqueles que fogem das próprias emoções negativas ou consideradas negativas, porque a emoção em si só ela não é negativa. Ela é um alerta, um alarme, um sinal do corpo de que eu estou me preparando para determinada situação. Isso será patológico ou não, de acordo com a canalização que eu faço desse alerta que o corpo me dá. Ou se essa emoção vem constantemente, de forma desnecessária, como medo. O medo é bom até determinado ponto, porque ele me coloca num estado de alerta, de atenção. Eu fico mais atento. Mas se é um medo injustificável, está somente trazendo ao meu corpo uma carga hormonal que irá me prejudicar, que se transforma em toxina. Às vezes são pessoas que não relaxam, sempre estão fazendo algo e normalmente assumem grandes responsabilidades ocupacionais e familiares. Ou seja, a pessoa não se permite viver momentos de relaxamento que o corpo precisa, que a mente precisa, que o espírito precisa. Até mesmo, isso nos chama a atenção, os grandes cientistas às vezes fizeram descobertas no momento em que relaxaram. Porque no momento da tensão parece que o psiquismo fica com o olhar distorcido e não consegue perceber coisas que só intuímos ou que só a intuição pode trazer. E a intuição precisa de relaxamento. Lógico, se relaxamos demais, a vida não é levada adiante, não é levada a sério. Então temos que saber a medida certa do trabalho e do momento de lazer, para que o corpo e espírito estejam conjugados em saúde. Também pessoas perfeccionistas e exigentes consigo mesmas, consequentemente, com os outros também. Por consequência, não aceitam bem os erros ou imprevistos. É lógico que é bom a gente fazer um trabalho bem feito, mas quando isso se transforma no perfeccionismo, tem que ser somente dessa forma ou tem que ser somente desse jeito, nós castramos a criatividade. E isso também é um símbolo, muitas vezes, do medo que nós temos de errar, porque existe algo dentro de nós, talvez, que irá nos castigar. Às vezes, pessoas que foram muito castigadas levam o comportamento ao perfeccionismo, porque dentro de si mesmo existe essa cobrança ou essa crença de que irão ser castigadas caso não façam as coisas de forma perfeita. O problema é que isso acaba acontecendo, porque como o inconsciente quer resolver aquela situação, ele sempre traz um probleminha para essa pessoa para mostrar para ela que ela não é Deus, embora seja filha de Deus, e tenha que desenvolver os seus potenciais. Mas para mostrar também que o erro faz parte da nossa condição humana. E temos que aprender a lidar com o erro nosso e dos outros e transformá-los em aprendizagem. Sobre a agorafobia, James Hollis considera que o que caracteriza o mercado, ágora do grego, é a sua amplidão. A probabilidade de encontrarmos outras pessoas, o imprevisível. Em outras palavras, a perda do controle que nos arriscamos a ter quando nos aventuramos fora da segurança do lar.
E aí eu me recordo novamente do paciente que eu falei, porque ele tinha síndrome do pânico com agorafobia. Ou seja, os dois sintomas relacionados a essa perspectiva de perder o controle e de se arriscar. O que vai acontecer se eu me arriscar? O que vai acontecer se eu tomar a decisão de fazer algo diferente do que eu faço, de tomar um caminho diferente, ou de escolher de uma nova forma, de me arriscar num curso, num emprego, no desenvolvimento de certa aptidão? O que pode acontecer de mal? O que segura muitas vezes isso são os nossos próprios medos. E pelo medo nós deixamos de desenvolver os nossos mais belos potenciais. Quantas pessoas são dominadas pelo medo? Quantas pessoas têm medo dessa ágora? Não só o mercado externo, no sentido de um shopping, de um ambiente onde tenham muitas pessoas, mas têm medo de serem julgadas pelos outros, porque não têm uma segurança interna. Eu só tenho medo do julgamento do outro se eu não tenho segurança dos meus próprios valores. Aí o que o outro fala, o que o outro diz, vai adquirir um peso tão grande que eu tenho medo de que ele me julgue mal. O que pode acontecer conosco se o outro tiver um olhar negativo sobre nós? Às vezes é até bom ouvir o que o outro tem a dizer para fazermos uma avaliação, porque é através do espelhamento que nós podemos nos avaliar, mas não devemos perder de vista. O olhar do outro pode estar contaminado das suas próprias projeções, da sua própria sombra. Agora, se isso me afeta, se o olhar do outro me afeta de maneira intensa, é porque eu não tenho uma segurança interna daquilo que eu sou, desconheço os meus valores, desconheço aptidões, e isso alimenta o medo que existe dentro de mim. Quando tem vigência grandes desastres, as calamidades que atingem multidões, a ansiedade e o medo de serem alcançados pela infelicidade fazem que essas mesmas pessoas experimentem síndromes de estresse pós-traumático. E aí advém esse trauma, de certa forma, coletivo, quando acontecem os desastres. Imaginemos esses países atingidos pela tsunami, esses atentados terroristas, como geram uma situação de pânico para as pessoas, porque o que o ego mais busca é a segurança. Nós queremos ter segurança de sairmos de casa e não sermos violentados. Queremos ter a segurança de chegar ao nosso lar e estarmos seguros. Queremos ter a segurança de aqueles entes queridos também estarem protegidos dentro dessa situação do coletivo. E quando acontecem essas catástrofes naturais ou provocadas por ações criminosas, o psiquismo sofre o abalo e muitas vezes desenvolve a síndrome do estresse pós-traumático. Ou seja, depois desse trauma, depois dessa situação, nós temos os reflexos. E aí o que ocorre? Tudo aquilo que nos faça lembrar o evento é vivido com um trauma tremendo. É impressionante como nós chegamos às vezes nos países onde já aconteceram atentados terroristas, como as pessoas estão numa situação de alarme constante. Às vezes param todo um sistema de transporte de uma cidade porque alguém esqueceu uma bolsa dentro do coletivo. A bolsa pode ser uma bomba. E aí tem que evacuar todas as pessoas num sinal de alerta, de alarme. Ou seja, vivem num estresse constante por conta de uma situação que foi sendo vivenciada ou foi sendo criada de forma histórica e gera consequências em nosso psiquismo. Gera consequências desastrosas. Continua a benfeitora dizendo que apresentam-se como sintomáticos a revivescência da tragédia em forma de evocação invasiva, de pesadelos, de sonhos interrompidos, nos quais se repetem as calamidades como decorrência de um adormecimento psíquico, em razão do aturdimento emocional e da insensibilidade, bem como resultante dos esforços que se fazem para que sejam evitadas
quaisquer formas de recordação do episódio traumatizante. É interessante como as duas posturas significam que nós temos esses resquícios emocionais. Num primeiro momento, às vezes, passamos a só falar disso. Ah, você viu aquela tragédia? Você viu aquele acontecimento? Parece que as pessoas se alimentam da emoção do medo. Já perceberam isso? Como as pessoas, às vezes, têm um certo prazer de passar notícias mórbidas, de serem os primeiros, às vezes, a divulgar uma notícia que, de algum desastre, alguma morte, alguma calamidade, porque muitas vezes se alimentam e querem alimentar os outros do medo. Esse é o medo doentio, o medo de tentar reviver sempre aquela situação. Ficam buscando na internet imagens, fotos, documentários, associações. É claro que nós temos que tomar conhecimento da notícia. Agora, quando nos alimentamos dela de forma excessiva, significa que aquele medo impera em nosso campo de batalha, como Ares, Fobos, liberados no nosso campo de batalha, agindo, aterrorizando, sem que nós nos demos conta. Ou então, no outro oposto, nós queremos esquecer. Queremos apagar aquele acontecimento das nossas vidas. Vivi um trauma, uma dificuldade, não quero nem me recordar e nem lembrar daquilo, de maneira alguma. Somente que o psiquismo não esquece de nada que ele vive. Tudo fica arquivado no inconsciente. E quando tem uma carga emocional associada, isso se transforma em algo mais preocupante. Porque essa emoção precisa ser liberada, essa emoção precisa ser trabalhada. Não é preciso ficar na primeira postura, de falar o tempo todo, de lançar ao outro o tempo todo, mas também a outra postura é patológica, de guardar, e aí quando nós guardamos, isso fica como um vulcão em estado constante de que vai eclodir a erupção a qualquer instante. Esse magma interno precisa ser trabalhado, precisa ser trazido à tona para que nós possamos elaborar os nossos medos. Os processos psicoterápicos são de grande eficiência para restabelecer a saúde emocional ao paciente fóbico, trabalhando-lhe o inconsciente de forma a demonstrar-lhe a inutilidade do receio, que jamais se transforma em acontecimento prejudicial à sua saúde. Novas associações podem auxiliar na representatividade que faculte o equilíbrio, proporcionando bem-estar e autoconfiança. Então, não tenhamos receios de buscar a ajuda de um psicoterapeuta, de um psiquiatra, de um médico, que possa nos auxiliar a conduzir, principalmente os estados fóbicos. Não que qualquer medo a gente vá recorrer a alguma ajuda, porque o medo é uma emoção natural. Mas quando a fobia se instala, significa que uma força no nosso inconsciente deseja ser trabalhada, precisa ser trabalhada, e nós nos negamos. Os processos psicoterapêuticos vão revisitar as nossas vivências emocionais, as nossas dores, as nossas frustrações. Fazer uma análise simbólica desse medo, como eu falei da nossa amiga, que tinha medo de tartarugas, e que foi feita toda a avaliação simbólica com ela, através da psicoterapeuta. Fazer toda uma catarse dessa emoção que precisa ser colocada para fora e às vezes ficou guardada. Precisamos falar a respeito dos nossos medos. Não falar para todo mundo e toda hora, mas é necessário que nós escutemos os nossos medos. Escutemos a mensagem que ele tem a nos trazer, porque significa energia retida. E nós, enquanto temos energia retida, ela falta em alguma parte da nossa vida. Ela falta em algum campo que nós não conseguimos nos desenvolver. É por isso que temos sim que trabalhar, fazer uma terapia ou uma autoterapia desses medos de forma a liberá-los. Um processo de aproximação, como faz a terapia cognitivo-comportamental, vai aproximando mentalmente a pessoa da situação, faz um processo de relaxamento. A pessoa se vê na situação
vivenciando o medo, trabalha primeiro no psiquismo, para depois aprender a enfrentar toda a gama de desafios que a vida nos traz e que são importantes de serem enfrentados. E conclui a benfeitora dizendo que, não obstante os resultados positivos que possam resultar, as diversas psicoterapias de valor inestimável, é conveniente não se esquecer da renovação moral do paciente, da sua mudança mental de atitude para com a vida, ao mesmo tempo, laborando em favor do grupo social, portanto, de si mesmo, com vistas ao seu futuro saudável e feliz. Então é óbvio que não será a psicoterapia que irá fazer mágica, se não investimos na nossa mudança de valores. E nisso a religião também tem um papel fundamental. Trabalhando a nossa crença em Deus, de que somos filhos de Deus e merecedores de todo o cuidado, de que possuímos esses valores internos a serem desenvolvidos, efetivando a mudança necessária, trabalhando toda a nossa questão, não seremos mais reféns desses monstros da guerra, como trazia o deus Ares, que espalhava junto com seus filhos a vingança, o terror pelos campos de batalha. Não seremos mais prisioneiros de Eris da discórdia. Seremos, sim, donos e conquistadores de nós mesmos. Enfrentaremos Ares porque sabemos. Temos também a nossa espada, os nossos valores. Enfrentaremos Fobos, enfrentaremos todo o terror que ele espalha de Deimos, de Eris e de todas essas forças desconexas que precisam ser trabalhadas em nosso mundo íntimo para que trabalhemos e vençamos, finalmente, a força que se encontra em nossos medos e transformemos essa emoção no amor, porque o Deus da guerra também apaixonou-se por Afrodite, a deusa do amor, mostrando que o caminho para a autoconquista é a associação do ser consigo mesmo, com a força soberana do amor. Então, votos de muita paz e até o nosso próximo encontro.

0: Olá, sejam muito bem-vindos. É uma alegria podermos estar aqui juntinhos, né, para mais um Evangelho no Lar. Gostaria de saudar já inicialmente os queridos amigos que estão nos acompanhando de todos os lugares. O seu comentário é muito importante, deixe um comentário aí. E eu passo agora a descrever, então, só aguardando um pouquinho. Então eu passo agora a descrever a nossa tela. Eu, André Carlos, estou dentro de uma tela com três quadros, né? Eu estou no canto superior esquerdo. Eu sou um homem de pele branca, de olhos claros, esverdeados, de cabelo castanho bem clarinho. Eu estou usando uma camiseta azul e atrás de mim uma estante com livros. No canto superior direito nós temos a nossa intérprete de Libras, Ariane, querida, seja bem-vinda. Ela é uma mulher de morena clara, de pele bem clara, com o cabelo encaracolado e está preso hoje, na altura mais ou menos dos ombros, mas hoje está preso. E ela está usando uma camisa preta e ao fundo uma parede branca para facilitar a interpretação dos sinais. No canto inferior, só temos um quadro, na posição inferior, nós temos só um quadro, onde está o Douglas Galeno, querido amigo, que também lá de Pernambuco vai nos acompanhar nesse Evangelho no Lar. O Douglas é um homem moreno claro, com os cabelos um pouco grisalhos, está usando um fone tipo arco, uma camiseta vinho bem escura e atrás uma parede branca. A todos que estão nos acompanhando, então, nós hoje vamos falar sobre o mal e o remédio. Esse Evangelho no Lar, ele se destina ao nosso aprendizado sobre o mal e o remédio. Mas para a gente iniciar, então, esse encontro, nós vamos nos harmonizar com a prece. Douglas, por favor, nos conduza o pensamento em prece.
1: Obrigado, meu amigo. Amigos internautas, nesse instante vamos elevar o nosso pensamento ao alto, buscarmos essa sintonia com o Pai, essa sintonia com Jesus, com os benfeitores da humanidade. Mestre amado Jesus, agradecemos, Senhor, por mais um dia. Agradecemos, Senhor, pela oportunidade de conversarmos sobre os Teus ensinamentos, pela oportunidade de levarmos reflexões positivas para todos os nossos irmãos que estarão sintonizados conosco. Fortalece, Senhor, nosso trabalho. Fortalece, Senhor, os nossos irmãos que estão em seus lares para que eles recebam as melhores energias. Recebam, Senhor, o Teu amor, a Tua misericórdia, que ela seja, Senhor, derramada e envolva todos que estão em seus lares. Te pedimos também, Jesus, que fortaleça os profissionais que estão trabalhando arduamente durante essa pandemia, que fortaleça, Senhor, a fé e a esperança de todos que estão vivenciando desafios e dificuldades. Mestre amado Jesus, muito obrigado. Muito obrigado pelo amparo e que a Tua paz, que a Tua luz esteja conosco nesta atividade.
0: Então hoje nós vamos falar sobre o mal e o remédio, né? Eu vou trazer o texto para vocês. A gente vai trazer um pouco do texto, né? Ele é um pouco extenso hoje. Enquanto isso, a gente já pode trazer algumas reflexões. A qualquer momento, Douglas, você pode me interromper também para a gente fazer as reflexões. Então, o mal e o remédio. Então, vossa terra é um lugar de alegria, um paraíso de delícias? Então, a voz do profeta não mais ressoa em vossos ouvidos? Não apregoou que haveria choro e ranger de dentes para os que nascem neste vale de dores? Vós que viestes viver aqui, esperai as lágrimas pungentes e as penas amargas. E quanto mais agudas e profundas forem as vossas dores, olhai o céu e bendizei o Senhor por ter desejado provar-vos. Ó homens, só reconhecereis o poder do vosso Senhor quando ele tiver curado as chagas do vosso corpo e coroado vossos dias com a beatitude e alegria. Só reconhecereis seu amor quando ele tiver adornado o vosso corpo com todas as glórias, e lhe der seu brilho, a sua brancura. Imitai aquele que vos foi dado como exemplo. Chegado ao último grau de abjeção e da miséria, estendido sobre o montouro, disse a Deus: Senhor, conheci todas as alegrias da opulência e me reduzistes à miséria mais profunda. Obrigado, obrigado, meu Deus, por me experimentar vosso servidor, por querer experimentar vosso servidor. Até quando vossos olhares irão parar nos horizontes marcados pela morte? Quanto vossas almas desejará, enfim, se lançar além dos limites do túmulo? Mas, ainda se tivesses de chorar e sofrer toda uma vida, o que é que ao lado da eternidade e da glória reservada àquele que tiver passado a prova com fé, com amor, com resignação? Procurai consolações para os vossos males no futuro que Deus vos prepara, e a causa de vossos males no passado, a vós que sofreis mais, considerai-vos como os bem-aventurados da terra. Aqui já tem alguns elementos para nós refletirmos, né, Douglas? E depois eu quero convidar para você continuar o texto. Ele é um texto um pouco longo, por isso a gente vai fazer em duas etapas hoje, para entendermos, né, o mal e o remédio. Primeiro, que mal e que remédio estaria falando o Evangelho, né? Até esse ponto da leitura, a leitura nos convida a lembrarmos, né, que nós estamos num planeta de provas e expiações, e que aqui nós vamos passar por muitas provações, por muitas dificuldades, vamos ser desafiados, tanto a nível de família, como a nível social, como a nível profissional, né? E aqui a gente lembra da figura de Jó, né? Uma figura bíblica muito importante, que fez parte da construção e até do nosso imaginário, né? Aquele homem que tinha tudo, que foi provado com a miséria, com a perda das pessoas que ele amava, e ele continuou resoluto, né? Ele continuou firme, perseverante em sua fé, agradecendo a Deus tudo aquilo que havia acontecido com ele. Então aqui existe uma figura, um símbolo muito importante para a gente observar com Jó, que é o símbolo de passar pela dificuldade mesmo agradecendo. Passar por tudo que a gente passa na vida agradecendo. Então essa é uma questão que nos é sugerida pelo Evangelho segundo o Espiritismo e que nem sempre nós temos condições de realizar. Como é que fica, meu amigo? O que você pensa sobre essa questão? Nós estamos preparados a agradecer mesmo as coisas difíceis, mesmo as coisas desafiadoras da vida? Eu queria que tu trouxesse as tuas impressões.
1: Olha que coisa linda. Temos o Moisés hoje participando deste estudo. Meu querido irmão e amigos internautas, graças ao Evangelho segundo o Espiritismo, graças a essas riquezas, esse tesouro que temos recebido, fica muito mais fácil a gente compreender o que Deus reservou para nós. Nós conseguimos entender a mensagem que Jesus trouxe. Porque, olha, quando Jesus fala: bem-aventurados os que choram, como assim? Por quê? E nós temos essas mensagens para facilitarem a nossa compreensão e o nosso entendimento. Mas isso não quer dizer que a gente vá aceitá-las. Há uma distância. Nós sofremos, todos nós, uns mais, outros menos. E ninguém gosta de sofrer. A nossa diferença é termos a convicção, termos a certeza de que esse sofrimento, que parece interminável, ele é terminável sim, ele é temporário, ele é passageiro e ele tem um objetivo. Nós entendemos que Deus não joga dados, como já falou um cientista, que Deus não é um sádico que fica se divertindo com o sofrimento das pessoas. Não. Estamos em um planeta onde o seu grau evolutivo ainda é mediano. E nós que aqui estamos, nós temos muitos desafios a superar e temos ainda muito a aprender. E ainda tem um detalhe, meu querido amigo. Depois que a gente aprende a lição, o que é que o mestre faz? Vamos fazer uma prova, André? Você está dizendo que você já aprendeu a lição, que você sabe exatamente como é que é para fazer. André, vamos fazer uma prova? E André diz, mestre, eu estou pronto, eu quero fazer a prova. E a prova vai chegar. E às vezes André vai descobrir, puxa vida, eu pensei que eu sabia, eu pensei que eu estava fortalecido, eu jurava que eu ia conseguir superar com muita tranquilidade. Ó, Jesus, agora eu percebo o quanto arrogante eu fui, achando que eu estava preparado. Eu ainda tenho muito que aprender. Então, as provas que aparecerão no nosso caminho, em muitas ocasiões, vão nos mostrar que ainda precisamos fazer muitos exercícios, temos que exercitar mais. E olha, o exercício ainda é da caridade, da compaixão, da humildade, da fraternidade, do respeito, da solidariedade, de todas essas etapas que vão nos preparar para alcançarmos aquele estágio de amar como Jesus amou. Então, meu querido, nós estamos, olha, estudando esse capítulo, bem-aventurados os que sofrem. Como assim? Nós vamos entender porque somos bem-aventurados. Porque nós não estamos sofrendo em vão. Nós somos tutelados, acompanhados, amparados o tempo todo. E sairemos vitoriosos se vencermos os defeitos que ainda encontramos em nós. Se fizermos o exercício e se continuarmos em frente, confiantes de que essas provas que são colocadas, esses desafios, tem um objetivo maior, nos conduzir à felicidade real, à felicidade dos espíritos felizes, André, que a gente já tem escutado tanto e ficado tão envolvidos com essas energias maravilhosas desses que tiveram uma boa trajetória, se comportando da maneira que Jesus preconiza a todos nós.
0: É verdade, e querendo ou não, né, as provas elas surgirão, porque Deus é amor, e Ele nos amando, Ele sempre vai oferecer as provas para o nosso adiantamento, por mais que a gente não queira, né? A gente às vezes quer, às vezes a gente está preparado, acha que está e não está, como o Douglas comentou, mas querendo ou não, estando preparado ou não, sempre há um nível de prova que vai ser oferecido, ofertado pelo Criador para nós, para nosso desenvolvimento, é o nosso crescimento e ninguém pode escapar dele, né? Todos nós somos convidados ao crescimento.
1: Oi? Deixa eu te interromper, porque eu sempre lembro, André, e eu já conversamos isso, sabe aquela pessoa, eu sempre lembro disso, porque é tão comum as pessoas conversarem com a gente na nossa casa espírita, que recebe as pessoas para a gente ter uma conversa fraterna, e aí aquela questão, meu amigo, meu Deus, eu não tenho paciência, meu Deus, me dá paciência. E Jesus, como um bom mestre, olha, puxa vida, André quer ter mais paciência. O que é que eu vou fazer? Rapaz, eu vou fazer umas tarefas para ele executar todos os dias, para ele aprender a ser paciente. Não é assim que o professor faz quando o aluno, mestre? Eu queria aprender, como é que eu faço para aprender mais álgebras? Deixe comigo, eu vou trazer uns exercícios para você exercitar e você vai ficar craque em álgebra. Então, com relação à paciência e outras questões, não se preocupem. O mestre amado Jesus vai mandar uns exercícios caprichados para a gente ficar, ó, craque.
0: É verdade, amigo. É verdade. Nós vamos ficar cada vez melhores, né? E nós estamos aqui querendo melhorar, na verdade, aprendendo pelo Espiritismo, buscando do Espiritismo, mas tudo isso é teoria, né? Na prática é que a gente vê se a gente realmente está aprendendo, que é quando os desafios chegam e nós somos convidados a agir com cada vez mais maturidade. E é claro, né? A maturidade ela não se dá senão através da experiência, né? Ninguém se torna ou acessa a sabedoria, ninguém se torna sábio ou acessa a sabedoria, senão pela experimentação, né, gente? Então todos nós seremos experimentados. Muitas vezes nós temos receio de ingressar numa experiência e se frustrar, que seja uma experiência doída, que seja uma experiência dolorosa, né? E aí a gente tem que lembrar do Evangelho, o mal e o remédio. Para todo mal há um remédio, e nesse curso nós vamos crescer, nós vamos nos tornar espíritos mais fortes, mais experimentados, mais preparados para a vida. A importância, né, de nós termos esse guia para a imortalidade, porque ele não vai servir só para nós como reencarnados, mas ele serve também para os desencarnados como guia de renovação interior, né? E até poderia dizer que os desencarnados, eles têm até um ponto de vista mais ampliado do que o nosso para entender as questões da vida, por estarem fora da matéria, né? E poderem, de alguma forma, já terem uma noção um pouco mais ampliada.

0: fortes para lutar de alma e corpo contra o mal moral e físico, sabias que quanto mais forte fosse a prova, mais gloriosa seria a vitória, e que, se saísseis triunfantes, mesmo que a vossa carne fosse lançada sobre o monturo, na ocasião da morte, ela deixaria escapar uma alma esplendente de alvura, purificada pelo batismo da expiação e do sofrimento. Olha só, André. E a gente, quando lê um trecho desse, se a gente não tem o conhecimento espírita, meu irmão, como é que a gente vai entender disso? Nós que somos espíritas, que sabemos da misericórdia e da bondade de Deus e de sua justiça, sabemos que teremos inúmeras oportunidades. A reencarnação é a maior prova da bondade, da justiça e do amor de Deus para todos nós. Estamos vivenciando apenas uma etapa. É igual ao aprendizado acadêmico. A gente passa de uma série para uma outra série, a gente vai aprendendo novas disciplinas e vamos crescendo com o nosso conhecimento intelectual. Mas as questões morais, elas também precisam crescer em nós. Nós precisamos despertar o anjo que existe em nós. E nós, em muitas ocasiões, quando estamos na erraticidade, na espiritualidade, nos preparando para mais uma vez reencarnar, a bondade de Deus é tão grande que teremos a oportunidade de conversar com os nossos amigos, com os benfeitores, para fazer alguns ajustes, algumas correções. A gente tem o direito até de escolher algumas disciplinas, digamos assim, né, falando metaforicamente, que a gente precisa trabalhar um pouquinho mais. Então, às vezes, amigo, a gente foi reprovado no orgulho. Olha só, puxa vida. Aí tem aquele colega que foi reprovado na agressividade. Eita, e agora? O outro foi reprovado no egoísmo. E agora? Meu irmão, eu fui reprovado no egoísmo. Me ajude, eu vou precisar de um reforço, eu vou precisar fazer um intensivo, porque a minha turma toda foi embora na frente, minha família espiritual, todo mundo superou essas questões, eu fui reprovado em egoísmo. Ah, eu não quero ser reprovado mais não. Me ajudem, eu quero, olha, eu quero ser colocado numa existência que eu deixe de ser egoísta. E o nosso pedido, a nossa súplica, porque naquele momento nós estamos, puxa vida, a gente não tem como mentir. Nós estamos expostos e aquele benfeitor nos olha com carinho e vê ali, puxa vida, nós sabemos que você teve algumas dificuldades, mas olha, a gente vai te ajudar. Dessa vez, você vai ver, você vai superar essa questão. Você vai aprender a ser a criatura mais caridosa que existe. E é disso que essa lição fala. Em muitas situações, nós pedimos, nós imploramos, nós suplicamos. Meu irmão, me ajude, eu não quero mais ficar para trás. Eu não quero ser reprovado de novo. E aí, a gente vai encontrar, puxa vida, as provas pelo caminho, não é isso?
1: Tu sabe que tu me lembrou, amigo? Tu me lembraste que muitos espíritos, eles querem continuar vivendo com seus amores, com as pessoas que foram parte das suas reencarnações, né? E aí, mas mesmo querendo estar próximo, eles não querem também progredir. E aí o que acontece? Eles vão ficando na retaguarda, vão ficando para trás. Isso gera um sofrimento muito grande. Então, nós não podemos deixar jamais de lembrar que nós estamos passando por um momento de transição. E a pandemia é um exemplo muito claro que nós estamos passando por um momento de turbulência, tanto no plano físico quanto no plano espiritual. Então, essa agitação toda que nós estamos presenciando, ela tem uma finalidade, né? É uma finalidade de renovar.

0: para o planeta, de transformar o planeta em um local melhor através da experimentação desses espíritos que somos nós, né? E assim também são experimentados os espíritos no plano espiritual que acompanham todo esse progresso que está acontecendo. Então, queridos amigos, e é também agora eu falo, a minha fala vai aos desencarnados também, né? Em relação à questão do ficar para trás, né? Não vamos deixar passar essa oportunidade bendita de melhorar agora, aproveitar quando reencarnar, né? Quando reingressar no plano físico, aproveitar essa oportunidade, pode ser a última oportunidade que você está tendo nesse planeta. E nós também que estamos aqui falando, né? São uma oportunidade bendita que nós não podemos jamais desconsiderar. Nós temos que aproveitar com o máximo essa oportunidade porque nós queremos progredir e continuar com esses afetos que nós temos a possibilidade de conhecer nesta e em outras reencarnações. Então, se a gente não progride, a gente fica para trás. Se a gente fica para trás, a gente vai acabar se isolando, né? Então, melhorar, fazer o bem, construir a luz interior é uma forma da gente se manter, além de equilibrado e feliz, próximo às pessoas que a gente ama. Vamos pensar nessas coisas, amigos. Vamos pensar nesse remédio, né? Que é, agora nós vamos falar um pouquinho sobre o remédio. Vou pedir para tu continuar, Douglas, porque eu acho que nós já estamos ingressando na parte do remédio, que eu acho tão legal, né? A gente fala muito dos problemas, agora a gente vai ingressar na solução.
1: Isso. Que remédios, pois, poderíamos dar aos que foram atingidos por obsessões cruéis e males pungentes? Uma só e infalível: a fé. Voltar os olhos para o céu. Se no auge de vossos mais cruéis sofrimentos contardes em louvor ao Senhor, o anjo de vossa guarda vos mostrará o símbolo da salvação e o lugar que devereis ocupar um dia. A fé é o remédio certo para o sofrimento. Ele aponta sempre os horizontes do infinito, ante os quais se esvaem os poucos dias de sombras do presente. Não mais nos pergunteis, portanto, qual o remédio que curará tal úlcera ou tal chaga, esta tentação ou aquela prova? Lembrai-vos de que aquele que crê se fortalece com o remédio da fé, e aquele que duvida um segundo da sua eficácia é punido na mesma hora, porque sente imediatamente as angústias pungentes da aflição. Meus irmãos, eu só lembrei daquele trechinho, daquela mensagem que diz: se para aqueles que sofrem e têm esperança e a certeza de que Deus está no comando de nossas vidas, o sofrimento já dói, imagine para aquele que não acredita em Deus e não tem a fé, quanta dor não é muito maior. Eu volto a dizer, ninguém gosta de sofrer. Nós sofremos, nós sentimos, nós choramos, nós ficamos angustiados, mas nós respiramos fundo. Jesus, me dá bom ânimo. Fortalece, Jesus, as minhas pernas, os meus passos. Me ajuda, Jesus. Eu sei que esse momento difícil ele vai passar. Eu confio nas tuas palavras, eu sei que Deus quer o nosso bem e eu vou seguir. Agora imagina, meu irmão, quem não tem fé, vai se agarrar em quê, meu amigo, no meio dessa tempestade? Qual vai ser o colete salva-vidas? Aquele que desistiu, que simplesmente brigou com Deus, o sofrimento vai ser muito maior. Nós sabemos que estamos sendo aparados, meu irmão. Nós sabemos que essa pandemia, os desafios que não deixaram de existir, nós tivemos terremotos recentemente, tivemos enchentes, tivemos geadas. Meus irmãos, esse planeta ainda não é o reino celestial que Jesus gostaria, mas nós estamos a caminho.
0: Douglas, enquanto tu comentava, eu estava analisando uma parte do texto aqui que fala o seguinte, né? Que a gente não terá menos angústias e menos aflições quando a gente tiver fé, uma fé verdadeira, né? E aí, me ocorreu o seguinte, olha só, seria então a fé um remédio para a ansiedade? Porque a gente fica muito no futuro, com medo do que pode acontecer, enquanto que se nós tivéssemos fé, uma fé verdadeira, e nós estamos construindo isso, nós estamos trabalhando para essa construção, nós teremos menos angústias, menos aflições, ou seja, menos ansiedade, gente. Nós estamos falando o tempo inteiro, né? Poxa vida, hoje passei um dia muito ansioso, eu passei uma gastura, eu acho que isso é uma palavra que vocês falam mais aí, né? Está me dando uma gastura hoje, né? Então, como é que a gente se porta ante a aflição, né? Se com fé a gente consegue se aproximar dessa tranquilidade interior, né? Dessa harmonização, dessa confiança de que o que está acontecendo ou o que pode acontecer, muitas vezes aquilo que nos causa medo nem pode ser real. Pode ser que não aconteça, né? Então, essa aflição, essa angústia, essa ansiedade, ela não tem muita razão de ser. A fé nos coloca no momento presente, nos coloca no agora. Ela nos coloca na confiança e na conexão presente com Deus. É como se a gente esquecesse o que vai acontecer e dissesse, agora, Deus, é contigo, eu quero conversar contigo, face a face, para que a gente consiga resolver juntos isso, porque a gente não está sozinho. Em muitas situações a gente se desespera, né, por pensar que está sozinho, por pensar que o fardo é mais forte, e na verdade nós não estamos sozinhos, e o fardo não é mais forte ou mais pesado do que nós podemos suportar. Sempre vai ser no limite das nossas forças, do nosso aprendizado. E não podemos esquecer jamais daqueles que nos ajudam nessa trajetória, que são os espíritos que já são mais sábios e benevolentes, e estão nesse curso de educação da humanidade, pela ajuda que eles prestam, né? Mesmo que silenciosa, eles prestam a todos nós.
1: Ô André, eu estou falante demais, hein?
0: Puxa. Mas fica assim, meu amigo. Eu gosto.
1: André, eu não sei se você já ouviu essa historinha. A historinha de um homem que tinha fé em Deus, e que ele não tinha certeza de nada, mas ele tinha fé em Deus. André, a historinha é mais ou menos assim. É um cenário antigo, bastante tempo atrás, sabe? E ele morava numa zona rural. Ele, a esposa, uma filha menor e um filho adolescente, quase homem. E ele tinha, André, uma égua que o ajudava. Ajudava nas tarefas, ajudava para ele se deslocar até o povoado, que ficava mais próximo. E aí tinha uma comunidade, uma casa aqui, outra bem distante, né? Com aquele período lá atrás. E um dia, André, o que aconteceu? A égua dele fugiu. Quando amanheceu o dia, cadê a égua? Puxa vida, e ele saiu caminhando, e assim saiu falando com as pessoas que moravam perto, e as pessoas diziam, mas que azar, que azar. A única égua que tinha para ajudar e foi embora. Ele disse, olha, eu não sei se é azar, eu não sei se é sorte, eu não sei o dia de amanhã, mas eu confio no Senhor. E ele ficou por ali procurando e a história se espalhou e nada da égua aparecer. André, eis que um dia, quando amanhece, a égua, né, que voltou para a propriedade e trouxe um cavalo selvagem que veio atrás dela, André. Um cavalo jovem, bonitão, forte, olha só. E aí os vizinhos, que sorte, olha só. Puxa vida, você tem muita sorte. E ele disse, olha, eu não sei se é sorte, eu não sei se é azar. Mas a minha fé no Senhor está sempre comigo. Eu confio no Senhor. André, e eis que ele pega a égua e vai para o povoado lá fazer alguma coisa, e o filho adolescente, com aquela impetuosidade do jovem, tentou fazer o quê? Tentou montar no cavalo, André. Cavalo selvagem, o menino inexperiente, eis que o menino caiu e quebrou a perna. André, não é moleza, não. Se hoje é um trauma, imagina nessa época, que situação. Tá lá o menino com a perna quebrada, aquela situação, corre, ajuda, socorro. E os vizinhos, em solidariedade, correram, foram vê-lo. Mas, rapaz, que azar, rapaz. Que azar, teu filho, o homem que te ajuda, e agora com a perna quebrada. E ele dizia, André, eu não sei se é azar, eu não sei se é sorte, mas eu confio no Senhor. André, menos de um mês depois, André, estoura uma guerra entre o país que ele morava e um país vizinho. E todos os jovens foram requisitados para irem para a guerra. E o filho dele não foi. Por quê, André? Porque estava com a perna quebrada. E os vizinhos? Que sorte! Olha a sorte dele, o filho dele não foi. O meu filho foi embora. E assim ele permanecia. Eu não sei se é sorte, eu não sei se é azar. André, ter fé em Deus é saber que a nossa vida foge do nosso controle. Aquele que quiser salvar a sua vida, perdê-la-á. Porque, na verdade, essa salvação material, esse egoísmo que faz com que as pessoas corram atrás de riqueza, atrás de fama, atrás de uma beleza corporal que é transitória. O nosso corpo tem prazo de validade, André. O nosso corpo já tem validade. A gente não pode ficar investindo numa coisa que tem prazo para acabar. Mas nós, espíritos, somos imortais, meu irmão. Deus nos criou, Jesus está conosco. Temos muitos e muitos amigos vibrando e trabalhando. E vamos com fé. E vamos em frente. Que a gente vai chegar lá.
0: E vamos em frente, então, mandar também um abraço todo especial para a Jane Claire, que está nos acompanhando, né? O José Valentim também, a Conceição, que está aqui com a gente também, acompanhando esse trabalho. Que Jesus ilumine os lares de vocês, viu, queridos? A Inês, no Rio de Janeiro. Aqui tem a nossa amiga Janete, que também está acompanhando. Boa noite, amigos, para o nosso Evangelho no Lar. Sejam todos bem-vindos a mais esse momento de oração e radiação. Muita alegria, querida amiga. Itanara Rodrigues de Bus, de Irene Fagundes.
1: Deixando boa noite, né?
0: Isso, fala aí, Douglas. Manda um abraço pro pessoal.
1: É, a de Irene Fagundes, boa noite, meus irmãos. Né? Ita Souza Rodrigues da Rosa, boa noite, queridos amigos. De Santo Antônio das Missões, olha só que maravilha, no Rio Grande do Sul.
0: É bem pertinho aqui de São Borja, viu, meu amigo?
1: Francisco Ortiz Oliveira, olha, desejando boas vibrações para todos nós, meus irmãos, que essas vibrações maravilhosas estejam nos lares dos nossos internautas.
0: A Itaçuza também, Rodrigues, ó, planeta de provas e expiações, aqui estamos numa escola só para aprendizagem, é verdade, querida amiga. A Aline Bandeira, lá de Teresina, no Piauí, que abraço especial queremos mandar aos irmãos de Piauí, né? Muita força, muita alegria. Muita paz no coração de vocês. A Itaçuza ainda continua comentando aqui, ó. Temos que aprender e agradecer a cada lição difícil. E é isso que ainda aprendemos. Douglas.
1: A Angélica Migoto. Boa noite, muita paz. E que Deus abençoe a todos nessa sala de oração. Amém, minha irmã. Que Deus nos abençoe a todos nós. A Maria Andréa Portela Ribeiro, boa noite. A Maria Andréa Portela Ribeiro continua. Não é fácil suportar as provas, é preciso muita resignação e fé. Só Jesus, minha irmã. Verdade, para nos fortalecer.
0: A Silvana Silva também, nosso abraço, muita alegria. O Jairo Bandeira, do Canal 2, boa noite. Deus nos abençoe, venceremos, querido amigo. Um grande abraço de todos nós aqui que estamos juntos, né? Juntinhos nesse Evangelho no Lar. Ao Valdir da Rosa também, o nosso abraço, querido amigo de estudo. Estamos com saudade do Valdir e da Janete aqui com a gente também. A Itaçuza ainda comenta, gratidão por esse Evangelho maravilhoso. Como precisamos de auxílio no mundo espiritual para vencermos nossas mazelas. E logo, logo nós vamos entrar no momento de preces, né? Que nós nos fortalecemos. Douglas.
1: A Maria Andréa Portela Ribeiro, somos obrigados a reencarnar. Minha irmã, Só vai para a escola quem ainda precisa aprender.
0: É verdade, amiga.
1: Quem é que vai para um hospital? Só vai para um hospital quem precisa de um tratamento médico, quem tem alguma doença. Quem é que vai ser confinado em um cárcere? Alguém que tenha infringido a lei. Então, minha irmã, essa escola planetária, ela também é um pouquinho de hospital. Ela também vai ser um cárcere para aqueles mais embrutecidos, aqueles que são mais, digamos assim, persistentes em fazer coisa errada. Porque na grande maioria, minha irmã, nós somos ignorantes, nós fazemos bobagens por ignorância. Mas nesse momento de transição que a gente está, o que está acontecendo e o que vai acontecer é o seguinte: aqueles espíritos que intencionalmente fazem o mal não mais vão reencarnar neste planeta, porque esse planeta vai mudar a frequência dele. A frequência dos alunos agora vai ser outra, vai ser aqueles alunos ignorantes e que querem aprender. Aqueles que vão intencionalmente para perturbar, olha, sinto muito, mas aqui não cabe mais você não, é o que vai acontecer. Então nós somos obrigados a reencarnar, só não precisa reencarnar quem já aprendeu, olha só. Mas enquanto tivermos algo a aprender, precisaremos ir para a escola, minha irmã. Eu sei que tem muitos que preferem ficar jogando videogame, assistindo série, ouvindo música. Mas a mãe vai chegar, o pai vai chegar, desliga o videogame, tá na hora de ir para a escola. E vai resmungando, mas vai ter que ir.
0: É verdade, amigo. A Jane Claire Campodônico também, nosso abraço. Que remédio maravilhoso. Amanda Dias nos trouxe aqui o seu recado. E ela fala também, a Jane Claire, né? Se tivéssemos fé do tamanho de um grão de mostarda, diríamos a montanha de desafios para se transportar e assim seria. Que alegria, viu? Ao Eduardo, nosso querido amigo da TV Web Luz também, já vou citar os parceiros que estão retransmitindo. Eduardo Gomes é um desses na TV Web Luz em São Paulo. Heloise, eu acho que é assim, Menezes, Heloise Menezes, a Terezinha Escobar, a Maria Elisandra de Souza, aqui... A Márcia Lopes, só um minutinho, a Márcia Lopes, consegui projetar. O Luiz Carlos Almeida, a Maria Portela Ribeiro, a todos esses, nosso abraço. E tem uma pergunta que já, nós estamos em 40 minutos, mas eu acho que dá ainda para comentar um pouquinho, do Bruno Vieira. Qual é a conduta que deve ter quando há um choque entre a ciência, entre pesquisas das maiores autoridades da ciência mundial, e o conteúdo de uma mensagem mediúnica? Querido amigo, eu vou comentar de uma forma bem breve, porque esse é um assunto que daria aqui para a gente falar 40 minutos, na verdade, né? Eu penso que deve imperar o bom senso, né? Enquanto que há coisas na ciência que às vezes ferem o bom senso, também há nas mensagens mediúnicas coisas que ferem o bom senso. Então, portanto, a gente é preciso passar pelo crivo da razão. É preciso se analisar com muita, muita cautela toda a mensagem mediúnica, o conteúdo, para que a gente possa ter mais segurança, né, nessa questão. Bom, aqui você não fala o exemplo em específico, mas é sempre muito importante essa análise, né, essa análise pela razão mesmo. E aqui tem mais uma mensagem de um amigo muito querido, que é mais um parceiro que já vamos citar, que é o Christian, lá da TV7, um grande amigo. Que Deus te abençoe, viu, meu irmão? Que possamos seguir firmes as nossas atividades. E eu vou convidar
1: André,
0: o Douglas para fazer...
1: André, só um breve comentário. No que diz respeito a mensagens mediúnicas, uma característica importante que nós precisamos lembrar sempre é a universalidade da mensagem dos benfeitores. Uma mensagem mediúnica que vem por um único médium trazendo algo que possa causar estranheza, assombro, espanto, é algo que merece questionamento. A mensagem que foi trazida para Kardec, ela veio de diversas partes, de diversos médiums diferentes. Nós temos aqui no nosso país alguns médios de respeito com um trabalho já sedimentado e que trazem mensagens, e o outro traz uma mensagem semelhante, mostrando que há uma consonância e um alinhamento do que está sendo trazido. No que diz respeito às pesquisas da ciência, precisamos lembrar que para desenvolvimento de pesquisas é necessário investimento, patrocínio, e nem todas as pesquisas recebem incentivo para serem realizadas. Então, existe sim um direcionamento para esta ou aquela pesquisa, e assim a gente vai ter ainda uma ciência capenga. Então, nós temos ainda um caminho a trilhar. Ainda existem várias pesquisas que são financiadas por determinados organismos, determinados laboratórios, determinadas empresas. E nós sabemos que quando um trabalho de pesquisa ele é submetido a uma análise, ela vai receber sim, um sim ou não. Determinadas pesquisas, elas vão receber um não, porque ninguém tem interesse que esse tipo de pesquisa prospere. Infelizmente, meu irmão, essa é a realidade do planeta em que habitamos. Existem ainda outros interesses que vão além do conhecimento científico. Existem interesses mercantis, mercadológicos, financeiros, royalties, várias e várias questões que ainda mexem com esse mundo que não é um mundo perfeito.
0: Muito bem, amigos. Então, agradecemos a todos os comentários. Enquanto nós estávamos aqui falando, surgiu mais um comentário da Maria Andréia e também da Maria Muniz. Então, que Jesus abençoe as suas famílias lá da Bahia, lá em Salvador. Jesus ilumine esse povo tão querido, né, o povo baiano. E eu convido a todos agora, então, para nós fazermos a nossa prece.

0: Senhor Jesus, te agradecemos por Tu nos conceder a vida, Senhor. Queremos te agradecer também à família, aos amigos, aos desafios dessa reencarnação, que possamos seguir, Pai. Seguir todos os nossos planos, os nossos projetos contigo. E que esses desafios sejam superados à medida que vamos amadurecendo como espíritos. Portanto, Senhor, queremos te agradecer. Te agradecer por estar em nosso lar trazendo a luz, trazendo a regeneração, Senhor. Trazendo a possibilidade de nós encontrarmos no Espiritismo esse remédio que hoje tanto falamos. O remédio da fé, da esperança, da resignação em dias melhores. E hoje te rogamos, Senhor, por todos os lares onde há aflição, onde há o desentendimento, para que a Tua bênção regeneradora, Senhor, possa trazer paz, possa trazer um momento de refrigério às almas, para que possamos renovarmos nos nossos relacionamentos e crescer contigo, Senhor, com a Tua mensagem que nos foi colocada pelo amor de Jesus para a vida. Senhor Jesus, ajuda-nos a encontrar na fé verdadeira o sustentáculo para passar todos os nossos problemas e contigo viver a nossa vida de uma forma que cada dia represente um ato de bondade, um ato de amor, um ato de entrega de nossas almas. Que assim seja. Então, com essa prece, o meu agradecimento à Ariane pela interpretação de Libras, o meu agradecimento também ao Douglas e muita gratidão a todos que estão nos acompanhando, né? Que possamos, são muitas pessoas, não podemos nomear todos aqui, mas todas essas pessoas que fizeram parte desse Evangelho no Lar, que uma estrela redentora possa iluminar o seu lar, né? Que as bênçãos do plano espiritual elas possam estar harmonizando a cada cantinho da sua casa, trazendo bênçãos nesse momento, fluidificando as águas e renovando o nosso olhar para a vida, para que tenhamos mais esperança. E eu quero convidar a todos para o próximo domingo, às 21 horas, nós estarmos ligados aqui de novo para mais um Evangelho no Lar, com muita esperança e alegria. Até o próximo domingo.
1: Tchau, pessoal. Até o próximo.

0: não creiais que eu tenha vindo trazer a paz, mas sim a divisão.
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0: Muito boa noite. Deixa eu colocar aqui na tela. Deixa eu tirar essa daqui. Muito boa noite, gente. Que correria de segunda-feira, mas é muito bom. Boa noite, seu Jorge Larrá.
1: Olá, divina, muito boa noite para você. A mulher belo elogiado, rapaz. Boa
0: Não tá
1: noite,
0: te ouvindo.
1: divina.
0: Coloca aí que você vai falar de novo para ela, que ela não estava te ouvindo. Você vai fazer o elogio, agora faz de novo, vai.
1: Boa noite, divina, a mulher do cabelo elogiado na live de sábado. Boa
0: Domingo.
1: noite para você. Boa noite, Rubens. Boa
0: Boa.
1: noite para todos os nossos queridos amigos, os nossos heróis da resistência, que estão previstos de ficar até às 11 horas da noite pelo horário de Brasília e na Europa
0: Não.
1: durante a madrugada para participar de mais um programa da Web Rádio Fraternidade, a emissora do bem na internet, ajudando a construir um mundo melhor.
0: Sou boa noite, Divina. Divina tem uma reunião agora mesmo, mas eu já ia anunciar que ela não ia estar com a gente, mas ela veio aqui, ó.
2: É lógico, né? Tem que vir participar, tem que ajudar. É, você tá empolgada, hein?
0: O Jorge
2: Você tá empolgado hoje, viu?
0: tá. Eu não consegui nem colocar a tela de fundo aqui ainda, ó.
2: Então, pois é, hoje tá vendo, não tive tempo de arrumar, só amarrei meu cabelo aqui.
0: É bom, é assim, viu, gente?
2: É isso mesmo. Boa noite a todos. Que Jesus possa envolver esse momento tão belo, maravilhoso, né? Cheio de muitos conhecimentos aí pelo São Jorge.
0: É muita energia boa, né,
2: Muita
0: Divina?
2: energia boa, né, gente?
0: Depois das portas do céu de ontem, tá todo mundo falando aqui. Eu não dei conta nem de responder as mensagens chegaram aqui ainda, viu, seu Jorge?
2: Que bacana, né? Bom demais, né?
0: Então, assim, foi muito bacana, assim, foi
1: Que
0: muito
1: legal.
0: gostoso mesmo. E deixa eu ver se dá certo aqui, se o Rubens consegue mudar aqui o fundo. Bom, não deu certo ainda não, mas vamos lá. Vamos começar o nosso programa fazendo aquela prece, né? Convidando a todo mundo para que a gente possa elevar o nosso pensamento até Jesus, agradecendo a Ele a oportunidade que a gente tem de ser um instrumento, de ser uma ponte para poder compartilhar o conhecimento trazido por ele há mais de 2.000 anos, reforçado e também muito esclarecido com o advento dessa mensagem do Consolador prometido, que o nosso querido Jorge possa ser o teu instrumento, Senhor. Que cada palavra que ele disser possa estar impregnada da tua energia de amor, esclarecendo e consolando os corações que nos acompanham nesse singelo trabalho. E é sob a tua proteção, Senhor, sob o teu amparo, que nós vamos iniciar essa nossa pequenina tarefa. Que assim seja. Então, Jorge, eu queria, antes de você trazer o esclarecimento, a mensagem de abertura, eu queria te convidar para a gente ouvir juntos esse poema da Sâmia aqui, que a gente usou hoje de manhã no momento de prece, né? E eu achei ele muito lindo. Então, eu queria convidar você e todo mundo para a gente assistir juntos.
3: Joga fora aquela raiva, a palavra engasgada, a inveja disfarçada que não te acrescenta nada. A cobrança, a vigilância, a exigência que esmaga, que maltrata quem tu amas, desilude, morde, afasta. Joga fora a arrogância de querer ser sempre a certa, essa superioridade que te empurra à solidão. Joga fora a aparência, esse lixo que te cega. Joga fora o peso morto que te enfada o coração. Reconhece os teus enganos e certezas iludidas. Desmascara teus temores disfarçados de agressão. Recomeça de outro jeito, leve, livre de mentiras, atraindo horizontes que te aqueçam o coração.
0: Olha só que legal essa reflexão, né? Vamos jogar fora. Olha só, esse conteúdo você pode assistir, pode ter acesso a essa reflexão da Sâmia em sagadasalmas.com.br. Aí tem um linkzinho lá no YouTube, você clica e você assiste esse vídeo e tem acesso a outros lindos poemas. Então, Jorge, o que, que a gente fala hoje?
1: Vamos falar sobre o poema Joga Fora.
0: Nós combinamos, mas eu tinha pensado nisso.
1: É, na verdade, o que, que acontece conosco? Nós somos almas que já estamos há muito tempo vivendo nas mesmas condições espirituais. Nós estamos há muitos e muitos séculos e até milênios convivendo com as mesmas imperfeições sem fazer o esforço para a nossa mudança em termos definitivos na questão da nossa transformação. Nós traduzimos as nossas imperfeições como virtude. Não, mas tem que cobrar, tem que exigir. E nós travestimos aquilo que é defeito como se isso fosse algo correto. E a gente tem uma espécie de inveja disfarçada quando a gente diz que a pessoa ela conseguiu isso, mas ela é cheia de defeito também. Então, no fundo, a gente não consegue se alegrar com a alegria dos outros. Nós não conseguimos, nós às vezes somos muito capazes de nos entristecer com a tristeza dos outros, mas temos dificuldade de nos alegrarmos quando os outros se alegram. É um exercício de desprendimento celebrar as coisas certas que acontecem na vida semelhante. Isso, na verdade, é a inveja disfarçada. É o nosso egoísmo escondido por trás da inveja, impedindo que nós consigamos sentir alegria quando alguém consegue algo que nós ainda não conseguimos. Quando a doutrina espírita nos visita, nos ensinando que somos almas imortais e que aquilo que hoje não temos em termos morais, teremos amanhã, que as virtudes que os outros possuem, nós também podemos ter, que as vitórias que as pessoas têm, nós também podemos ter, que o lar alinhado que o outro tem, nós também podemos ter. Basta que nos esforcemos para isso e para que não conspiremos contra a felicidade dos outros, nós estamos a caminho para conseguir fazer a mudança das nossas almas. É preciso que nós tenhamos essa capacidade de perceber quando que nós já estamos cristalizados em determinadas condutas. Nós somos tão ardilosos em termos espirituais que nós, quando percebemos que temos muita dificuldade de abandonar uma determinada imperfeição, nós cobrimos essa imperfeição com uma camada do verniz social para que pareça virtude. Ah, eu sou muito rígida. Ah, eu sou muito... Na verdade, o que eu estou dizendo por trás disso é que eu não consigo ser uma pessoa que relaxa, que abre mão, que aceita ceder, que renuncia às coisas. O nosso papel, portanto, durante a existência, é fazer a análise do que está vivendo dentro de nós, de maneira que nós nem mesmo percebemos, mas que são expressões das nossas imperfeições morais. Está passando da hora de nós jogarmos fora aquilo que possuímos dentro de nós e que nos impede de ser felizes. Porque só existe uma forma de nós nos aproximarmos do bem. Não existem duas. Só tem uma forma de nos aproximarmos do bem. É nos afastando do mal. Muitas vezes queremos ser almas resolvidas, aproximando-nos do bem sem nos afastarmos do mal. É impossível fazer um movimento na direção da luz sem abandonar a sombra que existe dentro de nós ainda. Portanto, é mais do que na hora de nós fazermos aquilo que o poema nos pede para fazer. Joga fora, abandona de ti o que tu já descobriste e faz uma nova história, caminhando na direção de ser mais leve, sem mentiras e com capacidade de ser bem mais feliz.
0: Muito bem, Jorge, Alahá, ouvintes que estão nos acompanhando aqui no programa Pinga Fogo. Eu queria agradecer a toda a rede de parceiros que soma conosco, né? Está aqui a FEB TV, a Rede Amigo Espírita, a TV 7, a Web Rádio Amigo Espiritual, Espiritismo.net, Portal da Luz, TV Ciecal, a Ed Luz e o IDEAC. Nossa gratidão a todos vocês que somam conosco nessa proposta de espalhar esse programa, esse momento de esclarecimento à luz da doutrina espírita. Edição número 69 do nosso programa Pinga Fogo, 23 de agosto de 2021. Eu já vou pedir a Divina para trazer a primeira pergunta, que é boa, viu, Jorge?
1: Eu achei que era 59, olha. É 70 já, né?
0: Já vamos pro próximo, é 70. Eu já estava fazendo planos por 100. Eu acho que o 100 vai ser o Corujão, tá?
1: Já pensou?
0: Então vamos fazer uma coisa diferente, vamos trazer música, poema, vamos fazer uma coisa muito bacana.
1: Eu te digo quem trazer.
0: Tá certo. Tá bom. Vamos lá, Divina, faz a pergunta.
2: É isso aí, vamos jogar fora, né, gente? E a pergunta, a primeira pergunta é do Aloísio Júnior, da cidade de Santos, São Paulo. Ele diz que está lendo o livro Céu e Inferno, de Kardec, mais precisamente na segunda parte, onde há entrevistas com pessoas recém-desencarnadas. E ocorreu alguma dúvida. Ele falou o seguinte: o espírito é imortal, ele está afirmando, vive inúmeras vidas. Porque sempre que há comunicação dos espíritos, eles se referem à última encarnação, à última existência, falam da sua última família, do seu último emprego, enfim, como se só houvesse tido aquela última vida. Exemplo, André Luiz, quando ele desencarna, por que ele assume o papel do médico? E suas existências anteriores, suas famílias anteriores, no meu pensamento, quando pessoas desencarnassem, elas deveriam voltar a ser espíritos que sempre foram antes da reencarnação. Não sei se foi claro.
1: Foi muito claro.
0: Você, vamos lá.
1: É um raciocínio bastante razoável, sim. É razoável. Ora, se eu já vivi várias existências, qual é o razoável? É que quando eu me desembarasse do corpo, eu volte a ter a memória, pelo menos, não vou dizer total, mas pelo menos mais elástica, daquilo que eu já vivi. Mas o que que acontece? Quando nós encarnamos na Terra, nós passamos por um período de gestação no qual, progressivamente, durante o processo da embriogênese, o espírito vai como que se enraizando no corpo e vai promovendo um processo de apagamento progressivo das suas lembranças, da sua memória. E esse fenômeno vai produzindo em nós um processo no qual a gente vai como que morrendo para o mundo espiritual e nascendo para o mundo físico. Quando nós renascemos entre os homens, nós renascemos sem lembranças do mundo espiritual. Sem uma compreensão. Alguns não, até durante a infância têm algumas lembranças, depois vai apagando, acaba. Chegando à idade adulta, não lembra mais. Não tem mais aquela leitura do mundo espiritual. É claro que tem as exceções, pessoas que lembram, pessoas que recordam das suas últimas existências, pessoas que são médiuns e que sonham com seu passado, pessoas que trazem nítidas lembranças. Não, morava na casa tal, meu nome era tal, e chega lá e encontra ainda a família. Lógico que tem, mas são exceções. A maior parte de nós desencarna, reencarna, esquece o passado. E aí você vive durante um período bastante longo um condicionamento mental no qual você diz a si mesmo: eu sou João, eu sou João, eu sou João. Na falta de uma palavra mais exata, vou usar uma palavra imprecisa. Nós promovemos um processo de auto-hipnose em nós para dizer: eu sou o que eu vejo. Eu sou isso, eu sou o corpo, eu sou o corpo, eu sou o corpo. Então, durante 70, 80 anos, o espírito fica se retornando a esse mesmo pensamento, repetindo isso na cabeça dele. Então, quando essa entidade volta para o mundo espiritual, ela está mais do que condicionada a considerar que a existência corporal é somente a última. E não é só isso. A própria volta para o mundo espiritual é cheia de surpresas. Não deveria ser, porque a gente já veio de lá outras vezes. Mas a gente volta para o mundo espiritual como se fosse a primeira vez, assustado com tudo. Meu Deus, olha só, o esquecimento do passado é muito severo em função da densidade do corpo que a gente utiliza na Terra. Nos mundos mais elevados, o corpo é menos grosseiro, então as lembranças ficam mais nítidas. O esquecimento do passado não é tão intenso, as recordações ficam bem mais afloradas e o espírito, portanto, não perde a compreensão durante o seu processo reencarnatório, conforme assevera Kardec no livro O Evangelho Segundo o Espiritismo, quando trata das características dos mundos superiores. E você citou André Luiz no livro Nosso Lar. É verdade, André Luiz. Ele realmente só fala dele como médico, né? Ele não lembra das outras encarnações. Mas ninguém ali também lembra. Não é só ele. Os outros personagens também vivem o mesmo drama de recordarem a última existência. E você vai achar no livro um personagem chamado Dona Laura, que vai reencarnar com o seu marido Ricardo, que já estava reencarnado, estava reencarnando, e ela está se preparando para o processo reencarnatório e para que ela possa fazer uma apropriação mais exata do que ela precisa fazer e dos tropeços que ela não pode cometer de novo, ela está lá, e você pode achar isso no livro, ela está passando por sessões espirituais para despertar a memória adormecida, como se ela pudesse resgatar os arquivos que estão sepultados na memória, abrir aquelas existências anteriores, trazendo para o consciente as coisas que ela fez, para que ela consiga ter mais êxito na encarnação que ela vai passar. Isso não é uma condição para todos os espíritos, mas no caso específico de Dona Laura, ela está sendo trabalhada para recordar 300 anos. É só 300 mesmo, não foi 3 mil. Ela só está lembrando 300. Dá o quê? Umas duas, três encarnações, sei lá. Não está puxando muito para trás. Então, mesmo o trabalho terapêutico feito pelos espíritos não alarga a memória a milênios. Isso fica tudo no subconsciente, sepultado no inconsciente de cada um de nós. Ela vai lembrar só 300 anos para poder voltar ao mundo físico. Então, respondendo sua pergunta, é verdade. A tendência é lembrar só da última pelos condicionamentos rigorosos que o corpo físico imprime sobre o espírito e o processo de autoconvencimento que nós exercemos sobre nós próprios durante os vários anos que ficamos na carne. E a gente desencarna, portanto, sem lembrar o passado e achando que a nossa cara é essa daqui. A gente tem muito a tendência de se apresentar no mundo espiritual com o rosto, com a forma física da última existência corporal, evidentemente com as devidas exceções, como o caso de Emmanuel, que gosta de aparecer com a forma que ele teve como o senador, Publio Lentulus, e no encontro de Jesus no Monte Tabor, no capítulo 17 de Mateus, Jesus se encontra com Moisés e Elias. Ué, não deveria ser com Moisés e João Batista? Mas essa entidade preferiu ser Eliahu Hanavi, o profeta Elias, do que ser, efetivamente, João o Batista, para validar ainda mais a missão de Jesus.
0: Bacana, Jorge, ouvintes, internautas, esse é o nosso Pinga Fogo, edição número 69. Ô Jorge, a Sandra Maria Rabelo está acompanhando a gente e ela tem uma dúvida. Qual a visão espírita da ação de um familiar após a cremação levar as cinzas para a residência? É a pergunta da nossa ouvinte, Sandra.
1: Sandra, pode acontecer duas coisas, não é? Pode acontecer de esse parente desencarnado nem ter assistido à cremação, nem estar vinculado a nada disso, a não estar ligado às questões do corpo material e ele levou a cinza para casa e só está levando o pó, não está levando nada, porque o espírito já teria se desembaraçado dessas circunstâncias, o que é uma condição bastante razoável se a gente for considerar que alguns espíritos ficam ligados ao corpo físico, mas a boa parte de nós acaba não ficando, acaba tendo um destino ainda que não seja superior, mas fica pela crosta, fica em hospitais, fica em postos de socorro, alguns vão para regiões de sofrimento quando temos uma vida bastante complicada. Isso não é a condição normal da desencarnação da criatura na Terra, não é para ir para o umbral. Essa condição é para aqueles que carregam muita culpa. Então, tem muitos de nós que desencarnamos e não ficamos ligados no corpo físico. Tem muitos que ficam? Tem. Mas a grande maioria de nós não fica. Então, a pessoa vai levar as cinzas para casa, acaba sendo um apego da parte dela, porque aquelas cinzas já não representam mais absolutamente nada. Nós temos umas regiões do planeta, o México tem muito disso, em que eles fazem um culto à morte. Eles exumam os seus parentes, abrem os caixões para ver como é que estão os parentes que já desencarnaram há anos, e abre, depois bota de novo no caixão, sepulta de volta. Isso também aconteceu na Europa durante o período da Idade Moderna e da Idade Média, também tinha esse culto de exumar os parentes desencarnados. Mas, no fundo, essa presença física dos despojos não determina a presença física do nosso companheiro desencarnado. Então, isso é o que a gente tem como expectativa. Agora, existe uma segunda possibilidade. A segunda possibilidade é a ardência do desejo. Não estou me referindo às cinzas diretamente, mas ao propósito. Por que que eu estou levando as cinzas do meu parente para casa? O que é que eu quero? Qual é o pensamento que eu emito quando eu falo, meu Deus, eu quero a minha mãe perto de mim, eu vou levar a cinza dela porque eu quero minha mãe. Então, não é a cinza, mas o pensamento de quem faz isso transmite uma emoção de dizer, vem mamãe ficar comigo. E ao fazer uma evocação indireta, você atrai o parente para seu lar, não porque as cinzas tenham um vínculo com ele, mas porque o meu pensamento promove uma conexão e o meu parente acaba sendo atraído pelo pensamento. E eu vou nas cinzas, boto a cinza em cima da mesa, converso com ela, ah, mamãe, está acontecendo isso. E não é a cinza, mas a minha mente está evocando o meu companheiro desencarnado para que ele participe das minhas questões do lar e pode, muitas vezes, a depender das circunstâncias, promover uma permanência mais do que o necessário de um parente desencarnado dentro de casa pelo esse excesso de lembrança que a gente tem sobre essas coisas. Então, é muito tomar muito cuidado para não virar objeto de culto. As cinzas não se tornarem um objeto de culto das pessoas. E existem situações, né? Estava até comentando na live anterior, de uma mãe que desencarnou e ela ficou na casa. Não queria, aí ela desencarnou e a filha foi lá buscar umas panelas, que a mãe desencarnou, as panelas ela não ia usar mais, a filha começou a pegar as panelas e a mãe desesperada que a filha estava levando as panelas da casa dela. Já desencarnada, mas não queria que mexessem nas suas coisas. Então, imagine uma pessoa que tem esse nível de apego quando ela ainda é evocada pelos parentes por conta de uma cinza que está ali. Então, isso é uma possibilidade. Agora, estar vinculada na cinza é muito pouco provável, muito pouco. Não há mais conexão. As pessoas se conectam mais, quando acontece isso, com as pessoas da família, porque o pensamento acaba atraindo. Então, para você, duas possibilidades. Traz a cinza e o parente não vem junto, acaba ficando só um objeto de culto, ou uma segunda circunstância, que é o pensamento. Evocar tão fortemente, tão repetidamente isso, que o nosso parente desencarnado acaba vindo para participar do ambiente doméstico muito mais do que ele deveria fazer.
0: Muito bem, Jorge, esse é o nosso Pinga Fogo, edição número 69. A gente vai seguindo aqui. A Divina tem uma pergunta muito interessante para ser feita aí. Aliás, todas que estão aqui são muito boas.
2: A pergunta foi enviada por um ouvinte, não quer se identificar, e ele diz o seguinte: olá, gostaria de fazer uma pergunta ao senhor Jorge Elahá, no programa Pinga Fogo. Senhor Jorge, sou médium de Umbanda, mas tenho um amor muito grande pelo Espiritismo segundo Allan Kardec. Assisto palestras espíritas sempre que posso, pois tenho aprendido muito e entendido muitas coisas que, infelizmente, a Umbanda não ensina. Isso ocorre no terreiro que frequento, confesso, que não tenho mais vontade nenhuma de voltar a frequentar, mas temo pelas represálias que posso vir a sofrer. Estou perdida, confusa, sem rumo. Por favor, me oriente. Outra coisa, quando estou ouvindo as palestras espíritas, me dá um sono. Eu adormeço, mas mesmo assim ainda continuo ouvindo a palestra. E às vezes, quando o palestrante faz uma pergunta ao público, eu até respondo. Tudo isso acontece, mas estou adormecida, senhor Jorge. Por que isso acontece comigo? Por favor, me ajude. Penso em suicidar. Não aguento mais essa perturbação espiritual. Não vejo sentido nenhum em continuar viva. Sinto saudade de algum lugar, mas não sei onde é este lugar. Só saio de casa porque preciso ir trabalhar. Passo praticamente o dia todo chorando, escondido. Estou cansada de tudo. Me ajuda a entender o que está acontecendo, por favor. Peço.
0: Na frente, quando for, mano. Jorge, é com você, meu amigo.
1: Bom, eu acho que eu vi aí três perguntas diferentes. Uma primeira com relação à participação dela dentro.

pode estar abrindo a guarda para aceitar as ideias de que a vida não tem mais sentido. E aí é muito bom que você esteja ouvindo as mensagens espíritas, porque elas revelam para nós uma dimensão extraordinária para a vida. Quando nós não conhecemos a doutrina espírita, nós podemos até ter a sensação de que a vida é inútil, de que os nossos dias são bobagem, que a gente caminha para a velhice, para a doença e para a morte. Mas quando nós nos deparamos com a beleza excelsa da doutrina espírita, que nos revela o propósito do existir, a razão das nossas dores, as dificuldades que a vida nos apresenta e o quanto isso pode ser importante para a reconstrução dos nossos sentimentos, o quanto que os nãos que a vida dá, as decepções, os dramas são, na verdade, oportunidades sublimes para que eu consiga me elevar espiritualmente, que eu sou uma alma imortal, que estou na Terra para viver experiências, para crescer. Quando eu sei que o meu destino é a felicidade e que as experiências que me parecem amargas são, na verdade, estratégias da lei de Deus para que eu aprenda a desenvolver virtudes que ainda não tenho. Quando eu faço uma releitura de todas as coisas e revisito a minha relação familiar, a minha relação com meu marido, com minha esposa, com meus filhos, quando eu analiso de novo a minha relação com a sociedade, com a minha profissão, com a minha religião, com o meu trabalho, com a vida, com o mundo, e eu digo, meu Deus, eu estou num cenário para desenvolvimento, porque sou uma alma a caminho da perfeição, nossas vidas mudam de maneira muito significativa. Só que para fazer isso, eu percebo que você parece que está bem envolvida nesse processo de dor. E somente o conhecimento espírita sem um suporte por trás pode não ser suficiente para ajudar você. Eu aconselharia você a procurar um terapeuta para que você pudesse conversar sobre isso, colocar para fora suas emoções, seus sentimentos, suas dores, para que esse psicólogo, esse terapeuta possa ver se você precisa ou não, e isso é muito frequente, não tem nada, nenhum demérito nisso, se você precisa de ajuda médica para que ele dê para que ele administre para você algum tipo de remédio para melhorar o seu estado de depressão. O que está acontecendo com você? Às vezes a gente está vivendo processos depressivos que decorrem de faltas de alguns elementos do nosso organismo, falta de lítio. Às vezes é um problema de tireoide. E aí acaba a pessoa vivendo um processo de cansaço, de tristeza, de angústia, que estão todos relacionados com aspectos orgânicos que a vida possui. Então, sugeriria a você que procurasse um terapeuta, para que esse terapeuta pudesse ouvir você e ver a possibilidade de oferecer um encaminhamento para um médico que possa lhe ajudar com algum tipo de substância. Então, você tem aí suporte de um psicólogo, de um médico específico, não sei de que especialidade, pode ser uma pessoa ligada à questão endócrina, pode ser um clínico geral, pode ser alguém relacionado à questão neuro, pode ser um psiquiatra, pode ser qualquer tipo de especialidade médica que possa oferecer uma ajuda para você nesse sentido. E que você não se afaste desse conhecimento espírita. Ele é muito importante porque ele vai dessedentar você daquilo que você precisa. Aqui, dentro da doutrina espírita, você vai entender como que funciona a relação de amor dos mentores com os seus protegidos. Como que eles trabalham no sentido de socorrer, de ajudar, de proteger aqueles que estão sob a sua tutela. A relação amorosa que existe entre os mentores e os seus protegidos. Um amor que muitas vezes faz com que eles permitam que nós passamos por sofrimentos, não por maldades, mas para que essas experiências nos ajude a sermos pessoas melhores, sairmos da infância espiritual e nos tornemos mais maduros. E aí, às vezes, como a gente não entende muitas vezes isso, às vezes, de repente, dentro da própria Umbanda é colocado que, ah, você vai ter um castigo em relação a isso.
Na verdade, o castigo que está ali colocado é você ter que aceitar as condições do sofrimento que você tem, porque é importante para o

0: seu processo de reerguimento. Seria tão mais fácil dizer: rompa com a sua família, rompa com seu trabalho, largue seu marido, faça uma nova história, chute o balde. Não, você vai assumir suas responsabilidades, vai cumprir com o que está previsto, porque isso é benéfico para o seu processo de crescimento. Então, não é só dentro do Espiritismo, mas dentro de outras religiões, você poderá encontrar essa mesma orientação de que a gente precisa resistir ao mal, precisa ser perseverante no bem. E já que você gosta tanto da mensagem espírita, não deixe de ouvir, não deixe de se apropriar desse conhecimento, que ele é tão revelador, tão consolador, tão esclarecedor, ajuda tanto a gente a superar as nossas dores. Então, isso vai ser muito importante para que você faça isso. E na medida em que você vai fazendo essa sua harmonização com o mundo espiritual, duas coisas vão acontecendo. Essa sua depressão, essa sua tristeza, esse seu desânimo com a vida, ele vai tendendo a diminuir, porque você vai desenvolver uma paixão pela vida. E essa paixão pela vida vai trazer você para próximo dos bons espíritos. E esse sono, esse torpor que lhe acomete quando você começa a ouvir, ele também tenderá a passar, porque provavelmente ele tem a ver com as influências espirituais que possam estar envolvendo você para que você não acesse o conteúdo que seria tão libertador para você. Minha recomendação, portanto, para você são três. Procure o terapeuta por conta do processo depressivo, que deverá indicar a você um médico, segunda questão. E a terceira, não se afaste do conteúdo espírita. Você vai precisar demais dele. É uma questão imperiosa nas suas condições convencer-se das verdades espíritas para que você consiga atravessar as suas provas e chegar ao final em condições de dizer: eu passei pelas provas, mas eu consegui superar. Então, aproveite essa mensagem maravilhosa que chegou na sua mão e use o máximo que você puder para a sua liberdade.
1: Muito bem, Jorge, ouvintes, internautas. A Clotilde, é eu, Divina? É eu, né? A Clotilde escreveu perguntando o seguinte: vários membros de uma família desencarnaram da mesma doença. Aí a dúvida dela é o seguinte: seriam espíritos endividados na mesma causa? Teria alguma relação, Jorge?
0: O gênero da morte não determina a mesma causa. Eu posso ter pessoas que tiveram o mesmo delito e que resgatam por gêneros de morte diferentes. E posso ter pessoas que têm o mesmo gênero de morte, mas que passaram por aquela circunstância por causas diferentes. Então não há uma amarração. Ah, morreu, foi tuberculose? Tuberculose na tabela é a pessoa. Não, não tem. A tuberculose pode ser tuberculose, mas pode não ser a tuberculose do outro. Se você pegar nos livros de Emmanuel, existem quatro heroínas no livro de Emmanuel. Quatro: Lívia, Célia, Abigail e, esqueci, Renúncia e Alcíone. Lívia, Célia, Abigail, Alcíone. Quatro heroínas. Lívia desencarnou comida pelo leão. Abigail, tuberculose. Célia, tuberculose. E Alcíone, tuberculose. Três das quatro heroínas desencarnaram por tuberculose. Ah, então quer dizer que elas têm as mesmas histórias? Totalmente diferentes. Porque eu posso passar por uma doença por prova, por expiação ou por missão. As pessoas podem desencarnar por uma mesma causa, sendo que uma desencarnou por missão, a outra desencarnou por prova, a outra desencarnou por expiação. Então, o gênero da morte não determina nada. Mas são da mesma família. Mas não, nada determina. Não existe nenhuma vinculação imperiosa sobre isso. Ah, então quer dizer que não tem ligação? Não estou dizendo isso. Pode ser que tenha. Pode ser que sejam espíritos que juntos cometeram um delito assemelhado e que agora desencarnam por umas circunstâncias semelhantes. Mas nada indica, determina, que se eu tive dois irmãos que desencarnaram pela mesma causa, eles obrigatoriamente têm a mesma história espiritual. Não. Uma coisa não implica necessariamente na outra.
1: Muito bem, vamos seguindo aqui. A Camila Neri está acompanhando a gente e ela mandou até duas perguntas, né, Camila? Eu escolhi uma para a gente poder trazer aqui, a outra fica para outro momento. Há alguns dias atrás, conversando com uma amiga que é espiritualista, fiquei um pouco intrigada com uma conversa que tive com ela. Ela estava me contando sobre suas dificuldades com a mediunidade. Ela tem vidência e audiência. Nessa conversa, ela me disse que sofre muito com as perseguições de espíritos que atormentam ela visualmente e com suas vozes também. E me disse que, às vezes, essas perseguições são durante o sono e chega ao ponto dela acordar com marcas de mordida pelo corpo. Gostaria de saber se essa é uma prática comum e real de espíritos obsessores? Quem pergunta é a Camila Neri.
0: Boa noite, Camila. O fato de uma pessoa ser médium não determina que obrigatoriamente essa pessoa tenha uma condição espiritual elevada. Não. Eu posso ter médiums que têm realmente uma condição espiritual bastante já desenvolvida, mas posso ter outras pessoas que não têm essa condição desenvolvida. E aí você me diria, ué, mas então para que uma pessoa que não tem tanta elevação espiritual recebe a mediunidade? Ah, para quê? Existem muitas razões. Uma das razões é para que a gente faça menos besteira. Existem muitas pessoas que são médiums para fazer menos bobagem. Porque se é um como eu, que não sou médium de nada, eu vou para a festa, eu faço besteira, eu não sinto nada, volto para casa, volto bem, durmo no dia seguinte sem sentir nada. Mas se eu sou médium e eu vou para um local perturbado, eu não fico muito tempo. Gente, eu não consigo ficar aqui. Eu tenho que ir embora, não dá certo. Estou angustiado, não quero. Quero ir embora. E aí eu saio do lugar. Então você vê a mediunidade ajudando a pessoa a não pisar muito fora da rota. Doutras vezes, a pessoa vai para um lugar desse e diz, eu não posso ir porque depois eu sonho. Os espíritos vêm na minha cama, me enforcam, me passo mal. Eu sinto uma série de coisas ruins, então eu não posso brigar com as pessoas, não posso ter raiva de ninguém, senão eu passo uma noite horrível. Os espíritos vêm, então eu sou obrigado a me disciplinar. Então, muitos de nós possuímos a mediunidade como um instrumento disciplinador das nossas vidas. Então, eu tenho a mediunidade para que eu não enverede pelo caminho que não deve. Porque toda vez que eu faço uma virada no sentido que eu não devo, eu sofro. Eu experimento dores, eu não durmo bem, eu tenho perturbação. Então, eu sou obrigado a andar na linha. Segunda razão, eu recebo a mediunidade, não é por isso. Mas é porque eu vou passar por provas muito difíceis. Vou ter perda de filho, vou ter perda de entes queridos, vou ter um drama muito profundo na minha vida. E se eu não tiver a certeza de que a vida continua, eu posso falsear o passo. Então, o que acontece comigo? Sou médium. Nossa, vejo os espíritos. Eles falam no meu ouvido. Aonde eu vou, eu vejo. Qual o objetivo de eu ter essa percepção? Para que eu não duvide que o mundo espiritual existe. Para que eu tenha certeza de que a vida continua. Para que eu não faça da minha vida uma negação às questões espirituais. E aí, quando, por algum motivo, a prova me chega, eu perco um filho, por exemplo, é uma prova super amarga, perdi um filho, aí eu digo, mas eu sei que existe vida após a morte. Às vezes eu nem vejo o filho, mas eu já vi tantos outros espíritos que eu digo, não, uma hora ele vai aparecer. Ou às vezes eu vejo o pai, vejo a mãe, vejo o filho, eu tenho a chance de enxergar, de ouvir esses companheiros que já desencarnaram. Então ela serve como um suporte da fé. Não é para que eu não erre, é para que eu não descreia da espiritualidade. Então, existem muitas circunstâncias que fazem com que a mediunidade nem sempre ela seja vista como uma coisa que os médiums se agradem. Porque tem médium assim, nossa, eu queria tanto não ser médium, gente, é um inferno. Eu chego na minha casa, quando eu entro no meu quarto, tem lá um espírito em pé, do lado da minha cama. Como é que eu vou dormir com aquele cara lá? E a gente fica, muitas vezes, incomodado com a mediunidade que nos perturba, sem investigarmos a causa do porquê aquela entidade está lá dentro, a causa do porquê meu sono é perturbado, a causa do porquê quando eu vou para a festa e volto eu não consigo dormir. Na verdade, é para que eu corrija a minha bússola, para que eu organize a minha vida, porque se eu organizar o meu existir de maneira que a influência dos maus seja menor na minha existência, eu abro espaço para que os bons me influenciem. E eu vou dizer, é muito bom ser médium, porque você tem a possibilidade de ter as intuições, de ter uma melhor decisão das coisas, poder ajudar as pessoas, ser mais sensível. Mas para isso eu tenho que estar sintonizado. Para isso eu tenho que estar alinhado com o pensamento dos bons. Então você pergunta se, no caso da sua amiga, se essas circunstâncias são circunstâncias comuns de entidades obsessoras. Eu não diria que seja de obsessoras, são entidades perturbadoras, porque o obsessor ele marcou e vai perseguir aquela pessoa. Mas pode ser também, de repente são obsessores, mas podem não ser obsessores, pode ser só perturbadores, não estão ligados de maneira sistemática à história dela. Então, os espíritos perturbadores, eles costumam sim nos trazer medo, eles perturbam o nosso sono, eles nos aparecem e a gente fica muito assustado. Isso é muito comum. O que talvez não seja muito comum é o que você relatou das mordidas. Esses fenômenos são menos comuns porque são fenômenos mais próximos dos fenômenos de efeitos físicos, em que o número de médiuns para isso é menor. Mas não quer dizer que seja impossível. Existe, sim, situações desse tipo em que médiuns apresentam esse tipo de característica em função da materialização, ainda que parcial, das entidades que nos perturbam. O que eu diria para a sua amiga? Eu diria que tudo isso significa preciso mudar a minha vida. Porque não só existem maus espíritos, existem bons espíritos. O que talvez esteja acontecendo é que ela está muito sintonizada na mágoa, no ódio, ressentimento, preguiça, desamor, desejo de vingança, egoísmo, orgulho, inveja. E esses sentimentos atraem essas entidades que adoram poder perturbar os outros. Minha sugestão, que ela conheça a doutrina espírita, que ela abra em casa um culto do Evangelho no lar, que ela ore com frequência e que ela faça fundamentalmente uma transformação moral, vigiando os seus pensamentos e tentando mudar o seu existir para que os espíritos bons se aproximem dela e naturalmente os maus se afastam como consequência e ela poderá ter sono mais tranquilo, menos perturbação e menos mordidas durante a noite.
1: Muito bem, Jorge, Alahá, ouvintes, internautas, enquanto o Jorge hidrata lá, toma uma aguinha, a gente agradece a todo mundo que está sintonizado conosco, acompanhando o programa, na edição número 69. Ô Jorge, nós recebemos uma pergunta do Sebastião, ele quer saber o seguinte: o espírito reencarnante pode ser obsediado durante a gestação, Jorge?
0: Isso não é muito comum, mas pode. Porque o que acontece? Durante o processo reencarnatório, o espírito adormece. Então, as energias que ele transmite da sua mente ficam mais frágeis, ficam mais brandas. E o abrandamento das suas emissões mentais dificulta com que seus obsessores lhe achem. É por isso que a gente ouve tanto nas reuniões mediúnicas frases do tipo: agora nós achamos ele, ele pensa que ele se esconde de nós, nós demoramos para achar, mas a gente achou ele nesse corpo que não é o dele. Agora a gente achou ele. Por quê? Porque ele estava no mundo espiritual, quando veio para o processo reencarnatório, houve um abrandamento das emissões de energia e aí desconectou. Quando ele renasce, ele não tem mais tanta incidência das energias que ele tinha. Então, os obsessores, ele sumiu. O cara sumiu de nós perdemos o rastro dele. Como se fosse uma estação de rádio que para de transmitir com tanta intensidade. Ela continua transmitindo? Continua, mas senão fica bem fraquinho. Então, acaba não achando o espírito. E aí, eles ficam andando, procurando. Cadê esse cara? O cara passa 10, 15 anos sumido. Mas aí vem a adolescência e o cara desperta no corpo. E aí ele volta a ter a conduta que ele tinha antes, ele volta a beber, volta a brigar, volta a fazer isso aqui. E aí quando você vê, as antenas dele começam a abrir e transmitir as mesmas energias que ele tinha antes de renascer. Quando ele transmite a energia, os caras achamos o cidadão. Aí volta para perturbar. Então, a tendência é que durante o processo reencarnatório haja uma espécie de trégua do ponto de vista dos obsessores. Mas isso não é uma regra absoluta. Existem muitos casos em que os obsessores não desgrudam do cara, não perdem ele de vista. E quando que isso acontece? Quando você tem muitos devedores, muitos. Imagine alguém que durante a existência teve uma vida voltada para a guerra, para a violência, para a prática do desamor e do ódio, e que tem sob a sua responsabilidade a desencarnação de milhares, de milhões de pessoas. Um espírito que tem tantos inimigos, por mais que ele queira se esconder, eles rondam o psiquismo dele. Quando um descansa, 10 estão caçando por ele. Ele não tem paz para reencarnar. É uma dificuldade enorme você conseguir trabalhar entidades nesse perfil, que você precisa tirar até da ambiência da Terra, para que eles consigam não ser acessados pelos seus inimigos espirituais. Então, quando você está promovendo um processo reencarnatório de uma entidade típica do planeta, uma entidade que tem defeitos, mas tem virtudes, há um abrandamento do processo de perturbação. Existe uma redução da incidência da obsessão por conta das fragilidades naturais do próprio processo reencarnatório, que o corpinho frágil vai ocultando o espírito, adormecendo, e aí o espírito obsessor perde a conexão. Mas pode não fazer. Quando isso não se perde, é porque a obsessão vai ser bastante significativa, porque se no período do adormecimento eles não estão perdendo ele de vista, eles vão marcar o cara para seguir. E aí vai exigir dele muita disciplina. É um espírito que vai precisar ter bastante atenção nas coisas da vida do mundo físico, porque esse companheiro com certeza vai ter que ter um olhar muito atencioso, porque não quer dizer que ele vai cair na obsessão. Ele pode fazer uma mudança grande e não ter acesso dos seus obsessores. Vai precisar de muita atenção, muita disciplina, muita vigilância para ter isso em função dos delitos que ele traz do ontem.
1: É interessante isso, que aí a gente já percebe o trabalho que existe até de evangelização de bebês, né? O pessoal faz o trabalho de evangelho no lar desde já criança, e já antevendo essa problemática e os mecanismos de defesa que a gente pode acionar, né, Jorge, trazendo o evangelho para dentro da família, dentro do lar.
0: Eles existem, mas não são invioláveis, né?
1: É verdade. E, na verdade, o processo do fato da reencarnação é um processo de libertação do espírito em função dos débitos passados. Ele já vem para poder acertar tudo, né?
0: Tem vezes que você encarna para esconder. Nossa, essa entidade renasceu, ela é doente mental, doente físico, meu Deus, praticamente vegeta, está escondido.
1: É interessante isso, porque a gente às vezes até discrimina, fala, mas por que Deus permitiu que esse ser viesse? Está aí o que o Jorge acabou de trazer para a gente, esse esclarecimento, que na verdade é uma bênção de Deus para que escondido. O processo evolutivo vá se dando pouco a pouco.
0: Aí você diz, então, para que? Se ele não pensa com raciocínio, se ele não consegue andar, não consegue falar, para que adianta ficar 20 anos assim? Ele está escondidinho, refletindo, porque se ele estivesse no mundo espiritual, ele não estava sossegado. Então, você esconde ele no corpo, e ele tem durante esses 20 anos de aparente apatia e não comunicação com o mundo exterior, para rever valores, para se repensar. Quando ele se desembaraça do corpo, ele talvez já possa ter tido uma mudança que foi empreendida durante o período de reflexão no corpo físico.
1: E que aos nossos olhos parece não ser nada, né? Na verdade, para aquele espírito é um grande passo nesse processo de autotransformação que tem que ser feito. Ô Jorge, eu estava vendo aqui, deixa eu ver se eu consigo compartilhar um negócio para a gente aqui. Vamos ver se vai aparecer a tela aqui. Deixa eu ver se está aparecendo. A gente tem um compromisso sábado. Eu estou olhando aqui, ó, um pinga-fogo dentro do Congresso Espírita, lá da Baixada Fluminense, terceiro Congresso Espírita. Então, eu estou aproveitando para divulgar aqui o trabalho do Instituto IDEAC.com.br. Está aí a dica para você acessar lá. É a primeira programação do sábado, viu, Jorge? O pinga-fogo.
0: 8h20 da manhã.
1: É. Questões 625 a 628 do Livro dos Espíritos.
0: Eu duvido que fique só nessas.
1: Eu também. Então fica o convite para todo mundo estar com a gente. O evento vai ser maravilhoso. A gente vai cobrir. A Rádio Fraternidade vai estar transmitindo todo o evento. Fica a dica para você acessar lá, institutoideac.com.br, ter acesso para poder participar desse evento. Que tem muita gente boa. Eu estava olhando aqui. Tem muita gente bacana, viu? Que vai ajudar a gente a esclarecer ainda mais acerca da doutrina espírita. Vamos seguindo aqui então, Jorge, com o nosso pinga-fogo. A Divina teve que ausentar porque ela teve que participar de uma reunião da escola ali, mas ela disse que daqui a pouquinho volta. Mas a gente separou mais uma pergunta aqui, o Jorge, que é a pergunta de número... Cadê ela aqui? Deixa eu pegar... Essa aqui você já até comentou, mas a Maria da Conceição, ela pergunta assim, ó, as pessoas que cometem um ato do suicídio vivem um processo de fascinação? Acho que você já até falou isso num programa anterior. E é muito complicado isso, né, Jorge?
0: É. Como a pessoa que comete o suicídio, ela está dentro de um quadro em que você vê que a pessoa atenta contra a própria vida, negando o instinto de conservação, é bastante nítido que a pessoa não está no seu estado normal. Estava conversando na live anterior com o Edson Tristão, que é médico e que trabalha, ele é da AME, presidente da AME do Paraná, e estava comentando que alguns casos de suicídio ocorrem quando você faz a troca do medicamento da pessoa. Ele está tomando uma medicação, e aí você vai trocar a medicação, aí troca por uma outra, na hora que troca a medicação, a pessoa surta e sente falta da droga que estava tomando anteriormente, e aí os processos obsessivos se tornam ainda muito mais relevantes e a pessoa acaba promovendo em si o suicídio. Então, existem muitas causas que precisam ser consideradas, né? Então, existe um processo de perturbação espiritual? Existe. Existe um processo de fascinação? Existe. A pessoa tem... O que é a fascinação, como Kardec a define? É uma ilusão da realidade. Então, ele tem uma ilusão. Você diz, não, meu filho, não faça isso. Não, mas é o que eu tenho para fazer. Ele não enxerga outra coisa. E aí, Rubens, até acho que já comentei isso aqui, mas eu vou comentar de novo. Eu estive uma vez conversando com um rapaz que tinha tendências suicidas. E ele estava me contando que ele estava com a pressão para se suicidar, pressão. Aí ele foi, pegou o remédio, botou todos os comprimidos na mão e tomou. Quando ele tomou, ele abriu a porta do quarto e disse, mamãe, me leve no hospital que acabei de tomar todos os meus remédios. Aí eu perguntei, e por que você não falou para sua mãe antes, mãe, pega o meu remédio e guarda, porque eu estou com vontade de tomar todos eles de uma vez só. Aí ele me disse, ah, pois é, né? Eu deveria ter feito isso. Claro, deveria ter feito isso. Por que você não fez? Aí disse, é porque o processo da perturbação do suicídio, ele é muito complexo. Quando você está na pressão, some sua mãe, some o quarto, some a cama, some tudo. Só fica você e a vontade. E na hora que você tomou o remédio, volta tudo. Aí você vê o quarto, vê a porta, vê a mãe, vê tudo. É como se você voltasse de um surto, e aí você toma a consciência do que você tem que fazer. Então, você vê como os espíritos promovem uma pressão tão grande que a pessoa não enxerga nada. É como acontece com outros vícios que a criatura tem, que ela, enquanto ela não sacia o vício, ela não consegue se equilibrar, ela fica ardendo por dentro. E aí, nessa hora, o indivíduo acaba tendo, por exemplo, a droga, sexo desregrado, o cara não consegue enxergar. Só depois que diz, meu Deus, o que eu fiz? Mas agora já foi. Então, essa perturbação espiritual, ela está muito típica no processo de fascinação. Por quê? Porque ele ilude a realidade do obsessor. Ele altera a percepção dele do mundo real. Ele não enxerga as coisas do jeito que elas são.
1: É realmente atenção redobrada nesses casos. Ô Jorge, a nossa ouvinte, Nilcelena Alves, está acompanhando e ela queria saber o seguinte. Jorge, queria saber por que, que eu não consigo aceitar que fui deixada em uma relação pelo fato de ser espírita.
0: Realmente é uma causa difícil da gente aceitar, mas a gente precisa entender a leitura de mundo que o outro tem e não a nossa. Nós temos uma compreensão de que a doutrina espírita é o que a doutrina espírita é, mas nós temos pessoas que não têm essa visão do que seja o espiritismo. Tem uma conceituação completamente diferente. Então, quando a gente está nessa perspectiva, a gente acaba não percebendo que os outros nos veem de maneira distinta e fazem uma série de conceituações equivocadas. Então, você, de repente, teve um relacionamento que se desgastou e que não continuou, não é por conta da mensagem de Allan Kardec, os ensinamentos que os espíritos trazem e a busca da vivência daquilo que Jesus falava. Exatamente pelo contrário. É porque, de repente, as pessoas não têm essa visão do que seja o espiritismo. Então, aproximam a visão que o espiritismo seja de práticas que não têm nada a ver com aquilo que o espiritismo é. E a gente, às vezes, sofre por conta disso, porque o outro diz, não é isso não, você está falando aí, está errado. Porque eu tenho conceitos religiosos bastante rígidos que não admitem nenhuma outra conceituação do que seja o espiritismo. E aí essa inflexibilidade acaba nos levando para uma determinada relação desgastada e até o fim dela. Mas se eu pudesse lhe dar um consolo com relação a isso, eu lhe diria que esse pensamento sobre o espiritismo não é uma ideia isolada. Ela faz parte de um conjunto de ideias. E se você pensar bem, existia outras várias ideias que também colidiam com as suas. Então, você não é deixada simplesmente pelo espiritismo, mas porque o formato de pensamento que o outro tem, em que a leitura de espiritismo já está realmente bastante diferente, mas a leitura da vida em diversos outros aspectos é distinta, e aí você tem dificuldade de encaixa em várias coisas, na forma de criar os filhos, na forma de lidar com dinheiro, na forma de como a mulher deve participar da sociedade, da maneira de como a gente deve observar a vida do outro e entender o outro ou não entender o outro, da maneira como nós devemos nos relacionar com Deus, qual é a nossa relação com a religião e com o próprio texto religioso. Então, você vai ver que existem outros elementos que também contribuem para isso. Quando você tem alguém que tem uma visão rígida da vida em diversos aspectos, a leitura sobre o que seja o espiritismo é apenas só mais uma, e que isso decorre de uma percepção bastante divergente de vários aspectos que a vida possui. Então, às vezes, você está olhando só para o espiritismo porque essa foi a justificativa, mas se você olhar várias outras partes do relacionamento, também estavam em rota de colisão, e na soma de todas as coisas, o outro decidiu que não havia como continuar, abrindo para você a possibilidade de encontrar um outro alguém que você, antes de se vincular, vai fazer uma análise bem mais criteriosa na hora de escolher o parceiro.
1: Muito bem, Jorge. Esse é o nosso Pinga Fogo, edição número 69. Tem uma outra pergunta também, Jorge, interessante. O Valmir, ele queria saber se no estado de subjugação, qual que é a situação do mentor do subjugado naquele momento, ele que se encontra no processo de subjugação, Jorge?
0: Não só no processo de subjugação, mas nos outros casos de obsessão e nos outros casos de assédio e em todas as demais condições que a vida nos oferece, os mentores, eles estão sempre a postos. O que ocorre é que nós, pela nossa própria opção, fazemos a sintonia com os espíritos que são perversos. E aí você vai ver, os mentores, eles não desistem de seus protegidos. Mas eles não podem interferir quando eu, pelo meu livre-arbítrio, faço uma opção pela aquela outra entidade e promova um acoplamento tão firme entre a minha e a mente dele que o mentor não consegue entrar, porque houve um casamento das duas. Há um caso desse tipo no livro Painéis da Obsessão, chama Caso Fernando, se eu não me engano é Caso Fernando. Ele está desencarnando e os mentores estão atuando no seu processo desencarnatório, com razoável habilidade ali, tentando fazer. Fernando é uma entidade profundamente comprometida de outras existências com a escravidão. Ele foi um senhor muito perverso, muito cruel com seus escravos, e está desencarnando de tuberculose. E os mentores estão ali trabalhando sua desencarnação. De repente, no meio do processo desencarnatório, chega uma leva de entidades perturbadas. Todos ex-escravos de Fernando, que possuem um ódio muito grande dele e que vieram para recebê-lo na hora da morte. Quando esse grupo entra, Fernando começa a sentir a presença deles e começa a se debater na cama, a respiração altera, e os mentores: calma, Fernando, a gente vai desencarnar você, você vai conosco. E os perturbadores ficam assim: não adianta você fazer isso. Ele já sintonizou conosco e ele vai perder a sintonia com você. Não adianta, Fernando é nosso. E o mentor tenta articular para que eles não façam isso, mas o Fernando, no desespero dele, ele só vai estreitando os vínculos e vai se conectando com os obsessores. E o mentor, ainda que presente, não consegue interferir, porque ocorre uma espécie de um casamento das ideias em função da culpa, e os obsessores se assenhoram da mente de Fernando e dizem para o mentor: quem vai terminar o processo desencarnatório dele somos nós. E aí segue-se uma cena bastante pesada da desencarnação, e eles pegam Fernando e levam com ele. Não tem nem o que o mentor fazer. Por quê? Porque a eleição de pensamento que o Fernando fez foi em se conectar com os seus perturbadores. E aí você pergunta: como agem os mentores desse jeito? Atuando, intercedendo, procurando, tentando ajudar, mas infelizmente sem poder fazer mais do que é possível em função do livre-arbítrio. Recomendo a leitura da questão 976 de O Livro dos Espíritos, que diz o seguinte: como podem os espíritos superiores serem felizes sabendo do sofrimento dos maus? O mentor deixa o cara aí e depois fica bem, ele não fica triste? E aí, na resposta, os espíritos vão dizer que os espíritos fazem tudo o que podem, estão absolvidos na sua consciência, porque tudo o que era possível fazer foi feito. Fui eu, espírito imperfeito, que preferi eleger aquele outro caminho. E os mentores, sabendo que aquilo é temporário, que ele depois será um espírito superior, que aquela experiência ele buscou pelo seu livre-arbítrio e que aquilo, na verdade, serve para o seu aprimoramento, eles se esforçam o que podem, mas eles não se desesperam diante da queda dos seus entes queridos e dos seus protegidos.
1: Muito bem, Jorge, ouvintes, internautas que estão acompanhando conosco o Pinga Fogo, edição número 69. A Aparecida está acompanhando a gente, Jorge, e ela tem uma questão também muito interessante. Todos que são traídos, é porque foi em vidas passadas também um traidor? Podemos então aceitar tudo na vida de negativo em nossas vidas como expiação? Então vamos ajudar a Aparecida a entender isso.
0: Não, não, não, não. Se eu passo por uma dor hoje, isso não determina que eu fui o algoz no passado, por isso hoje eu sou vítima. Porque se fosse assim, não teria nunca fim. Como dizia Gandhi, olho por olho, dente por dente, a humanidade vai terminar cega e banguela. Né? Então, a gente não dá para a gente trabalhar a nossa vida lutando contra as coisas, achando que eu hoje sofro porque no passado eu fui o algoz, agora eu estou como vítima. Aí o algoz de hoje vai ser vítima amanhã. Aí a vítima de amanhã vai ser algoz. Então, isso não vai acabar nunca. Então, não é verdadeiro, não é assim que funciona. Então, por que sou traído, meu Deus? O que acontece comigo? Pode ser que eu seja traído pelo fato de eu ser uma pessoa que traí no passado. Mas não é obrigatório. Só que quem está me traindo pode não ser a mesma pessoa com a qual eu vivi ontem. Eu tive alguém que me amava muito, mas eu não consegui ser fiel a essa pessoa. Eu perdi essa pessoa. Mas eu sou uma pessoa infiel. Está em mim o problema. Como que eu vou corrigir isso? Essa pessoa que me perdoou pelo mal que eu fiz, ela seguiu o seu caminho. Mas eu sou imperfeito. Preciso resolver a minha imperfeição. O que que a lei faz? Me traz outra pessoa. Num padrão semelhante ao meu. Não quer dizer que foi trair, mas num padrão semelhante ao meu. Às vezes uma mulher muito ciumenta, que me vigia, que revira bolso, procura celular, vai atrás no trabalho, cria perfil falso no Facebook para verificar se é fiel, vira o um inferno na vida da outra. Então, essa pessoa ciumenta, ela está sendo o elemento para me colocar na linha, não para que eu consiga me corrigir. Essa é uma possibilidade. Eu posso renascer muito feio e não ter ninguém, querer demais ter alguém e não consigo ter. Posso não nascer feio, posso nascer com um mau hálito terrível, não consigo ter ninguém perto de mim. Posso nascer com uma deficiência física que me impede, posso nascer com uma incapacidade sexual de qualquer tipo, tem inúmeras, mas algum tipo de bloqueio ou físico ou psicológico que dificulta com que eu me relacione com outra pessoa. E assim eu vou viver o chamado karma da solidão para corrigir as minhas imperfeições. Então existem várias circunstâncias que tem. E uma delas é eu me sentir atraído por pessoas que são fortes, por mulheres que são sentidas como mulheres resolvidas. Nossa, aquela mulher não gosto de mulher muito mole, assim, que não, tá bem, não gosto. Quero mulher que manda também, que é aquela mulher que vai comigo, a gente bebe junto, para onde eu vou, ela vai. E essa minha eleição de parceria nesse estilo pode me levar a escolher pessoas que me traiam. Mas não porque a pessoa só olha para renascer e tu vai ter que ser traído agora para você sentir o amargo do travo, como é que é. Não, porque se alguém tiver que renascer para cometer o mal, recomeçou o ciclo todo de novo. Então a lei possui mecanismos para que não precise que outra pessoa se comprometa. Uma doença, um bloqueio, uma feiura, uma circunstância que é minha, que é o meu cárcere natural, pode ser o instrumento utilizado. Então, não cabe a ideia de que uma pessoa tenha sido traída porque na outra encarnação ela traiu. É possível que seja, sim. E a gente às vezes é traído não porque traiu. Às vezes é traiu porque realmente tem uma história complicada do ponto de vista afetivo. Às vezes a gente é traído porque se juntou com alguém bastante difícil. E eu estou num processo missionário resgatando essa pessoa. Eu não tenho débito na área, mas é a minha forma de resgatar o outro. Existem muitas histórias de pessoas que no começo do casamento traíam, eram terríveis, e o outro foi apostando, foi investindo, e depois a relação se organizou e eles vivem harmonicamente porque ela conseguiu, de certa maneira, trabalhar. Não vou dizer que isso é para todo mundo, né? Tem pessoas que não aceitariam isso, mas é questão de cada um. Ela trabalhou, perdoou e hoje eles vivem em razoável harmonia, porque ele não é mais capaz de fazer isso. Ele mudou no seu maneira de ser e vida que segue. Então, às vezes você vem num processo de resgate do outro e pode ser uma prova. Eu, de repente, sou um espírito ainda iniciante na vida, o meu parceiro também é. A gente não tem grandes compromissos e acabou que se relacionou lá com a vizinha, com sei lá quem. E quando eu vi já estava tudo acontecido, mas é por conta do primarismo das nossas experiências, sem que tenha alguma coisa a ver com a minha encarnação anterior, mas porque eu sou ainda uma alma primária, ainda cheia de uma série de mazelas no campo moral, em termos de sexualidade.
1: Muito bem, Jorge, ouvintes, internautas, o nosso amigo Carlos Roberto Andreoli está ouvindo a gente e ele tem uma dúvida sobre o livro Céu e Inferno. Ele diz assim: olha, li uma informação do espírito João Bart, desencarnado há pouco tempo. Respondendo a uma pergunta dos médiuns sobre quem se encontrava com ele naquele momento da entrevista, o espírito Jobart diz que estava acompanhado do espírito de Erasto e do espírito de verdade. É possível, Jorge, isso?
0: É possível porque esses espíritos não estavam com ele, estavam na reunião. Então, quando você pergunta quem está do teu lado, aqui está o Erasto, que é ele é o guia do médium. Se você perceber, sempre que o Erasto dá uma comunicação, vírgula, guia do médium. Então, é o nome do guia do médium. E o espírito de verdade, uma entidade extremamente evoluída, que certamente, em nome do Cristo, se apresentava nas reuniões onde Kardec recolhia aquelas informações. Então, não precisa ser Jesus em pessoa, mas alguém que, em seu nome, avalizado por ele, comparecia nas reuniões para fazer o trabalho de supervisão geral das atividades. Então, o espírito Jobart. Jobart era uma entidade perturbada? Sim, mas a reunião mediúnica era? Não. Quem eram os espíritos que estavam na reunião ali fazendo a tutela do trabalho? E é importante observar que o caso de Jobart é um caso de estudo, então ele estava sendo trazido para a reunião para que ele fosse apreciado e hoje a gente pudesse, inclusive, estar discutindo sobre ele. Então ele está ali com um objetivo geral, com um objetivo voltado para o aprendizado no todo. Ele não está como um indivíduo que o mentor veio ou está acompanhado do Erasto. Não. Esse caso vai ser importante para o futuro. Então, a gente vai trazer esse espírito, ele vai se comunicar e nós estaremos tutelando, fazendo a proteção da reunião, como em outras aparece Bezerra de Menezes, outras aparece Eurípides Barçanufo, algumas outras reuniões mediúnicas aparecem outras entidades de evolução também bastante elevada. Então, nessa circunstância, aí nós temos Erasto, o guia do médium, cuidando dos bastidores da reunião pela relevância do trabalho que Allan Kardec estaria fazendo e não pelo Jobar em si.
1: É o nosso Pinga Fogo, edição número 69. E a gente vai seguindo aqui com mais uma pergunta. Ô Jorge, essa pergunta tem a ver com a questão de filhos adotivos. A Francisca está acompanhando a gente e ela pede uma ajuda sua. Diz ela: estou passando por um problema muito difícil com a minha filha adotiva e gostaria que você me desse uma luz. Por mais que eu a ame, ela acha que só amamos a sua irmã, que é a nossa filha biológica. E aí ela pede que você possa dizer algumas palavras para ela.
0: Ah, Francisca, quem dera que fosse só você. Esse é talvez o drama mais comum dos adotivos: convencer-se de que são amados. Eles possuem como se fosse um copo que nunca enche. Por mais que você coloque, eles sempre estão testando a nossa emotividade para saber se realmente continuamos sendo amados. Eles parecem muito com uma poesia de Carlos Drummond de Andrade, que diz assim: quero que tu me repitas todos os dias da tua vida que tu me amas. Na verdade, quero que tu me digas a toda hora que tu me amas. Não. De 5 em 5 minutos. Melhor. Eu quero que nunca pares de dizer que tu me amas. Porque quando tu dizes eu te amo, eu me convenço. E quando tu calas, me vem a dúvida. Então eu quero que tu me digas eu te amo, eu te amo, eu te amo, eu te amo, eu te amo, eu te amo, eu te amo, eu te amo, sem parar, para que nunca venha a sensação de que o teu amor acabou e eu me projete no caos das não-coisas. Então, não é exatamente assim o poema, mas é mais ou menos assim. Então, as pessoas acabam desenvolvendo uma tendência de querer o tempo todo uma demonstração que nunca cessa de que é amado. E isso é um drama muito comum, uma boa parte, mas é uma boa parte mesmo, dos filhos adotivos possuem essa carência, o sentimento do abandono que parece tão difícil de ser superado. Alguns enveredam pela droga, outros enveredam pela rebeldia, alguns se refugiam na depressão, outros se refugiam na gratidão, mas existe uma tendência muito grande que a gente perceba que a nossa fragilidade, ela decorre de uma necessidade de saber que Deus, que o outro nos ama. Então, você tem uma dificuldade com a sua filha? É isso mesmo, é assim mesmo que é. Não é diferente disso. Se você for conversar com outras mães que têm filho adotivo, é desse jeito. Ah, fica medindo, olha, quando foi para lavar a louça, deu duas vezes para mim, deu uma vez para ela, então gosta mais dela do que de mim. E isso é uma medição que não para nunca, isso é desse jeito. Então, o que fazer para tentar resolver isso? Ser franco e verdadeiro, porque esse problema vai perdurar. Eu não sei se ela é adolescente, se ela já cresceu, mas esse problema vai durar. Isso é assim mesmo. Então, a gente tem que fazer o quê? Esse problema existe, então a gente não esconde. A gente diz assim, ah, para com isso, de bobagem, o que é isso? O que? E traz isso para a luz do dia, porque se você fala, minha filha, não fale isso, nunca mais repita isso, vai continuar existindo. Joga logo na mesa, entendeu? Que bobagem é essa de que não é amada, bobagem, menina e tal. E tenta trabalhar isso com leveza, como mostrando através da franqueza que não cabe esse tipo de pensamento, que isso aí não prospera, por mais que a gente, puxa, mas eu me esforço, eu faço até mais por ela do que faço pela outra, mas ela não vê, não vê mesmo, não vê e não vai ver. Então a gente vai fazendo o quê? Vai lidando com isso de maneira muito franca. Não esconda, trate isso com naturalidade, de maneira franca, para que esse negócio fique à luz do dia. E não precisa ficar com palavras escondidas pelos cantos, mas que a gente trate isso como uma coisa que é tão absurda, digamos assim, que não precisa nem ser tratada como um segredo. Ah, lá daqui a pouco ela vai dizer, olha, fulana, deixa eu dar primeiro bolo para ela, senão daqui a pouco ela vai dizer que eu amo mais a ela do que a ti. Deixa eu te dar logo o primeiro bolo, porque já estou cansado de ouvir essa história, minha filha. Estou cansado de ouvir essa história. Eu vou lhe contar uma história de uma família de filhos adotivos. Uma, só uma. O pai entrou no carro com dois filhos. Dois. E os dois adotivos. Aí tá, vai no carro. Aí vambora, fulano, bora pro carro, fulano, bora pro carro e tal. Botou dois no carro e saiu. Quando chegou na descida, o pai virou-se para um dos filhos e disse, fulano, você vai ficar por aqui? Vou ficar aqui. Ah, então tá bom, então tá. Então, bom dia para você, fulano. Aí o filho adotivo respondeu para o pai. Bom dia, fulano. Não chamou o pai de pai, chamou o pai pelo nome. Bom dia, João. E o pai ficou assim. Nossa, me chamando pelo nome, não me chama, eu chamava sempre de pai. Ficou assim. Aí o filho que saiu disse, a partir de hoje eu vou lhe chamar pelo seu nome. Mas por que foi que eu fiz? É porque quando o senhor nos chamou para entrar no carro, o senhor disse para mim, vambora, fulano. E aí eu entrei no carro. E para o outro, o senhor disse, vambora, meu filho, está na hora. Para ele, o senhor chamou de meu filho, mas para mim, o senhor me chamou pelo meu nome. Então, eu vou, a partir de hoje, chamar o senhor pelo seu nome. Vê, assim, coisinha pequena que vai se fazendo. E aí a gente precisa ter uma espécie de bom humor para lidar com isso. Senão fica muito pesado dentro de casa, a gente fica sentindo uma coisa muito ruim. E a melhor maneira é, não é verdadeiro, a gente tira com uma pitada de humor, traz para a luz do dia e tenta conviver com isso, porque vai ser assim, é desse jeito.
1: Tá certo, né, Jorge?
0: É assim mesmo. É assim que é. E assim, sabe, Rubens, a gente reclama, diz assim, puxa, mas quanta perturbação, mas sabe o que está por trás disso? Amor. Desejo de ser amado. Desejo de saber que eu sou amado. É muito interessante.
1: Exatamente.
0: Gente, é bem complicado mesmo.
1: Olha só, Jorge, a Rosânia Abreu está acompanhando a gente e ela diz o seguinte, ela queria se esclarecer numa questão. O deficiente visual, que já foi vidente, durante o sono enxerga imagens. É a sua memória preservada ou é o espírito liberto?
0: É porque, na verdade, é assim. Como eu já fui vidente e hoje não tenho mais a visão, eu tenho dentro do meu cérebro a compreensão do que são as formas, do que são as cores, do que são as coisas. Então eu consigo ressignificar, mesmo não vendo, as imagens que eu enxergo, eu consigo tratar o que eu vejo porque eu sei o que é. Mas se eu sou um cego de nascença, é muito mais difícil eu dizer, olha, eu vi uma mulher vestida de verde. Ele não sabe nem o que é verde. Ele é cego de nascença, como é que ele vai dizer que é verde? Não tem noção. Então é bem mais difícil isso. Aí você pergunta, quem está vendo? Quem está vendo é a minha memória desta encarnação, que percebendo o quadro que é visto pelo espírito, mas que representa pelo armazenamento da memória dessa encarnação. A minha memória consegue expressar o que seja aquilo. Então eu enxergo com os olhos do espírito e o meu cérebro consegue decodificar o que é, porque eu tenho histórias anteriores para entender o que sejam as coisas. Então eu sei que são as cores, eu sei que são os objetos, eu consigo entender. Bem diferente de pessoas que nunca tiveram a visão e que não conseguem trazer uma tradução disso, nesse sentido.
1: Então vamos lá, enquanto você toma água, respira um pouquinho, deixa eu só colocar aqui a divulgação que o Paulo me passou, as leis morais, ó, dia 28, o senhor Jorge, o Álvaro e o professor Severino. Sábado, então sábado tem dose dupla do Elahá. Você vai acompanhar com a gente aqui de manhã, o Elahá com a gente, no Pinga Fogo, para o Congresso Espírito da Baixada Fluminense, os nossos amigos. E à tarde, as leis morais, tá aí, ó. A partir de 15 horas, vai falar sobre a lei de sociedade, hein? Bacana esse tema, viu? Vai dar o que falar. Vai dar o que falar. Aliás, tem sido muito bom. Vamos para mais uma pergunta. Essa pergunta aqui, Jorge, são os dramas da vida, né? Olha só, a nossa irmã pediu para não se identificar, porque o caso que ela apresenta aqui é uma situação difícil. Ela relata o seguinte, Jorge. Tem um casamento bastante conturbado, casei grávida, nos conhecíamos pouco tempo. Ele farreava demais, teve muitos casos, e por último descobri que ele também andava com prostitutas. Estávamos casados há 25 anos. Estamos casados há 25 anos, temos dois filhos. Eu fui a um centro espírita e lá me colocaram para fazer reiki, cobalto, azul, verde, apometria. E lá me informaram que eu e meu marido já tivemos várias vidas juntos, e todas as vezes nós nos magoamos muito. Quando não é ele que me faz sofrer, sou eu que o faço sofrer. Disseram também que em vidas passadas foi uma dona de bordel e que eu aliciei muitas jovens. Motivos pelo qual sofro muito nessa vida com esse casamento infernal. A pergunta é: há veracidade numa informação dessa? Seria a lei do retorno agindo comigo? Quando esse sofrimento irá terminar? Não terei perdão nunca de Deus por ter sido tão má em outra vida? Jorge, é com você, meu amigo.
0: Os centros espíritas, eles não costumam utilizar esses recursos que você se defrontou. Não é muito usual nos centros espíritas ligados ao movimento federativo o uso de reiki, o uso de cores de cobalto, apometria. São recursos que não são muito típicos dentro do centro espírita. Que segue uma orientação mais alinhada com aquilo que está apresentado pela Federação Espírita Brasileira e as demais federações estaduais que constituem o movimento federativo. Isso, porém, não determina que as leituras mediúnicas sejam equivocadas, mas essa prática que você tem é uma prática que está distante daquilo que a gente costumeiramente vê num centro, com esse tipo. Agora, o que também se observa dentro da postura que os centros espíritas desenvolvem é a gente não revelar às pessoas informações com relação ao passado de ninguém, porque isso não é o propósito da casa espírita. O nosso propósito não é abrir uma caixa de segredos e dizer: você quer saber sobre sua vida? Vou lhe falar. Você é seu marido assim, sua filha assim, seu filho, seu marido, seu isso. Não é esse o objetivo. O objetivo da doutrina espírita é fazer a transformação moral do homem. E essas, às vezes, essas revelações, elas podem ser verdadeiras? Pode ser, mas não se costuma fazer, não se faz. É possível que vocês sejam espíritos que já vêm se encontrando há muito tempo? Sim, plenamente possível. O fato de estarem há 25 anos juntos, com tantos entraves, com tantos desgastes, é um forte indicativo de que sejam almas que se conhecem do passado. Porque se não fossem, já era para você ter saído dessa relação, se de repente a vinculação não for.

Não, você tem que se educar. O que foi que eu fiz de errado? Eu fiz uma coisa errada? Fiz. Vamos corrigir o que você fez de errado. E aí, essa sua relação difícil que você está colocando é realmente um caso difícil, né? Você lidar com a infidelidade de um companheiro que repetidamente faz isso com você, que tem envolvimento com prostitutas, etc. e tal. E a gente estava ainda há pouco comentando uma outra pergunta desse tipo, falando um pouco sobre essa questão. Então, depois você pode ouvir lá para eu não repetir, mas nada determina que seja assim. Às vezes a gente tem um relacionamento com um marido que é infiel, porque nós somos a alma que disse: eu vou resgatar esse cara. Eu vou vir para resgatar esse sujeito. Mas ele é muito difícil. Mas se não for, quem é que vai? Eu vou. E eu vou lutar para tentar tirá-lo. Conclusão: a pessoa renasce, o outro faz um monte de bobagem, erra, tropeça, trai, magoa, fere, apronta a vida inteira. Desencarna e diz: tá vendo? Não adiantou de nada que você fez. Você veio, viveu aí 30, 40 anos casado, o cara só aprontou com você e você não ganhou nada com isso. Ganhou foi uma vida de muito desgaste, de muita decepção, que não aproveitou para nada. Essa seria a leitura se a vida fosse uma só. Mas como a doutrina espírita tem a leitura da reencarnação, ela diz que mesmo nas encarnações fracassadas, que é o caso que de repente a gente pode dizer que ocorre quando o desamor toma conta da relação, mesmo nessas circunstâncias, aquele que faliu nem por isso perdeu a encarnação. O que investiu sua existência para tentar resgatar o outro também não perdeu a sua encarnação. Por quê? Porque depois da desencarnação, aquele que feriu diz: meu Deus, o que eu fiz? Que besteira, como eu fui burro. Eu não podia ter feito isso. Então, é como se fosse assim, ele reencarnou e ele viveu as experiências que se ele não tivesse encarnado, não trariam tanto remorso para ele. Então, a experiência que ele tem quando ele sai, ele vive um amargor. Aí essas entidades, agora sim, essas entidades que promovem uma vida de amargor ao outro, que tornam a vida do outro bastante difícil, são essas as típicas entidades que vão para as regiões dolorosas. Não é qualquer um que vai para uma região de sofrimento, mas sim aqueles que deliberadamente tornaram a vida dos outros vidas profundamente infelizes e que poderiam ter tomado outra atitude, mas elas, de certa maneira, sentiram um prazer no processo de perseguição da outra pessoa. Então, quando o espírito desperta no mundo espiritual, por tudo que ele recebeu e pelo pouco que ele deu, ele sente um amargor tão profundo do equívoco que ele cometeu, que isso vai impulsionar o progresso dele no futuro. Então, um benefício nunca se perde, como diz o Evangelho segundo o Espiritismo. Essa entidade que você pode dizer: poxa, meu marido só fez besteira e eu estou perdendo minha vida ao lado dele. Esse vai ser a mola propulsora do progresso dele. Então, existem muitas pessoas que renascem dentro dessa perspectiva. Talvez não seja a sua. Pode ser que você não seja a alma superior que veio para resgatá-lo. Se for, você não sente raiva, você não sente ódio, você não tem desejo de vingança, você se aborrece, mas logo a raiva passa. É muito típico dos espíritos que vieram para resgatar os outros. Mas quando a gente vive uma relação muito conflituada, que tem muita briga e a gente não consegue perdoar, e está cheio de feridas de parte a parte, nós somos, na verdade, almas que nos acumpliciamos num processo chamado casamento provacional. Veja depois capítulo 18 do livro Estudando a Mediunidade, os tipos de casamento. Os casamentos provacionais, que vêm exatamente para o resgate das relações. Então, não considere que você, na verdade, está nessa situação por um castigo do passado. Considere que você está para a possibilidade de resgatá-lo e veja até onde você consegue levar. Se você conseguir levar até o final, ótimo. Se você não conseguir levar até o final, se isso vier a acontecer, não saia com ódio, não saia com raiva, não envenene seus filhos. Não provoque um desacerto na vida. Se um dia você tiver que tomar essa atitude, faça

0: pelo interesse seu de você preservar sua paz. Mas enquanto você puder e não for violentar sua consciência, permanecer para que ele desperte é uma opção também. Quem sabe a velhice não trará a ele as doenças que refrearão naturalmente a sua impulsividade. De repente, seu marido, não estou desejando isso a ele, mas ele pega uma diabetes. A diabetes conduz muito frequentemente à impotência. E, naturalmente, os seus interesses fora do lar serão profundamente afetados a partir daí. Então, você vai tendo, a oportunidade de rever isso e ele vai mudando seu pensamento no tempo. Quem sabe? Conheço tantos casamentos difíceis no começo e que depois, na velhice, acabaram se acomodando em termos de harmonia e vivem, de certa maneira, em paz nos dias de hoje. Mas lembre, não faça nada que destrua a sua vida. Procure fazer por amor, mas não por sentimento de penitência ou de castigo. Faça por aquilo que você puder, do sentimento bom que você tem, e não pelo medo de desafiar a lei de Deus.
1: Muito bem, Jorge. Nossa, gente, tanta pergunta, mas tanta pergunta que eu vou falar para vocês. A gente viraria a noite aqui, viu?
0: Seria o bom,
1: Viraria.
0: seria o João.
1: Olha que a gente poderia ficar 24 horas, porque muito bacana. Olha.
0: Mas olha, Rubens, é o que acontece. Eu percebo que os pinga-fogos, eles são orientados para determinados assuntos.
1: É
0: O
1: verdade.
0: assunto de hoje é casamento e conflitos no casamento. É o que tem sido mais frequente hoje aqui.
1: Na verdade, é o desafio da convivência familiar, o
0: É.
1: lar, né?
0: É, tem a filha adotiva, né?
1: Se a gente for pensar, né, Jorge, vai nesse sentido mesmo, né? Então, são os desafios que a gente tem pela frente. E a gente fala, Jorge, você sabe que eu já falei isso para você ao vivo aqui, em off. O nosso público, Jorge, ele é um público que não necessariamente é espírita. A gente tem inúmeros simpatizantes. E essa aqui é a Terezinha, está nos acompanhando lá de Fortaleza. Ela diz o seguinte, olha: sou Terezinha, sou de Fortaleza e católica e respeito a doutrina espírita. Há 4 meses perdi meu filho muito amado, o Antônio Cláudio. E desde então acompanho o programa de vocês. E gostaria de fazer uma pergunta ao Jorge, pois me sinto muito angustiado. Alguns membros da minha família já sonharam com o meu filho, sempre feliz, como foi em vida. Inclusive, minha nora, nesse sonho específico, ela insistia em me ver e ele insistia em me ver e dizia que não poderia vir em casa. E perguntando por que ele não respondia. Então eu pergunto, já que ainda não sonhei com ele, tem alguma chance do meu filho amado não estar conseguindo se comunicar comigo em sonho? Por quê? Eu acho muito bacana isso, sabe, Jorge, da gente poder falar para irmãos nossos que estão noutra crença, são simpatizantes e que não precisam virar espíritas, né? Mas o conhecimento que a doutrina espírita nos ajuda a entender esses desafios da vida. Passo para você.
0: Terezinha, minha querida amiga, que prazer na sua convivência perto de nós. Que prazer ter você com a gente. Olha, Terezinha, o que que a gente percebe disso que você está apresentando para a gente? A gente observa que, pelo que você está colocando, você já teve uma notícia maravilhosa, a informação de que seu filho vive. Não é lindo você saber que você tem um filho que não morreu? Que coisa extraordinária você poder ter a informação de que a vida continua. E aí você vê que isso vai acontecendo no entorno de você, sua nora, outras pessoas, que vão trazendo para você a notícia: meu filho vive, meu filho vive. Isso é maravilhoso para que a gente consiga dizer: meu Deus, a vida continua. Meu Deus, não existiu a morte no meu lar. Meu filho continua existindo. Isso é profundamente intenso em termos da compreensão do que significa a vida. Então, a primeira grande notícia que você tem é que a vida continua. Quantas mães gostariam de ter essa migalha de informação? O meu filho continua vivo. Agora, existe uma segunda situação que é muito importante. Por que motivo que o seu filho não consegue, de repente, se comunicar com você? Qual é o motivo pelo qual isso acontece? Isso pode acontecer por uma razão que está relacionada com alguns pensamentos que a gente encontra dentro daquilo que os bombeiros fazem. Se você for ver como é que o bombeiro socorre uma pessoa que está se afogando, ele tem que vir para pegar a pessoa por trás, porque o bombeiro não pega a pessoa se afogando pela frente. Porque se ele for abraçar o que se afoga pela frente, ele pode correr o risco de se afogar também. Então, de repente, a sua saudade está muito grande. O seu sentimento de dor está muito profundo. Sua neta, sua nora, não tem esse sentimento tão intenso de saudade. Então, ele consegue entrar em contato com ela sem esse sofrimento infinito que toma o coração das mães. No seu caso, de repente, a sua dificuldade que você está passando pode fazer com que, de repente, ele se desequilibre. Então, ele está querendo se aproximar de você, mas a sua saudade não é nenhum defeito. É uma condição natural da condição humana. Então, ele sabe assim, se eu chegar próximo dela, ela pode se desequilibrar. Então, o que, que ele vai fazer? Ele vai esperar com que você esteja em melhores condições para que ele consiga aparecer. Mas para não deixar você sem a notícia, ele vai aparecendo para todas as pessoas que podem lhe levar a informação para que você saiba, meu filho vive, meu filho está bem, meu filho está tranquilo. E isso é muito importante para o equilíbrio dele em termos de progresso espiritual. Se ele aparecer para você no momento mais complicado, que seria agora, ele pode se perturbar e você pode se desequilibrar. Então, temos que ter mais serenidade para que isso possa acontecer sem trauma para ele e para você também. Mas o mais importante já está feito. A notícia, a carta, a informação, meu filho vive e continua sendo quem ele era e me amando. Não é lindo? Meu Deus, essa doutrina é espetacular demais. É muito bonito.
1: É verdade. É verdade, é verdade. Ô Jorge, nós temos um ouvinte que está nos acompanhando, uma internauta. Ela diz assim, olha, trabalho de casa, não vou ao escritório, moro fora, nos Estados Unidos, não tenho família aqui, não tenho marido ou namorado, não tenho filhos. Então a convivência com pessoas diariamente é escassa. Eu falo muito pelo Zoom, pelo telefone, com as pessoas com quem trabalho. Faço trabalho voluntário pessoalmente e visito amigos esporadicamente. Mas a convivência diária constante com pessoas não existe. A minha mãe diz que isso é prejudicial ao meu progresso espiritual, porque sem essa convivência diária, você não tem experiência do egoísmo, da paciência, de temperamentos e etc. Eu não sinto falta dessa convivência pessoal. Gosto de ir ao restaurante, conversar com estranhos, ou na praia quando vou, pelo telefone e Zoom quando estou trabalhando, e semanalmente quando faço meu trabalho voluntário com pessoas idosas. O que a minha mãe está dizendo faz sentido? Estou me atrasando porque não tenho uma convivência pessoal? Ela agradece e diz que acompanha as suas lives.
0: Nós não somos robôs. Nós não temos um só tipo de personalidade. Existem pessoas que são perfeccionistas. Existem pessoas que são dadas a sempre estarem ajudando os outros. Existem pessoas que são focadas no desempenho. Existem pessoas que são dramáticas e românticas. Existem pessoas que são desconfiadas. Existem aqueles que adoram gozar a vida. Existem os que se consideram protetores de todos. Existem aqueles que se consideram os grandes negociadores. E existem aqueles que também possuem uma característica. Eles gostam da solidão. Eles se sentem bem. São 9 tipos de personalidade diferentes que alguns estudiosos apresentam. E um desses tipos é aquele que diz assim, eu não sinto necessidade de estar em grandes grupos de pessoas. Eu vivo bem na minha casa. Eu gosto da solidão, gosto de chegar em casa e ter meus livros no lugar, não gosto da convivência de outros. Essas experiências, elas precisam ser, até certo ponto, respeitadas para não violentar as características que cada um de nós possui. Nós, às vezes, possuímos características que são as que nos agradam e as pessoas querem nos forçar a ter uma outra característica. E a gente, às vezes, se torna infeliz por querer viver uma personalidade que não é a nossa. Então, há indivíduos que gostam disso. Eles procuram até profissões assim, programadores de computador, pessoas que trabalham no laboratório olhando o dia inteiro o microscópio. Não são profissões que interagem com o público. Eu trabalho no laboratório de química fazendo experimento. Eles mesmos já procuram determinadas profissões que não lhes colocam em contato com muita gente. E isso precisa ser respeitado, porque isso é uma característica de personalidade. Agora, vejo que você faz um trabalho assistencial, que você interage com as pessoas. Isso é muito importante. Isso é muito importante. Para quê? Para que você consiga ter um contato com os outros, não se isole completamente. Para que você consiga fazer essa relação com as outras pessoas, essa interação. Não dá para a gente viver completamente isolado do mundo. Agora, com relação a esse seu desejo de ficar só, sem ninguém, acho que a live de sábado sobre a lei de sociedade vai trazer resposta para essa pergunta. Quando falar da vida de isolamento e das pessoas que decidem pelo celibato, pessoas que não querem casar, se isso é justo ou não. E os espíritos respondem, depende do motivo do celibato. Se o motivo do celibato é porque eu me sinto bem assim, é o meu gosto, eu convivo com as pessoas, mas tudo bem, é uma coisa. Mas há os que não procuram ninguém para não dividir seus bens, para que ninguém mexa na sua vida, para ninguém interagir na sua vida, para que a pessoa não incomode. Então, a raiz dessa decisão é o egoísmo. Não é, na verdade, uma virtude. Mas, então, a gente precisa saber o que é que me move. Há pessoas, como Paulo de Tarso, que diz, não posso casar. Eu tenho uma tarefa para desempenhar, tenho uma atividade para desenvolver, e isso eu me imponho esse sacrifício para fazer o que faço. Eu renuncio à bênção de um lar para viver para aquilo que eu tenho para fazer, para me dedicar a uma causa que é maior. Então, depende do que motivou a pessoa a tomar a decisão de ser sozinho. Agora, esses três pontos são fundamentais. Primeiro, existe esse perfil de personalidade. Segundo, não perca os vínculos que você já tem e esteja aberta para uma possibilidade de amanhã ter alguém mais próximo de você. Não se feche, não se determine ser para sempre sozinha. Esteja aberta para a possibilidade de um parceiro, alguém que possa completar um pouco mais a sua existência. Tenha amigos, conviva com as pessoas, exatamente para que as virtudes possam ser exercitadas. E, por fim, tenha sempre em mente, perguntar a si mesma qual é o móvel do meu egoísmo, do meu celibato, qual é a razão pela qual eu não procuro ninguém. Se é o egoísmo, se é o altruísmo ou se é simplesmente uma característica de personalidade que eu apresentei nesta existência, fruto de alguns traumas que eu possa ter vivido em outras existências pertinho dessa.
1: Essa nossa jornada não é fácil, mas é bom. Estar reencarnado nesse instante na Terra é um privilégio, tendo essas experiências que ajudam a gente a evoluir. Nós temos um ouvinte, a Sônia, a internauta Sônia, de Maringá, no Paraná, e ela pergunta assim, sabendo que o sono é um momento de liberdade da alma, pois é durante o repouso do corpo que podemos nos libertar e encontrar nossos entes amados, realizar trabalhos e principalmente aprender. Como ficamos quando temos o comprometimento desta dádiva por tomar medicamentos para dormir? Adiei o quanto pude, mas hoje, se não for com medicação, meu sono não passa de 3 horas e meia. É a Sônia que está ouvindo a gente. O que você pode dizer?
0: Ah, Sônia, realmente a medicação ela atrapalha nesse processo de desprendimento. Isso é fato, é fato. A gente, com a medicação, acaba dormindo junto com o corpo. E às vezes acaba acordando cansado. Mas é um instrumento que, de repente, pode ser utilizado nessas circunstâncias de insônia. Eu penso que o mais importante aqui é descobrir a razão da sua insônia. O que está motivando? Ansiedade? Estresse? Depressão? O que está acontecendo com a gente para que a gente esteja vivendo esse quadro difícil de ter a insônia? É depressão, estresse ou ansiedade? Ansiedade é excesso de amanhã, excesso de futuro na nossa vida. Eu estou pensando tanto no amanhã que eu nem durmo. Excesso de amanhã gera ansiedade e eu não durmo. Estresse é excesso de hoje. Eu tenho tanta coisa que eu coloco no meu dia que chega de noite eu estou pilhado, não consigo dormir. Então, é excesso de hoje, excesso de trabalho, excesso de preocupação, excesso de coisas que eu faço. É isso que está produzindo a minha insônia? Ou será depressão? Depressão é excesso de passado, excesso de ontem. Eu estou tão fixado no que aconteceu no passado, eu fico lembrando tanto de tudo que aconteceu, que eu também não consigo dormir. Então a gente precisa descobrir qual é a motivação. Se essa motivação está relacionada a um aspecto emocional ou se é um processo físico. Tem alguma coisa física? Eu tenho algum problema físico que pode estar produzindo essa perturbação do sono? Há profissionais que cuidam especificamente disso. Pode ser um processo espiritual de perturbação? Existem alguns casos em que a gente não consegue dormir porque quando vai dormindo, a gente percebe a ambiência espiritual que nos circunda. E aí o medo de ir para o mundo espiritual volta. Aí nem dorme, passa a noite em claro, quando vai cochilando, acorda. Diferente do seu caso, que você ainda dorme 3 horas, 3 horas e meia e acorda. Mas algumas pessoas não conseguem nem sequer dormir. O sono vai, aí dá um saltinho, acorda. Não vai, passa a noite em claro. E essa medicação que você está utilizando, ela não é que ela seja errada, mas ela deve ser usada como uma muleta. O que é uma muleta? A muleta a gente usa quando a perna está quebrada. Se você está com a perna quebrada, não pode andar, não tem como andar. Então, quando quebra a perna, tem que usar a muleta. Mas ninguém vai usar a muleta a vida inteira. Você usa a muleta enquanto calcifica o osso. O osso calcificou, joga a muleta fora e volta a começar a andar. Então, existem momentos na nossa vida em que a gente sofre um trauma qualquer, fica sem sono. Você desfez um casamento, você perdeu um filho, você perdeu um emprego, você está com um problema de saúde grave, você teve uma falência financeira, você está com uma preocupação que não lhe deixa dormir. Meu Deus, eu não consigo dormir porque aquelas contas eu tenho para pagar, o que é que eu vou fazer? Então, você tem uma causa objetiva que não deixa o cérebro descansar. Está pesando a vida em cima, você não consegue, acorda. Isso pode ser um elemento que justifique a sua insônia. Aí precisa descobrir o que está acontecendo. A medicação pode ser usada? Sim, pode ser usada. Mas é importante descobrir a causa raiz desse problema para que você consiga devagarinho, com a ajuda do médico, ir substituindo a medicação, diminuindo para você voltar à normalidade. Senão você vai ter que ficar utilizando essa medicação de maneira permanente. Mas se você puder fazer um uso dela por um tempo até você se organizar, melhor, mais fácil para a gente lidar com a vida, né? Veja se isso é possível. Analise se é excesso de futuro, excesso de passado, excesso de presente. Se é um problema que você está lhe consumindo o dia, você não consegue dormir de tanto estresse. Se é um problema físico que você tem, o que está acontecendo, se é uma questão espiritual, e procure as ferramentas que você conhece, do conhecimento espírita, da leitura, do evangelho no lar, da prece antes de dormir, uma música antes de dormir para poder facilitar, apagar a luz, tirar a televisão do quarto, isso tudo ajuda muito. Televisão falando dentro do quarto à noite dá um sono perturbado, luz acesa atrapalha também. Faça diferente. Coloque uma música tranquila, deite para dormir, descanse. Não coma antes de dormir, coma mais cedo. Alimentar-se tarde da noite também faz a digestão acordar a gente. Tem muitas estratégias para você tentar para evitar com que isso se prolongue por mais tempo. Mas se não tiver jeito, vamos tomando o remedinho e vamos para frente.
1: 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Aproveitei o gancho aí do Jorge. E aí você fica a dica aí. Ô Jorge, tem uma pergunta aqui, e aí você avalia se faz, se você responde ou não. Foi feita pela Sandra Bastos. E ela fala o seguinte: Jorge, fale da desencarnação do seu filho. Pode confortar a muitos a sua vivência e a da Sânia. Você vê que a gente não combina nada aqui antes. O pessoal fica pensando que eu passo as perguntas para você, tá vendo? Mas você avalia se você quer falar agora, a gente pode fazer no outro programa.
0: Eu posso falar sim. Hoje eu consigo contar, mas antes eu não conseguia. Ele tinha 3 para 4 meses. Ele era bebê. E ele ficou doente do pulmão. E nós demos entrada no hospital. O médico disse que ele estava com um princípio de bronquiolite, e aí ia só colocar no hospital para que ele pudesse ser atendido, né? Que ele estava com uma respiração um pouco puxada e tal. E assim nós internamos. E era um período de Semana Santa. E Porto Velho é uma cidade pequena, e há 30 anos atrás, menos ainda, quando deu a Semana Santa, os médicos foram todos embora e a cidade ficou sem nenhum médico. O menino piorou, não tinha celular, não tinha como chamar, não tinha como acionar ninguém. E aí ele ficou por conta das enfermeiras e ele foi agravando, agravando, agravando e ninguém conseguia uma medicação, nada, foi. E quando foi na segunda-feira da Semana Santa, passou sábado, domingo, então, na segunda-feira, é que os médicos reapareceram. O médico que estava com ele não apareceu, apareceu outro, mas o caso dele já estava bem complicado, já estava uma situação muito difícil. A cena mais dolorosa foi quando ele foi a óbito. E eu não sabia o que fazer. E aí a enfermeira disse: olha, ele faleceu. E a Sâmia disse: eu posso ficar com ele no colo por um momento? Aí nós tiramos ele da cama e ela colocou ele no colo, ninando ele já desencarnado, e ela... A Sâmia tinha uma loucura por essa criança, uma loucura. E foi muito difícil. Eu pensei que ela não fosse mais... retornar à normalidade. E depois, para tirar a criança do colo dela. O médico dizia: precisa tirar a criança do colo dela. Precisa levar para o necrotério. Tipo, eu vou tirar. Agora, cadê a coragem para dizer: Sâmia, me passa. Aí tem que tirar a criança do colo dela, passar para uma pessoa para levar para o necrotério. Imagina. Ai, foi tão difícil esse momento. Bem difícil. E aí, a Sâmia entrou num processo de tristeza muito grande. Muito grande. Ela chorava sem parar, a lágrima descia o tempo todo. O tempo todo, ela estava conversando, a lágrima estava descendo. O tempo todo. E eu não sabia o que fazer. Eu dormia, acordava de madrugada, ela estava sentada na cama chorando. Eu disse: Sâmia, dorme, eu não consigo dormir. Ela não dormiu durante todo o tempo. Todo o tempo que a gente passou por esse sofrimento, até ela engravidar. Aí quando ela engravidou, aí ela parou. A alegria da gravidez tirou ela daquele estado, mas era bem complicado. Foi quando ela começou a escrever os primeiros poemas, os primeiros versos ela escreveu para esse filho nosso, o segundo filho. E ela escreveu o poema e mandou na lápide do cemitério, ela mandou abrir com a letra dela. Não está feito com letra diferente. É a letra dela que... Então é um soneto que está em cima da lápide dele. E ela começou a escrever a partir dali. Se você for na página, tem uma página, na página tem Ao Meu Filho. Esse poema Ao Meu Filho foi feito ao nosso filho mesmo. Ele deveria ter hoje 28 anos. 28 anos seria a idade dele. E foi uma situação bastante difícil. Eu pensei que a Samia não recuperaria mais a serenidade dela. Mas depois desse período, ela começou a recuperar e eu percebo que hoje ela é uma pessoa muito mais completa depois de toda essa experiência tão sofrida. Ela é uma pessoa bem mais completa hoje. Eu nunca tive nenhuma notícia do meu filho, mas ela sim. Ela já sonhou várias vezes com ele, adulto, conversa. Eles têm uma relação muito forte, uma coisa muito intensa. E quando ele desencarnou, na semana seguinte a gente foi para o centro espírita, a gente recebeu um poema. Olha só como são as coisas. Agora que eu estou me tocando. Nós recebemos um poema na reunião mediúnica falando sobre ele. Um poeminha feito sobre ele. Eu até peguei uma fralda e passei com o poema para uma das fraldas dele. Mas depois a Samia começou a escrever, começou a fazer poemas. Então, ele, na verdade, eu penso seja um grande inspirador para ela fazer poemas. Não um inspirador que inspira a fazer, talvez seja, não sei, mas um inspirador para que essa veia de escrever, de sensibilidade, tenha acontecido. Foi uma experiência, assim, bem, bem marcante na vida da gente. Foi muito forte. Eu passei muitos anos que eu não conseguia contar essa história. Eu contava e eu chorava. E tem vezes que, não sei porquê, não me pergunte, parece que toca assim numa ferida que ainda não fechou e aí eu choro quando eu vou contar. Hoje, pelo menos, estou conseguindo falar sem dificuldades maiores. É por isso que, muitas vezes, quando eu falo dos filhos que desencarnaram, eu coloco um pouquinho mais de intensidade no que digo, porque eu sei bem como é que é. É bem difícil.
1: Não é fácil. Eu me lembro, quando você esteve conosco aqui, a gente foi fazer o trabalho das cartas consoladoras, aquela multidão de mães ali, naquela situação, e você se emocionando junto com cada mamãe, cada papai.
0: Aquela palestra, eu fiz toda ela chorando. Toda ela, do começo ao fim.
1: E eu lembro de você contar para a Samia, né? Porque ela não vê, mas você contar como é que foi você conversando com a gente, falando dessa coisa, desse sentimento. E Lahá, eu achei que, vê se é esse, só para a gente já ir preparando para a nossa prece.

Que a tua voz tenha a firmeza dos que sabem e o teu olhar expresse determinação. Que sejas luz nas muitas noites que encontrares e a tua paz derrame paz aos corações. Que a tua vida seja um canto de alegria, que o teu abraço seque a lágrima que desce, que o teu falar seja de amor e energia, e o teu silêncio o respeito de uma prece. Que sejas digno, mesmo em tempestade, que a humildade disfarce o teu esplendor e venças cada desafio com coragem. Que sejas sábio ao escolher, em cada embate, vencer os vícios que aprisionam a alma à dor e ser virtudes que te são felicidade.

0: Não é esse, Rubens.
1: Não, não é esse não, né?
0: Esse é para outro filho, é o que nasceu da gravidez. É, não deixaste de me amar, eu acho que é esse.
1: Tá, porque eu procurei aqui no acervo aqueles que ela
0: É
1: gravou
0: esse
1: com.
0: aqui, ó. Nunca deixaste de me amar.
1: Então lê para nós, vai.
0: Siga feliz, amado filho. Agora entendo que as estrelas não deixaram de brilhar, que as jovens nuvens sempre voltam ao céu brincando, e à minha volta o amor se expressa me ensinando de que, de onde estás, nunca deixaste de me amar. Não sofro mais, meu doce anjo. Eu percebi que tu me inspiras do céu a me curar. Quase te ouço me chamando a prosseguir. Quase te sinto que até volto a sorrir. E fecho os olhos para ver-te me abraçar. Agora eu sei, meu garotinho, esse meu luto é só saudade que um dia passará. Pois é da lei que os que se amam sigam juntos por novas vidas, novos tempos, novos mundos, pois morte é só vida que não quer nos separar.
1: Muito bem. Você sabe que eu até achei ela aqui depois, quando você falou o nome, eu achei que no acervo. Que a gente possa se inspirar, tá vendo? Vocês pensam que o expositor não tem desafios, tá vendo? O relato do Jorge, o testemunho dele e da Sâmia. É, todos nós que caminhamos no orbe, viemos com um propósito, não existe privilégios, existem oportunidades. E nós somos chamados ao testemunho da nossa fé. O Jorge, há 28 anos, né, como ele disse aqui para nós, e cada um de nós nos seus testemunhos, e a consolação que a doutrina espírita nos possibilita. Então eu vou pedir para o Jorge fazer a prece para a gente. Eu sei que a gente tem espalhado pelo mundo, Jorge, cada um com as suas lutas interiores, com seus desafios. E eu tenho certeza que não só agora ao vivo, quando a gente está se propondo para esse momento de prece, a gente vai receber agora ao vivo, ou qualquer momento que você estiver ouvindo o programa, o amparo da espiritualidade. Eu tenho certeza que a equipe de Jesus veio ao nosso encontro, não para tirar os problemas, tirar as nossas dores, as nossas aflições, mas eles vêm nos dar o suporte para que a gente, com o nosso próprio esforço, consiga superar cada um dos desafios. E eu vou dizer para você que está aí do outro lado nos acompanhando, como eu sempre digo, por mais difícil que esteja, olha, você não está sozinho. Na pior das hipóteses, você está junto com a gente aqui. Jorge, faz a prece para a gente.
0: Vamos orar, então. Senhor, neste momento de supremo amor da tua misericórdia, que descendo do infinito, trazes aos nossos corações cansados a serenidade da fé, para que as nossas dores não sejam maiores do que a certeza do teu amor por cada um de nós. Trazes as condições para que nós não venhamos a sucumbir diante do peso das nossas provas, e para que as tristezas que tomam os nossos corações não consigam acessar a porção mais profunda das nossas almas, a fim de que as nossas reflexões acerca da vida apresentem diante de nós a compreensão e a certeza de que tu te encontras na condução de tudo nas nossas existências. Hoje, Senhor, iluminados pelo conhecimento espírita que liberta, pelas verdades que o Espiritismo nos apresenta, somos capazes de comparecer diante de ti para te agradecer pelas oportunidades que tu nos concedeste, por tudo aquilo que tu nos deste, pelas esperanças que preencheram os nossos dias e por tudo de bom que o teu amor nos concedeu nos nossos dias de ventura. Queremos te agradecer assim, Senhor, pelos dias que tu nos concedeste na presença dos nossos amores que partiram. Queremos te agradecer pelos dias que tu nos ofereceste para que pudéssemos ter a convivência com aqueles que tanto amamos. A tua solicitude em encher os nossos dias com a felicidade resultante da presença dos nossos amores nos nossos cotidianos. Obrigado, Senhor, pelos nossos pais que já partiram, pelos dias que estiveram conosco e pelas experiências compartilhadas, pelas bênçãos e ensinamentos, pelas conversas e pelo abraço, pelo amor e pela saudade que foi possível experimentar. Te agradecemos pelos dias que tivemos com os amores das nossas vidas, com aqueles que dividimos a existência na condição de companheiro e de companheira. Aquele que nos seguiu durante tanto tempo na existência e que, pelas razões da tua lei, tiveram que retornar ao mundo espiritual, aguardando por nós. Queremos te agradecer pelos dias que tu nos ofereceste ao lado deles. Queremos te agradecer pela felicidade da convivência com aqueles que tu nos ofereceste e te dizer da nossa gratidão pelos dias felizes que tu nos deste. Te agradecer pelos irmãos que já partiram, por aqueles que conviveram conosco e que dividiram conosco o lar, mas que, atendendo aos propósitos da tua lei, já se encontram do outro lado da vida, mas que os nossos corações, repletos de saudade e de lembranças, se voltam para te dizer, Senhor, muito obrigado por tudo que os nossos irmãos fizeram por nós. E os nossos filhos, Senhor, os nossos filhos amados que por algum motivo partiram das nossas vidas, deixando seus berços vazios, seus quartos vazios, seus pertences pela casa. Crianças ou adultos levaram consigo um pouco de nós. Mas nós queremos te dizer da nossa alegria pelo que tu nos ofereceste de convivência, pela oportunidade de termos os nossos filhos conosco, por um momento curto que fosse, mas porque nos deste a ventura de sentir o amor, porque nos deste a ventura de saber que somos capazes de amar, nos ofereceste a compreensão de que as nossas almas, apesar de imperfeitas, amam de verdade. E são esses sentimentos que nos fazem levar os nossos pensamentos até ti para te dizer que as experiências diante daqueles que partiram deixaram em nós a certeza de que o amor já existe dentro de nós. É por isso que te agradecemos e te pedimos que tu abençoes a todos os nossos amores que se encontram do lado de lá. Leva o nosso pleito de gratidão e de saudade. Leva os nossos melhores sentimentos para envolver os nossos entes queridos e dizer a eles que o amor que existe aqui não cessou. Ele continua vivo, esperando o momento do reencontro, que há de acontecer quando tu assim decidires, para que nós possamos nos reencontrar, para o momento feliz da imortalidade, da reunião das nossas almas, sob a tua bênção infinita. Obrigado assim, Senhor, por essa convivência que tu nos deste. Não queremos hoje falar da perda, mas te dizer da nossa profunda gratidão pelos dias de ventura que tu nos deste ao lado dos nossos amores. Obrigado por tudo isso, Senhor, e pela mensagem espírita que, descendo na porção mais profunda do nosso eu, aplaca a nossa sede, aplaca a nossa saudade e enche de esperança os nossos corações pela perspectiva de nos reencontrarmos felizes e juntos caminharmos num único propósito de fazermos em nós a morada definitiva da vida imortal e não mais o convívio com a dor e com a descrença. Obrigado por tudo, Senhor. Muito obrigado pelas consolações que tu nos dás. E fica conosco, Senhor.
1: Muito bem. A nossa eterna gratidão mais uma vez a Deus por nos dar a oportunidade, mesmo com todos os defeitos, de servir essa seara. Jorge, gratidão por tudo, meu amigo. Semana a gente se encontra sábado de manhã e sábado à tarde também aqui com a gente. E vamos que vamos, né, meu amigo?
0: Vamos que vamos. Vamos seguindo. Gente, uma boa noite para vocês. Deus abençoe a todos. E a poesia do meu filho é Nunca Deixaste de Me Amar.
1: É, Nunca Deixaste Me Amar. Acessa lá sagadasalmas.com.br. Você vai ter acesso.
0: Essa ao meu filho é o que veio depois dele.
1: É, então vamos encerrar. Você leu a poesia, mas nós vamos encerrar então escutando a Sâmia. Nunca Deixaste de Me Amar, não é? É isso?
0: Isso.
1: Na voz da Sâmia, então.
2: Nunca deixaste de me amar.

0: Siga feliz, amado filho. Agora entendo que as estrelas não deixaram de brilhar, que as jovens nuvens sempre voltam ao céu brincando, e à minha volta o amor se expressa me ensinando que de onde estás, nunca deixaste de me amar. Não sofro mais, meu doce anjo, eu percebi que tu me inspiras do teu céu a me curar. Quase te ouço me chamando a prosseguir. Quase te sinto que até volto a sorrir e fecho os olhos para ver-te me abraçar. Agora eu sei, meu garotinho, esse meu luto é só saudade que um dia passará, pois é da lei que os que se amam sigam juntos, por novas vidas, novos tempos, novos mundos, pois morte é vida que não quer nos separar.
1: Fica com Deus, Jorge. Muita paz. Todos vocês, nosso carinho, a toda a equipe que ajudou a gente a fazer a retransmissão, a FEB TV, a Rede Amigo Espírita, a TV7, a Web Rádio Amigo Espiritual, Espiritismo.net, Portal da Luz, o Instituto DEAC, a TV Rede Luz e a TV CECAL também, o nosso carinho, a nossa gratidão. Fiquem com Deus e até a próxima.
2: Hoje tchau. Abrimos com um poema da Sâmia e fechamos com um poema da Sâmia, né?
1: Isso mesmo. Muito bacana. A poesia é tudo, viu? Ajuda. Fique com Deus, gente. Muita paz. A Divina desejou uma boa noite para vocês. Ela está lá em reunião ainda. Ser professor não é fácil, não, né? Uma experiência boa de resgate. Fique com Deus, gente. Tchau.
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0: Olá, seja bem-vindo ao programa Espiritizar. Na videoaula de hoje, veremos sobre o tratamento efetivo da depressão. O tratamento espiritual. 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
1: Olá, estamos aqui para mais uma videoaula sobre a cura espiritual da depressão. Desta vez, nós trabalharemos a profilaxia e tratamento da depressão. Uma das perguntas que muitos nos fazem como psicoterapeuta é se a depressão tem cura. E nós sempre dizemos sim e não. Sim dentro de uma visão transcendente e não dentro de uma visão mais imediata. Agora, é importante saber que, como todas as doenças do espírito, a depressão sempre terá cura dentro de uma visão transcendente, espiritual profunda. Somos espíritos imortais e nos tornaremos completamente saudáveis à medida que vamos nos educando rumo ao amor, ao bem, ao bom e ao belo, em sucessivas etapas reencarnatórias. Então, dentro de uma visão profunda, a depressão tem cura sim. Dentro de uma visão parcial, ela tem tratamento e é possível a pessoa praticamente fazer com que a depressão desapareça quase que completamente. Não a tendência depressiva, porque como é uma doença do espírito que traz em si mesmo, como nós já vimos, além das causas espirituais, as causas genéticas, as causas cerebrais, essas causas que são muito profundas, elas não se resolvem de uma hora para outra, mas é possível minimizar intensamente o estado depressivo a ponto de fazer com que os sintomas desapareçam completamente. Então, é importante saber que nós podemos minimizar aqui agora as suas causas através de um processo de autoeducação espiritual. Quando a pessoa se dispõe a transformar as causas espirituais, todas as demais, energéticas e somáticas, respondem a essa transformação. Então, fundamental é saber isso. Como espíritos imortais, a qualquer momento nós podemos nos tornar pessoas mais saudáveis. Mesmo que o nosso corpo traga limitações, nós podemos cada vez mais ser espíritos mais saudáveis, fazendo com que o processo de autoeducação emocional na direção da vida transforme as causas da doença em nós mesmos. Então nós vamos trabalhar nesta videoaula possíveis tratamentos e principalmente a profilaxia da depressão. Queremos enfatizar que as proposições de tratamento aqui colocadas, tanto espirituais quanto energéticas, têm caráter eminentemente profilático e de cura em nível espiritual, e visam despertar todas as pessoas depressivas ou com tendência à depressão para os cuidados que as estarão libertando das causas espirituais dessa doença. Então nós vamos trabalhar dentro de um nível espiritual e energético. Todas essas abordagens não dispensam o tratamento psiquiátrico e psicológico, especialmente nos casos moderados e graves de depressão, que devem ser realizados por profissionais habilitados para isso. Não vamos nos ater a essa modalidade de tratamento que a pessoa depressiva deverá obter junto ao seu médico, psiquiatra e psicoterapeuta de confiança. A terapêutica profunda será sempre conduzida a partir de exercícios em direção à vida, a busca da essência da vida, da espiritualidade, a busca de desenvolver a mansidão e a humildade como Jesus nos recomenda, proporcionando-nos o exercício de religiosidade em um profundo contato com Deus. Então, percebamos que a terapêutica profunda da depressão passa por um processo de autotransformação interior, que o sentimento de aprendiz é fundamental. A profunda gratidão a Deus é fundamental. E a prática do dever consciencial, que é a tríade necessária para se conquistar a saúde espiritual, que trabalhamos em videoaulas anteriores. Como a depressão é causada pela rebeldia, pelo orgulho diante da vida, somente realizando exercícios para desenvolver as virtudes do amor, da mansidão e da humildade, é que verdadeiramente vai se curar a depressão. Por isso que o tratamento, a cura da depressão, melhor dizendo, é ainda difícil de acontecer, porque poucas pessoas se dispõem a realizar esforços para se tornar efetivamente um aprendiz da vida, fazendo exercícios de amor, de mansidão e de humildade de coração. Poucos aqueles que fazem exercícios para assumir as provações que têm diante da vida com aceitação e com humildade. E poucos aqueles que vão ao encontro de Deus sendo profundamente gratos em todas as circunstâncias, inclusive nas circunstâncias em que passa por dificuldades. A grande maioria das pessoas ainda se rebelam diante da vida. E como se rebelam, se tornam depressivas, se tornam suicidas em potencial. É fundamental, para que haja cura, ir na direção.

trazemos nosso Cristo interno, a essência divina que nós somos. Cabe a nós fazermos esforços para desenvolver a essência divina, desenvolver esse Cristo interno, porque essa é a nossa destinação real. Tudo mais é acidente do percurso. O depressivo, ele tende a se fixar no acidente, como se a vida dele fosse apenas o acidente constante, e que a vida dele não fosse para brilhar como é de todo mundo. Só que para brilhar é necessário fazer esforços para a luz se fazer dentro de nós, porque ela não vem de fora para dentro, ela é uma conquista de dentro para fora. Fundamental refletirmos o seguinte, que em todas as situações temos convites ininterruptos a esse exercício. Isso é a vida em abundância, a água viva da vida, como disse Jesus. É para desenvolver esse Cristo interno que reencarnamos. Quando Jesus, naquele célebre encontro com a samaritana no poço de Jacó, ele fala sobre a água viva. A água viva nada mais é do que o alto amor. É fundamental que nós busquemos essa água da vida. Busquemos o amor como referencial de vida para poder tomar essa diretriz, a diretriz do amor, e nos tornarmos plenamente aprendizes do grande mestre de mansidão e de humildade de coração, que é Jesus. Quando nós fazemos isso, nós estamos nos libertando de uma vez por todas das causas da depressão. Espiritualmente, de uma forma profunda, espiritual, é esse o único caminho possível para todos aqueles que estão depressivos ou que têm a tendência à depressão. É fundamental lembrar sempre que em todas as situações, sejam quais forem os conflitos, as patologias, as dificuldades, haverá sempre o ser humano e dentro dele a essência divina. Nós trazemos em nossa consciência o dever de alcançar essa essência, identificarmos-nos com ela. Então, todos nós trazemos esse dever consciencial, de irmos ao encontro da essência da vida dentro de nós mesmos. Realizando exercícios nesse sentido, nós estamos com certeza nos distanciando profundamente do estado depressivo. Todos os obstáculos e dificuldades que Deus permite que ocorram em nosso caminho existem com esse objetivo, e não para nos rebelarmos ou revolucionarmos, gastando muita energia com esforços vãos, que ao invés de nos direcionar para a nossa essência divina e nosso Criador, nos afastam por longo tempo da transformação necessária em direção ao nosso Cristo interno. Então, todos nós temos essa destinação de ir ao encontro do Cristo interno. Dificuldades, problemas, todos nós passamos, sem exceção. Agora, todos eles são graças divinas para que nós possamos ir ao encontro do essencial em nós mesmos. Indo ao encontro desse essencial em nós mesmos, cada vez mais nós nos libertamos das doenças físicas e emocionais, principalmente da depressão. Todos os obstáculos que a vida nos apresenta, tais como a falta de recursos materiais, as limitações físicas e intelectuais, os transtornos, as dificuldades, o ódio dos inimigos visíveis ou invisíveis, enfim, tudo que nos ocorre são os desafios

0: que nos levarão a reforçar em nós a presença do amor crístico de Deus. Então, todas as vicissitudes da nossa vida têm como objetivo reforçar esse amor crístico. Quando nós nos rebelamos contra essas vicissitudes e nos deprimimos, o que nós estamos fazendo? Nós estamos realizando um processo de revolta surda contra as leis divinas, que nos criou para o amor, para o bem, para o bom, para o belo. Se surgem dificuldades nas nossas vidas, com certeza não é porque Deus está nos escolhendo para sofrer, como muita gente diz, mas é resultado do nosso passado ignóbil, de situações indignas que nós praticamos e que retornam para nós, para que nós, passando por esses desafios, nos libertando de uma vez por todas deles, possamos ir ao encontro do amor crístico dentro de nós. Quando fazemos o contrário, nós vamos gastar energias que são muito importantes para nós em esforços vãos, em esforços que vão nos colocar na contramão da vida, nos gerar muitos maiores problemas do que os originais. Porque, além das dificuldades originais que nós criamos no nosso passado espiritual, estamos ampliando, estamos somando com as dificuldades presentes por não aceitar a vida como ela é. Então é fundamental para todos nós, para a nossa saúde, que nós aceitemos essas dificuldades como desafios, para podermos ir ao encontro da vida e não contra ela. É essencial ver a vida como uma dádiva divina, tantos momentos de alegria e prazer, como os de dor e dificuldades. É necessário que todos exercitemos gradativamente essa verdade que sintetiza o nosso programa de autoeducação, o amor a Deus e ao próximo como a nós mesmos. Como nos ensina Jesus, o nosso grande mestre, é o amor a si mesmo como referência. Quando nós vamos ao encontro da vida e não contra ela, nós estamos fazendo exercícios de auto-amor, de amor a nós mesmos. O amor a nós mesmos vai fazendo com que se alargue o nosso sentimento de amor e possamos abranger o nosso próximo. Quando nós amamos a nós mesmos e amamos ao nosso próximo, nós vamos alargar o sentimento de amor, abrangendo o Criador da vida e todas as suas leis. Em vez de ficar usando as nossas energias em esforços vãos, indo contra as leis divinas, nós vamos fazendo exercícios de amor, de mansidão e de humildade de coração, indo ao encontro das leis da vida, das leis divinas naturais, e com isso toda a nossa vida vai se tornando suave e leve. Esse é um antídoto maior para a depressão. Se nós realizarmos esforços nessa direção, podemos ter certeza, jamais entraremos em depressão. Qualquer dificuldade no sentido contrário nos produzirá situações depressivas que poderão ser leves, moderadas e graves, como nós já estudamos em videoaulas anteriores. No próximo bloco, nós veremos como realizar de uma maneira prática exercícios nesse sentido. Como nós vimos, é fundamental que nós busquemos ir ao encontro da vida, das leis da vida. Realizar isso, é claro que não é uma tarefa fácil, mas no próximo bloco nós trabalharemos essas questões.
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0: Como nós vimos no bloco anterior, todo o processo de superação de depressão surge a partir do momento que nós vamos ao encontro da vida e não ficamos revoltados contra ela. E fundamental para que nós possamos ir ao encontro da vida, realizar todo um processo de autoeducação, nos transformando em pessoas melhores. Esse programa de autoeducação não é fácil de ser realizado e deverá acontecer por meio de exercícios diários, mesmo que sejam realizados de forma débil no início, mas que aos poucos vão se fortalecendo pela criação dos novos hábitos. A pessoa depressiva, ela tem uma condição sui generis que é uma debilidade em termos da vontade. A própria depressão, como a pessoa gasta muita energia nesses esforços vãos de ir contra a vida, contra as leis da vida, o que acontece? É como se houvesse uma debilitação da própria energia vital, e essa debilitação produz um cerceamento da chamada força de vontade. Agora, é claro que não aniquila a força de vontade, porque a força de vontade é o poder divino que está na nossa essência crística, está na nossa essência de amor, no próprio ser essencial que somos. Nós podemos inibir a força de vontade, mas jamais aniquilá-la. Não é possível aniquilar a força de vontade. Então a força de vontade é como uma semente que, claro, se nós guardarmos uma semente num cofre, fechada ali, sem umidade, sem terra fértil, sem um solo adequado, ela é inútil em si mesma. Muitas vezes o depressivo faz isso com a sua força de vontade. Se tranca num quarto fechado e não faz o mínimo esforço que seja para sair daquela situação. Outras vezes entra num estado de rebeldia tamanho que até se mata, como nós vimos na videoaula anterior. Agora, nós podemos, minimamente que seja, auxiliar nesse processo de estímulo da força de vontade. Peguemos essa semente divina e coloquemos numa terra. Mesmo que essa terra ainda esteja cheia de pedregulhos, mesmo que nossa capacidade de irrigação dessa terra seja com conta-gotas, mas façamos isso. Coloquemos a terra, a semente na terra, e comecemos a colocar gotinha por gotinha de água. Então esses esforços, mesmo que sejam débeis no início, é como imaginemos a terra muito árida como a semente. Se nós colocarmos uma única gota com contragotas nessa terra, vai fazer pouquíssima diferença. Agora, se colocarmos uma gota, duas gotas, e perseverarmos colocando gota a gota, gradativamente aquela terra árida, seca, que chegou até a rachar de tão seca, ela vai se encharcando daquela água, mínima no início, mas vai ampliando. Usando essa metáfora para comparar. O depressivo é como se fosse essa terra árida, seca, que chegou a rachar de tal seca. Se ele faz apenas, coloca uma única gota, faz apenas um esforço e nunca mais faz, é claro que vai ter muito pouca serventia esse esforço. Agora, se ele fizer pequenos esforços, mesmo que sejam 10, mas produzindo esses esforços diariamente, com toda certeza, ele vai fazer florir essa semente que Deus já colocou dentro dele. Deus já colocou dentro de todos nós. Então, eu posso, você também pode superar essa dificuldade, fazendo pequenos atos de amor por você mesmo, saindo do seu quarto, abrindo a cortina, mesmo que lhe incomode inicialmente, mas pequenos atos para criar hábitos novos para você, para que você possa superar a depressão. É fundamental que, para superar a depressão, quando nós tratamos das causas da depressão, nós vimos que ela é gerada por hábitos de rebeldia sistemática, negativismo, desvalorização da vida. Tudo isso vai produzir manchas energéticas no perispírito, que ficam nos arquivos psíquicos, mentais, produzindo um fluxo energético bloqueado no perispírito. Então, como isso tudo acontece, o processo de superação não é de uma hora para outra realmente. Por isso que nós comparamos a pessoa depressiva com essa terra árida. Nós vimos na nossa primeira videoaula que vão formando como se fosse um escudo energético em torno do ser essencial, que não o aniquila, mas impede a luz divina que existe no ser essencial possa irradiar para o perispírito e desfazer essas manchas, pela rebeldia contumaz que caracteriza o depressivo. Então, superar isso não é uma tarefa fácil, mas é perfeitamente possível. Para isso, é preciso que haja exercícios para que a pessoa consiga se libertar desses hábitos, porque as manchas são vitalizadas por determinadas condutas, gerando bloqueios energéticos que se manifestarão nos chakras, de forma mais ou menos intensa, dependendo do nível de depressão. Então, esses hábitos de rebeldia contumaz com relação à vida fazem com que essas manchas energéticas vão bloqueando os chakras, os centros de força que nós temos no nosso corpo fluídico, e todo o processo de superação disso vai exigir exercício no sentido contrário. Então, se nós antes tínhamos uma rebeldia contumaz, nós vamos ser convidados a fazer pequenos exercícios de aceitação da vida como ela é, não de acomodação, que o depressivo, ele alterna crises de rebeldia com crises de acomodação. É aceitação. Eu aceito aquilo que eu não posso mudar e faço esforços para mudar aquilo que eu posso. Percebamos que quanto mais densas são as manchas, resultado da intensificação do hábito rebelde, mais esforços serão necessários, mais exercícios no bem para que elas sejam transmutadas, o que é muito natural, né? Porque quanto mais intenso é um problema, mais necessidade de exercícios para a superação daquele problema que nós mesmos criamos. Não é de uma hora para outra que a pessoa irá se libertar desse processo. O esforço que ela faz nos exercícios de auto-amor, de auto-afetividade, é que vai garantir a transmutação gradativa dos bloqueios energéticos produzidos pelas manchas. Então, se nós criamos esses bloqueios com um movimento de desamor, de rebeldia e de orgulho, nós vamos fazendo pequenos exercícios de amor, de mansidão e de humildade de coração, buscando sentir isso dentro de nós, mesmo que sejam pequenos, débeis. Esses esforços de auto-amor, de auto-afetividade, nos tratando com carinho, vendo a vida como uma dádiva divina, vendo a questão de que nós fomos criados para o amor, para o bem, para o belo, para a felicidade, que nós merecemos isso. Tudo isso é auto-afetividade, nos tratar com muito carinho, com muito amor. Mesmo que esse tratamento, no início, seja débil, porque o hábito de se tratar com desamor, com rebeldia, com orgulho, com culpa, com processos de autopunição, como nós já vimos em videoaulas anteriores, é muito forte no depressivo. Superar isso não é fácil, mas é perfeitamente possível. Gradualmente, trabalhando, minimamente, para somar os esforços mínimos, vão se somando, ocasionando esforços maiores, cada vez maiores, até a completa transmutação do problema. A dificuldade em realizar os exercícios vai depender da gravidade do processo depressivo. Como há uma tendência forte ao negativismo, rebeldia e desvalorização da vida, a pessoa depressiva faz o tempo todo exercícios de amor, revolta contra a vida e contra si mesma. É o hábito arraigado que foi instalado ao longo do tempo, na maioria das vezes, em várias reencarnações. A depressão não é uma doença que começou agora, nesta existência. Ela já vem, muitas vezes, de várias reencarnações em que as pessoas, de forma contumaz, se rebelam contra a vida. Está se manifestando novamente na atual existência. Então, dependendo da gravidade, por exemplo, depressões graves, aquele estado que às vezes a pessoa chega no estupor, necessita de um esforço que, por mais débil que seja esse esforço, para a pessoa que está nesse estado de depressão grave ou gravíssima, é um esforço grande, muito grande. Agora, é necessário. Não é possível superar a depressão se entregando. Cedo ou tarde, a pessoa vai fazer isso. Se ela não fizer nesta existência, ela fará numa próxima existência ou em outra existência, em algum momento da sua vida, ela será convidada novamente a fazer e vai iniciar. Então convidamos a você que passa por esse problema a começar agora, começar já. Por quê? Para que deixar para uma próxima existência aquilo que você pode começar agora? Minimamente que seja, comece esses esforços para ir ao encontro da vida, para superar esses hábitos arraigados, instalados ao longo do tempo. A mudança de hábito deverá acontecer aos poucos. Inicialmente são necessários estímulos, tais como ouvir uma música que remeta a uma lembrança agradável, a pessoa, por exemplo, colocar a sua música preferida. A tendência do depressivo é não querer ouvir a sua música preferida, é porque ele tende ao processo autopunitivo, é de se afastar de tudo aquilo que gera prazer. Então colocar músicas, a música preferida, músicas que estimulem, por exemplo, músicas clássicas que sejam estimuladoras, músicas que o ajude a superar aquele estado que ele está passando. Outra coisa muito importante, observar a natureza, observar uma flor, um bosque, pássaros e outros animais, o pôr do sol, o nascer do sol, buscando identificar-se com a natureza. Esse hábito de ir ao encontro da natureza é muito importante, porque a depressão é uma doença que faz com que a pessoa se afaste da natureza em si mesma. Tudo na natureza é movimento, tudo e a natureza é vida. E se nós observarmos a vida e buscarmos identificar com a vida, identificarmos-nos com a natureza, todo esse processo vai facilitar a saída do estado depressivo. Outra coisa muito importante, realizar atividades que estimulem emoções de prazer e bem-estar espiritual. Então, práticas espirituais, por exemplo, frequentar uma palestra, mesmo que a pessoa se esforce enormemente para estar no ambiente, ouvir, por exemplo, um CD de meditação, por mais difícil que seja, estimula ao prazer e o bem-estar espiritual. Vai estimular em nós a produção de determinadas enzimas cerebrais, substâncias cerebrais, como as endorfinas, a dopamina, a serotonina e a noradrenalina, que vão facilitar o processo de superação da depressão. Essa e outras atividades semelhantes visam criar, em nível espiritual, um psiquismo de maior harmonia e identificação com a vida, que estimularão energeticamente os chakras, no início de forma imperceptível, mas que aos poucos vão se intensificando com a criação do novo hábito de valorização da vida. Então, quanto mais nós favorecemos esses novos hábitos, mais nós vamos gerar harmonia no espírito e, por consequência, no perispírito, nos chakras. Em depressões graves, são necessários estímulos sensório-motores, porque a pessoa com depressão grave, ela tende a se fechar num quarto, às vezes ela fica deitada horas a fio, e é necessário que ela seja estimulada de forma motora para poder superar aquela dificuldade. Então, atividades como cuidar de uma planta, de um pequeno animal, bordar, tricotar, pintar, modelar em cerâmica, fazer um bolo, etc. Tarefas que concedam um sentido para a vida da pessoa, que ao final ela possa sentir o prazer de ter efetuado a tarefa, é essencial no processo de autoafetividade, a pessoa se sentir útil. Então, por exemplo, a pessoa faz um bolo e depois daquele bolo pronto, ela falar: fui eu que fiz esse bolo. Para uma pessoa comum, é uma coisa trivial, mas para uma pessoa em um estado depressivo, principalmente depressão grave, para fazer um bolo, ela vai movimentar a vontade dentro de si mesma de uma forma gigantesca. Por mais simples que seja, mas são atividades muito necessárias. Fazer uma pecinha de tricô, por exemplo, para aquelas pessoas que já têm esse hábito, pintar qualquer coisa, fazer qualquer coisa que ao final ela tenha a sensação de que ela foi útil, que ela realizou uma ação meritória. Isso é importantíssimo para a superação da depressão, principalmente a depressão de moderada para grave, para que a pessoa possa, nesse sentimento de utilidade, nutrir mais afetividade para si mesma. É fundamental que a pessoa depressiva eduque a mente para querer-se bem, para se valorizar, para se reorganizar psiquicamente. Ao fazer isso, ela vai transmutar gradativamente as manchas que traz no perispírito, os bloqueios energéticos do perispírito. Então, essas práticas, mesmo que pareçam ser simplistas, molhar uma planta, cuidar de um cachorrinho, são atividades que fazem com que a pessoa se queira bem, que ela se sinta útil. A pior coisa que um ser humano pode ter consigo mesmo é o sentimento de inutilidade. E há uma tendência da pessoa depressiva se sentir inútil e cultivar esse sentimento de inutilidade. Por isso, essas pequenas coisas que ela faça no seu dia a dia, mesmo que seja uma vez por dia, que ela faça e se sinta útil. Ao realizar esses exercícios, ela vai trabalhando a depressão, mesmo que no início seja de forma aparentemente insignificante, mesmo sendo de forma externa para a interna. Por menor que seja o esforço, sempre haverá resultado. Isso é importantíssimo. Por menor que seja o esforço, sempre vai haver um resultado dentro da pessoa, mesmo que seja com essas práticas que são aparentemente externas, mas só na aparência, porque quando a pessoa realiza algo útil, aquele sentimento essencial que todos nós trazemos vibra dentro dele e faz, mesmo que minimamente, haver um processo de alargamento do ser essencial. É importante refletir que quando fazemos o bem, seja para nós mesmos, seja para o nosso próximo, o ser essencial que somos se amplia sempre, às vezes timidamente, outras significativamente. Mas nenhuma tarefa do bem fica perdida. Todas são registradas pela essência por uma questão de afinidade, por causa da frequência energética. Por isso, qualquer esforço de equilíbrio sempre valerá a pena, por menor que seja. Então, qualquer manifestação na direção do bem jamais é perdida, fica registrada na criatura. É importantíssimo saber que esse esforço sempre precisará acontecer, mais cedo ou mais tarde. Na depressão grave e moderada, é fundamental que a pessoa faça o tratamento psiquiátrico e tome medicamentos para estabilizar os neurotransmissores do cérebro. Porém, mesmo que haja ação dos medicamentos, ela precisará fazer os exercícios de auto-reorganização, porque, caso não os faça, o efeito medicamentoso será apenas um paliativo que não conseguirá reverter a depressão. Quando a pessoa tem depressões de moderada para grave, o tratamento medicamentoso sempre é necessário. Agora, coadjuvado sempre com essas questões espirituais que nós estamos falando, para que haja verdadeiramente um movimento na direção da cura e não apenas um paliativo. Os exercícios de autoafetividade que nós propomos, mesmo quando realizados com uma aparente falta de sentido, vão ajudar bastante até que a pessoa consiga se reconhecer como uma essência divina e sentir identidade com Deus, transmutando completamente a tendência depressiva. Esse é um longo percurso que provavelmente não terminará na atual existência, mas que pode ser iniciado aqui e agora, em benefício da própria criatura. Então, todos nós podemos iniciar já, aqui e agora, a nossa transformação interior para melhor. À medida que pratico os exercícios de auto-amor, transformando a rebeldia em atos de mansidão e humildade, é muito importante que faça uma atuação energética nos chakras do perispírito. Como que nós podemos fazer uma atuação energética nos chakras do perispírito? A frequência em uma casa espírita bem orientada para a recepção do passe magnético, da água magnetizada e tratamento desobsessivo é parte essencial no tratamento da depressão, porque todos esses tratamentos vão atuar energeticamente no nível perispiritual e fazer com que aquelas manchas, os bloqueios energéticos sejam diminuídos. É claro que não vão, nenhum desses processos isoladamente curam a depressão. Seja o passe, seja a água magnetizada ou o processo de desobsessão. A desobsessão, por exemplo, atua nos espíritos que são coadjuvantes no próprio processo depressivo. Sempre há fenômenos de influências espirituais nessas doenças, nas doenças emocionais. O passe e a água magnetizada vão auxiliar de fora para dentro, produzindo energias benéficas, salutares, que vão reorganizar os chakras. Agora, se não houver uma mudança de atitude do paciente, no sentido de ir ao encontro do amor, da mansidão e da humildade, esses processos vão ser paliativos como qualquer outro, porque vão fazer com que a pessoa tenha um alívio, mas logo em seguida todo o problema retorna, porque não houve uma mudança real no espírito que a pessoa é. Outras terapias que podem auxiliar bastante no processo depressivo são as terapias energéticas, como a acupuntura, a homeopatia e principalmente a psicoterapia transpessoal. A psicoterapia transpessoal vai nas causas espirituais da doença, e é claro que desde que seja feito por profissionais habilitados. Dentro dessa área existem muitas pessoas que não têm conhecimento profundo das questões espirituais da vida e acabam tratando de pessoas com problemas sérios, inclusive pessoas depressivas, que acabam piorando, não porque a terapia é ruim, mas porque o terapeuta é pouco habilitado. Então, esse tratamento no nível perispiritual, ele é recomendado mesmo que a pessoa esteja em tratamento medicamentoso psiquiátrico, porque vão auxiliar energeticamente no perispírito a desbloquear aquelas energias que estão fixadas principalmente nos chakras. É fundamental e imprescindível o desenvolvimento dos processos autoterapêuticos, da evangelioterapia, a terapia pelo amor, pelo perdão, pela fé, a meditação e a oração, associados à terapêutica profissional. De todos os recursos colocados, o nosso entender como terapeuta transpessoal e como espírita, a evangelioterapia, como nos orienta a nossa mentora Joana de Ângeles, é o recurso por excelência para o tratamento da depressão. É o Evangelho de Jesus, esse grande manancial. Meditar no significado das palavras do Mestre é fundamental no tratamento de todas as doenças, mas principalmente da depressão. E se nós pudéssemos resumir o Evangelho todo em apenas 3 versículos, que são extremamente terapêuticos para o depressivo, nós diríamos, conforme Jesus diz: vinde a mim todos os que estais cansados, oprimidos, sobrecarregados, e eu vos aliviarei. Tomai sobre vós o meu jugo e aprendei comigo, que sou manso e humilde de coração. Encontrareis descanso para a vossa alma, porque suave é meu jugo e meu fardo é leve. A depressão talvez seja um dos fardos mais pesados que um ser humano pode carregar. Mas por que que existe a depressão. Exatamente porque ao invés de cultivar o amor, a mansidão e a humildade de coração, nós cultivamos o desamor, a rebeldia e o orgulho. Então, mais do que qualquer outra pessoa, o depressivo é convidado por Jesus. Vinde a mim. Em outras palavras, venha ao encontro do amor que eu represento. O amor alivia. O amor alivia a todos aqueles que ainda estão carregando o fardo pesado, estão vivendo o jugo perverso das causas que eles próprios criaram. Não é da vida as situações que geram a depressão. É do mau uso do nosso livre-arbítrio frente à vida. Então, de uma vez por todas, aceite o convite de Jesus para ir ao encontro do amor que ele representa. Mas não apenas para obter alívio. O alívio, daqui a pouco, deixa de aliviar. Daqui a pouco, volta a doer novamente. Se não houver o esforço que Jesus fala no próximo versículo, quando ele diz: tomai sobre vós o meu jugo e aprendei comigo, que sou manso e humilde de coração. Encontrareis descanso para a vossa alma. Com certeza, todo depressivo deseja o descanso para a alma. Agora, esse descanso só é possível quando nós tomamos o jugo de Jesus nas nossas vidas. Quando nós assumimos a diretriz do amor em nossas vidas, para podermos aprender. A vida é um convite ao aprendizado, não é um convite à rebeldia, não é um convite a nos rebelarmos contra as leis sábias do Criador. A vida é um convite ao amor, é um convite ao aprendizado pelo amor. Essa a primeira manifestação do Criador, aprender por amor. Quando nós fazemos o contrário, a dor surge, e a depressão é uma dor muito intensa, com toda certeza, mas é uma dor desnecessária. Indo ao encontro desse aprendizado amoroso com Jesus no coração, com certeza, o jugo se tornará cada vez mais suave, o seu fardo se tornará cada vez mais leve, e você se libertará completamente da depressão. É o nosso convite, o convite que Jesus faz a todos nós há 2000 anos, convite para mim, convite para você. Aceitemos definitivamente esse convite. Muita paz e até uma próxima videoaula.
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prosseguindo com o nosso estudo reflexivo das sistêmico das obras de Allan Kardec do Evangelho de Jesus, nós vamos continuar trabalhando a questão da reencarnação em nossas vidas. O encontro de hoje nós trabalharemos como acontece o processo da reencarnação. O objetivo deste encontro é refletir sobre como acontece o processo da reencarnação e que repercussões tem isso sobre as nossas vidas. Vamos inicialmente fazer a nossa meditação inicial. Feche os olhos, entre em contato com você mesmo em essência, buscando sentir-se um espírito imortal, momentaneamente encarnado em um corpo físico. Qual é para você o significado de saber-se um espírito imortal em evolução, momentaneamente reencarnado para poder evoluir?

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Lentamente vamos voltando ao estado de vigília para a reflexão, as reflexões doutrinárias que faremos. Nos nossos encontros anteriores, nós temos trabalhado a questão da reencarnação e todo o sentido da reencarnação em nossas vidas. E no encontro de hoje, nós trabalharemos como se dá o processo da reencarnação, desde do instante da concepção até as questões das companhias espirituais, dos nossos afetos. Tudo isso nós trabalharemos no encontro de hoje. Vamos começar as nossas reflexões com a questão 344 de O Livro dos Espíritos. Allan Kardec pergunta: em que momento a alma se une ao corpo? Vamos ver aqui a resposta. A união começa na concepção, mas só é completa por ocasião do nascimento. Desde o instante da concepção, o espírito designado para habitar certo corpo a este se liga por um laço fluídico, que cada vez mais se vai apertando até o instante em que a criança vê a luz. O grito que o recém-nascido solta anuncia que ele se conta no número dos vivos e dos servos de Deus. Então, a resposta muito clara que nos remete a algumas questões morais, éticas, que a sociedade vem se debruçando nos últimos tempos, né? A união do espírito e do corpo, muito claramente, se dá na concepção e se completa por ocasião do nascimento. O que significa o quê em relação às práticas que se tem, por exemplo, da pílula da manhã seguinte? Já ouviram falar dessa questão da pílula da manhã seguinte? O que que significa essa pílula da manhã seguinte? É uma pílula abortiva. Por quê? As pílulas anticoncepcionais, de um modo geral, qual é o objetivo delas? Inibir a ovulação. Então, significa que elas estão dentro das leis divinas? Hã? Estão. Hã? Estão dentro das leis divinas porque elas ajudam num processo de planejamento familiar que é muito importante para a maioria das famílias. Como é anovulatório, impede a ovulação, não há conflito ético algum aí. Dá para entender? Por quê? Porque não houve a união do espírito naquele corpo que está sendo formado. Não houve ovulação. Então não há problema algum. Agora, já a chamada pílula do dia seguinte, o que está acontecendo? Já houve a ovulação, já houve a fecundação. O que a pílula faz é impedir aquilo que o termo médico para isso é chamado nidação. Ele impede a nidação, que é esse óvulo fecundado, o chamado ovo, de fixar na parede do útero e dar origem à gestação. Então, aí é um conflito ético-moral muito sério. Por quê? Está se impedindo que aquele espírito que já se ligou ao óvulo, né, já o óvulo fecundado, que é o ovo, de prosseguir na sua reencarnação. Então, elas são pílulas microabortivas. Existe um outro método também que é microabortivo. Alguém sabe qual é? O DIU. O DIU também é microabortivo. O DIU
É um aparelho que se coloca dentro do útero e ele fica estimulando as paredes do útero a se contraírem ligeiramente. E nessa contração também acontece o impedimento da nidação, não da fecundação. Então a mulher tem microaborto sem nem perceber que está tendo, porque pode ter havido a fecundação. Em alguns casos, inclusive, o DIU não impede a nidação e a mulher engravida mesmo com DIU, mas ele é microabortivo também. 345. É definitiva a união do espírito com o corpo desde o momento da concepção? Durante esta primeira fase, poderia o espírito renunciar a habitar o corpo que lhe está destinado? Sim. Vejamos. É definitiva a união, no sentido de que outro espírito não poderia substituir o que está designado para aquele corpo. Mas como os laços que o corpo prende são ainda muito fracos, facilmente se rompem. E podem romper-se por vontade do espírito, se esse recua diante da prova que escolheu. Em tal caso, porém, a criança não vinga. Então, essa questão é mais comum do que se imagina, do que as pessoas, o espírito desistir no meio da gestação. E aí produz o natimorto ou o aborto espontâneo quando em fases mais recentes da gestação. E muito mais comum do que as pessoas têm conhecimento. Porque como o espírito ainda não se ligou definitivamente ao corpo, como que vai acontecer só no nascimento, facilmente ele consegue se libertar dos laços que unem ao seu corpo, o corpo em formação, né? 351. No intervalo que medeia da concepção ao nascimento, goza o espírito de todas as suas faculdades? Não. Há um processo de restringimento do espírito para o processo reencarnatório. Vamos ver aqui. Mais ou menos conforme o ponto em que se acha. Dessa fase, porquanto, ainda não está encarnado, mas apenas ligado. A partir do instante da concepção, começa o espírito tomado de perturbação que o adverte de que lhe soou o momento de começar nova existência corpórea. Então há um processo de como se fosse um sono inicial, depois o espírito já dentro a ligação com o óvulo fecundado, já na concepção, ali ele já começa a ver uma perturbação maior para o espírito, que já não se reconhece um espírito livre a partir desse momento. Essa perturbação cresce de contínuo até o nascimento. Nesse intervalo, seu estado é quase idêntico ao de um espírito encarnado durante o sono. À medida que a hora do nascimento se aproxima, suas ideias se apagam, assim como a lembrança do passado, do qual deixa de ter consciência na condição de homem, logo que entra na vida. Essa lembrança, porém, lhe volta pouco a pouco ao retornar ao estado de espírito. E aí, gente, de que os benfeitores estão falando aqui? De que lei que eles estão falando? A lei do esquecimento. A lei do esquecimento, ela vai acontecer como um mecanismo, nós já vimos isso, mecanismo de quê? De proteção para o espírito, para facilitar o processo de evolução dele, né? E até para que ele tenha maior mérito nas escolhas que fará. Esse processo do esquecimento vai acontecer até quando? Normalmente. De um modo geral, né? Nós estamos falando das generalidades, não das especificidades. Hã?
até a desencarnação do espírito. Por isso que quando ele volta ao retornar ao estado de espírito, ele está falando aqui da desencarnação do espírito. Agora, mesmo na desencarnação, nós sabemos pelas obras, principalmente de André Luiz, que nem todos os espíritos eles recordam o passado imediatamente. Só depois de um grande tempo na dimensão espiritual e às vezes com a ajuda de terapeutas que eles recobram o passado. Os espíritos de forma mediana para baixo têm essa característica, não se recordar das encarnações passadas. Alguns chegam ao ponto de não saberem nem que desencarnaram. Nós vamos ver do próximo módulo do nosso estudo reflexivo a questão da desencarnação, dos espíritos nem saberem a condição que estão. 339. No momento de encarnar, o espírito sofre perturbação semelhante à que experimenta ao desencarnar? E aí? Qual que será a resposta? É a mesma perturbação que acontece quando ele desencarna? Não. É maior ou menor? É maior. A reencarnação é muito mais perturbadora que a desencarnação. Vamos ver aqui? Muito maior e, sobretudo, mais longa. Pela morte, o espírito sai da escravidão. Pelo nascimento, entra para ela. O corpo ainda é, para o espírito, num planeta como o nosso, uma prisão, né? São cadeias, são algemas. Porque ainda, no nosso nível evolutivo, nós ainda não alcançamos a condição de estarmos encarnados plenamente como espíritos imortais. Estamos sendo convidados a isso. A maioria das pessoas ignora a própria imortalidade.

prossegue como viajante que embarca para uma travessia perigosa e que não sabe se encontrará ou não a morte nas ondas que se decide a afrontar. Olha que metáfora interessante. Por que que eles usam essa metáfora aqui? Eles usaram. Porque cada encarnação é uma encarnação. Não há uma única encarnação igual. Né? Então, somente utilizando os símbolos, e aqui foi uma metáfora perfeita, um viajante que embarca para uma travessia perigosa, todos nós sabemos que é uma travessia perigosa, a encarnação num planeta de expiações e prova. Por que que ela é perigosa? Qual o sentido? Porque podemos falir naquilo que contratamos antes de reencarnar. O Lacordaire deu há 2 semanas atrás contratos espirituais, não é o Lacordaire? Não estava aqui, né? Mas eu sei que ele deu. Então nós trazemos aquele contrato assinado. Agora, é a certeza que vamos cumprir o contrato? A maioria não cumpre, inclusive, né? Por isso que é uma travessia perigosa e que não sabe se encontrará ou não a morte nas ondas. O que que representa essa morte nas ondas? Exatamente a falência, né? A falência espiritual. Vamos ver aqui uma reflexão que Kardec faz dessa pergunta, dessa resposta. O viajante que embarca sabe a que perigo se lança, mas não sabe se naufragará. O mesmo se dá com o espírito. Conhece o gênero das provas a que se submete, mas não sabe se sucumbirá. Por que que ele conhece o gênero de provas? Porque existe uma programação prévia, um contrato espiritual daquilo que o espírito se propõe a fazer dentro de si mesmo, no seu processo de autotransformação, e as tarefas circunstanciais, a profissão, como nós já vimos, todas as questões circunstanciais da vida vêm num programa. Um programa que vai ser mais ou menos desenvolvido conforme a cada pessoa. Assim como para o espírito a morte do corpo é uma espécie de renascimento, a reencarnação é uma espécie de morte, ou antes, de exílio, de clausura. Ele deixa o mundo dos espíritos pelo mundo corporal, como o homem deixa este mundo por aquele. Sabe que reencarnará como o homem sabe que morrerá. Mas como esse, com relação à morte, o espírito só no instante supremo, quando chegou o momento predestinado, tem consciência de que vai reencarnar. Então ele sabe, ele preparou, e aí, claro, a reencarnação depende de quê? Uma série de fatores, não é? Do pai, da mãe, de um ato sexual que vai, ou de um ato dentro de um laboratório que vai unir um espermatozoide com um óvulo, né? Então não tem hora marcada para reencarnar, né? É óbvio, né? Vai depender, há uma programação e o espírito vai ficar ali aguardando o instante propício para o processo. Por isso que Kardec fala que ele vai pressentindo, e aí a hora que chegar o momento, chegou, e vai lá para o ato da reencarnação. Então, qual do homem em agonia, dele se apodera a perturbação que se prolonga até que a nova existência se ache positivamente encetada? A aproximação do momento de reencarnar sente uma espécie de agonia. Porque, veja bem, se existe a agonia da desencarnação, a agonia da reencarnação é maior ainda. Porque numa, há a libertação do espírito, que volta para a vida maior. E a outra é a escravização do espírito, que volta para a vida menor que a vida transitória do corpo. 341. Na incerteza em que se vê quanto às eventuais

qualidades do seu triunfo nas provas que vai suportar na vida? Tem o espírito uma causa de ansiedade antes da sua encarnação? Ansiedade aqui é a doença, a ansiedade? É o quê? Expectativas. Então aqui a ansiedade nós devemos ver como não a ansiedade generalizada, o problema emocional. As expectativas dos espíritos antes da sua encarnação. Existem expectativas de ansiedade bem grande, pois que as provas da sua existência o retardarão ou farão avançar conforme é suporte. Então ele entra nessa expectativa muito grande, porque ele tem duas possibilidades: avançar como espírito imortal ou ficar estagnado, retardando o seu progresso. O óvulo fecundado em laboratório só vai ser viável se um espírito se unir àquele óvulo, aquele ovo fecundado. Se não houver a união do espírito naquele ovo fecundado, há vida biológica, mas não há a condição de haver a reencarnação. É o que acontece com muitos óvulos que são fecundados, que são implantados no útero e não prossegue a gestação. Não havendo espírito, não há possibilidade de haver a não ser por um fator de provação dos pais, que aí nós vamos ver no nosso próximo encontro. Na questão 352, imediatamente ao nascer, recobre o espírito a plenitude das suas faculdades? Ele que estava perturbado, o que vai acontecer com ele? Hã? Não, o processo é gradual, né? Não tem como ele estar na plenitude. Não, elas se desenvolvem gradualmente com os órgãos. O espírito se acha numa existência nova. Preciso é que aprenda a servir-se dos instrumentos de que dispõe. As ideias lhe voltam pouco a pouco, como a uma pessoa que desperta e se vê em situação diversa do que ocupava na véspera. Então, esse desenvolvimento dos órgãos acontece em que fase da vida do espírito? Espírito reencarnado. Essa perturbação e tudo isso vai até quando? Até os 7 anos. Na primeira infância que os órgãos vão sendo formados. Eles continuam sendo formados na segunda infância, mas aí a criança vai cada vez mais tendo a visão de quem ela é, de tudo aquilo que ela veio fazer, com capacidade de abstração, e na adolescência vai alcançar o auge para depois seguir para a vida adulta. Mesmo o espírito como Jesus foi preciso passar por uma situação dessa? Não. De forma muito diferente, o espírito crístico, ele consegue sobrepujar o corpo. Claro que o corpo de uma criança, ele não tem o mesmo espírito lúcido no corpo de uma criança. Ele tem algumas limitações próprias da criança, né? Jesus não se tornou de recém-nascido. A primeira aparição de Jesus que temos registro foi aos 12 anos. Aos 12 anos, ele ensinando doutores da lei dentro de um templo, né? Então, significa o quê? Que aos 12 anos ele estava já na plenitude do seu conhecimento, da sua sabedoria. Significa que provavelmente ele foi uma chamada criança prodígio, né? Com tenra idade ele já tinha condições de dar lições, mas claro, limitadas por questões sociais, questões outras. 342. No momento de reencarnar, o espírito se acha acompanhado de outros espíritos, seus amigos, que vêm assistir à sua partida do mundo incorpóreo, como vêm recebê-lo quando para lá volta? E aí, o que vocês acham? Existe isso? Os espíritos vêm se despedir daquele que vai reencarnar? Uhum.
Como não? Depende. Não são todos os casos. Vamos ver. Ó, aqui vamos entrar, nós vamos adentrar numa questão muito importante. Por quê? A nossa tendência é de generalizar algo que não é generalista. Né? Não são todos os espíritos no mesmo nível. Existe reencarnação, que nas obras complementares dão notícia, que acontece das regiões trevosas diretamente para a crosta, que vem das regiões umbralinas. Vamos imaginar os espíritos trevosos se reunindo para fazer botar fora para o espírito que vai reencarnar. Se eles vêm ajudar... Não. Aqui está falando de outros espíritos seus amigos. É? Então vamos ver, ó, vamos ver a resposta. Depende da esfera que pertença. De que os benfeitores estão falando aqui? Essa primeira frase. A esfera que pertença. Porque tem muita gente que fala, tem gente no movimento espírita que ainda acha que nosso lar de André Luiz é ficção. Porque no livro dos Espíritos não fala nada disso. Olha a primeira frase aqui. O que significa? Depende da esfera que pertence. Essas dimensões do mundo espiritual são esféricas igual à Terra, o planeta? Como não? São chatos? São planos? Hã? As esferas, as várias esferas que existem, não são esféricas como a Terra? Existem as regiões umbralinas, as regiões intermediárias, até as altas, inclusive no nosso lar fala que a mãe de André Luiz habitava altas esferas. O que significa isso? Regiões mais altas do planeta. Aqui eles estão falando das colônias espirituais. Então depende da esfera que pertença. Se já está nas em que reina a afeição, os espíritos que lhe querem o acompanham até o último momento, animam e mesmo lhe seguem muitas vezes os passos pela vida em fora. Olha como é interessante. Então, nos planos onde já reina a afeição, os afetos vão, sim, nos acompanhar. Não apenas na nossa reencarnação, mas muitas vezes pela vida inteira. Daqui a pouco nós vamos ver um texto que fala como que se dá esse processo dos afetos e a ligação que nós temos com eles. Muito interessante essa questão aqui. Então, para que nós tenhamos afetos, o que é necessário? Merecimento. Que nós tenhamos realmente os afetos, porque se nós não os tivermos, né? Espíritos comparsa não vão fazer bota fora para nós. Não tem? Não. Eles querem fazer com que a gente volte para lá, para ser cúmplice deles, não para nos manter no corpo. Questão 343. Os que vemos em sonho, que nos testemunham afeto, e que se nos apresentam com desconhecidos semblantes, são alguma vez os espíritos amigos que nos seguem os passos na vida? O que são os sonhos? Nós já vimos aqui no encontro no módulo da intervenção dos espíritos na nossa vida. São sonhos, são desdobramentos do espírito. Esses sonhos podem acontecer no estado natural durante o sono. Em qual outro momento que pode acontecer algo semelhante ao sonho? Na oração, o que mais? Na meditação também. Nós podemos entrar no quê? Estado modificado de consciência. Ao entrar no estado modificado de consciência, mesmo fora do sono fisiológico, nós podemos ter contatos com os amigos espirituais, os nossos afetos. Muito frequentemente são eles que vos vêm visitar, como ides visitar o encarcerado.
Então, às vezes a gente se encontra com pessoas que nós não lembramos quem elas são, mas elas são nossos afetos que estão na dimensão espiritual. Então, eu sonhei com uma pessoa desconhecida. Não é desconhecida. É uma pessoa conhecida que você não se lembra. Não é? No estado modificado de consciência, que você tiver mais lúcido, a pessoa pode até conversar com você, se apresentar para você, né, dizer quem ela é, né? Isso acontece nos instantes de oração, de meditação, ou das duas coisas juntas, oração e meditação. Muita gente tem essa possibilidade de encontrar amigos espirituais, pais, mães de outras existências, inclusive, que vêm visitar, né? Desde que a pessoa se coloque predisposta a isso. Agora nós vamos adentrar num texto da Revista Espírita. Alguma pergunta até agora, gente? Nós vamos trabalhar com essas duas últimas questões que abordaram a questão dos afetos e o quão importante esses afetos no processo reencarnatório, como nessa última questão, que eles vêm nos visitar como alguém que está encarcerado, nós também vamos visitar. Como a encarnação é uma travessia perigosa desse mar bravio, né, o que representa esses afetos para nós? Pouca coisa? Muita coisa, né? Nós precisamos desses afetos, claro, se os temos, né? Aí entra toda aquela questão que nós trabalhamos agora há pouco. Se ainda não conquistou afetos, não construiu afetos, né, a pessoa não tem. Mas aqueles de nós que já construímos afetos, seja numa encarnação recente ou mais remota, eles vão estar sempre em contato conosco. Então nós temos na Revista Espírita de fevereiro de 1864, Estudos sobre a Reencarnação. É uma comunicação dada na Sociedade Espírita de Paris, a médium senhorita AC. Está no item 4, é uma dissertação inteira sobre a reencarnação. E aí o item 4 aborda as afeições terrenas e a reencarnação. Essa mensagem foi oferecida por um espírito protetor do médium, da própria médium, senhorita C. Vejamos o que o benfeitor fala. Examinemos agora a questão da afeição sobre os seus dois aspectos, material e espiritual. Vejamos que o benfeitor, ele começa dizendo que existem dois tipos de afeto, material e espiritual. Vamos ver a diferença entre um e outro. Antes de tudo, o que é a afeição, o amor? Ainda a atração fluídica, atraindo um ser para outro, unindo-os no mesmo sentimento. Essa atração pode ser de duas naturezas diferentes, já que os fluidos são de duas naturezas. Os fluidos que unem os laços materiais e os fluidos que unem os espíritos nas esferas espirituais. Então, esses dois tipos. Então, vamos ver agora como que se dá uma situação e como se dá a outra. Muito importante esse texto na construção dos afetos. O que é um afeto de verdade? Daquilo que é pseudo-afeto, daquilo que são processos de paixão, processos ligados ao interesse pessoal, a um processo egoísta, egocêntrico. O mentor vai oferecer todas as reflexões muito significativas e importantes para todos nós. Vamos continuar aqui. Mas para que a afeição persista eternamente, é preciso que seja espiritual e desinteressada. São precisos abnegação,
devotamento e que nenhum sentimento pessoal seja o móvel deste arrastamento simpático. Desde que nesse sentimento haja personalidade, há materialidade. Ora, nenhuma afeição material persiste nos domínios do espírito. De que o benfeitor está falando aqui? Esse parágrafo aqui é muito importante para entender o processo da afeição. O que é afeição no nível bem profundo? Veja bem, para que a afeição persista eternamente. E o que ele está falando aqui? Afeição do espírito imortal. Porque a que persiste para sempre, para a eternidade, é a afeição do espírito imortal. Então ela é preciso que seja espiritual e desinteressada. O que é uma afeição interessada? A pessoa oferece afeição querendo alguma coisa em troca. Né? Então é uma afeição de que tipo? Egoica. Egoica. Egoísta, egocêntrica. Eu dou para receber alguma coisa. Né? Não há o quê? Não há exercício das virtudes. Aqui o benfeitor coloca quais as duas virtudes, além do amor, que ele já colocou? Abnegação, devotamento e desinteresse pessoal. Né? Nenhum sentimento pessoal. Então, nós o desinteresse pessoal juntamente com abnegação e devotamento. Essas virtudes, abnegação, devotamento e desinteresse pessoal, são de que tipo? Estão ligadas a que lei divina? Já que nós estamos estudando que todas as virtudes estão ligadas a determinadas leis. Hã? Lei de amor, justiça e caridade, né? A lei maior. Por quê? Essas três virtudes aqui, abnegação, devotamento e desinteresse pessoal, elas estão voltadas a quê? Que tipo de sentimento? De movimento, melhor dizendo. Que tipo de movimento o espírito necessita ter com ele, com a vida, para ele, que ele possa exercitar essas três virtudes? O sentimento de aprendiz, né, que vai propiciar, a Jéssica falou aqui, auto-amor, né? Então, o exercício do auto-amor, na qual ele se sente aprendiz da vida, e ao se sentir aprendiz da vida, nesse movimento auto-amoroso, o que, que ele faz? Se acolhe. Ao se acolher, o que, que ele faz? O que, que ele propicia dentro de si? O espírito imortal. Ele se autoacolhe, ele se autoabastece. Por quê? Veja bem, abnegação, devotamento e desinteresse pessoal em relação a quem? Ao outro. Só é possível oferecer ao outro quando? Quando você está completamente abastecido. Faz sentido isso, gente? A pessoa está completamente abastecida do auto-amor, do sentimento de aprendiz, dessas virtudes que são individuais e que são dela com ela mesma. Então, o movimento do sentimento, a virtude do sentimento de aprendiz, o auto-amor, o auto-acolhimento. Ela se auto-abastece de amor. Ela, abastecida de amor, o que, que ela vai oferecer em torno de si? Toda a energia amorosa de acolhimento do outro. Esse acolhimento é de que forma? O que é desinteresse pessoal? Qual palavra que designa modernamente esse desinteresse pessoal? Nenhum sentimento pessoal que está aqui. Incondicional.
Né? Então a pessoa acolhe o outro incondicionalmente, sem o quê? Sem esperar nada em troca, sem querer que o outro lhe faça isso ou aquilo. Isso que é amor de verdade. Isso que é amor do ponto de vista do ser espiritual. Que não tem nada a ver com questões de paixões egóicas próprias da materialidade. Agora vamos para a segunda. Ficou claro isso? Isso aqui é a chave para entender todo o processo do afeto no nível espiritual profundo. Como que ele se dá? Se ele estiver no mesmo movimento, ele se abastece. Se ele não estiver, você pode oferecer todo o amor. É como se fosse a pessoa tivesse entrado num chuveiro com guarda-chuva. Não toca nela. Ele dá a dica aqui logo em seguida, ó. Desde que nesse sentimento haja personalidade. O que que ele está falando aqui? Sentimento haja personalidade, a materialidade. O que que é essa personalidade? O movimento egóico do pseudo-amor, ligado à persona. O que que a persona quer? A personalidade. Satisfação pessoal. Através do quê? Do outro. Veja que é completamente o contrário. A pessoa quer se satisfazer através do outro. O outro é objeto do quê dela? Do desejo, do prazer dela. Então, o que que há aí? Afeição? A materialidade, a desejos egoístas, egocêntricos. Que a pessoa está carente e ela quer atender a carência dela pelo outro. O outro é objeto da posse dela para atender a carência dela. Então, é esse sentimento que é muito comum na Terra, que as pessoas chamam de amor, mas que de amor não tem nada. É pseudo-amor. Tá? Aqui fica muito claro, a dissertação do mentor é muito profunda. Desde que nesse sentimento haja personalidade, que houve personalidade, já o desinteresse, a abnegação, o devotamento já deixou de existir. Aí a pessoa fica naquele movimento. Eu preciso satisfazer a minha necessidade. E o outro é o instrumento para que eu me satisfaça. Se elas não são de afeto espiritual, depende da sua relação. Não dá para dizer que de todos nós somos assim, que estamos assim, né? Na verdade, o convite qual é? Nós estamos na Terra para quê? Para construir uma afeição desse nível aqui, desse nível espiritual. Para que nós não vimos no módulo passado todo o processo da imortalidade em nossas vidas, que é um convite para quê? Para que nós vivamos como espíritos imortais. Você viver como espírito imortal é você buscar transcender as questões puramente passionais e transitórias da persona. Não é? Então, para que serve uma dissertação como essa? Para nos alertar que existem processos de paixões egóicas, que nós chamamos de amor, que não é amor. O amor de verdade, ele é incondicional, ele é desinteressado, ele é fruto da abnegação, do devotamento, sem nenhum sentimento pessoal. Todo de doação. Aí muita gente vai dizer, ah, mas isso daí é utopia. Isso não funciona. Por isso que nós vivemos com dramas passionais na Terra. Exatamente por quê? Porque a maioria das pessoas vê isso como utópico, como uma coisa inadmissível. Mas como? Eu não vou receber nada. Não é assim que as pessoas falam? Eu vou só dar e não vou receber nada. É? E aí a maioria faz isso.
um movimento de barganha. Não, eu vou dar meio quilo de amor para você, você devolve meio quilo. Porque se devolver 450 gramas só, vai ter briga. Né? Não pode ser um grama menos do que eu dei, que é o movimento de movimento de barganha. Agora, um sentimento como amor, dá para ser barganhado de verdade, gente? Não. O que vocês acham? Não é possível. Não é possível. Então, esse movimento é puro materialista. A gente deu o exemplo do quilo, do meio quilo, é porque é material. Passa a ser uma troca material. E isso não gera a satisfação do espírito imortal. Faz sentido isso, gente? Pergunta, se o ciúme é a manifestação desse interesse pessoal, é o auge desse interesse pessoal. Ciúme, inveja, é aquele movimento da pessoa, não, o outro é minha posse, eu sou dono dele, onde já se viu ele ter qualquer relação com outra pessoa. Não pode nem olhar para o outro, não pode nem estar junto fraternalmente com outra pessoa, porque eu sou dono dele, eu sou dona dele. É esse movimento do ciumento, um profundo interesse, como se ele fosse proprietário do outro. Não há incondicionalidade, não há desinteresse, não há abnegação nem devotamento. E aí o que há? Pseudo-amor. E o pseudo-amor, o que, que vai gerar para o espírito? Sofrimento, dor e sofrimento. Por isso que as pessoas falam que o amor dói. O amor gera sofrimento. Quando? Amor nunca vai gerar sofrimento, porque amor é alimento da alma. Se a pessoa está se alimentando do próprio amor, como que ela vai sofrer? Se ela já está se bastando em termos de amor. Faz sentido, gente? A pessoa que se ama verdadeiramente sofrer? Faz sentido algum. Quem ama verdadeiramente não sofre. Agora, quem pseudo-ama, como está vazia de sentimento, aí vai sofrer muito. Vamos continuar aqui, que o texto é fantástico, de uma característica psicológica que não era própria no século XIX, os textos assim, mas é muito, muito profundo. Continuemos. Desse modo, toda afeição que não resulta senão do instinto animal ou do egoísmo se destrói com a morte terrestre. É assim que seres que se dizem amados são esquecidos após pouco tempo de separação. Por quê? O processo era só de troca, era egoísta, egocêntrico. Uma vez cessado o corpo, cessado essa vida material, cessa o amor. Por que que cessa o amor? Porque nunca houve amor. É o que acontece nas relações, a relação conjugal. Ah, separei. Por quê? Acabou o amor. Acabou o amor? Nunca houve. Nunca houve de fato. Amor, nesse sentido aqui, espiritual, nunca houve. Houve paixão. E a paixão é um fogo na palha. Né? É um fogo que se alastra rapidamente e logo se consome. Tá? Continuemos. Agora nós vamos adentrar na questão de como esses laços se dão no nível espiritual profundo. Vós os amastes por vós e não por eles. Olha como interessante. Que não existem mais, pois os esquecesse e os substituísse. Procurasse consolo no esquecimento. Eles se vos tornam indiferentes porque não tendes mais amor. Por que que a pessoa não amou por eles? Porque não houve abnegação, não houve devotamento, não houve desinteresse. Era a pessoa buscando satisfazer a carência dela pelo outro. Né? Contemplai a humanidade e vede quão poucas são as afeições verdadeiras na Terra. É o que nós falávamos agora há pouco. Por isso que são poucas as afeições verdadeiras.
Porque a maioria são interessadas. Assim, não se deve admirar tanto da multiplicidade das afeições aí contraídas. São em minoria relativa, mas existem, e as que são reais persistem e se perpetuam sob todas as formas. Primeiro na terra, depois continuam no estado de espírito, numa amizade ou num amor inalterável que só faz crescer e se elevar cada vez mais. Olha que texto belíssimo, né? Então, são poucas as afeições verdadeiras na terra, mas elas existem. E como existem, o que que vai acontecer? Em vez de diminuir, o amor aumenta cada vez mais. Ele vai se ampliando cada vez mais, né? E ele persiste para a eternidade. Então é aquele amor que não vai ficar restrito às questões materiais do corpo, mas é do espírito, é de alma para alma. Por isso que nós temos afeições no mundo espiritual, que já tivemos muito provavelmente relações com elas no passado, e que continua o amor profundamente, como ele diz o benfeitor, só faz crescer e se elevar cada vez mais. Por isso que nós temos na relação no corpo físico amores, às vezes por pessoas que nem são da nossa família, muitas vezes, e que são muito intensos, né? Muito mais do que familiares. Por quê? Porque são esses amores construídos dentro desse desinteresse, dessa abnegação do devotamento. Vamos estudar esta verdadeira afeição. Agora o benfeitor vai trabalhar como se constrói a afeição espiritual. O que que nós devemos fazer? A afeição espiritual tem por base a afinidade fluídica espiritual que, atuando só, determina a simpatia. Quando é assim, é a alma que ama a alma. E essa afeição só toma forma, força, pelas manifestação dos sentimentos da alma. Dois espíritos unidos espiritualmente se buscam e tendem sempre a aproximar-se. Seus fluidos são atrativos. Então vejamos, e que lei o benfeitor falou aqui? Lei da atração. Então, espíritos que nutrem afeto um para o outro, pelo outro, né? Alma para alma, como está aqui. Então essa força de produz uma energia atrativa. Esses espíritos cedo ou tarde vão se atrair e vão se encontrar para relacionamentos afetivos. Esses relacionamentos afetivos são passionais? Não. Passional é o outro. São relações de afeto de alma para alma. Independe da relação. Pode ser você encontrar uma pessoa dessa na sua família. É raro, mas acontece. Pode ser um cônjuge. É raríssimo, mas acontece. É mais raro ainda, mas acontece. Você pode encontrar num amigo, numa amiga. Acontece. Às vezes é muito mais fácil acontecer fora da família. Por quê? Por que ainda é mais fácil acontecer fora da família? Não é porque você escolhe. Porque as famílias são usadas para que a gente reveja processos negativos do passado. Não está no livro dos Espíritos que a família é para a gente aprender a amar? É fácil você amar quem você já tem uma afinidade. Então a gente não nasce em família com pessoas profundamente amadas. Nós vamos encontrar mais essas pessoas nas amizades do que na família. Na família nós vamos aprender a nos amar. Claro que existem exceções. Muitas vezes se encontra pessoas muito amadas na família, mas ainda na Terra é exceção. No futuro não vai ser. No futuro nós vamos ter essas afeições. As famílias espirituais vão gerar as famílias corporais. Mas por enquanto
ainda a família é o cadinho que Deus utiliza para que a gente aprenda a se amar. Se estiverem no mesmo globo, olha que interessante, ó, serão impelidos um para o outro. Pode estar um no Japão, outro no... Se separados pela morte terrena, seus pensamentos se unirão na lembrança e a reunião far-se-á na liberdade do sono ou no estado modificado de consciência, como nós vimos na questão do Livro dos Espíritos. E quando a hora de uma nova encarnação soar para um deles, procurará aproximar-se de seu amigo, entrando no que é a sua filiação material, e o fará com tanto mais facilidade quanto seus fluidos perispirituais materiais encontrarão afinidades na matéria corporal dos encarnados que deram à luz o novo ser. Pergunta se podemos ver nesse caso Ivone e Roberto de Canalejas. Sim, é um exemplo, né? A Ivone e Roberto de Canalejas, para quem não sabe, é a reencarnação do Luiz de Narbonne, né? Que ela nutria amor e ódio no século XV. Depois reencarna três encarnações sucessivas com ele, e entre suicídios de um e de outro, praticamente se separam energeticamente. E depois de uma encarnação posterior, que nessa, o Roberto de Canalejas, que foi uma encarnação na Espanha e Portugal, né, na Península Ibérica, e ela desencarna suicida, e ele com um problema fisiológico. E ele reencarna na Polônia. E ela se torna esperantista ela se comunica com ele por carta, utilizando o Esperanto, né? E ele se comunica, e ela só não encontra com ele porque ela tinha muita consciência de si, porque se ela encontrasse com ele, os laços do passado iam se reatar. E como ela não reencarnou para o casamento, e ele era um homem casado na Polônia, mais novo que ela, e como ela não reencarnou para o casamento, o que ela faz? Ela mente. Quando ele vem para o Brasil para encontrar com ela, ela fala que tinha vindo para Mato Grosso, mas ela estava atrás da porta olhando ele lá, e com uma vontade enorme de ir até ele, né? E segundo o Divaldo, eles já estão juntos no mundo espiritual, porque é aquele amor de espírito para espírito que não há como separar. Esse tipo de união. Hã? Porque havia um misto de amor e ódio, né? Por causa de traições, por causa de questões da igreja, de uma série de processos que era muito mais das épocas do que deles mesmos, né? Mas eles são espíritos da mesma família espiritual, né? É uma família muito grande espiritual, não são só eles dois. Mas voltando aqui. Então, o que vai acontecer? Então, o benfeitor aqui está aprofundando a questão da lei de afinidade, lei de atração. E quando ele fala que quando o espírito está na dimensão espiritual, o que vai acontecer? Eles vão tutelar o encarnado na família que ele vai escolher, que ele vai viver. Ficou claro isso? Aqui, ó. Eu fará com tanto mais facilidade quanto seus fluidos perispirituais materiais encontrarão afinidade na matéria corporal dos encarnados que deram à luz o novo ser. Então, são espíritos por afinidade que não necessariamente vai ser o nosso anjo de guarda, mas que são espíritos tutelares que nos amam profundamente e que ficam na dimensão espiritual, nos atendendo necessidades de afeto. Dá para entender isso, gente? O que significa? Que necessidade de afeto é essa? Como eles estão numa outra condição do afeto profundo, o que eles vão fazer conosco? Nos acolher para quê, Zeila?
para nos estimular as virtudes que vão gerar o verdadeiro afeto. Não é isso? Porque é baseado na tríade, conhecimento, experiência e revelação. Ele já tem conhecimento e experiência do verdadeiro afeto. Nós ainda estamos em construção desse afeto. Faz sentido? Nós podemos dizer que nós já trazemos o afeto baseado nessa tríade, desinteresse pessoal, abnegação e devotamento. A maioria de nós está em construção, alguns nem começaram a construir, mas todos estamos sendo convidados à mesma coisa. Então, esse movimento do fluido dele, do espírito amigo, né, vai fazer o que conosco? Vai nos estimular a essa prática. Né? Claro, ele só pode nos inspirar, nos estimular. Porque quando nós encontramos com esses espíritos, seja na hora do sono ou no estado modificado de consciência, próximo da vigília, mas de lucidez, o que acontece nesse momento? Para que o espírito faz essa visita? Para que ele possa emprestar os fluidos dele, para que nós sintamos momentaneamente que seja esses fluidos a alegria existencial que esse tipo de fluido nos gera. Para quê? Para que nós nos estimulemos a ir até eles. Porque, segundo Joana de Ângeles, esses espíritos estão à nossa frente nos aguardando. Eles não vão parar a evolução deles para nos esperar, vão? Não, vou esperar e vou ficar aqui sem evoluir para esperar fulano. Não, eles também vão evoluindo. Se nós não fizermos esforços, vai demorar muito para nós o reencontrar. Então eles vêm e nos estimulam. Então é como se alguém que viesse, nos colocasse no colo, nos aconchegasse, sinta esse carinho, sinta esse amor. Para quê? Só para a gente se emocionar e ficar chorando? Não. Isso aí é efeito. O grande objetivo é que nós reflitamos sobre as questões existenciais da vida e façamos esforços para nos elevar na vertical da vida. Porque eles já estão numa vertical. Nós ainda estamos nos debatendo aqui na horizontal. Então, qual é o objetivo? Que nós foquemos a vertical. Então, vejamos, esse tipo de sentimento tem alguma coisa a ver com aquela materialidade da persona? É profundamente espiritual. Então, quer aconteça com o espírito desencarnado, com o encarnado, o objetivo é caminhar juntos na vertical da vida. Faz sentido isso, gente? Se a incondicionalidade é mais profunda, não, ou se traz traço de condicionalidade, ou é condicional ou é incondicional. O condicional é o material da persona. Eu amo se receber em troca por interesse pessoal. Então, por isso que é condicional. Eu condiciono o amor a alguma coisa. Isso é pseudo-amor, isso não é amor. O amor de verdade, ele é sempre incondicional, porque ele está focado nessa tríade: desinteresse pessoal, abnegação e devotamento. Ele é fruto do alto amor incondicional. A pessoa se ama profundamente, se sente aprendiz da vida e se acolhe profundamente, o que ela faz? Ela está inteira. Ela não está carente de amor para ficar buscando no outro. Ela está inteira em amor. E como ela está inteira em amor, ela está pronta para doar, não para ficar captando para ela. Deu para entender? Na condicionalidade, Adriana, a pessoa quer receber. Na incondicionalidade, ela está pronta para doar. Por isso que é uma minoria ainda que tem que nutrir. Claro, mesmo no nível evolutivo que nós estamos, é possível? Sim, perfeitamente possível. Nós estamos sendo convidados a isso.
Por isso até o mentor fala, quando ele falou que é uma minoria na Terra, ele está falando de gente como nós, ele não está falando de espíritos superiores encarnados. É uma minoria, mas é uma minoria que faz uma diferença. É possível, sim. Né? É possível quando a pessoa faz o exercício do auto-amor, quando ela não entra nesse processo de carência querendo buscar no outro aquilo que ela deveria se dar. Quando ela quer buscar no outro aquilo que ela deveria se dar, ela se perde. Aí ela se perde na condicionalidade. Se o pai e a mãe vão nos ajudar a desenvolver esse amor incondicional, não necessariamente. Porque se o pai e a mãe não estão aptos a desenvolver o amor incondicional, o filho pode desenvolver independente do pai e da mãe. Por quê? Entra aquela questão que nós falávamos agora há pouco sobre família. Na família, nem sempre nós vamos encontrar afetos. Muitas vezes nós encontramos em família desafetos. Como que você vai receber amor incondicional de um pai ou de uma mãe que foram desafetos seus no passado? Então, aí, se fosse verdadeiro o que você perguntou, a pessoa estaria condenada a viver no pseudo-amor. Ficou claro? Porque ele não encontraria afeto nem do pai nem da mãe. E a pessoa só vai depender dela. Claro que se ela tiver pais amáveis um pai amável, uma mãe amável, que a estimule a desenvolver o auto-amor, porque o auto-amor só podemos receber estímulos, ninguém pode fazer por nós, vai facilitar, mas não vai gerar. O que gera em nós é a nossa decisão de nos acolhermos amorosamente. E nesse acolhimento amoroso, aí sim, nós vamos nos preenchendo de amor para poder realizar a incondicionalidade, o devotamento, a abnegação. Daí um novo aumento de afeição, uma nova manifestação de amor. Então, o espírito amigo que vos amou como pai, vos amará como filho, como irmão ou como amigo. E cada um desses laços aumentará de encarnação em encarnação e se perpetuará de maneira inalterável quando realizado o vosso trabalho, viverdes a vida do Espírito. Então, vejamos. O amor, ele verdadeiro, ele só amplia, só aumenta. Falar que o amor acaba é porque nunca houve amor. Então, como ele só amplia, as várias existências corporais, nós podemos ter numa existência um pai que nos amou profundamente, ou uma mãe que nos amou profundamente. Numa outra existência, esse pai, essa mãe pode nascer como um amigo nosso, como um filho, uma outra relação afetiva na família ou fora da família. Mas os laços que une esse espírito ao outro vai só ampliar de encarnação a encarnação. Nunca vai diminuir, nunca vai cessar. Ao contrário, amplia-se sempre. E aí, como ele fala, uma vez realizado o trabalho, que trabalho é esse que ele está falando? O trabalho da encarnação, de evolução na encarnação. Aí nós voltamos para a vida real, que é a vida do espírito imortal livre da matéria, né? Na vida espiritual, as relações se dão de alma para alma, né? Não há a família consanguínea, que muitas vezes pessoas desafetos estão juntos ali para aprender a se amar, mas no mundo espiritual o que se dá são as famílias pelos laços espirituais. Mas esta verdadeira afeição não é comum na Terra, e a matéria vem retardar, anular-lhe os efeitos conforme domine o espírito. A verdadeira amizade, o verdadeiro amor, sendo espiritual, tudo que se refere à matéria não é de sua natureza, e em nada concorre para a identificação material. A afinidade persiste, mas fica em estado latente, até que triunfando o fluido espiritual,
o progresso simpático se efetue novamente. Então, de que ele está falando aqui? Essas afeições que são mais materiais, um dia elas podem se tornar verdadeiras afeições espirituais? Sim, é disso que, ele está falando aqui. Né? Por quê? Como não é comum ainda na Terra, são poucas essas relações verdadeiramente afetivas, a maioria são de outros tipos, do tipo passional, da persona, mas com o passar do tempo o espírito amadurece. E quando ele amadurece, aquelas relações que foram um dia mais materializadas se tornam espirituais, profundas. Em síntese, a afeição espiritual é a única resistente no domínio do espírito. Na Terra e nas esferas do trabalho corporal, concorre para o avanço moral do espírito encarnado, que sob a influência simpática, realiza milagres de abnegação e de devotamento aos seres amados. Aqui, nas moradas celestes, ela é a completa satisfação de todas as aspirações e a maior felicidade que o espírito possa desfrutar. Olha que parágrafo lindo, né? Ele faz a síntese do significado dessa afeição espiritual e colocando, né, que todos nós vamos caminhar para esse amor incondicional na vertical da vida. A partir do esforço de autotransformação que nós vamos fazendo, né, nós vamos criando esses milagres de abnegação e de devotamento. Né, e vamos desenvolvendo cada vez mais essa relação, até que no mundo espiritual cheguemos nessa condição, nas moradas celestes. Que moradas celestes são essas? As colônias espirituais das altas esferas, os planetas mais evoluídos. Tudo vai se dar pela afeição espiritual, a completa satisfação de todas as aspirações e a maior felicidade que o espírito possa desfrutar. Porque, veja bem, enquanto que o outro amor, esse amor passional, que se chama de amor, mas que é pseudo-amor, ele gera sofrimento, ele gera dor, este amor incondicional, focado no devotamento da abnegação, ele liberta almas. Então imaginemos a felicidade que gera, o bem-estar que gera, porque o que o outro quer, né, o que a pessoa que ama quer, o que ele quer? Ele quer a felicidade do outro. Por isso que é abnegação e devotamento. Ele trabalha em função da felicidade do outro. Não é? A felicidade dele, Adriano, é consequência. Não é, nós não estamos vendo que a felicidade da lei de justiça é consequência do amor e da caridade? Do auto-amor, do amor ao próximo e do fazer aos outros aquilo que gostaria que fosse feito assim. Então, como há esse movimento de desinteresse pessoal, o que nós queremos, o que a pessoa vai fazer exercício é em função da felicidade do outro. Ele não quer nada para ele. Ele quer que o outro seja feliz. Isso acontece com esses espíritos que já estão na nossa frente, que ficam na dimensão espiritual evoluindo, mas nos aguardando, nos estimulando ao afeto, nos estimulando esse afeto profundo, porque se nós caminharmos em direção a esse afeto profundo, o que nós fazemos com relação a eles? Hã? O que nós fazemos? Nós nos aproximamos cada vez mais deles. Isso que é crescer na vertical da vida. Faz sentido? Então nós crescemos na vertical da vida nos aproximando deles. Quando fazemos exercícios de amor, de autoacolhimento, de autoamor, de sentimento de aprendiz, e aí
exercitamos a incondicionalidade no nível do amor pelo desinteresse pessoal, pela abnegação e devotamento. Ficou claro, gente? Faz sentido? É bonito isso ou não? Muito bonito, né? E olha o que ele fala aqui no final. A maior felicidade

horizontalidade. Ficou claro? Vamos para nossa avaliação reflexiva. Feche os olhos. Entre em contato com você mesmo em essência, buscando sentir o conteúdo estudado nesse encontro. O que você entendeu do conteúdo que se aplique à sua vida?

conteúdo estudado, mudou a forma como você entende o processo da reencarnação e os afetos relacionados à sua reencarnação. Caso positivo, que mudança foi essa?

Neste encontro, refletimos como acontece o processo da reencarnação e a maneira como ela é a grande intensificadora do afeto entre os espíritos, concorrendo para o afeto espiritual e profundo. Qual a disposição que você tem para aproveitar essa dádiva divina, para ampliar os seus afetos pelo exercício das virtudes da abnegação, do devotamento e do desinteresse pessoal?

Como você sente a sua vida aplicando o conteúdo estudado? Você sente que ele pode melhorar a sua vida em sua busca de autotransformação e nas suas atividades na prática do bem?

traz em si mesmo a determinação divina de evoluir até a perfeição relativa, pelo conhecimento pleno e cumprimento das leis divinas, pela prática das virtudes e pela busca da unidade com Deus. Mergulhe profundamente nessa verdade espiritual. Sinta, veja-se cumprindo as leis divinas e desenvolvendo todas as virtudes essenciais da vida ao longo do tempo, sentindo plenamente o objetivo pelo qual você está reencarnado, dádiva para que você conquiste a perfeição. Reflita essa condição na sua vida.

as nossas saudações às amigas, a todos os amigos aqui presentes e os que nos acompanham via TVCEI, ficam os nossos votos de muita paz. Hoje vamos falar um pouco a respeito dos relacionamentos. E os relacionamentos são, de certa maneira, a medida da nossa saúde psíquica, da nossa saúde emocional. A capacidade que temos de nos relacionar com o mundo à nossa volta, com as pessoas, com as coisas que nos cercam e, em última instância, conosco mesmo, da dimensão da nossa elevação espiritual, da dimensão da nossa inteligência emocional e da capacidade que temos de nos articular com as pessoas e com tudo o que nos cerca. A vida, em verdade, significa relacionar-se, pois mesmo que estejamos sozinhos ou pensemos estar sozinhos, o mundo que nos cerca é vibrante, porque estamos cercados de espiritualidade por todos os lados. Então, mesmo naqueles momentos em que pensamos estar isolados, estamos nos relacionando com a realidade espiritual da vida. Estamos nos relacionando com o universo através da força dos nossos pensamentos. E que tipo de emanação eu lanço para o universo através dessa força geradora da vida? Como anda o meu relacionamento com a vida, com as pessoas, comigo mesmo? Como eu meço a minha própria energia que circula ao redor de mim mesmo e retorna através da forma como as pessoas dizem que eu as trato e da forma como eu percebo também todo esse relacionar-se da vida, que pode ser tanto um processo que nos faz crescer, como também um processo conflitivo. E hoje verificamos, não somente no atendimento terapêutico, mas também nas casas espíritas e também em outros locais, certamente, como é difícil às vezes se relacionar com as pessoas. Quantas queixas as pessoas têm da forma como os outros se relacionam com elas e da forma como o mundo recebe as suas atitudes. Mas será que o problema é simplesmente dos outros? Será que o problema é simplesmente da forma como os outros vêm até mim? Ou eu também devo perceber a forma como me relaciono com os outros? Porque diz muito da minha realidade emocional. Porque em nossos relacionamentos entram em pauta tanto a luz que já alcancei, a consciência que já tenho, mas também aquilo que eu não consegui despertar em mim mesmo, a sombra. E quantas vezes pessoas que se desconhecem, em primeiro lugar de si mesmos, e outros também desconhecidos vão se relacionar, e dentro desse campo de relacionamento age uma grande área sombria. Qual o resultado de tudo isso? A insatisfação, a violência, as queixas constantes de pessoas que, desconhecidas de si mesmos, tentam manter um relacionamento. E quantas vezes, mesmo dizendo terem um sentimento profundo uma pelas outras, vão se destruindo aos poucos. Vão se deteriorando e fazendo escolhas equivocadas, porque não têm o direcionamento correto de como agir para consigo e para com o outro. E vão minando as próprias forças vitais. O problema não está nos relacionamentos, porque na condição de seres gregários, de seres sociais, devemos sim e temos até mesmo a necessidade de se relacionar com o mundo e com as pessoas. O problema está à medida que eu não consigo equacionar os meus próprios conflitos ou não tento equacioná-los, e aí esses próprios conflitos viram campo de batalha nos relacionamentos. A benfeitora Joana de Ângeles, na obra O Despertar do Espírito, diz que as construções mais complexas são resultado do relacionamento das partículas, cujas moléculas se identificam
na mesma vibração de força cósmica, sempre constituídas de microformas que se diluem na energia primitiva que constitui a unidade básica. Então, desde o reino mineral, desde as formas ainda não animadas pela consciência, as forças das partículas já começam a se relacionar entre si. Como se dessem um exemplo àquela consciência que ainda vai ser desperta ao longo do seu processo evolutivo, como se dissesse, aprenda a se relacionar. Elétrons, prótons e outras partículas subatômicas começam a relacionar-se entre si e dar forma às tantas formas de vida que nós conhecemos. Tudo por conta do relacionamento que vai sendo exercitado. No reino vegetal, já vemos isso de maneira mais clara na sensibilidade das plantas, que sentem até mesmo a própria vibração humana. Tem alguém aqui que costuma falar com suas plantas? Calma, não fiquem preocupados, não se trata de uma psicopatologia. Certa feita, eu chegava em casa, estava no quarto em casa, e aí só ouvi uma voz. Como estava sozinho e ouvi uma outra voz, mas vi que a pessoa não conversava comigo, era a minha secretária lá de casa. E quando cheguei bem de mansinho na sala, lá estava ela conversando com as plantas. Oh, minha beleza, minha bonitinha, como vai você? E abria a janela e conversava com as plantas. Eu, ô Neuzinha, você está ficando doida? Teve algum problema? Não, seu Cláudio. É porque conversar com as plantas faz bem para a gente, faz bem para ela. Então eu comecei a notar se aquilo tinha um resultado efetivo. Mas não é que ela estava certa? Porque hoje as próprias pesquisas comprovam que as plantas têm sim uma sensibilidade que percebe o nosso direcionamento emocional, a nossa vibração que é direcionada a elas e que captam e fazem com que elas cresçam melhor ou então sintam a vibração negativa que lhes é dirigida e também sofram, e também murchem, também deteriorem. Eu não sei como é em outros estados, mas na Bahia nós temos em algumas casas as pimenteiras. As pimenteiras servem como uma proteção. Quando chega alguém com uma vibração negativa, as pessoas dizem, mas chegou alguém aqui com um olhar de seca pimenteira. Não se trata de magia ou de uma força desconhecida, mas da própria interação da energia da pessoa que é captada pelo meio ambiente. Então as plantas também se relacionam, como se o princípio ativo da consciência fosse treinando a partir dali a própria sensibilidade. E o que não falar do reino animal? Quando os instintos já começam a agir de maneira mais forte, mais intensa, e os animais também têm sua própria linguagem, que de acordo com o Livro dos Espíritos, é muito mais profunda do que nós conseguimos perceber. Então eles têm a sua forma de comunicação e também encontramos algumas pessoas que falam com seus animais. Minha sogra, por exemplo, ela não está aqui, eu posso falar dela. Minha sogra costuma dar tchau. Minha filhinha, isso é a cadelinha dela, a cachorrinha. Mas eu não digo que é a cachorrinha na frente dela, porque ela diz que é filha dela. Minha filhinha, mamãe já vai e volta já, tá bem? E segundo ela, ela dá um latido que está dizendo que sim, está bem, minha mãe. Né? Como se respondesse. Porque os animais também já têm essa percepção de sensibilidade. Já têm a percepção da amorosidade ou das emoções em desalinho que lhes são direcionadas e começam a treinar também a forma de se relacionar entre si e consigo mesmo. E complementa Joana de Ângeles. Entre os seres humanos é que surgem os grandes desafios psicológicos, aqueles que decorrem do nível de consciência individual, do seu desenvolvimento de sentimentos, do estágio de maturidade em que cada qual se encontra. Então nós fomos fazendo um treino, desde o reino mineral, passando pelo vegetal, o reino animal, até chegar no humano.
E no humano teria que ser tudo às mil maravilhas, não é verdade? Mas por que será que não é assim? Porque nós temos a consciência ainda a ser desenvolvida. Nós temos a estrutura do ego que vai sendo formada a cada reencarnação e que traz os seus valores, traz as suas questões, traz as suas dificuldades. E muitas vezes, ao invés de nos centrarmos no self, nas qualidades que nós temos por desenvolver, nos agarramos ao ego como se fosse a coisa mais importante. E quando eu só penso em mim, em primeiro lugar, depois em mim, e depois, se sobrar um pouco, nos meus, os que estão próximos, e nada mais para o relacionamento com os outros, isso vai gerando cada vez mais uma área de conflito nos relacionamentos. Porque cada qual está pensando somente nos seus interesses. E quando esses interesses estão pautados em valores egóicos, quando esse relacionamento ele está pautado numa área sombria muito grande, ou seja, naquilo que eu desconheço em mim mesmo, a área de atrito vai crescendo cada vez mais. E aí, novamente, nós chamamos a atenção. Por isso é tão grande a necessidade do processo de autoconhecimento. Por isso é tão grande conhecer a minha própria sombra, para que essa área de conflito seja cada vez mais amenizada, diminuída, diminuída a sua intensidade, para que eu saiba lidar com o outro, porque à medida que vou aprendendo a lidar com a minha sombra, com a minha dificuldade, eu aprendo também a lidar um pouco com a dificuldade do outro. E somente há legítimo relacionamento que poderá ser considerado saudável, quando as pessoas ou os seres que intercambiam as expressões de afetividade ou de interesse comum, mesmo que discordando de ideias e posturas tomadas, agem em clima de agradável compreensão, ensejando o crescimento interior. E aí vem um grande ensinamento. Porque relacionar-se com o outro, e claro, quando falamos em relacionamento, vem à tona logo os relacionamentos conjugais, os familiares, os relacionamentos amorosos, não significa ser igual ao outro ou pensar igual ao outro, mas pelo menos ter civilidade, pelo menos ter respeito, pelo menos ter dignidade de saber dialogar a respeito das diferenças e das divergências que, antes de ser um lado negativo, devem ser o lado saudável. Porque se eu não consigo ver a vida de maneira integral, é importante que eu tenha também uma outra visão, um outro ponto de vista, um outro referencial, para que possamos crescer em conjunto. Mas aí existe a necessidade da abertura para o diálogo, para a compreensão. E é interessante falar nisso. Porque muitas vezes ouvimos queixas de pais e educadores. Essa juventude de hoje não tem quem converse, não tem conversa, não tem diálogo. Essa juventude de hoje é muito difícil. Ninguém consegue entender a juventude, mas... vem cá, a dificuldade é de quem? Será que é só da juventude? Ou eu que não faço um esforço para entender essa nova linguagem que eu também ajudei a criar? Ou eu que não faço um esforço para retornar àquela fase também que eu vivi da infância, da adolescência, da juventude. E essa lacuna vai criando espaços onde, se não há um esforço para me aproximar do outro, eu não percebo, às vezes, os conflitos que estão por trás das suas próprias atitudes. E hoje nós temos uma lacuna que é criada justamente pelo avanço da tecnologia, pelos tempos modernos que avançam numa velocidade e que nós, na condição de pais e educadores, temos a obrigação, de certa maneira, de acompanhar. Não precisamos estar envolvidos em tudo que a juventude faz, mas entender que por trás de todo esse processo existe uma coisa chamada busca de identidade.
e que se nós também não adentramos nesse mundo moderno de certa maneira, temos dificuldade de compreender os nossos filhos. E existem pessoas que negam tudo isso. Ah, não quero saber de nada da era moderna. Certo? Você não precisa estar infiltrado nas redes sociais ou mergulhado na internet o tempo todo. Mas se o seu filho se comunica dessa forma, procure saber, procure se inteirar. Procure criar mecanismos para se aproximar da linguagem do jovem, dos educandos, para que esse relacionamento possa se aprofundar, porque estamos criando um hiato muito grande. E esse hiato, ele faz com que os jovens não nos tenham mais como referenciais. E eles vão buscar nos iguais, que também não têm muita experiência de vida. E onde fica nisso tudo o processo educacional? Muitas vezes nos perdemos nesse contato. E precisamos resgatar essa capacidade de se relacionar, de se inteirar. E acho muito interessante isso, porque certa feita, depois de adulto, já minha mãe me dizia: filho, quando você ia para as festas e dormia, eu ia no seu armário, abria sua gaveta, colocava a mão no seu bolso, via tudo o que acontecia, procurava saber dos seus amigos, e eu nem me dava conta de tudo isso. Será que era alguém tentando somente saber da minha vida? Ou alguém que educava, que cuidava, que se aproximava? E às vezes falta isso nos educadores, nos pais, não de maneira agressiva, mas de maneira sutil, tentar uma aproximação. Isso acontece também da dificuldade que temos de compreender o mundo masculino e feminino. E aí vem as grandes queixas. Ah, homem, os homens são bagunceiros, os homens não prestam. E aí vem as mulheres com tantas queixas dos homens. Coitados de nós homens, né? Criaturas tão bondosas. E aí nós nos lembramos do mito da criação. Quando Deus criou primeiramente o homem, né? Deus cria o homem e deixa o homem no paraíso. E aí eu acho que Deus chegou à conclusão de que não ia dar certo um homem sozinho no paraíso. Talvez Deus tenha pensado: esse homem bagunça tudo, não deixa as coisas no lugar, não faz nada correto, vamos trazer uma figura para que possa acompanhá-lo. E Deus, com grande sabedoria, criou a mulher. Mas aí o que tinha que acontecer? A mulher tinha que trazer a tentação para o homem. E a partir daí aconteceu o que todos vocês já sabem. Então os conflitos de relacionamento já iniciam desde os mitos bíblicos, nos chamando a atenção de que temos que agir em clima agradável de compreensão, ensejando o crescimento interior, mesmo que tenhamos divergência de opiniões, que pode ser algo saudável ao invés de algo perturbador. E mede-se o desenvolvimento e a maturidade psicológica de uma pessoa quando o seu relacionamento no lar é positivo, mesmo que enfrentando o clima de hostilidade ou de indiferença, que o prepara emocionalmente para outros cometimentos na convivência social. E aí cabe a questão: como anda o meu relacionamento no lar? Como eu me relaciono com as pessoas que me cercam? Porque a partir do retorno que eu tenho no lar, eu posso verificar a minha forma de ser e de agir. Às vezes, a grande dificuldade no relacionamento é que eu não consigo me dar bem nem comigo mesmo. Como diz um amigo meu, ele perguntou certa feita: Cláudio, você sabe qual é o cúmulo da rebeldia, o cúmulo da insatisfação? Eu disse: não. Ele disse: é a pessoa morar sozinha e fugir de casa. Esse está no limite do relacionamento consigo. Ele não consegue nem se encarar na frente do espelho. E às vezes precisamos buscar um pouco mais isso. Nos encarar frente a frente ao espelho. Olhar as nossas sombras, os nossos conflitos e perguntar: como é isso em mim? E como é isso atuando no relacionamento com o outro? Essa dificuldade que eu tenho e que extrapola os limites da minha própria personalidade e vai encontrar no outro também ressonância, como
eu observaria essa ação se fosse dirigida contra mim? E aí nós começamos a ter um parâmetro do que precisamos melhorar nos relacionamentos. Porque se pararmos para prestar atenção, um dos graves conflitos da atualidade, um dos grandes dramas da era moderna, se chama solidão. E o que é pior, não é solidão somente de pessoas que moram sozinhas, não. É a solidão dos que vivem em família, dos que são casados, dos que estão acompanhados. É a solidão daqueles que não conseguem se entender e que por isso mesmo extrapolam um conflito interno e levam para fora. Então é preciso que haja um retorno da criatura para consigo mesmo, percebendo qual é o seu grau de maturidade psicológica, que se mede a partir do desenvolvimento e do relacionamento no lar. Como eu converso com os meus filhos? É um quartel-general? É uma troca de ideias? Outro dia um colega me dizia do seu filho: ah, meu filho chegou com a novidade agora, dizendo que em casa vivemos a democracia, a troca de ideias. Eles chegam com a ideia dele e saem com as minhas ideias, porque eu as imponho. E isso não é uma troca de ideias saudável. Precisamos do diálogo, precisamos da reflexão, precisamos da interação para entender cada vez mais essa era moderna que vai se distanciando. Dessa solidão que vai se intensificando, que vai aumentando por conta da criatura humana fugir de si mesma. Precisamos observar porque, de acordo com James Hollis, o relacionamento ele passa por quatro princípios. Obviamente que as relações incluem muito mais prismas, mas de maneira educativa, eu trouxe para que nós verifiquemos esses princípios que regem os relacionamentos. No primeiro princípio, dirá James Hollis, tudo que desconheço em mim, ou que não aceito, a nossa já conhecida sombra, será projetado nos que se encontram ao meu redor. Então, peraí. Se aquilo que eu não conheço em mim é projetado ao meu redor, verificando tudo aquilo que incomoda na minha mulher, nos meus filhos, nas pessoas que me cercam, eu posso conhecer um pouco mais de mim mesmo. O que é que nos incomoda nos outros? O que é que chama a atenção da atitude dos outros, do comportamento, que eu não sei lidar, que me tira do chão, que faz com que eu perca o eixo? Tudo isso eu devo trazer de volta para mim mesmo, porque isso é o meu conteúdo projetado, aquilo que eu não sei lidar ainda em mim e que encontro um espelho à frente. Ótimo que esse espelho apareceu. Vou projetar nele todas as minhas angústias, frustrações, as minhas carências. E aí jogo tudo nos outros, só que isso tudo retorna para mim. Retorna para mim nos meus relacionamentos, nas minhas escolhas, na forma como os outros se dirigem a mim, chamando a atenção de que existe algo que deve ser solucionado no meu mundo íntimo para que tudo mais possa ser também resolvido a pouco e pouco. Um segundo princípio é que projetamos no outro também os nossos agravos da infância, a patologia pessoal, nosso anseio infantil, narcisismo e o nosso imperativo de individuação. Nossos agravos de infância dizem respeito às nossas feridas. E quantas pessoas têm marcas da sua infância? Ou da falta de afetividade, ou do excesso que significou a falta de limites, porque esses dois excessos ou essa falta são perturbadores. A falta do afeto, ela gera graves consequências no ser, porque à medida que nós somos queridos, nós vamos estabelecendo a nossa autoestima, o nosso valor. E quando a educação é deficitária nesses princípios de dar a afetividade, a criança não se aceita. A criança não sabe discernir o que é um conflito do pai e da mãe,
das suas próprias atitudes. Então, quando o pai grita com ela, quando a mãe a maltrata, quando ela é castigada, sem que tenha um motivo aparente, ela, obviamente, vai pensar que se trata de uma atitude equivocada dela e a criança se culpa, passa a achar que ela é desajeitada, que ela não merece mesmo ter um relacionamento saudável. E é impressionante como isso atua no nosso psiquismo. Certa feita, eu conversava com uma paciente e ela falando dos seus relacionamentos desastrosos. Tinha passado por uma série de relacionamentos difíceis, né, com os homens com os quais ela tinha se relacionado. E nós fizemos uma viagem de volta à sua própria infância. E certa feita eu perguntei para ela, que frase que fica mais constante do seu relacionamento com a sua mãe? Ela parou para pensar. Ela, Cláudio, o que fica mais constante para mim é, você, menina, não presta para nada. Nenhum homem vai te querer nunca. Essa era, em resumo, a crença que ficou gravada no seu inconsciente e que ela, enquanto não fazia uma renovação dessa crença, não mergulhava para saber e conhecer o próprio valor, saía vivendo com relacionamentos destrutivos, desastrosos, por motivo dessa crença inconsciente estar atuando no seu psiquismo e que ela precisava rever. Então, o seu agravo da infância, a sua patologia pessoal, era projetada fora nos relacionamentos que ela encontrava. E ela passava a encontrar homens que a maltratavam como se fosse para fazer reviver aquela própria crença. Mas nós projetamos também o nosso anseio infantil, que James Hollis chama de narcisismo. Muitas vezes nós vivemos o contrário. Nós somos os queridinhos de casa e tudo nos é permitido. As crianças mimadas, são assim chamadas, crianças mimadas, ou seja, sem limites, cujos pais não deram limites. E quem vai dar limite depois, se não a própria vida a essas crianças? E esses, muitas vezes, em graus superlativos, se transformam nos ditadores, nos autoritários, que pensam que podem tudo contra as pessoas. E vão projetando nas suas relações o seu agravo, o seu narcisismo, porque não sabem medir as consequências, porque não encontraram no seu processo educacional quem lhes dissesse não, isso não pode, você não pode extrapolar esse limite, porque não é direito, porque você não gostaria que outro fizesse assim com você. Esses são os outros excessos que também são altamente danosos para o psiquismo, porque o ser não conseguiu encontrar limites e continua projetando nesses dois casos o seu imperativo de individuação, ou seja, a nossa identidade profunda, enquanto não é encontrada, continua também projetada fora, nos outros. E nós construímos uma personalidade que está distante daquilo que nascemos para ser, que está distante daquilo que nós deveríamos ser. Enquanto não retornarmos para casa, não retornarmos ao nosso processo de individuação, os nossos relacionamentos continuarão sendo, muitas vezes, campos de batalha. E como o outro não pode e não deve assumir a responsabilidade por nossas feridas, por nosso narcisismo ou por nossa individuação, a projeção recua e dá lugar ao ressentimento e à vontade do poder. Isso acontece da seguinte forma, ou seja, eu projeto no outro os meus agravos de infância, o meu narcisismo. Espero, muitas vezes, que o outro cumpra as minhas expectativas em relação a ele. Mas como o outro não deve estar cumprindo as minhas expectativas, e sim ser de acordo com sua própria identidade, isso cria um campo de batalha nos relacionamentos. E aí existem duas escolhas. Ou nós nos ressentimos, porque a pessoa não age de acordo com a minha vontade, ou então eu tento dominar o outro
E aí, muitas vezes, que acontecem as relações de poder. E como o próprio Jung estabelece, aonde existe vontade de poder, não existe amor. Aonde o poder reina, o amor está distante, está em falta, está carente. E precisa ser exercitado, porque o amor liberta. O amor liberta porque, mesmo que nós tenhamos expectativas em relação ao outro, isso é muito natural, ter expectativas quando passamos a conhecer alguém, achamos que a pessoa vai agir daquela forma. Mas se a pessoa não age daquela forma que nós esperamos, o problema não é dela, mas nosso, da nossa expectativa. O outro não tem que cumprir as nossas expectativas. Assim também como eu também não devo cumprir as expectativas dos outros. Mas estabelecer um contato profundo com a minha identidade, com um processo de individuação, para que possamos avançar na compreensão do self, do todo que nós somos. Como são estabelecidas as minhas relações? Quando é que eu tento me apoderar do outro e da sua identidade, fazendo com que ele escolha de acordo com as minhas necessidades? Será que isso é amor? É amor? Ou isso é carência? Isso é doença? E muitas vezes vamos alimentando relacionamentos doentios porque não entramos em contato com a nossa patologia pessoal. E precisamos nos libertar dessa patologia, dessa expectativa enferma, para libertar o outro também através da energia do amor. E num quarto princípio, dirá James Hollis, a única maneira de recompor o relacionamento trôpego é conscientizar-se de nosso projeto, voltar para casa e assumir a responsabilidade pessoal pela própria individuação. Voltar para casa não é a casa externa, mas a minha casa, o meu templo interno. O eu que eu sou, que muitas vezes se encontra distante, e eu não paro para refletir. Eu não paro para perceber como andam as minhas relações com as pessoas, com a vida ao meu redor, com as plantas, com tudo que me cerca, com tudo que está à minha volta, que se eu tivesse olhos de ver, seriam motivos de gratidão. Seriam motivos de exaltar a vida pela oportunidade que nós estamos tendo de crescer e de nos conhecer mais profundamente, porque até mesmo a questão familiar, nós não caímos por acaso e de paraquedas na família que nos encontramos. Existe uma razão espiritual para isso. Existe uma construção passada que traz a necessidade de que eu aqui esteja nesse clã familiar para aprender a me relacionar. Se é uma relação de afeto, de diálogo, de respeito, ótimo. É a vida me sinalizando para prosseguir nessa tarefa de criar a amorosidade. Se é uma relação de rejeição, de discussão, de diferenças, de divergências, eu ali me encontro para aprender a me aproximar ou, no mínimo, respeitar essas pessoas. No mínimo, tentar aprender a conviver com as diferenças que se fazem presentes, porque tudo é um presente da própria vida. E a qualidade de todos os nossos relacionamentos depende diretamente da qualidade da relação que mantemos com nós mesmos. Então, o entendimento e a lição de tudo isso é: recolha a projeção que se encontra fora. Traga para você. Recolha a queixa que você tem do outro, do companheiro, da companheira, do chefe, dos companheiros de trabalho, dos amigos, das pessoas que te cercam. Traga para você, percebendo todos os conflitos que se estabelecem nessa relação. Traga para você tudo isso. Faça uma análise de como a sua própria atitude alimenta esses conflitos. Faça uma análise de como você poderia agir de uma forma superior, de uma consciência superior,
E modificar tudo isso porque é a partir do momento que nós aprofundamos a relação conosco, com o ser que somos, com os nossos conflitos, com as nossas dificuldades, direcionando um olhar mais amoroso, fica mais fácil conviver com o outro. Porque nós reconhecemos também que temos uma sombra, reconhecemos que temos uma dificuldade, uma não somente, mas várias, vários pontos em sombra que ainda não ativamos, várias dificuldades, vários conflitos que precisam ser sanados para que os nossos relacionamentos se aprimorem e se aprofundem cada vez mais. E Joana de Ângeles, em um Despertar do Espírito, irá dizer: o ser humano necessita do calor afetivo de outrem, mediante cuja conquista amplia o seu campo de emotividade superior, desenvolvendo sentimentos que dormem e são aquecidos pelo relacionamento mútuo, que enseja amadurecimento e amor. Se o amor é a força que nos aproxima de Deus, e se o relacionamento é o canal através do qual eu posso direcionar a força da amorosidade, os relacionamentos são um caminho para crescimento. Deus não construiu no mundo uma caverna para cada ser para que todos nos isolássemos das pessoas, ficássemos sozinhos. É certo que precisamos de alguns momentos de refazimento, de solitude para conversar conosco. Mas esses momentos devem servir para ampliar a amorosidade nos outros momentos em que eu convivo com as pessoas, onde existe essa troca amorosa, onde existe essa afetividade que é o caminho para a construção de um novo mundo. Não iremos viver uma nova consciência se não aprendermos, em primeiro lugar, a conviver conosco mesmo. E depois, a partir disso, aprender a conviver com os outros que nos cercam, expressando a amorosidade como essa força da vida, como essa força que vai intensificar e aprofundar os meus relacionamentos, porque se o amor pode afetar até mesmo uma molécula, um cristal de água, como mostram e comprovam as experiências do cientista japonês Masaru Emoto. Se o amor pode modificar e pode fazer crescer as plantas, torná-las mais saudáveis. Se um animal responde à amorosidade, fazendo seus gestos de carinho ainda instintivos, o que não fará o amor nos relacionamentos com o nosso próximo, que já tem em si mesmo a luz da consciência? Então todos nós devemos refletir a respeito de como andam os nossos relacionamentos e, através do amor, intensificá-los e aprofundá-los cada vez mais. Muita paz a todos e até o nosso próximo encontro.

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5: Nós estamos de volta. Nós estamos estudando o capítulo 11, lá na segunda parte do Livro dos Médiuns, as questões 141 a 145, que falam da sematologia e da tipologia. Antes do nosso intervalo, nós estávamos falando do caminho percorrido pelos espíritos, né, com essa questão dos fenômenos por meio de pancadas. E o interessante que na questão 145, antes na 144, ele vai falando de um aparelho mais simples, mas física e má fé pode facilmente abusar, como veremos no capítulo sobre as fraudes. É o que designaremos sob o nome de mesa de Jardim. Ele fala até da senhora, né, que era a médium na época, que produziu numerosas comunicações. E praticamente, o que a gente vê nesse item 144? Ele mostra como isso funcionou, e por muito tempo. Ele diz, este instrumento consiste num tampo móvel de uma mesinha de 30 a 40 centímetros de diâmetro, girando livre e facilmente sobre o seu eixo, como uma roleta. Sobre a superfície e a sua circunferência são traçados como sobre um quadrante as letras, os algarismos, as palavras sim e não. No centro há uma agulha fixa, então ele descreve toda a formação da mesa, né, a formação, os aparatos da mesa, e fala como que o médico se posicionava, colocando seus dedos na borda do tampo da mesinha, aí, então a mesinha gira e para quando a letra desejada está sob a agulha. Anotam-se as letras indicadas e formam-se assim muito rapidamente as palavras e as frases. Mais uma vez, a gente consegue perceber um avanço na questão das pancadas e na comunicação. Percebemos, teve uma melhora, se a gente assim pode dizer hoje, século XXI, teve, né? Mas ainda assim, ele diz, convém notar que o tampo da mesinha não desliza sobre os dedos, mas que os dedos aí permanecem apoiados. Aí ele avança mais uma vez, se a experiência pudesse ser feita dessa maneira, ela seria infinitamente mais concludente, porque afastaria qualquer possibilidade de mistificação. Quando ele diz isso, ele diz que fala, um médium poderoso talvez pudesse obter um movimento independente, acreditando-lo possível, mas disso nunca fomos testemunha. A gente pega com o codificador esse caráter experimental dele e de observador, que é como se ele permitisse e ele tivesse controle do fenômeno. A impressão que se dá é essa. É como se Kardec tivesse, que ele não tinha. Né? A experiência mostrou isso. Ele queria observar tudo e não perder nada. Mas nada, tudo dentro que tivesse uma lógica e que tivesse dentro dos limites da ciência, da lógica, que também do racional e até de uma filosofia. Nada que caísse na questão do maravilhoso, do sobrenatural, de prodígio, ou como se fosse uma pseudo-comunicação. Ele queria mostrar o tempo todo que o fenômeno estava ali. Aí ele diz assim, resta-nos destruir um erro bastante difundido e que consiste em confundir-se todos os espíritos que se comunicam através das pancadas com os espíritos batedores. Eu mesmo, e nós estamos em família aqui, eu lembro que quando me tornei espírita, e no primeiro estudo do Livro dos Médiuns, aí são conclusões precipitadas. Eu, quando fiz esse estudo comigo, eu percebi que a minha mente foi logo de início, eu não caí na questão do preconceito, não é isso. Mas o meu entendimento foi de que espíritos que se comunicaram na época dessa maneira, eles fossem espíritos inferiores. E ao longo das questões aqui, na finalização da questão, das questões, a gente vê que Kardec desenvolve um raciocínio, ele não mostra somente como que foi aprimorado a comunicação por meio de pancadas. Ele começa a dizer por que que os espíritos utilizaram esse tipo de comunicação e quem pode utilizar. Aí ele já clareia para nós e diz assim: não somente espíritos batedores, mas também espíritos mais elevados. Os espíritos se utilizam dos instrumentos que lhe cabem. Aí ele diz assim, ó: a tiptologia é um meio de comunicação como outro qualquer, e não é indigno dos espíritos elevados, tanto quanto não são a escrita e a palavra. Todos os espíritos bons ou maus podem, portanto, dela se servir, como de todas as outras maneiras. O que caracteriza, agora é muito importante o que ele vem conversar conosco, o que caracteriza os espíritos superiores é a elevação do pensamento, e não o instrumento de que se servem para transmiti-lo. Sem dúvida, eles preferem os meios mais cômodos, e principalmente os mais rápidos, mas na falta de lápis e de papel, eles se servirão sem escrúpulo da vulgar mesa falante, e a prova disso é que se obtém, através desse meio, as coisas mais sublimes. Então, o que que a gente vê aqui? O caminho que os espíritos mais elevados pegaram, se utilizaram, e uma questão que a gente não pode deixar de fora, né? Aí a gente vai pensar assim, ué, mas Edson, então os espíritos de maior elevação, eles utilizam os espíritos mais inferiores no sentido de usar? Kardec está colocando isso aqui também, está dizendo não. Mas a gente não pode negar que os espíritos mais inferiores tiveram um papel também na codificação. Um papel de participar do fenômeno, de mostrar como o fenômeno era produzido e, de repente, como o fenômeno estava sendo encaminhado e com os superiores não era daquela forma. Ele diz também, portanto, nem todos os espíritos que se manifestam através das pancadas são espíritos batedores. Porque se a gente cai no equívoco, as crianças, talvez, uma criança, um espírito num corpo físico encarnado de uma criança, pode cair, né? Perguntar para um adulto, ué, esse é o fenômeno produzido por meio de pancada, então o espírito é atrasado. Porque é o chavão que a gente usa aí fora. Porque é pancada. Ele está dizendo, nem sempre, essa palavra deve ser reservada para aqueles que poderíamos chamar de batedores por profissão, e que com o auxílio desse meio, divertem-se em empregar peças para distrair uma sociedade ou para aborrecer através de suas importunações. Outra questão que a gente está vendo, ele diz que os batedores de verdade são os que se divertem, né, e que importunam. Não necessariamente os espíritos sérios que se utilizaram das pancadas para trazer, para mostrar o fenômeno, para mostrar que a vida espiritual existe, que o espírito é imortal. Então tem todo um processo. Não era só produzir pancadas por produzir. Isso tem todo um fluxo de ideias, um planejamento, que a gente pode até assegurar que isso é um planejamento divino, porque a realidade espiritual não foi inventada por Allan Kardec. Né? A gente pode, por exemplo, até nos dias de hoje, mandar fabricar uma mesa para a nossa casa, mas a gente não pode mandar fabricar um espírito para bater na mesa. Esse raciocínio, esse contraponto que a gente tem que ter. Se a gente consegue ter isso hoje, a gente percebe que lá

de Deus não pode estar na cabeça de uma pessoa só. É impressionante como a organização do fenômeno do fato espírita, ela sempre teve testemunhas, né? Então, testemunhas do lado de lá e testemunhas do lado de cá. Que os opositores de Kardec, eles existiram e foi importante, a gente, foram importantes, a gente não pode negar. Agora, fechando, não fechando o estudo, que esse estudo não tem um caráter de ser conclusivo, num tempo curto até que a gente tem para conversar. Esse estudo ele tem um caráter de ser um convite. Um convite para a gente valorizar a codificação e voltar ao tempo. Voltar ao tempo sem preconceitos, esquecendo as ideias que a gente tem equivocadas, que a gente andou construindo, a gente pegando o Livro dos Médiuns e pegando as questões 141, 139 a 145, a gente aproveita para desconstruir os equívocos que talvez a gente tenha colocado na nossa vida de médium, espírita e encarnado que ainda estamos. Fiquem com Deus e valorizem o codificador e valorize principalmente a questão moral acima sempre dos fenômenos espirituais. Graças a Deus.

agora adentrar no tabagismo, nas suas causas e consequências. Ainda no livro Conflitos Existenciais, no capítulo 13, Joana de Ângeles aponta as seguintes causas e consequências para o tabagismo. Os vícios decorrem da acomodação mental e moral a situações penosas e equivocadas, que exigem esforço para salutar direcionamento, mas que a falsa sensação de prazer transforma-se em desar ou aflição logo que fruída. Então aqui ela está falando dos vícios de modo geral, inclui também o alcoolismo e a drogadição. A pessoa tem uma necessidade, mas acomodada mental e moralmente, ela busca fugir daquela necessidade a partir da falsa sensação de prazer que depois logo se torna dor e sofrimento após fruído o prazer. Entre os denominados vícios sociais, destaca-se o tabagismo, de consequências danosas para o organismo físico do dependente da nicotina e dos demais conservadores do fumo, dos demais conservantes do fumo, bem como gerando transtorno de emoção. O cigarro, ele gera dois tipos de dependência: a dependência física, gerada pela nicotina e o alcatrão e outras drogas que conservam o fumo, e a dependência psicológica, que responde por esses transtornos da emoção que ela diz aqui. De duas ordens são as causas do tabagismo. A primeira delas, de natureza subjetiva, porque incita no emocional do indivíduo, apresentando-se sob variado elenco de manifestações, tais como a timidez e o medo, o complexo de inferioridade e insegurança, baixa estima pessoal e ansiedade, que resulta de processos anteriores da evolução ou que ressumam dos conteúdos psíquicos inconscientes, arcaicos e infantis do fumador. Então, da mesma forma que no álcool a pessoa entra para o alcoolismo para fugir de algumas questões emocionais dela própria, no tabagismo também ocorre a mesma coisa. Então, aquela pessoa tímida, medrosa, que se sente inferior, que se sente insegura, com uma baixa autoestima, entra no vício do álcool, entra no vício do tabaco, acreditando que aquilo vai ser uma válvula de escape para que ela se acalme, ela se acerene e não sofram a

0: tudo aquilo que essas limitações, na verdade que são limitações do seu passado espiritual, que vem para que elas possam superar de uma forma nobre, de uma forma lúcida, muitos enveredam pelas dependências químicas de um modo geral, tentando fugir de si mesmos. Nessa situação, é fácil a busca do bastão psicológico de sustentação, no caso em tela, o tabaco para mascar ou fumar, mais genericamente em forma de cigarro, charuto ou cachimbo, que é queimado tendo tragado a sua fumaça. Então a pessoa usa o cigarro como uma bengala psicológica, como uma muleta para poder caminhar. Na juventude, o cigarro especialmente torna-se o consolo ante as incertezas, os desafios e o apoio psicológico para os temores de enfrentamento em relação à angústia, especialmente à solidão. Nesse período de incertezas da existência, o jovem experimenta muita ansiedade e sofre grave insegurança, acreditando que no fumo irá encontrar os valores que lhe faltam no momento, assim tombando no vício. Então o jovem que está passando por aquela fase de transição, que tem todas essas dificuldades que a mentora enumera aqui, insegurança, ansiedade, acha que no fumo ele vai encontrar superação dessas deficiências. E aí envereda pelo vício que vai fazer muito mal a ele próprio. A segunda é de natureza objetiva, social, externa, defluente da convivência com outros dependentes da nicotina, que finge haver adquirido a independência dos pais, dos familiares, dos mestres, afirmando a personalidade, adentrando-se na sociedade dos adultos igualmente viciados. Então, o jovem que busca, para se afirmar, copiar outros, ao ver outros fumando, ele também quer fumar para fazer parte daquele grupo social de pessoas que, teoricamente, está adquirindo a independência, mas que, na verdade, está criando uma dependência psíquica e física de uma substância química. Receando ser discriminado no grupo em que se movimenta por não proceder de maneira idêntica, relacionamentos espelho que os indivíduos refletem na conduta uns dos outros, o jovem ou mesmo adulto permite-se a iniciação, nem sempre muito agradável, logo parecendo capaz de afirmar-se perante os demais, já que não tem convicção das próprias possibilidades, tornando-se dependente do vício. Como nós colocamos agora há pouco, se a iniciação no álcool já é desagradável, imagina a iniciação no tabaco, que é aquela fumaça fedorenta que entra queimando os pulmões, sai queimando as narinas, mas a pessoa fuma a primeira vez, não gosta, mas vai fumando a segunda, a terceira, daqui a pouco ela está viciada porque ela quer ser igual aos demais. As pressões sociais e emocionais, os incontáveis embates do crescimento como ser inteligente, quando produzem ansiedade e geram inquietação, empurram o incauto para o recurso do bastão psicológico de apoio, com a finalidade enganosa de tranquilizar e inspirar soluções. Tem muita gente que acredita que o cigarro é realmente um objeto que gera tranquilidade, que quando ela está fumando ela consegue pensar com mais eficiência, e na verdade é a dependência psíquica do cigarro que gera esse estado, e a pessoa sem o cigarro acha que vai passar muito mal e aí já fuma para se sentir bem, criando um círculo vicioso e não gera bem-estar de fato. Também são sugeridas outras espécies de causas, como sejam a voluntária, pelo excesso de fumo ou de mastigação do tabaco, e a profissional, que atinge os trabalhadores dessa indústria perversa. No caso dos funcionários das indústrias de fumo, cigarro, só o contato com a folha do tabaco já gera dependência da nicotina, mesmo que a pessoa não coloque o cigarro na boca. Como ela diz também, o excesso de fumo ou mastigação do tabaco, tem aquelas pessoas, isso é mais pessoas antigas que tinham o hábito daqueles fumos de rolo de mastigar. Hoje já está em desuso isso aí. Não é fumado, mas é mascado o cigarro. Antigamente tinha um rapé que também é feito de tabaco, só que em pó para as pessoas aspirarem, também está em desuso. O que está em uso, muito franco ainda, é o fumo. Mais de cigarro até do que de charuto e cachimbo. Dependentes das substâncias absorvidas pelo uso do tabaco, alguns desses tipos psicológicos frágeis creem que a ingestão do álcool, mesmo que em doses mínimas, propicia inspiração, qual ocorre no período da sesta, em favor da criatividade, e buscam esse estímulo morbífico. Todas as dependências estão associadas. A do tabaco está intimamente ligada à dependência do álcool e vice-versa. Existem as pessoas que só consomem um deles, mas normalmente o tabagista também utiliza o álcool, mas nem sempre o que utiliza o álcool utiliza o tabaco, mas há uma ligação dos dois vícios muito de perto. A criatividade, a inspiração, o êxtase legítimo decorrem da perfeita lucidez num período de bem-estar e de integração com o cosmos, após o esforço da busca para o encontro, facultando ao subconsciente ou ao pré-consciente o auxílio necessário e eficaz. Aqui a mentora diz o que gera realmente o êxtase legítimo, a serenidade, a paz, o bem-estar. É o movimento da criatura buscando o autoacolhimento amoroso, o autoencontro amoroso, e não esses processos químicos que são, na verdade, bengalas psicológicas que geram muita dor e sofrimento. Nesse comportamento atinge-se com realidade, relativa facilidade, o estado alterado de consciência, ao invés de mergulhar-se em estados de consciência alterada pela ingestão de substâncias alucinógenas, portadoras de danos imprevisíveis ao cérebro e aos respectivos departamentos emocional e psíquico do usuário. Então, a mentora coloca que entrar em estado alterado de consciência, ou modificado de consciência, não é a mesma coisa que ter a consciência alterada. Todos os produtos químicos inalados ou ingeridos ou injetados, eles vão produzir uma alteração da consciência. Desde uma alteração leve, como o cigarro propicia, até verdadeiras alucinações, como geradas pelo LSD, pelo êxtase, pelo crack, heroína, morfina e outras drogas mais. E além do álcool. Então ela recomenda a busca do estado alterado de consciência, que é realizado a partir do movimento do espírito se autoacolher, se autoamar, para que ele não entre no movimento da dependência psicológica, nem fisiológica, produzindo danos ao cérebro. Assim, o êxtase deve ser alcançado mediante perfeita sintonia com as faixas sutis da vida, sem a intoxicação resultante de qualquer substância vegetal ou química. Então, o objetivo é manter a mente lúcida sem esses movimentos de fora para dentro. Inclui aí também aquelas drogas utilizadas em rituais, religiosos, que é como o caso do ayahuasca, que é utilizado para a pessoa entrar em estado alterado de consciência e supostamente em contato com os espíritos, utilizado naquela seita Santo Daime, na seita no União do Vegetal. E alguns chegam ao desplante de dizer que é espiritismo, né? Que são práticas espíritas. Na verdade, são práticas puramente ritualísticas indígenas, no caso dessa erva, indígenas, de entrar no estado de alterado de consciência e comunicação com os espíritos, mas que de espiritismo não tem nada. Quando ocorre a transcendência temporária na dicotomia sujeito-objeto, dá-se o êxtase, sem qualquer conotação neurótica ou pejorativa, ou ainda regressão a serviço do ego. Então, a busca da transcendência é uma outra questão que é profunda, que beneficia o ser e não prejudica o ser. Será sempre nesse estado de perfeita afinidade que sucede, facultando o abandono do ego e suas injunções para a harmonia com o self, numa outra dimensão, espaço-tempo. Então, quando a pessoa quer ter a sua mente lúcida e esse contato profundo com o self, com o ser essencial, com a essência divina que somos, e experimentando essa entrada, né, da dimensão do êxtase, em que desaparece a noção de espaço e tempo, isso tudo é feito a partir da concentração, da respiração e dessa busca do contato com o espírito em essência. Quando entra a substância química no meio, o resultado é sempre nocivo. Os vícios, sejam de qual constituição se apresentam, tornam-se cadeias escravizadoras de consequências lamentáveis para os seus aficionados. Iniciada a experiência desastrosa, sempre que haja qualquer tipo de conflito, de ansiedade, de insegurança, o paciente busca o recurso do tabaco, na vã ilusão de alcançar os resultados do bem-estar, da serenidade. Por isso que vai gerando a dependência psíquica e física. Qualquer problema, a pessoa corre no cigarro, como se o cigarro fosse o companheiro que vai libertá-la do problema. E aí instala-se o ciclo vicioso. À medida que o organismo intoxica-se, aumenta o índice da necessidade, passando a dependência coercitiva e perturbadora. Simultaneamente aparecem os sinais que tipificam os danos causados ao organismo, que podem vir a sós ou associados uns aos outros. Então a pessoa vai se intoxicando e os danos não se fazem por esperar. O tabagismo é responsável, portanto, por diversas enfermidades, especialmente as do sistema nervoso central, como dos aparelhos cardiovascular, respiratório, digestivo e das glândulas endócrinas, com perturbações da fala, acidentes de estenocardia e dos vasos periféricos. Na sua fase aguda surgem as náuseas, vômitos, desmaios, dores de cabeça, fraquezas nas pernas, cialorreia. Então, uma série de manifestações físicas vão acontecendo, desde distúrbios graves nos aparelhos cardiovascular, respiratório, digestivo, glândulas endócrinas, mas também problemas de estreitamento de artérias, que pode gerar infartos e derrames cerebrais, né? E esses estados com intoxicação aguda, as náuseas, vômitos, que normalmente nas primeiras vezes que a pessoa usa, acontecem esses fenômenos aqui do final. Mas com o hábito instalado, ela costuma tanto que já não acontece mais esses vômitos, esses desmaios. Na ocorrência da insuficiência coronária e bronquite crônica, nas dispepsias gástricas e biliar, diabetes, o tabagismo piora os quadros, levando a desenlaces dolorosos inevitáveis. Quando a pessoa já tem doença de base, como insuficiência coronária, bronquite e outras, o cigarro agrava e produz a morte prematura da criatura. O fumante pensa haver conseguido ganhos com o hábito danoso, como, por exemplo, fazer parte do círculo de dependentes, sentindo-se aceito e idêntico, especialmente na fase das conquistas amorosas, quando o outro, masculino ou feminino, é viciado. Então, isso acontece muito com os jovens. Se ele começa namoro com alguém e se não tiver firme a certeza de que não quer fumar, ele acaba se iniciando com vício, no vício com o companheiro ou a companheira. A ampla divulgação pela mídia de que o fumador é um indivíduo triunfante, conquistador invejável e realizador de façanhas poderosas contribui para que as personalidades conflitivas busquem o tabaco a fim de alcançarem realização semelhante. Infelizmente, a mídia não apresenta os seus modelos quando estão sendo devorados pelo câncer que resulta do hábito inveterado de absorver nicotina em altas doses. Felizmente, a propaganda de cigarro no país, no Brasil, foi proibida. Deveria ser proibida a do álcool também, mas a do cigarro já se conseguiu proibir. Só que não se proíbe o merchandising que acontece nos filmes e novelas de televisão, onde os artistas famosos aparecem fumando, e aí serve para estimular principalmente os jovens a iniciarem no vício. Já existem dados estatísticos que mostram que o cigarro, ele só tem crescido em termos de número entre jovens. Os adultos, as pessoas mais velhas, adultos e pessoas mais idosas, estão fazendo esforços ingentes para parar de fumar. Tanto é que está diminuindo a quantidade de fumadores. Mas a quantidade de jovens ainda aumenta. Quanto mais pobre é o país, mais fumante tem. Quanto mais rico, menos fumante tem. Porque está havendo cada vez mais uma conscientização dos malefícios do cigarro, não só para quem fuma, mas também para aquele que fuma passivamente. Então, nos países mais desenvolvidos, não se pode fumar publicamente, em alguns casos, nem na rua. Em São Francisco, por exemplo, nem em parque público a pessoa pode fumar. Se ela quiser fumar, ela vai fumar dentro do seu carro, dentro do seu apartamento, só em lugares dela própria. Oi? Mas aqui no Brasil pode. Aqui você vai a qualquer parque, tem gente fumando lá, e você caminhando para respirar puro, e a pessoa está lá fumando. Aqui no Brasil, em alguns estados, como São Paulo, em nenhum lugar público pode-se fumar. Inclusive em bares, em restaurantes, não se pode mais fumar. Até pouco tempo atrás se fumava, às vezes a pessoa estava do seu lado, ou seja, jantando, e as pessoas fumando do seu lado. Então, cada vez mais aperta o cerco. E aí, para onde que a indústria de tabaco está correndo? Para os jovens e para os países mais pobres. É vergonhosa e é vergonhoso uma indústria fazer isso. Mas hoje, na África e na Ásia, são os dois continentes, principalmente os países mais pobres. Os países árabes, que são os muçulmanos de modo geral, não só os árabes, são os que mais o fumo é progride. Porque como eles proíbem deliberadamente o álcool e as drogas ilícitas, o cigarro ganha campo assim assustador. Né? A Índia, por exemplo, é um dos países que mais se fuma no mundo. A China é outro que se fuma assim intensamente. E outros países da África, da Ásia, também vem aumentando o número de fumantes em todas as idades. Nos países mais desenvolvidos, né? No nosso não é tão desenvolvido assim, mas já é mais consciente, só tem aumentado entre os jovens.
1: Mas
0: sim, o narguile vem do Oriente, né? que também é muito usado. O narguilé nada mais é do que o tabaco fumado num aparelho que passa por dentro de uma... É pior do que o próprio cigarro. A ilusão proporcionada pelo tabagismo é paradoxal. Inicialmente parece que é o calma que dá vitalidade, no entanto, quanto mais a vítima se deixa arrastar pelo uso doentio, mais neurótica, mais insegura e mais instável apresenta-se. Então, qualquer droga sendo utilizada para resolver um problema que é do espírito, somente agrava o problema desse espírito. O indivíduo farmacodependente atinge um nível de transtorno de tal monta que se sente incapaz de enfrentar qualquer tipo de atividade sem apoio do cigarro, muitas vezes mesmo antes de qualquer refeição a fim de iniciar o dia. Dá as boas-vindas ao dia com aquela coisa fedorenta que a pessoa muitas vezes se delicia com aquela coisa, só que não é só ela sozinha, né? Nós vimos lá. Tem o sugador que vai lá e suga diretamente do nariz e da boca dela a fumaça. Quando tenta evitar o uso e casualmente o anseio da ação não corresponde ao inesperado, logo supõe que a falta do cigarro que se faz responsável pelo que considera insucesso e recolhe ao apoio, reabastecendo-se de ânimo e formando o círculo vicioso. Então ela fica, busca parar, né? Porque a campanha é acirrada para que se pare de fumar. Mas qualquer coisa que acontece, ela atribui a falta de cigarro e volta a fumar. Hã? Sim, ganha peso porque o próprio cigarro, ele inibe o apetite e ele suga muito da energia vital da pessoa, que o próprio corpo utiliza muita energia para liberar as toxinas, para filtrar tudo aquilo. Então gasta-se mais caloria, e com a ausência do cigarro, menos calorias sendo menos caloria sendo gasta e mais caloria sendo ingerida, porque ela passa a sentir gosto na comida do que antes não sentia, porque o cigarro inibe. Aí engorda. E quando engorda, preferível o cigarro. Aí vai lá e se mata com o cigarro. Mesmo quando o dependente reconhece os danos que o vício vem lhe causando ao organismo, teme abandoná-lo, embora o deseje sem grande esforço, prosseguindo, porém, vitimado nas suas garras. Porque quando a pessoa deseja mudar realmente, se libertar, ela consegue. Só que a maioria quer, mas... É como diz aquele seriado mexicano, é sem querer querendo, né? Então ela sem querer querendo, ela quer parar, mas aí fica sem querer querendo e vai indo. Na verdade, é a dependência psicológica, porque se ela ficou 7 meses sem fumar, ela se libertou da dependência física, porque a nicotina não vai durar mais que algumas semanas. Mas a dependência psicológica é muito forte, e aí qualquer transtorno que acontece na pessoa, ela já sabe que ela tem uma bengala aqui, ali à disposição. Aí ela vai lá e usa a bengala. É o auto-engano, exatamente. O eminente psiquiatra Sigmund Freud denomina esse fenômeno como pulsão de morte, ou seja, a maneira mórbida como a pessoa deixa se arrastar pelas condutas doentias e destrutivas. Tem muita gente que tem essa pulsão de morte, que Freud descobriu que esse movimento, a pessoa fala que ela quer viver bem, mas todo o movimento dela é de se matar, não matar dando tiro na cabeça ou tomando veneno, matar-se gradualmente pelo uso de substâncias nocivas. O lamentável em todo esse processo é que, além dos males proporcionados pelo tabagismo, a vítima alcança as pessoas que ao seu lado se encontram, porque as obriga a aspirar o fumo perverso que espalha, intoxicando-as também. Não poucas vezes, aqueles que se expõem às emanações do cigarro ficam impregnados de tal forma que se enfermam, apresentando sintomas típicos de usuários do produto destrutivo. Tem gente que adquire enfisema pulmonar somente convivendo com fumante, principalmente quando um cônjuge, por exemplo, é um fumante inveterado. A pessoa que convive com ele, principalmente esposa ou esposo, acaba desenvolvendo doenças graves como enfisema. Enfisema é aquela destruição que vai acontecendo nos alvéolos pulmonares de tanto a fumaça ser inalada. No caso, a pessoa fumante desenvolve e o parceiro também, quando não desenvolve câncer de pulmão e outros mais. Os danos causados quase sempre são irreversíveis, sendo alguns ainda início possivelmente diminuídos com a ausência da cocaína, da nicotina. Então, se a pessoa parar, alguma coisa pode recuperar, mas na maioria das vezes o que foi destruído já só na próxima existência. Vejamos agora a ligação entre o tabagismo e a obsessão. Nós já vimos alguma coisa nesse sentido quando falamos da questão da aspiração dos vapores e da fumaça pelos desencarnados. Também no livro Conflitos Existenciais, no capítulo 13, Joana aponta as ligações entre o tabagismo, como acontecem com outros vícios, e a obsessão. Fenômeno especial ocorre nessa, como em qualquer outra dependência viciosa, que é a presença de espíritos igualmente enfermiços, que se utilizam do paciente para convivência obsessiva, dando prosseguimento aos hábitos infelizes em que se comprazem e ora sentem falta, em face da ausência da organização física. Então, aquilo que nós já trabalhamos, o espírito que não pode fumar, o que ele vai fazer? Ele vai usar o outro como cachimbo dele, o encarnado. Assim estabelece-se ligações mórbidas, ensejando processos de vampirização que se fazem mais complexos quando utilizam dos vapores etílicos, das emanações do tabaco, das drogas, para continuarem comprazendo-se. Então, qualquer dependência química vai ter sempre processos obsessivos de espíritos utilizando das pessoas para continuar a se drogar. Essa ingerência mais agrava o estado do paciente físico, porque mesmo usando a bengala psicológica, prossegue frustrado em razão do desvio daquelas substâncias que lhe pareciam auxiliar quando em tormento. Como a maior parte da fumaça os espíritos absorvem, e por aquela justa posição como polvo, eles sugam a substância, o que vai acontecer? A pessoa fuma, mas ela se sente também faltando alguma coisa, porque não é suficiente para dar conta da entre aspas, da necessidade que ela tem. Por isso, fuma-se muitas vezes um cigarro atrás do outro. Muitas vezes a pessoa bebe um trago atrás do outro, exatamente porque ela não está bebendo sozinha, ela não está fumando sozinha. Com relação às drogas ilícitas, a mesma coisa acontece. À medida que a parasitose espiritual mais se aprofunda no comportamento do encarnado, este sente-se ainda mais enfraquecido, aturdido e infeliz, esvaziado de ideais de superior significação. Então, como todo processo de obsessão, o que ele vai fazendo? Ele vai minando as forças morais do encarnado. Ao mirar as forças morais do encarnado, a pessoa vai se sentindo cada vez mais enfraquecida, aturdida e infeliz, e vai se nivelando sempre por baixo, como Joana diz aqui, esvaziando os ideais de superior significação. Isso é comum em todo qualquer processo obsessivo. A pessoa se sente, a menos-valia dela vai se aprofundando, ela se sente inútil e vai aprofundando nesses distúrbios de ordem psíquica. Toda vez quando pensa em abandonar o vício, tem a mente invadida por pavores e ameaças não verbalizadas que mais o afligem e o atiram no vazio existencial. Então vejamos, esse parágrafo é muito significativo. A pessoa está viciada, ela deseja superar o vício. O que os espíritos vão fazer? Até eles encontrarem outro caneco e outro cachimbo e conseguir afinidade fluídica, vai demorar um certo tempo. Então eles não querem perder nem o caneco nem o cachimbo. O que eles fazem? Vem com toda a carga e aí ameaça o encarnado, principalmente durante o sono, para que ele não deixe o vício. Por isso que, como nós sempre dizemos, prevenir é muito melhor do que superar um vício desse. Porque é tão complexo o processo e o processo obsessivo é tão intrincado que a pessoa, ela precisaria de um esforço enorme para primeiro vencer o processo da obsessão, para depois trabalhar gradualmente para se libertar do vício, da dependência química da substância. É possível? É possível, mas com uma dificuldade muito grande. Por isso que a pessoa vai se afligindo cada vez mais e entrando no vazio existencial e uma desistência. Eu não dou conta, eu não consigo, eu não sou capaz. É mais forte do que eu. Nada do que nós fazemos é mais forte do que nós. Só que nós damos as forças a quem? Aos espíritos obsessores, no caso. Vejamos o tratamento do tabagismo. Joana de Ângeles, no livro Conflitos Existenciais, ela sugere uma série de ações para que haja cura do tabagismo. São ações muito efetivas que a mentora oferece. Vejamos aqui. Dando-se conta dos prejuízos que já experimenta expressiva massa de fumantes, muitos procuram fórmulas mágicas para libertar-se do vício e tentam os recursos de ocasião, que aparece com certa periodicidade, sem que de fato desejem pagar o alto preço pela abstinência do fumo. Isso acontece, é bem próprio do ser humano, ainda que não desenvolveu, que ainda não desenvolveu a maturidade do senso moral, achando que fórmula mágica resolve. Tem gente que ganha milhões com essas fórmulas mágicas que não resolve, mas que seduz o incauto e aprofunda no vício. Isso serve para a questão das drogas, de um modo geral, para o cigarro, para o álcool. Sem pagar o preço pela abstinência, ninguém se liberta de nenhum vício. Quais as consequências do tabagismo no nível perispiritual? São semelhantes às que nós colocamos do álcool. Vai impregnando não apenas o corpo físico, mas o perispírito. Então, quando a pessoa inala a fumaça, ela não penetra apenas nos pulmões físicos, penetra também em substâncias ainda mais sutis nos pulmões do perispírito, nos brônquios, todo o aparelho respiratório, a começar do nariz até os pulmões, sofrem muito com isso, além de outros aparelhos do corpo físico, mas também o perispírito sofre. A única questão em relação às outras drogas é que o cigarro, ele produz uma dependência física e psíquica no nível cerebral, mas ele não tem uma ação psicotrópica a ponto de levar a alucinações, levar a processos mais graves no nível do cérebro. E aí os danos são menores do que, por exemplo, a maconha, do que o álcool, do que a cocaína e outras drogas mais. Mas gera também lesões, e gera lesões também nos chakras do perispírito. Todas as drogas, todas as substâncias químicas vão impregnar intensamente o perispírito, porque ele é muito sensível. O perispírito, ele é muito refinado. Então, qualquer substância que intoxica o corpo necessariamente vai alcançar o perispírito e gerar danos muito graves. Se a pessoa pode reencarnar com os problemas pulmonares da existência anterior, sim, sem sombra de dúvida. E hoje aumenta cada vez mais o nível de crianças com asma, com bronquite, com doenças muito difíceis de serem tratadas. O médico homeopata recebe muitos desses casos, que a homeopatia ela tem uma ação muito efetiva, mas alguns casos são tão rebeldes que eu normalmente eu avento a possibilidade de ter sido uma pessoa ou tabagista ou drogadita no passado, né? Porque várias drogas são fumadas também, né? Como o crack, a maconha, né? E outras drogas que são inaladas pela fumaça. Tudo isso gera destruições maiores ou menores no corpo físico e no perispírito. Qualquer hábito para ser liberado do indivíduo que lhe aceita a injunção deve ser substituído por outro, de forma que não surja o vazio, a ausência de algo que parece importante em face de ser acostumado à sua presença. Então isso é válido para o tabagismo, é válido para as outras viciações também. Um hábito nocivo deve ser substituído por um hábito saudável, não por outro nocivo. Então, recursos como a oração, como a meditação, recursos como exercícios físicos auxiliam muito na criação desses hábitos novos e saudáveis. Mesmo que a pessoa entre naquela situação de conflito gerado pelas companhias espirituais, sim. Por quê? Apesar deles virem com toda a carga, ela só vai ceder se ela quiser. Ela cede porque, na verdade, une fome com vontade de comer. Porque se ela estiver decidida a mudar, ela consegue superar não apenas o cigarro, mas outras dependências muito mais graves do que o cigarro. Tem gente que consegue se libertar de crack, de óxido, de drogas muito mais potentes, e a pessoa se liberta totalmente, e porque querem essa libertação. E aí não há espírito que consiga fazer com que ela permaneça no vício. A denominada compensação do fumante, apresentar a carteira de cigarros, retirá-la de coberturas de luxo, a postura exibicionista, cria dificuldade quando ele se resolve por abandonar o hábito. Naturalmente, a falta do mentiroso prazer que está arraigado no seu comportamento gera-lhe algumas perturbações que se prolongarão enquanto dura a intoxicação. Então, o cigarro tem todo um ritual, né? A pessoa vai lá, abre a carteira, tira o cigarro, põe entre os dedos, normalmente cruza as pernas, fica aquela posição de lorde inglês, de madame francesa, e aí a pessoa fica ali, acha tudo muito bonito, muito... Isso tudo psicologicamente influencia quando a pessoa vai parar. Porque de uma hora para outra ela não vai ter esses rituais todos que o cigarro gera. Por isso ela é uma droga que tem uma dependência psicológica muito grande também. Tão grande quanto a dependência química. Uma postura psicológica deve ser levada em conta inicialmente a maneira como se vai libertar, a fim de ser um ex-fumante e não alguém que deixou de fumar, uma forma de perda. desejando realmente alcançar o êxito, porquanto ele já sabe que deve parar, a fim de que realmente deseje parar. Então vejamos aqui. Muitas vezes a pessoa, não, eu quero parar, mas ela vê aquilo como uma perda e não como um ganho para ela. Então é necessário trabalhar, parece uma coisa muito sutil, né? Mas não é. Se a pessoa vê a abstinência como uma perda de algo, ela vai ter grandes dificuldades de parar. Agora, se ela vê não a perda, mas os ganhos de saúde, de se tornar um ex-fumante e não alguém que deixou alguma coisa e que perdeu alguma coisa, né? Isso tudo é sutil, mas muito importante no exercício para poder superar o vício. Se os adesivos antifumo agem na dependência psicológica ou na física, eles agem na física, porque eles são emplastos de nicotina, só a nicotina que eles, mas toda essa ritualística, todo esse glamour também que o cigarro tem, né, que está deixando de ser um pouco mais glamouroso, mas ainda tem, isso aquele adesivo não atua. É necessário, desse modo, uma mudança de comportamento, na qual o paciente deve possuir uma clara percepção da sua ansiedade, aprendendo a superá-la, vencendo-a sem o uso do tabaco. Tomar consciência de que o tabaco não acalma ninguém, que a calma é trabalhada por ela mesma pelo esforço de autotransformação e não por uma substância química. Essa mudança de comportamento propõe várias etapas, nas quais o paciente vai se adaptando a cada uma delas no curso do seu processo de cura, evitando criar outros hábitos, como o uso de caramelos e pastilhas de substitutos substitutivos placebos. Então a pessoa às vezes usa outros instrumentos para se livrar do cigarro. Hoje tem um cigarro eletrônico, que a pessoa fica com ele como se fosse um cigarro, mas ele só aspira alguma coisa de nicotina. Né? Cocaína é outra droga. Até que ela se desacostume, mas na verdade ela vai substituir um hábito por outro. O desejo real deve ser mantido pelo pensamento radicado na lógica e no anelo de uma existência saudável, na qual os valores pessoais disponham-se a superar as dificuldades do estágio em que se encontra. Então a pessoa ter consciência do que ela quer para a vida dela e aí se libertar. A aplicação de tempo e de energia nessa mudança, que deverá ser durável, não lhe deve permitir recidivas experimentais, de que apenas uma só vez será bastante para acalmar-se quando em aflição, desse modo reiniciando o vício. Então é necessário esforço continuado, paciente e perseverante, né, para que a energia na ação de mudança seja durável, como diz a mentora aqui, para que ela permaneça desejando e trabalhando em função da superação, porque senão daqui a pouco ela estará de novo atendendo ao vício. Só então começam a surgir as vantagens, os resultados bons da decisão, quando a mente apresenta-se mais clara, o organismo, mesmo em fase de eliminação dos tóxicos, tem respostas melhores e mais rápidas, o sono faz-se mais tranquilo e o bem-estar instala-se a pouco e pouco. Então, isso que é importante, a pessoa focar os ganhos. Logo que ela para, esses ganhos não aparecem imediatamente, mas com o tempo eles vão aparecendo. Então, ela que tinha dificuldade de respirar, que dormia mal, passa a respirar com mais leveza, com mais suavidade, passa a dormir melhor, tudo vai se acalmando nela. E aí, isso pode gerar, se ela alimentar isso, um círculo virtuoso, em substituição ao ciclo vicioso que ela mantinha antes. Então ela vai obtendo os resultados, e essa obtenção dos resultados amplia as suas possibilidades de mudança. O estímulo para ser um ex-fumante contribui para ganhos emocionais e não perdas, alcançando um novo patamar de vida. O estímulo de uma vitória sobre si mesmo, a alegria de haver conseguido o que muitos outros ainda não se resolveram por alcançar, facultando vantagens psicológicas compensadoras. Então a pessoa vai se alimentando cada vez mais desses benefícios e se estimulando a permanecer, a continuar. Simultaneamente, a ajuda psicoterapêutica de um especialista a fim de acompanhar o procedimento que irá restituir a saúde e a paz, torna-se fator essencial para o êxito que se deseja conseguir. Então a pessoa vai ampliando cada vez mais, né, a possibilidade, se precisar, a ajuda de um psicoterapeuta pode ajudar a pessoa a se ajudar, nunca fazer por ela, como muitos buscam. Como corolário da decisão, o paciente deve buscar as fontes generosas da espiritualidade por intermédio da oração e da concentração, a fim de receber os fluxos de energia renovadora para a manutenção da estabilidade dos propósitos abraçados. Novamente, a mentora fala da importância da oração, que qualquer dependência química vai ser um instrumento para que a pessoa possa se auxiliar. Mantendo a vigilância de que é um paciente em contínuo tratamento, cabe-lhe evitar qualquer possibilidade de cedência ao vício, não lhe aceitando os desafios subliminais que atingem a todos que se encontram na fase de transformação. Então, o tempo todo trabalhando para evitar fumar uma única vez que seja, porque fumando ela pode retornar aquilo que foi colocado agora há pouco sobre a questão do álcool, que a pessoa também, com o primeiro gole, ela pode retomar o vício anterior. Vamos agora adentrar na questão da drogadição, que é, juntamente com o álcool, muito mais grave do que o tabagismo. Joana de Ângelis, no livro Conflitos Existenciais, no capítulo 12, reporta-se a drogadição nesses termos. A drogadição constitui, na atualidade, um dos mais graves problemas de saúde mental e orgânica em face das substâncias tóxicas que exercem sobre o sistema nervoso um predomínio perturbador. Nesse capítulo incluímos o alcoolismo e todas as suas lamentáveis consequências pessoais, familiares e sociais, arrastando milhões de vítimas aos abismos da loucura, do crime e do suicídio perverso. Então é um processo só, seja o álcool, droga lícita, sejam as demais drogas ilícitas, todas concorrem para o mesmo desequilíbrio do ser. Se a pessoa que usa o álcool, ela pode chegar nas demais drogas, sim. O álcool é muito utilizado como uma droga de iniciação. A pessoa inicia com álcool, daqui a pouco ela está usando maconha, daqui a pouco ela está usando cocaína, exatamente por aquela... como ela nunca usa sozinha, ela é sugada, vampirizada pelos espíritos, fica faltando sempre alguma coisa. Porque nós vamos ver amanhã nas causas profundas espirituais, que é o vazio interior que leva as pessoas a se drogarem ou se alcoolizarem. Então esse vazio interior, ele não é superado com qualquer quantidade de álcool, qualquer quantidade de drogas. Mas a pessoa tem a ilusão de superar, então ela vai só ampliando, somente ampliando, aí para o risco de uma overdose é muito grande. Vejamos agora alguns tipos de drogas. Além da droga mais perigosa devido à sua legalidade e aceitação pela maioria da sociedade, o álcool, conforme já estudamos, uma série de outras substâncias químicas são utilizadas na atualidade. As mais comuns são maconha, que é a droga mais popular depois do álcool. É usada inalada em cigarros artesanais chamados baseados. Então aqui nós temos a primeira figura, é uma folha de maconha e o cigarro feito da droga. A última figura aqui do lado direito é a maconha triturada, seca e triturada, para se fazer o cigarro. E a folha, as folhas delas são dessa espécie aqui. Hoje tem gente que cultivando maconha até em apartamentos, né, em terraços de apartamento, em vaso, as pessoas cultivam maconha. Então, se vocês verem uma plantinha desse jeitinho aqui, em algum lugar, vocês já vão ver que não é samambaia, é maconha. Recentemente, a Polícia Federal descobriu no Nordeste uma plantação de maconha no meio da caatinga, fazendo de conta que era de mandioca. Né? Para todos os efeitos, pegava até financiamento. Financiamento público para plantar mandioca e plantava maconha. Imagina, né, o lucro que a maconha dá e é o lucro que a mandioca dá. Não dá para comparar. Hoje existe uma tentativa de glamourização da maconha, tal qual existe com o álcool. Muitos defendem a sua legalização como se fosse uma substância inofensiva. Então está havendo uma campanha acirrada de pessoas querendo fazendo tudo para que a maconha seja legalizada no nosso país, né? Porque alguns países já é legalizada, como Holanda, já é legalizada. Nos Estados Unidos é legalizada em alguns estados para uso terapêutico, na verdade, pseudoterapêutico, que diminui, segundo algumas pesquisas, a dor do câncer, em alguns casos de câncer. Mas há toda uma glamourização. Maconha não é droga, maconha não faz mal, maconha é a melhor coisa do mundo, né? Isso, existe essa tentativa de glamourização. Mas, pelos estudos psiquiátricos que existem, a maconha sim é uma droga. A maconha tira-se o THC, que é uma substância com poder alucinógeno e poder destrutivo do cérebro, não chega a ser tão nocivo quanto o álcool, mas gera destruições do sistema nervoso central muito graves. No entanto, a realidade é outra. Ao inalar a fumaça da maconha, o THC vai diretamente para os pulmões, onde a droga facilmente absorvida pelos alvéolos, chegando minutos depois de inalado por meio da corrente sanguínea no cérebro, onde existem alguns receptores canabinoides, que o nome científico da maconha é cannabis sativa. Esses receptores possuem efeitos em algumas atividades mentais e físicas, como memória de curto prazo, coordenação, aprendizado e soluções de problemas. Então, todas essas áreas ficam comprometidas. Memória, capacidade de coordenação, de aprendizado, e a pessoa fica meio embotada na questão da solução de problemas. Por isso, depois de consumir a cannabis, a pessoa pode apresentar memória prejudicada, confusão entre passado, presente e futuro, sentidos aguçados, pouco equilíbrio e força muscular, perda da coordenação, aumento dos batimentos cardíacos, percepção distorcida, ansiedade, olhos avermelhados por causa da dilatação dos vasos sanguíneos oculares, boca seca e dificuldade com pensamentos e solução de problemas. São os efeitos físicos. Os espirituais são os mesmos das drogas que nós já estudamos, o álcool e o tabaco. Vai haver a vampirização também, como das demais drogas. O André lembra aqui que tem estudos demonstrando que a maconha é mais cancerígena do que o cigarro. Sim, porque o cigarro tem toda uma fabricação que coloca filtros e tudo mais, já diminui muito a inalação de algumas substâncias nocivas. A maconha é queimada bruta naqueles cigarros artesanais, né, porque é proibida, ninguém vai fazer cigarro de maconha em indústria para todo mundo ver.

provocando euforia e sensações de um falso bem-estar, facilitando a sociabilidade. Pelo fato de que nem sempre as pessoas conseguem ter tais sensações naturalmente, ela se permite utilizar essa substância para sentir euforia e desinibição, resvalando no vício. Então acontece muito a pessoa usar a cocaína, é a droga mais usada nesse sentido, da pessoa muito inibida, que precisa, entre aspas, de se desinibir, e usa a cocaína, às vezes até antes de provas, de coisas importantes, a pessoa vai lá e inala a cocaína. Aqui nós estamos vendo nas figuras como a cocaína normalmente é utilizada. As pessoas fazem carreiras com o pó e, usando uma caneta ou uma seringa, elas sugam aquilo com a narina. E vai diretamente aqui na mucosa nasal, ele é muito sensível, as células são muito, absorvem as substâncias com muita facilidade. Ao entrar nas células, ela vai diretamente na circulação sanguínea, alcançando o cérebro em pouco tempo. E as pessoas buscam isso repetidas vezes, num estado de euforia, para buscar a euforia, esse prazer artificializado, e daqui a pouco estão viciadas numa substância que gera uma dependência muito grave. Os efeitos da cocaína são taquicardia, hipertensão, dilatação da pupila. O consumo de oxigênio aumenta, mas a capacidade de captá-lo diminui. Esse fator, juntamente com as arritmias que a substância provoca, predispõe a infarto do miocárdio, sendo a causa da morte de muitos usuários de cocaína. O uso frequente também provoca dores musculares, náuseas, calafrios e perda de apetite. Devido a essa função euforizante da cocaína, o que a pessoa faz? Ela inala, sente a euforia, daqui a pouco a euforia passa, ela inala de novo e vai inalando. Isso gera arritmias cardíacas muito graves, podendo gerar o infarto do miocárdio, que muitos dos cocainômanos têm as overdoses e morrem de infarto exatamente por isso, por essa compulsão que é gerada pelo, entre aspas, pelo prazer mórbido que elas usufruem usando a droga. Como a cocaína tende a produzir tolerância, o usuário tende a utilizar progressivamente doses mais altas, buscando obter de forma incessante e cada vez mais inconsequente os mesmos efeitos agradáveis que conseguiu no início do seu uso. Dosagens muito frequentes e excessivas provocam alucinações táteis, visuais e auditivas, ansiedades, delírios, agressividade e paranoia. Paranoia é um dos sintomas de esquizofrenia, também, que é desencadeada pela cocaína. Esse ciclo torna o cocainômano cada vez mais dependente, fazendo de tudo para conseguir a droga, resultando em problemas sérios, não só no que tange à saúde, mas também em suas relações interpessoais, como afastamento da família e amigos, e até mesmo a realização de furtos e roubos para obter a droga. A pessoa vai se tornando cada vez mais dependente, a ponto de fazer qualquer coisa pela droga. Se prostituir, furtar, roubar, tudo ela faz para obter a droga. O crack. O crack está se tornando uma verdadeira calamidade em nosso país. Em outros países também, mas em nosso país... Hoje o crack é muito mais utilizado que a própria cocaína. Por quê? Porque ele é pelo preço, ele é muito mais barato. Ele é extraído da mesma planta que gera a cocaína, é cerca de 5 vezes mais potente que esta, sendo também relativamente mais barata e acessível que as outras drogas. Por isso o crack tem sido cada vez mais utilizado, e não somente por pessoas de baixo poder aquisitivo e carcerários, como há alguns anos. Ele está hoje presente em todas as classes sociais, em diversas cidades do país. A televisão...

0: A mídia, de um modo geral, de vez em quando vai lá e filma chamadas cracolândias. Aqui em Cuiabá tem uma cracolândia lá na região do Porto. Em São Paulo tem uma cracolândia enorme lá. É horrível de você observar aquilo na dimensão física, porque se nós fôssemos observar a dimensão espiritual, ficaríamos muito horrorizados com o que acontece. Então, o crack nada mais é do que essas pedras de pasta base de cocaína, que tem esse nome crack porque eles são fumados nesse cachimbo que está sendo mostrado aí na figura, e na hora que está sendo fumado ele faz esse barulho, crack, crack, crack, da substância sendo queimada. E como é uma droga 5 vezes mais potente que a cocaína, a viciação se dá em alguns dias, muitas vezes, em semanas, em outros casos, dependendo da quantidade que a pessoa usa, mas em pouquíssimo tempo a pessoa está francamente viciada no crack. A cocaína leva muitos meses para a pessoa ficar francamente viciada nela. Já o crack não. É um subproduto da cocaína que na fabricação da cocaína, a pasta básica é a cocaína antes de ser refinada. Então, por que que ela é mais barata? Porque ela é mais bruta, tem mais outras substâncias químicas juntamente com a cocaína. A cocaína em pó já é a substância da coca mais refinada. Então ela custa mais caro, né? Então por isso que o crack vem se alastrando em todas as classes sociais, não apenas em pessoas pobres, mas entre os pobres está virando uma calamidade muito grave. Gera a mesma euforia que a cocaína, mas em uma intensidade muito maior. Então vejamos o poder destruidor. As pessoas usam a cocaína porque ela gera essa euforia, a pessoa fica se achando o rei da cocada preta. O crack faz com que ela se torne mais eufórica ainda. Perseguindo esse prazer, o indivíduo tende a utilizar a droga com maior frequência. Com o passar do tempo, o organismo vai ficando tolerante à substância, fazendo com que seja necessário o uso de quantidades maiores da droga para se obter os mesmos efeitos. Com todas as drogas acontece isso. A chamada é o cérebro vai acostumando com a droga. Ao acostumar com a droga, precisa de uma quantidade maior para obter o mesmo efeito. E maior, e maior, e maior, aí o risco da overdose, em que o tronco cerebral é paralisado, é o que mais mata essas pessoas, porque elas vão ficando cada vez mais viciadas e cada vez quer mais droga e usa mais quantidade, a ponto de deprimir o próprio tronco encefálico que regula os batimentos cardíacos e a respiração. Apesar de causar problemas irreparáveis no cérebro, o viciado acredita que o prazer provocado pela droga compensa os males. Em pouco tempo torna-se seu escravo e fará de tudo para obtê-la. Por isso, a relação dessas pessoas com o crime é muito maior do que em relação às outras drogas. Então, prostituição, furto, roubo, crimes de um modo geral para se obter o dinheiro é muito utilizado. Hoje é uma variante do crack chamado oxi, em que é usado querosene na sua fabricação, tornando-o mais barato que o crack e muito mais mortal. Então, a diferença do oxi é que ele é um crack marrom, né? O crack é branquinho, porque ele é mais purificado. Já o oxi é menos purificado. O êxtase é a droga que dentro da classe média e média alta é que mais cresce o consumo, mais do que o crack, inclusive. Nos países ricos, ainda ontem nós estávamos olhando uma estatística da ONU dizendo que as drogas fabricadas em laboratório são as que mais crescem o seu consumo no mundo todo. Então, êxtase são pastilhas coloridas fabricadas em laboratórios e não são drogas naturais. Por exemplo, a cocaína extraída de uma planta, a maconha também extraída de uma planta. No caso do êxtase, é a combinação de várias substâncias que formam essa droga, com efeitos altamente destrutivos. E o ser humano, para utilizar a inteligência para o mal, é só querer, né, para o mal dos outros e para enriquecimento ilícito dos criadores, está se criando uma droga atrás da outra desse efeito semelhante ao êxtase, que são usados nas danceterias, para as pessoas entrarem numa situação muito grave para elas. Então, o seu consumo é realizado na forma de comprimidos via oral. Então, a pessoa ingere juntamente com bebida alcoólica. É muito mais fácil do que fumar, do que inalar pelo nariz. Os usuários dessa droga sentem aumento do estado de alerta, maior interesse sexual, falsa sensação de bem-estar, impressão de aumento da capacidade física e mental, euforia e aumento da extroversão. Então, gera mais, entre aspas, benefícios do que a cocaína, né? Claro que não são benefícios, são falsos benefícios. Por isso é muito utilizada nas chamadas baladas e festas raves. Muitos, após dançar várias horas seguidas, movidos pela droga, podem sofrer desequilíbrio hidroeletrolítico e parada cardíaca. Tem muitos jovens aí desencarnando nas chamadas baladas ou nas festas raves. Para quem não sabe o que é uma festa rave, é uma festa que normalmente acontece numa casa de periferia, numa fazenda, num lugar mais retirado da cidade. Mas hoje, do jeito como as coisas estão tão lenientes e a polícia tão conivente e corrupta, que esse dia eu soube que houve uma festa rave numa casa aqui no bairro Santa Rosa, em Cuiabá. É uma festa que começa sexta-feira à noite, normalmente, e vai até segunda-feira de manhã. E para que as pessoas possam estar, entre aspas, inteiras na festa, o êxtase rola à solta, né? Então as pessoas dançam num ritmo hipnótico. É aquela música que não é música, é um batido constante, parece batistaca, pam, pam, pam, pam. A música tem um ritmo hipnótico, a droga tem um ritmo, um estímulo hipnótico, e as pessoas ficam ali dançando horas a fio, entre aspas, sem se cansar. Né? Na verdade, o cansaço vai ser na segunda, na terça, na quarta, na quinta, até a próxima festa rave, que tem muita gente que fica viciado nesse tipo de festa, que são inspiradas com toda certeza nas trevas, mas que tem seduzido muitos jovens, muitos mesmo. E alguns não tão jovens assim, né? Tem o tal do adolescente hoje, que é o quarentão, o cinquentão, que se separa e vira adolescente sendo adulto, mas tem cabeça de adolescente, e que vão para as festas deles do mesmo jeito. Só que para eles é mais fácil, né? Como o corpo tem 40, 50 anos, é menos robusto do que o jovem de 18, de 20. Então, para ter um desequilíbrio hidroeletrolítico, uma parada cardíaca, é um passo. Existem muitas outras drogas lícitas e ilícitas, sendo utilizadas por pessoas de todas as idades e de várias classes sociais, tais como o clorofórmio, a codeína, o chá de cogumelos, a cola de sapateiro que está em desuso, a heroína, o lança-perfume, o LSD, a merla, a morfina. A merla também é derivada da cocaína. A morfina, o ópio, as anfetaminas, o crack, os benzodiazepínicos, etc. Então, são várias outras drogas utilizadas, algumas dessas lícitas, compradas em farmácia, como os benzodiazepínicos e anfetaminas, mas que são desviadas do seu uso correto. Utilizadas com parcimônia em algumas situações, são úteis. Utilizadas repetidas vezes, se tornam drogas tão nocivas quanto as drogas ilícitas fabricadas em laboratório, que vão dopar as pessoas. Muitas vezes são misturadas com álcool, tanto os benzodiazepínicos, que é o diazepam, Lorax, que mais, André? Você que é alopata, eu não prescrevo essas... Hã? Clonazepam, né? Tudo que tem menian é dessa série aí. Quando misturadas em álcool, essas drogas podem gerar um risco sério de parada respiratória, porque eles deprimem o tronco encefálico, né? Então, mas as pessoas usam as anfetaminas misturadas com álcool também, porque a filosofia da pessoa que se droga é obter prazer a qualquer custo. Não importa o que vem depois, o importante é esse momento de prazer. Então não há um raciocínio, o que eu estou fazendo para a minha vida? Eu estou me destruindo, eu quero me destruir, não há esse tipo de raciocínio. O que há é o desejo de obter prazer, aquele prazer momentâneo. Se fala em overdose, se fala, não, isso não acontece comigo, porque a tendência da pessoa é se ver como um super-homem, uma super-mulher, e que esse problema só acontece com o colega, com o vizinho, com a outra pessoa, com ele não ocorre. Por essa síndrome do super-homem ou da super-mulher ou da super-moça que os drogaditos costumam se auto-enganar. E aí, para entrar em processos muito graves de viciação, é um passo que eles dão em direção à própria destruição. Então, são muitas e muitas drogas propiciando um cardápio enorme de uso de substâncias, algumas mais restritas a determinados núcleos. Por exemplo, a morfina é muito utilizada por médicos. Por incrível que pareça, existem muitos médicos morfinômanos. Pessoas que têm pleno conhecimento do que fazem, porque como tem acesso à droga, a morfina ela é toda regulamentada, existe toda uma série de precauções na prescrição da morfina. É uma droga utilizada para gerar analgesia potente em casos graves, de dores muito graves, como câncer, terminais e tudo mais. A morfina pode ser muito útil, mas quando é utilizada de uma forma incorreta, ela é uma droga que produz uma grave dependência física e psíquica, que a pessoa leva muito tempo para se libertar. Nós vemos aquele caso do irmão Jacob, do livro Voltei, que nós vimos de manhã, era um morfinômano. Então, a pessoa viciada em morfina. No passado era mais comum, porque não havia essa precaução em relação à prescrição da droga. Mas hoje, como há esse consumo bem controlado, é mais comum entre os médicos a morfinomania. Já as drogas compradas ilicitamente, né, nos mercados afora, em todas as classes sociais, como no caso do crack e outras, nas classes média e alta, por exemplo, o êxtase chega a custar R$100 um comprimido, que normalmente vem da Holanda, né? Então, o tráfico de drogas leva as drogas extraídas da cocaína e da maconha aqui da América do Sul para a Europa e traz as drogas produzidas em laboratório, especialmente na Holanda, que há uma leniência em relação às drogas, trazem aqui para a América do Sul e normalmente trocam, né, com os traficantes, que a eles se locupletam com o lucro de todos esses produtos aí. Não é injetada, ela é, não é inalada, é ingerida, ela é injetada.
1: Por que
0: porque ela produz um efeito no cérebro extremamente potente. Não é só analgésico, ela pode produzir até alucinações, tá? Entra naquela chamada viagem, né? Então a pessoa entra num mundo fantasioso movida pela morfina, porque ela é derivada do ópio. O ópio é muito utilizado no Oriente, não é tão conhecido aqui no Ocidente, mas ele é utilizado para produzir estados alterados de consciência em que a pessoa entra num estado alienante, né? Mas aquela alienação prazerosa, porque produz um prazer, né? E aí a viciação se dá de maneira muito grave, porque ela gera uma dependência física enorme e uma dependência psíquica associada enorme. Para se libertar, normalmente a pessoa viciada em morfina, assim como no ópio, para se libertar, ela precisa de um esforço enorme, ela passa por dores horríveis para poder se desintoxicar primeiro, para depois fazer todo o esforço de não voltar à droga. E pessoas que têm conhecimento de causa, como os médicos, se injetam essas substâncias.
1: Não? Não pode trabalhar mais com o corpo, porque ele não teria condições humanas de resistência para dirigir com qualidade. Mas um médico pode passar um plantão que chega até a 36 horas. Agora, como a gente consegue ter um contrassenso tão absurdo como
0: esse? São as inversões de valores de uma sociedade doente, né? Quando nós vivemos numa sociedade doente, não dá para justificar os arroubos de doença dessa sociedade. Os caminhoneiros, até pouco tempo atrás, eles tomavam as anfetaminas para poder ficar acordado, que é o chamado rebite, né? E aí, mas são anfetaminas que mantêm a pessoa acesa, mas ela chega a dormir de olhos abertos, sem perceber que está dormindo. Muitos acidentes nas estradas foram criados por isso.

O objetivo é refletir sobre o significado das provas e expiações em nossas vidas, de modo a que possamos utilizá-las para a nossa evolução. Vamos começar com a nossa meditação habitual. Feche os olhos e entre em contato com você mesmo em essência, buscando sentir-se um espírito imortal, filho de Deus, aprendiz da vida. Capaz de fazer escolhas para utilizar as provas e expiações como instrumentos de evolução. Como é para você pensar em seu livre-arbítrio e na responsabilidade que lhe cabe pelas suas escolhas?

deixe os seus pensamentos e sentimentos fluírem, evitando qualquer mascaramento no processo de auto-engano. Seja verdadeiro, verdadeira com você, analisando-se com autenticidade.

0: Gradualmente vamos retornando ao estado de vigília para as reflexões doutrinárias. No nosso encontro anterior, nós começamos a trabalhar as questões das provas. Vimos que todos nós, antes de encarnarmos, escolhemos um gênero de provas que, na verdade, é em todas as áreas da nossa vida, nós somos convidados a desenvolver uma virtude específica que nós modernamente temos chamado de propósito existencial. É o grande propósito da atual existência, em que somos convidados pela vida a desenvolver ao longo da nossa existência aquele propósito, que é o gênero de provas. O propósito é a nossa principal superação de alguma dificuldade egórica que nós trazemos. Todos nós temos várias questões egóicas a serem trabalhadas. E não é possível trabalhar todas ao mesmo tempo. Então, Deus, na sua bondade, na sua misericórdia, nunca vai exigir de nós que nós façamos algo além das nossas forças. É sempre no limite das nossas forças, como nós já estudamos várias vezes na questão 642 do Livro dos Espíritos. Somos convidados a fazer o bem no limite das nossas forças. Se nós precisássemos, de alguma maneira, desenvolver várias virtudes ao mesmo tempo, ter vários desafios a serem trabalhados, seria impossível trabalhá-los numa única existência. Então, a cada existência nós temos um gênero de provas que é o propósito existencial para que nós possamos desenvolver aquela virtude como virtude, vamos dizer, utilizando o termo, como virtude mestre, como aquela que vai levar outras virtudes em conjunto. Nós vimos aquele caso do que o próprio Livro dos Espíritos coloca, de uma pessoa que tem uma dificuldade com relação à honestidade e renasce num ambiente em que as pessoas são dadas ao roubo. Então ela é provada naquele ambiente para que ela possa resistir a esse mal, desenvolvendo a virtude da honestidade. Então esse é o gênero de provas, e vimos também que no gênero de provas nós vamos ser colocados em várias circunstâncias, e que nessas circunstâncias nós muitas vezes, pelo mau uso do nosso livre-arbítrio, acabamos por ao utilizar mal o nosso livre-arbítrio, criando várias reprovações diante das provações. Como nós temos o gênero de provas, que é desenvolver determinada virtude, e isso vai se repetir em várias das circunstâncias da nossa vida, em várias possibilidades, e ainda a preguiça moral ainda é muito forte, o que acontece? Diante das aflições, das situações várias da vida, há uma tendência à reprovação e não à aprovação. Por que que há tendência à reprovação? Porque, como diz o próprio livro, o Evangelho, que nós estudamos, um texto do Evangelho, devido à nossa incúria, nós acabamos por reprovar nas provas. Nós vamos continuar no nosso encontro de hoje, no Evangelho, continuamos no capítulo 5, item 5 do Evangelho, nas causas atuais das aflições. Nós iniciamos a estudá-las e vimos essa questão da reprovação, da dor reprovacional, porque existe a dor expiacional ou expiatória, que nós vamos ver no nosso próximo encontro. Nós hoje vamos continuar falando das provações, que muitas vezes nos enche de aflições, não pela prova pura e simplesmente, mas pela forma como nós encaramos essas provas. Quando nós encaramos com preguiça moral, o resultado é nos enchermos de aflições, de dores que são dores reprovacionais diante daquelas circunstâncias. Então nós vamos continuar refletindo no texto do Evangelho, é um texto de Allan Kardec, que estão esses textos estão no capítulo 5, itens 4 e 5. Estudamos o 4 no nosso encontro passado, hoje estudaremos o item 5. A lei humana atinge certas faltas e as pune. Pode então o condenado reconhecer que sofre a consequência do que fez, mas a lei não atinge nem pode atingir todas as faltas. Incide especialmente sobre as que trazem prejuízo à sociedade e não sobre as que só prejudicam os que as cometem. Deus, porém, quer que todas as suas criaturas progridam e, portanto, não deixe impune qualquer desvio do caminho reto. E que os benfeitores aqui, que Allan Kardec, na verdade, está falando aqui? Principalmente, eles estão abordando aqui a lei de responsabilidade, né? Está implícito a lei de liberdade, também a lei de causa e efeito, mas principalmente a lei de responsabilidade. Por quê? Liga o ato à pessoa que fez, exatamente. Quando nós encontramos a palavra punição, castigo, essas palavras, castigo, punição, se nós formos ver o contexto do texto, além do texto próprio para o século XIX, analisar esse texto do século XIX no contexto do século XXI. A que Kardec, os espíritos que escreveram o Livro dos Espíritos e editaram outros textos que deram origem às obras básicas, de que eles estavam falando? Da responsabilidade, exatamente. Então, nós somos responsáveis por todos os nossos atos. E aqui Kardec faz uma referência às leis humanas, que somos responsáveis exatamente por aquele ponto específico. Ninguém é responsabilizado pela lei humana, por um juiz, quando a pessoa faz mal a ela mesma. Já viram algum juiz prender alguém porque fez mal a ela mesma? A pessoa cometeu um ato irresponsável contra ela mesma. Aí o juiz vai chegar lá: olha, você vai ficar na cadeia 6 meses porque você cometeu um ato contra você mesmo. Nem o suicídio é possível de ser, né, justiçado pela justiça justiça humana, porque diz respeito à própria pessoa. Somente os atos que dizem respeito aos outros, à sociedade, é que são justiçados, né, ou entre aspas punidos. Com a lei divina funciona assim? Por que que não funciona assim? Porque passa pela consciência. Então, é possível fugir da consciência? Ninguém está vendo um ato que a pessoa pratica no seu próprio quarto, fechadinha ali entre quatro paredes. E ela diz assim: ninguém está vendo. Não, vamos supor que não tivesse nem espírito desencarnado. ela estivesse sozinha mesmo, não tivesse mais ninguém. Ninguém está vendo. É verdade? Por que não? Hã? Deus está vendo? Deus fica vendo ela e fiscalizando o que ela está fazendo? É ela própria. Porque é na própria consciência que o fato se dá. Deus não fiscaliza o que nós fazemos. Que para Deus nós já somos espíritos puros. No sentido de que Deus é onisciente, então Ele não fiscaliza. O que que Deus colocou dentro de nós que age observando o tempo todo? A consciência. Então, por isso que está aqui, ó. As leis humanas incidem para aquilo que traz prejuízo à sociedade. Agora, a lei divina incide sobre tudo o que acontece, inclusive quando nós prejudicamos a nós mesmos. Faz sentido isso, gente? Como Kardec diz aqui, não sobre as que só prejudicam os que as cometem. Deus, porém, quer que todas as suas criaturas progridem e, portanto, não deixa impune qualquer desvio do caminho reto. O que podemos entender dessa frase? Não deixa impune qualquer desvio do caminho reto. O que seria essa impunidade? Não deixa impune, que haja impunidade. Lei de responsabilidade. O espírito é livre para fazer escolhas, quaisquer que sejam. Ele é livre para fazer qualquer escolha e ele é responsável por todas as escolhas que fizer. Como ele é responsável por todas as escolhas que fizer, o que acontece? Mesmo as escolhas que só dizem respeito a ele, a dificuldade dele, que ele só prejudicou ele próprio, não vai ficar isenta de quê? Punição?
1: Não.
0: Ou de quê? De reparação, de consequências e necessidade de reparação, não é verdade? Ele chama atenção para a questão do que Deus quer. O que Deus quer? Vejamos, nós já vimos aqui anteriormente, acho que era no primeiro encontro deste módulo, nós repetimos a diferença entre vontade de Deus e permissão de Deus. Vimos? Existem duas, a lei da permissão e a vontade suprema de Deus. Tudo o que acontece no universo é a vontade de Deus? É o que Deus quer? Tudo o que acontece é com a permissão de Deus? Sim. Então essa é a diferença. Então a vontade de Deus, o que é a vontade de Deus? Aquilo que Deus quer. Então o que Deus quer para todos nós? Que nós progridamos e sejamos felizes. Então, se Deus quer, essa é a suprema vontade, tem jeito de a gente contrariar essa suprema vontade eternamente? Não. Então, nós podemos, há uma permissão para que a gente contrarie essa suprema vontade temporariamente? Sim. Então, quando nós praticamos atos contra os outros e contra nós mesmos, o que está acontecendo? O que Kardec diz aqui? Deus, porém, quer que todas as suas criaturas progridam e, portanto, não deixe impune qualquer desvio do caminho reto. Quando nós agimos contrariando a vontade de Deus, que quer que nós sejamos felizes, o que acontece conosco? Sofrimento. Que lei é essa que nos traz o sofrimento para que a gente aprenda? Lei de causa e efeito. Então vejamos, nós temos novamente a tríade: liberdade de ação, responsabilidade sobre as ações, efeito das ações. Lei de liberdade, lei de responsabilidade, lei de causa e efeito. Então, quando nós realizamos algo contra nós mesmos, e o pior crime que um ser humano pode cometer não é o homicídio, é o qual? O suicídio. Para a justiça humana, o pior crime é o homicídio, não é? Quanto mais gente se mata, mais criminosa é a pessoa. Agora, o suicídio não é visto, não tem nem como ser imputado. Por quê? Do ponto de vista jurídico. Por quê, Heitor? Já que é o protótipo de advogado. Hã? Não é porque faz mal a si mesmo. Por que não dá para ser imputado? Porque não há réu, do ponto de vista do direito, não há réu. O réu está morto. E para a sociedade materialista, ele está morto, enterrado e não existe mais, não é? Então, se não existe mais, não existe mais, não existe como imputar um crime. Agora, ele não existe mais, continua existindo, só o corpo que foi destruído. Então, por isso que as consequências do suicídio são de que tipo? Esse grande desvio do caminho reto chamado suicídio. A pessoa se opôs à vontade divina. E o que acontece com a pessoa que se opõe à vontade divina? Os sofrimentos são os maiores que existem. É maior do que o sofrimento do homicida. Porque o sofrimento do homicida, é claro que tem atenuantes e agravantes. O sofrimento do homicida vai depender da intensidade, do ódio que a vítima tem dele e tudo mais, para ver o sofrimento. Mas o que acontece do ponto de vista da lei divina é o suicídio ter o maior desvio desse caminho reto. Porque o maior dever que o ser humano deve praticar consigo mesmo, qual é? O dever de se auto-amar. Esse é o maior dever. Onde que Jesus expressa esse dever? O que ele disse sobre esse preceito que o Romildo citou aqui? Amar a Deus sobre todas as coisas e ao próximo como a si mesmo. Esse é o quê? É o maior mandamento, não é o primeiro, é o maior. É, semelhante a esse. Então, juntando os dois, é o maior mandamento. Mandamento é o quê? Do ponto de vista... Mandamento é uma ordem que Jesus deu para nós? É o quê? É o exercício. Então, o maior exercício é amar a Deus sobre todas as coisas e ao próximo como a si mesmo. E amar a Deus o que é? Amar as leis divinas na nossa consciência. E amar a Deus, então, é o maior ato de quê? De auto-amor que nós praticamos. Então, vejamos, quando nós estamos conectados com a vontade divina, qual é o maior exercício que nós faremos? Do auto-amor. Quando nós não estamos conectados com aquilo que Deus quer, o que acontece conosco? Nós desviamos do caminho reto, o caminho do alto amor e das demais virtudes que nos conduzem a Deus. Muito importante compreender essa realidade, porque isso é a essência das três leis que nós estamos trabalhando: lei de liberdade, de responsabilidade e causa e efeito. Não há falta alguma, por mais leve que seja, nenhuma infração da sua lei que não acarrete forçosas e inevitáveis consequências, mais ou menos deploráveis. Daí se segue que nas pequenas coisas como nas grandes, o homem é sempre punido por aquilo que pecou. Os sofrimentos que decorrem do pecado são-lhe uma advertência de que procedeu mal. Então vejamos Na primeira parte, que está choreada em amarelo, nós vemos aquilo que nós acabamos de refletir, né? Mesmo aquela falta pequena que a pessoa comete com ela mesma dentro do próprio quarto, que ninguém está vendo, mas ela está vendo, se é uma falta, seja consigo mesma, de autodesamor, seja com o próximo, de desamor ao próximo, ela está infringindo a lei. Que lei que ela está infringindo? Lei de amor, justiça e caridade. Então ela infringe aquela lei. É claro que existem infrações maiores e menores. Nós acabamos de ver que o suicídio é a maior delas. Entre um pequeno ato de autodesamor e um grande ato de autodesamor, como o suicídio, como diz Kardec, vão ter consequências mais ou menos deploráveis. Mas acontecem sempre forçosas e inevitáveis consequências quando nós praticamos esse ato de autodesamor. E daí, numa linguagem bem própria do século XIX, Kardec diz: daí se segue que nas pequenas coisas, como nas grandes, o homem é sempre punido por aquilo em que pecou. Os sofrimentos que decorrem do pecado são-lhe uma advertência de que procedeu mal. Modernamente, os benfeitores espirituais têm usado a palavra pecado. Nos mais conhecidos de Emmanuel, Joana de Ângeles, Honório agora, no século XXI, eles usam a palavra pecado? Não. Por quê? Mudou a humanidade? Mudou? Não peca mais? O que mudou? A acepção das palavras mudou. Então aquela visão medieval de pecado que atravessou séculos e chegou ao século XIX, não existe mais. Pelo menos dentro do movimento espírita, dentro da doutrina, que é dos espíritos superiores, que vão evoluindo até a linguagem da doutrina, até o movimento espírita. Então, nós estamos, desde o século XX, desde Emmanuel e Joana, Camilo, ressignificando a palavra pecado. O que significa o pecado do ponto de vista consciencial? Do ponto de vista semântico da palavra, vem de amartia, que significa errar o alvo. Mas do ponto de vista moderno, que inclui essa visão psicológica do ser, o que é pecado? Um equívoco, simples assim, um erro. A pessoa se equivoca, age erroneamente, produziu um erro. Ela é execrável por isso? A concepção medieval do pecado é que ela é execrável, porém, porque pecou, né? Se nós levarmos ao pé da letra a fala aqui, a gente pode levar, é sempre punido por aquilo em que pecou. Mas se nós formos ver o contexto das palavras, nós vamos ver que, na verdade, está se falando das consequências, sim, dolorosas, mas que são, na verdade, de que tipo? Punitivas ou educativas? São educativas. Então, a diferença da concepção do pecado originalmente para essa visão do erro, o erro, nós somos convidados a quê? A fazer o quê com o erro? Aprender com ele e reparar. Então nós vemos o que nessa metodologia divina de aprendizado? Um processo de educação do espírito ou de reeducação do espírito. A educação se dá de que forma? Por que tipo de ações? Ações amorosas. E a reeducação? Dolorosas. Agora, nós estamos vendo aqui, nós não estamos vendo expiação ainda, nós vamos ver semana que vem. O que nós estamos vendo? A dor reprovacional. Nós vamos ver na semana que vem que as expiações são grandes situações para o espírito. Importa, são questões bem mais drásticas para o espírito. Toda expiação gera várias provações, porque toda expiação é uma prova. Toda prova é uma expiação? Não. Então vejamos, quando em pequenas coisas, seja em expiações, nas provas que as expiações geram, ou nas grandes nas várias provas, da própria prova mesmo, das situações provacionais, que nós, de alguma maneira, reprovamos, o que, que vai acontecer? Vão haver as consequências. E as consequências é o quê? A dor reprovacional. Por que que surge a dor reprovacional aí? Para que o espírito possa corrigir rumos. Então, se eu tenho, por exemplo, uma dificuldade X, e diante dessa dificuldade eu me revolto com ela, o que que eu estou fazendo com essa dificuldade? Uma limitação qualquer que eu tenha. O que que eu estou fazendo? Mesmo que essa limitação pode ser de uma expiação ou de uma prova. O que que eu estou fazendo com isso? Você está ampliando o problema. Ampliando o que do problema? Ampliando o sofrimento que advém do que? Do problema ou da forma como você está lidando com o problema? Vem da forma como você está lidando com o problema. Então veja, essa dor está vindo do passado espiritual? A causa dela, se for uma expiação, sim. A manutenção e a ampliação dela, não. Está vindo daí agora, causa atual da aflição. A forma como a pessoa lida com aquela situação, ela cria uma aflição de que tipo? Necessária ou desnecessária? Desnecessária. Que aflição que é necessária? Decorrentes do erro do passado. Significa as expiações. As expiações são necessárias. Toda expiação é dolorosa, Zeila? Toda expiação é dolorosa ou não? Sim. Então, uma aflição necessária. Porque quando o espírito passa pelas situações decorrentes do mau uso do seu livre-arbítrio no passado, o que que acontece? Ele aprende como não se deve agir. Então, essa é a aflição necessária. Nós vamos ver mais detalhes no próximo encontro. Causas anteriores das aflições. A pergunta da Sirene: a aflição é porque eu estou me rebelando? Não. Aflição é aquilo que já é uma dor. A dor é a aflição. Tanto no Evangelho diz: causas anteriores das aflições, essas não temos como mudar. E as causas atuais das aflições, essas nós podemos mudar totalmente. Então, a aflição é aquilo que gera, vem de bem-aventurados aflitos. Aquilo que gera uma dor. Mesmo que a pessoa não se rebela, se ela tem uma expiação, não é uma aflição, Serena? É doloroso, então é aflitivo, sim. Agora, quando nós nos rebelamos, aí nós criamos o sofrimento. Aí nós pegamos aquela situação, a prova que vem da expiação, ou a prova diretamente, e reprovamos pela rebeldia. Ao reprovar, nós ampliamos o sofrimento. E aí, isso sim é um processo ligado à dor reprovacional. É uma aflição totalmente desnecessária. Então é isso que Kardec diz aqui a respeito do pecado, né? Que é uma advertência, as consequências são uma advertência daquilo que ele procedeu mal. Para quê? que serve tudo isso? Para que ele retorne ao caminho reto. Se ele desviou do caminho reto, cometeu, entre aspas, um pecado, desviou a rota, o que ele é convidado? Voltar à rota. Voltar à casa do Pai. Só isso. Então, expiação é o caminho de voltar à casa do Pai. É todo aquele caminhar para voltar à casa do Pai. Não é para ficar desesperado com o processo. Então, quando vem a dor reprovacional, se a pessoa corrige a rota, o que vai acontecer com a dor reprovacional? Ela transmuta a dor e volta novamente ao mecanismo amoroso, imediatamente. Se ela continua revoltada, aí o processo permanece. Vejamos, Kardec continua falando uma coisa muito importante. Dão-lhe experiência, fazem-lhe sentir a diferença existente entre o bem e o mal e a necessidade de se melhorar para, de futuro, evitar o que lhe originou uma fonte de amarguras, sem o que motivo não haveria para que se emendasse. Confiante na impunidade, retardaria seu avanço e, consequentemente, a sua felicidade futura. Então vejamos, aqui nesse texto tem várias questões importantes. Qual é o grande sentido dessas aflições, seja as aflições da reprovação, seja as aflições do passado? Para o aprendizado, né? O que que acontece, como que se dá o aprendizado? Pelas experiências. Por isso que Deus permite, não é da vontade dele, mas ele permite para dar ao espírito experiência. E aí qual que é essa experiência? Vem dele sentir a diferença existente entre o bem e o mal. Quando ele sente a diferença existente entre o bem e o mal, o que que ele aprende? O que que ele vai desenvolvendo? Que virtude que o espírito desenvolve quando ele aprende a diferença que existe entre o bem e o mal? Discernimento. Então ele vai adquirindo discernimento. O discernimento é a virtude que faz o quê? O discernimento é a virtude que ilumina o livre-arbítrio, que auxilia o espírito a fazer boas escolhas. Quanto mais experiência ele vai tendo, maior capacidade de discernimento entre o bem e o mal, mais iluminado vai ser o seu livre-arbítrio. E aí o que que acontece? A necessidade de se melhorar para, de futuro, evitar o que lhe originou uma fonte de amargura. Então ele melhora o seu futuro, melhorando as escolhas. Sem o que motivo não haveria para que se emendasse. Se não houvesse possibilidade de melhoria, o que que aconteceria com o espírito? Ficaria estacionado, né? Se não houvesse essas experiências. E se não houvesse consequências das experiências, das más escolhas? Ele retardaria o seu avanço e, consequentemente, a sua felicidade futura. Então, voltamos lá. O que que Deus quer de nós, para nós? A nossa felicidade, que passa pelo exercício do auto-amor para chegar até ela. Vamos concluir o texto de Kardec. Entretanto, a experiência algumas vezes chega um pouco tarde, quando a vida já se foi desperdiçada e turbada, quando as forças já estão gastas e sem remédio o mal. Põe-se então homem a dizer: se no começo dos meus dias eu souber o que sei hoje, quantos passos em falso teria evitado? Se houvesse de recomeçar, conduzir-me-ia de outra maneira. No entanto, já não há mais tempo. Como obreiro preguiçoso que diz: perdi o meu dia, também ele diz: perdi a minha vida. De que Kardec está falando aqui, gente, usando esse exemplo muito interessante? Preguiça moral, exatamente. A preguiça em cumprir as leis, desenvolvendo as virtudes. Com essa preguiça moral, como o obreiro preguiçoso perde o dia. O espírito preguiçoso perde a encarnação. Podemos perder encarnações inteiras, que éramos para desenvolver

Muito bem. Contudo, assim como para o obreiro, o sol se levanta no dia seguinte, permitindo-lhe nesse reparar o tempo perdido, também para o homem, após a noite do túmulo, brilhará o sol de uma nova vida, em que lhe será possível aproveitar a experiência do passado e suas boas resoluções para o futuro. E que Kardec falou aqui, gente? É a lei da reencarnação, mas a principal não é essa. A lei de misericórdia, né? A lei de misericórdia que possibilita ao espírito que perdeu a encarnação uma nova existência, quantas forem necessárias para que o espírito possa progredir. Então a lei de misericórdia, independente do mérito, que existe a lei do mérito, a lei de misericórdia. A lei do mérito é aquilo que o espírito conquista por ele mesmo. A lei de misericórdia é a oportunidade para o espírito se renovar quantas vezes forem necessárias. É claro que a lei de misericórdia não anula outras leis, especialmente quais leis? Lei de liberdade, lei de responsabilidade e lei de causa e efeito. Os efeitos a pessoa vai colher todos, porque ela que plantou, ela é responsável e vai colher todos os efeitos do aquilo que ela plantou. Agora, a lei de misericórdia vem para suavizar tudo isso, auxiliando o espírito a ir ao encontro de si mesmo, cada vez mais. Vamos ver agora uma pergunta do Livro dos Espíritos muito significativa que aborda exatamente essa questão também. É uma questão muito interessante que Kardec faz uma pergunta que muitos de nós gostaríamos de fazer para os benfeitores e às vezes nem pensamos nela. Vejamos, a questão 871 do Livro dos Espíritos. Pois que Deus tudo sabe, não ignora se um homem sucumbirá ou não em determinada prova. Assim sendo, qual a necessidade dessa prova, uma vez que nada acrescentará ao que Deus já sabe a respeito desse homem? Aqui a pergunta aborda que atributo divino? Onisciência. Então Deus é onisciente, para Deus não existe passado nem futuro. O que existe é um eterno presente. Então o nosso futuro para Deus já é presente. Uma encarnação inteira para Deus é presente. Então para que servem as encarnações se Deus já sabe o que vai acontecer conosco? É essa a pergunta, né, em outras palavras. Para que serve? Se Ele já sabe que nós vamos falir ou ser exitosos numa encarnação, para que ela serve? Então a prova não é para Deus. Deus não precisa de saber dessas questões. Nós não acabamos de ver que no Evangelho que a encarnação nós vamos passar por múltiplas experiências. Para quem são essas experiências? Não é para Deus saber o que nós podemos e o que nós não podemos ainda. É para nós. Vamos ver a resposta que é muito profunda. E depois temos um comentário de Kardec também tão profundo quanto. Isso equivale a perguntar, por que não criou Deus o homem perfeito e acabado? Questão 119. Por que passa o homem pela infância antes de chegar à condição de adulto? A questão 119, nós vamos ver daqui a pouco. A 379 fala sobre a infância biológica. Por que a pessoa passa pela infância? Porque ela necessita de passar pela infância, adolescência, até chegar na maturidade. É um processo biológico natural. A prova não tem por fim dar a Deus esclarecimentos sobre o homem, pois que Deus sabe perfeitamente o que ele vale, mas dar ao homem toda a responsabilidade de sua ação, uma vez que tem a liberdade de fazer ou não fazer. Dotado da faculdade de escolher entre o bem e o mal, a prova tem por efeito pô-la em luta com as tentações do mal e conferir-lhe todo o mérito da resistência. Então vejamos, olha a profundidade dessa resposta.

0: não é para Deus, são experiências para nós. Mas o que? O que especificamente nós somos convidados a fazer nessas experiências? Então, novamente, lei de liberdade, lei de responsabilidade, lei de causa e efeito. Então, nós somos livres para fazer ou não fazer. O quê? O que nós somos livres para fazer ou não fazer? Fazer o bem ou o mal? Logo em seguida eles falam, dotado da faculdade de escolher entre o bem e o mal. Para quê? Que essa, isso vai acontecer? Para que nós tenhamos o mérito das escolhas, diz o Tiago aqui. E esse mérito gera o que para nós? Ou o contrário, Tiago? O mérito ou demérito gera o que? A responsabilidade pelo ato praticado. Que eles colocaram antes, ó. Mas dar ao homem toda a responsabilidade de sua ação. Uma vez que tem a liberdade, que a liberdade vem em segundo lugar ou em primeiro lugar? Em primeiro lugar, a liberdade de escolha. Somos livres para fazer as escolhas e logo em seguida vem a responsabilidade pelas ações, pelas escolhas. E aí o que vai acontecer? Nesse processo de responsabilidade, o que nós vamos fazer? O que nós podemos, aliás, o que nós somos convidados a fazer? Escolher o bem. A prova tem por efeito pô-lo em lutas com as tentações do mal. Onde estão as tentações do mal? Estão dentro de nós e são estimuladas pelas coisas fora de nós. E qual é o grande objetivo ligado à lei de liberdade, lei de responsabilidade e lei de causa e efeito? Qual é o grande objetivo? Escolher o bem para a resistência. Resistência ao mal é uma virtude ou não? É uma virtude. Então é essa virtude que nós vamos exercitar continuamente. Resistir quantas vezes forem necessárias às tentações que trazemos dentro de nós. Quando nós resistimos, o que acontece dentro da lei de causa e efeito? O mérito. Qual a diferença da lei de misericórdia e a lei do mérito? Acabamos de ver a lei de misericórdia. Aqui estamos vendo que lei? Lei do mérito. Qual a diferença entre uma e outra? A do mérito você conquista porque você utiliza da sua liberdade de escolha responsável, e aí o mérito, você entra em sintonia com a lei do mérito. Quando nós sintonizamos com a lei do mérito, nós precisamos da lei de misericórdia. Quando é que somos necessitados da lei de misericórdia? Quando nós não realizamos os esforços necessários. Aí a misericórdia vem e nos dá a mão, suavizando os efeitos dolorosos daquelas escolhas. Quando os efeitos já são amorosos por si mesmo, o que acontece? Nós nos sintonizamos com que lei? A lei de misericórdia, é claro que no nosso nível evolutivo nós sempre vamos precisar dela, até nas pequenas coisas. Nós estamos falando assim, nessa questão aqui, do espírito que escolheu o melhor caminho. O que ele aciona dentro dele? Não é que a lei de misericórdia deixa de existir, mas quando nós fazemos as boas escolhas, somos responsáveis pelos efeitos benéficos dessas boas escolhas. Nós entramos em sintonia com a lei do mérito. E o que nós acionamos no nível mais profundo dentro de nós mesmos? A lei de amor, justiça e caridade. Porque isso vai gerar o que para o espírito? O que é o mérito? Qual é o nosso grande direito? Ser feliz. Qual é o nosso grande dever? Ser feliz. Nós vamos ser felizes de que forma? Apenas pelo mérito. Ninguém vai ser feliz pela lei de misericórdia. Faz sentido ou não? Como que a lei de misericórdia vai trazer felicidade? Se a lei de misericórdia trouxesse felicidade, toda a humanidade seria feliz. A felicidade só é conquistada com mérito, em sintonia com a lei do mérito, que nós acionamos na vertical da vida, a lei de amor, justiça e caridade. Na tríade amor, justiça e caridade, a tríade justiça, que é o direito e o dever de ser feliz. Então, em outras palavras, qual é o grande dever de ser feliz? Praticando, além do amor e a caridade, o que nós somos convidados? A ter uma boa sintonia com a lei de liberdade, exercitando o discernimento, a lei de responsabilidade, nos responsabilizando com discernimento pelas nossas escolhas, para que, como consequência, nós obtenhamos o mérito. Aí a felicidade vem como consequência. Faz sentido, gente? Então vejamos que nós temos trabalhado aqui a tríade amor e caridade. Mas como que nós vamos escolher amor e caridade sem exercício de liberdade e a responsabilidade atinente a essa situação? E o efeito da felicidade... Que a felicidade é o efeito, é a conquista desse exercício todo que nós fazemos. E aí nós conquistamos a felicidade como um processo. Porque sintonizamos com a lei do mérito. A lei de misericórdia vai nos sustentar até que cheguemos nessa condição de refletir sobre a questão do mérito, da conquista. E não simplesmente uma dádiva. Vejamos que a grande diferença entre as duas leis, que a lei de misericórdia vai ser sempre o quê? Para o espírito. Dádiva ou conquista? Dádiva. A lei do mérito vai ser sempre o quê? Conquista. Então essa é a grande diferença dessas duas leis, que elas são profundas e com características bem diferentes para o espírito. Felicidade é sempre uma conquista que vem pelo mérito do espírito na direção dessa felicidade. A lei de misericórdia é uma oportunidade? É uma oportunidade que se repete quantas vezes forem necessárias até que o espírito se sintonize com a lei do mérito. Deu para entender isso, gente? Veja que a lei de misericórdia apoia a lei do mérito. Porque cedo ou tarde o espírito vai sintonizar com a lei do mérito, fazendo boas escolhas, sendo responsável pelas boas escolhas, e aí ele entra no merecimento da felicidade. Quando ele resiste às tentações do mal, o exercício dessa virtude vai sintonizá-lo com a lei do mérito. E gradualmente ele vai se tornando feliz pelo exercício dessa resistência. Todas as tendências que nós trazemos ao resistir a elas, a lei de misericórdia nos trouxe a vida para quê? Sejam com as expiações, sejam com as provações, a lei de misericórdia nos trouxe a vida para quê? Ela nos trouxe a vida para adquirirmos mérito. O mérito das boas escolhas, resistindo ao mal, às tentações do mal, para que o espírito evolua se tornando feliz pela sua conquista. Se a felicidade é o mérito, a felicidade é consequência da sintonia com a lei do mérito na vertical da vida. Porque a felicidade é a justiça. É justo que nós sejamos felizes, praticando o dever de ser feliz, usufruindo o direito. Como que se pratica o dever de ser feliz? Fazendo boas escolhas, sendo responsáveis pelas escolhas que fazemos, resistindo ao mal que está dentro de nós, ao mal que está fora de nós, fazendo isso. E aí, como consequência, nós temos a felicidade. Ora, conquanto saiba de antemão se ele se sairá bem ou não, Deus não pode, em sua justiça, punir nem recompensar por um ato ainda não praticado. Questão 258, que nós já estudamos, que é o do gênero de provas, que nós escolhemos. Então, aqui novamente aparece a palavra punição, mas o que, que eles estão falando? Da responsabilidade que o espírito vai ter pela resistência ou pela desistência de praticar o bem, né? Então, claro, para Deus é presente, mas para o espírito é futuro. Então, aqui está se falando do quê? De um ato de Deus ou de um processo que acontece no próprio espírito? Vejamos que a linguagem, apesar de ser colocada direta, é Deus que vai lá e vai apontar para o espírito: olha, você errou, vai ser punido. Você pecou, vai ser punido. Você acertou, vai ser recompensado. Por que que precisa do espírito? Essa questão do Deus punindo e recompensando é teológica ou filosófica? O que vocês acham? É uma visão teológica dogmática que foi criada ao longo do tempo e que na linguagem no século XIX aparece nas obras básicas. Mas se nós formos no contexto do texto, nas entrelinhas, nós vamos ver que o sentido que os benfeitores estão querendo dar é outro. De que eles estão falando aqui? De algo que está acontecendo onde? Na consciência do espírito. Se acontece na consciência do espírito, o fato de Deus saber de antemão ou não muda alguma coisa? Vai precisar passar pela consciência do espírito. E ao passar pela consciência do espírito, o que ele adquiriu? Uma experiência. Qualquer que seja a escolha que ele fez, que ele virá fazer, né? Porque é a prova antes da encarnação, que Deus já sabe. Mas para o espírito, qualquer que seja a escolha que ele fizer, vai servir para a evolução dele. Seja pela lei do mérito, seja pela lei de misericórdia. Se ele resiste, exercita a virtude da resistência em conjunto com o discernimento para resistir ao mal, ele adentra a lei do mérito. Se ele desiste de fazer as escolhas acertadas para resistir ao mal, ele vai sofrer as consequências da lei de causa e efeito, mas amparado pela lei de misericórdia, que vai oportunizar novas experiências para ele quantas vezes forem necessárias, até que ele resolva por sintonizar com a lei do mérito e resistir ao mal. Então, isso que significa, entre aspas, punição, que na verdade são as consequências dos atos praticados, e a recompensa, que não é dado por Deus também. É dado por quem? Por quem que dá dada a recompensa? Pelo próprio espírito, na sua própria consciência. Porque a felicidade é onde que nós vamos sentir? Deus vai mandar muita felicidade para nós quando nós existirmos? Ou a própria resistência ao mal já nos gera felicidade? Então a própria resistência ao mal já nos gera felicidade, aqui e agora. E quanto mais nós existimos, mais felicidade nós vamos desenvolvendo. Assim, aqui é um comentário de Kardec. Assim sucede entre os homens. Por muito capaz que seja um estudante, por grande que seja a certeza que se tenha de que alcançará bom êxito, ninguém lhe confere um grau algum sem exame, isto é, sem prova. Do mesmo modo, o juiz não condena um acusado senão com fundamento no ato consumado e não na previsão de que ele possa ou deva consumar esse ato. Então, as comparações que Kardec faz são muito fáceis de entender. Como que um estudante... Não, esse estudante é muito estudioso, ele é aplicado. Vamos passá-lo sem passar por provas. Daqui a pouco, o que vai acontecer com o estudante? Ele começa a parar de estudar, porque ele não vai precisar nem passar por prova, porque ele já tem fama de ser bem aplicado e é aprovado sem prova. Ele pode, não pode correr o risco de parar de estudar? Pode. Então, o ser humano, se numa escola isso acontece, imagina na vida. Então, nós vamos passar pelas provas que são experiências necessárias para nós. Quanto mais se reflete nas consequências que teria para o homem o conhecimento do futuro, melhor se vê quanto foi sábia a providência em lhe ocultar. A certeza de um acontecimento venturoso lançaria na inação. A de um acontecimento infeliz o encheria de desânimo. Em ambos os casos, suas forças ficariam paralisadas. Daí o não ser mostrado o futuro, senão como meta que lhe cumpre atingir por seus esforços, mas ignorando os trâmites por que terá de passar para alcançá-lo. Então, aqui é um resumo de tudo que nós já vimos até agora, né? Então, o futuro, como diz o ditado popular, pertence a quem?
1: A Deus.
0: A Deus. Agora, se nós fizermos os esforços como meta para ter um futuro melhor, esse futuro vai acontecer ou não? Vai acontecer. Né? Então, se é o esforço que nós fazemos que vai garantir um futuro melhor. Esse esforço do exercício da virtude da resistência. Resistir quantas vezes forem necessárias as tendências a praticar o mal, seja para o nosso próximo, seja para nós mesmos. Resistir quantas vezes for necessário. Se o sentimento de aprendiz faz com que o espírito se sinta bem em qualquer circunstância, na verdade, a questão do venturoso ou infeliz, quem é que constrói a ventura ou a infelicidade? Somos nós mesmos. Então, aqui ele está falando do ponto de vista divino. Do ponto de vista divino, Deus já sabe, mas não é para Deus que a experiência está acontecendo, é para o espírito. É claro que mesmo se sentindo aprendiz, quando o espírito faz uma escolha infeliz, aquela escolha gera infelicidade, mesmo se sentindo aprendiz. O fato dele ser aprendiz vai suavizar o processo, mas não vai impedir dele sofrer as consequências por esse processo, que é a dor reprovacional. O espírito que se sente aprendiz, quando reprova numa prova, ele não vai soltar fogos, né? Então, quando ele é aprovado numa prova, ele se rejubila, natural que seja assim. O conhecimento de todos os incidentes da jornada lhe tolheria a iniciativa e o uso do livre-arbítrio. Ele se deixa resvalar pelo declive fatal dos acontecimentos, sem exercer suas faculdades. Quando o feliz êxito de uma coisa está assegurado, ninguém mais com ela se preocupa. Então, por isso que nós não conhecemos o futuro. Nós sabemos, podemos ter consciência, é importante que tenhamos, o nosso gênero de provas. O gênero de provas é o quê, gente? O nosso propósito existencial. Então, o nosso propósito existencial é importante que nós saibamos. Para quê? Para dar uma diretriz segura, para que em cima desse propósito existencial, que é o gênero de provas, nós possamos fazer bom uso do livre-arbítrio. Agora, conhecer o que vamos fazer daqui a pouco ou não, não é útil para nós, mas saber que existe uma diretriz. Em cada diretriz, em cada situação, o que nós vamos ser convidados a fazer com essa diretriz? O bem em que momento? No passado, no futuro ou no presente?
1: No presente.
0: No presente. Então, o que importa para nós? O que mais importa, melhor dizendo? O nosso passado, o nosso futuro ou o nosso presente? Em que momento que nós fazemos escolhas? Sempre no presente. Nós não fazemos escolhas no passado nem no futuro. Nós já fizemos escolhas no passado que geraram as consequências do presente. Mas nós fizemos quando aquele momento foi presente. Nós não fazemos escolhas no futuro, fazemos? Nós podemos planejar o futuro, mas as escolhas que faremos acontecerão quando aquele futuro for presente. Não importa se Deus já sabe disso. O que importa é que nós vamos passar pelas experiências todas, quaisquer que elas sejam. Vejamos a questão 119, que Kardec faz referência nessa questão anterior, só para a gente concluir o nosso estudo de hoje. Na questão 119, ele pergunta: não podia Deus isentar os espíritos das provas que lhes cumpre sofrer para chegarem à primeira ordem? A primeira ordem é dos espíritos puros. Então, para que existe tanta prova, tanta aflição, tanta necessidade? Em outras palavras, é isso. Para ter mérito, exatamente. Porque somente com isso é que nós vamos ter experiências e mérito. É o que os benfeitores falam. Se Deus os houvesse criado perfeitos, nenhum mérito teriam para gozar dos benefícios dessa perfeição. Então vejamos que a lei do mérito é muito significativa. É uma lei que nós acionamos pelo exercício profundo do quê? Da vontade. Vejamos, a lei de misericórdia nos alcança somente exercitando a vontade? A lei de misericórdia nos alcança independente da nossa vontade. Por quê? Porque ela dá vida de quem, Heitor? De Deus. Então, a lei de misericórdia depende da vontade de quem? De Deus. A lei do mérito depende da vontade de quem? Do Espírito. Essa é a grande diferença. Então, a evolução, Deus nos criou para a evolução, mas essa evolução será feita pelos nossos méritos, nunca como uma dádiva. Se fosse uma dádiva, o que aconteceria também com o Espírito? Vamos continuar a resposta que ela explica. Onde estaria o merecimento sem a luta? Demais a desigualdade entre eles existente é necessária às suas personalidades. Acresce ainda que as missões que desempenham nos diferentes graus da escala estão nos desígnios da providência para a harmonia do universo. Se Deus criasse só espíritos perfeitos, não haveria essa harmonia no universo. E Deus é onisciente, onipresente, onipotente, só vai fazer coisas perfeitas. Agora, o que tem a ver o mérito conquistado? É fruto do quê? Ele é acionado pela vontade, mas ele é fruto do quê? O que vai acontecer para gerar para o Espírito esse mérito? As escolhas onde? Nas experiências. Então, quando nós, da terceira ordem, décima classe, até a primeira classe, primeira ordem, espíritos imperfeitos, até espíritos perfeitos, nós vamos passar por várias experiências, múltiplas experiências. Nessas experiências, somos convidados a quê? A desenvolver o nosso livre-arbítrio, fazendo boas escolhas, resistindo ao mal. Liberdade, responsabilidade, causa e efeito. Gradualmente vamos evoluindo, acionando a lei do mérito. Enquanto não conseguirmos acionar pela nossa vontade a lei do mérito, vamos ser protegidos por que lei? Lei de misericórdia. E aí nós vamos adquirindo de experiência em experiência, cumprindo o quê? Quais são os desígnios da providência? Tem a ver com qual atributo de Deus? Com a vontade suprema de Deus. E vamos passando pelas experiências na harmonia, para auxiliar na harmonia do universo. Não é bonito isso, gente? Então veja, tudo com muito sentido, com muito, muito programado, tudo perfeito e organizado, para que o espírito possa, sintonizado com a lei do mérito, fazer jus à sua própria evolução. Se esses méritos são acumulativos, sim, claro. Quanto mais o espírito exercita a sua vontade resistindo ao mal, maior mérito ele tem. A ponto de chega um momento que o espírito pode até emprestar o mérito deles. Não é o que os nossos espíritos superiores fazem conosco? Muitas vezes nós não teríamos mérito algum, nem pela lei de misericórdia, nós éramos para estar encarnados. E o que os benfeitores fazem? Eles avalizam, emprestam os méritos deles, dizem para os espíritos mais superiores, principalmente para o Cristo planetário, que vão nos tutelar a vida inteira para nos auxiliar. Claro que não vão impedir o nosso livre-arbítrio, mas vão nos tutelar, nos auxiliando quantas vezes forem necessárias. Podemos falir mesmo assim, não resistindo ao mal? Podemos, né? Mas temos tudo para não fazer isso. Feche os olhos, entre em contato com você mesmo em essência, buscando sentir o conteúdo estudado neste encontro. O que você entendeu do conteúdo que se aplique à sua vida?

O conteúdo estudado mudou a forma como você entende as suas provações? Caso positivo, que mudança foi essa?

Neste encontro, refletimos sobre o significado das provas em nossas vidas, sobre o bom uso do livre-arbítrio, para que possamos nos responsabilizar pela própria felicidade, em sintonia com a lei do mérito. Trabalhando na vertical da vida, numa conexão profunda com a lei de amor, justiça e caridade. Como você se sente em relação às suas escolhas, nas várias experiências de desafio que tem devido ao seu gênero de provas? O seu propósito existencial, como você tem lidado com ele? Nas várias experiências de desafio da sua vida, você as tem utilizado para a sua evolução, resistindo ao mal no limite das suas forças? Como é isso para você?

como você sente a sua vida aplicando o conteúdo estudado. Você sente que ele pode melhorar a sua vida em sua busca de autotransformação e nas suas atividades na prática do bem?

um espírito imortal que traz em si mesmo a determinação divina de evoluir até a perfeição relativa, pelo conhecimento pleno e cumprimento das leis divinas, pela prática das virtudes e pela busca da unidade com Deus. Mergulhe profundamente nessa verdade espiritual. Sinta, veja-se cumprindo as leis divinas e desenvolvendo todas as virtudes essenciais da vida ao longo do tempo, sentindo plenamente o objetivo pelo qual você está reencarnado, dádiva para que você conquiste a perfeição.

0: Pro dia nascer feliz. Então, bom dia mesmo. E a gente já começa desafinando, o computador travando sem querer funcionar direito. Ave Maria, Maria, Maria, três vezes. E a gente vai tocando aqui, ó. Trem, gente. É assim mesmo, é a nossa caminhada. Às vezes o computador dá uma travada, às vezes tem uma pedrinha no caminho, às vezes cai uma manga na cabeça da gente, mas a manga estava muito gostosa, gente. Eu comia assim mesmo. Ô, delícia!
1: Desse jeito.
0: É assim mesmo, turma linda. Estamos aqui, quinta-feira, dia 15 de dezembro de 2022. Que coisa boa, gente, que maravilha! Estamos nós aqui no programa de número 804. Olha só, gente, é isso mesmo. Começou de forma tímida, assim, devagarinho, cheio de dúvidas, como é que a gente vai ajustar? E foi ajustando, e foi caminhando, e foi chegando gente nova, e com muito carinho esse programa está aqui, trazendo aqui, ó, um café da manhã de sorrisos, de alegrias, de reflexões simples, gente, porque a vida é simples de ser vivida, a mensagem de Jesus é tão simples de ser vivenciada. E o nosso desejo é que cada lar receba essa mensagem amorosa, que vibre em alegria, em ânimo de viver, em disposição, gente. Ânimo para vencer os desafios aí do videogame da vida. E a gente vai tocando aqui o trem com muito carinho. Aqui quem está falando é Douglas. Se você é novato, está chegando comigo hoje no estúdio, duas queridonas, a Regina Beatriz, que está lá em Contagem, nas Minas Gerais. Bom dia, Regina.
1: Bom dia, pessoal! Cafezinho, pão de queijo e muita alegria. Vamos, que o dia já nasceu feliz.
0: Direto de São Paulo, a única, inigualável, inimitável, aquela que é super original, a Marcinha.
2: Oi, turma querida, bom dia, Douglas, Regininha, todos os nossos amigos e irmãos. Que alegria, estamos aqui e vamos para o dia ficar cada vez mais feliz. Vambora!
0: Maravilha, gente, maravilha, turma linda. E aí, ó, para a turma que está chegando e nunca participou, é, cadê? Onde é que está essa turma falando que eu não estou vendo ninguém? Gente, está muito cedinho. Não dá para ajeitar o cabelo, fazer maquiagem, ajeitar a iluminação, não dá, não. E a turma está preparando café aí, preparando cuscuz, cortando as frutas, fazendo aquele cafezinho, aquele chazinho de canela bem gostoso, aquele chazinho de capim-santo. Ô, maravilha! E aqui, ó, enquanto vocês estão aí, ó, iniciando o dia, a gente está por aqui também iniciando o dia, escutando, conversando, e fica essa imagem linda na tela, um campo coberto, muito verde, lindas flores, pequeninas flores, cor-de-rosa, é a imagem que nós temos na tela. Ao fundo dá para perceber um vale, um pequeno lago, um pequeno povoado, uma comunidade, gente, vivendo ali, ó, com muita alegria de viver. Que coisa boa! Essa imagem em cima está desfocada numa tonalidade azul clarinho e em cima está escrito para o dia nascer feliz. E o feliz é grandão com fundo luminoso branco. Embaixo, bom dia mesmo. No lado direito, todos os dias, às 6 horas. E os dois zerinhos são duas carinhas sorridentes. Abaixo, feliz quinta. No canto direito aparecem as logomarcas, a produção é a TV de luz, gente. Coprodução é de Rádio Amigo Espiritual. Apoio TV7, Rai TV, Rádio Portal da Luz e Web Rádio Fraternidade. Embaixo temos uma faixa que começa com um lindo girassol amarelinho, um coração vermelho e está escrito Celebre a Vida. E no rodapé, um banner que fica deslizando. Nesse momento está escrito Inscreva-se na TV de Luz. Tem a figurinha de um joinha. Marque esse vídeo como gostei e compartilhe. É isso aí, meu povo. Vá chegando, já deixa aí, ó. O seu joinha, o gostei, o tinindo. É, cada região do Brasil aí usando uma expressão muito peculiar, muito sua. E a gente vai aqui tocando esse programa com muito carinho. E a gente sempre começa buscando essa conexão no Wi-Fi divino. Regina!
1: Oi.
0: Terra para Regina.
1: Ah, voltou. Deu um piquezinho aqui. Vamos lá, né, pessoal? Vamos fazer nossa prece para agradecer o nosso dia, para a gente se fortalecer e cada dia mais a gente entender que a gente já está sendo feliz, né? Então vamos lá, põe a sua água aí, Durante o programa, a gente pede aos amigos espirituais que nos ajudem a colocar nessa água o curédio que nós necessitamos. É, gente, porque remédio a gente compra ali na farmácia, né? Mas o curédio, esse vem do alto e de dentro de nós, quando mudamos o pensamento e mudamos as nossas atitudes para melhor. Aqui em Belo Horizonte, Contagem, está uma chuva grande, muita água. Pensando aqui nos nossos queridos, né? Que estão passando por uns perrengues, né? Passando dificuldade. A gente vai lembrar aí a Balada da Caridade. Uma música que é lá de trás, né? Mas que faz a gente lembrar como é bom e quanta gente, como a gente é bem, né? Como a gente está no bem. Para mim, a chuva no telhado é cantiga de ninar.

0: Eu entendo que essa música é uma música das antigas, gente, porque eu tenho certeza que hoje a gente não fica mais de braço cruzado. Eu tenho certeza que todos nós aqui fazemos alguma coisa por este, entre aspas, pobre meu irmão, né? Que a gente possa ser sempre prática do Evangelho, ajudando, contribuindo para aquele que ainda não conseguiu, né? E é ainda mesmo, né, gente? Estamos todos nessa caminhada. E precisamos lembrar que a gente não pode largar a mão de ninguém nessa narinha. A gente está aqui todo mundo junto, né? Para a gente aprender, para a gente ser feliz. Vamos que vamos. Todo mundo junto. A gente vai conseguir vencer essa batalha, nessa boa luta, combatendo o bom combate. Vamos que vamos.
1: Lindo demais, lindo demais. Uma linda canção, realmente, para a gente lembrar, né? E você pontuou muito bem, querida. Hoje, nós já estamos no movimento. E é desse movimento, gente, que a sociedade vai mudando. Olhando para trás, a gente percebe como nós melhoramos. E vamos melhorar muito mais. Hoje estamos muito melhor do que ontem. Com certeza, amanhã estaremos muito, muito melhores do que estamos hoje. Jesus no comando do nosso lindo planeta, essa renovação maravilhosa, essa renovação de atitudes, de práticas, de costumes. E vamos acordando, gente, com alegria de viver, celebrando a vida e despertando por onde passarmos a boa mensagem, a boa prática, com muito carinho. Gratidão, turma linda, gratidão a esses lares maravilhosos que nos recebem logo cedinho, nessa energia amorosa. E vamos ver uma turma linda que está chegando por aqui, Marcinha.
2: Olha, é o nosso amigo querido Gilvanildo Oliveira. Bom dia, minhas amadas irmãs e meus amados irmãos. Amor, paz, luz e alegria na companhia de Jesus. Carinhosos abraços e cheiros. Only, only motion para você também, Gil. Que alegria! Muito bom.
1: Que coisa linda! Um abraço, querido irmão. Um abraço, querido irmão. Deixa eu trazer aqui o comentário dessa lindona, essa amorosa irmã. Nossa querida Jo, ela está escutando, gente. É, hoje ela está descansando aí um pouquinho e nós estamos por aqui. E mas ela não deixou de postar aqui um bom dia, vida, paz e bem a todos. Olha que coisa mais linda, que sorriso bonito aqui da Juscelia. Linda demais. Ao lado direito dela tem essa super poderosa, gente. Vocês estão vendo ela ali, ó. Ó, é a Regina Beatriz. E do lado esquerdo, o maridão, o querido Aldri. Gente, um momento de muito carinho, um encontro lindo no show da Tim e Vanessa, do Tim e da Vanessa. Um momento para guardar no coração, mas que tem fotos que relembram, gente. É, gente, a querida Juscelia, a querida Regina e o querido Aldo. Ô, turma linda, coisa boa, hein?
0: Uai,
1: Tem
0: para mim
1: também.
0: não aparece essa imagem não, viu, Douglas?
2: Nem para mim, Douglinha.
1: Ó, mas você sabe qual é a foto, desde sua história. Eita, coisa boa, gente, que coisa boa. Regina, deixa eu ver aqui. Peraí. Ah,
2: Beijo,
1: traz a mensagem dessa lindona
0: Juscelia.
1: aqui.
0: Márcia Fedel. Bom dia, concordo. Não podemos largar as mãos dos irmãos. Essa canção é linda, é mesmo, é Márcia? Essa canção é lá do meu tempo da juventude. Eu lembro do pessoal católico cantando muito, a minha família muito católica, e a gente cantava na escola, e era uma música assim que mexia muito com a gente, né? É, eu, na minha juventude, fazia campanha do quilo, a gente fazia uma tarefa naquela época chamava favela, né? Hoje chama comunidade. Mas a gente fazia uma tarefa em duas favelas, a do Perrela, e uma tarefa que fazia perto de uma favela, lá no alto, né, uma comunidade, no alto ali do Santa Efigênia, onde a Casa Espírita André Luiz, que na época era um orfanato, recebia muitas crianças que não tinha condição de vida. Então, assim, é uma história bem bacana, assim, de superação daquela comunidade, sabe? E da creche, né? Da Casa Espírita André Luiz, que ajudou muita criançada ali, muitas famílias. Ajuda até hoje. Vamos que vamos.
1: Vamos que vamos, vamos que vamos. E a Silmara também trazendo aqui o seu bom dia, meus queridos irmãos. Não vamos largar as mãos de nenhum de nós, hein? Esta canção foi lá no fundo, Regina. Muito obrigada, querida amiga.
0: É, gente. A Silmara é desse tempo aí, ó. A gente fazer campanha, fazer visita enferma. A gente frequentou uma cidade juntas e cortamos um dobrado aí, né? Aprendemos muito, né, amiga? Muito mesmo.
1: Isso, gente, isso mesmo, isso mesmo. Marcinha, tem gente nova postando aqui, ó, que não costuma postar, trazendo aqui um bom dia.
2: E seja muito bem-vindo.
1: O computador hoje está uma gracinha. Gente, deixa eu explicar para vocês. O computador que eu estou usando, ele não tem memória, ele tem uma vaga lembrança. E aí, resultado. Ele tá dando uma esfarrapada aqui, eu não sei por quê.
2: Ah, mas ainda que ele tem uma vaga lembrança e está aqui presente, né? E o Carlos Rogério Melo Franco também presente aqui com a gente no Pro Dia Nascer Feliz e que permaneça, viu, Carlos? Seja muito bem-vindo. Bom dia, queridos amigos. Um abraço, Carlos. E olha, se me dão licença, viu, um pouquinho, eu gostaria de compartilhar com você que essa música, Regininha, também é muito das antigas, gente. Eu tinha de 9 para 10 anos, estava fazendo a primeira comunhão e a gente estava ensaiando muito. Eu ensaiei muito essa música, que linda, eu cantava, porque eu ia cantar lá na primeira comunhão e toda feliz e fui. Gente, na hora eu dei uma desafinada, mas é assim mesmo. É assim mesmo, mas eu amo essa música. Ela estimula muito a gente pro amor, pra fraternidade, viu? E é isso, Regina. Só compartilhando o meu momento estar. Só que não.
1: Ainda tem tempo, ainda tem tempo. Hein, Regina?
0: Né? Ah, bora trabalhar, bora, gente. Bora. Não perder tempo, não.
1: Oh, coisa boa, gente. Que maravilha. E a gente está aqui com muito carinho. É, gente, agradecemos, né? Regina, quem foi que compôs essa melodia, querida? Com certeza recebeu uma inspiração de um anjo benfeitor. Tocou o coração para que essa bela canção despertasse bons sentimentos, aqueles sentimentos, gente, de ajuda, de fraternidade, de carinho, empatia. Exatamente, sejamos fraternos. A mensagem de Jesus, gente, fala exatamente dessa caminhada, enxergando o irmão pelo caminho, aquele irmão que está caído e que muitos deram as costas, e chegando, e cuidando das feridas, levantando ele com todo carinho, levando ele para que ele se recupere. Gente, as parábolas de Jesus nos despertam a solidariedade, a fraternidade, e assim a gente vai exercitando. Vamos seguindo, turma linda, porque tem muita gente nessa sala de aula que está cooperando, gente. Isso é bom demais, que coisa boa. E vamos lá, gente, vamos tocando aqui o trem devagarinho, com muito carinho. Vamos começar esse bom dia com alegria e poesia. Vamos lá?
0: Vamos lá. Poesia fica comigo hoje. Espera aí que agora eu... meu celular tá travando. Tá uma beleza. Marcinha, faz a pra mim aí, eu troco.
2: Faço sim. E a poesia de hoje é Conversa de Amigo. Meus irmãos, estás sofrendo com malícias de jornal? Não vos rendeis a palpites, cedendo às sombras do mal. A reportagem dos homens de que o bem não compartilha, no dicionário do mundo tem o nome de armadilha. Usai o discernimento, a luz do Cristo e a razão. Tendes o trio dos céus, silêncio, paz e oração. Conversa de amigo, essa poesia tão bonita de Jair Presente, na psicografia de Francisco Cândido Xavier, está no livro Palco Iluminado. E olha, um abraço, Jair, um abraço, Chico, que conselho, né, para a gente colocar os nossos pensamentos, os nossos ouvidos, os nossos sentimentos em coisas boas, não é? Para que Não vamos nos deixar invadir por essas notícias ou sintonias, né? Menos de padrão vibratório pouco elevado, né? Vamos sempre colocar o nosso pensamento onde mora o coração, onde mora o nosso coração. Vamos, gente, com amigos benfeitores, pensando em Jesus, e vamos compartilhando o bem, né? Eu me lembro muito da uma mensagem que a gente falou aqui, refletiu aqui, de sermos bombeiros de Deus. E é isso, né, gente? Vamos espalhando boas palavras, bons pensamentos, bons sentimentos, sempre.
1: Que maravilha, gente, conversa de amigo. A gente manda um abraço para esse querido irmão aqui e para o querido Chico Xavier, gente, que coisa boa, que maravilha, uma conversa de amigo, é isso aí, gente. E vamos conversando coisas boas, ajudando, escutando, que sejamos um amigo no caminho, que possamos estender a mão, isso é bom demais mesmo, né? E deixa eu trazer aqui uma lindona que passou uns dias assim sem postar, mas ela tá aqui com todo carinho, gente, e chegando, Regina, com aquela alegria.
0: Bom dia, Doró! Doró falou pra gente, bom dia, que Jesus nos abençoe para termos um dia abençoado. Com Deus em nossos corações, vamos ser felizes e fazer alguém feliz também. Isso aí. Gratidão a Deus, a Jesus e a espiritualidade. Doró tá lá na Parnaíba, no Piauí. Pessoas queridas, vamos deixar o like e compartilhar. Nossa, muito bem lembrada aí, Doró. Gente, toda vez que a gente dá o like, a gente conta para essa inteligência artificial que esse programa é legal. E ele pode aí convidar outras pessoas para vir aprender com a gente, fazer um dia feliz. Bem, isso mesmo, convida aí os amigos, né, aquele grupo, põe no grupo, chama a família, né? E vamos que vamos, isso mesmo, Doró, muito bem lembrado. Fez a música Balada da Caridade? Quem?
1: Padre Zezinho. Quem?
0: Padre Zezinho. Esse danadinho, sempre mexendo com as nossas emoções, né? Jesus aí cubra
1: ele. Que sintonia boa. Que sintonia boa, gente. Que maravilha, né? Que coisa boa. Que coisa boa, gente. É bom demais. É bom demais, né? E a gente vê aqui, olha, muita sensibilidade. Isso, gente. Excelente, excelente canção. Despertando aqui muita coisa boa, né? Tô dando uma olhadinha aqui, olhando aqui o chat aqui. A turma tá chegando aqui. Ah, tem aqui aí um comentário aqui, Marcinha. Traz aqui o comentário aqui da encarnação.
2: Ah, que lindo! Eu estava respondendo para a encarnação agora aqui no chat, viu? Por isso que eu demorei para voltar. Amo essa canção também. Me lembra a adolescência católica também. Marcinha, se não podemos ter o momento estar, vamos para o momento ser. E é isso mesmo, querida amiga, minha irmãzinha, encarnação. Eu estava respondendo assim, é isso mesmo, gente, sempre nesse esforço, né? Dessa transformação íntima, da gente se transformar, ser melhor, aprender sempre para a gente servir melhor. E vamos que vamos. Isso, olha, é que eu achei que eu ia parar de cantar, mas eu continuei cantando, encarnação, mesmo desafinando, meu amor. E vamos que vamos, né, Regininha? Não dá para ser roxinol, né? A gente fica sendo um passarinho, um pardalzinho pequenininho.
0: Cotovia, gente! Cotovia!
2: Beijo, encarnação.
1: Ô coisa boa, que maravilha, querida. Vá treinando, né, Regina? É só encontrar o tom certo que você vai cantar aqui com a gente, que coisa boa. Gente, eu não sirvo para cantar, não, vai espantar todo mundo. Tocar, eu até...

0: ciclo. Baixinha, mas numa altura, gente, de uma altura que vocês não imaginam, viu? Uma excelente companheira, trabalhadora do Cristo, sempre ajudando aquela criançada ali, que não é fácil, não, viu? E Maria Luísa foi uma companheira, foi porque a gente não está trabalhando mais junto, né? Cada um tomou seu rumo, mas a amizade continua e é uma alegria tê-la na minha lista de amigos, né? E a outra pessoa também é uma pessoa muito querida, conviveu muito com meu esposo, né? Com Felipe. É a Cris Assis. A Cristiane é uma dentista, Marcinha, é a sua companheira aí. E hoje ela
1: Opa!
0: faz harmonização facial. É, a menina não é negócio, não, é um espetáculo. Frequentamos juntos o grupo Sheila, Centro Oriente, e ela participa da reunião mediúnica. E participava junto com o meu Felipe. Então aí, a gente vai junto, né, gente, nessa caminhada. Que maravilha! Mais uma volta completinha em torno do sol. Espetáculo! Isso mesmo, vamos juntos aí, né, nessa caminhada rumo à felicidade, que é o nosso destino, né? Destino de todos nós. E a gente vai junto aí. Ninguém larga a mão de ninguém. A gente vai subir essa serra com alegria. E se a gente cai, tem sempre alguém para nos ajudar a levantar. Vamos que vamos, né, gente? Com muito amor, muita alegria. Parabéns, Maria Luísa. Parabéns, Cristiane. Você mereceu renascer. Que gracinha. Vamos junto, vamos que vamos. E
1: Vamos que
0: se você aí,
1: vamos, vamos.
0: né, que não colocou o seu nome no chat, fala aí pra gente se você também fez aniversário, para você ganhar assim um abraço especial. Mas desde já, receba aí o nosso abraço apertado de estalar costelas, né? E um beijinho sabor pão de queijo. Delícia! Vamos que vamos.
1: Coisa boa, deixa eu trazer aqui, ó, rapidinho, rapidinho aqui, o querido Severino Bento também lembrando aqui, ó. Bom dia, pessoal querido, deixa o like, compartilhe, ó, coisa boa. E aí ele falando aqui, abençoe-nos Jesus, né? O amigo incondicional das nossas almas. Assim seja, querido irmão. Jesus sempre conosco, trazendo essa alegria, trazendo essa força maravilhosa, né? E tem aqui uma queridona aqui que postou aqui, a nossa querida Valéria. Traz a mensagem dela, Marcinha. Manda a mensagem para ela aí.
2: Oi, Valéria, Valéria Aparecida Souza, bom dia. Orem por mim, estou muito cansada. Jesus nos abençoe e ilumine. Juiz de Fora, gratidão. Oh, querida Valéria, já estamos todos em prece, viu? E que você recebe, todos nós já recebemos, né? Muita luz, vamos com muito ânimo e confiança. Estamos todos juntos, viu? Que Deus te abençoe hoje e sempre, querida. Muita, muita energia para você.
1: Assim seja, querida Valéria. Deixa eu mandar um recadinho para você e para a turma linda que está conosco aí, queridona. Olhe, se você frequenta a casa espírita, vamos assistir às reuniões, tomar um passe, concentre-se para receber essas energias amorosas. Entretanto, contudo, porém, todavia, se você tiver condições de procurar um médico, querida, procure um nutrólogo. Nutrólogo. Ele vai exatamente identificar aí, ó, alguma necessidade, alguma carência de algum suplemento, de algum elemento que o nosso corpício aqui precisa para funcionar melhor. A gente está vivendo um momento, né, em que nós temos muita informação da ciência, tem muitas descobertas, e a gente também está vivendo ainda, ó, os resultados daquele bichinho que apareceu, saiu correndo pelo meio da rua, pegando a turma. A gente pode nem falar o nome aqui. Pode ser que a plataforma entenda que a gente está falando alguma coisa errada aí e derrube aqui o programa. Mas vamos ao que interessa. Olha, as repercussões desse bichinho são muito variadas e os organismos estão sofrendo aí inúmeras, inúmeras repercussões e alterações. É importante identificar o que foi que aconteceu, por quê? Porque é possível amenizar esses efeitos. É possível corrigir o que está faltando, é possível encontrar ajuda, tá bom, querida? Então, ó, buscar ajuda médica, buscar aí um profissional que te ajude nessa suplementação para que o organismo volte a funcionar, além de outras alterações que vão acontecendo. Gente, olha, a gente recebe pessoas na casa espírita que vêm em busca de ajuda. E olha, não raro.

0: pessoas que estavam assim sem energia, desanimadas, né? Deve ser algum espírito ruim que está nas minhas costas. Era não, gente. Era alteração hormonal, estava tudo bagunçado, gente. Os hormônios tudo de perna para o ar. O corpo não estava funcionando. Então, olha, os conhecimentos médicos estão aí. Então, vamos à casa espírita, vamos colocar nossa água, vamos ler um bom livro, vamos entrar nessa sintonia, receber as boas energias. Mas, olha, essa parte vai fazer aí um papel importantíssimo. Mas não esqueçamos de procurar regularmente um médico, fazer um check-up, ver se está tudo certinho, tá bom? O velho aqui, gente, não sentia nada. Agora que eu não sinto mesmo, não sinto as pernas, não sinto nada, só sinto as costas do meu. Ah, Maria! Mas a gente vai tocando o trem, gente. Vamos tocando o trem. Eu ganhei um pedacinho de bolo do aniversário do meu povo, estava uma delícia, bom demais, mas eu já esqueci que tinha recebido, já estava pedindo aqui um taco de bolo. É isso mesmo, gente, é a velhice. É a velhice, mas a gente vai tocando aqui com muito carinho. E é sempre bom pedir um taquinho de bolo, né? É bom demais. Isso é bom. E por falar, ó, eita, Regina, aqui um taco de bolo aqui, que tá cheio de aniversário de criança, só tem bolo gostoso.
1: É verdade, a Cláudia Barcelos falando. Bom dia, meus irmãos. Hoje é aniversário da minha neta Mariana. Está fazendo 4 anos. Parabéns, Mariana! Receba aí o nosso abraço. Que delícia! Olha, como hoje é quinta-feira, eu tô achando que a festa vai ser no sábado, para que a criançada possa ir. Isso aí, minha filha, aproveita! Que delícia, hein? Que você ganhe muitos presentes, mas que principalmente você receba muito amor, viu? Parabéns, Mariana! Você mereceu renascer.
2: Que
0: Ô,
2: lindo,
0: coisa
2: né?
0: boa! Um abraço para essa lindona, um abraço para essa família linda, que coisa boa! Olha só, gente, é só alegria. É isso aí. Vamos lá, gente. Vamos tocando aqui o trem devagarinho, porque tem um roteiro. Tem um roteiro, gente. Tem um roteiro. Vamos seguindo por aqui, porque a gente vai trazer aqui, ó. Vamos trazer aqui as nossas efemérides. Vamos voltar um pouquinho no tempo, gente. Vamos lá, ó, para 15 de dezembro de 1859. Sabe quem foi que nasceu? O querido Lázaro Luiz Zamenhof. Foi o criador do Esperanto. Gente, que inspiração, hein? Trazer aí uma maneira de haver uma comunicação onde todos poderiam trazer aí, ó, o conhecimento para se comunicar. É um sonho que se concretizou e muita gente passou a estudar Esperanto, a falar Esperanto. E curiosamente, gente, a comunidade que mais fala Esperanto no nosso Brasilzão é a comunidade espírita. Olha que coisa curiosa. É raro não ter em um estado um grande grupo, né, de estudantes, de falantes de Esperanto. E quando você vai ver, gente, 99% é tudo espírita. Olha só que coisa curiosa, né? Tá aí, gente, uma lembrança maravilhosa, aquele abraço para esse querido Zamenhof. E aí a gente vai para o ano de 1946. É realizada a primeira semana espírita na cidade de Campinas. Eita, gente, olha só. É, o tempo vai passando, o tempo vai passando. E a boa mensagem vai se espalhando. E nós lembramos aqui esses registros que nós encontramos num site muito legal, gente. É o site autoresespiritasclassicos.com. Exatamente. Uma turma que tem um trabalho muito bonito, muito bacana mesmo. A gente manda aquele abraço para essa turma. É bom demais mesmo. E vamos lá, gente. Vamos seguindo aqui, tocando o trem aqui. Devagarinho, devagarinho, devagarinho. Deixa eu só ver aqui a querida Marlene aqui mandando aquele parabéns a todos os aniversariantes deste dia, com muita saúde, paz e bênçãos. E também com um bolo de chocolate, com presente, com aquela festa, com flores. Oh, coisa boa, gente, que maravilha. Isso é bom demais mesmo, né? Eita, eita, Regina, tem aqui, deixa eu traz aqui, Regina.
1: Ah, Patrícia falando, gente linda, me passa o contato da Regina, por favor. Vou aproveitar o recesso do Natal e Ano Novo para ler alguns livros e gostaria de ler o livro da Regininha também. Ô, aí, Patrícia, você me acha aí no. Me manda uma mensagem pelo Messenger, eu te mando aí direitinho, mas você pode também contactar pelo telefone, peraí que eu vou já já. Meu Deus do céu.
0: Senhoras e senhores, nesse momento passamos a divulgar Ser Diferente Faz a Diferença, o livro daquela mundialmente desconhecida Regina Beatriz Moraes, com ilustrações de Adriano Alves. Quer fazer contato com Regina? Ainda dá tempo, gente. Anota aí. Código 31 99866-3188. Pode ligar, gente. A secretária dela vai atender, vai anotar todo o recadinho e dar um retorno. Falei direitinho, Regina?
1: Certíssimo! Ô, gente, eu tenho secretário, coisa chique!
2: E nem sabe.
1: Então, Douglas! Gente, esse livrinho tem dado assim, muita coisa boa, viu? É, toda a renda desse livro vai lá para o projeto Terra Terra. Isso mesmo! Um projeto que faz muita diferença na vida de alguns, de algumas pessoas que têm aí o espectro autismo. Vamos que vamos, né? Vamos trabalhar, ajudar. Gratidão, Patrícia. Fico esperando o seu contato.
0: Ô, coisa boa, gente. Vamos seguindo com muito carinho. Gente, a gente está aqui numa vibração, numa alegria tão grande. Mas a gente sabe, gente, que às vezes, olha, aparece ali uma pedra no caminho, um desafio maior, e a pessoa fica ali, ó, tristinha, fica parada, fica confusa, não consegue dormir direito, não consegue nem fazer uma prece. Ai, meu Deus, né? E aí, ó, para esses momentos, a gente traz aqui a lembrança, mas assim, é um trabalho muito bonito e muito importante. Divulga aí para a turma.
2: Um trabalho maravilhoso de voluntários muito carinhosos é o projeto Escutatória e o projeto SOS Preces. Gente, antes de mais nada, anote aí na sua agenda do celular, na sua agendinha de papel, mas anote e, sobretudo, ofereça. O telefone é 31, código, 33349700. O que esses voluntários fazem? Ah, eles distribuem amor, como o Douglas falou. A gente pode passar por desafio, por momentos, né, de desânimo, de uma falta de coragem. A gente fica um perdidinho, mas não se sinta sozinho, não. Ligue nesse telefone, porque lá acontece uma escuta sensível, afetiva e respeitosa, 24 horas por dia. Nos 7 dias da semana, gente, eles não param, viu? E o custo é de uma ligação local. Divulgue ou, se precisar, faça contato. 31-33-34-9700. Gente, porque como é bom a gente desabafar, tem horas que a gente está precisando, e como é iluminado a gente ter alguém para nos escutar e também para nos acompanhar numa prece. Então, ligue lá, é um atendimento ecumênico, se você quiser, se você aceitar, esses voluntários amorosos oferecem e te acompanham numa prece, uma ligação com Deus, com Jesus, esse plano espiritual maravilhoso, porque a prece e a escuta clareiam o nosso caminho.
0: Lindo demais, gente. Está dado o recadinho. O telefone está aí na tela. 31-33-34-9700. Um abraço fraterno para essa equipe linda, para esses voluntários amorosos. Isso é bom demais. Bom demais mesmo, gente. Bom demais mesmo. A Encarnação Moreno está aqui naquela vibração boa. Regina já é um monstro literário, né? Fala mesmo, gente.
1: Vamos ver. É, vai sair mais um texto meu agora, dia 16, num livro que chama Miados de Amor, gente. O texto chama Gato Reencarnado.
2: Lindo!
0: Eu não digo, gente, essa Regina é uma lenda viva, rapaz. Tá por fora. Oh, coisa boa, gente. Vamos lá, vamos tocando aqui o trem, vamos trazer aqui, gente, uma dica cultural muito legal, gente, muito legal mesmo. Foi ontem, exatamente ontem, dia 14, lá na Mansão do Caminho. Gente, olha, tem tanto trabalho bonito, tanta coisa legal para a gente ver, para a gente divulgar, para a gente aprender. E ontem, lá na Mansão do Caminho, gente, quem estava era o querido Alberto Almeida. É o Ciclo Evangélico 2022 da Mansão do Caminho. É um grupo de estudo, gente. É o grupo de estudo de Viana de Carvalho. E ontem, quem estava na participação lá era o querido Alberto Almeida, trazendo aí, olha só, a manjedoura, o monte e a cruz. O que mais lhe chama a atenção, olha só, refletindo, gente, sobre o Evangelho de Jesus, trazendo aí, ó, muita informação legal para a gente se deleitar e ir aprendendo cada vez mais. A gente divulga esse trabalho lindo, gente. É a nossa dica cultural de hoje aqui. Vamos colocar aqui no chat, colocar o link para a turma conhecer. E hoje à noite, ó, hoje é dia de Divaldo entrar ao vivo. Toda quinta, todo sábado tem transmissão do querido Divaldo. Exatamente. Hoje tem Conversando sobre Espiritismo. É uma delícia a gente escutar o Divaldo, escutar seus conhecimentos, seus ensinamentos, suas reflexões, as histórias com muito carinho que ele vai trazendo. E é uma alegria compartilhar tanta coisa boa. Estamos colocando aqui no chat, ó, dá para a gente escutar depois. Isso é bom demais mesmo. E vamos seguindo aqui, porque, olha, a gente traz sempre aqui uma dica de uma live, de um programa, muita coisa boa, e a gente também vai trazendo aqui dicas de livros, né? Mas tem, deixa eu dar uma olhadinha rapidinha aqui como é que tá o chat aqui. Gente, chegou tanta mensagem, dá vontade de trazer mensagem de todo mundo, mas é porque, olha, aí não dá tempo, mas vamos fazer aqui rapidinho aqui, ó, a Elia Soares trazendo aqui um bom dia, amados, tá lá em Salvador, a querida Janice chegando aqui, bom dia com alegria, ou assim seja, a Lourdes chegando aqui também, Lourdes aqui, ó, bom dia, queridos irmãos, peço orações para todos nós e toda a nossa família e nossa humanidade. Olha que coração lindo, gente, ela tá lá em Astolfo Dutra, nas Minas Gerais, coisa boa, gente. Uma delícia, uma delícia. Quem também está conosco aqui, a querida Duda Regina, trazendo aqui com todo carinho a sua mensagem. Cadê Regina? Regina está com o microfone fechado.
1: É por causa do barulho da rua. Mas vamos lá. Ah. Duda falando para gente. Bom dia, irmãos, para o dia nascer feliz. Paz e luz e esperança. E a nossa manhã leve, cheia de carinho a todos. Gratidão amoroso, Pai Celestial, pelas oportunidades. Gratidão, bondoso Jesus. Isso aí, Jesus sempre conosco, né, Duda? Isso é muito bom.
0: Regina, tá com caneta e papel? Anota aí, Regina.
2: Que legal.
1: Oh, pois é, gente. Vamos ter que dar um jeito de distribuir essa receita de pão de queijo, né? Quem compra o livro ganha uma receita de pão de queijo junto, com certeza.
0: Né? Eita, coisa boa, gente. Olha só, tem o Papai Noel, tem a Regina. Tem a Regina Beatriz, gente, que ela traz um pão de queijo, deixa na árvore ali com todo carinho, um pãozinho de queijo. Ô, delícia. E vamos tocando, gente, vamos tocando o trem aqui. Opa, tem gente chegando lá da região norte, a querida Delma Esquibisque. Uhul, bom dia da floresta, essa menina de essa menina. Essa lindona tá lá no Pará e mandando aquele abraço. Que coisa boa, gente, que delícia. A Georgia chegando também, deixando aqui o bom dia dela com muito carinho. Bom dia, amigos dourados. Gente, quanto carinho, hein? Ó, a Dudinha disse que amou, amei. Aninha Brasil chegando aqui, Marcinha, trazendo a mensagem dela.
2: Bom dia, gente linda. Bom dia, Aninha. Que sorriso lindo para você.
1: Robertinha falando que maravilha, Regina. Vamos todo mundo comer pão de queijo, gente. Pão de queijo é vida, com certeza.
0: Ô, coisa boa, gente. Vamos lá, vamos para as nossas dicas de leitura. Marcinha, a gente tem falado de saúde, a gente tem falado aqui, ó, de pessoas que estão passando por uns desafios, e é isso, sabe? A gente precisa, ó, do alimento do corpo, aquele alimento bem equilibrado, a gente precisa daquela movimentaçãozinha do corpo, né? Aquela atividadezinha física, uma caminhada, uma natação, uma yoga. Gente, tudo vai ajudando para que o corpo funcione melhor, para que a mente funcione melhor. E aqui, olha, tem um livro que é uma dica maravilhinda. Traz aí, Marcinha.
2: Dica preciosa, gente. Nós somos espírito e corpo. E o livro é Perdão Gera Saúde, de Armando Falcone Filho. Orientada pela certeza de que o perdão não modifica o passado, mas expande o futuro, essa obra sugere práticas, estratégias para enfrentar situações reais, exercícios de relaxamento preparatórios para meditação e oração, além de um mapa de autoterapia com passos necessários para alcançar o perdão e o auto-perdão. É um treinamento que, proporcionando pequenas descobertas e conquistas diárias, cumulativamente desenvolve o bem-estar integral e duradouro. Desta vida, só levamos o que deixamos no outro. Então, por que carregar ódio e ressentimento se podemos oferecer amor e compreensão? Gente, que maravilha de livro, hein? Que lição! E olha, e o outro livro é Pensamentos que Ajudam, de José Carlos de Luca. Através de um olhar humano para as questões que nos afligem, José Carlos de Luca traz, em Pensamentos que Ajudam, propostas reflexivas a respeito de nossos ideais de perfeição e infalibilidade, de sentimentos de culpa e frustração, mostrando ao leitor como podemos ser mais leves, menos cobradores implacáveis, tirando de cada uma das experiências da vida o ensinamento e o proveito que elas propiciam para o nosso crescimento espiritual. O pensamento é a força criadora. Apostemos nas criações mentais positivas e construtivas propostas neste livro, que nos ajudam a viver mais conectados com o que somos, a lidar com as nossas fragilidades e os nossos conflitos de forma mais produtiva e a fazer do planeta em que vivemos o reflexo do mundo de paz, harmonia, amor e compreensão que passaremos a construir dentro de nós. Gente, que lindo, boas, preciosas dicas, desde o início desse programa, né? Desde a poesia do amigo, para a gente cuidar das nossas emoções, cuidar dos nossos sentimentos, esse nosso auto-perdão, né? E conseguir perdoar aos outros, sem julgamentos, né? Ele falou desse julgamento implacável que a gente tem, né? E a gente vai aprendendo a ser mais leve, perdão, pensamento, gente, é o nosso comportamento, a nossa postura, a nossa vibração vai mudando, vai melhorando, a gente vai deixando para trás, né? O homem velho para ser, para construir esse homem novo, né? Nós e depois a humanidade. Que coisa boa! Livros maravilhosos, Douglas!
0: Livros maravilhosos. Gente, a literatura espírita tem tanta coisa boa, é um leque tão variado de assuntos que nos ajudam a compreender essa dinâmica da vida, né? 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Ó, quem vai atender o telefone é essa aqui, ó. É a Valda Xavier, a Valdinha, gente. Essa lindona aí, ó, que tá trazendo bom dia com Jesus. Essa fofa. Que hora é essa? Ah, tá comendo cuscuz agora. Ela tá, é a hora dela comer o cuscuz, gente. Tá comendo cuscuzinho, tomando um café. Isso é bom demais mesmo. Tá dada a dica aí com muito carinho, tá bom? A gente vai colocar aqui no chat um link, né? Que é um formulário eletrônico. A turma que quiser se associar encontrará aí, ó, essa facilidade que é um formulário eletrônico. Ficamos aqui muito felizes. Divulgamos esse trabalho, divulgamos os livros, divulgamos as boas práticas e incentivamos essa turma linda, gente, a colocar a mão na massa. Porque a gente vai aprendendo, a gente vai refletindo, vamos despertando a solidariedade, a fraternidade que existe em todos nós. Fica feito o convite, você que está aí, ó, procure aí se envolver nas atividades da Casa Espírita que você está frequentando, ou procure ser voluntário, gente, tem tanto lugar precisando de voluntário, creches, abrigos, hospitais, ACDs, tem tanta gente aí, ó, precisando do seu conhecimento, do seu carinho, da sua participação. Tá dada a dica, né? E se você não achar na sua cidade o que você está querendo fazer, gente, faça, comece. Isso mesmo, comece aí o seu projeto, é assim mesmo que começa. E vá dando oportunidade a outras pessoas, vá convidando. Da mesma forma que a gente convida, a gente dá oportunidade para que outros corações ajudem a nossa campanha permanente, levando amor ao sertão. Quer nos ajudar? 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E a turma que gosta de escrever, ó, pode até mandar o e-mail aqui, ó, projetos.ediluz@gmail.com. E aí, ó, você vai ajudar também a várias pessoas, são mais de 1.500 pessoas cadastradas, são moradores lá das comunidades, na zona rural, gente, da cidade de Buíque, aqui no sertão pernambucano. Toda ajuda é muito bem-vinda. E a gente vai, ó, arrecadando e mandando o que a gente vai conseguindo por aqui. E vamos lá, gente. Estou aqui, ó, correndo porque o tempo ruge. Regina, vamos refletir, querida, porque quem reflete brilha.
1: Isso mesmo. E o nosso texto para refletir hoje tem o título de Se Tem Fé. Em doutrina espírita, fé representa dever de raciocinar com responsabilidade de viver. Desse modo, não te restringes à confiança inerte, porque a existência em toda parte nos honra a cada um com a obrigação de servir. Se tens fé, não permitirás que os eventos humanos te desmantelem a fortaleza do coração. Transmitirás no mundo sabendo que o divino equilíbrio permanece vigilante e mesmo que os homens transformem um lar terrestre em campo de lodo e sangue, não ignorarás que a infinita bondade converterá um e outro em solo adubado para que a vida refloresça e prossiga em triunfo. Se tens fé, não registrarás os golpes da incompreensão alheia, portanto, identificarás a ignorância por miséria extrema do espírito e educarás generosamente a boca que injuria e a boca que injuria e a mão que apedreja. Ainda que os mais amados te releguem à solidão, avançarás para a frente, entendendo e ajudando, na certeza de que o trabalho te envolverá o sentimento em nova luz de esperança e consolação. Se tens fé, não te limitarás a dizê-la simplesmente, qual se oração sem boas obras, de outorgar-se direitos e privilégios inadmissíveis na justiça de Deus, mas sim caminharás realizando a vontade do Criador, que é sempre o bem para todas as criaturas. Se tens fé, sustentará, sobretudo, o esforço diário do próprio burilamento, através das pequeninas e difíceis vitórias sobre a natureza inferior, como sendo o mais alto serviço que podes prestar aos outros, de vez que aperfeiçoamento a nós mesmos, estaremos habilitando a consciência para refletir com segurança, amor e a sabedoria da lei. Não? Falou tudo! Quem escreveu esse texto, gente? Quem? Emmanuel, psicografado pelo Francisco Cândido Xavier, está no livro Espírito da Verdade. É, gente, essa é a verdade. A gente está aqui para servir, não é mesmo? E já houve um tempo que a nossa fé era do tamanho do grão de mostarda. Agora eu acredito que a nossa fé já é do tamanho de um grão de arroz. E eu acredito piamente nisso, gente. Olha como a gente já melhorou, não é mesmo? A gente já acredita e tem uma fé que tudo está caminhando para o melhor, não é mesmo? A gente tem mudado muito o nosso pensamento, as nossas atitudes, né? A gente já faz o outro feliz, sendo feliz, né? Nesse momento, a gente precisa ser egoísta. Primeiro eu. Quando eu sou feliz, eu faço o outro feliz também, né? E a minha felicidade é exatamente praticar o evangelho. Essa é a melhor dica de todas, gente. Quando eu pratico o evangelho, eu fico feliz e faço o outro feliz. Olha, simples assim, né? E a gente vai aprendendo aí todo dia. Enquanto eu estava lendo aqui, eu estava lembrando da gente na evangelização, cantando, né? Fé.

0: E aí a gente lembrando, né, que a gente já consegue fazer isso, né? Já acredita, não só porque alguém falou, mas porque a gente tem certeza de que é verdade. É verdade? É, e quando a gente trabalha, né, Ju? Se a gente põe em prática tudo aquilo que a gente já aprendeu, gente, o trem fica fácil, fácil. Aí a Gisele contribuindo com a gente, ó, que tenhamos a fé verdadeira regada de obras. Bora levantar da cadeira com a fé verdadeira e bora acreditar, pois tem um ser maior no comando desse barco, sem dúvida nenhuma, não é mesmo? Claro que a gente tem alguns desafios, né? Mas se a gente respirar, né? Já disse a poesia logo de hoje, né? Gente, acredita, né? A gente precisa mudar o nosso pensamento e seguir em frente. Nada de ficar alimentando perrengue, alimentando tristeza, né? A gente tem que ir em frente. Obrigada, Rosana, essa voz maravilhosa. Quem tá com voz tá com a cara rachada. É, a gripe aqui, meu filho, tá que tá, viu? Essa chuvinha tem tirado a gente do prumo. Ao mesmo tempo que faz calor, faz frio, mas a gente vai aí, ó, em frente. Não deixa a peteca cair, não. Toma um chazinho, um cafezinho, né? Faz um exercício com a voz, canta, mas a gente não se deixa abater, não é mesmo? E é isso que a fé nos ensina, né? Não nos deixemos abater pelos pensamentos ruins, pelas tristezas. A gente tem tudo para fazer o melhor, não é verdade? E a Marlene completa aí, ó. Verdade, Regina. A nossa fé cresce a cada dia quando vemos as bênçãos de Deus acontecendo em nossas vidas. Gratidão, a nossa bandeira para seguir é fé. Isso mesmo, né? Com certeza, né, gente? Não temos mais dúvidas disso. A gente tem a certeza de que a gente está no caminho certo e estamos caminhando. Ninguém está no caminho. Todos nós estamos a caminho. A gente não está parado, não. Vamos em frente, né? Com alegria, bom ânimo, né? Fazendo força e tendo força de vontade, né? Assim, Severino, a gente vai em frente, todo mundo junto, um apoiando o outro, e com certeza, gente, com certeza, nós chegaremos aonde precisamos, que é no mundo feliz, sem dúvida nenhuma. Tamo aí, Douglas, passa a bola.
1: Ô, mulher, deu a hora já, Regina. A gente,
0: Ixi.
1: quando vê assim, o relógio já passou rapidinho. E massinha, cheia de reflexões, ela anotou um bocado de coisa para falar. Ô, Jesus!
2: Não, Regininha falou tudo, gente, coisa linda, viu? E ó, mas só uma coisinha, o melhor de tudo, os desafios chegam, chegam, chegam, e a gente com fé e confiança em ação, né? A gente continua. E no meio disso tudo, como é bom a gente ter esse momento de troca, de ânimo, de alegria. Todos esses nossos amigos que estão aqui no chat, quem está também nos ouvindo, a gente vai recebendo tanta coisa boa, a gente vai trocando. É uma maravilha, gente. E o dia vai ficando feliz, feliz, feliz. Gratidão.
0: Aí, gente. Nosso dia cada vez mais feliz, né? Pois é, chegamos ao final do nosso programa com muita alegria. Amanhã a gente vai estar aqui de volta. Mas vamos fazer nossa prece, agradecer e pedir aos amigos que nos ajudem, né, a fazer esse dia ainda melhor do que já tá, não é mesmo? Então vamos aí, pega sua água, né? Lembra daquela pessoa que você gosta muito, daquela que acha que você é inimigo dela, ou aquele que você acha que é seu inimigo, mas na verdade é seu verdadeiro amigo, que está te apontando aí os seus defeitos, que você precisa melhorar, não é mesmo? Então vamos lá, vamos levar o nosso pensamento e cantar um pouquinho, né? Porque quem canta os males espanta. Então vamos lá. A música chama O Universo do Amor. Se eu te pergunto o que é preciso para melhorar o viver, se é caridade, esperança e amizade, é o que precisamos ter. 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

0: vive. Fé, caridade, esperança e amizade é o que precisamos ter. Com a certeza que já temos aí 50% disso tudo. Vamos que vamos, gente. E amanhã a gente se encontra aqui novamente. Beijo, beijo, pão de queijo e até amanhã.
1: E eu aqui dançando com a prece da Virgininha, gente, que maravilha! É o oxigênio, Georgia. Um beijo para todo mundo, gratidão, até amanhã.
2: Ô, maravilha, um dia maravilhoso, meus amores, minhas amoras, um cheiro na alma e até amanhã.

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1: Meus amigos, que Jesus nos abençoe o estudo. Nós estamos reunidos aqui buscando entender melhor o capítulo 4 do Evangelho segundo o Espiritismo. Ninguém pode ver o reino de Deus se não nascer de novo. E o item em que estamos é a ressurreição e reencarnação. Estamos partindo do item 12 e iremos até o item 17. Neste item, ou melhor, nesses itens, nós estamos avaliando, relendo algumas questões trazidas desde o Antigo Testamento e também no Novo Testamento, em que as informações sobre ressurreição e reencarnação são colocadas para todos nós. Muitas pessoas acreditam que a reencarnação é uma invenção da doutrina espírita. Na verdade, sabemos que isso não é fato. Tanto o Oriente tem a informação da reencarnação desde muitos anos, quanto na própria Bíblia vamos encontrar informações a respeito. No item 16 do Evangelho, nesse capítulo 4, nós lemos que não há dúvidas de que, sob o nome de ressurreição, o princípio da reencarnação era uma das crenças fundamentais dos judeus e que foi confirmada de maneira evidente por Jesus e pelos profetas. Ora, nós sabemos, então, que desde os tempos mais antigos essa informação vem na Bíblia. E nós perguntaríamos onde elas estão. Por exemplo, o item 12 nos coloca um trecho do profeta Isaías. E esse trecho diz o seguinte: aqueles de vosso povo que morreram viverão de novo. Aqueles que foram mortos em meio a mim ressuscitarão. Despertai de vosso sono e cantai louvores a Deus, vós que habitais no pó, porque o orvalho que cai sobre vós é um orvalho de luz, e arruinareis a terra e o reino dos gigantes. Essa passagem de Isaías é muito clara. Aqueles do vosso povo que morreram viverão de novo. Apenas podemos constatar que há uma dificuldade de entendimento com relação à ideia de ressurreição. Aqueles que foram mortos em meio a mim ressuscitarão. Ora, nós sabemos hoje, porque a ciência nos levou a essas conclusões, que ninguém pode retomar o corpo de carne que já deixou de viver, que não tem mais condições de vida material, retomá-lo e continuar a vida na carne normalmente. Havia, então, uma confusão, uma dificuldade de entendimento quanto ao significado da palavra ressurreição. No entanto, a frase nos mostra com clareza quando diz: aqueles do vosso povo que morreram viverão de novo. Ou seja, é a possibilidade de retornar à vida material. E ainda temos um outro trecho que é do livro de Jó, que também é muito interessante. Ele diz assim: quando o homem morreu uma vez e seu corpo, separado do seu espírito, foi consumido, em que é que ele se transforma? O homem, estando morto uma vez, poderia reviver de novo? Nesta guerra em que me encontro todos os dias da minha vida, espero que chegue a minha transformação. Quando nós lemos aqui, morreu uma vez, vejamos a clareza do texto. Não é morreu apenas, é morreu uma vez, ou seja, é possível morrer várias vezes. E seu corpo separado do seu espírito. Então, claramente o entendimento de que somos espíritos e temos um corpo. O corpo foi consumido. No que é então que o homem se transforma? questiona, o homem poderia reviver de novo? Ou seja, essa ideia é uma ideia que transitava na mente das pessoas encarnadas naquele tempo. Pelo menos na mente daqueles que tinham algum acesso à cultura, ao conhecimento. Era clara para todos? Não. Mas a ideia transitava. Ou seja, nós podemos dizer que desde o Antigo Testamento, nós temos a colocação bem clara de que nós somos espíritos e temos um corpo. De que nós vivemos várias vezes. Que é o corpo que se consome, é o corpo que fenece e o espírito continua. Nós temos ainda um outro trecho de Jó também, que na tradução grega e na tradução protestante há uma ligeira diferença, mas de qualquer maneira o ensino passa com clareza. Diz lá no livro de Jó, no capítulo 14, quando o homem morre, perde toda a sua força, expira. Depois, onde ele está? Se o homem morre, reviverá? Esperarei todos os dias do meu combate, até que me chegue alguma transformação. Vejamos bem, é o mesmo trecho de Jó com traduções diferentes. Mas por mais que tenhamos traduções diferentes, a mensagem consegue passar com clareza. A tradução grega já diz o seguinte, quando o homem morreu, vive sempre. Terminando os dias de minha existência terrena, esperarei, porquanto a ela voltarei de novo. Então vejamos que há nuances pelas questões da tradução, mas o ensino passa com clareza em todas as traduções. Ou seja, a ideia da reencarnação não foi abolida. Nós podemos dizer que a espiritualidade trabalhou de tal maneira, porque a Bíblia, o Antigo Testamento, ele foi perdido muitas vezes. Ele foi reescrito. Então, nós podemos dizer que com todo o problema dos documentos iniciais terem sido perdidos, de todo o texto ter sido reescrito, de nós termos várias traduções até o dia de hoje, a espiritualidade agiu de tal maneira que o ensinamento básico chegou até nós hoje, da mesma forma no ensinamento de Jesus. Nos itens anteriores, já foi colocada a questão de Nicodemos, do nascer de novo. Já foi colocada a questão de Elias. Jesus diz com todas as letras, pois ele mesmo, se referindo a João Batista, é o Elias que há de vir, e vocês não o reconheceram. Está no Antigo Testamento, está no Novo Testamento. Nós somos espíritos encarnados numa vida transitória, num corpo de carne. Para quê? Para que possamos aprender tudo aquilo que nos faz necessário. É a bondade do Pai Celestial nos mostrando que a lei do progresso está sempre presente. Como nós podemos associar a justiça de Deus à realidade que vemos nos nossos dias? Como ver uma pessoa que tem uma inteligência brilhante, que aprende com a maior facilidade, e a outra que precisa de esforços imensos para aprender a mesma coisa, e às vezes não aprende? Como entender o talento artístico de determinadas pessoas e a dificuldade de outras? Deus deu a um e não deu ao outro? Como entender a doença, a dificuldade familiar numa criança que acabou de nascer? Deus deu a um facilidades e a outro dificuldades? Só a reencarnação explica a diversidade que nós temos na Terra. Só a reencarnação explica e nos ajuda a entender e a louvar o amor de Deus junto a cada um de nós. Porque sem a reencarnação, Deus não é justo. E não é possível amar a um Pai que não seja justo. Jesus nos ensinou que Ele é o nosso Pai Celestial e que nós devemos chamá-lo sempre como Pai. Então, o Pai, na sua justiça, nos deu a todos a vida para que possamos vivê-la em abundância E como não podemos aprender tudo de uma única vez, Ele nos deu várias vidas, para que assim possamos prosseguir no caminho do aprendizado. Nós vamos então agora fazer um pequeno intervalo e depois retornaremos.
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2: Graças a Deus, queridos amigos, estamos dando continuidade ao estudo do sétimo capítulo do Evangelho segundo o Espiritismo, que tem sob o título de Bem-aventurados os pobres de espíritos. Nós hoje vamos trabalhar com os mistérios ocultos aos sábios e aos prudentes. Leremos então, para iniciar o trabalho, um item de Mateus, que é uma citação que está lá no capítulo 11, versículo 25. E é uma fala de Jesus, que diz assim: Então Jesus disse estas palavras: Graças vos dou, meu Pai, Senhor do céu e da terra, porque escondestes essas coisas aos sábios e aos prudentes, e as revelastes aos simples e aos pequenos. Então já tem para nós aqui um conteúdo bastante interessante, relativamente até a certos termos, que tem sido até motivo de muitos equívocos nas traduções. Eu mesmo tenho uma tradução em que, onde se lê sábios e prudentes, está lá escrito sábios e entendidos. Quer dizer, já dá uma interpretação já diferenciada. Mas, dentro desses anos de estudo e tudo, nós percebemos que esse termo, prudentes, refere-se mais àquela criatura que é cautelosa naquela informação nova que está recebendo, ficam desconfiados das ideias novas, porque tem ainda aquele orgulho de saber, e também eu anotei que é porque temem também saber que suas ideias podem estar equivocadas e terem que mudar de ideias e de opiniões. Então, por isso que Jesus destaca essa questão. Ele não está tecendo nenhuma crítica relativamente aos sábios e aos prudentes, porque eles também têm a sua utilidade no nosso mundo material. Porque são criaturas que têm inteligência, têm cultura e a partir daí também desenvolvem uma parcela do nosso progresso material, que é muito importante. Então, ele não se refere à crítica. E principalmente, colocando a nossa visão espírita, a gente tem que ter cuidado para também não se achar o dono da verdade. Porque nós temos ainda muito que aprender. Já conhecemos aquela ideia de Sócrates, que quanto mais a gente estuda, quanto mais a gente pesquisa, mais a gente vê que não sabe nada, que ainda tem muito chão, né, para caminhar. Então, nesse item 8, que é uma descrição de Kardec, ele desenvolve para nós este conhecimento. Quando ele se refere esse termo, né, que Deus revela essas coisas aos simples e aos pequenos, não está se referindo ao ignorante, mas sim aquele que se mostra perante a vontade de Deus numa humildade sincera. Que isso também Kardec coloca aqui para a gente entender bem. É preciso entender por simples e pequenos os humildes, e nem todos os que são simples são humildes, né? Como a gente vê nos dias atuais, que às vezes a simplicidade é forçada, é superficial, mas a humildade que Jesus se refere é relativamente a essa postura diante de Deus, diante da grandeza divina, né? E não se consideram superior a ninguém, porque sabe que vivem num mundo onde todos são filhos de Deus e todos nós somos irmãos. E ele também se refere aqui a essa questão dos sábios e prudentes, a questão do orgulho que está muito presente na nossa vida. E muitas das vezes até nos achamos até envaidecidos por aquilo que sabemos. A gente até quando está no início da doutrina espírita, a gente fica até que deslumbrado com tanta informação, tanto conhecimento, e sai querendo atropelar todo mundo, achando que a família toda tem que participar daquela ideia. E não é bem assim, a gente tem que ter um pouco de prudência para não sair, né, obrigando as pessoas a pensar com a nossa cabeça, né? Mas na antiguidade, esse termo sábio, ele era muito apreciado, porque ele se referia realmente a alguém que tinha um profundo conhecimento de alguma coisa. Tanto que no Sinédrio, quem participava lá daqueles estudos, quem tinha o melhor dom da palavra, eram os doutores. A gente vê pelas obras de Paulo Estevão, que a gente conhece, falando sobre a vida de Paulo de Tarso, que ele era muito culto e ele estudava mesmo aqueles textos bíblicos, tudo que estava lá dentro da sua cultura, lá eles participavam mesmo. Mas a questão toda é que, a partir desse saber, a gente fica muito envaidecido e fica se achando o único dono da verdade. E essa é que é a grande questão nossa, né? Mas ele coloca aqui, relativamente a sábios e prudentes, essa questão que é sinônimo de douto e que Deus deixa para eles essas buscas dos segredos da terra. Ou seja, essa parte da ciência, essa parte do desenvolvimento material mesmo, são essas almas, né, que vão participar desse estudo, dessa pesquisa, né? Relativamente aqui a esse item 7, continuando, né, o nosso trabalho, tem uma frase aqui que eu acho interessante: Deus não quer lhes abrir os olhos à força, já que eles gostam de tê-los fechados. Muitas vezes nós não queremos enxergar uma coisa que está ali tão evidente, tão claro para a gente, e a gente se fecha mesmo numa ideia muitas das vezes fechada, antiga, para não poder ter que

0: Então, conforme os indivíduos, ou seja, se eu não tenho boa vontade para aquilo, não vamos perder tempo. E é uma questão que a gente tem que estar atento para não querer obrigar as pessoas a pensarem com a nossa cabeça, né? Cada um vai ter lá também o seu direito. Nesse nosso, dando essa continuidade nesse item 10, tem aqui a questão também de estar preparado para compreender, porque a partir da compreensão é que eu vou sentir, vou passar a ter um olhar diferenciado. E Deus não poderia, então, fazer com que algo miraculoso acontecesse para que nós pudéssemos, de uma vez por todas, crer naquilo? Claro que se ele quisesse, ele poderia fazer, mas onde estaria o mérito disso? Porque nós mesmos precisamos revelar o que há dentro de nós. Então, toda a nossa questão é essa revelação. A partir dali, o que nós vamos fazer com ela. Mas, como ainda somos conduzidos pelo orgulho, e o orgulho é a venda que encobre essa nossa visão, conforme está no Evangelho. Vamos fazer um intervalo breve. Graças a Deus.
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Falamos a respeito do sofrimento. E a nossa aula de hoje é a respeito da libertação do sofrimento. Quem não deseja se libertar do sofrimento? Quem é que, atingido por uma dor física, moral, espiritual, não deseja empreender todos os esforços, todos os meios ao alcance, para levar a cabo o processo doloroso e difícil que muitas vezes nós passamos? E vimos em nosso primeiro encontro a respeito da temática que Siddhartha Gautama, Buda, trilhando o caminho da autoiluminação, descobriu que a realidade da vida era o sofrimento, a dor, a doença, a dificuldade, a morte. Esses caminhos passavam pela nossa trilha existencial e dele tínhamos que dar conta. Tínhamos que ter a lucidez da consciência para percebê-los em nossa estrada e escolher o caminho correto. Mas se o sofrimento era uma realidade, ele provinha de causas: o desejo, a cobiça, tudo que nos prendesse à realidade da matéria e nos afastasse da realidade do espírito, seriam causas a estabelecer o sofrimento em nossas vidas. Mas o próprio Siddhartha Gautama chegaria à conclusão: existe uma forma de trilhar o caminho da libertação do sofrimento. E ele nos apresenta o caminho óctuplo, 8 vertentes que, se seguidas por cada uma das pessoas, levaria à libertação do sofrimento. Analisando essa proposta de Siddhartha Gautama, Joana de Ângeles faz uma análise dessas 8 vertentes do caminho óctuplo que nos levam à libertação do sofrimento, conjugando o pensamento espírita com as doutrinas psicológicas. Ela analisa cada

cada uma dessas propostas que chamaremos o caminho óctuplo da libertação do sofrimento. Na primeira delas, ela dirá: crer retamente. Crer retamente é direcionar o pensamento de forma positiva, edificante, firmando-o em propósitos saudáveis que favorecem a realização excelente dos postulados nos quais se crê. Muitas pessoas têm crença e o mundo vive com muitas crenças ao mesmo tempo. Mas é necessário questionar-se nesse momento: quais são as minhas crenças? Muitos dirão a respeito da sua religião, da sua confissão, da sua fé. Mas será que é isso exatamente que são as minhas crenças? As minhas crenças são aquelas que me sustentam nos momentos de desafio, nos momentos de dores, nos momentos de angústia. Isso, em última instância, é o que eu acredito. E muitas vezes esses momentos de dores nos tornam contraditórios com aquilo que dizemos crer, com aquilo que falamos, com aquilo que pensamos. Esses momentos mostram as nossas crenças efetivas, por isso a proposta de Buda, analisada por Joana de Ângeles, se contrapõe: crer retamente. E o Espiritismo irá além: crer aliado à razão, aliado à consciência, aliado à luz do discernimento, para que possamos não somente crer, mas estabelecer uma crença saudável, uma crença que caminhe com um pensamento positivo, edificante, firmado em propósitos saudáveis. Crer retamente é a primeira dessas propostas, e cabe reflexionar como andam minhas crenças. Avaliemos nos nossos momentos de dores quais são os nossos pilares de sustentação. Que tipo de fé eu carrego quando tudo não vai muito bem ou vai mal, como costumamos dizer? Que tipo de sustentação eu tiro do íntimo do meu ser, da alma, nesses momentos em que a vida me desafia e a vida nos desafia tantas vezes? Por isso, crer retamente, estabelecer patamares positivos dessa crença, é o primeiro desses pilares para a libertação do sofrimento. No segundo dos postulados do caminho óctuplo, Siddhartha Gautama propõe: querer retamente. No que Joana de Ângeles elucida na obra Plenitude: querer retamente propõe métodos compatíveis com os objetivos da crença anelada. Sem o uso dos meios correspondentes, as realizações perdem a qualidade de que se devem revestir. O que mesmo que eu quero para a minha existência? E quais os meios que utilizo para que esse querer se efetive? Porque muitas pessoas confundem, e aí até mesmo algumas propostas psicológicas trazem à tona dizendo: querer é poder. Realize tudo o que você deseja. E criam técnicas de persuasão que em muitos momentos são favoráveis, são positivas, mas aqui é uma instância além. Porque nos cabe perguntar acima de tudo: esse querer vem de onde? Em que lugar estão conectadas as forças, as fontes do meu querer? Porque se esse querer é do ego, está conectado somente a tudo aquilo que eu posso realizar em uma vida, mas que não se trata de uma realização mais ampla, esse querer ainda é superficial. O querer retamente pressupõe uma conexão maior com a alma, com o self, com o ser integral que nós somos, para direcionar esse querer de forma potente, com a energia positiva, mas voltada para meios que nos realizem plenamente. Quantas vezes nós queremos algo, mas esse algo, ele é temporário. Esse algo é ilusório. E mesmo que consigamos, porque muitas vezes realizamos os objetivos do ego, mas nos perguntamos: isso é satisfatório? Como aquele carro que eu desejo muito comprar um carro
E certa feita, uma amiga minha me dizia isso: ah, desejo muito ter aquele carro. E lutou, batalhou, trabalhou para conquistar, para comprar aquela máquina que ela tanto almejava. E conseguiu. Nada mais justo do que ficar feliz pela conquista. Mas passados apenas 2 meses, lá vinha ela com a queixa. Ah, mas os impostos são muito caros. O seguro é caro demais do meu carro. As ruas não estão equipadas adequadamente para andar com minha máquina. Os buracos, as pessoas na rua. E nós vemos como um desejo que antes seria tudo o que ela almejaria se transforma num transtorno, porque estava ainda associado ao ego. O ego pode ter o seu querer, o seu desejo, mas saibamos que isso tudo é muito transitório, e como é transitório, se a ele nos apegarmos, teremos o sofrimento. Por isso, Joana elucida, querer retamente é observar de onde provém esse querer e utilizar os meios adequados para consegui-lo. Porque se usamos meios antiéticos para alcançar os nossos desejos, estamos em conexão com a alma ou estamos nos perturbando mais ainda? Estamos nos afastando dessa essência que somos e perdendo o contato com o self, nos transtornando e criando ainda mais sofrimento para as nossas próprias existências. Portanto, o querer propõe métodos compatíveis com a crença anelada. É certo querer, podemos desejar, e a força do pensamento, sem dúvida alguma, auxilia na consecução desses objetivos. Melhor será ainda quando homens e mulheres tiverem esses objetivos sintonizados com a essência, com o self que nós somos. A partir desse ponto, chegamos ao terceiro item: falar retamente. Quando se crê e se quer retamente, fala-se com a mesma qualidade de intenção. O falar retamente fomenta o progresso, desenvolvendo as aspirações que se exteriorizam em ideais de liberdade e amor. Quanta energia nós desperdiçamos com a nossa fala, levando a conversação de maneira equivocada, levando a má notícia adiante, não fazendo a reflexão daquilo que ouvimos e sendo simples meios de transporte de muitas vezes daquilo que é considerado uma notícia nefasta. Isso porque mal utilizamos ainda o crivo da consciência. Basta olhar os telejornais. Quando acordamos, ligamos normalmente a televisão ou lemos um jornal, uma notícia, normalmente as notícias impactantes, negativas, nos chamam mais atenção. E logo recebemos aquela carga e levamos aos nossos ambientes de trabalho, ao círculo familiar. Aquilo passa a ser parte do nosso convívio. E aquela energia que sai através do verbo, que poderia ser construtiva, torna-se meio de destruição. Porque a notícia negativa, ela mata a esperança, mata a alegria de viver. E quantas vezes, sem nos darmos conta, levamos adiante notícias que nem sabemos verdadeiras. É certo que o homem não deve se alienar do mundo em que vive, deve estar atento aos noticiários, aos jornais, mas deve ter sempre o crivo da razão, o crivo do discernimento, para saber filtrar aquilo que lhe vem e aquilo que também sai de sua boca, porque contamina o ambiente em que vive. Que tipo de verbo estou levando às pessoas que convivem comigo? A minha fala, ela é cheia de quê? De alegria? De esperança? Ou é cheia de queixas? Cheia de lamentações? Cheia de dores? Cheia de notícias amargas? Porque é isso que muitas vezes está presente no meu psiquismo. E se eu não elaboro através da consciência, através do discernimento, essa fala sai sem nenhuma conexão com algo mais profundo da alma. Como é fácil, às vezes, falar somente aquilo que ouviu. Como é difícil, mas é importante,
refletir naquilo que falamos. Refletir na forma, não somente naquilo, mas na forma, porque uma verdade pode ser dita de várias formas. E às vezes as pessoas dizem, ah, fulano precisa escutar umas verdades minhas. Mas eu não percebo e não me dou conta muitas vezes se eu também gostaria de ouvir as verdades que eu preciso da mesma forma que digo para os outros. Então, muitas vezes, essa fala está movida de uma entonação que leva emoções amargas, que leva, muitas vezes, o desequilíbrio adiante e fomenta cada vez mais esse estado de coisas que nós vemos. Ao invés da discussão, buscar o diálogo. Mesmo que seja para resolver um problema, o diálogo, sentar-se junto à pessoa, esclarecer, colocar as coisas às claras, e muitas vezes vemos isso nos relacionamentos. A falta do falar retamente vai criando lacunas, muitas vezes que levam as relações à separação, ao divórcio, porque as pessoas deixam de se comunicar, de falar daquilo que o coração está cheio, mas de uma forma que o outro possa compreender. Porque quando essa fala sai de forma autoritária, sai na versão do poder distanciada do amor. E como é bom quando a gente ouve uma boa palavra, uma boa música, alguém com uma conversação agradável, com a emoção que vibre nessa entonação, porque isso nos envolve, isso nos traz esperança à alma e falta muito isso no nosso dia a dia. E nós podemos ser esses intermediários. Nós que buscamos uma mensagem de alegria, e é interessante percebermos que evangelho, traduzido do grego, quer dizer boa nova. Boa nova. E como deve ser traduzida uma boa nova? Se não de alegria, se não de entusiasmo, e essa palavra também, entusiasmo, quer dizer pleno de Deus. Em tous. Esse Deus que devemos estar plenos e que deve sair através da nossa fala. Por isso essa reflexão é importante, porque essa mesma fala mal utilizada pode ser fonte de sofrimento, enquanto que o falar retamente pode exteriorizar ideais de liberdade e de amor. Operar retamente é o passo seguinte. A quarta proposta do caminho óctuplo. Operar retamente é técnica de terapia preventiva quanto curadora para o sofrimento. Quem não atua errado não tem necessidade de repetir a experiência, refazer o caminho, ressarcir débitos. Tal ação, entretanto, começa nas pequenas decisões. Passamos do crer, passamos pela nossa fé, pelo nosso falar, por estabelecer um querer retamente e chegamos ao operar retamente. Levar adiante a ação correta, o empreender, que pode ser tanto técnica preventiva quanto curadora para o sofrimento. Quantas vezes temos que refazer as lições da vida. E assim também são os caminhos existenciais. Se não tivéssemos cometido aquele erro no passado, teríamos seguido por um caminho mais tranquilo. Mas aquele erro, aquele empecilho, aquela escolha indevida, foi resultado do sofrimento. Isso é muito natural, porque a vida nos traz a lei de ação e reação. Nos traz o retorno, somos hoje o resultado das nossas construções passadas e dessa existência até agora. Sabemos das nossas escolhas pelo resultado atual. Qual é o resultado atual? Qual é o resultado atual na minha consciência, nas minhas emoções? Fazendo o discernimento disso, eu posso projetar aquilo que desejo no futuro e começar a operar, a agir de maneira sintonizada, de maneira harmônica com os meus desejos. E quem é que vai discernir isso? A luz da nossa consciência, a nossa intuição,
a nossa capacidade de pensar, de escolher entre o bem e o mal, capacidade que vamos adquirindo no caminhar das nossas reencarnações, quando a nossa inteligência vai sendo treinada, quando o nosso discernimento vai sendo mais equipado, quando as experiências negativas que já temos podem ser traduzidas em lições de vida. E isso também nos ensina a lidar com o sofrimento, porque o sofrimento é resultado desse operar de maneira equivocada. Bem, se eu agi daquela forma no passado e tive esse resultado, e se ele é negativo, certamente que minha ação deve ser consequentemente transformada a partir de agora. O meu operar deve ser mudado. Agora o que acontece é que muitas pessoas esperam um retorno imediato de tudo isso. E aí reclamam das religiões. Mas Cláudio, eu vou para o centro, eu oro, eu participo de doutrinária, participo de mediúnica, participo de desobsessão, participo de um monte de coisa. Mas minha vida não muda. Por que será que não muda? Porque muitas vezes os condicionamentos permanecem. Muitas vezes nós temos os vícios morais, os hábitos arraigados, como se fossem uma segunda natureza em nossa vida, e continuamos, mesmo participando de uma filosofia nova, de uma religião libertadora, de algo que proporcione uma renovação, continuamos com esses condicionamentos ainda por muito tempo. Imaginemos, levamos tantas vidas construindo determinados condicionamentos. É lógico que uma escolha pode renovar esse caminho, mas há um tempo de adaptação. Há um tempo para que esse operar retamente comece a render os seus frutos. E esse meio tempo em que isso acontece se chama esperança. Esperança é a sabedoria de saber esperar. Não aquele que espera passivamente para que as coisas aconteçam. Mas daquele que sabe esperar porque está agindo de maneira correta. Como eu estou agindo de maneira correta, eu irei esperar que as coisas melhorem. Eu irei esperar que tudo se transforme em nossa vida. Essa esperança passa a ser não mais uma esperança passiva, daquele que diz, ah, eu espero que Deus faça tudo por mim. Ou espero que os bons espíritos resolvam meus problemas. Não que a gente faça isso no centro espírita, ninguém faz isso, não é? Ninguém espera que os bons espíritos resolvam de maneira mágica. E essa esperança, muitas vezes, nos coloca na condição de crianças. Mantemos o comportamento infantil de aguardar que os outros resolvam, mesmo que seja espiritualidade. E às vezes nada fazemos, não operamos retamente, e queremos transformar a nossa existência. Enquanto que o operar retamente é técnica de terapia tanto preventiva quanto curadora para o sofrimento. E decidindo-se por operar retamente, chegamos ao quinto passo. Viver retamente. As ações que se sucedem transformam-se no modus operandi de cada indivíduo, que aí passa a ter o seu modus vivendi. Quem age retamente, vive retamente. Viver de maneira correta. Viver colocando os nossos objetivos existenciais em tudo aquilo que possa realizar a nossa alma. Viver anelando metas saudáveis. E muitas vezes quando falamos do viver, e Joana estabelece uma boa ponte em vida, desafios e soluções, todos, ou a maioria de nós, deseja viver bem. E aí perguntamos às pessoas, o que é viver bem? Ah, é ter uma vida tranquila, é ter um bom salário, é ter uma boa casa, uma família boa, é ter um bom carro, um status que possa garantir que eu pague minhas contas no final do mês e ainda sobre um pouco para o mês seguinte. É dar uma boa escola para os meus filhos, garantir uma herança que dê para minha família uma condição satisfatória de vida. E muitas vezes vamos elencando esse viver bem
como uma vida pautada muito na consciência do ego. Uma vida que pode ser até mesmo uma vida condizente, uma vida ética, mas perguntamos, é uma vida profunda? É uma vida de ideais profundos que possa me transformar? Por isso Joana faz a ponte. O ideal não é somente buscar viver bem, no sentido de usufruir bens, no sentido egóico da palavra, mas bem viver. Bem viver que passa a ser uma meta existencial, passa a ser uma conduta de vida perante qualquer desafio. Eu passo a bem viver. Bem viver é saber que a vida tem um significado profundo. É saber que cada experiência traz uma lição para mim. Mesmo que seja uma experiência dolorosa, e muitos passamos por experiências dolorosas, fazem parte da vida, fazem parte das pessoas, faz parte do caminho existencial de cada um de nós, porque o ego precisa muitas vezes ser estimulado para saber sair da situação cômoda na qual se encontra. Muitas vezes esse viver bem traduz-se numa comodidade que vai levando à inação, que vai levando muitas vezes a pessoa a ficar estagnada, enquanto a vida é uma dinâmica profunda de mudanças. Como já dizia o filósofo Heráclito de Éfeso, o pensamento de Heráclito de Éfeso é traduzido muitas vezes da seguinte forma. Ele dizia, em outras palavras, que seria impossível um homem tomar banho no mesmo rio duas vezes. Por quê? Perguntaram a ele. Bem, porque quando pela segunda vez o homem for mergulhar no rio, esse homem não será mais o mesmo. Ele terá se transformado. E também o rio já não terá as mesmas águas, já terá modificado o seu volume, as margens desse rio serão diferentes e toda a sua contextura. Porque o nosso corpo vai se transformando numa dinâmica que mal percebemos. Vamos modificando as células do corpo numa velocidade impressionante. Para nos tornarmos adolescentes, o corpo infantil morre, entre aspas. Morre a criança que existe entre nós. E do jovem morre também para que nasça o adulto e assim sucessivamente na vida, porque a vida é essa eterna dinâmica, a dinâmica de mudança. Então, viver bem tem que se adaptar a essa dinâmica de mudança constante, existencial. Esse bem viver deve fazer parte do nosso cardápio do dia a dia para tudo o que enfrentemos, todas as coisas, todas as situações. Ter em mente sempre que a vida nos traz lições, desafios, propostas. A questão muitas vezes não é o que a vida me traz, mas a forma que eu respondo para a vida. A resposta emocional, a resposta espiritual, a forma como irei viver as experiências que a vida me traz, que são únicas, que são singulares, que são um presente de Deus para cada um de nós. Presentes às vezes dolorosos, mas é a forma que a vida encontra de nos despertar. Por isso, o viver retamente se transforma num modo de viver ou modus vivendi, como traz Joana de Ângeles. Passa a ser a nossa forma de encarar a vida que vai nos conduzindo à libertação do sofrimento. E aí chegamos num sexto ponto. Esforçar-se retamente. Esforçar-se retamente é saber aplicar a capacidade dos seus recursos naquilo que propicia felicidade real, duradoura, sem as aflições dos prazeres fugídios que necessitam de repetir-se sem cessar, não lhes aplacando a sede, antes aumentando-a perturbadoramente. Esforçar-se retamente. Muitas vezes eu quero me esforçar para me libertar de um sofrimento. Utilizo todas as minhas forças. Mas se essas forças não são canalizadas
de maneira correta, de maneira ideal, será um dispêndio de forças que me trará ainda mais sofrimento. O esforçar-se retamente, por isso, é buscar aplicar os recursos naquilo que traz a felicidade real. O que é que me traz a felicidade real? Certa feita eu conversava com uma amiga que me dizia que fizeram com ela uma brincadeira de muito mau gosto. Ela havia jogado na loteria e havia sido feito um bolão no trabalho. E aí chega, quando ela chega no trabalho, a notícia: ganhamos no bolão. E aí aquela algazarra, aquela festa que se fez, porque eles tinham acertado os números, e todos eles ganhariam uma boa quantidade de dinheiro. Mas, depois de feita toda a festa, disseram que teria sido uma brincadeira. Não, é brincadeira, não ganhamos do bolão. E aí a frustração de não ter acertado aqueles números que muitas pessoas pensam que irão conduzir à felicidade plena. Alguns até fazem alguns objetivos meritórios. Ah, se eu ganhar na loteria, irei ajudar o centro. Irei dar muitas cestas básicas para as pessoas. Metade desse dinheiro, aí pensam melhor, bem, metade não, 40%, 30%, e vão diminuindo até ficar uma quantidade bem exígua daquilo. Mas eu perguntei para essa minha amiga, mas quando você soube, num primeiro momento, que tinha ganho na loto, o que você sentiu? Alegria? Ela parou para pensar e disse, não, não foi alegria. Foi euforia. Porque no mesmo tempo que eu fiquei ansiosa, eufórica, eu comecei a pensar também, ah, meu Deus, meus parentes agora vão querer tudo, todos vão querer se aproximar de mim para pedir dinheiro, minha vida vai ser um inferno. Vai ser uma dificuldade tremenda para lidar com essas pessoas e eu vou ser muito dura. E aí começou a pensar o que ela faria com o dinheiro, mas ela se deu conta que aquilo que pensava que ia ser a salvação, na verdade ia trazer outros transtornos. Não que não se possa ganhar dinheiro e continuar uma pessoa nobre e feliz, mas é que antes é preciso ter sabedoria para lidar com os recursos que a vida coloca ao meu dispor. Isso que é o mais importante. Mesmo porque, à medida que nós nos capacitamos, a divindade vai colocando mais recursos às nossas mãos para que saibamos distribuí-los, para que saibamos bem aplicá-los, para que utilizemos não somente para o nosso bem, mas para um bem coletivo também. Porque a humanidade cresce não somente individualmente, mas coletivamente. Então todos esses recursos também são transitórios. E aquilo que a gente pensa que irá se transformar na felicidade existencial, muitas vezes, é o motivo de transtorno. Por isso que mais importante do que essa felicidade da ilusão é esforçar-se retamente. Para onde eu canalizo a minha energia? O meu esforço de vencer na vida, para onde mesmo que ele está sendo canalizado? O meu querer, a minha vontade, a minha força, para onde ela está sendo destinada? Porque esse objetivo tem que ser nobre, tem que ser belo, tem que ser bom, para que possa trazer para a alma a sensação de que vale a pena todo o esforço, vale a pena. Vale a pena me dedicar, me esforçar, utilizar minhas forças, gastar tempo, o que chamamos de sacrifício. E a palavra sacrifício vem de sacro, ofício, um ofício santo. E esse sacrifício tem que ser nobre para que essas energias sejam utilizadas no esforçar-se retamente, que também é um dos passos para a libertação do sofrimento. E nesse caminho todo nós somos chamados a uma sétima proposta de pensar retamente. Pensar retamente faculta harmonia psicológica e sintonia com os benfeitores da humanidade, em cuja convivência psíquica se aurem energias benéficas propiciadoras da saúde, que vão atuar nas causas dos sofrimentos, alterando-lhes
a vigência e os efeitos. E aí nós perguntamos, como andam os seus pensamentos? Para onde eles te levam no dia a dia? Porque muitas vezes não somos nós que conduzimos os pensamentos, mas eles que nos conduzem. E como muitas vezes eles estão envolvidos nas teias dos nossos complexos, dos nossos conflitos, das nossas dores, esse pensamento negativo vai se imiscuindo nas nossas células. Como já dizia o médico indiano radicado nos Estados Unidos, Deepak Chopra, somos as únicas criaturas na Terra que podemos mudar a nossa fisiologia a partir do que nós pensamos. Complementa ele, as nossas células estão a todo momento bisbilhotando os nossos pensamentos. Se as nossas células estão bisbilhotando os nossos pensamentos, o que essas células encontram quando vasculham a nossa energia mental? Que tipo de pensamento é um pensamento voltado de forma positiva, de forma harmônica? Ou esses pensamentos estão cheios também de energias deletérias, das nossas viciações mentais que levam adiante a doença, que levam à desarmonia, ao desequilíbrio, consequentemente ao pensamento, ao sofrimento. Conduzem ao sofrimento, porque pensar de maneira desequilibrada nos conduz a sofrer muito. Quantas vezes nós sofremos por antecipação, por conta do pensamento? Temos o desafio, um encontro, uma prova que iremos fazer, algo que irá decidir algo importante para nós, uma reunião, e aí já começamos a pensar de forma negativa. Não vai dar certo. Ah, isso não vai dar certo. Eu não vou conseguir. Se fosse em outro tempo, se fosse em outras condições. E aí começamos a série de lamentações e queixas pautadas numa baixa autoestima, pautadas nos nossos complexos, nas nossas dificuldades, quando o pensamento pode ser harmônico. Eu irei fazer o melhor que posso. Cheguei até aqui, irei dar conta, bem ou mal, irei tranquilo, de peito aberto, de mente aberta, porque o meu objetivo é nobre. E aí, a importância de ter os passos, todos aqueles passos já falados, para concretizar também no pensamento reto, no pensamento positivo, na postura de enfrentar os desafios. Bem, se a vida me coloca nessa situação, é porque eu posso enfrentá-la. Se a vida me traz isso, é porque eu posso conduzir da melhor maneira possível. Ir adiante com pensamento confiante, com pensamento trazendo uma conexão com a alma, o que muitas vezes não acontece. E aí a moderna psicologia já traz os ensinamentos, dizendo que nós temos em média 95 mil pensamentos por dia. Olha a quantidade absurda de conexões que nós fazemos, e a maioria desses pensamentos é um pensamento doentio. Por isso propõe Joana de Ângeles, quando sentir que o seu pensamento caminha pelas trilhas do negativismo, da desarmonia, da doença, substitua por uma onda saudável do pensamento. Substitua, e para isso é necessário estar vigilante. Não é à toa que Jesus já propunha, vigiai e orai. Vigiar é estar atento à onda da nossa emissão mental, para onde ela está sendo canalizada. Ele estar atento aos nossos pensamentos, porque pensamento é força que constrói ou que destrói. Se está destruindo, eu tenho que transformar. Se está construindo, prosseguir nessa linha para que harmonize emoção, sentimento, a alma em torno de um pensamento saudável. E por fim, a oitava proposta, meditar retamente. Se o indivíduo permitir-se olhar para dentro, todo ele se torna uma só ideia visual ao captar a luz divina.
Igualmente, todo ele se fará luminoso e nenhum sofrimento perturbará, graças à aquisição da saúde integral. Somos acostumados a olhar para fora, a sermos almejados pelos nossos sentidos externos. Por isso, já dizia Carl Gustav Jung, quem olha para fora, sonha. Quem olha para dentro, desperta. Aprender a olhar para dentro de si mesmo, observando todo esse mundo radiante que existe dentro de nós e muitas vezes nos passa despercebido. Nessa vida que se torna uma vida cada vez mais intensa na nossa civilização atual, é necessário, cada vez mais urgente, reservar alguns momentos para reflexão, para meditação, para autoanálise, que possa envolver todos esses postulados e nos fazer reverter o caminho existencial que trilhamos. Reverter o sofrimento que se abate sobre nós e não perguntamos o significado dele. E isso existe dentro de nós, esse mundo radiante, esse significado profundo que deve ser buscado através desse olhar mais profundo. A civilização constrói cada vez mais sondas poderosas que viajam na Terra, que viajam na Lua, viajam pelos orbes, pelas galáxias, nos trazem imagens de países, continentes distantes, nos trazem imagens do outro lado do universo, dos buracos negros, dos quasars e de tantas outras maravilhas que existem. Isso é muito importante para o desenvolvimento da humanidade. Mas se esse mesmo homem não consegue voltar-se para olhar para dentro e perceber a maravilha de que é feito, perceber que o seu próprio corpo é também partícula do universo, permaneceremos perdidos na teia do sofrimento. Por isso, conclui Joana de Ângeles, quem medita, crê, quer, fala, opera, vive, esforça-se e pensa com retidão, adquire os valores indispensáveis à salvação. Nesse estágio, a pessoa doa-se e já não mais vive, sendo Cristo quem vive nela. Liberta-se, por fim, do sofrimento. Esses passos são algumas dicas, são algumas luzes trazidas da espiritualidade, dos ensinamentos milenares de Siddhartha Gautama, o Buda que trilhou o caminho da iluminação ou da individuação. E esse é um convite para que cada um de nós também trilhe a sua busca. Qual é o sofrimento que se abate em minha vida nos dias atuais? Qual é o significado que esse sofrimento me traz? Quais são suas causas? Não somente o porquê, mas o para quê ele existe em minha existência? De que forma eu posso minorá-lo, transformá-lo, vivê-lo de forma mais profunda para que não mais precise dessas lições? E trilhando todos esses passos de uma crença, de uma meditação, de um pensar, de um agir e todas as outras propostas aneladas na consciência do Espírito, certamente estarei dando o rumo correto, certo, para que me liberte, enfim, do sofrimento, descobrindo nele um profundo significado existencial. Aguardamos vocês até o nosso próximo encontro, e abaixo fica o nosso e-mail com o convite. Mande as suas perguntas, as suas questões, e oportunamente teremos um programa para esclarecer todas as suas dúvidas. Uma semana de muita paz.

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1: Olá, amigos. Nós hoje vamos dar continuidade do estudo sobre a obra O Céu e o Inferno. Nós conhecemos também como A Justiça de Deus, né? Falando sobre os espíritos felizes, nós hoje vamos falar um pouquinho sobre o Senhor Jobar. Vamos fazer então algumas considerações sobre o Senhor Jobar. Marcelin Jobar. Jean-Baptiste Ambroise Marcelin Jobar. Eu acho que é assim que se pronuncia, né? Ele nasceu em Besse, no departamento francês de Haute-Marne. É uma região lá da França. E ele faleceu no dia 27 de outubro de 1861. Eu destaquei esse ano porque ele tem uma importância para nós dentro também da doutrina espírita. Ele faleceu na cidade de Bruxelas. Então, algumas profissões do Senhor Jobar. Ele foi um litógrafo. Litógrafo é um tipo de desenhista que trabalha com gravuras. É uma técnica que envolve a criação de marcas na época de Kardec, que não existia a imprensa que nós conhecemos hoje, com esse avanço todo, né? Que são desenhos feitos sobre uma matriz. É uma pedra calcária e feita com um lápis gorduroso. É muito interessante esta técnica. Ele foi também, olha, fotógrafo e inventor belga, tendo lá sua origem francesa. Também ele foi fundador do primeiro estabelecimento importante de litografia da Bélgica. Lá ele desenvolveu esse trabalho. Foi o primeiro fotógrafo dessa cidade também, lá da Bélgica, lá de Bruxelas, né? E também foi diretor do Museu da Indústria de Bruxelas, de 1841 a 1861, quando veio a desencarnar. Marcelin Jobar desempenhou um papel pouco conhecido no desenvolvimento artístico, científico e industrial da Bélgica durante o século XIX. Né? Ele estudou no Liceu Imperial de Dijon, e quando da morte de Jobar, Allan Kardec comenta no número de dezembro da Revista Espírita de 1861, um texto que eu achei assim, bastante importante para o nosso estudo. Kardec fala assim sobre o Senhor Jobar: nenhum jornal do nosso conhecimento falou desta que tinha sido uma das características mais marcantes dos últimos anos da sua vida. Falando sobre o Senhor Jobar, né? Sua completa adesão à doutrina espírita, cuja causa havia abraçado com entusiasmo alguns anos antes, né? E tendo o Livro dos Espíritos sido publicado em abril de 1857, Jobar anuncia sua crença em carta endereçada a Kardec, que foi publicada na revista de julho de 1858, ou seja, um ano após a publicação do Livro dos Espíritos. Isso é muito importante a gente saber, que assim que a doutrina espírita se fez presente através desta obra, aqueles que estavam já previamente designados, né, a tomar conhecimento dela para dar-lhes aquela credibilidade, já fizeram já sua presença ali permanente e bastante importante para o movimento espírita, porque o Sr. Jobá era uma pessoa de muita credibilidade na sociedade na época. E a resposta de Kardec, né, a esta carta, está publicada no mesmo número da Revista Espírita, que está lá como título, né, que afirma que a adesão tão clara e tão franca. Eu achei interessante o detalhe de Kardec colocar essa questão, que essa adesão clara e franca, porque ele não tinha mais nenhuma dúvida. Como foi com o nosso querido Bezerra de Menezes aqui entre nós, que declarou em público também a sua posição como espírita. E então, continuando, né, Kardec fala assim: a adesão tão clara e tão franca de um homem do valor do Sr. Jobar é incontestavelmente uma preciosa conquista que todos os partidários da doutrina espírita aplaudirão, inclusive nós agora, né? O que para nós espírita é muito valoroso tê-lo conhecido neste estudo, nesta obra. E uma figura tão importante, um espírito tão dedicado, né? A sua dedicação às ideias espíritas rendeu-lhe o título de presidente honorário da Sociedade Parisiense de Estudos Espíritas, a primeira e então mais importante instituição espírita do mundo. Sua arte já vinha de um desejo muito forte do espírito, e isso ele trazia de vidas passadas, como nós veremos nos relatos que ele passa para nós da sua obra, que era a arte desse de ser litógrafo, né, de trabalhar com o desenho. Então, conhecendo um pouco já do Sr. Jobar encarnado, contemporâneo de Kardec, vamos então agora conhecer o Sr. Jobar, que vem nos ensinar a valorizar toda a oportunidade dada pela misericórdia de Deus nessa nossa encarnação. Então, nós passamos para esse relato do Sr. Jobar, que é muito interessante, porque 11 dias após o seu desencarne, o Sr. Jobar se apresenta espontaneamente. Apesar de já estar sendo cogitada a evocação dele, ele já se antecipa a esse desejo, trazendo, então, a seguinte comunicação, né? Quando ele fala: aqui estou eu, a quem ieis evocar manifestando-me por este médium que até agora tendo solicitado baldamente. Antes de tudo, desejo descrever as minhas impressões por ocasião do meu desprendimento. Então, ele vem falando de uma situação muito interessante que acontece logo após o passamento, que é aquele período de perturbação que é diferenciado para cada espírito conforme o seu progresso, a sua evolução moral, espiritual. Então, é bem interessante o que ele relata, que ele coloca para nós uma frase que é maravilhosa. Ah, meus caros amigos, que prazer se experimenta sem o peso do corpo, quanta alegria no abranger o espaço. Mas mesmo assim ele teve um pequeno período de perturbação, que é muito natural. Mas assim que ele tomou consciência de si, ele então recobra toda a sua lucidez como espírito, como um ser imortal que ele é. E ele coloca então mais adiante para mim: eu vi o esplendor, mas não posso descrevê-lo. Olha que interessante, nós não fazemos ideia dessa beleza dos espíritos felizes, mas ficamos com um pouquinho de água na boca. Dá vontade de pegar isso como exemplo e experimentar, ver isso que no nosso idioma não existe uma palavra que defina esse sentimento, essa emoção. Vamos dar um intervalo.
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2: Queridos companheiros, é com muita alegria que voltamos aos estúdios do Espiritismo.net para darmos prosseguimento ao estudo do livro Céu e Inferno. Esse livro que nos traz tantas informações sobre a pátria espiritual, com grandes esclarecimentos, relatos de espíritos, né, desencarnados em várias situações na pátria espiritual. E hoje, dando prosseguimento, nós estamos estudando a primeira parte, no capítulo 10, que tem como título Os Demônios Segundo a Igreja. E nós vamos poder refletir sobre essa passagem que Kardec vem nos explicar. E logo no início do item 7 do capítulo 10, dos demônios segundo a Igreja, Kardec já faz uma colocação para nós. E ele diz assim: segundo a Igreja, Satã, o chefe ou o rei dos demônios, não é uma personificação alegórica do mal, mas um ser real. A gente já vê com essa primeira frase de Kardec, né, quando ele vem trazer o conceito que a Igreja vai dar referente a Satã, é demônio, e nós vamos observar vários nomes que são dados. E a gente tem que ter bastante cuidado, que a doutrina espírita vem nos explicar quanto a isso. Né? Existem pessoas até que não gostam desse nome, mas são nomes que são muito usados por companheiros de outras religiões. E Kardec prossegue. Então, para a Igreja, não é uma personificação alegórica, mas um ser real, fazendo exclusivamente o mal, enquanto que Deus faz exclusivamente o bem. Aceitamo-lo, pois, tal como nos é dado. Então, para a Igreja, no caso do demônio, seria uma personificação, uma criatura que foi criada para fazer o mal. Kardec prossegue dizendo: Satã existe toda a eternidade como Deus ou é posterior a Deus? Então, após a colocação inicial, quando ele dá o conceito de como a Igreja entende a situação do demônio, Kardec questiona: será que o demônio existe desde a eternidade como Deus, que é o único ser eterno, né? que não foi criado e que nunca vai acabar? Então, a situação da eternidade. Então, Kardec questiona: então, Satã também é eterno? Existe de toda a eternidade? Ele é incriado e, por consequência, igual a Deus? Nesse caso, Deus não é mais único? Existe o Deus do bem e o Deus do mal? Então, Kardec, quando ele explica o conceito para a gente do demônio segundo a Igreja, ele já inicia fazendo alguns questionamentos que a gente precisa pensar. Será que esta conceituação vai estar de acordo, né, com que nós temos de esclarecimento quanto a Deus, que é infinitamente justo e bom? Como teríamos um ser destinado a fazer a maldade para sempre, para a eternidade? Então, Kardec, respeitando os conceitos do qual a Igreja traz e outras religiões, mas vem nos esclarecer quanto a isso. E aí a gente vai estudando mais um pouco, referente aos conceitos da Igreja, e a gente observa que essa crença do homem, né, do ser humano em algo superior, essa crença ela é instintiva. Todos nós temos. E essa crença quanto ao demônio, que a Igreja vem nos trazendo com vários nomes, como um ser destinado completamente a fazer o mal, a gente vai observar no homem primitivo cada vez isso mais exacerbado. Porque o homem, quanto mais próximo ao primitivismo, ele era mais sensível às coisas do mal. Porque ele traz a sua ignorância maior. E a gente, com isso, já vai dando uma nova visão diante do mal, que o mal é mais a ignorância, né? Aquela criatura que faz o mal é mais por ignorar a lei de Deus. E quanto mais faz o mal, mais sofre, mais é infeliz. Então, o mal é uma verdadeira ignorância. É a falta do bem, né? Que um dia todo aquele processo vai se modificar. E aí, então, nós vamos ver com essa

O conceito diz, né, que é uma personificação de alguém que foi criado para fazer o mal. Então a gente vai ver muito isso nessa origem desse homem mais primitivo. E essa coisa do acreditar no demônio, nesse ser malvado que contraria todas as coisas, também pela observação daquele homem primitivo, onde havia uma luta incessante pela sua sobrevivência entre o bem e o mal, onde o mal imperava exatamente pelo patamar evolutivo que a humanidade estava naquele período. A gente observa que se faziam sacrifícios para que o mal pudesse se calar, né? Para que o vulcão não entrasse em erupção, se jogavam companheiros ali dentro, natural, numa ideia, numa ignorância para agradar algum poder superior, mas um poder superior malvado, ruim, que não cabia hoje, com os conhecimentos que nós temos, né? Então, daí começa a nascer essa doutrina do princípio do bem e do mal, e vai surgindo a conceituação do demônio. Então, a igreja vai trazer para a gente este ser não como algo alegórico, mas uma personificação real, uma personificação de alguém destinado ao mal. E existem pessoas que às vezes têm esse medo grande do demônio, né? E até um respeito maior pelo mal do que um respeito pelo bem. Mas sempre trazendo para todos vocês que Kardec, quando ele vem trazendo essa conceituação do demônio diante da igreja, é para que nós possamos a ter uma ideia, possamos até fazer diante do que a doutrina espírita vem nos explicar quanto à situação do que é ser o demônio, que isso nós vamos ver no segundo bloco, daqui a pouco, para que possamos entender melhor, não sendo, fazendo qualquer tipo de crítica a companheiros de outra religião, mas vendo, principalmente, trazendo para nós isso, né? Como um demônio, alguém, poderia provocar coisas, né? Ser predestinado a recrutar almas para o inferno, com a permissão de Deus, né? Como seria dessa maneira? Porque todas as histórias que contam, não é isso? Onde existiria um inferno, um lugar muito quente, um lugar ruim, em que as pessoas ficam para a eternidade e que esse ser iria pegar essas almas, essas criaturas, para levar para lá. Então, dá para nós uma visão feia, uma visão que entristece, uma visão que nos faz mal. Muito usados pelos filmes, tanto é que filmes de terror usam essas figuras para nos amedrontar. E a gente precisa desanuviar. Mas isso são os conceitos da igreja e também de castigos, que seriam castigos por toda a parte, né, para esses seres decaídos, seres malditos, companheiros que são designados àquele tipo de sofrimento diante e dessa conceituação de ser demônio, né? Companheiros que ficariam ali para sempre, tanto sofrendo quanto levando a outras criaturas ao mal. Então, esse é muito do conceito da igreja quando vem trazer para nós essa ignorância diante desse ser que ali fica. Então, os demônios, segundo a igreja, vêm nos falar referente a essa situação. Agora, no segundo bloco, nós vamos poder ver um conceito maior, né, que se traz tanto diante dessa situação, como um ser pode ser criado para fazer o mal para a eternidade? Que poder é esse que esse ser tem diante de um Deus infinitamente justo e bom? Mas isso é um conceito que nós vamos trabalhar no segundo bloco, pedindo a vocês que fiquem conosco e que nós voltamos já. Até daqui a pouco, então.

0: todos os amigos aqui presentes e os que nos acompanham via TVC, ficam os nossos votos de muita paz. Hoje vamos falar um pouco a respeito dos relacionamentos. E os relacionamentos são, de certa maneira, a medida da nossa saúde psíquica, da nossa saúde emocional. A capacidade que temos de nos relacionar com o mundo à nossa volta, com as pessoas, com as coisas que nos cercam e, em última instância, conosco mesmo, da dimensão da nossa elevação espiritual, da dimensão da nossa inteligência emocional e da capacidade que temos de nos articular com as pessoas e com tudo o que nos cerca. A vida, em verdade, significa relacionar-se. Pois mesmo que estejamos sozinhos, ou pensemos estar sozinhos, o mundo que nos cerca é vibrante, porque estamos cercados de espiritualidade por todos os lados. Então, mesmo naqueles momentos em que pensamos estar isolados, estamos nos relacionando com a realidade espiritual da vida. Estamos nos relacionando com o universo através da força dos nossos pensamentos. E que tipo de emanação eu lanço para o universo através dessa força geradora da vida? Como anda o meu relacionamento com a vida, com as pessoas, comigo mesmo? Como eu meço a minha própria energia que circula ao redor de mim mesmo e retorna através da forma como as pessoas dizem que eu as trato e da forma como eu percebo também todo esse relacionar-se da vida, que pode ser tanto um processo que nos faz crescer, como também um processo conflitivo. E hoje verificamos, não somente no atendimento terapêutico, mas também nas casas espíritas e também em outros locais, certamente, como é difícil, às vezes, se relacionar com as pessoas. Quantas queixas as pessoas têm da forma como os outros se relacionam com elas e da forma como o mundo recebe as suas atitudes. Mas será que o problema é simplesmente dos outros? Será que o problema é simplesmente da forma como os outros vêm até mim? Ou eu também devo perceber a forma como me relaciono com os outros? Porque diz muito da minha realidade emocional. Porque em nossos relacionamentos entram em pauta tanto a luz que já alcancei, a consciência que já tenho, mas também aquilo que eu não consegui despertar em mim mesmo, a sombra. E quantas vezes pessoas que se desconhecem, em primeiro lugar de si mesmos, e outros também desconhecidos vão se relacionar. E dentro desse campo de relacionamento, age uma grande área sombria. Qual o resultado de tudo isso? A insatisfação, a violência, as queixas constantes de pessoas que, desconhecidas de si mesmos, tentam manter um relacionamento. E quantas vezes, mesmo dizendo terem um sentimento profundo, uma pelas outras, vão se destruindo aos poucos. Vão se deteriorando e fazendo escolhas equivocadas, porque não têm o direcionamento correto de como agir para consigo e para com o outro. E vão minando as próprias forças vitais. O problema não está nos relacionamentos, porque na condição de seres gregários, de seres sociais, devemos sim e temos até mesmo a necessidade de se relacionar com o mundo e com as pessoas. O problema está, à medida que eu não consigo equacionar os meus próprios conflitos, ou não tento equacioná-los, e aí esses próprios conflitos viram campo de batalha nos relacionamentos. A benfeitora Joana de Ângeles, na obra O Despertar do Espírito, diz que as construções mais complexas são resultado do relacionamento das partículas, cujas moléculas se identificam na mesma vibração de força cósmica, sempre constituídas de microfones. formas que se diluem na energia primitiva que constitui a unidade básica. Então, desde o reino mineral, desde as formas ainda não animadas pela consciência, as forças das partículas já começam a se relacionar entre si. Como se dessem um exemplo àquela consciência que ainda vai ser desperta ao longo do seu processo evolutivo, como se dissesse, aprenda a se relacionar. Elétrons, prótons e outras partículas subatômicas começam a relacionar-se entre si e dar forma às tantas formas de vida que nós conhecemos. Tudo por conta do relacionamento que vai sendo exercitado. No reino vegetal, já vemos isso de maneira mais clara na sensibilidade das plantas, que sentem até mesmo a própria vibração humana. Tem alguém aqui que costuma falar com suas plantas? Calma, não fiquem preocupados, não se trata de uma psicopatologia. Certa feita, eu chegava em casa, estava no quarto em casa, e aí só ouvi uma voz. Como estava sozinho e ouvi uma outra voz, mas vi que a pessoa não conversava comigo, era a minha secretária lá de casa. E quando cheguei bem de mansinho na sala, lá estava ela conversando com as plantas. Oh, minha beleza, minha bonitinha, como vai você? E abria a janela e conversava com as plantas. Eu, ô Neuzinha, você está ficando doida? Teve algum problema? Não, seu Cláudio. É porque conversar com as plantas faz bem. Faz bem para a gente, faz bem para ela. Então eu comecei a notar se aquilo tinha um resultado efetivo. Mas não é que ela estava certa? Porque hoje as próprias pesquisas comprovam que as plantas têm sim uma sensibilidade que percebe o nosso direcionamento emocional, a nossa vibração que é direcionada a elas e que captam e fazem com que elas cresçam melhor ou então sintam a vibração negativa que lhes é dirigida e também sofram, e também murchem, também deteriorem. Eu não sei como é em outros estados, mas na Bahia nós temos em algumas casas as pimenteiras. As pimenteiras servem como uma proteção. Quando chega alguém com uma vibração negativa, as pessoas dizem, mas chegou alguém aqui com um olhar de seca pimenteira. Não se trata de magia ou de uma força desconhecida, mas da própria interação da energia da pessoa que é captada pelo meio ambiente. Então as plantas também se relacionam, como se o princípio ativo da consciência fosse treinando a partir dali a própria sensibilidade. E o que não falar do reino animal? Quando os instintos já começam a agir de maneira mais forte, mais intensa, e os animais também têm sua própria linguagem, que de acordo com o Livro dos Espíritos, é muito mais profunda do que nós conseguimos perceber. Então eles têm a sua forma de comunicação e também encontramos algumas pessoas que falam com seus animais. Minha sogra, por exemplo, ela não está aqui, eu posso falar dela. Minha sogra costuma dar tchau. Minha filhinha, isso é a cadelinha dela, a cachorrinha. Mas eu não digo que é a cachorrinha na frente dela, porque ela diz que é filha dela. Minha filhinha, mamãe já vai e volta já, tá bem? E segundo ela, ela dá um latido que está dizendo que sim, está bem minha mãe. Né? Como se respondesse. Porque os animais também já têm essa percepção de sensibilidade. Já têm a percepção da amorosidade ou das emoções em desalinho que lhes são direcionadas e começam a treinar também a forma de se relacionar entre si e consigo mesmo. E complementa Joana de Ângeles. Entre os seres humanos é que surgem os grandes desafios psicológicos, aqueles que decorrem do nível de consciência individual, do seu desenvolvimento de sentimentos, do estágio de maturidade em que cada qual se encontra. Então nós fomos fazendo um treino, desde o reino mineral, passando pelo vegetal, o reino animal até chegar no humano. E no humano teria que ser tudo às mil maravilhas, não é verdade? Mas por que será que não é assim? Porque nós temos a consciência ainda a ser desenvolvida. Nós temos a estrutura do ego que vai sendo formada a cada reencarnação e que traz os seus valores, traz as suas questões, traz as suas dificuldades. E muitas vezes, ao invés de nos centrarmos no self, nas qualidades que nós temos por desenvolver, nos agarramos ao ego como se fosse a coisa mais importante. E quando eu só penso em mim, em primeiro lugar, depois em mim, e depois, se sobrar um pouco, nos meus, os que estão próximos, e nada mais para o relacionamento com os outros, isso vai gerando cada vez mais uma área de conflito nos relacionamentos. Porque cada qual está pensando somente nos seus interesses. E quando esses interesses estão pautados em valores egóicos, quando esse relacionamento ele está pautado numa área sombria muito grande, ou seja, naquilo que eu desconheço em mim mesmo, a área de atrito vai crescendo cada vez mais. E aí, novamente, nós chamamos a atenção. Por isso é tão grande a necessidade do processo de autoconhecimento. Por isso é tão grande conhecer a minha própria sombra, para que essa área de conflito seja cada vez mais amenizada, diminuída, diminuída a sua intensidade, para que eu saiba lidar com o outro, porque à medida que vou aprendendo a lidar com a minha sombra, com a minha dificuldade, eu aprendo também a lidar um pouco com a dificuldade do outro. E somente há legítimo relacionamento, que poderá ser considerado saudável, quando as pessoas ou os seres que intercambiam as expressões de afetividade ou de interesse comum, mesmo que discordando de ideias e posturas tomadas, agem em clima de agradável compreensão, ensejando o crescimento interior. E aí vem um grande ensinamento. Porque relacionar-se com o outro, e claro, quando falamos em relacionamento, vem à tona logo os relacionamentos conjugais, os familiares, os relacionamentos amorosos, não significa ser igual ao outro ou pensar igual ao outro, mas pelo menos ter civilidade, pelo menos ter respeito, pelo menos ter dignidade de saber dialogar a respeito das diferenças e das divergências, que antes de ser um lado negativo, devem ser o lado saudável. Porque se eu não consigo ver a vida de maneira integral, é importante que eu tenha também uma outra visão, um outro ponto de vista, um outro referencial, para que possamos crescer em conjunto. Mas aí existe a necessidade da abertura para o diálogo, para a compreensão. E é interessante falar nisso, porque muitas vezes ouvimos queixas de pais e educadores. Essa juventude de hoje não tem quem converse, não tem conversa, não tem diálogo. Essa juventude de hoje é muito difícil. Ninguém consegue entender a juventude, mas vem cá, a dificuldade é de quem? Será que é só da juventude? Ou eu que não faço um esforço para entender essa nova linguagem que eu também ajudei a criar? Ou eu que não faço um esforço para retornar àquela fase também que eu vivi da infância, da adolescência, da juventude? E essa lacuna vai criando espaços onde, se não há um esforço para me aproximar do outro, eu não percebo, às vezes, os conflitos que estão por trás das suas próprias atitudes. E hoje nós temos uma lacuna que é criada justamente pelo avanço da tecnologia, pelos tempos modernos que avançam numa velocidade e que nós, na condição de pais e educadores, temos a obrigação, de certa maneira, de acompanhar. Não precisamos estar envolvidos em tudo que a juventude faz, mas entender que por trás de todo esse processo existe uma coisa chamada busca de identidade. E que se nós também não adentramos nesse mundo moderno de certa maneira, temos dificuldade de compreender os nossos filhos. E existem pessoas que negam tudo isso. Ah, não quero saber de nada da era moderna. Certo? Você não precisa estar infiltrado nas redes sociais ou mergulhado na internet o tempo todo. Mas se o seu filho se comunica dessa forma, procure saber, procure se inteirar. Procure criar mecanismos para se aproximar da linguagem do jovem, dos educandos, para que esse relacionamento possa se aprofundar, porque estamos criando um hiato muito grande. E esse hiato, ele faz com que os jovens não nos tenham mais como referenciais. E eles vão buscar nos iguais, que também não têm muita experiência de vida. E onde fica nisso tudo o processo educacional? Muitas vezes nos perdemos nesse contato e precisamos resgatar essa capacidade de se relacionar, de se inteirar. E acho muito interessante isso, porque certa feita, depois de adulto, já minha mãe me dizia: filho, quando você ia para as festas e dormia, eu ia no seu armário, abria sua gaveta, colocava a mão no seu bolso, via tudo o que acontecia, procurava saber dos seus amigos. E eu nem me dava conta de tudo isso. Será que era alguém tentando somente saber da minha vida? Ou alguém que educava, que cuidava, que se aproximava? E às vezes falta isso nos educadores, nos pais, não de maneira agressiva, mas de maneira sutil, tentar uma aproximação. Isso acontece também da dificuldade que temos de compreender o mundo masculino e feminino. E aí vem as grandes queixas. Ah, homem, os homens são bagunceiros, os homens não prestam. E aí vem as mulheres com tantas queixas dos homens. Coitados de nós homens, né? Criaturas tão bondosas. E aí nós nos lembramos do mito da criação. Quando Deus criou primeiramente o homem, né? Deus cria o homem e deixa o homem no paraíso. E aí eu acho que Deus chegou à conclusão de que não ia dar certo um homem sozinho no paraíso. Talvez Deus tenha pensado: esse homem bagunça tudo, não deixa as coisas no lugar, não faz nada correto, vamos trazer uma figura para que possa acompanhá-lo. E Deus, com grande sabedoria, criou a mulher. Mas aí o que tinha que acontecer? A mulher tinha que trazer a tentação para o homem. E a partir daí aconteceu o que todos vocês já sabem. Então os conflitos de relacionamento já iniciam desde os mitos bíblicos, nos chamando a atenção de que temos que agir em clima agradável de compreensão, ensejando o crescimento interior, mesmo que tenhamos divergência de opiniões, que pode ser algo saudável ao invés de algo perturbador. E mede-se o desenvolvimento e a maturidade psicológica de uma pessoa quando o seu relacionamento no lar é positivo, mesmo que enfrentando o clima de hostilidade ou de indiferença, que o prepara emocionalmente para outros cometimentos na convivência social. E aí cabe a questão: como anda o meu relacionamento no lar? Como eu me relaciono com as pessoas que me cercam? Porque a partir do retorno que eu tenho no lar, eu posso verificar a minha forma de ser e de agir. Às vezes, a grande dificuldade no relacionamento é que eu não consigo me dar bem nem comigo mesmo. Como diz um amigo meu, ele perguntou certa feita: Cláudio, você sabe qual é o cúmulo da rebeldia, o cúmulo da insatisfação? Eu disse: não. Ele disse: é a pessoa morar sozinha e fugir de casa. Esse está no limite do relacionamento consigo. Ele não consegue nem se encarar na frente do espelho. E às vezes precisamos buscar um pouco mais isso. Nos encarar frente a frente ao espelho. Olhar as nossas sombras, os nossos conflitos e perguntar: como é isso em mim? E como é isso atuando no relacionamento com o outro? Essa dificuldade que eu tenho e que extrapola os limites da minha própria personalidade e vai encontrar no outro também ressonância, como eu observaria essa ação se fosse dirigida contra mim? E aí nós começamos a ter um parâmetro do que precisamos melhorar nos relacionamentos. Porque se pararmos para prestar atenção, um dos graves conflitos da atualidade, um dos grandes dramas da era moderna, se chama solidão. E o que é pior, não é solidão somente de pessoas que moram sozinhas, não. É a solidão dos que vivem em família, dos que são casados, dos que estão acompanhados. É a solidão daqueles que não conseguem se entender e que por isso mesmo extrapolam um conflito interno e levam para fora. Então é preciso que haja um retorno da criatura para consigo mesmo, percebendo qual é o seu grau de maturidade psicológica, que se mede a partir do desenvolvimento e do relacionamento no lar. Como eu converso com os meus filhos? É um quartel-general? É uma troca de ideias? Outro dia um colega me dizia do seu filho: ah, meu filho chegou com a novidade agora, dizendo que em casa vivemos a democracia, a troca de ideias. Eles chegam com a ideia dele e saem com as minhas ideias, porque eu as imponho. E isso não é uma troca de ideias saudável. Precisamos do diálogo, precisamos da reflexão, precisamos da interação para entender cada vez mais essa era moderna que vai se distanciando. Dessa solidão que vai se intensificando, que vai aumentando por conta da criatura humana fugir de si mesma. Precisamos observar porque, de acordo com James Hollis, o relacionamento ele passa por quatro princípios. Obviamente que as relações incluem muito mais prismas, mas de maneira educativa, eu trouxe para que nós verifiquemos esses princípios que regem os relacionamentos. No primeiro princípio, dirá James Hollis, tudo que desconheço em mim, ou que não aceito, a nossa já conhecida sombra, será projetado nos que se encontram ao meu redor. Então, peraí. Se aquilo que eu não conheço em mim é projetado ao meu redor, verificando tudo aquilo que incomoda na minha mulher, nos meus filhos, nas pessoas que me cercam, eu posso conhecer um pouco mais de mim mesmo. O que é que nos incomoda nos outros? O que é que chama a atenção da atitude dos outros, do comportamento, que eu não sei lidar, que me tira do chão, que faz com que eu perca o eixo? Tudo isso eu devo trazer de volta para mim mesmo, porque isso é o meu conteúdo projetado, aquilo que eu não sei lidar ainda em mim e que encontra um espelho à frente. Ótimo que esse espelho apareceu. Vou projetar nele todas as minhas angústias, frustrações, as minhas carências. E aí jogo tudo nos outros, só que isso tudo retorna para mim. Retorna para mim nos meus relacionamentos, nas minhas escolhas, na forma como os outros se dirigem a mim, chamando a atenção de que existe algo que deve ser solucionado no meu mundo íntimo para que tudo mais possa ser também resolvido a pouco e pouco. Um segundo princípio é que projetamos no outro também os nossos agravos da infância, a patologia pessoal, nosso anseio infantil, narcisismo e o nosso imperativo de individuação. Nossos agravos de infância dizem respeito às nossas feridas. E quantas pessoas têm marcas da sua infância? Ou da falta de afetividade, ou do excesso que significou a falta de limites, porque esses dois excessos ou essa falta são perturbadores. A falta do afeto, ela gera graves consequências no ser, porque à medida que nós somos queridos, nós vamos estabelecendo a nossa autoestima, o nosso valor. E quando a educação é deficitária nesses princípios de dar a afetividade, a criança não se aceita. A criança não sabe discernir o que é um conflito do pai e da mãe das suas próprias atitudes. Então, quando o pai grita com ela, quando a mãe a maltrata, quando ela é castigada, sem que tenha um motivo aparente, ela obviamente vai pensar que se trata de uma atitude equivocada dela e a criança se culpa, passa a achar que ela é desajeitada, que ela não merece mesmo ter um relacionamento saudável. E é impressionante como isso atua no nosso psiquismo. Certa feita eu conversava com uma paciente e ela falando dos seus relacionamentos desastrosos. Tinha passado por uma série de relacionamentos difíceis, né, com os homens com os quais ela tinha se relacionado. E nós fizemos uma viagem de volta à sua própria infância. E certa feita eu perguntei para ela, que frase que fica mais constante do seu relacionamento com a sua mãe? Ela parou para pensar. Ela, Cláudio, o que fica mais constante para mim é: você, menina, não presta para nada. Nenhum homem vai te querer nunca. Essa era, em resumo, a crença que ficou gravada no seu inconsciente e que ela, enquanto não fazia uma renovação dessa crença, não mergulhava para saber e conhecer o próprio valor, saía vivendo com relacionamentos destrutivos, desastrosos, por motivo dessa crença inconsciente estar atuando no seu psiquismo e que ela precisava rever. Então, o seu agravo da infância, a sua patologia pessoal, era projetada fora nos relacionamentos que ela encontrava. E ela passava a encontrar homens que a maltratavam como se fosse para fazer reviver aquela própria crença. Mas nós projetamos também o nosso anseio infantil, que James Hollis chama de narcisismo. Muitas vezes nós vivemos o contrário. Nós somos os queridinhos de casa e tudo nos é permitido. As crianças mimadas são assim chamadas, crianças mimadas, ou seja, sem limites, cujos pais não deram limites. E quem vai dar limite depois, se não a própria vida a essas crianças? E esses, muitas vezes, em graus superlativos, se transformam nos ditadores, nos autoritários, que pensam que podem tudo contra as pessoas. E vão projetando nas suas relações o seu agravo, o seu narcisismo, porque não sabem medir as consequências, porque não encontraram no seu processo educacional quem lhes dissesse não, isso não pode, você não pode extrapolar esse limite, porque não é direito, porque você não gostaria que outro fizesse assim com você. Esses são os outros excessos que também são altamente danosos para o psiquismo, porque o ser não conseguiu encontrar limites e continua projetando nesses dois casos o seu imperativo de individuação, ou seja, a nossa identidade profunda, enquanto não é encontrada, continua também projetada fora, nos outros. E nós construímos uma personalidade que está distante daquilo que nascemos para ser, que está distante daquilo que nós deveríamos ser. Enquanto não retornarmos para casa, não retornarmos ao nosso processo de individuação, os nossos relacionamentos continuarão sendo, muitas vezes, campos de batalha. E como o outro não pode e não deve assumir a responsabilidade por nossas feridas, por nosso narcisismo ou por nossa individuação, a projeção recua e dá lugar ao ressentimento e à vontade do poder. Isso acontece da seguinte forma, ou seja, eu projeto no outro os meus agravos de infância, o meu narcisismo. Espero, muitas vezes, que o outro cumpra as minhas expectativas em relação a ele. Mas como o outro não deve estar cumprindo as minhas expectativas, e sim ser de acordo com sua própria identidade, isso cria um campo de batalha nos relacionamentos. E aí existem duas escolhas. Ou nós nos ressentimos, porque a pessoa não age de acordo com a minha vontade, ou então eu tento dominar o outro. E aí muitas vezes que acontecem as relações de poder. E como o próprio Jung estabelece, aonde existe vontade de poder, não existe amor. Aonde o poder reina, o amor está distante, está em falta, está carente e precisa ser exercitado, porque o amor liberta. O amor liberta porque, mesmo que nós tenhamos expectativas em relação ao outro, isso é muito natural, ter expectativas quando passamos a conhecer alguém, achamos que a pessoa vai agir daquela forma. Mas se a pessoa não age daquela forma que nós esperamos, o problema não é dela, mas nosso, da nossa expectativa. O outro não tem que cumprir as nossas expectativas. Assim também como eu também não devo cumprir as expectativas dos outros. Mas estabelecer um contato profundo com a minha identidade, com um processo de individuação, para que possamos avançar na compreensão do self, do todo que nós somos. Como são estabelecidas as minhas relações? Quando é que eu tento me apoderar do outro e da sua identidade, fazendo com que ele escolha de acordo com as minhas necessidades? Será que isso é amor? É amor? Ou isso é carência? Isso é doença? E muitas vezes vamos alimentando relacionamentos doentios porque não entramos em contato com a nossa patologia pessoal. E precisamos nos libertar dessa patologia, dessa expectativa enferma, para libertar o outro também através da energia do amor. E num quarto princípio, dirá James Hollis, a única maneira de recompor o relacionamento trôpego é conscientizar-se de nosso projeto, voltar para casa e assumir a responsabilidade pessoal pela própria individuação. Voltar para casa não é a casa externa, mas a minha casa, o meu templo interno. O eu que eu sou, que muitas vezes se encontra distante, e eu não paro para refletir. Eu não paro para perceber como andam as minhas relações com as pessoas, com a vida ao meu redor, com as plantas, com tudo que me cerca, com tudo que está à minha volta, que se eu tivesse olhos de ver, seriam motivos de gratidão. Seriam motivos de exaltar a vida pela oportunidade que nós estamos tendo de crescer e de nos conhecer mais profundamente, porque até mesmo a questão familiar, nós não caímos por acaso e de paraquedas na família que nos encontramos. Existe uma razão espiritual para isso. Existe uma construção passada que traz a necessidade de que eu aqui esteja nesse clã familiar para aprender a me relacionar. Se é uma relação de afeto, de diálogo, de respeito, ótimo. É a vida me sinalizando para prosseguir nessa tarefa de criar a amorosidade. Se é uma relação de rejeição, de discussão, de diferenças, de divergências, eu ali me encontro para aprender a me aproximar ou, no mínimo, respeitar essas pessoas. No mínimo, tentar aprender a conviver com as diferenças que se fazem presentes, porque tudo é um presente da própria vida. E a qualidade de todos os nossos relacionamentos depende diretamente da qualidade da relação que mantemos com nós mesmos. Então, o entendimento e a lição de tudo isso é: recolha a projeção que se encontra fora. Traga para você. Recolha a queixa que você tem do outro, do companheiro, da companheira, do chefe, dos companheiros de trabalho, dos amigos, das pessoas que te cercam. Traga para você, percebendo todos os conflitos que se estabelecem nessa relação. Traga para você tudo isso. Faça uma análise de como a sua própria atitude alimenta esses conflitos. Faça uma análise de como você poderia agir de uma forma superior, de uma consciência superior, e modificar tudo isso, porque é a partir do momento que nós aprofundamos a relação conosco, com o ser que somos, com os nossos conflitos, com as nossas dificuldades. Direcionando um olhar mais amoroso, fica mais fácil conviver com o outro. Porque nós reconhecemos também que temos uma sombra. Reconhecemos que temos uma dificuldade. Uma não somente, mas várias. Vários pontos em sombra que ainda não ativamos, várias dificuldades, vários conflitos que precisam ser sanados para que os nossos relacionamentos se aprimorem e se aprofundem cada vez mais. E Joana de Ângeles, em um Despertar do Espírito, irá dizer: o ser humano necessita do calor afetivo de outrem, mediante cuja conquista amplia o seu campo de emotividade superior, desenvolvendo sentimentos que dormem e são aquecidos pelo relacionamento mútuo, que enseja amadurecimento e amor. Se o amor é a força que nos aproxima de Deus, e se o relacionamento é o canal através do qual eu posso direcionar a força da amorosidade, os relacionamentos são um caminho para crescimento. Deus não construiu no mundo uma caverna para cada ser, para que todos nos isolássemos das pessoas, ficássemos sozinhos. É certo que precisamos de alguns momentos de refazimento, de solitude para conversar conosco. Mas esses momentos devem servir para ampliar a amorosidade nos outros momentos em que eu convivo com as pessoas, onde existe essa troca amorosa, onde existe essa afetividade que é o caminho para a construção de um novo mundo. Não iremos viver uma nova consciência se não aprendermos, em primeiro lugar, a conviver conosco mesmo. E depois, a partir disso, aprender a conviver com os outros que nos cercam, expressando a amorosidade como essa força da vida, como essa força que vai intensificar e aprofundar os meus relacionamentos, porque se o amor pode afetar até mesmo uma molécula, um cristal de água, como mostram e comprovam as experiências do cientista japonês Masaru Emoto. Se o amor pode modificar e pode fazer crescer as plantas, torná-las mais saudáveis. Se um animal responde à amorosidade, fazendo seus gestos de carinho ainda instintivos, o que não fará o amor nos relacionamentos com o nosso próximo, que já tem em si mesmo a luz da consciência? Então todos nós devemos refletir a respeito de como andam os nossos relacionamentos e, através do amor, intensificá-los e aprofundá-los cada vez mais. Muita paz a todos e até o nosso próximo encontro.
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Boa noite. Vamos fazer a nossa terceira aula do quinto módulo, que é o módulo da sombra. E hoje, vocês já estão acompanhando essa relação com a sombra, na verdade, hoje nós vamos falar justamente disso. Formas de se relacionar com a sombra, se é que isso é possível, né? Mas esse é o único caminho para que possamos, de fato, fazer o nosso processo de individuação. Então, eu queria começar hoje, como sempre começa na maioria das vezes, fazendo uma pergunta. Qual de nós temos o hábito de nos perguntarmos sobre aquelas questões que nós normalmente não ousamos pensar? Sabe aquelas coisas que aparecem de vez em quando na nossa cabeça, que a gente faz assim, depois eu penso nisso. E aí tem uma frase que é muito interessante, que diz assim: nós não somos conscientes do nosso inconsciente, o que é meio lógico, não é verdade? Mas é importante que tenhamos pelo menos uma ideia de que precisamos mergulhar. Muitas vezes nós falamos, lemos e vemos e ouvimos nas doutrinárias os palestrantes, os espíritos, sinalizarem sempre para nós a importância da reforma íntima, do autoconhecimento, do autodescobrimento. E ficamos todos ali ouvindo aquelas palavras e pensando e concordando com isso, porque sabemos, no fundo, que todas as questões que nos incomodam precisam ser resolvidas. Mas o primeiro passo é escutar todas essas palavras ou ler isso em algum livro e pensar assim, mas se fulano estivesse aqui, se fulano lesse esse livro, né? E não percebemos que tanto aquilo que foi escutado como aquilo que está escrito serve primeiramente para mim. Porque se não fosse assim, não estaria eu ali sentadinha assistindo uma palestra ou tendo a oportunidade de estar com aquele livro, com aquela informação em posse, nas minhas mãos. Então, é difícil para o ser humano lidar com a sombra, esse arquétipo que é tão poderoso, porque ele atinge diretamente o ego. Trabalhar a sombra exige de nós um esforço que nem sempre estamos dispostos, disponíveis para fazê-lo. Então, como diz Jung, a sombra é um problema moral que desafia a personalidade como um todo, pois ninguém é capaz de tomar consciência dela sem esforço moral considerável. Tornar-se consciente da sombra implica reconhecer os aspectos obscuros da personalidade como existem na realidade. E é interessante quando nós pensamos nisso, porque supondo que em momento nenhum tenhamos a disponibilidade de pensarmos na sombra. Então imagine aquela pessoa que não está disposta, nunca nem ouviu falar desse negócio de individuação, de inconsciente, e que vai levando a vida, né, meio deixa a vida me levar, a vida leva eu. E aí vai. Mas é impossível, pela própria condição da nossa fatalidade, que é a plenitude, que em algum momento não tenhamos um certo incômodo, uma sensação de vazio, uma sensação que alguma coisa não está correta, que alguma coisa está fora do lugar, que alguma coisa não está acontecendo, não está fluindo como deveria. Então é interessante perceber que o ego, esse que inicialmente pode ser um grande impedimento para o nosso processo, é também o veículo para o exame da sombra. Então, esse mesmo ego que muitas vezes me impede de investigar quais são as minhas mazelas, ele também começa a se sentir culpado. Então, existe em nós, quando nós deixamos essa sombra para lá, um certo incômodo que gera uma angústia, que gera uma culpa. E aí nós começamos, às vezes, a ter sintomas físicos, né? As doenças psicossomáticas, as doenças emocionais e psicológicas, geradas muitas vezes por uma culpa que não sabemos, de fato, explicar como surgiu e de onde vem.
Então, Jung começa e vai dizer isso, porque a sombra é problema moral. Eu sei, de alguma forma, que eu preciso fazer isso, mesmo que eu negue, mesmo que eu não queira. Então, sendo o trabalho da sombra uma questão moral, ele vai dizer o quê? Que isso, trabalhar a sombra, é um desafio à personalidade. E essa é a grande dificuldade inicial de fazer o trabalho com a sombra. Sendo a sombra um conteúdo formado, oposto ao que a persona mostra para o mundo externo, a primeira coisa que nós temos em mente é que trabalhar a sombra vai exigir de mim abrir mão da persona. A imagem que eu tenho de mim precisa ser desfeita. E isso é muito difícil. Imagine que alguém que tem imagem do bonzinho vai ter que abrir mão de ser bonzinho para mostrar o seu outro lado. E esse outro lado assusta, até porque se eu não conheço, eu não sei a dimensão nem a potencialidade desse outro eu que existe em mim. Então, quando Jung vai chamar a atenção, é justamente por isso, porque ninguém é capaz de tomar consciência dela, da sombra, sem esforço moral considerável. Por quê? Mexe com toda a estrutura da pessoa que eu sou e que eu não conheço ainda e da pessoa que penso que sou. Então é uma condição moral, até porque tudo aquilo que eu acredito, os meus valores, as minhas crenças, também precisam ser revistas. Muitas vezes o que me impede de fazer um mergulho profundo e conhecer de fato a pessoa que sou são as minhas crenças. São valores que eu adquiri e que eu começo a achar que o mal não está em mim, o mal está em algum lugar. Então, por que eu vou procurar o mal, se ele não reside em mim? Então, esse mexer, como ele vai mostrando, ele vai fazer com que eu reconheça aspectos obscuros da minha personalidade na forma real, como eles são de fato. Então, não é um trabalho rápido, nem é um trabalho simples, mas é um trabalho extremamente rico pela possibilidade de libertação. E todo o processo de individuação, todo o processo de autodescobrimento só acontece de fato se a sombra for trabalhada de forma consciente, de forma corajosa e, como Joana sugere muitas vezes, sem julgamento, sem culpa, mas sim com a disposição de descobrir-se, de revelar-se a pessoa que se é. Então existem basicamente quatro formas, se a gente puder resumir isso, de se relacionar com a sombra. Então eu já vou avisando de antemão que é possível que nos identifiquemos com essas formas, né? Então qualquer coincidência, né, qualquer coisa, não é pessoal. Bem, a primeira forma é: ela, a sombra, permanece inconsciente, fazendo escolhas por nós. Então eu não tomo conhecimento da minha sombra, eu não faço nenhum trabalho com ela, e aí faz de conta que, se eu não sei, ela não existe. Só que ela existe e vai ficar fazendo um monte de escolhas por nós. E aí o que a gente vai imaginando assim, mas como isso é possível? Se eu não a conheço, se eu não sei da existência dela, como essa sombra consegue fazer isso? Se ela está lá no inconsciente, quieta, né? A gente não vai mexer no que está quieto, deixa lá na gavetinha, guardado, a gente já trancou, jogou a chave fora. Só que ela escapole. E aí nós vamos vendo, nós já falamos aqui de complexos. Nos complexos é um exemplo disso, né? Quando eu sou tomada por uma emoção, tomada por uma situação que me descontrola, me tira do meu eixo normal. Então isso é uma forma da manifestação da sombra. Aqueles relacionamentos que nós temos, que a gente tem a sensação que já viu esse filme em algum lugar, né? E que você fica naquela impressão assim, mas de novo isso, não é possível, todo lugar que eu chego para trabalhar é a mesma coisa, todo relacionamento que eu me envolvo é a mesma coisa, é a sombra. É a sombra, porque como ela está inconsciente, ela vai se manifestando de uma outra forma. E aí eu lembro muito de um caso, de uma
de uma jovem que ela tinha uma queixa muito grande, porque ela dizia que ela não tinha sorte com os amigos. E sempre ela relatava que os amigos a traíam, né, faziam fofoca, né, com o nome dela no trabalho. Tudo. Então sempre era a mesma história. Só que essa menina, ela não se dava conta que ela tinha uma relação de amizade e ela sufocava a pessoa. Então ela sugava até a última gota de sangue da pessoa. A pessoa tinha que dormir e acordar à disposição dela sempre, todo o tempo. Então era uma exigência, era algo tão intenso que ela fazia com a pessoa, que a pessoa, por se sentir sufocada e por perder a capacidade de ser ela mesma, porque essa amizade não permitia, escapulia, ia embora. E nisso que a pessoa saía, ela entendia como traição, né? E a pessoa, às vezes, chateada, falava algumas coisas. Então, sempre ela estava vivendo a mesma história, mas por não perceber que a condição dela, de não perceber a sombra, o mal que existia nela, as suas carências, os seus complexos, é que fazia com que ela vivesse a mesma história todo o tempo. E aí o que é que a gente vê também? A sombra, ela aparece muito nas nossas relações. O outro é o meu melhor espelho para mostrar o meu outro lado. Porque a pessoa por si só não percebe, né? É muito raro alguém olhar assim para o outro e dizer assim, nossa, mas fulano é um jeito tão estranho igual o meu. Ninguém diz isso. Né? Então a gente só vê o jeito estranho do outro, não vê o jeito estranho do outro em mim. Então, como a gente não faz isso por conta própria, você vai fazer isso na relação com o outro. Então, quando a minha sombra está nessa condição ainda, tão inconsciente, fazendo escolhas por mim, ela escolhe os meus amigos, ela escolhe os meus parceiros. E aí a gente vai entendendo porque às vezes os relacionamentos são tão complicados, né? Porque em vez de ser a pessoa consciente que escolhe, a sombra vai lá e traz a situação para a pessoa. E aí a pessoa chama depois de karma, né? Que é a cruz, é o karma. E não é nem cruz nem karma, é sombra. Que eu preciso reconhecer em mim a minha situação para que eu possa crescer e evoluir com isso. E aí Joana chama atenção em busca da verdade. Aquele que não consegue harmonizar os dois polos em uma totalidade, invariavelmente faz-se vítima das expressões desorganizadas do sentimento, induzindo as emoções fortes descontroladas. Veja a sutileza da mentora em falar da sombra sem sequer citar o nome. Porque o que ela vai dizendo aqui? Aquele que não consegue harmonizar os dois polos, o que é que ela está falando aqui? Os opostos, o bem e o mal, o que está na consciência e aquilo que está no inconsciente. Quando eu não faço isso, quando eu não harmonizo, na psicologia analítica, isso vai ser chamado de função transcendente. Eu não vou nem falar disso, porque senão eu vou dar um nó na cabeça de vocês. Mas seria mais ou menos a ideia de que entre um oposto e um outro oposto, quando você tenta juntar essas duas forças, vai nascer uma terceira possibilidade, que seria o ponto de equilíbrio. Quando a gente não faz esse exercício, que é justamente a partir disso que eu vou trabalhando a minha sombra, quando eu vou avaliando aquela minha boa intenção com o oposto dela e vou chegando no meio termo entre ser boazinha demais e ser má demais, se eu não consigo fazer isso, eu me torno vítima das expressões desorganizadas do sentimento. Ela está falando aqui dos complexos, né? Então, se eu estou polarizada, que é o termo que a gente costuma usar, então assim, ou eu sou 8, ou eu sou 80, ou eu sou preto, ou eu sou branco, eu fico à mercê dessas forças do inconsciente que invadem a minha consciência e que meu ego, por não conhecê-las, não saber lidar com elas, sucumbe a essa força. E aí eu fico à mercê dessas, como ela coloca, né, dessas expressões desorganizadas do sentimento que vão induzindo ser emoções fortes e descontroladas. Então, quando a gente chama a atenção na leitura da obra de Joana de Ângeles, é justamente por isso. Em um parágrafo, ela vai trazer o conceito, ela fala tanto da sombra, como ela fala do complexo.

que éramos perfeitos, quase anjos, e já começamos a perceber, né, que tem alguma coisinha estranha. Só que aí, quando a gente vai para essa segunda fase, a coisinha estranha não está em nós, está no outro. Então, projetamos nos outros e repudiamos neles o que é intolerável tão perto de nós. E Freud tem uma frase muito interessante. Ele diz assim: quanto mais João fala de Pedro, mais eu conheço João. Não é interessante? Então, cuidado quando vocês falarem dos outros. Né? Porque se a pessoa foi freudiana, vai dizer, tô te conhecendo. Né? E é justamente isso, é a projeção. Claro que nós não projetamos de forma consciente. Ninguém acorda de manhã, toma aquele banho, vai para o trabalho e fala assim, hoje eu vou projetar minha raiva em fulana, vou projetar meu medo, não é bem assim. Mas a projeção acontece todo o tempo. E é por conta da projeção que as relações também acontecem. A grande questão aqui é que quando estamos falando da sombra, nós estamos dizendo que eu vou repudiar no outro, eu vou querer que o outro fique longe de mim, porque ele ousa trazer para perto de mim aquilo que eu não aceito. Aquilo que é difícil demais para mim tolerar. Então, se nós fizermos uma rápida análise, vamos dizer assim, uma higiene mental, uma análise de consciência, nós vamos perceber o quanto temos conteúdos que não suportamos e que vemos no outro. E se a gente faz um apanhado na própria história, né, um passeio pela história da humanidade, nós vamos vendo vários exemplos disso. É quando nós vivemos o horror das guerras, o horror do Holocausto, tudo isso foi gerado muito por conta de uma condição de não suportar o mal que reside em mim. E aí eu vejo o mal no outro. Porque ver o mal no outro implica que eu não preciso me preocupar com ele, porque ele não está aqui, ele está lá. Só que a gente esquece de um detalhe, porque o outro, do outro, sou eu. Né? Então eu estou vendo o meu mal no outro, mas o outro está vendo o mal dele em mim. Então todos nós terminamos que viramos vítima de uma condição, de uma inconsciência e de uma incapacidade nossa de autoavaliação. Então o meu mal que não é trabalhado e não é reconhecido em mim, vai aparecer no mundo de alguma forma. Ele vai se manifestar fora. E eu vou estar reconhecendo isso todo o tempo. Então hoje, quando nós falamos de violência, né, nós falamos da fome e de tantas outras questões que são vistas como negativas, precisamos em algum momento parar e realmente refletir em mim, onde reside esse assassino, onde reside esse assaltante. Certa feita eu conversava, estávamos falando justamente desse assunto, e aí alguém falava do assalto. E ela dizia assim, mas como é que você vai dizer que se eu fico indignada com a postura de um assaltante, por exemplo, que esse isso diz respeito a mim? E aí eu disse, ela, mas diz? Não diz, eu não sou assaltante. Eu não tenho nenhuma tendência a roubar. Eu disse, tem. Não tenho. Eu disse, mas eu vou te mostrar que tem. Ela disse, como? Eu disse, quantas vezes você já passou pela experiência de alguém te contar algo, um projeto, uma ideia, um sonho, e você simplesmente corta isso da pessoa, por uma palavra, né? Seja o que for, não vou nem dizer que é inveja. Aí ela disse assim, é, já aconteceu. Eu digo, pois é, e você acha que isso é o quê? Isso é assassinar o sonho de alguém, isso é roubar a ideia do outro. A gente usa o texto e não põe o autor. Isso é o quê? Né? Alguém diz uma ideia e você vai para o chefe e diz que a ideia foi sua. Isso é assalto. Não é verdade? Eu não sei distinguir o que é assalto e o que é roubo, mas é um dos dois, com certeza. Então, fazemos isso. É como nós pararmos para pensar na própria história, né, em todo o horror que foi vivido, por exemplo, com os judeus. E tudo aquilo nos deixa horrorizados ver a história. Eu vejo ali, né, o que aquele povo que foi discriminado, os escravos e tantos outros que foram repudiados. Mas em nós, será que em nós não existe de fato isso? Será que em nós, em algum momento, não existe um senhor de escravos cruel e que quando está na rua e passa alguém, um negro, e você já segura a bolsa porque de repente ele pode ser um assaltante e depois a gente diz que não é preconceituoso nem racista?

todos nós precisamos pensar nisso, porque isso é projetar a nossa sombra no outro. Certa feita eu ouvi um comentário muito carinhoso. Eu ainda não descobri se foi um defeito ou se foi um elogio, mas deixa para lá. Eu tinha feito uma palestra e aí uma mulher chegou para mim e fez: "Você, hein? Surpreendeu." Aí eu disse: "Surpreendi. Bom ou ruim?" Ela: "Não, foi bom, porque quem olha para você para dizer que você é inteligente?" E eu fiquei sem saber se era elogio ou se era. Também eu não quis prolongar a conversa. Encerrei aí. Mas são essas questões, né? Porque nós projetamos algumas questões que são nossas. E nós precisamos, de fato, estar avaliando isso. Porque o mal que eu repudio no outro pode, e na maioria das vezes, é um mal que reside em mim. Então, Joana, em busca da verdade, ela vai dizer: invariavelmente, o indivíduo busca superar esse eu opositor frequente, adotando o comportamento castrador, por intermédio do esforço consciente para suprimi-lo, o que redunda em grande fracasso, porque o polo que orienta o outro eu permanece vivo, embora disfarçado pela aparência que se adquire. E é interessante esse capítulo 1 desse livro, porque ela aprofunda bastante essa análise. E o que, que a mentora nos traz aqui? Não adianta você castrar esse outro lado, né? Vamos dizer assim, aí eu vou botar isso de lado e vou sublimar esse sentimento, porque ele vai se manter vivo. E aquele outro comportamento que eu crio, porque na verdade eu não vou viver o oposto dele, eu vou criar uma imagem para suplantar aquele lado meu que é existente e que continua vivo e que, por incrível que pareça, continua alimentando a imagem que eu estou criando. Então não adianta, o que vai acontecer é que ela vai aparecer de uma forma ou de outra. Quem tiver o livro, lê esse capítulo, porque ela vai fazer uma análise até do nosso comportamento dentro do ambiente religioso, né? Quando ela vai trazer, né, chamar a nossa atenção para o comportamento, muitas vezes, de meu irmão, meu amigo, enquanto isso pode estar escondendo sombras nossas e que a gente precisa, de fato, estar olhando, vendo. E não tem outra forma, como a gente já disse aqui. A única forma de trabalhar a sombra é, primeiro, se conscientizando de que ela existe. Segundo, aceitando. Sem isso, a gente não consegue trabalhar. Porque senão, todo o tempo, eu vou estar fazendo isso. Eu vou estar projetando no outro, dando ao outro aquilo que é meu. E aí, James Hollis, para completar esse pensamento, ele traz que quanto mais despejamos nossos detritos nos outros, mais nos relacionamos com uma visão distorcida da realidade. Quanto mais eu projeto o meu lixo no outro, mais eu construo uma vida fora da realidade. Por que isso? Porque eu sou obrigada a lidar com a persona todo o tempo. Todo o tempo eu vou reforçando em mim uma imagem criada, uma imagem idealizada, né? E aí eu vou construindo toda a minha vida com base nessa imagem. Então a minha realidade fica distorcida. E aí a tendência também é que eu fique o tempo todo nas minhas relações com o outro, percebendo as coisas de forma distorcida. Porque o mal está no outro, então o outro nunca vai ser confiável, né? O outro nunca vai ser o político. Eu estava pensando muito isso com relação à política, né? A nossa fala, muitas vezes, do político, que todo político é corrupto, todo... Mas será que nós já paramos para pensar na nossa postura, né? Como aquele que elege? Então, tudo isso faz com que a gente vá ampliando muito esse olhar da nossa condição. Então, a sombra é um fato real que nós precisamos lidar com ela. Principalmente tirando o que é nosso do outro, pedindo de volta, né? E devolvendo para o outro também o que não é nosso, porque o outro também projeta em nós, e começar a ver a vida de uma forma real, para que a gente não possa mesmo, né, ficar vendo as coisas de forma distorcida. Mas aí a gente vai evoluindo, quer dizer, vai caminhando, e aí tem uma terceira forma de lidar, de se relacionar com a sombra. Nós nos identificamos com ela e a vivemos, não sendo capazes de uma autocrítica.
Aí aqui tem aquela situação. Vamos imaginar que a pessoa percebeu que projetou, tirou a projeção do outro. Aí vai fazer assim, sabe? Eu sou uma pessoa orgulhosa, mas é meu jeito. Aí fica com a sombra, né? Em vez de trabalhar com a sombra, vai lidar com a situação de uma forma racional, vamos dizer assim. Então, isso eu estou dando um exemplo simples, mas aí nós vamos ver também alguns casos de comportamentos que você vai ver a pessoa vivendo a sombra, literalmente, né? Ela vai optar pelo lado sombrio dela. Mas em nós, né, que não estamos fazendo delitos muito graves, muitas vezes nós vamos nos identificando com a sombra. Aí eu vou fazer alguns testes com vocês para ver se isso já aconteceu com vocês. Bem, não sei se todo mundo aqui gosta de futebol, né? Mas é um mal do brasileiro, infelizmente. Aí está todo mundo lá sentado, seja em casa, seja no estádio, está ali sentado, torcendo. Aí o juiz faz uma coisa lá errada, eu não entendo muito de futebol, então não vou nem me atrever aqui a falar os termos, mas aí o juiz faz alguma coisa lá que era para acontecer para o seu time e ele não deu. Uma falta, um pênalti, né? Que é a coisa mais assim. O pênalti e o juiz não deu. E aí, de repente, você, que é uma pessoa tão espírita, né, que fala muita paz, meu irmão, na casa espírita, quando você pensa que não, você já está lá mandando a mãe do juiz para algum lugar, desejando que o juiz tenha uma morte bem, né, cruel, essas coisas. E aí você faz assim, nossa, mas deve ter sido um espírito obsessor, né, que na hora baixou. Não é, é a sombra. A sombra que fica lá guardada, ela aproveita dessas horas para sair. Quantos de nós aqui não já estivemos em alguma situação errados, sabíamos que estava errados, mas estávamos indignados porque alguém estava dizendo que estávamos errados? Porque a gente vai justificar porque estávamos com pressa, porque você tinha direito, mesmo que não tivesse. Então, tudo isso são formas de identificação com a sombra. Só que é tão rápido, às vezes, tão sutil, que a gente não percebe que naquele momento estamos vivendo a sombra. Uma outra forma também de identificação é quando nós trazemos questões, por exemplo, aí eu sou uma pessoa muito ansiosa, e aí você começa a se rotular com isso. Aí eu sou uma pessoa muito, como é que dizem aqui na Bahia, não levo desaforo para casa, né? Mesmo que não faça nada. Mas é uma identificação com isso. O grande problema disso é que a pessoa fica isenta da autocrítica. Então ela vai se habituando a isso e ela vai encontrar uma justificativa lógica e confortável para não mudar a situação. Então, se eu estava lá assistindo um jogo e naquele momento eu dei um palavrão ou eu falei algum impropério, é porque é o jogo. Jogo, quando passa o jogo, não tem mais nenhum problema. Tem. Não é que tem um problema porque você falou, o juiz não ouviu, não tem, realmente ele não sabe o que você disse. Mas tem uma questão ali que é sua e que saiu naquele momento. Alguém está caminhando na rua, escorrega e cai e você ri. Qual é a graça de alguém cair? Mas é a sombra, né? E na lógica não tem graça, outro caiu, se machucou. Mas são essas questões nossas que vão nos deixando muitas vezes cegos para detalhes, que são detalhes no início, mas que depois se tornam coisas grandes. E quando eu não me dou conta, eu estou sendo maliciosa na minha fala, eu estou sendo preconceituosa nas minhas atitudes, né? Eu não consigo lidar com as situações, porque eu fico sendo isenta de perceber que eu estou fazendo aquilo, que eu estou vivendo aquilo, e aquilo começa a parecer algo muito normal. Então, essa terceira forma de se relacionar é uma forma confortável para o ego. São pequenos delitos, a mentira branca. Eu nunca nem sabia, e tem até preconceito na mentira, né? A mentira branca é a boa, a mentira preta é a ruim, quer dizer, olha o racismo na mentira. Né? A inveja boa, inveja fraterna, eu já ouvi até isso. Não tem isso, é inveja, é mentira, é inveja, né? Não tem essa coisa de tentar amenizar só para que a gente possa se sentir um pouquinho mais confortável. Então, Joana, em Amor Imbatível e Amor, ela vai dizer, na fase adulta,
O labor de renovação de valores é mais demorado, porque terá que substituir as constrições do ego e, através da reflexão, dos exercícios de meditação e avaliação da conduta, substituir os hábitos enraizados por novos comportamentos compensadores para o eu superior. E é interessante como a mentora chama a atenção, porque é na fase adulta que a gente vai se dando conta dessas questões, né? Raramente uma criança vai parar para pensar na sombra, né? Até porque não deu tempo de formar tanta sombra ainda. Mas é justamente nessa fase que os nossos hábitos, sejam eles os bons ou os ruins, já estão bem enraizados. E por isso é tão difícil, porque a persona já está formada. Então, essa persona que já se construiu, muitas vezes a gente fica com a sensação que vai deixar de ser a pessoa que a gente conhece. Porque são tantas coisas que precisam ser alteradas, então ela vai chamar a atenção que demora, é um trabalho demorado. Por isso que a meditação ajuda, a reflexão diária, o parar todo dia, tirar um tempinho do seu dia para pensar no dia, nos seus atos, no que você falou, no que você não falou, no que você sentiu e principalmente no que você pensou. Porque às vezes a gente não diz nada, fica com aquela carinha de santo, mas o pensamento está ali, né? Arrancou os olhos da pessoa, as mãos, fez tudo o que não devia. Então, pensar em tudo isso, justamente para que eu possa reconhecer aí a minha sombra, né? Para que eu possa, de fato, ter a dimensão do que eu preciso trabalhar em mim, do que eu preciso modificar em mim. E continuando com ela no mesmo livro, certamente, nem todos os indivíduos conseguem de imediato uma mudança de conduta mental. Portanto, emocional da patologia e que se encarcera para viver a liberdade de ser feliz. Isso exige um esforço hercúleo, que normalmente o paciente não envida. É interessante, Jung chama a atenção para esse processo de mudança. Então, ele dizia assim, que nem todo mundo tem essa disponibilidade para fazer, porque precisa de três qualidades. A primeira delas, coragem, né? A gente tem que ter coragem de mergulhar nesse mundo desconhecido que somos nós. A segunda, persistência, porque é um caminho de ir e vir o tempo todo. Todo tempo você vai e volta. Aí às vezes você diz, ah, eu já estou livre disso. Quando você pensa que não, você é ali de novo. Por conta dos hábitos enraizados. E aí se não tiver persistência, a gente desiste. E a terceira, e mais importante, humildade. Porque sem isso, o ego ganha o espaço e aí você não consegue fazer o trabalho. Então, como ele mesmo compara em Jung, é como descascar uma cebola. Pensa que a gente vai pegar uma cebola e vai ficar tirando pelinha por pelinha daquela cebola. O que é que acontece quando a gente mexe com a cebola? Chora. Pois é. Então é um trabalho demorado, com muito choro, né? Dá vontade de desistir, mas a gente precisa chegar até lá o meinho, porque a gente vai plantar essa cebola, né? Para ela dar frutos. Mas é esse que é o processo. Então, se nós queremos, de fato, viver a sensação de liberdade e de felicidade, eu preciso saber que o esforço é heróico, né? Como verdadeiras sagas heróicas. Nós vamos passar por todo aquele processo, sair da inocência que nos encontramos, até que possamos, de fato, sermos uno com Deus. E aí vem a quarta forma, que é a forma mais plena, a mais positiva, que eu acredito que todo mundo aqui já está fazendo essa quarta forma, né? Admitimos que aquilo que não nos deixa confortáveis é, apesar de tudo, nosso. Então, crescemos em nossa capacidade de trabalhar com essas energias e assimilá-las de forma consciente. Todo mundo aqui já está fazendo isso. Sente aquele incômodo, aí olha para o outro e diz, não é seu, meu irmão, é meu. Né? E vai para casa, medita, faz assim, ai, como é bom conhecer minha sombra, né? Trabalhar com ela, mas essa é a única forma. Né? Então, se a gente tiver o hábito de ter essa atenção, né? Em tudo aquilo que me deixa desconfortável, tudo aquilo que me deixa com incômodo, tudo aquilo que parece
que tira o meu fôlego, o meu eixo, e eu parar e dizer assim, bem, o que é isso? O que essa situação, essa pessoa, essa fala, essa atitude trouxe para mim? Sabe um comportamento antigo, e que se nós tivéssemos o hábito de fazer isso, nos ajudaria muito, é fazer diários. Se todos os dias nós tivéssemos o hábito de escrever sobre o nosso dia, o que sentimos, o que se fazia antes, né, na adolescência. E depois de um mês você pega aquele seu escrito e lê, você consegue perceber várias situações que batem da mesma forma. E é fácil da gente perceber o que é que me incomoda, quais são os meus complexos, onde a minha sombra reside. Então, muitas vezes, até porque falamos da sombra e na maioria das vezes temos uma relação negativa com ela, é perceber também que atitudes positivas às vezes nos causam incômodo. Quantas vezes nós temos dificuldade de abraçar uma pessoa, de dizer que gostamos, de fazer um elogio? E isso não quer dizer que isso não é uma atitude ruim, mas isso está lá no meu inconsciente. É como pensando na frase que Joana trouxe dos opostos. Às vezes eu fui construindo uma vida tão racional que eu vou me afastando de tudo o que diz respeito ao sentimento. Então, demonstrar qualquer afeto, para mim, é ser fraco. Para mim, é ser uma pessoa, simples, uma pessoa, né, que não tem credibilidade. E aí eu não demonstro, porque eu tenho que ser dura, eu tenho que ser, né, importante, não vou mostrar fraqueza. Então, eu preciso perceber que no oposto também pode existir algo positivo, na sombra também pode ter o melhor que existe em mim. Né, o meu afeto, a minha criatividade, a minha sensibilidade, tudo isso pode estar na minha sombra. É como pensar que é justamente na sombra também que tem o self, porque ele está no inconsciente. Então, o meu potencial de ser uma pessoa inteira é desconhecido de mim. Então, a pessoa que eu sou de fato ainda está na sombra. E é justamente essa pessoa que eu preciso encontrar. Então, fazer um trabalho, apesar de árduo, de difícil, também tem o ganho de você se encontrar lá. Porque a nossa essência, que é desconhecida, ainda está lá. Então, Jung vai trazer que esse processo de entrarmos em acordo com o outro em nós é bem compensador. Porque nesse caminho nós conhecemos aspectos de nossa natureza que não permitiríamos que ninguém nos apontasse e que nós nunca teríamos admitido. Né? Porque se alguém disser um terço do que a gente descobre nesse trabalho com a sombra, alguém apontar para a gente, vira inimigo. Porque o ego não suporta isso. Até para admitir para si mesmo. Se olhar no espelho e dizer assim, você não sai. É difícil, né? Então, fazer esse trabalho é entrar em acordo, né? É você poder conversar com essa outra parte sua, que precisa ser acolhida, que precisa ser ouvida. E quando eu faço isso, eu começo, então, não é uma questão só de revelar, mas é de transformar tudo que existe em mim. É pegar as forças opostas e trazer uma terceira possibilidade até que eu consiga encontrar o meu ponto de apoio e de equilíbrio. Então, eu quero encerrar a nossa fala hoje, na verdade, com uma reflexão de Jung, né, que resume tudo isso que foi o módulo da sombra. Então, Jung vai trazer no livro Aion: Cristo tomou nossos pecados sobre si mesmo. Ele nos mostrou o caminho. Precisamos agora carregar nossa própria cruz. Isso significa que precisamos beber da taça amarga de nossas imperfeições até a última gota. Precisamos aceitar e encarar nossas faltas, por menores que sejam, quando comparadas com as do nosso próximo. Não é suficiente reconhecer intelectualmente que temos fraquezas. Para que a transformação psíquica ocorra, nossos próprios ossos precisam sentir remorso. Nossas faltas se tornam, então, problema moral que desafia toda a personalidade ego. Né?
Então, pensarmos justamente nesse ser que esteve conosco, esse ser humano que trouxe todo o exemplo de perfeição. Né? Jesus, que não tinha sombra, que não precisava construir uma persona, não precisou disso, e que viveu tudo o que viveu, não por nós, mas para nós, para que fosse o modelo. Então, se ele carregou a sua cruz, é o nosso momento de carregar a nossa cruz. Então, é preciso que tenhamos a coragem, a humildade e a persistência de carregar a nossa cruz, né? De ir com ela, porque, como ele mesmo disse, carrega a tua cruz e me siga. Ele não disse que tinha vindo para os perfeitos, mas para todos nós que estamos em busca da perfeição. Muita paz e até o próximo módulo.

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1: Olá, queridos amigos do Espiritismo.net. É com muita alegria que nós estamos juntos mais uma vez, nesse momento, estudando o Livro dos Espíritos, que particularmente nos reserva o capítulo Retorno à Vida Corporal, que é o capítulo 7. E nós estamos mais debruçados ainda, há algum tempo já, no item A Infância. Hoje estudando a pergunta 385, que é a última desse subtítulo de Allan Kardec. Lembrando a todos que nós estamos aqui naquela segunda parte do Livro dos Espíritos, A Vida Espírita, em que ele propõe, né, o livro e o codificador propõe para a gente uma visão do que do mundo espiritual para o mundo corporal se dá. E a infância, ela está nesse contexto como um momento do período da vida do espírito que, recém-chegado no mundo físico, particularmente mundo de expiações e provas, em mundos de expiações e provas como a Terra, e dizemos isso por sabermos pela revelação espírita que a infância varia de acordo com o mundo, podendo inclusive não existir em globos mais elevados, é o caso de Júpiter, pela revelação da Revista Espírita, onde não é necessária a infância. Então vimos aqui nas perguntas anteriores que a necessidade da infância, ela está alicerçada justamente na imaturidade ainda do espírito que reencarna na Terra e que precisa, então, de um momento de maior sensibilidade, de maior proveito educacional, digamos assim, para que ela possa, então, apreender novos conceitos. A gente percebe que a infância é, dentre outras coisas, esse momento em que o espírito está mais sensível, mais suscetível, é a palavra, a novos conhecimentos. E Allan Kardec, tudo isto sabido, ele vai solicitar aos espíritos, através da seguinte pergunta, a orientação: de onde se origina a mudança que se opera no caráter, numa certa idade, e particularmente ao sair da adolescência? É o espírito que se modifica? Então nós temos aqui alguns elementos muito comuns no nosso dia a dia, nas nossas experiências junto a crianças e jovens, isso é facilmente observado, e Kardec reúne, então, alguns desses elementos numa pergunta. Colocando de maneira mais clara em xeque, aquilo que a gente percebe acontecer ao longo de algumas idades, sobretudo ali no finalzinho da adolescência, onde parece que o caráter, ele na sua generalidade, muda. Onde a criatura se comportava de um jeito e passa a se comportar de outro. A gente percebe isso na transição ali no fim da primeira infância, depois também na pré-adolescência, onde definitivamente a criança, ela se modifica, tratava os pais de maneira, por exemplo, muito afetuosa e agora se distancia um pouco mais deles. Ao mesmo tempo tinha sociabilidades ainda relativas e agora se relaciona muito melhor com os amiguinhos, e como Kardec destaca aqui, aquele outro momento com o fim da adolescência, onde na entrada, digamos, de uma vida adulta, o espírito parece modificar-se. Então Kardec pergunta: é o espírito que se modifica? Qual é a origem disso? E aí os espíritos respondem assim, numa primeira linha bastante interessante e rica: é o espírito que retoma sua natureza e se mostra como era. Ou seja, parece que pela força das questões cognitivas, ou seja, o pouco amadurecimento que o próprio cérebro ele oferece na infância, por exemplo, o espírito não consegue se evidenciar como é. Ele tem uma limitação ainda maior, porque limitado o espírito está a partir do momento que reencarna. Isso vai ser assim até a desencarnação, tendo em vista que os seus sentidos eles estão restritos à expressão que o corpo físico pode dar. Então, se o espírito, digamos, né, para generalizar um pouco mais, se o espírito enxerga por todo o seu ser, como Kardec ensina, uma vez encarnado, ele só enxerga pelos olhos. E alguns de nós temos problemas de visão, então precisa enxergar com o auxílio de instrumentos. Outros têm uma visão tão baixa que não conseguem enxergar perto ou longe. Então, o corpo físico, ele com certeza é um fator de restrição. Mas a infância, o corpo físico infantil ou adolescente, nesse caso como quisermos, ele é ainda mais restritivo, porque não há ainda o desenvolvimento da maturidade mínima para que o espírito seja nem aquilo que ele pode ser, mesmo num corpo como esse. Então, é o que os espíritos estão reunindo aqui nessa frase. É o espírito que retoma a sua natureza e se mostra como era. Em geral, aquela mudança súbita que se dá ali na adolescência é porque o espírito está, aos poucos, deixando claro a sua individualidade, porque ele está ali sendo cerceado numa personalidade infantil, muitas coisas são feitas por ele, depois ele começa a conquistar uma certa liberdade de agir, e é aí então que ele passa a denotar aquilo que ele tem em si, né, em termos de bagagem. Mas a resposta continua: não conheceis o segredo que escondem as crianças na sua inocência. Não sabeis o que são, nem o que foram, nem o que serão. E, no entanto, vós as amais. Vós as acariciais como se fossem parte de vós mesmos. De tal forma que o amor de uma mãe pelos seus filhos é considerado como o maior amor que um ser possa ter por outro ser. De onde se origina essa meiga afeição, essa terna benevolência que os espíritos estranhos sentem por uma criança? Vós o sabeis? Não. É isto que vou explicar. E aí a resposta começa a caminhar num sentido ainda de maior complexidade, né, para nos deixar realmente bem conscientes desse processo de educação do espírito, mostrando esse aspecto, que realmente, independente das origens espirituais, a criança, né, pensemos na imagem de um bebezinho, em geral, ele transparece tanta inocência, e mais do que isso, requer tantos cuidados, é tão dependente da presença de um adulto para se alimentar, enfim, para sobreviver, que ele sensibiliza, né? Quem, não posso perguntar quem não se sensibiliza, porque claro que existem exceções, mas nós percebemos que a presença de uma criança sensibiliza boa parte das criaturas humanas. E essa candura, né, essa inocência de que aquele espírito ele se revestiu temporariamente na infância, é estratégica, como a gente vai ver aqui na continuação da resposta. O espírito que responde fala: as crianças são os seres que Deus envia a novas existências, e para que não possam acusá-lo de uma severidade muito grande, ele lhes dá todas as aparências da inocência. Mesmo que se trate de uma criança de natureza má, cobrem-se suas más ações com a inconsciência de seus atos. Essa inocência não representa uma superioridade real sobre o que eram antes. Não é a imagem do que deveriam ser. E se não o são, é apenas sobre elas que recai o tormento. Então, claro vai ficando, conforme nós percebemos, raciocinamos, que o espírito ele não sofre uma grande modificação ao desencarnar, nem ao reencarnar. Não há tempo para mudanças do ponto de vista moral muito drásticas entre desencarnação e reencarnação. A erraticidade é um curto período quase sempre de avaliação daquilo que se realizou, de planejamento do futuro. Então, mesmo que no mundo espiritual haja um processo de educação do espírito, é na Terra, é no corpo físico, é no lidar com as grandes diferenças que o mundo material nos apresenta, que os espíritos aprendem de verdade. Então, é o que ele está dizendo aqui, a infância esconde tudo aquilo que a natureza daquele espírito mais tarde vai apresentar. E é assim que precisa ser, dizíamos que é estratégico, porque se não fosse essa candura, essa inocência, provavelmente nós adultos, ao vermos na criança aquilo que ela enquanto ser espiritual, a sua história pregressa, possivelmente alguns bebês a mais seriam abandonados, por exemplo. Porque imagina para um pai conseguir enxergar as características na personalidade daquele espírito que reencarnou como seu filho, que ele mais tem horror, né? Pessoas das quais ele foge socialmente, na vizinhança, em família, e agora tem um bebê dentro de casa que ele já viu que vai ser mais um terror para si. Ele livraria, né? Ele se livraria daquela criança com certeza, né? Ou possivelmente muitos fariam assim. Então é estratégico porque Deus, com o esquecimento do passado, para o espírito e nosso em relação ao passado do espírito, ele recomeça, né? Ele nos favorece que a reencarnação seja realmente um recomeço. A gente vai para um breve intervalo e voltamos já na continuação dos nossos estudos.
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2: Queridos amigos, queridas amigas, hoje as nossas reflexões serão em torno do capítulo 9 do Livro dos Espíritos, cujo título é Intervenção dos Espíritos no Mundo Corporal. E, mais especificamente, no item que diz respeito aos anjos guardiães, espíritos protetores, familiares ou simpático, e mais pontualmente falando, das questões 501 a 505. Mas antes de nós começarmos a discorrer, a refletir sobre essas perguntas, nós vamos ler na pergunta a resposta de Santo Agostinho a respeito da pergunta 495, em que Kardec pergunta o seguinte: algumas vezes o espírito protetor abandona o seu protegido quando este é rebelde aos seus conselhos? Então, a resposta de Santo Agostinho, no segundo parágrafo, ele diz o seguinte: há uma doutrina que deveria converter os mais incrédulos pelo seu encanto e pela sua doçura, a dos anjos guardiães. Não será uma ideia muito consoladora pensar em ter sempre junto de vós seres que vos são superiores, que estão sempre prontos a vos aconselhar, vos sustentar, vos ajudar a subir a montanha áspera do bem, que são amigos mais confiáveis e devotados do que as mais íntimas ligações que se façam nessa terra? Interessante que quando nós estamos lendo o texto, algumas palavras elas começam a ficar em destaque. Por exemplo, vos ajudar a subir a montanha áspera do bem. Tá? Continuando no texto, Santo Agostinho nos diz: estes seres ainda estão por ordem de Deus. Foi ele, Deus, quem os colocou perto de vós. Eles ainda estão por amor a ele, Deus, e cumprem junto de vós uma bela, porém penosa missão. Sim, onde quer que estejais, ele estará convosco, nos cárceres, nos hospitais, os lugares de devassidão, na solidão, nada vos separa desse amigo que não podeis ver, mas de quem vossa alma sente os mais suaves impulsos e ouve os sábios conselhos. Então, nós começamos a ver que essa relação com os anjos guardiães é uma relação de que a gente vai construindo. É uma relação entre amigos. Ele é nosso amigo. Então, assim, nós temos que ir construindo, fortalecendo essa relação. É uma relação como uma outra de que, digamos assim, entre encarnados, entre desencarnados, desencarnados e desencarnados, encarnados e desencarnados, uma relação. E uma relação de amizade requer o quê? Qual a postura que ela nos conclama? Uma postura ética e moral. Não é assim que a gente constrói uma amizade? Dentro da ética e da moral. Então, assim, indo lá para a questão 501, a pergunta é: por que a ação dos espíritos sobre nossa existência é oculta? E por que, quando nos protegem, não fazem de uma forma ostensiva? E aí a espiritualidade responde para Kardec: se contasses com o apoio deles, não agirias por vós mesmo e vosso espírito não progrediria. Ou seja, sabe aquela fase da infância em que a gente precisa realmente da proteção, né, de pai, de mãe, né, quando a gente ainda está naquela fase de começar a caminhar? E aí, quando ele nos dá essa resposta, é porque nós já passamos dessa fase, né? Então, assim, nós temos o nosso livre arbítrio. Então, chegou a hora de caminharmos com nossas próprias pernas. É isso que ele quer dizer aqui. Porque a ação dos espíritos sobre nossa existência é oculta. E por que, quando nos protegem, não fazem de uma forma ostensiva? Se contasses com o apoio deles, não agirias por vós mesmo e vosso espírito não progrediria. Continuando na resposta, para que ele possa se adiantar, precisa de experiência, não é isso? Já viu um bebê, quando ele começa a andar, né? Cai aqui, cai ali, desequilibrado, e aí pai e mãe vai, coloca ele ali na reta, dá a mãozinha, ele vai passando por todas aquelas fases de experiência, até realmente se colocar de pé, equilibrado, e caminhar com suas próprias pernas, sem nenhuma muleta, sabendo que, mesmo nessa fase, nossos pais estão na retaguarda. A gente está ali sendo, eles estão ali a qualquer momento que nós precisarmos deles, eles lá estarão. Então, funciona mais ou menos assim. E aí, continuando na resposta, a gente tem: e frequentemente tem que adquiri-la à sua custa. Ou seja, as experiências do espírito dependem do próprio esforço. Quem vai passar pelas experiências somos nós, não são os nossos anjos guardiães, não são os espíritos protetores. Eles estão ali e a qualquer momento nós podemos estar, ou a todos os momentos nós temos que manter, construir essa amizade, essa relação com esse nosso amigo. É preciso que exercite suas forças, continuando na resposta, sem o que seria como uma criança, viu, que não deixasse caminhar sozinha. Essa é a analogia que a gente está fazendo, não é? Da criança no início da sua fase de caminhar. A ação dos espíritos que vos querem bem é sempre regulada de maneira a vos deixar vosso livre arbítrio, ou seja, a sua escolha. Por onde você vai trilhar, qual o caminho que você vai seguir. Porque nesse momento, ele não está mais falando para crianças. Eles estão falando para espírito com uma certa maturidade, do senso moral. Então, continuando na resposta, o homem, não vendo o seu protetor, entrega-se às suas próprias forças. Todavia, seu guia vela por ele e, de tempos em tempos, chama-lhe a atenção para que se previna do perigo. Lembra que na pergunta foi a seguinte: por que a ação dos espíritos sobre nossa existência é oculta? Então, no último parágrafo da resposta, a espiritualidade coloca: o homem, não vendo o seu protetor, entrega-se às suas próprias forças. Não é? É óbvio. Eu estou vendo o meu amparo o tempo todo ali comigo. Bom, não vou me preocupar. Não vou fazer de estar aqui, está me segurando, está me sustentando. Mas é o seguinte, a questão do oculto é justamente para isso. Não vendo-o, você tem que, digamos assim, a grosso, né, numa linguagem mais... Você tem que correr atrás. Você, pelos seus esforços. Agora, todavia, seu guia vela por ele. E de tempos em tempos chama-lhe a atenção para que se prevena do perigo. Vamos fazer um pequeno intervalo e retornamos, tá bom? Dessa vez, breve.

as nossas saudações a todos os amigos e amigas presentes e aqueles que nos acompanham pela TVC. Narram as páginas da mitologia grega que Ares, o deus da guerra, costumava passear pelos campos de batalha acompanhado dos seus dois filhos, Fobos e Deimos. Fobos pode ser simbolizado como medo, e Deimos pode ser simbolizado como o terror. E esse terror se espalhava pelos campos de guerra, amedrontando os mais corajosos heróis. E eles eram também descendentes de Eris, a discórdia. E aqui uma observação, não confundir com Íris, que é outra deusa grega. Eris proclamava a discórdia juntamente com todo esse batalhão, Ares, Fobos e Deimos, espalhavam todo o terror naqueles campos. Mas hoje, verificando os nossos campos de batalha, também percebemos a presença do medo aterrorizador. Aquele medo que nos paralisa, aquele medo que dificulta que sigamos adiante. Aquele medo que faz com que adiemos ou então nunca lancemos mão dos nossos projetos íntimos, dos nossos projetos de desenvolvimento. O medo que vai se agigantando em nosso mundo íntimo e se transforma na fobia, na síndrome do pânico, na agorafobia e de tantos outros transtornos decorrentes dessa presença que não foi ainda assimilada no nosso mundo interior. Desse olhar que não dedicamos sobre nós mesmos, das reflexões que ainda não fizemos, e essa emoção em desgoverno ainda reina no campo de batalha da alma. Por isso, nos diz a benfeitora Joana de Ângeles, em triunfo pessoal, há, na emotividade do ser humano, muita fragilidade psicológica. Ocorrências sutis e graves fazem desencadear conflitos adormecidos no seu inconsciente pessoal, transformando-se em transtornos perturbadores. Trata-se de forças impessoais retidas no abismo do inconsciente. Então observamos que nesse abismo do inconsciente, no nosso inconsciente pessoal, predomina ainda uma carga de emoção que não foi bem estruturada nas nossas vidas. Uma carga de emotividade que se transforma nos complexos perturbadores e nos causa medo. Nos causa pavor enfrentar os nossos fantasmas. Sabem por que nós tememos os desafios externos? Os desafios que a vida nos impõe? Porque muitas vezes não enfrentamos o Ares, a Eris, Fobos e Deimos que existem em nosso mundo íntimo. Não enfrentamos essas forças no campo de batalha e por isso mesmo aquela carga do inconsciente que deveria estar harmonizada serve como fomentador de todo o medo que existe em nós mesmos e que não enfrentamos. E porque não enfrentamos o nosso mundo íntimo, continuamos a temer as circunstâncias externas. E quantos medos governam a vida da sociedade moderna? Temos medo de tudo. Saímos às ruas amedrontados. Se alguém se aproxima de nós, temos medo porque a violência campeia. Alguém quer tirar nossa vida, alguém quer nos violentar, pensamos logo. Se estamos no trânsito, tentamos nos cercar também desse medo e agredimos, nos transformamos em agressores. Temos medo da competição dentro do ambiente de trabalho. Temos medo de demonstrar os nossos próprios sentimentos. E o que é pior, vai se transformando em patologia a ponto de termos medo de ter medo. E isso se transforma num transtorno constante que ameaça o nosso corpo físico
e que inclui também no nosso corpo espiritual essas marcas que vão ficando gravadas no inconsciente até que tenhamos a força de transformá-la e enfrentá-la. James Hollis nos diz que as fobias, derivadas do grego phobos, que significa medo, podem ser causadas por um trauma específico. No entanto, frequentemente, as fobias não se baseiam em uma experiência traumática identificável. Muitas vezes, o nosso medo é uma representação simbólica da ansiedade que flutua sem nome no inconsciente. Então, o que James Hollis traz é que existem duas situações. Nem sempre nós identificamos o nosso medo, a nossa fobia. Quando identificamos, se trata de uma fobia específica. Quantas pessoas têm uma fobia a animais, fobias a insetos, fobias a lugares fechados? E a psiquiatria já cataloga mais de 100 nomes de fobias específicas que vão tendo lugar por conta de uma situação vivida ou mesmo de algo que nós não recordamos. Essas são as fobias específicas. Mas quantas vezes nós temos um medo e não identificamos exatamente esse medo que vai se alastrando no nosso psiquismo? E isso, como nos considera James Hollis, se trata de uma representação simbólica que o inconsciente nos traz da ansiedade. Como isso funciona? Isso funciona até mesmo para as fobias específicas. Imaginemos alguém que tenha medo de um animal. Existe uma amiga que tem medo, por exemplo, de tartaruga. O que uma tartaruga pode fazer de mal à pessoa? E aí perguntamos a ela, o que a tartaruga irá fazer? Irá te escarrerar, por acaso? Não, mas eu tenho asco da tartaruga. E participando do processo terapêutico, a terapeuta conduziu-a para analisar de forma simbólica o que representava a tartaruga. E perguntou a ela, o que representa a tartaruga para você? Imobilidade? Ou a tartaruga se fecha em si mesma quando se sente ameaçada? Se fecha no seu casco e não abre a retaguarda para ninguém? E isso é exatamente o que James Hollis traz da representação simbólica. E aí foi perguntado a ela quantas vezes ela se negava a caminhar numa situação que exigia celeridade, movimento, quantas vezes ela se fechava em si mesma no seu mundo e a vida trazia um símbolo para ela, o símbolo da tartaruga. Lógico que existem situações específicas de pessoas que passaram traumas, por exemplo, com um cachorro, foram mordidas por um cão e passam a ter a fobia associada ao animal. Mas quando essa fobia é exagerada perante a situação, por exemplo, qual o mal que pode fazer uma barata? Pela cara de vocês, muitos males, não é verdade? Certa feita, uma pessoa me dizia, mas ela veio voando para cima de mim, era desse tamanho. E eu imaginei uma barata daquele tamanho todo que ela me dizia. Mas ela me falava não do tamanho do animal, mas do tamanho do medo que ela sentia. E isso se transformava numa questão desproporcional, porque eu acho que a barata tem muito mais motivos para nos temer do que nós a elas. Mas isso não está falando diretamente à razão, está falando de sentimento. E é exatamente esse sentimento que nós temos que avaliar, fazendo a representação simbólica do que se encontra em nosso inconsciente e não foi ainda elaborado pelo ego. E o ego teme. Enquanto não é feita essa elaboração, nós continuamos a ter fantasmas no nosso mundo íntimo, de graves consequências, porque isso cria também consequências fisiológicas. A carga de adrenalina, de hormônios lançada no nosso organismo, o corpo não tem tempo de assimilar. E isso vai se transformando em uma patologia. Além da fobia, outras patologias se somam por conta da nossa dificuldade de lidar
com esses fantasmas que surgem no nosso inconsciente. As fobias estão associadas espiritualmente a condutas incorretas anteriormente vivenciadas, quando se permitiram os indivíduos abusos e crueldades ou sofreram sepultamento em vida, considerados mortos, estando apenas catalépticos, desenvolvendo a claustrofobia, ou foram vítimas de crueldades em praças, em ambientes abertos, diante da massa alucinada, desencadeando agorafobia e fobia social, etc. Então, o que Joana nos traz é que, além dos fatores psicológicos, além dos fatores físicos, ela inclui uma análise espiritual. Uma coisa pode estar associada à outra. E aqui vale a ressalva. Esses fatores espirituais não negam o fator psicológico, porque muitos de nós podem ter vivenciado esse tipo de situação, mas não desenvolver a fobia nessa existência, porque, de certa forma, nós já trabalhamos a emoção. Mas se essa emoção não foi trabalhada, tudo isso que ressuma do nosso inconsciente coletivo, ou seja, das nossas vivências em reencarnações transatas, passadas, é trazido com força na existência atual. Por isso prevalece em nosso inconsciente pessoal. Então, todos aqueles que muitas vezes foram sepultados vivos, imaginemos quantos de nós, porque a medicina não tem os mecanismos que tem nos dias atuais para identificar o estado da desencarnação. Se até hoje acontece isso, das pessoas despertarem após terem sido consideradas mortas, imaginemos no passado. Quantas dores, quantas tragédias desses que viveram a decomposição orgânica porque ficaram presos, imantados ao corpo. Ou seja, isso também se transforma numa fobia à medida que o próprio espírito, o próprio ser, não elaborou essas questões. Então, espiritualmente, temos essas marcas. Temos essas dificuldades porque quantas vezes também fizemos crueldade com os outros, assassinamos, impomos o medo,

significa um período distinto de intenso medo ou desconforto, acompanhado por um sentimento de perigo ou catástrofe iminente, contendo os sintomas abaixo. E aí vale uma ressalva: não é simplesmente um único sintoma que irá caracterizar um ataque de pânico. Há uma combinação desses sintomas, avaliada por um psiquiatra, que irá detectar um ataque de pânico e, se isso persistir, a síndrome do pânico ou outros transtornos. Palpitações, sudorese, tremores ou abalos, sensações de falta de ar ou sufocamento, sensação de asfixia, dor ou desconforto no tórax, náusea ou desconforto abdominal, tontura ou vertigem, sensação de não ser ela ou ele mesmo, medo de perder o controle ou de enlouquecer, medo de morrer, formigamentos e calafrios ou ondas de calor. Alguém conseguiu se identificar, não? Algumas, né? Algumas dessas características passam a fazer parte do nosso dia a dia na vida moderna, cheia de desafios externos e internos. Isso é normal, termos alguns desses sintomas. Agora, se esses sintomas começam a ser persistentes, se nós continuamos tendo vários ataques de pânico dentro dessas sensações, então é o momento de buscar uma ajuda psiquiátrica para que possa ser feita uma avaliação de como esse quadro pode prejudicar a nossa vida. E existem tratamentos médicos, psicoterapêuticos, espirituais que podem ajudar. Podem ajudar para que a pessoa se centre mais, se equilibre e passe a viver com isso, administrando e, se possível, seria o ideal, superando essas manifestações como símbolos do nosso próprio processo psíquico. Não devemos ficar com pânico se já temos algum desses sintomas, porque senão seria o medo que gera o medo e só piora a situação. Mas principalmente ter uma atitude reflexiva. O que esse sintoma quer dizer para mim? O que essa força que vem do inconsciente quer me dizer e eu ainda não parei para escutar? Porque o grande perigo é nós transferirmos essa carga para compulsões, para entorpecentes, para bebidas alcoólicas, por não darmos conta de elaborar conscientemente tudo aquilo que a vida nos traz como sintoma. E Joana de Ângeles esclarece que o surto ou crise é de efeitos alarmantes, por transmitir uma sensação de morte, gerando pavor e desespero, que não cedem facilmente. Não raro, o paciente vitimado pela sucessão das crises pode desenvolver um estado profundo de agorafobia ou derrapar em alcoolismo, toxicomania, como evasões do problema, que mais o agravam, sem dúvida. Então, na síndrome do pânico ou na agorafobia, há essa sensação de morte, pavor e de desespero. Sentimos que vamos morrer se fizermos determinada atitude, tomarmos determinada atitude, se sairmos de casa, por exemplo, na agorafobia, porque agora vem do grego, que quer dizer mercado. Então, nos sentimos num espaço público e vamos temendo esse contato com o público. Vamos evitando situações onde podemos nos expor. Isso se transforma num transtorno terrível para a pessoa, porque ela passa a ser antissocial. Passa a evitar estar em determinados locais. Isso a prejudica no trabalho, nas reuniões sociais, no relacionamento. E essa sensação de morte, o que ela causa de situação orgânica, ela muitas vezes acontece o efeito da pessoa temer ter uma nova crise. E aí o que acontece? Ansiedade aumenta novamente e a pessoa se vê na iminência de uma nova crise porque não soube lidar com aquela questão. Certa feita eu atendi um paciente e ele estava num processo de síndrome do pânico. Conversamos, era um jovem, já tinha formado família, já trabalhava.

trabalhava na escola e aquilo já estava prejudicando o seu trabalho, porque ele temia, no percurso do trabalho, ser tomado daquela sensação de morte. Afetou a sua vida a ponto de ele parar de dirigir naquele momento e nós começamos a investigar a causa. Pouco tempo antes, a sua mãe havia desencarnado. E ele começou a falar de todo esse processo. Ele era filho único, a mãe desencarnou numa situação de enfermidade, uma enfermidade progressiva, que foi ganhando campo em sua vida. O pai já havia desencarnado e ele, na condição de filho único, se via só naquele momento, sem nenhum referencial familiar, e assomava o medo de saber se ele ia dar conta com aquilo. Olha o sintoma que foi surgindo, a síndrome do pânico. O nome vem também da mitologia grega, vem do deus Pan, que vivia nas florestas e que tinha o corpo metade cabra, da cintura para baixo, e humano, da cintura para cima. E aquilo aterrorizava as pessoas, imagine se deparando com um ser metade cabra, metade humano. E as pessoas saíam correndo, e aí veio o nome, saíam correndo em pânico ao encontrar-se com Pan. E o pânico na situação do meu paciente era gerado inconscientemente dessa descrença que ele tinha nele mesmo de lidar com aquela situação. A falta de um referencial familiar, a falta de segurança nele mesmo, e aí adentra-se também a questão da autoestima. Quanto menor a nossa autoestima, mais probabilidade nós temos de desenvolver esses sintomas. Eles vão ganhando campo cada vez mais. Duvidamos das nossas capacidades, duvidamos das nossas habilidades, duvidamos de nós mesmos. E toda essa força emocional vai ganhando campo, e como Joana traz a preocupação quando derrapa no alcoolismo, porque o álcool faz esquecer durante determinado tempo. E como o alcoolismo é preocupante até nos dias atuais. Aí muitos dizem: não, eu só bebo final de semana. E por que no final de semana que você está em contato com a família, você tem que sair do ar? Você tem que fugir de si mesmo? Sair do seu estado de consciência porque não suporta mais as próprias emoções que são intensificadas? Por que no momento de relaxamento você tem que se prejudicar organicamente? E aí nós vemos uma sociedade enferma que tem que beber para tudo, tem que beber para comemorar, tem que beber para chorar, tem que beber para esquecer. Ou então eu tenho que fumar para saber lidar com a minha ansiedade, porque eu vou transformando o vício numa bengala. Prejudico o meu organismo, lanço uma carga ainda maior de toxinas e esse processo vai sendo retroalimentado, porque eu não tenho a segurança íntima de lidar com os meus fatores internos. Esse paciente, ele conseguiu sair da crise com a ajuda de medicamentos que diminuíam a ansiedade, com o autotrabalho de perceber os próprios valores internos, conseguiu voltar a uma situação de normalidade. Continuou com seus desafios existenciais. Continuou com todos os problemas que a vida ainda traz, os desafios naturais de todo ser, mas aprendeu a lidar sem ter a necessidade de se evadir do problema. Então, evadir-se do problema é que se torna o X da questão. Por que que quando surge um problema, eu tento construir mecanismos de fuga ao invés de mecanismos de enfrentamento? Por que que eu não arregimento minhas forças internas para lidar com aquilo que eu não sei, ao invés de fugir, de transformar em compulsão? E aí não só o alcoolismo, mas também as compulsões, compulsões de compra, compulsões alimentares, vão se transformando em fuga da ansiedade que existe em mim, do meu próprio medo, e o processo se transforma num ciclo vicioso. E continua a benfeitora dizendo que entre os fatores responsáveis pela instalação da síndrome do pânico, destacam-se os conflitos infantis,
geradores de insegurança e ansiedade, os fatores genéticos que facultam o desencadear da predisposição biológica para a instalação do distúrbio e os espirituais, enraizados no ser que desconsiderou as soberanas leis e se reencarna com predisposição fisiológica. Então nós vemos que é um conjunto de fatores que somados vão desencadear o distúrbio. Esses conflitos desde a infância que nós vamos vivenciando. Quantas pessoas foram educadas a partir do medo ou expostas a uma violência constante por parte dos pais? E para a criança isso é uma ameaça constante. É uma ameaça ver aquele adulto que ela ama, que ela muitas vezes venera, agir com violência e essa violência alimenta o medo. Ou então a própria cultura familiar alimentava o medo. Olha, se você não comer, o bicho papão vai aparecer de noite. Eu, quando era criança, eu tinha medo do velho que passava na rua, que ele carregava um saco nas costas e dizia que era o saco que levava criancinhas. E eu morria de medo daquele velho, porque... E o pior é que ele existia tanto na casa do meu, da minha avó paterna, quanto materna também. E aí a coisa se complicava, porque para onde fosse tinha um velho com a sacola na mão que comia criancinhas, né? Botava dentro do saco. E aí quando ele chegava eu dava um jeito de me esconder quando ele batia na porta para pedir alguma coisa, né? Mas imagine esses medos culturais que vão sendo impostos às crianças, muitas vezes, e que a criança não sabe elaborar, e que nós precisamos estar atentos para não desenvolver personalidades frágeis, que depois vão ter muita insegurança interna de lidar com as questões que a vida propõe. São esses medos que vão sendo alimentados e que na fase adulta nós temos que revisitar, reelaborar, ressignificar, para que isso não pese no nosso inconsciente. Também os fatores genéticos, porque a hereditariedade traz a predisposição. Mas quem que coloca os genes na gente? Quem que coloca os genes no corpo? Se não é o próprio espírito que imprime a sua necessidade evolutiva dentro da sua carga genética. Aí não adianta culpar, porque às vezes as características que nós temos que são consideradas negativas, a mãe vai dizer, ah, isso aí você puxou do seu pai. E o pai vai dizer, não, isso você puxou da família de sua mãe. Mas não, é o próprio espírito que trazendo essa necessidade vai colocar a carga necessária para que ele desenvolva as suas aptidões. Se o medo faz parte dessa carga genética, é porque certamente essas leis soberanas, as soberanas leis, foram desconsideradas em determinado momento. E aí eu venho com a predisposição a desenvolver determinadas síndromes. Predisposição não significa uma certeza absoluta. A predisposição traz a herança. Agora, isso irá se desenvolver de acordo com o estilo de vida que eu levo, de acordo com as escolhas que eu faço. Isso sim irá conduzir ou à saúde ou à patologia. E Balone, ele faz um estudo de alguns traços de personalidade de pessoas propensas à síndrome do pânico. Novamente, consideremos, não se trata que se eu tenho uma das características, eu terei a síndrome do pânico, mas eu devo estar atento a essas características. A primeira delas é a tendência à preocupação excessiva e necessidade de estar no controle da situação. Porque quando queremos controlar muito uma coisa, é porque tememos que ela saia das nossas rédeas. Ou seja, o medo está por trás de todo esse processo, conduzindo muitas vezes a minha necessidade de controle. Expectativas altas e pensamento relativamente rígido. Dificuldade em aceitar mudanças de opinião. Quando eu me fecho às opiniões que vêm dos outros, é porque eu desejo também, de certa forma, que isso se transforme num controle. Eu não quero escutar nenhuma opinião. Quero ficar no controle de tudo. Até no momento de palestra, às vezes, tenho que estar com o celular ligado, porque eu tenho que controlar
a situação da minha família, a pessoa não se desliga. É, o tempo todo nós não nos desligamos. Ou seja, muitas vezes por trás disso está o medo. Ah, meu Deus, se eu não estiver lá, a coisa vai desandar. Não, não desanda não. Ou já está desandada com você na situação, ou vai continuar da mesma forma. Porque nós não precisamos estar como Atlas segurando o mundo nas costas. O tempo todo, todo o tempo. Reprimem sentimentos pessoais negativos. Não sabemos o que estão sentindo. E julgam-se perfeitamente controladas. Duvidam terem problemas emocionais. E aí, se formos parar para contabilizar o número de pessoas que estão em cursos, né, nessa repressão de sentimentos pessoais, que não sabem lidar, não sabem expressar, não sabem se relacionar com as suas próprias emoções, aí veremos quantas pessoas que são alimentadas por esse medo de lidar com as emoções. Quantos são aqueles que fogem das próprias emoções negativas ou consideradas negativas, porque a emoção em si só, ela não é negativa. Ela é um alerta, um alarme, um sinal do corpo de que eu estou me preparando para determinada situação. Isso será patológico ou não, de acordo com a canalização que eu faço desse alerta que o corpo me dá. Ou se essa emoção vem constantemente, de forma desnecessária, como medo. O medo é bom até determinado ponto, porque ele me coloca num estado de alerta, de atenção. Eu fico mais atento. Mas se é um medo injustificável, está somente trazendo ao meu corpo uma carga hormonal que irá me prejudicar, que se transforma em toxina. Às vezes são pessoas que não relaxam, sempre estão fazendo algo e normalmente assumem grandes responsabilidades ocupacionais e familiares, ou seja, a pessoa não se permite viver momentos de relaxamento que o corpo precisa, que a mente precisa, que o espírito precisa. Até mesmo, isso nos chama a atenção, os grandes cientistas às vezes fizeram descobertas no momento em que relaxaram. Porque no momento da tensão parece que o psiquismo fica com o olhar distorcido e não conseguem perceber coisas que só intuímos ou que só a intuição pode trazer. E a intuição precisa de relaxamento. Lógico, se relaxamos demais, a vida não é levada adiante, não é levada a sério. Então temos que saber a medida certa do trabalho e do momento de lazer, para que o corpo e espírito estejam conjugados em saúde. Também pessoas perfeccionistas e exigentes consigo mesmas, consequentemente, com os outros também. Por consequência, não aceitam bem os erros ou imprevistos. É lógico que é bom a gente fazer um trabalho bem feito, mas quando isso se transforma no perfeccionismo, tem que ser somente dessa forma ou tem que ser somente desse jeito, nós castramos a criatividade. E isso também é um símbolo, muitas vezes, do medo que nós temos de errar. Porque existe algo dentro de nós, talvez, que irá nos castigar. Às vezes, pessoas que foram muito castigadas levam o comportamento ao perfeccionismo, porque dentro de si mesmo existe essa cobrança ou essa crença de que irão ser castigadas caso não façam as coisas de forma perfeita. O problema é que isso acaba acontecendo. Porque como o inconsciente quer resolver aquela situação, ele sempre traz um probleminha para essa pessoa para mostrar para ela que ela não é Deus, embora seja filha de Deus e tenha que desenvolver os seus potenciais. Mas para mostrar também que o erro faz parte da nossa condição humana e temos que aprender a lidar com o erro nosso e dos outros e transformá-los em aprendizagem. Sobre a agorafobia, James Hollis considera que o que caracteriza o mercado, ágora, do grego, é a sua amplidão. A probabilidade de encontrarmos outras pessoas, o imprevisível. Em outras palavras, a perda do controle que nos arriscamos a ter quando nos aventuramos fora da segurança do lar. E aí eu me recordo novamente do paciente que eu falei. Porque ele tinha síndrome do pânico com agorafobia.
Ou seja, os dois sintomas relacionados a essa perspectiva de perder o controle e de se arriscar. O que vai acontecer se eu me arriscar? O que vai acontecer se eu tomar a decisão de fazer algo diferente do que eu faço, de tomar um caminho diferente, ou de escolher de uma nova forma, de me arriscar num curso, num emprego, no desenvolvimento de certa aptidão? O que pode acontecer de mal? O que segura muitas vezes isso são os nossos próprios medos. E pelo medo nós deixamos de desenvolver os nossos mais belos potenciais. Quantas pessoas são dominadas pelo medo? Quantas pessoas têm medo dessa ágora? Não só o mercado externo, no sentido de um shopping, de um ambiente onde tenham muitas pessoas, mas têm medo de serem julgadas pelos outros, porque não têm uma segurança interna. Eu só tenho medo do julgamento do outro se eu não tenho segurança dos meus próprios valores. Aí, o que o outro fala, o que o outro diz, vai adquirir um peso tão grande que eu tenho medo de que ele me julgue mal. O que pode acontecer conosco se o outro tiver um olhar negativo sobre nós? Às vezes é até bom ouvir o que o outro tem a dizer para fazermos uma avaliação, porque é através do espelhamento que nós podemos nos avaliar, mas não devemos perder de vista. O olhar do outro pode estar contaminado das suas próprias projeções, da sua própria sombra. Agora, se isso me afeta, se o olhar do outro me afeta de maneira intensa, é porque eu não tenho uma segurança interna daquilo que eu sou, desconheço os meus valores, desconheço aptidões, e isso alimenta o medo que existe dentro de mim. Quando tem vigência grandes desastres, as calamidades que atingem multidões, a ansiedade e o medo de serem alcançados pela infelicidade fazem que essas mesmas pessoas experimentem síndromes de estresse pós-traumático. E aí advém esse trauma, de certa forma, coletivo, quando acontecem os desastres. Imaginemos esses países atingidos pela tsunami, esses atentados terroristas, como geram uma situação de pânico para as pessoas, porque o que o ego mais busca é a segurança. Nós queremos ter segurança de sairmos de casa e não sermos violentados. Queremos ter a segurança de chegar ao nosso lar e estarmos seguros. Queremos ter a segurança de aqueles entes queridos também estarem protegidos dentro dessa situação do coletivo. E quando acontecem essas catástrofes naturais ou provocadas por ações criminosas, o psiquismo sofre o abalo e muitas vezes desenvolve a síndrome do estresse pós-traumático. Ou seja, depois desse trauma, depois dessa situação, nós temos os reflexos. E aí o que ocorre? Tudo aquilo que nos faça lembrar o evento é vivido com um trauma tremendo. É impressionante como nós chegamos às vezes nos países onde já aconteceram atentados terroristas, como as pessoas estão numa situação de alarme constante. Às vezes param todo um sistema de transporte de uma cidade porque alguém esqueceu uma bolsa dentro do coletivo. A bolsa pode ser uma bomba. E aí tem que evacuar todas as pessoas num sinal de alerta, de alarme. Ou seja, vivem num estresse constante por conta de uma situação que foi sendo vivenciada ou foi sendo criada de forma histórica e gera consequências em nosso psiquismo, gera consequências desastrosas. Continua a benfeitora dizendo que apresentam-se como sintomáticos a revivescência da tragédia em forma de evocação invasiva, de pesadelos, de sonhos interrompidos, nos quais se repetem as calamidades, como decorrência de um adormecimento psíquico, em razão do aturdimento emocional e da insensibilidade, bem como resultante dos esforços que se fazem para que sejam evitadas quaisquer formas de recordação do episódio traumatizante. É interessante como as duas posturas
significam que nós temos esses resquícios emocionais. Num primeiro momento, às vezes, passamos a só falar disso. Ah, você viu aquela tragédia? Você viu aquele acontecimento? Parece que as pessoas se alimentam da emoção do medo. Já perceberam isso? Como as pessoas, às vezes, têm um certo prazer de passar notícias mórbidas, de serem os primeiros, às vezes, a divulgar uma notícia que, de algum desastre, alguma morte, alguma calamidade, porque muitas vezes se alimentam e querem alimentar os outros do medo. Esse é o medo doentio, o medo de tentar reviver sempre aquela situação. Ficam buscando na internet imagens, fotos, documentários, associações. É claro que nós temos que tomar conhecimento da notícia. Agora, quando nos alimentamos dela de forma excessiva, significa que aquele medo impera em nosso campo de batalha, como Ares, Fobos, liberados no nosso campo de batalha, agindo, aterrorizando, sem que nós nos demos conta. Ou então, no outro oposto, nós queremos esquecer. Queremos apagar aquele acontecimento das nossas vidas. Vivi um trauma, uma dificuldade, não quero nem me recordar e nem lembrar daquilo, de maneira alguma. Somente que o psiquismo não esquece de nada que ele vive. Tudo fica arquivado no inconsciente. E quando tem uma carga emocional associada, isso se transforma em algo mais preocupante. Porque essa emoção precisa ser liberada, essa emoção precisa ser trabalhada. Não é preciso ficar na primeira postura, de falar o tempo todo, de lançar ao outro o tempo todo, mas também a outra postura é patológica, de guardar, e aí quando nós guardamos, isso fica como um vulcão em estado constante de que vai eclodir a erupção a qualquer instante. Esse magma interno precisa ser trabalhado, precisa ser trazido à tona para que nós possamos elaborar os nossos medos. Os processos psicoterápicos são de grande eficiência para restabelecer a saúde emocional ao paciente fóbico, trabalhando-lhe o inconsciente de forma a demonstrar-lhe a inutilidade do receio, que jamais se transforma em acontecimento prejudicial à sua saúde. Novas associações podem auxiliar na representatividade que faculte o equilíbrio, proporcionando bem-estar e autoconfiança. Então, não tenhamos receios de buscar a ajuda de um psicoterapeuta, de um psiquiatra, de um médico, que possa nos auxiliar a conduzir, principalmente os estados fóbicos. Não que qualquer medo a gente vá recorrer a uma ajuda, porque o medo é emoção natural. Mas quando a fobia se instala, significa que uma força no nosso inconsciente deseja ser trabalhada, precisa ser trabalhada, e nós nos negamos. Os processos psicoterapêuticos vão revisitar as nossas vivências emocionais, as nossas dores, as nossas frustrações. Fazer uma análise simbólica desse medo, como eu falei da nossa amiga, que tinha medo de tartarugas, e que foi feita toda a avaliação simbólica com ela, através da psicoterapeuta. Fazer toda uma catarse dessa emoção que precisa ser colocada para fora e às vezes ficou guardada. Precisamos falar a respeito dos nossos medos. Não falar para todo mundo e toda hora, mas é necessário que nós escutemos os nossos medos. Escutemos a mensagem que ele tem a nos trazer, porque significa energia retida. E nós, enquanto temos energia retida, ela falta em alguma parte da nossa vida. Ela falta em algum campo que nós não conseguimos nos desenvolver. É por isso que temos sim que trabalhar, fazer uma terapia ou uma autoterapia desses medos de forma a liberá-los. Um processo de aproximação, como faz a terapia cognitivo-comportamental, vai aproximando mentalmente a pessoa da situação, faz um processo de relaxamento. A pessoa se vê na situação vivenciando o medo, trabalha primeiro no psiquismo, para depois aprender a enfrentar toda a gama de desafios
que a vida nos traz e que são importantes de serem enfrentados. E conclui a benfeitora dizendo que, não obstante os resultados positivos que possam resultar, as diversas psicoterapias de valor inestimável, é conveniente não se esquecer da renovação moral do paciente, da sua mudança mental de atitude para com a vida, ao mesmo tempo, laborando em favor do grupo social, portanto, de si mesmo, com vistas ao seu futuro saudável e feliz. Então é óbvio que não será a psicoterapia que irá fazer mágica, se não investimos na nossa mudança de valores. E nisso a religião também tem um papel fundamental. Trabalhando a nossa crença em Deus, de que somos filhos de Deus e merecedores de todo o cuidado, de que possuímos esses valores internos a serem desenvolvidos, efetivando a mudança necessária, trabalhando toda a nossa questão, não seremos mais reféns desses monstros da guerra, como trazia o deus Ares, que espalhava junto com seus filhos a vingança, o terror pelos campos de batalha. Não seremos mais prisioneiros de Eris da discórdia. Seremos, sim, donos e conquistadores de nós mesmos. Enfrentaremos Ares porque sabemos. Temos também a nossa espada, os nossos valores. Enfrentaremos Phobos, enfrentaremos todo o terror que ele espalha de Deimos, de Eris e de todas essas forças desconexas que precisam ser trabalhadas em nosso mundo íntimo para que trabalhemos e vençamos, finalmente, a força que se encontra em nossos medos e transformemos essa emoção no amor, porque o Deus da guerra também apaixonou-se por Afrodite, a deusa do amor, mostrando que o caminho para a autoconquista é a associação do ser consigo mesmo, com a força soberana do amor. Então, votos de muita paz e até o nosso próximo encontro.

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5: Queridos companheiros que já nos acompanham, né, ou que estejam iniciando agora o acompanhamento do nosso estudo, hoje nós estamos estudando O Céu e o Inferno, Parte 2, Exemplos, Capítulo 2, Espíritos Felizes. Hoje, a mensagem é do Dr. Vinhal. Quando nós falamos em desencarnação, quando nós nos preocupamos, né, em analisar a desencarnação, nós sempre temos uma série de questionamentos. E, sem dúvida nenhuma, é como é o despertar do espírito. Como é que ele desperta? O que é que ele sente? O que é que ele passa? Essa é a preocupação de todos nós. E espírito feliz, né? Imaginamos assim, como seria um espírito feliz desencarnar? E, embora, né, vamos analisar os espíritos felizes, vamos perceber uma coisa. Cada um tem um desencarne diferente. Não há uma desencarnação igual. Somos diferentes uns dos outros, vivemos experiências diferentes e o processo de desencarnação será diferente. Mas existem umas questões que são consideradas, né, pelas experiências vividas e agrupamos espíritos dizendo, olha, espíritos felizes são aqueles que ao término do processo do desenlace físico se encontram no estado de felicidade, sem os tormentos, sem os sofrimentos. Eles dizem, eu estou feliz por isso, passei pela experiência e estou bem. No caso do Dr. Vinhal, é interessante a gente observar que a desencarnação foi no dia 27, né, de março. E no dia 31 de março, eu estou apenas citando os meses para dizer assim, 4 dias depois, esse espírito é evocado. Assim, como é que você está? Está bem? Mas antes, no dia da desencarnação, um médium sonambúlico tinha visto o espírito numa certa dificuldade de se desprender, mas percebeu também que estava sendo feito um excelente trabalho. Na verdade, havia uma luta entre o espírito querendo se libertar e a matéria querendo reter o espírito. E essa luta, ela é muito natural, é muito comum. Os princípios inteligentes que estão ligados ao corpo tentam reter a mente que o mantém unido. Essa é uma lei natural. E o espírito, por sua vez, quer ser liberto, quer se libertar. Nesse processo sempre tem alguém ajudando. É interessante que mesmo no espírito, que tinha um determinado conhecimento espírita, que tinha grupos de amigos com quem tinha estudado, tinha entendimento, o médium sonambúlico diz, estava uma equipe fazendo um excelente trabalho. Ou seja, todos nós que desencarnamos, sempre contamos com a equipe espiritual. Dependendo do nosso nível de desenvolvimento e moral, vamos ter um grupo mais aprimorado, vamos ter agariados mais amigos espirituais. Mas ninguém desencarna sozinho, então isso já é uma mensagem de esperança. Eu não preciso ter medo da morte. Eu preciso entender que nesse processo eu preciso lembrar de me ligar aos guias espirituais, porque os guias espirituais estarão trabalhando. Então, Dr. Vinhal lembrou disso, com certeza. Então, ele criou condições para que os mentores amigos pudessem fazer esse trabalho de liberá-lo do corpo físico. E quando ele é chamado e ele chega, ele relata isso, exatamente daquela luta, né, natural do espírito que vê, querer se ver livre do corpo de carne e os princípios inteligentes que estão ligados ao corpo querendo retê-lo. Então ele disse que, na verdade, a equipe espiritual fez um trabalho ajudando a ele a se liberar. Mas, em virtude do tempo, ele ainda estava assim, sendo amparado, né, por esta equipe que o trouxe até o local. Ele foi atraído pelo sentimento, né, de Kardec, dos companheiros que o evocaram, não porque quisesse saber notícias simplesmente, mas aquele material estava sendo usado para compor uma obra que serviria de orientação para os companheiros, para a humanidade. Então ele foi trazido por esses benfeitores amigos. E ele então relata uma coisa interessante, o sentimento das pessoas da reunião. Então ele diz, eu me sinto acolhido pelos sentimentos de todos. E frisa o pensamento, o carinho de Kardec, que dava a ele condições de estar ali. Então, a primeira coisa, né, a evocação foi feita, mas o sentimento das pessoas presentes é que permitiram com que ele pudesse ter a tranquilidade suficiente. E ele disse, eu estou sendo amparado pelo protetor espiritual, porque eu preciso controlar a minha ansiedade. Então é interessante assim, imagina a gente chegando e alguém contando assim, me conte a sua viagem. A gente precisa ter um certo equilíbrio, senão a gente vai querer contar detalhes, misturar, hora falar de uma coisa, hora falar de outra. Então ele diz, eu estou sobre o amparo de um protetor amigo e ele está me pedindo para que eu controle os meus sentimentos. Então assim, a conversa não poderia ser muito prolongada, porque o espírito, ele mesmo disse, eu ainda não estou totalmente adaptado a este mundo. Então assim, a desencarnação, ela é um processo, e como processo, o próprio nome diz, não é uma coisa que se dê de uma forma rápida para todos. Então dentro do processo do Dr. Vinhal, ele diz, olha, estou bem, estou feliz, estou tendo consciência de que estou desencarnado, não estava mais com nenhuma dificuldade relacionada ao corpo, mas ainda estava com a mente, né, recém-desencarnada. Então, assim, eu não estou senhor de toda a minha potencialidade. Isso é tão natural, porque a gente lembra até Jesus mesmo, né, quando os apóstolos, Madalena queria tocá-lo de imediato, ele disse, olha, né, não, eu ainda não fui ao Pai. Tipo assim, olha, eu ainda, né, muito recente ali, eu ainda preciso me assenhorar de todos os meus poderes. Então, Dr. Vinhal, um espírito em condição muito inferior a de Jesus, mas um espírito feliz, disse, olha, no momento eu não estou com toda a minha potencialidade, ainda sofro, né, influência do meio. E se não fosse o ambiente acolhedor de pensamento harmônico, ele nem poderia estar ali. Por isso que às vezes a gente diz, olha, podemos evocar, podemos trazer alguém, calma. Né? No desencarne existem muitas emoções, existe muito sofrimento. E às vezes o espírito é retirado do ambiente para não sofrer com aquelas sensações, com aquelas emoções. Então o espírito do Dr. Vinhal, apesar de todo o conhecimento, de toda a experiência, deixou bem claro, olha, eu só pude vir porque o ambiente era um ambiente composto por pessoas que estavam com objetivos superiores e com os sentimentos controlados. Mas ele estava com a proteção do benfeitor espiritual. E que ele disse, eu preciso acatar. Isso é interessante porque mesmo no plano espiritual, a gente precisa obedecer ao guia. se ele quisesse ficar mais tempo, se ele quisesse prolongar, se ele quisesse falar o que ele quisesse, ele poderia se descontrolar e aí se perturbar. Então, veja bem, e a resposta dele é muito interessante, assim, a obediência dele, que ele diz assim: como eu sou muito beneficiado e reconheço a superioridade dele, eu vou atendê-lo. Então, eu vou conversar, vou tocar, mas vamos ficar apenas nos assuntos e nas questões que não me traga perturbação e que eu não tenha a tranquilidade ainda de conversar. Então, a gente observa, né? O processo de desencarnação é um processo delicado, sim, conta com apoio espiritual e que será muito mais tranquilo se o espírito tiver conhecimento, claro, mas se ele puder ajudar a equipe espiritual que está ali com ele. Porque nós podemos interferir positivamente ou negativamente. Bom, estamos chegando, né, ao término do nosso primeiro bloco. Nós teremos uma pausa e depois daremos continuidade, né, a esse estudo, analisando um pouco mais a postura de Dr. Vial, né, e o amparo que seus amigos espirituais deram a ele, possibilitando que, no intervalo de 4 dias, ele tivesse um mínimo de lucidez para conversar com os amigos, que estavam extremamente saudosos, né, e querendo notícias da vida espiritual. Que Jesus nos abençoe e voltaremos.
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6: Olá, amigos. Dando continuidade ao estudo do livro Depois da Morte, de Leon Denis, nós ainda estamos no capítulo 1º, da primeira parte, e esse capítulo onde Leon Denis fala da doutrina secreta às religiões. E ele nos diz, na continuidade: pergunta-se às vezes se a religião é necessária. A religião, bem compreendida, deveria ser um laço unindo os homens entre si e unindo-os, através de um mesmo pensamento, ao princípio superior das coisas.
7: Deveria. Deveria. Quer dizer, a dificuldade não está nas revelações, né? Que foram recebidas pelos ditos profetas, iluminados, messias, enfim. O problema está no egoísmo, na vaidade que se apodera dessas mensagens, né? Comentando esse parágrafo, a gente pensa, reflete, que a questão não são as revelações. As revelações têm uma mesma origem, que é a espiritualidade superior, que em cada agrupamento humano, em cada época, traz a verdade numa forma que possa ser compreendida, né? O problema são daqueles que se apoderam da mensagem para exercer poder sobre os outros, né, para exercer o seu orgulho, o seu egoísmo. E aí começam a criar dogmas e imposições e manipulações. Mas a religião, quer dizer, o que está nas revelações, é sempre a orientação à fraternidade, à vida mais espiritualizada, menos material, as práticas do bem comum. Então, se você pegar o Velho Testamento, o Novo Testamento, o Alcorão, os livros do budismo, né? Sempre você vai encontrar essa valorização das verdades espirituais e essa relativização dos valores humanos, né? Posição, riqueza, papel social. Então, as religiões são necessárias, porque o homem precisa dessa alavanca, precisa desse puxão para cima, porque nós ainda somos muito mais envolvidos com as questões cotidianas, com o dia a dia, com as questões ditas mundanas ou profanas, do que com essa busca de espiritualização. Então, a religião é necessária nesse sentido. Agora, as organizações religiosas é que são problemáticas, né?
6: quando a mão do homem é que comanda, né?
7: Exato.
6: E Leon Denis prossegue. Há na alma um sentimento natural que a leva em direção a um ideal de perfeição no qual se identifica o bem e a justiça. Se ela fosse esclarecida pela ciência, fortificada pela razão, apoiada na liberdade de consciência, esse sentimento, o mais nobre que se pode experimentar, tornar-se-ia o móvel de grandes e generosas ações. Mas, embaciado, falseado, materializado, tornou-se muito frequentemente um instrumento de dominação egoísta pelos cuidados da teocracia.
7: Isso que a gente estava tratando aqui. Vale destacar, né, o que ele chama o sentimento mais nobre que se pode experimentar, né, essa busca de elevação moral, elevação intelectual, de se erguer acima das imperfeições, né, da materialidade. Então, o bem, a justiça e até a busca do conhecimento. Então, quando a gente vai buscar a palavra da ciência em apoio às propostas, por exemplo, da doutrina espírita, a gente vai vendo aí ao longo, né, das idades, ao longo da evolução do homem, alguns homens de muito conhecimento que refletiram isso muito bem. Então, me lembra aqui uma frase de Pasteur, né? Pouca ciência nos afasta de Deus, muita ciência nos aproxima. Porque quanto mais o homem adquire conhecimento e começa a enxergar a grandiosidade da inteligência que há em tudo da natureza que você observa, ele se torna reverente. A menos que o orgulho nele fale mais alto. Uhum. Né? E ele começa a disputar a supremacia dos lugares, das escolas, dos prestígios, né? Dos títulos.
8: Uhum. O Leon Denis fala, fortalecida pela razão apoiada na liberdade da consciência. É isso que você está falando. Se você tiver essa
7: liberdade da consciência. É você poder fazer suas escolhas sem os grilhões das ideias impostas, né? Faz isso porque senão você vai para o inferno, porque senão você vai ser excomungado, porque senão o diabo vai acontecer, porque senão isso tira a liberdade de consciência, de você poder decidir pelo bem. Porque o bem passa a fazer sentido para você. Né? Liberdade de consciência, coisa que não tem sido muito a especialidade das religiões, não, né?
6: Infelizmente. E ele prossegue. A religião é necessária e indestrutível, pois ela aure sua razão de ser na própria natureza do ser humano, da qual resume e exprime as aspirações elevadas. Ela é também a expressão das leis eternas, e nesse ponto de vista deve se confundir com a filosofia, que faz passar do domínio da teoria ao da execução e torna-se viva e operante.
7: Eu fico assim, fascinada, sabe, com certas coisas, né, Mandemi? Porque a gente está estudando agora para o encontro e a gente já tem incluído essa pergunta, em que isso se aplica à minha vida.
6: Uhum.
7: Nos nossos estudos a gente já tem incluído essa pergunta. Mas esse ano nós pegamos o tríplice aspecto da doutrina espírita, né? O aspecto filosófico, que é você pegar um texto qualquer que você leia e se fazer uma série de perguntas, né, que vão atender a essa questão em que isso se aplica à minha vida, mas de uma forma mais variada. Como eu experimento isso? Como eu vivencio isso? Que significado isso tem de verdade na minha vida? Exatamente esse propósito, né? Passar do domínio da teoria para o da execução. E isso é filosofar. Por isso que a doutrina espírita é filosofia espiritualista. Mas uma boa parte dos espíritas ainda não quer filosofar. Né? Quer ter aquela prática religiosa, ritualística, né? De ir ao centro, de tomar passe, de beber a água e de sair, porque já assinou o nome no livro, agora está tudo bem, né? É. E tem centro que tem um livro mesmo para assinar, né?
6: Tem.
7: A questão é se tornar filósofo. Ou assumir esse papel, porque a gente já é, na medida em que a gente está sempre refletindo, né, corretamente ou incorretamente, a gente está sempre pensando.
6: Uhum.
7: Então, qualquer coisa que a gente leia, inclusive os postulados da religião, tirar isso, passar do domínio da teoria para a execução, uhum, tornando a vivência religiosa viva e operante, tornando a ideia religiosa uma vivência.
6: É. Eu fiquei pensando aqui se, de repente, até em função de tantos séculos que a gente passou sob o domínio de determinadas ideias, né,
7: uhum,
6: principalmente vinculadas à religião, se não fez com que a gente ficasse preguiçoso em relação à questão de aprender a pensar, em querer refletir, em querer raciocinar, né, e ficar dependente muito do que o outro vai dizer que eu tenha que fazer.
7: Uhum.
6: É esse o caminho que você tem que seguir.
7: Uma atitude passiva.
6: Isso,
7: né?
6: Isso.
7: Então, quando se pergunta às vezes, ou quando surge uma questão qualquer, muita gente sabe dizer o número da pergunta do Livro dos Espíritos, aonde tem essa resposta, pau, pau, pau, pau, que ele responde, né, ipsis literis. Ok, como isso se expressa na sua vida?
6: É.
7: Como você vê isso? Como você sente isso?
6: Uhum.
7: Então, Leon Denis, às vezes a gente pensa que a gente estudando Leon Denis está tendo essa ideia da nossa cabeça. Quando a gente vê escrito, ah, não, não foi da minha cabeça que eu tirei isso, não. Foi dele mesmo, né? Eu vou até anotar aqui,
6: referenciar.
7: Porque a gente vai ter um simulado,
6: uhum,
7: e eu vou dar para o pessoal que vai trabalhar no encontro para eles lerem esse parágrafo aí, porque é muito interessante. Né? Passar do domínio da teoria ao da execução, tornar a religião viva e operante. E a outra coisa que ele fala aqui, que hoje em dia já se tem, não se pode falar em termos de descobertas, porque não são coisas unanimemente aceitas, mas são vislumbres, né? É o ponto de Deus no cérebro, uma área que se ilumina na ressonância quando você pensa, qualquer um dos nomes de Deus, né? O gen de Deus, que seria uma programação genética para nos colocar nessa busca, porque o homem do século XIX, o cientista do século XIX, ele acreditava mesmo que esse negócio de religião estava com os dias contados.
6: Uhum.
7: A partir do momento em que Darwin veio, mostrou a evolução das espécies, né, e os fenômenos foram sendo explicados, mostrando que a Terra não foi criada em 7 dias, né, mostrando que a Arca de Noé era um projeto totalmente impossível, né, que a baleia não podia ter engolido Jonas. Né, todas essas coisas, que era uma coisa com dias contados, que à medida que a razão fosse se esclarecendo, não haveria mais necessidade dessa ficção. Mas não, o homem continua a sua busca. Né, continua a sua busca. Por quê? Porque é nela que o ser humano aure a sua própria razão de ser. E não dá para você sobreviver sem razão.
6: Uhum. Aí não vai fazer sentido.
7: Nada faz sentido. Nada faz sentido.
6: Uhum.
7: Né?
6: Muito bom. E ele prossegue. Mas, para exercer uma influência salutar, para voltar a ser um móvel de elevação e de progresso, a religião deve despojar-se dos disfarces de que se revestiu através dos séculos. O que deve desaparecer não é o seu princípio. São, com os mitos obscuros, as formas exteriores e materiais. É preciso ter o cuidado de não confundir coisas tão dissemelhantes.
7: É. O culto exterior do que está sendo trabalhado. E a gente, aqui eu me lembrei que Leon Denis, durante a mocidade dele, foi maçom, né? Que é uma prática carregada de cultos e símbolos e ritos, e, né? Que nem todos conseguem vivenciar em espírito o que aquilo está simbolizando. Assim como todos os cultos que a gente conhece, né? Eles cumprem, trazem um arsenal de imagens e procedimentos, né? Que se não tiverem acompanhados de um sentimento mais profundo, são coisas sem sentido, né? A religião deixa de ser um móvel, quer dizer, um agente de elevação e de progresso, se não se despojar dos disfarces de que se revestiu através dos séculos. Então, Leon Denis foi maçom. No Grande Enigma, a gente vê aquela experiência que ele relata, que ele esteve lá na Grande Chartreuse, né? Que sentiu lá naquela missa, naqueles cânticos, naquele ambiente. Isso. Então, muitas dessas coisas foram trazidas por favorecer o sentimento de espiritualidade, mas a gente, na nossa infância, né, espiritual, ficou mais preso à forma do que ao conteúdo.
6: Isso. É como eu estava até olhando aqui para o copo d'água, né? Então, a água é o que a gente precisa beber, mas a gente fica olhando mais para o copo, né, e dá mais valor. Às vezes até pode não ter água e eu estou achando que o copo é mais importante do que a água, né? Então, lógico que o copo é importante, né?
7: Mas se não tiver, não é indispensável.
6: Isso, exato.
7: Você pode beber na mão, né? Na conchinha.
6: Exato. E ele prossegue. A verdadeira religião não é uma manifestação exterior, é um sentimento. E é no coração humano que está o verdadeiro templo do Eterno. A verdadeira religião não poderia ser limitada a regras, nem ritos acanhados. Não tem necessidade nem de fórmulas, nem de imagens. Ela pouco se importa com os simulacros e formas de adoração.

0: coisa assim, né, para dar notícia da sua alta situação. E tudo isso é vazio, né, se não tiver um trabalho interior que corresponda àquilo. E quando tem um trabalho interior, aquilo é dispensável, é desnecessário. Né? Me lembrei agora do Gandhi, né? Com aquela falda que ele usava, que ele mesmo tecia, né? E ele andava, né, no meio dos ingleses todos, né, enfatiotados, de cartola, e ele de fralda, né? Numa dignidade, né? Numa dignidade, porque você ter uma figura digna, né, uma figura respeitável de fraque e cartola é relativamente fácil, né? Agora, você ter uma figura de dignidade usando aquele pano e aquela sandália, né? E aquele oclinho, e ninguém ousar um riso de deboche, ninguém ousa tal a dignidade que se irradia do espírito, figura, né? Né? Da conquista real. É, que
1: superioridade moral mesmo.
0: É, da conquista que o espírito tem, né? Mas a gente ainda está muito limitado a essas coisas. Então, eu já vi alguns rituais em que, para mostrar a humildade, a pessoa se deita no chão, né? Beija o chão, né? Ou beija os pés de alguém. E a humildade...
2: Se fosse isso, né?
0: Né? Eu acho que em muitos desses casos a pessoa está desfrutando, né, da vaidade de estar ali se exibindo como humilde. Quer dizer, é um negócio muito louco, né?
2: Muito,
0: é um negócio muito louco.
2: É, para ser humilde não precisa isso.
0: Não.
2: Grande é um homem humilde.
0: Sim.
2: Tem uma grandeza espiritual fantástica.
0: Então, quando a religião tem um ensinamento que vai a favor do aperfeiçoamento das sociedades, ela cumpre o seu papel. Então, quando Moisés traz o decálogo, a religião ali cumpriu o seu papel, né, de trazer para aquela sociedade valores éticos e morais que a sociedade não tinha, que até hoje ainda não tem. Né? O não matarás, não roubarás, não... Né? Respeitar pai e mãe, enfim. Quando a religião segue esse rumo, agora, quando começa, né? Não pode trabalhar domingo porque é o dia do descanso. Aí Jesus vai e fala lá para os fariseus, né? Então quer dizer que se você perder a sua ovelha, você não vai atrás dela porque é sábado. Você vai deixá-la se perder porque é sábado? Então, se você, que é um ser humano, não vai deixar sua ovelha se perder porque é um sábado, por que é que Deus vai deixar de mostrar, de ensinar, de atuar no mundo porque é sábado? Uhum. Então, o sábado foi feito para o homem, não o homem para o sábado. Então, quando a religião traz aquele ensinamento que vai provocar a elevação espiritual da coletividade, ela está no seu papel. E todas elas, de alguma forma, fizeram isso. Agora, quando fica na ritualística, no culto exterior, na prática exterior, ela se torna humana, né? Falível, equivocada. Porque sempre vão ter os que não concordam com aquilo, os que querem fazer diferente.
1: Quando ele fala aqui em aperfeiçoamento das sociedades, eu me lembrei de uma conversa que eu tive uma certa ocasião com Altivo. Para quem não sabe, Altivo Panfiro, ex-presidente do Centro Espírita Leão Denis aqui do Rio de Janeiro, já desencarnado, por ocasião de um dos seminários sobre espiritismo e a tecnologia. Estávamos assim definindo o tema, e aí ele veio dizer: olha, o que os espíritos me passaram é que vocês devem trabalhar as conquistas da humanidade na área da tecnologia que transformam a vida das pessoas para melhor. Então, ele falou, escolhe um título aí para o tema, mas é exatamente isso. O que a tecnologia pode trazer para o homem que melhore a sua vida? Então a gente trabalhou alguma coisa relacionada a isso, né? E aí ele complementou com uma conversa.

0: E ele dizia assim: porque, Jailton, os espíritos têm me dito uma coisa, e têm martelado isso aqui na minha cabeça, para eu tentar ver qual é o papel do centro espírita na melhoria da sociedade que está ao seu redor. O que que esses moradores em volta, o que que toda essa sociedade em volta, como eles podem se beneficiar da existência do centro espírita ali, no local onde eles moram, né? Então, ele falou, isso os espíritos têm tentado me mostrar e ver como eu posso trabalhar isso em fazer com que o papel do centro espírita se expanda para a sociedade que está à sua volta. Né?
1: Missão difícil, hein?
0: Não é?
1: Muito difícil, porque o que o morador ali experiencia muitas vezes é um carro estacionado na sua garagem, né? Infelizmente.
0: Infelizmente.
1: Né? O barulho, sujeira, porque eu acho que essa mensagem do altivo precisava ser mais divulgada entre os frequentadores.
0: Exato, exato.
1: Mas de qualquer forma, ainda que muitos não registrem, né? Com certeza a ambiência espiritual é favorecida, né? A gente, quando entra no centro, já se percebe diferente, se percebe mais leve, se percebe mais tranquilo. E isso, com certeza, alcança ali o entorno, né? De alguma maneira. Mas é uma preocupação que normalmente as pessoas não têm, não. Precisava ser uma coisa mais ativa, né? Que serviço podemos prestar?
0: Exato. E Leon Denis prossegue. Deve-se compreender, entretanto, que todos os homens não estão no estado de atingir esses cumes intelectuais. É por isso que a tolerância e a benevolência se impõem. Se o dever nos convida a desligar os bons espíritos dos aspectos vulgares da religião, é preciso abster-nos de lançar pedras às almas sofredoras, banhadas em lágrimas, incapazes de assimilar noções abstratas e que encontram na sua fé inocente sustento e reconforto.
1: Isso. Tolerância.
0: Tolerância. Isso é solidariedade, compreensão.
1: Tolerância. Se você for com a sua inteligência, com a sua cultura, com a sua habilidade com as palavras, né, fragilizar a fé de quem quer que seja, você tem que estar seguro de que você tem algo para oferecer, para pôr no lugar, né? Porque se você for lá tirar a criatura daquele lugar onde ela se reconforta com uma religião, um processo, um culto, não é, que te parece infantil, pueril, ultrapassado, né? Você vai conseguir colocá-la em contato com uma verdade superior, com uma visão mais esclarecida? Você não vai deixar ela lá, né? E às vezes vale mais demonstrar do que falar.
2: Né? Os exemplos, né?
1: Então, assim, qual é o lema do Espiritismo? Fora da caridade não há salvação. Aí aquela pessoa de outra denominação religiosa, de repente, precisa da sua ajuda, e você se mostra indiferente, arrogante, qualquer coisa assim, né? Não vai conseguir enxergar a grande revolução que é uma religião que tem esse lema, uma grande revolução. Não é fora do Espiritismo, não há salvação. É fora da caridade, não há salvação. Quer dizer, é um lema que não exclui ninguém.
0: Eu ontem estava lendo a mensagem. A última mensagem vai ser fácil de achar, do livro Fonte Viva. Mensagem número 180. Fala do Natal, mas falando exatamente de como foi a questão da vinda de Jesus, né? Num clima de paz, que aí ele cita o...
1: paz romana.
0: Não, é o paz na terra, boa vontade para com os homens e tal. E aí Emmanuel trabalha muito a questão da boa vontade, né? O quanto Jesus foi inclusivo, né? Porque ele respeitava todos, ele atendia a todos, né? E o quanto ele tinha boa vontade para com as pessoas. E às vezes a gente não tem boa vontade para lidar com as pessoas que são diferentes de nós. Então aqui ele fala, né, que alguns podem não ter o alcance, às vezes, mental, né? Então é intelectual e por aí vai. E uma vez eu me lembrei de até um casal de amigos lá do centro, lá do Leon Denis. Eles falando que eles adotaram duas crianças, porque eles não podiam ter filhos, né? Então adotaram duas crianças, e aquelas crianças com uma dificuldade, né? E com problemas assim sérios em relação a depressão, né? Uma dificuldade de se estabelecer diante da vida, né? E eles ficavam preocupados com aquilo, como será que nós, onde é que nós falhamos na hora de educar e tal, porque eles já estão agora jovens, já estão chegando na fase adulta e eles não conseguem ficar no emprego, e aí às vezes é uma... como é que é aquele negócio quando a pessoa tem medo de sair na rua?
1: Fobia.
0: Mas tem um nome.
1: Pânico.
0: Síndrome do pânico, às vezes ataque, aquela complicação, e aí não consegue tirar o sustento da sua própria vida, né? E aí disse que os espíritos falaram para eles terem paciência, porque eram espíritos que estavam tendo a oportunidade de se reequilibrar naquela vida, entendeu? Então, que não exigisse tanto, lógico, que desse o caminho, a orientação e tal, mas que não esperasse tanto deles, porque eles não seriam capazes de dar muito ainda. Né? Então, às vezes, a gente fica taxando o outro de preguiçoso.
2: Não quer nada.
0: Sabe? Não faz nada na vida, não sei o quê. É lógico que às vezes tem o preguiçoso mesmo, né? Tem aquele que se aproveita da boa vontade do outro e tudo mais. Mas tem vezes que o espírito ele tem ainda alguma dificuldade e que se não for o nosso apoio, né? Naquele momento vai ser difícil para ele fazer as coisas sozinho.
1: Então o que vai esclarecer vai ser a ação e não a pregação.
0: Isso.
1: Né? Então, esse espírito que tem uma dificuldade de entendimento, uma dificuldade emocional, uma dificuldade até de maturidade mesmo espiritual, para de repente pegar um livro, compreender, tirar dali um ensinamento, ele vai aprender através do teu funcionamento. Né? Então, se você, pelo teu funcionamento, você for uma demonstração daquilo que você estuda, ele vai fazer esse aprendizado pelo teu funcionamento. Um aprendizado que ele, de repente, não está em condição de fazer diretamente do livro, né?
0: E eu me lembrei de outra coisa. Kairbar Schutel, numa das orientações para o nosso trabalho aqui do Espiritismo.net, a gente tem no Paul Talk, né, também as aulinhas para as faixas etárias menores, as crianças, os jovens. Mas passou um período que o público era muito pequeno. A assistência dessas aulinhas, né, eram muito pouca gente que acessava, né? E o pessoal estava meio assim, né?
1: Desmotivado.
0: Desmotivado, mas por quê? Ele, gente, olha só. Não foi assim que ele se dirigiu, mas...
1: Gente, olha só. Uai.
0: Ele falou para que a gente persistisse. Porque a quantidade de desencarnados que eles levavam para assistir essas aulas... E ele falava, mas não eram desencarnados crianças só, não. Tem muitos desencarnados que eles não conseguem assimilar as aulas para adultos, as palestras, os estudos. Só na linguagem voltada para criança é que eles conseguem assimilação da ideia. Então que a gente persistisse, porque no plano espiritual tinha um público considerável que precisava daquelas aulas.
1: Pois é.
2: Tá vendo? Luzia, aqui diz uma coisa assim. Se o dever nos convida a desligar os bons espíritos dos aspectos vulgares da religião, é preciso abster-nos de lançar pedras às almas sofredoras, banhadas em lágrimas, incapazes de assimilar noções abstantes, né?
0: Abstratas.
2: Abstratas. E nos encontra na... e que encontra na sua fé inocente sustento e conforto. Esses espíritos são ainda espíritos bem... com grande dificuldade...
3: Você veja...
2: Essa inocência aí é falta de intelectual.
1: É, a falta de tudo, né? De intelecto e de experiência, né? Veja bem, a doutrina espírita, ela é uma doutrina que se divulga por livros.
2: É.
1: O nosso povo não é um povo leitor. A gente tem um índice de leitura de livro por mês baixíssima em relação a populações mais cultas. Então, se você pensar quantas pessoas são capazes de pegar um livro espírita e fazer um aprendizado através da leitura, você vai ver que, proporcionalmente, é pouca gente. Então, se a pessoa não pode pegar um livro e dali tirar todo o entendimento, ela ou fica indiferente ou vai ser mais fácil para ela ler o Novo Testamento, o Velho Testamento, que é são palavras e leituras que já estão no seio da humanidade há milênios. E, além disso, ela adere às interpretações que ela ouve nos templos. Então, eu tive uma senhora que trabalhava na minha casa, era uma pessoa muito sábia, um espírito muito sábio, mas que nessa encarnação não teve acesso à cultura. Então, quando dava trovoadas e relâmpagos, ela se atirava no chão e cobria a cabeça, porque podia ser que fosse a volta de Jesus. Né? Era uma pessoa boníssima, uma pessoa que sai da sua casa para visitar a delegacia no domingo, presídio, hospital, visitar pessoas desconhecidas, né? Uma alma muito boa, mas nesse nível de simplicidade. Aí você, olha, vou te dar um livro para você ler, para você entender melhor a missão de Jesus, não vai funcionar, não vai funcionar, né? Então, você pode até argumentar de uma maneira simples, mas a questão da leitura na nossa cultura é uma questão de peso para as pessoas poderem compreender melhor a doutrina espírita. Às vezes, para elas, é mais fácil entender aquela prática daquela religião A, B, C ou D, que já está no inconsciente coletivo, já está nas experiências do espírito há muitas gerações. Então, cantar, bater palma, gritar, dar glórias, isso a gente já conhece isso há muito tempo. Pode ser muito mais fácil para mim fazer isso do que sentar com um livro na mão, ler, estudar, frequentar um curso, né, discutir ideias. Agora, então não adianta, né? Não adianta. Se lá nessa prática a pessoa conseguir desenvolver o amor, né? Adianta, por isso é que Kardec colocou fora da caridade não há solução.
0: Isso. E me veio aqui a
1: não
0: mente também.
1: Não precisa ser espírita, precisa ser bom.
0: Me veio mais uma vez Caillebard, mas Caillebard enquanto encarnado, né? O quanto ele lutou pela divulgação e foi o primeiro a ter um programa espírita na rádio, porque ele tinha essa visão que o alcance seria muito grande, né? Até para uma faixa de população que não seria o leitor. Né?
1: Sim.
0: Então a importância, como ele ainda nos recomenda hoje, que nós ocupemos todos os espaços possíveis da divulgação da doutrina espírita, exatamente por conta disso.
1: Né? É. Então, assim, o fundamental não é saber os números das perguntas
0: não.
1: do livro dos Espíritos. O fundamental é ser bom.
0: É.
1: Melhor que você puder. E para muita gente isso só é possível através dos rituais, das práticas que já são familiares ao espírito de muitas vidas, né? Agora, para quem começa a fazer muita pergunta, tem que ir para o livro dos Espíritos mesmo, porque senão não dá.
0: Foi.
1: Não dá.
0: É verdade.
1: Foi, eu ia... Começa a perguntar muita coisa e começa a ficar complicado, né?
0: É, com certeza. Então vamos lá. Todavia, pode-se constatar que o número dos crentes sinceros diminui dia a dia. A ideia de Deus, antes simples e grande nas almas, foi desnaturada pelo medo do inferno. Perdeu seu poder. Na impossibilidade de elevar-se até o absoluto, certos homens acreditaram ser necessário adaptar à sua forma e à sua medida tudo o que queriam conceber. É assim que rebaixaram Deus ao seu próprio nível, emprestando-lhe suas paixões e suas fraquezas, diminuindo a natureza e o universo, e sob o prisma de sua ignorância, decompondo em cores diversas o puro raio da verdade.
1: É. Em algum lugar aí antes ele falou no templo da consciência, né? Falou isso.
0: Foi? Tá vendo como eu não prestei atenção?
1: É. verdadeiro templo do eterno. É a verdadeira religião.
0: Ah,
1: não é uma manifestação exterior, é um sentimento e é no coração humano que está o verdadeiro templo do eterno.
0: Uhum.
1: E aqui ele fala da aproximação de Deus pela natureza. Então, na sua obra inteira, Léon Denis propõe esses encontros. Né? Encontro com Deus no templo da consciência, quer dizer, conversando, né, com Deus na sua alma e buscando ver Deus na natureza, você tem dois caminhos não corrompidos de encontro com Deus. Agora, o que o ser humano faz, né? Dá uma forma humana para Deus, né? Dá as suas questões para Deus, quer dizer, Deus tem eleitos, tem raiva.
0: As emoções, os sentimentos.
1: Sim, sim. Aconteceu, me deram esse filme que fizeram do dilúvio, né? Quer dizer, Deus ficou aborrecido, resolveu destruir a sua criação. Então você imagina Deus assim se arrependendo, né, e fazendo uma bolinha de papel daquele desenho que ele criou, que é só na cabeça do homem mesmo uma coisa dessa. Não é? Que essa sabedoria infinita que se manifesta nas coisas mais simples pode criar uma coisa e se arrepender a ponto de querer destruir aquilo porque não gostou do resultado. Isso é uma coisa muito humana, né? Quando a gente vai fazer uma comida, não deu certo, e a gente quer jogar fora.
3: Salgou demais, né?
1: Lavar a panela, jogar fora e lavar a panela.
2: Eu acho que essa ideia desse Deus é vingativo, com raiva, com castigando, melhorou um pouco. Porque quando eu era garota, era um negócio muito sério.
1: Uhum.
2: Eu fui criada com um Deus
3: que castiga.
2: Eu gostei a me libertar dessa ideia desse Deus tão violento e com tanto poder sobre você, que quando eu fazia uma arte, meu Deus do céu,
1: meu Deus do céu.
2: Era triste.
1: Era um Deus nos acusa.
2: Exato. É aquele tal do ateu, né?
1: Graças
2: eu sou ateu,
1: a Deus.
2: Graças a Deus. Porque você
0: Deus tá
2: tem
0: vendo.
2: O Deus, você tem o Deus dentro, você traz em você, não é?
1: É.
2: Mas o que
1: essa
2: nos
1: senhora
2: impuseram...
1: que eu falei, ela diz assim, Deus vai pesar a mão.
2: Aquele Deus que nos impuseram quando eu era criança foi uma coisa muito violenta. Eu custei a me libertar daquilo, custei a ter uma outra ideia de Deus.
1: Pois é. Uhum. Então isso é que é o quê? Que ele fala aqui, isso é rebaixar Deus
2: ao
1: nível do homem, né, com suas paixões, suas fraquezas, diminuindo a natureza e o universo, né, sob o prisma de sua ignorância.
0: É. Uhum. Não, e quando ele fala, né, que a ideia de Deus antes simples e grande nas almas foi desnaturada pelo medo do inferno, que é aquela lógica, né, que Kardec traz pra gente. Poxa, essa questão. Se Deus está me vendo, se Ele tem a mão pesada, se eu não tenho
1: pesada,
0: nem como me esconder, e eu sei que eu ainda faço um monte de bobagem, qual vai ser o resultado disso?
1: Ele não sabia
0: que eu ia fazer isso?
2: Eu tinha muito
1: medo. Se ele sabia, ele me criou para eu fazer isso. E se ele sabia e me criou mesmo assim, culpado é ele.
3: Não, eu?
1: É uma encruzilhada filosófica que não se resolve. Agora, como é que a pessoa incorpora essa encruzilhada filosófica e no seu espírito é que a gente identifica o hábito do ser humano de ter essa fé cega, de não raciocinar, de não refletir. E quando raciocina, reflete, se depara com as dificuldades de conciliar isso com a grandeza da criação, parte para o materialismo.
0: Isso.
1: Né? Porque não dá para conciliar um Deus onisciente que me cria, eu erro e me manda para o inferno. Ou me castiga, ou me exclui. Isso tudo é muito humano, né?
0: Uhum.
1: Muito humano.
0: Com certeza. Bom, amigos, então é isso. Semana que vem a gente continua com o estudo do livro Depois da Morte, de Leon Denis. Por hoje é só. Um grande abraço e até a próxima.

Boa noite. Vamos hoje para a nossa segunda aula do sexto módulo, Emoções e Sentimentos. E hoje nós vamos conversar um pouco sobre os sentimentos e tentar também compreender os tipos psicológicos que Jung fala e que Joana também traz na sua obra. Mas para começar, vamos pensar nos sentimentos. Né, que seria talvez um pouco contraditório. Mas os sentimentos, por incrível que pareça, é uma função psíquica racional. Então, nós precisamos pensar sobre os sentimentos, sobre aquilo que sentimos. E como na aula anterior vocês já ouviram e já se emocionaram bastante, agora é a hora de sentir. Então, para começar, Joana de Ângelis traz que os sentimentos são as vivências do que é percebido pela emoção de maneira consciente, enquanto emoção é o efeito espontâneo do organismo a qualquer ocorrência. A emoção produz o sentimento que passa a ser o júbilo ou o constrangimento, a expectativa ou a frustração. É muito comum que tenhamos uma confusão, que façamos uma confusão entre o que é emoção e sentimento, ou pensemos ser a mesma coisa. Mas é interessante pensar assim: a emoção, ela não passa pela razão. Então, a emoção, ela mexe com os nossos afetos. Então, normalmente, quando somos tocados pela emoção, ativamos os nossos complexos. Então, quando temos aquela emoção, né, que vem, ninguém pensa assim, vou ficar agora com raiva, e fica. Né? Precisa acontecer uma situação que vai ativar um complexo, então ficamos afetados, e aí a emoção da raiva aparece. O sentimento, como a própria mentora traz, ele é a vivência daquela emoção. Então, depois que eu sinto e que ativa, tanto que quando somos afetados por essa emoção, temos uma reação também orgânica. As mãos ficam geladas, taquicardia, as pernas ficam trêmulas. Mas o sentimento não, o sentimento ele é calmo, porque ele já é elaborado e é passado pela consciência. Então a vivência daquela emoção se torna um sentimento. Então já no começo da nossa aula nós vamos quebrar um mito. Ninguém tem amor à primeira vista. Não existe isso, porque não dá tempo. Como é que você olha e já ama? Não deu tempo ainda de elaborar tão rápido. Então tem paixão à primeira vista. Né? Porque o que é que acontece? O coração dispara, a perna treme, o olho brilha. Isso tudo são reações orgânicas, físicas. O amor é uma construção daquela emoção que se chama paixão. Né? Então, depois de um tempo vivendo aquela paixão, até porque ninguém ia aguentar, só quem tivesse um coração muito forte, né? Viver a vida toda apaixonada dá infarto. Então, a gente precisa ter um momento de calma, que é o momento que esse sentimento vai se construindo e vai se transformando em amor. Então, o que é importante quando nós começamos a pensar, né? E nesse módulo estamos falando das emoções e dos sentimentos, é que psicologicamente, o sentimento é analisado, no caso por Carl Gustav Jung, como uma função da psique. Então, nós vamos aqui adentrar no tema do sentimento, mas não vamos falar do sentimento no sentido mais elevado, que poderíamos dizer, talvez, o sentimento vivenciado pelo self, uma instância maior. Estamos falando aqui do sentimento como uma função também da psique. Assim como é função da psique a intuição, assim como é função da psique o pensar. Mas, continuando com o sentimento, nós vemos também com Joana que no princípio do processo evolutivo, porém, eles, os sentimentos, se encontram em germe nos instintos agressivos ou primários, que os vão liberando até o momento em que passam a exercer atividades especiais na conduta, direcionando as aspirações para o belo, o nobre, o bom e o elevado. E é interessante a gente perceber que no princípio do processo evolutivo, o sentimento já se apresenta, mas ele só é elaborado com o passar do tempo, porque
ele precisa da consciência. Então, quando o ego vai se estruturando, o sentimento também vai se aprimorando. Então, subentende-se com isso que quanto mais o ser humano evolui e se conhece e amplia a sua capacidade consciente, mais elaborados serão os seus sentimentos. Então, no começo, né, nós vemos, por exemplo, a onça que lambe o filhote. É muito interessante a gente perceber isso nos primatas, né, com o cuidado com a cria, né, e que parece mesmo um ser humano, e ali já há todo um ensaio, todo um movimento embrionário do sentimento. Então, nesse processo evolutivo, o sentimento já começa os seus primeiros ensaios, mesmo ainda não sendo a forma como nós, seres humanos, sentimos. Mas é a partir desse processo que essa energia, que vai se transformando também como a emoção, vai construir em nós o sentimento. Então, as emoções sempre vão existir? Sim. E essas emoções vivenciadas, elas vão se transformando em sentimentos, sejam eles nobres ou não. Bem, então Joana continua. Os sentimentos expressam a capacidade que possui o ser humano de conhecer, de sentir e compartilhar as emoções que o vitalizam nas suas diversas ocorrências existenciais. E a partir daqui a gente começa a perceber também. O sentimento, se falamos, por exemplo, o amor, que é um sentimento que todos nós sentimos em uma dimensão ou noutra. Todos eles, para sua manifestação, é necessário e será diferenciado conforme as experiências e a capacidade evolutiva de cada ser. Então, aqui nós começamos a perceber o que Jung, daqui a um pouco mais, vai trazer como função psíquica. Porque nós somos seres muito diferentes. E até a nossa capacidade de sentir é diferenciada. Então, muitas vezes, nós exigimos de alguém que sinta exatamente aquele mesmo sentimento, no caso o amor, da mesma forma que eu sinto. Que perceba aquela situação da mesma forma que eu percebo. E isso não é possível. Porque somos diferentes emocionalmente, como ela coloca, né? Porque é a partir disso que eu compartilho também as minhas emoções. Somos diferentes psicologicamente. Somos diferentes na nossa condição como espíritos. Então, o meu processo evolutivo, a minha condição e a minha capacidade de perceber o mundo também vai ditar a forma como eu sinto. Então, o meu sentimento, assim como também outras funções, ela vai modificar e vai ser modificada dependendo da vivência e das experiências de vida nessa encarnação e também das experiências de vida de uma outra encarnação. Mas o que é importante a gente perceber é que tanto um quanto o outro, no caso, sentimento e emoção, eles caminham juntos. Quanto mais elaborado, e eu torno a dizer, são os meus sentimentos, maior é a minha condição consciente. E se eu estou com a consciência mais amplificada, as minhas emoções também serão bem elaboradas. E a partir da vivência daquela emoção, eu vou aprimorando também os meus sentimentos, a minha capacidade de sentir. Então, apesar do alto significado que possuem os sentimentos, torna-se necessário que a razão sempre os conduza, de forma que não se transformem em desarmonia. Então, por isso que é interessante a gente pensar que o sentimento é racional. Não no sentido frio da razão, mas no sentido de que é necessário que a consciência participe do processo. Nós podemos imaginar, por exemplo, um animal, um cão. Um cão, quando ameaçado, ele reage, e normalmente reage com uma emoção muito próxima da nossa quando somos também ameaçados. Raiva. Mas não dá para a gente dizer que um cão, a partir de um determinado tempo, vai começar a transformar tudo aquilo em sentimento, porque falta ao cão a capacidade de tomar consciência. E isso é um atributo do ser humano.
Então, tomar consciência faz com que aquelas emoções vividas de forma repetida se transformem em sentimentos. Então, quando nós começamos a pensar nisso e vamos fazendo as pontes, não só com a doutrina espírita, mas também com a própria proposta de Jung, nós começamos a perceber, né, diante de tantos módulos e tantas aulas que nós já tivemos, que chega um ponto que nós, como seres individuais, e que estamos começando a perceber as nossas diferenças, as nossas sombras, as nossas qualidades, e nos relacionamos com os outros, as nossas dificuldades são reais e que acontecem. Então, muitas vezes nós dizemos assim, não, tudo bem, eu não vou mais ficar observando o defeito do outro, porque eu já aprendi que o defeito do outro que me incomoda pode ser algo em mim. Mas se isso continua a acontecer, o que é que dificulta a nossa compreensão, muitas vezes, da relação ou na relação com o outro? Então, é nesse sentido que nós vamos, também nesse módulo, falar dos tipos psicológicos. E é aquele primeiro ensaio nosso para que percebamos que somos diferentes, percebemos o mundo diferente, sentimos o mundo de forma diferente, pensamos de forma diferente. E isso vai trazer e vai concluir cada vez mais a nossa individualidade. Então, eu como ser individual e único, sou diferente de um outro que também vai pensar, sentir e que viveu experiências, teve emoções e que transformou essas emoções em sentimentos de forma diferenciada da minha. Então, eu vou começar hoje esse treino nosso para começarmos a nos identificar, e eu espero que vocês se encontrem aí nesses testes. Vou desafiá-los para tentar descobrir qual é o meu tipo psicológico. Imaginemos todos nós que chegamos em uma sala e encontramos uma cadeira. Eu não vou dar mais nenhum detalhe da cadeira. Só pensem que nós entramos em uma sala e encontramos uma cadeira. Imagino que vocês já começaram a pensar muitas coisas. No final da aula nós vamos voltar para a nossa cadeira. Bem, tipos psicológicos. Tipo é uma disposição geral que se observa nos indivíduos, caracterizando-os quanto a interesses, referências e habilidades. Por disposição, deve-se entender o estado da psique preparada para agir ou reagir numa determinada situação. É uma curiosidade, quando Jung começou a estudar tipologia, ele foi estudar tipologia justamente porque muitos de seus conceitos não eram compreendidos por Freud e nem por Adler. Então ele começou a perceber que como é que os três que pensavam de uma forma bem direcionada e estavam todos estudando o mesmo tema, vamos dizer assim, não conseguiam perceber a mesma coisa do mesmo jeito. Então ele começou a fazer investigações a partir dos sonhos dos seus pacientes, da própria mitologia, e aí ele foi percebendo que era impossível que as pessoas conseguissem enxergar sequer o mesmo objeto da mesma maneira. E aí ele foi então buscar o que ele chamou de tipo. Tipo é exatamente essa disposição geral que é percebido em nós, que vai caracterizar os nossos interesses, as nossas referências e as nossas habilidades. E aí, o sentimento que nós estávamos pensando e conversando um pouco antes, entra como um tipo psicológico. Existem pessoas que são tipo sentimento. E não fiquem pensando que são pessoas sentimentaloides, não é nada disso. Mas são pessoas que são direcionadas para o sentimento. Bem, continuando com essa proposta de Jung. Ele denominou quatro funções psíquicas. Tipo pensamento, tipo sentimento, tipo sensação e tipo intuição. Então seríamos como se todos nós estivéssemos divididos nesses quatro grupos. Aqueles que são pensamento, tem na sua consciência, isso nós estamos falando de função consciente, tem no seu inconsciente o oposto ao pensamento, que é o sentimento. Aqueles que são na consciência, no seu movimento, na sua forma de agir na vida consciente,
tipo intuição, tem no inconsciente o oposto, que é a sensação. Então, sempre vai ter uma função que predomina na nossa forma de agir e na nossa sombra tem o oposto àquela função. Então, assim, qual é a importância disso tudo? A importância disso, como nós já vimos um pouco antes, é que quando eu me dou conta de qual é a função que predomina no meu jeito de ser, eu tenho uma pista daquela outra função que se encontra na minha sombra e que eu preciso desenvolver. É possível termos todas atuando igualmente? Não, porque elas precisam ter a sua compensação. Mas é uma grande oportunidade para que eu possa desenvolver habilidades que eu não utilizo na minha vida, no meu dia a dia. Bem, e com isso, Jung foi perceber também que, apesar de existirem pessoas pensamento, por exemplo, existiam dentro desse grupo pessoas diferentes. Então, ele foi perceber que a energia psíquica, a libido, de alguns é direcionada para fora. De outros é direcionada para dentro. E aí ele deu o nome de aquelas pessoas que a sua energia toda se movimenta para fora, são os extrovertidos. E aquelas pessoas que a energia psíquica está direcionada para dentro, são os introvertidos. E aí a gente precisa também ter o cuidado para não achar que extrovertido é aquela pessoa extremamente simpática e falante. E que introvertido é a pessoa tímida. Não é isso. Mas nós vamos continuar para que vocês não fiquem olhando para mim, dizendo eu não estou entendendo nada que ela está falando. Né? Vamos desmistificar. Então, o primeiro passo no nosso processo de autoconhecimento, né, dentro dessa proposta da tipologia junguiana, é percebermos se somos extrovertidos ou introvertidos. Então, vocês já comecem, vocês estão fazendo aí o teste de vocês, vamos ver quem é extrovertido e quem é introvertido. Os extrovertidos caracterizam-se pelo interesse pelo objeto externo. Lembram da cadeira? Bem, quando eu falei da cadeira, provavelmente os extrovertidos aqui viram logo uma cadeira, imediatamente, né? Mesmo sem eu ter dado nenhuma pista dessa cadeira. Então, eles estão, todo o seu interesse está para fora. Todo o mundo externo é muito atraente para o tipo extrovertido. Né? Tudo ele se interessa. Pela responsabilidade e pela pronta aceitação dos acontecimentos externos. São pessoas que lidam muito bem com tudo o que está acontecendo no mundo de fora. Principalmente, até porque o mundo de fora é melhor do que o mundo de dentro para os extrovertidos. Se parecer com os baianos, é pura coincidência, viu? Bem, pelo desejo de influenciar e de ser influenciado pelos acontecimentos. Baiano nem é assim, né? Canta uma música, já vira festa de largo, né? Mas vamos lá, vamos continuar. Pela necessidade de aderir e de estar com. Pela capacidade de suportar o alvoroço, não, nem parece com o povo daqui, né? E todo tipo de barulho, e considerá-los até agradáveis. Pela constante atenção dada ao mundo circundante, pelo cultivo de amigos e de relações, nem sempre escolhidos com cuidado. E, finalmente, pela grande importância atribuída à imagem com que nos mostramos. Então, esses são os extrovertidos. Então, os extrovertidos são... essas pessoas que têm uma relação muito intensa com o mundo externo. Né? Então, o barulho não incomoda, o movimento, as festividades, são pessoas muito amigáveis. Então, todo esse movimento para fora vai significar uma extroversão. Então, a minha energia psíquica sempre está direcionada para o objeto externo. Por isso a condição de estar preocupado, às vezes, com a imagem que passa. O que será que estão pensando de mim? O que será que vão achar se eu fizer isso? Então, há uma preocupação com o ambiente circundante, o ambiente externo. Bem, agora os introvertidos.
A introversão é uma atitude que eleva o pensar, sentir e agir de modo a demonstrar claramente que o sujeito é o fator primário da motivação. A energia da pessoa não está no objeto, está em si. Então, o mais importante não é o objeto externo, mas sim o ser, o indivíduo. Cadê? É o fator primário da motivação. E que o objeto é de importância secundária. Ele tem sempre de provar que tudo o que faz depende de suas próprias decisões e de suas convicções, e não da influência de outrem ou porque deseja agradar alguma pessoa ou conciliar uma opinião. Então, perceberam que o movimento do introvertido é bem diferente, né? Não está no objeto externo, está na pessoa, na individualidade. Não há uma preocupação em agradar os outros. Pelo contrário, uma preocupação de mostrar que tudo que vai ser feito pelaquela pessoa é porque ela quer fazer, é da vontade dela. Então, a sua energia psíquica é voltada para dentro. Agora, no nosso desenvolvimento, lá desde criança, né, nascemos e somos educados por pais que podem ser os dois extrovertidos, os dois introvertidos, ou vice-versa, um introvertido ou outro extrovertido. Pode surgir a pergunta, como fica na educação quando uma criança é naturalmente introvertida e tem pais extrovertidos? Se a criança não enlouquecer, né, vai ser tudo tranquilo. Mas o que é que pode acontecer? É possível que uma pessoa tenha o seu tipo, a sua energia psíquica, seja direcionada, no caso, para fora, ela seja extrovertida, e que tenha nascido em um ambiente onde essas emoções, onde todo o seu movimento seja reprimido e essa pessoa se torne introvertida? Não. Não. Ela é extrovertida. O que vai acontecer é como Jung vai chamar a atenção. Depois de um tempo sendo reprimida, porque ela não vai poder ser ou demonstrar, por conta do que a gente já ouviu, da persona, de todo o seu movimento de adaptação ao mundo que ela vive, o que vai acontecer depois de um tempo é o que a gente chama da neurose. Então, depois, essa pessoa vai desenvolver um sintoma. É comum, por exemplo, em alguns casos, não em todos, é claro, na depressão, a gente pode perceber exatamente isso. Uma pessoa que naturalmente é introvertida, e ela vive durante muito tempo em sua vida como uma pessoa extrovertida. E todo aquele conteúdo que naturalmente é chamado para dentro, porque esse é o movimento do introvertido, e que não é feito, chega um momento que a própria psique puxa essa energia e a depressão vem, o sintoma neurótico vem, para que a pessoa possa se ajustar dentro do seu tipo. Então, a gente já começa a ver aqui que, independente, né, das situações também externas, a psique também se autoajusta. Por isso, mais adiante nós vamos ver isso em alguns módulos, que algumas situações neuróticas ou a doença psicológica aparece como uma forma de reajustamento psíquico. A psique, por conta própria, ela vai se ajustando. Mas agora que nós já conhecemos o introvertido e o extrovertido, nós vamos para os tipos. Então, vamos lá. Lembram da cadeira? Bem, então, a sensação, que é um tipo, né, uma função psicológica, a sensação, que é a percepção sensorial. Então, quando nós falamos da sensação, nós estamos falando de todos os órgãos do sentido. São aquelas pessoas que são muito sensíveis, ou seja, o ouvido, o nariz, boca, tudo é muito usado, né, por essa pessoa. Então, a sensação, a função psíquica de sensação em mim, me diz que algo existe. A cadeira existe. Quando nós voltamos na nossa caminhada como seres, a criança, lá no comecinho, quando ela começa a engatinhar, o que é que ela faz com tudo que ela pega? Põe na boca. Então, a gente consegue perceber na criança muito pequena a sensação. Então, tudo ela vai tocar, ela põe na boca, ela cheira. Então, tem nesse ensaio, essa função começa a ser desenvolvida. Então, no início da nossa vida, né, descobrindo o mundo, a sensação
aparece. Então, ela me diz que existe algo. Existe ali uma cadeira. A função pensamento vai me dizer o que é aquilo. É uma cadeira. A criança, naquela fase, que pergunta por quê? Por quê? É a função pensamento começando a ser desenvolvida. Então, a criança, agora que já experimentou tudo, né, ela experimenta tudo mesmo, literalmente, agora ela começa a perguntar o porquê das coisas. Depois disso, vem a função sentimento. E o sentimento vai me dizer se aquilo é agradável ou não. Então, o sentimento é uma função que me traz valores, julgamento. Sabe aquela fase que a criança começa a assistir os desenhos de heróis e aí ela sabe quem é do bem e quem é do mal? É a função sentimento que começa. A bruxa é má, a princesa é boa, aquela cadeira é boa, aquela outra não. Então a função sentimento é o que vai me dizer se aquilo me é confortável ou não. Vamos pensar na nossa cadeira. Alguém traz uma caixa. E aí somos nós, estamos todos nós aqui, cada um com sua função predominante. Os sensação já começa a ficar, o que será aquilo? São os mais curiosos, né? Os pensamentos vão ficar todos assim, Os sentimentos vão começar a dizer, será que eu vou gostar da surpresa? E aí vem os intuição. A intuição vai nos dizer para onde, de onde vem e para onde vai. Aí a criança que agora já fez todas as perguntas do porquê e já sabe quem é bom e quem é ruim, começa uma nova fase. Mãe, eu nasci como? De onde vêm as crianças? Quando morre, vai para onde? Função intuição começando a desenvolver. Depois de tudo isso, nós vamos crescendo e aí por conta das vivências, de todas as nossas experiências, da persona, aí essas funções vão se encaixando e vamos ver qual vai ser aquela que vai predominar na minha forma de ser. Então, na nossa caixa aqui dentro tem uma cadeira, e aí vamos imaginar que se tirou essa cadeira, e uma cadeira muito bonita, acolchoada, com tecido, né, especial, bordado. Então, aqueles que são sensação, vão dizer, ah, uma cadeira, né, e aí já vão sentar na cadeira, aquela coisa. Quem é pensamento provavelmente vai ficar pensando, mas por que trouxeram essa cadeira para cá? Qual a intenção que está por detrás dessa cadeira? Esses são os pensamentos. O sentimento vai dizer, mas que linda essa cadeira, que coisa mais fofa, é a fofinha, vai pegar, vai sentir. O sensação vai passar a mão lá no tecido, vai ver se é seda, se é veludo. O intuição vai ficar perguntando, mas quem será que já sentou nessa cadeira? Que século? Será que alguma rainha, algum rei? E vai ficar, nem vai perceber qual é a cor da cadeira, provavelmente, quando a cadeira for embora. Né? E aí nós vamos percebendo a diferença e provavelmente a manifestação diferenciada das emoções e também dos sentimentos, justamente por conta da minha forma de perceber o mundo e como a minha energia psíquica é direcionada para o mundo. Se ela for direcionada de forma extrovertida, eu vou perceber tudo primeiramente no objeto. Se ela for introvertida, tudo vai se referir sempre a mim. Então, aquela cadeira não é apenas uma cadeira para o introvertido. Precisa saber se dentro de mim existe alguma referência que me diga se aquela cadeira é interessante ou não. O extrovertido senta na cadeira, sem nenhuma preocupação. Né? Para o sentimento, então nós vamos percebendo que as minhas experiências, por isso que nós dizemos que se você está em um grupo, e esse grupo, vamos imaginar um tribunal de um juiz, e aí as testemunhas oculares, é muito provável que 5 pessoas que tenham assistido a mesma situação narrem de forma diferente. Justamente por conta disso, porque o sentimento vai trazer toda a dramaticidade da cena. Uma intuição vai deixar todos os detalhes passar. O sensação vai te contar todos os detalhes com riqueza mesmo, né? É capaz de saber até a marca do perfume que a pessoa usava. O pensamento vai trazer todas as intenções que estavam ali, provavelmente por detrás da atitude de cada pessoa. Então, com isso, nós já temos a riqueza, né, que somos.
Então, Joana vai chamando a atenção principalmente para a função intuição, né? Diante dessas funções, como eu falei para vocês, no nosso próprio desenvolvimento, a

precisa de um olhar mais profundo que vá além da consciência, né? E aí a mentora já traz isso, né, para nós, confirmando que a intuição procede do self. Então são aqueles insights que nós temos em muitos momentos. E pode não parecer tão importante no nosso processo, no nosso desenvolvimento psíquico, mas a intuição, ela é fundamental no nosso processo de crescimento. Porque quando temos esse insight intuitivo, essa conexão com o self, muitas vezes nós temos respostas que a própria consciência, ou seja, o ego, não consegue abarcar. Então, aqueles momentos, e aí nós chamamos a atenção da importância da meditação, né, daquele momento de silêncio exterior e também de um silêncio interior, de uma conversa profunda consigo mesmo, né, de todas aquelas perguntas que nós fazemos, porque é nesse processo de conexão comigo, consciente inicialmente, que a minha própria psique pode me mandar uma resposta, um símbolo, que é como aparece nos sonhos às vezes. É interessante um caso de um homem, um empresário, e ele era uma pessoa muito pobre, e que ele teve, ele era tipo intuitivo. Então, ele tem uma visão extremamente aguçada para as coisas que vão dar certo. E esse homem, então, conseguiu, de uma situação simples, transformar aquilo em uma grande riqueza e se tornou um grande milionário. Com o passar do tempo, esse homem que estava com a sua função, intuição, sendo usada o tempo todo para o sucesso profissional, tem como oposto a si a sensação, né? Então, ele não estava usando muito a sensação. E esse homem tem um sonho. E nesse sonho, ele encontra um homem vestido todo esfarrapado. E esse homem olha para ele e diz assim, ele começa a ter uma doença, um sintoma físico, e esse homem olha para ele e diz assim, olha, tem uma forma de você não adoecer mais. Você precisa entrar em contato comigo. E ele não entendia o que era esse entrar em contato comigo. E esse sonho persistia e a doença aumentava, os sintomas aumentavam. Certa noite, ele, no sonho, pergunta a esse homem esfarrapado, como eu posso entrar em contato com você? E o homem diz, você precisa comprar um cavalo. E aí, a história é longa, o que a gente vai perceber aí é que este homem, que se deixa entrar em contato, né, com esse sinal, essa função intuição que vai aparecer também em seu sonho, mesmo sendo a sua função superior, ele vai viver agora aquilo que estava na sua sombra, que é o oposto, a sensação. Ele vai entrar em contato com a natureza, ele vai andar na rua descalço, ele vai entrar em contato com as plantas, ele vai construir uma casa num lugar com a natureza pura, ele vai andar simples. E aí a gente começa a perceber a sombra sendo trabalhada e a doença sanada. Porque ele se permitiu ouvir a voz interior. Então, a intuição, ela tem que ser, em muitos momentos da nossa vida, atendida e seguida. Porque ela aponta para aquilo que a minha consciência não consegue perceber. Bem, então, Joana, ela vai trazer que as funções psíquicas devem constituir um todo harmônico sem predominância de alguma em detrimento de outra, proporcionando amadurecimento, portanto, a plena realização da consciência. Por que ela vai trazer a proposta de uma harmonia? Porque é justamente a partir disso que nós vamos vivendo, como sempre, a proposta do equilíbrio. Então, esse todo harmônico que somos também vai se apresentar nas nossas funções. Então, se a minha função principal é o pensamento, eu preciso entrar em contato com o sentimento que está na sombra, no inconsciente. Mesmo sabendo que as outras duas funções, elas não ficam sem uso. Na verdade, elas vão usar o que Jung chama de função auxiliar. Então, de vez em quando, um exemplo, se eu sou sensação, de vez em quando eu estou usando o meu pensamento e o meu sentimento. Mas a minha intuição

0: fica lá o tempo todo sendo a função que se encontra na sombra. Então, a proposta da mentora é justamente que possamos harmonizar. Porque a partir do momento em que eu entro em uma harmonia, né, nas minhas funções, eu também entro em um contato mais profundo com o eu que sou, com as minhas emoções e também com os meus sentimentos. Então, essa é a proposta para que a gente possa, de fato, começar a compreender não só a pessoa ou o indivíduo que sou, mas que agora, a partir de agora, eu também possa perceber que a minha relação com o outro, ela vai ser diferenciada, porque o outro é um ser realmente diferente de mim, que sente, que pensa, que intui completamente diferente de mim. E para isso, quando eu me compreendo, quando eu me aceito, quando eu me percebo, eu também favoreço que a minha relação com o outro se torne uma relação mais profunda e mais verdadeira. Até a nossa próxima aula.
1: Boa tarde a todos os irmãos e irmãs que participam do Evangelho nas quartas-feiras à tarde na Sociedade Espírita Luz e Caridade. Eu sou Alia Canizares, farei a abertura desta tarde após o Evangelho será feito pela nossa irmã Maria Ângela Jardim e o encerramento pela nossa irmã Jussara Torres. Então, para nós iniciarmos as reflexões desta tarde, nós temos do livro Sândalo, de Sergito de Souza Cavalcante, o item 44, que tem por título Ser Velho. Desde o dia que nascemos, envelhecemos progressivamente, queiramos ou não. Mas não é a idade que nos envelhece, é a ideia fixa de ficarmos velhos. Há pessoas que são jovens aos 80 anos, e outras idosas aos 40. A juventude e a velhice não fazem parte de um período de nossa vida, mas de um estado de espírito. Não é por vivermos um certo número de anos que envelhecemos. Envelhecemos quando perdemos o ideal, a alegria de viver e a alegria de amar. A decisão de não sermos um idoso infeliz ajuda, e muito, a termos uma velhice saudável. A primeira ideia é não desligar-se do mundo e da vida, não a dando por encerrada. É preciso continuar aprendendo, acreditando, amando, sonhando e, portanto, vivendo. Procuremos um tipo de objetivo ou meta que dê sentido à nossa vida. Pode ser um trabalho, um hobby, ver crescer os netos, um livro que se pretenda escrever, quadros que se deseja pintar, um curso a fazer, uma sonhada viagem, algo, enfim, que confira interesse à nossa vida. É imprescindível que mantenhamos acesa a busca e o desejo do prazer que a vida nos proporciona, para que nunca seja perdido o prazer de viver. A velhice não pode amedrontar entristecer o homem que crê, que tem fé na imortalidade de seu espírito e na sucessão de vidas. Deixemos o medo da velhice e usufruamos das vantagens que ela nos traz. A tranquilidade da missão cumprida, o alívio das responsabilidades de criar e educar. A prazerosa sensação de ter testemunhado a vida acontecer e a sabedoria adquirida com os anos vividos. O idoso de hoje será o jovem de amanhã, pois a verdade é que nascemos, vivemos, morremos, renascemos ainda, progredindo sempre, sem cessar. Possamos então levar para a nossa reflexão de hoje estes ensinamentos e que tenhamos uma boa tarde de estudos. Que assim seja.
2: Do Evangelho segundo o Espiritismo, capítulo 19, itens 6 e 7. A fé religiosa, condição da fé inabalável. Do ponto de vista religioso, a fé consiste na crença em dogmas especiais que constituem as diferentes religiões. Todas elas têm seus artigos de fé. Sob esse aspecto, pode a fé ser raciocinada ou cega. Nada examinando, a fé cega aceita, sem verificação, assim o verdadeiro como o falso, e a cada passo se choca com a evidência e a razão. Levada ao excesso, produz o fanatismo. Assentando no erro, cedo ou tarde desmorona. Somente a fé que se baseia na verdade garante o futuro, porque nada tem a temer do progresso das luzes. Dado que o que é verdadeiro na obscuridade também o é à luz meridiana. Cada religião pretende ter a posse exclusiva da verdade. Preconizar alguém a fé cega sobre um ponto de crença é confessar-se impotente para demonstrar que está com a razão. Diz-se vulgarmente que a fé não se prescreve, donde resulta alegar muita gente que não lhe cabe a culpa de não ter fé. Sem dúvida, a fé não se prescreve, nem o que ainda é mais certo se impõe. Não. Ela se adquire, e ninguém há de que esteja impedido de possuí-la, pode mesmo entre os mais refratários. Falamos das verdades espirituais básicas, não de tal ou qual crença particular. Não é a fé que compete procurá-los. A eles é que cumpre ir-lhe ao encontro, e a se buscarem sinceramente, não deixarão de achá-la. Tende, pois, como certo, que os que dizem nada de melhor desejamos do que crer, mas não o podemos. Apenas de lábios o dizem, e não do íntimo, porquanto ao dizerem isso, tampam os ouvidos. As provas, no entanto, chovem-lhes ao derredor. Porque fogem de observá-las? Da parte de uns, há descaso. De outros, o temor de serem forçados a mudar de hábitos. Da parte da maioria, há o orgulho. Negando-se a reconhecer a existência de uma força superior, porque teria de curvar-se diante dela. Em certas pessoas, a fé parece de algum modo inata. Uma centelha basta para desenvolvê-la. Essa facilidade de assimilar as verdades espirituais é sinal evidente do anterior progresso. Em outras pessoas, ao contrário, elas dificilmente penetram. Sinal não menos evidente da natureza retardatária. As primeiras já creram e compreenderam. Trazem ao renascerem a intuição do que souberam. Estão com a educação feita. As segundas, tudo têm de aprender. Estão com a educação por fazer. Ela, entretanto, se fará, se não ficar concluída nessa existência, ficará em outra. A resistência do incrédulo, deve convir muitas vezes, provém menos dele do que da maneira por que lhe apresentaram as coisas. A fé necessita de uma base. Base que é a inteligência perfeita daquilo que se deve crer. E para crer, não basta ver, é preciso, sobretudo, compreender. A fé cega já não é deste século. Tanto assim que, precisamente, o dogma da fé cega é o que produz hoje o maior número de incrédulos, porque ela pretende impor-se, exigindo a abdicação de uma das mais preciosas prerrogativas do homem, o raciocínio e o livre-arbítrio. É principalmente contra essa fé que se levanta o incrédulo, e dela é que se pode com verdade dizer que não se prescreve. Não admitindo provas, ela deixa no espírito alguma coisa de vago, que dá nascimento à dúvida. A fé raciocinada, por se apoiar nos fatos e na lógica, nenhuma obscuridade deixa. A criatura então crê porque tem certeza, e ninguém tem certeza senão porque compreendeu. Eis porque não se dobra. Fé inabalável só é o é a que pode encarar de frente a razão em todas as épocas da humanidade. A esse resultado conduz o Espiritismo, pelo que triunfa da incredulidade, sempre que não encontra oposição sistemática e interessada. Na busca da fé, nos deparamos com perguntas muito pessoais, pois somos seres com diferentes caminhadas, conflitos e verdades. Porém, quando temos fé, o que vem a seguir é a certeza da existência de Deus. É acreditar e compreender que a força suprema está em tudo e em toda a ordem que existe no universo, desde um pequeno mineral até a galáxia mais distante. A fé é alimento para o nosso espírito. A crença em um ser superior restabelece o nosso equilíbrio, nossa força e nos leva ao crescimento e evolução espiritual. O Espiritismo nos auxilia a compreender, através dos significados e explicações, que quem tem bom senso admite ter fé em Deus. Então, se estamos aqui, escutando o Evangelho de hoje, é porque já temos a fé dentro de nós. Mas lembrem-se, queridos irmãos, que a fé sozinha não nos leva a lugar nenhum. É preciso pô-la em prática. E a fé ativa é a caridade. Então, que possamos, irmãos de caminhada, através da nossa prática da caridade, com fé em nossos corações, auxiliar sempre que possamos aos nossos irmãos que nos procuram, que vêm através de nós pedir uma palavra, um auxílio, que possamos dá-lo com o coração leve para sermos e tornarmos as pessoas que estão à nossa volta mais felizes. Que assim seja.
1: Vamos nos ligar ao Mestre Jesus, que nos dá tantos ensinamentos para que possamos praticar o bem e buscarmos a luz divina que nos fortalece, que ilumina o nosso caminho. Pedimos ao nosso anjo da guarda que nos acompanhe em nossos lares, para que tenhamos sempre união, saúde e harmonia. Agradecemos a Deus as bênçãos recebidas e podemos doar através do pensamento que chegue a todas as pessoas, a todos os lugares, essas luzes de paz, de alegria, de esperança em dias melhores. Vamos pedir aos benfeitores espirituais que possamos receber o passe virtual para fortalecer a nossa caminhada com muita união junto de nossos familiares. Que o Mestre Jesus permaneça conosco. Que assim seja.
3: Boa tarde, irmãos e irmãs que participam do estudo do Evangelho nas quartas-feiras da tarde da Sociedade Espírita Luz e Caridade. Nos alegramos em nos encontrar nesta tarde para estudar um pouquinho mais do Evangelho de Jesus. Para dar início às reflexões desta tarde, vou ler o livro Sândalo, de Sergito de Souza Cavalcante, a mensagem que traz como título Perdão para Nós Mesmos. Se você se sente infeliz, remoendo faltas pretéritas e pensando não serem elas dignas do perdão de nosso Pai Celestial, é hora de começar a perdoar-se. O Cristo incentivou-nos a praticar o amor ao próximo como a nós mesmos. Sendo assim, o perdão é sentimento nobre, que abre nosso coração. E aí está a chave da saúde física e mental. No Evangelho, em Atos dos Apóstolos, está escrito: Deus não leva em conta os tempos da ignorância. O direito penal classifica os crimes, penaliza nos padrões intencional ou doloso, passional ou ocasional. Se assim age a justiça dos homens, por que pensar que o poder inteligente que nos rege julgar-nos-á sem levar em conta nosso tempo de ignorância? Somos muito mais ignorantes do que maus, pois se não fosse assim, Jesus, ao expirar crucificado entre dois ladrões, não teria suplicado: Pai, perdoai, porque não sabem o que fazem. Se tivéssemos a certeza de que tudo que foi plantado será colhido, forçosamente nossas faltas seriam menores, tanto quanto nossos sofrimentos. Se vivemos num planeta de dor, de provas e expiações, é porque ignoramos as leis sábias e divinas que nos regem. Mudemos nossas atitudes e tudo mudará ao nosso redor. O que importa é a nossa atitude sincera de arrependimento, de querer mudar de rumo, esquecer nosso passado para seguir em frente rumo à nossa evolução. Tenhamos fé na misericórdia divina e reafirmemos dentro de nosso íntimo: Eu me perdoo e me liberto de todo o meu passado sombrio. A perfeição absoluta não é própria de um planeta de provas e expiações como o nosso. Aliás, a exigência da perfeição é considerada uma das piores inimigas da criatura humana. No Antigo Testamento, em Salmos, encontramos: Tu és bom, Senhor, e perdoas. A desestima por nós mesmos nasce quando não nos aceitamos como somos. Admitir e aceitar os outros como são permite que também sejamos aceitos. É, portanto, na prática do perdão para com os nossos inimigos que estamos rogando o perdão a nós mesmos.
4: Olá, boa semana a todos. Vamos fazer então o Evangelho, enfocando o capítulo 10 do Evangelho segundo o Espiritismo, e que trata dos que são misericordiosos, capítulo 15. Perdoar aos inimigos é pedir perdão para si próprio. Perdoar aos amigos é dar-lhes uma prova de amizade. Perdoar as ofensas é mostrar-se melhor do que era. Perdoai, pois, meus amigos, a fim de que Deus vos perdoe, porquanto as fordes duros, exigentes, inflexíveis, se usardes de rigor até por uma ofensa leve, como querereis que Deus esqueça que cada dia maior necessidade tendes de indulgência. Ai daquele que diz: nunca perdoarei, pois pronuncia a sua própria condenação. Quem sabe, aliás, se descendo ao fundo de vós mesmos, não reconhecereis que fostes o agressor. Quem sabe se nessa luta que começa por uma alfinetada e acaba por uma ruptura, não fostes quem atirou o primeiro golpe, se vos não escapou alguma palavra injuriosa, se não procedestes com toda a moderação necessária. Sem dúvida, o vosso adversário andou mal em se mostrar excessivamente suscetível, razão demais para serdes indulgentes e para que não vos tornardes merecedores da inventiva que lhe lançastes. Admitamos que em dada circunstância fostes realmente ofendido. Quem dirá que não envenenastes as coisas por meio de represálias a que não fizestes degenerasse em querela grave ou que houvera podido cair facilmente no ouvido? Se de vós dependia impedir as consequências do fato e não se impedistes, sois culpados. admitamos finalmente que de nenhuma censura vos reconheceis merecedores. Mostrai-vos clementes, e com isso só fareis que o vosso mérito cresça. Mas há duas maneiras bem diferentes de perdoar. Há o perdão dos lábios e o perdão do coração. Muitas pessoas dizem, com referência ao seu adversário, eu lhe perdoo, mas interiormente alegram-se com o mal que lhe advém, comentando que ele tem o que merece. Quantos não dizem, perdoo, e acrescentam, mas não me reconciliarei nunca, não quero tornar a vê-lo em toda a minha vida. Será esse o perdão segundo o Evangelho? Não. O perdão verdadeiro, o perdão cristão, é aquele que lança um véu sobre o passado. Esse é o único que vos será levado em conta, visto que Deus não se satisfaz com as aparências. Ele sonda o recesso do coração e os mais secretos pensamentos. Ninguém se lhes impõe por meio de vãs palavras e de simulacros. O esquecimento completo e absoluto das ofensas é peculiar às grandes almas. O rancor é sempre sinal de baixeza e de inferioridade. Não ouvideis que o verdadeiro perdão se reconhece muito mais pelos atos do que pelas palavras. Apóstolo Paulo, Lyon, 1861. Uma reflexão importante, porque o verdadeiro perdão é aquele que parte da profundeza de nossa alma. O verdadeiro perdão é aquele que o fizemos com o coração. Muitas vezes a gente até diz, externa, que perdoou alguém, mas quando encontra esse alguém, os nossos sentimentos negativos afloram. Isso é sinal que não perdoamos. O verdadeiro perdão é quando se encontra esse alguém e o nosso coração sorri e nos induz a abraçarmos essa pessoa, a desejarmos tudo de melhor que a vida possa lhes trazer. Esse é o verdadeiro perdão, algo que é muito difícil de praticarmos, mas que em contrapartida é tão necessário que a gente consiga exercer. Porque no momento em que perdoamos de verdade a alguém, estamos perdoando a nós mesmos, pois os nossos sentimentos se tornam livres, benévolos e sinceros, tanto com o outrem como com nós mesmos. Tão difícil que é, mas não impossível. Se exercitarmos o perdão, se conseguirmos realmente libertar esses sentimentos negativos de nossos corações, estaremos praticando o bem com o outro e principalmente com nós mesmos. Perdoar, perdoar e perdoar. Esse é um grande exemplo, um motivo para o nosso crescimento interior, para a nossa evolução. Evolução essa que é a missão que temos na presente existência. Perdoe aos outros e a ti mesmo. Desejo a todos um grande momento de estudo, de reflexão, e que possamos perdoar e sermos felizes. Foi um prazer comunicar com vocês. Um grande abraço.
1: Passaremos agora para a irradiação do nosso Evangelho de hoje, continuando com o pensamento ligado a Deus e aos nossos irmãos espirituais, que nos ajudam a conduzir o nosso Evangelho e nossa irradiação. Enchemos nossos corações de alegria e de paz, e vamos oferecer aos nossos familiares a renovação da fé e pedir a eles que compartilhem com nós esse momento precioso de paz e amor. Que essa energia se faça presente em todos os lares e que Jesus retire toda e qualquer aflição ou preocupação e que o nosso lar nesse instante seja o templo dos ensinamentos divinos. Vamos estender essa energia de luz para a nossa cidade, Palmeira das Missões, para que todos os seus habitantes sejam beneficiados, rogando pela saúde e ter a certeza que Deus está no comando de nossas vidas. Basta que façamos nossa parte, porque em breve teremos o passamento desse momento difícil que estamos enfrentando, ao qual necessário se faz para a nossa evolução e melhoria dos nossos sentimentos, e que cada um tire dessa situação um bom aprendizado. E para finalizarmos, vamos nos conectar com a equipe espiritual que nos dará o passe, energia de cura, equilíbrio e harmonia para o nosso espírito e também o fortalecimento de nossa fé. E assim, agradecidos, encerramos o nosso evangelho, rogando ao nosso Pai que possamos seguir em frente com esperança de dias melhores. Obrigado, Senhor. E assim seja.
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1: Olá, estamos aqui para mais uma videoaula sobre a cura espiritual da depressão. Desta vez, nós trabalharemos a profilaxia e tratamento da depressão. Uma das perguntas que muitos nos fazem como psicoterapeuta é se a depressão tem cura. E nós sempre dizemos sim e não. Sim dentro de uma visão transcendente e não dentro de uma visão mais imediata. Agora, é importante saber que, como todas as doenças do espírito, a depressão sempre terá cura dentro de uma visão transcendente, espiritual profunda. Somos espíritos imortais e nos tornaremos completamente saudáveis à medida que vamos nos educando rumo ao amor, ao bem, ao bom e ao belo, em sucessivas etapas reencarnatórias. Então, dentro de uma visão profunda, a depressão tem cura sim. Dentro de uma visão parcial, ela tem tratamento e é possível a pessoa praticamente fazer com que a depressão desapareça quase que completamente. Não a tendência depressiva, porque como é uma doença do espírito que traz em si mesmo, como nós já vimos, além das causas espirituais, as causas genéticas, as causas cerebrais, essas causas que são muito profundas, elas não se resolvem de uma hora para outra, mas é possível minimizar intensamente o estado depressivo a ponto de fazer com que os sintomas desapareçam completamente. Então, é importante saber que nós podemos minimizar aqui agora as suas causas através de um processo de autoeducação espiritual. Quando a pessoa se dispõe a transformar as causas espirituais, todas as demais, energéticas e somáticas, respondem a essa transformação. Então, fundamental é saber isso. Como espíritos imortais, a qualquer momento nós podemos nos tornar pessoas mais saudáveis. Mesmo que o nosso corpo traga limitações, nós podemos cada vez mais ser espíritos mais saudáveis, fazendo com que o processo de autoeducação emocional na direção da vida transforme as causas da doença em nós mesmos. Então nós vamos trabalhar nesta videoaula possíveis tratamentos e principalmente a profilaxia da depressão. Queremos enfatizar que as proposições de tratamento aqui colocadas, tanto espirituais quanto energéticas, têm caráter eminentemente profilático e de cura em nível espiritual, e visam despertar todas as pessoas depressivas ou com tendência à depressão para os cuidados que as estarão libertando das causas espirituais dessa doença. Então nós vamos trabalhar dentro de um nível espiritual e energético. Todas essas abordagens não dispensam o tratamento psiquiátrico e psicológico, especialmente nos casos moderados e graves de depressão, que devem ser realizados por profissionais habilitados para isso. Não vamos nos ater a essa modalidade de tratamento que a pessoa depressiva deverá obter junto ao seu médico, psiquiatra e psicoterapeuta de confiança. A terapêutica profunda será sempre conduzida a partir de exercícios em direção à vida, a busca da essência da vida, da espiritualidade, a busca de desenvolver a mansidão e a humildade como Jesus nos recomenda, proporcionando-nos o exercício de religiosidade em um profundo contato com Deus. Então, percebamos que a terapêutica profunda da depressão passa por um processo de autotransformação interior, que o sentimento de aprendiz é fundamental. A profunda gratidão a Deus é fundamental. E a prática do dever consciencial, que é a tríade necessária para se conquistar a saúde espiritual, que trabalhamos em videoaulas anteriores. Como a depressão é causada pela rebeldia, pelo orgulho diante da vida, somente realizando exercícios para desenvolver as virtudes do amor, da mansidão e da humildade, é que verdadeiramente vai se curar a depressão. Por isso que o tratamento, a cura da depressão, melhor dizendo, é ainda difícil de acontecer, porque poucas pessoas se dispõem a realizar esforços para se tornar efetivamente um aprendiz da vida, fazendo exercícios de amor, de mansidão e de humildade de coração. Poucos aqueles que fazem exercícios para assumir as provações que têm diante da vida com aceitação e com humildade. E poucos aqueles que vão ao encontro de Deus sendo profundamente gratos em todas as circunstâncias, inclusive nas circunstâncias em que passam por dificuldades. A grande maioria das pessoas ainda se rebelam diante da vida. E como se rebelam, se tornam depressivas, se tornam suicidas em potencial. É fundamental, para que haja cura, ir na direção oposta a esse movimento, ir ao encontro da vida, realizar as ações como aprendizes da vida que todos nós somos, na direção do bem, do bom e do belo. É essencial que o depressivo reflita que a vida, em todas as suas manifestações, sejam elas adversas ou prazerosas, é um convite para o despertar do Cristo interno. A essência divina manifesta em cada um de nós. Essa é a nossa genética espiritual, o amor, a perfeição, o divino, o transcendente. Então, todos nós trazemos nosso Cristo interno, a essência divina que nós somos. Cabe a nós fazermos esforços para desenvolver a essência divina, desenvolver esse Cristo interno, porque essa é a nossa destinação real. Tudo mais é acidente do percurso. O depressivo, ele tende a se fixar no acidente, como se a vida dele fosse apenas um acidente constante, e que a vida dele não fosse para brilhar como é de todo mundo. Só que para brilhar é necessário fazer esforços para a luz se fazer dentro de nós, porque ela não vem de fora para dentro, ela é uma conquista de dentro para fora. Fundamental refletirmos o seguinte, que em todas as situações temos convites ininterruptos a esse exercício. Isso é a vida em abundância, a água viva da vida, como disse Jesus. É para desenvolver esse Cristo interno que reencarnamos. Quando Jesus, naquele célebre encontro com a samaritana no poço de Jacó, ele fala sobre a água viva. A água viva nada mais é do que o alto amor. É fundamental que nós busquemos essa água da vida. Busquemos o amor como referencial de vida para poder tomar essa diretriz, a diretriz do amor, e nos tornarmos plenamente aprendizes do grande mestre de mansidão e de humildade de coração, que é Jesus. Quando nós fazemos isso, nós estamos nos libertando de uma vez por todas das causas da depressão. Espiritual, de uma forma profunda, espiritual, é esse o único caminho possível para todos aqueles que estão depressivos ou que têm a tendência à depressão. É fundamental lembrar sempre que em todas as situações, sejam quais forem os conflitos, as patologias, as dificuldades, haverá sempre o ser humano e dentro dele a essência divina. Nós trazemos em nossa consciência o dever de alcançar essa essência, identificarmos-nos com ela. Então, todos nós trazemos esse dever consciencial, de irmos ao encontro da essência da vida dentro de nós mesmos. Realizando exercícios nesse sentido, nós estamos com certeza nos distanciando profundamente do estado depressivo. Todos os obstáculos e dificuldades que Deus permite que ocorram em nosso caminho existem com esse objetivo, e não para nos rebelarmos ou revolucionarmos, gastando muita energia com esforços vãos, que ao invés de nos direcionar para a nossa essência divina e nosso Criador, nos afastam por longo tempo da transformação necessária em direção ao nosso Cristo interno. Então, todos nós temos essa destinação de ir ao encontro do Cristo interno. Dificuldades, problemas, todos nós passamos, sem exceção. Agora, todos eles são graças divinas para que nós possamos ir ao encontro do essencial em nós mesmos. Indo ao encontro desse essencial em nós mesmos, cada vez mais nós nos libertamos das doenças físicas e emocionais, principalmente da depressão. Todos os obstáculos que a vida nos apresenta, tais como a falta de recursos materiais, as limitações físicas e intelectuais, os transtornos, as dificuldades, o ódio dos inimigos visíveis ou invisíveis, enfim, tudo que nos ocorre, são os desafios que nos levarão a reforçar em nós a presença do amor crístico de Deus. Então, todas as vicissitudes da nossa vida têm como objetivo reforçar esse amor crístico. Quando nós nos rebelamos contra essas vicissitudes e nos deprimimos, o que nós estamos fazendo? Nós estamos realizando um processo de revolta surda contra as leis divinas, que nos criou para o amor, para o bem, para o bom, para o belo. Se surgem dificuldades nas nossas vidas, com certeza não é porque Deus está nos escolhendo para sofrer, como muita gente diz, mas é resultado do nosso passado ignóbil, de situações indignas que nós praticamos e que retornam para nós, para que nós, passando por esses desafios, nos libertando de uma vez por todas deles, possamos ir ao encontro do amor crístico dentro de nós. Quando fazemos o contrário, nós vamos gastar energias que são muito importantes para nós em esforços vãos, em esforços que vão nos colocar na contramão da vida, nos gerar muitos maiores problemas do que os originais. Porque, além das dificuldades originais que nós criamos no nosso passado espiritual, estamos ampliando, estamos somando com as dificuldades presentes por não aceitar a vida como ela é. Então, é fundamental para todos nós, para a nossa saúde, que nós aceitemos essas dificuldades como desafios, para podermos ir ao encontro da vida e não contra ela. É essencial ver a vida como uma dádiva divina, tantos momentos de alegria e prazer, como os de dor e dificuldades. É necessário que todos exercitemos gradativamente essa verdade que sintetiza o nosso programa de autoeducação, o amor a Deus e ao próximo como a nós mesmos. Como nos ensina Jesus, o nosso grande mestre, é o amor a si mesmo como referência. Quando nós vamos ao encontro da vida e não contra ela, nós estamos fazendo exercícios de auto-amor, de amor a nós mesmos. O amor a nós mesmos vai fazendo com que se alargue o nosso sentimento de amor e possamos abranger o nosso próximo. Quando nós amamos a nós mesmos e amamos ao nosso próximo, nós vamos alargar o sentimento de amor, abrangendo o Criador da vida e todas as suas leis. Em vez de ficar usando as nossas energias em esforços vãos, indo contra as leis divinas, nós vamos fazendo exercícios de amor, de mansidão e de humildade de coração, indo ao encontro das leis da vida, das leis divinas, naturais, e com isso toda a nossa vida vai se tornando suave e leve. Esse é um antídoto maior para a depressão. Se nós realizarmos esforços nessa direção, podemos ter certeza, jamais entraremos em depressão. Qualquer dificuldade no sentido contrário nos produzirá situações depressivas que poderão ser leves, moderadas e graves, como nós já estudamos em videoaulas anteriores. No próximo bloco, nós veremos como realizar de uma maneira prática exercícios nesse sentido. Como nós vimos, é fundamental que nós busquemos ir ao encontro da vida, das leis da vida. Realizar isso, é claro que não é uma tarefa fácil, mas no próximo bloco nós trabalharemos essas questões.
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1: Como nós vimos no bloco anterior, todo o processo de superação de depressão surge a partir do momento que nós vamos ao encontro da vida e não ficamos revoltados contra ela. E fundamental para que nós possamos ir ao encontro da vida, realizar todo um processo de autoeducação, nos transformando em pessoas melhores. Esse programa de autoeducação não é fácil de ser realizado e deverá acontecer por meio de exercícios diários, mesmo que estejam realizados de forma débil no início, mas que aos poucos vão se fortalecendo pela criação dos novos hábitos. A pessoa depressiva, ela tem uma condição sui generis que é uma debilidade em termos da vontade. A própria depressão, como a pessoa gasta muita energia nesses esforços vãos de ir contra a vida, contra as leis da vida, o que acontece? É como se houvesse uma debilitação da própria energia vital, e essa debilitação produz um cerceamento da chamada força de vontade. Agora, é claro que não aniquila a força de vontade, porque a força de vontade é o poder divino que está na nossa essência crística, está na nossa essência de amor, no próprio ser essencial que somos. Nós podemos inibir a força de vontade, mas jamais aniquilá-la. Não é possível aniquilar a força de vontade. Então a força de vontade é como uma semente que, claro, se nós guardarmos uma semente num cofre, fechada ali, sem umidade, sem terra fértil, sem um solo adequado, ela é inútil em si mesma. Muitas vezes o depressivo faz isso com a sua força de vontade. Se tranca num quarto fechado e não faz o mínimo esforço que seja para sair daquela situação. Outras vezes entra num estado de rebeldia tamanho que até se mata, como nós vimos na videoaula anterior. Agora, nós podemos, minimamente que seja, auxiliar nesse processo de estímulo da força de vontade. Peguemos essa semente divina e coloquemos numa terra. Mesmo que essa terra ainda esteja cheia de pedregulhos, mesmo que nossa capacidade de irrigação dessa terra seja com conta-gotas, mas façamos isso. Coloquemos a terra, a semente na terra, e comecemos a colocar gotinha por gotinha de água. Então esses esforços, mesmo que sejam débeis no início, é como imaginemos a terra muito árida como a semente. Se nós colocarmos uma única gota com contragotas nessa terra, vai fazer pouquíssima diferença. Agora, se colocarmos uma gota, duas gotas, e perseverarmos colocando gota a gota, gradativamente aquela terra árida, seca, que chegou até rachar de tão seca, ela vai se encharcando daquela água, mínima no início, mas vai ampliando. Usando essa metáfora para comparar, o depressivo é como se fosse essa terra árida, seca, que chegou a rachar de tão seca. Se ele faz apenas, coloca uma única gota, faz apenas um esforço e nunca mais faz, é claro que vai ter muito pouca serventia esse esforço. Agora, se ele fizer pequenos esforços, mesmo que sejam débeis, mas produzindo esses esforços diariamente, com toda certeza, ele vai fazer florir essa semente que Deus já colocou dentro dele. Deus já colocou dentro de todos nós. Então, eu posso, você também pode superar essa dificuldade, fazendo pequenos atos de amor por você mesmo, saindo do seu quarto, abrindo a cortina, mesmo que lhe incomode inicialmente, mas pequenos atos para criar hábitos novos para você, para que você possa superar a depressão. É fundamental que, para superar a depressão, quando nós tratamos das causas da depressão, nós vimos que ela é gerada por hábitos de rebeldia sistemática, negativismo, desvalorização da vida. Tudo isso vai produzir manchas energéticas no perispírito, que ficam nos arquivos psíquicos, mentais, produzindo um fluxo energético bloqueado no perispírito. Então, como isso tudo acontece, o processo de superação não é de uma hora para outra realmente. Por isso que nós comparamos a pessoa depressiva com essa terra árida. Nós vimos na nossa primeira videoaula que vão formando como se fosse um escudo energético em torno do ser essencial, que não o aniquila, mas impede a luz divina que existe no ser essencial possa irradiar para o perispírito e desfazer essas manchas, pela rebeldia quanto mais que caracteriza o depressivo. Então, superar isso não é uma tarefa fácil, mas é perfeitamente possível. Para isso é preciso que haja exercícios para que a pessoa consiga se libertar desses hábitos, porque as manchas são vitalizadas por determinadas condutas, gerando bloqueios energéticos que se manifestarão nos chakras, de forma mais ou menos intensa, dependendo do nível de depressão. Então, esses hábitos de rebeldia quanto mais com relação à vida, fazem com que essas manchas energéticas vão bloqueando os chakras, os centros de força que nós temos no nosso corpo fluídico, e todo o processo de superação disso vai exigir exercício no sentido contrário. Então, se nós antes tínhamos uma rebeldia quanto mais, nós vamos ser convidados a fazer pequenos exercícios de aceitação da vida como ela é, não de acomodação.

rebeldia e do orgulho, nós vamos fazendo pequenos exercícios de amor, de mansidão e de humildade de coração, buscando sentir isso dentro de nós, mesmo que sejam pequenos, débeis. Esses esforços de auto-amor, de auto-afetividade, nos tratando com carinho, vendo a vida como uma dádiva divina, vendo a questão de que nós fomos criados para o amor, para o bem, para o belo, para a felicidade, que nós merecemos isso. Tudo isso é auto-afetividade, nos tratar com muito carinho, com muito amor. Mesmo que esse tratamento, no início, seja débil, porque o hábito de se tratar com desamor, com rebeldia, com orgulho, com culpa, com processos de autopunição, como nós já vimos em videoaulas anteriores, é muito forte no depressivo. Superar isso não é fácil, mas é perfeitamente possível. Gradualmente, trabalhando, minimamente, para somar os esforços mínimos, vão se somando, ocasionando esforços maiores, cada vez maiores, até a completa transmutação do problema. A dificuldade em realizar os exercícios vai depender da gravidade do processo depressivo. Como há uma tendência forte ao negativismo, rebeldia e desvalorização da vida, a pessoa depressiva faz o tempo todo exercícios de amor, revolta contra a vida e contra si mesma. É o hábito arraigado que foi instalado ao longo do tempo, na maioria das vezes, em várias reencarnações. A depressão não é uma doença que começou agora, nesta existência. Ela já vem, muitas vezes, de várias reencarnações em que as pessoas, de forma contumaz, se rebelam contra a vida. Está se manifestando novamente na atual existência. Então, dependendo da gravidade, por exemplo, depressões graves, aquele estado que às vezes a pessoa chega no estupor, necessita de um esforço que, por mais débil que seja esse esforço, para a pessoa que está nesse estado de depressão grave ou gravíssima, é um esforço grande, muito grande. Agora, é necessário. Não é possível superar a depressão se entregando. Cedo ou tarde, a pessoa vai fazer isso. Se ela não fizer nesta existência, ela fará numa próxima existência ou em outra existência, em algum momento da sua vida, ela será convidada novamente a fazer e vai iniciar. Então convidamos a você que passa por esse problema a começar agora, começar já. Por quê? Para que deixar para uma próxima existência aquilo que você pode começar agora? Minimamente que seja, comece esses esforços para ir ao encontro da vida, para superar esses hábitos arraigados, instalados ao longo do tempo. A mudança de hábito deverá acontecer aos poucos. Inicialmente são necessários estímulos, tais como ouvir uma música que remeta a uma lembrança agradável, a pessoa, por exemplo, colocar a sua música preferida. A tendência do depressivo é não querer ouvir a sua música preferida, é porque ele tende ao processo autopunitivo, é de se afastar de tudo aquilo que gera prazer. Então colocar músicas, a música preferida, músicas que estimulem, por exemplo, músicas clássicas que sejam estimuladoras, músicas que o ajude a superar aquele estado que ele está passando. Outra coisa muito importante, observar a natureza, observar uma flor, um bosque, pássaros e outros animais, o pôr do sol, o nascer do sol, buscando identificar-se com a natureza. Esse hábito de ir ao encontro da natureza é muito importante.

0: verdade. Porque a depressão é uma doença que faz com que a pessoa se afaste da natureza em si mesma. Tudo na natureza é movimento. Tudo em a natureza é vida. E se nós observarmos a vida e buscarmos identificar com a vida, identificarmos-nos com a natureza, todo esse processo vai facilitar a saída do estado depressivo. Outra coisa muito importante, realizar atividades que simulem emoções de prazer e bem-estar espiritual. Então, práticas espirituais, por exemplo, frequentar uma palestra, mesmo que a pessoa se esforce enormemente para estar no ambiente, ouvir, por exemplo, um CD de meditação, por mais difícil que seja, estimula ao prazer e o bem-estar espiritual. Vai estimular em nós a produção de determinadas enzimas cerebrais, substâncias cerebrais, como as endorfinas, a dopamina, a serotonina e a noradrenalina, que vão facilitar o processo de superação da depressão. Essa e outras atividades semelhantes visam criar, em nível espiritual, um psiquismo de maior harmonia e identificação com a vida, que estimularão energeticamente os chakras, no início de forma imperceptível, mas que aos poucos vão se intensificando com a criação do novo hábito de valorização da vida. Então, quanto mais nós favorecemos esses novos hábitos, mais nós vamos gerar harmonia no espírito e, por consequência, no perispírito, nos chakras. Em depressões graves, são necessários estímulos sensório-motores, porque a pessoa com depressão grave, ela tende a se fechar num quarto, às vezes ela fica deitada horas a fio, e é necessário que ela seja estimulada de forma motora para poder superar aquela dificuldade. Então, atividades como cuidar de uma planta, de um pequeno animal, bordar, tricotar, pintar, modelar em cerâmica, fazer um bolo, etc. Tarefas que concedam um sentido para a vida da pessoa, que ao final ela possa sentir o prazer de ter efetuado a tarefa, é essencial no processo de autoafetividade, a pessoa se sentir útil. Então, por exemplo, a pessoa faz um bolo e depois daquele bolo pronto, ela falar: fui eu que fiz esse bolo. Para uma pessoa comum, é uma coisa trivial, mas para uma pessoa num estado depressivo, principalmente depressão grave, para fazer um bolo, ela vai movimentar a vontade dentro de si mesma de uma forma gigantesca. Por mais simples que seja, mas são atividades muito necessárias. Fazer uma pecinha de tricô, por exemplo, para aquelas pessoas que já têm esse hábito, pintar qualquer coisa, fazer qualquer coisa que ao final ela tenha a sensação de que ela foi útil, que ela realizou uma ação meritória. Isso é importantíssimo para a superação da depressão, principalmente a depressão de moderada para grave, para que a pessoa possa, nesse sentimento de utilidade, nutrir mais afetividade para si mesma. É fundamental que a pessoa depressiva eduque a mente para querer-se bem, para se valorizar, para se reorganizar psiquicamente. Ao fazer isso, ela vai transmutar gradativamente as manchas que traz no perispírito, os bloqueios energéticos do perispírito. Então, essas práticas, mesmo que pareçam ser simplistas, molhar uma planta, cuidar de um cachorrinho, são atividades que fazem com que a pessoa se queira bem, que ela se sinta útil. A pior coisa que um ser humano pode ter consigo mesmo é o sentimento de inutilidade. E há uma tendência da pessoa depressiva se sentir inútil e cultivar esse sentimento de inutilidade. Por isso, essas pequenas coisas que ela faça no seu dia a dia, mesmo que seja uma vez por dia, que ela faça e se sinta útil. Ao realizar esses exercícios, ela vai trabalhando a depressão, mesmo que no início seja de forma aparentemente insignificante, mesmo sendo de forma externa para a interna. Por menor que seja o esforço, sempre haverá resultado. Isso é importantíssimo. Por menor que seja o esforço, sempre vai haver um resultado dentro da pessoa, mesmo que seja com essas práticas que são aparentemente externas, mas só na aparência, porque quando a pessoa realiza algo útil, aquele sentimento essencial que todos nós trazemos vibra dentro dele e faz, mesmo que minimamente, haver um processo de alargamento do ser essencial. É importante refletir que quando fazemos o bem, seja para nós mesmos, seja para o nosso próximo, o ser essencial que somos se amplia sempre, às vezes timidamente, outras significativamente. Mas nenhuma tarefa do bem fica perdida. Todas são registradas pela essência por uma questão de afinidade, por causa da frequência energética. Por isso, qualquer esforço de equilíbrio sempre valerá a pena, por menor que seja. Então, qualquer manifestação na direção do bem jamais é perdida, fica registrada na criatura. Importantíssimo saber que esse esforço sempre precisará acontecer, mais cedo ou mais tarde. Na depressão grave e moderada, é fundamental que a pessoa faça o tratamento psiquiátrico e tome medicamentos para estabilizar os neurotransmissores do cérebro. Porém, mesmo que haja ação dos medicamentos, ela precisará fazer os exercícios de auto-reorganização, porque, caso não os faça, o efeito medicamentoso será apenas um paliativo que não conseguirá reverter a depressão. Quando a pessoa tem depressões de moderada para grave, o tratamento medicamentoso sempre é necessário. Agora, coadjuvado sempre com essas questões espirituais que nós estamos falando, para que haja verdadeiramente um movimento na direção da cura e não apenas um paliativo. Os exercícios de autoafetividade que nós propomos, mesmo quando realizados com uma aparente falta de sentido, vão ajudar bastante até que a pessoa consiga se reconhecer como uma essência divina e sentir identidade com Deus, transmutando completamente a tendência depressiva. Esse é um longo percurso que provavelmente não terminará na atual existência, mas que pode ser iniciado aqui e agora, em benefício da própria criatura. Então, todos nós podemos iniciar já, aqui e agora, a nossa transformação interior para melhor. À medida que pratico os exercícios de auto-amor, transformando a rebeldia em atos de mansidão e humildade, é muito importante que faça uma atuação energética nos chakras do perispírito. Como que nós podemos fazer uma atuação energética nos chakras do perispírito? A frequência em uma casa espírita bem orientada para a recepção do passe magnético, da água magnetizada e tratamento desobsessivo é parte essencial no tratamento da depressão, porque todos esses tratamentos vão atuar energeticamente no nível perispiritual e fazer com que aquelas manchas, os bloqueios energéticos sejam diminuídos. É claro que não vão, nenhum desses processos isoladamente curam a depressão. Seja o passe, seja a água magnetizada ou o processo de desobsessão. A desobsessão, por exemplo, atua nos espíritos que são coadjuvantes no próprio processo depressivo. Sempre há fenômenos de influências espirituais nessas doenças, nas doenças emocionais. O passe e a água magnetizada vão auxiliar de fora para dentro, produzindo energias benéficas, salutares, que vão reorganizar os chakras. Agora, se não houver uma mudança de atitude do paciente, no sentido de ir ao encontro do amor, da mansidão e da humildade, esses processos vão ser paliativos como qualquer outro, porque vão fazer com que a pessoa tenha um alívio, mas logo em seguida todo o problema retorna, porque não houve uma mudança real no espírito que a pessoa é. Outras terapias que podem auxiliar bastante no processo depressivo são as terapias energéticas, como a acupuntura, a homeopatia e principalmente a psicoterapia transpessoal. A psicoterapia transpessoal vai nas causas espirituais da doença, e é claro que desde que seja feito por profissionais habilitados. Dentro dessa área existem muitas pessoas que não têm conhecimento profundo das questões espirituais da vida e acabam tratando de pessoas com problemas sérios, inclusive pessoas depressivas, que acabam piorando, não porque a terapia é ruim, mas porque o terapeuta é pouco habilitado. Então, esse tratamento no nível perispiritual, ele é recomendado mesmo que a pessoa esteja em tratamento medicamentoso psiquiátrico, porque vão auxiliar energeticamente no perispírito a desbloquear aquelas energias que estão fixadas principalmente nos chakras. É fundamental e imprescindível o desenvolvimento dos processos autoterapêuticos, da evangelioterapia, a terapia pelo amor, pelo perdão, pela fé, a meditação e a oração, associados à terapêutica profissional. De todos os recursos colocados, no nosso entender, como terapeuta transpessoal e como espírita, a evangelioterapia, como nos orienta a nossa mentora Joana de Ângeles, é o recurso por excelência para o tratamento da depressão. É o Evangelho de Jesus, esse grande manancial. Meditar no significado das palavras do Mestre é fundamental no tratamento de todas as doenças, mas principalmente da depressão. E se nós pudéssemos resumir o Evangelho todo em apenas 3 versículos, que são extremamente terapêuticos para o depressivo, nós diríamos, conforme Jesus diz: vinde a mim todos os que estais cansados, oprimidos, sobrecarregados, e eu vos aliviarei. Tomai sobre vós o meu jugo e aprendei comigo, que sou manso e humilde de coração. Encontrareis descanso para a vossa alma, porque suave é meu jugo e meu fardo é leve. A depressão talvez seja um dos fardos mais pesados que um ser humano pode carregar. Mas por que que existe a depressão. Exatamente porque ao invés de cultivar o amor, a mansidão e a humildade de coração, nós cultivamos o desamor, a rebeldia e o orgulho. Então, mais do que qualquer outra pessoa, o depressivo é convidado por Jesus: vinde a mim. Em outras palavras, venha ao encontro do amor que eu represento. O amor alivia. O amor alivia a todos aqueles que ainda estão carregando o fardo pesado, estão vivendo o jugo perverso das causas que eles próprios criaram. Não é da vida as situações que geram a depressão. É do mau uso do nosso livre-arbítrio frente à vida. Então, de uma vez por todas, aceite o convite de Jesus para ir ao encontro do amor que ele representa. Mas não apenas para obter alívio. O alívio, daqui a pouco, deixa de aliviar. Daqui a pouco, volta a doer novamente. Se não houver o esforço que Jesus fala no próximo versículo, quando ele diz: tomai sobre vós o meu jugo e aprendei comigo, que sou manso e humilde de coração. Encontrareis descanso para a vossa alma. Com certeza, todo depressivo deseja o descanso para a alma. Agora, esse descanso só é possível quando nós tomamos o jugo de Jesus nas nossas vidas. Quando nós assumimos a diretriz do amor em nossas vidas, para podermos aprender. A vida é um convite ao aprendizado, não é um convite à rebeldia, não é um convite a nos rebelarmos contra as leis sábias do Criador. A vida é um convite ao amor, é um convite ao aprendizado pelo amor. É essa a primeira manifestação do Criador: aprender por amor. Quando nós fazemos o contrário, a dor surge. E a depressão é uma dor muito intensa, com toda certeza. Mas é uma dor desnecessária. Indo ao encontro desse aprendizado amoroso, com Jesus no coração, com certeza, o jugo se tornará cada vez mais suave, o seu fardo se tornará cada vez mais leve, e você se libertará completamente da depressão. É o nosso convite, o convite que Jesus faz a todos nós há 2000 anos, convite para mim, convite para você. Aceitemos definitivamente esse convite. Muita paz e até uma próxima videoaula.
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1: Bom, continuando então, aqui no estudo de A Gênese, no capítulo 1, Fundamentos da Revelação Espírita, Kardec, no item 44, diz assim: o número de aflitos é imenso, portanto não é de admirar que tanta gente acolha uma doutrina que consola, de preferência àquelas que desesperam, porque é aos deserdados, mais do que aos felizes do mundo, que o Espiritismo se dirige. Muito importante isso, porque é mais um ponto em que nós nos apoiamos para mostrar a orientação muito semelhante que o Espiritismo tem em relação àquilo que Jesus anunciou. Então não é aos felizes do mundo, não é àqueles que vivem regalados pelos bens materiais que o Espiritismo mais se dirige. É claro que a conscientização da imortalidade e a orientação no sentido em que o Evangelho nos pede para uma vida feliz, para uma moral elevada, independe da posição social que cada um ocupa nesse momento na Terra. Mas o que está sendo dito aqui é que, na maior parte das vezes, nós temos realmente os doentes, os aflitos, os caídos, mais despertos para as coisas do Espírito, mais interessados na vida após a morte. Esse é um fato realmente que observamos no nosso dia a dia social. Nós percebemos que aquelas criaturas que vivem os prazeres materiais mais imediatos e de modo constante, de modo quase que sem nenhum tipo de interrupção, ou seja, diariamente, os prazeres materiais, não se dão, não se permitem o tempo de pensar em Deus, de pensar naquilo que há após a morte, enquanto que aqueles que sofrem, pela tentativa de abreviar as suas dores, pensam um pouco mais no futuro. Então, nesse sentido, ele diz aqui: o doente vê o médico chegar com maior satisfação do que aquele que está bem de saúde. Ora, os aflitos são os doentes, e o consolador é o médico. Então, a doutrina espírita, ela vem nos consolar, não do ponto de vista, essa doença aqui não poderia ser avaliada, ou não exclusivamente, do ponto de vista dessa relação de prazer e felicidade, de bens materiais, ou a ausência deles, mas também, e nos arriscaríamos a dizer principalmente, do ponto de vista moral. É como que, moralmente, a gente está avaliando essa doença que ainda há em nós, no ponto de vista espiritual, né, na casa mental que nós somos, de que maneira que nós temos avaliado os nossos vícios, de que maneira que as nossas doenças espirituais elas podem ser curadas ou contornadas pela doutrina espírita. Então é uma avaliação que Kardec procura realizar aqui. O materialismo, como nós dizíamos no bloco anterior, o materialismo, ele só teve a influência sobre a humanidade que nós percebemos após a Idade Média, né, com o Renascimento, com o Iluminismo, porque as criaturas estavam desacreditadas dos dogmas católicos, que realmente se distanciaram muito daquilo que Jesus anunciou. A doutrina espírita procura realizar uma reaproximação, por assim dizer, do homem e Deus, através de uma fé raciocinada, através de um ponto de vista filosófico, doutrinário, que não exclua a ciência, que não exclua o raciocínio lógico. Ao contrário, Kardec procura todo o tempo fazer uma aproximação entre ciência e religião, porque nós sabemos que são duas abordagens distintas ao longo da história da humanidade, mas que não são inseparáveis, que não são imiscíveis. Religião e ciência podem sim pensar paralelamente o mesmo fenômeno e a vida e o mundo, e a doutrina espírita é um exemplo disso. Depois ele vai falar então dos que combatem o espiritismo. A esses, se querem que abandonemos para segui-los, ofereçam-nos mais e melhor do que ele. Curem com maior segurança as feridas da alma, deem mais consolações, mais satisfações ao coração, esperanças mais legítimas e maiores certezas. Façam do futuro um quadro mais racional, mais sedutor, porém não pensem em vencê-lo com a perspectiva do nada, com a alternativa das chamas do inferno, ou da beata e inútil contemplação perpétua. E aí Kardec contrapõe as ideias espíritas a esses três protocolos que estão ainda muito presentes no nosso pensamento religioso enquanto sociedade e que não são melhores do que as alternativas espíritas: o nada, o inferno ou a contemplação perpétua, a contemplação infinita, eterna, sem nenhum tipo de movimento, sem nenhum tipo de vida, enfim. Então Kardec vai mostrar, por essa sua originalidade na argumentação, né, ele traz quase sempre o ponto de vista contrário para evidenciar sutilmente a inteligência ou a superioridade do ponto de vista que ele quer defender. E ele diz isso: a doutrina espírita da segurança, da certeza, e não por uma fé inventada, não por um movimento a ser comprovado, há fatos em que nos apoiamos. E esses fatos podem ser observados diariamente. No item 45 ele fala assim: a primeira revelação estava personificada em Moisés, a segunda no Cristo, a terceira não está em indivíduo algum. As duas primeiras são individuais, a terceira é coletiva. Eis aí uma característica essencial de uma grande importância. Isso é bastante central também. A doutrina espírita, ao contrário das outras duas revelações, ela não é uma doutrina que se apoia em um nome, que se apoia em alguém. Ou seja, Kardec não cumpre aquele papel que Moisés e que Jesus vinham cumprir. Esse é um item que vai ser estudado posteriormente, mas que nós vimos a importância de trazer aqui para que a gente possa entender a sequência que o Espiritismo nos dá em termos de raciocínio, de entendimento. A doutrina espírita não precisou mais de uma figura humana em que se apoiasse. Por quê? O planejamento espiritual para que essa parte da verdade fosse mostrada à humanidade foi um pensamento coletivo. Os espíritos fizeram a anunciação. Os espíritos, em todas as partes do mundo, vieram anunciar de uma maneira semelhante àqueles ensinos que comporiam a doutrina espírita. Então, quando falamos que a doutrina espírita é o consolador e que ela vem cumprir aquilo que Jesus anunciou quando disse que mandaria o Espírito de verdade, é porque realmente a doutrina espírita ficará entre nós para sempre. Ela não está apoiada sobre uma cabeça que hoje existe e amanhã não mais. A doutrina espírita é efetivamente o anúncio daquilo que nós precisávamos para não termos uma solução de continuidade no pensamento cristão. A doutrina espírita é lógica, é racional, mas ela é sim uma filosofia religiosa, porque nós nos apoiamos nela para reentendermos o Evangelho, para reentender aquilo que nós precisamos fazer para descobrir Deus, para nos ligar ao Pai. Então esse capítulo, Fundamentos da Revelação Espírita, nos deixa bastante tranquilos para que possamos chamar a doutrina espírita assim de religião. Se ela se apoia, isso é evidente, em fatos científicos, se ela também é inicialmente uma filosofia, ela tem consequências que são absolutamente moralizadoras. E essas consequências moralizantes nos tornam-se em criaturas melhores quando nós praticamos a doutrina espírita, que é também praticar o Evangelho de Jesus. Então que possamos, com esses estudos de a Gênese, ir compreendendo os objetivos da doutrina espírita. Isso tudo não pode ser substituído, o conhecimento que nós temos tido não pode ser substituído pela necessidade de nós nos melhorarmos. Na verdade, o objetivo central do Espiritismo, da revelação espírita, é este: que nós nos melhoremos, que nós destruamos o egoísmo que ainda há dentro de nós e nos tornemos criaturas melhores. O Espiritismo, ele não nos faz criaturas privilegiadas, ele não nos torna superiores a ninguém, a nenhum outro tipo de credo, mas nós deveríamos, com a doutrina espírita, ser sim criaturas melhores a cada dia. Melhores do que o outro? Não. Melhores do que nós mesmos. Por quê? Porque os ensinos que temos tido são muito mais completos do que aquilo que o Evangelho pôde nos anunciar, nas suas limitações, porque, afinal de contas, a Bíblia é um livro escrito por homens, escrito numa época, ou em algumas épocas, na verdade. E mesmo o Novo Testamento sofreu adulterações que, repetimos mais uma vez, nós mesmos perpetramos ao longo das nossas jornadas reencarnatórias. Então que nós possamos compreender mais e melhor, mas que sabemos que essa compreensão toda é para que nos melhoremos. Esse é o objetivo central da doutrina cristã e também da doutrina espírita por excelência.
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2: Continuando, né, nesse item de revoluções gerais ou parciais, né, que Kardec nos explica, a gente estava conversando sobre as mudanças locais bruscas, né? Então nós conversamos sobre o tsunami, né, de 2004, né, que foi uma mudança local, que só aconteceu naquela região asiática, né, não em outras regiões, mas foi uma revolução brusca, né, de todo um ambiente que foi modificado, transformado, e até, se a gente falar em termos humanos, de construções, foi destruído por conta do tsunami. Antes das civilizações humanas, a gente não diria destruição, diria transformação, né? Então, quer dizer, mas também gerando muita dor, sofrimento e reflexão, né, sobre esse mundo de provas e expiações em que a gente vive, né? E também, citando outros exemplos, a gente viu o tsunami no Japão, que também gerou uma grande transformação, né? Um outro exemplo, o terremoto que ocorreu no Haiti em 2010, né? Mudou toda a estrutura, né? O terreno foi totalmente degradado, transformado, né? As rochas fragmentadas, né? E também destruindo muitas casas, gerando toda aquela situação que a gente acompanhou nos jornais, né? E também um evento que a gente pode dizer que é um evento, né, natural, né, e por que não geológico, né, e brusco, foi o que ocorreu no município de Teresópolis em 2011, né, uma quantidade de chuva muito grande, solos pouco espessos, rapidamente ficaram encharcados e pela ação da gravidade, porque é uma região serrana, muito íngreme, né, alguns terrenos muito íngremes, tudo aquilo foi, desceu numa enxurrada, né, carregando casas, pessoas, né, mudando o aspecto geomorfológico da região, transformando, né, cursos de rios mudaram, né, o aspecto, né, o terreno, todo o ambiente foi transformado em algumas horas de chuva, né? Então, quer dizer, a gente pode ser em um dia, né, em algum pulso energético de água, né, juntamente com a ação da gravidade, fez com que aquilo tudo se transformasse, né? Objetos e casas que foram detectados e até pessoas, né, resgatadas com vida que estavam em determinados locais foram identificadas a quilômetros de distância, né? Então foi uma mudança local e brusca. Então são essas mudanças que ocorrem em pequenos períodos de tempo e que gera uma grande mudança. A gente pode dizer que seriam essas ditas como parciais, porém não atingem todo um planeta, seriam locais. Kardec também fala, né, que a Terra, né, com a sua base consolidada, só devem ter produzido modificações parciais na superfície. O que ele quis dizer com isso nesse item 1? Que a Terra já chegou a um ponto de maturação, de evolução geológica, que a gente vê essas mudanças parciais locais. A gente não vê grandes mudanças globais. A gente pode até ter mudanças bruscas, como os tsunamis, como os terremotos, mas não de forma global. Regionais, né? Em cada local aconteceu algo específico e diferente nesse caso, né? E continuando, né, falando do fogo, das erupções vulcânicas, dos vulcões, na verdade é o movimento das placas tectônicas, movimento magmático do interior da Terra gerando vulcões. Ele fala de terrenos que são construídos, né, algumas horas, né, e terrenos que estavam em um determinado nível passam a um determinado outro nível, né, a altura e a altitude, por conta da tectônica de placas. A gente vê essas transformações, né, também pelo tectonismo, pela tectônica de placas, né. A gente pode citar então as nossas ilhas, né, vulcânicas, que não existiam e surgiram a partir do vulcanismo, as Ilhas de Trindade, né, que a gente conhece, e aí ele, Fernando de Noronha, ainda não conheço, mas um dia eu vou. Quem ainda não foi, né, é um exemplo de ilha vulcânica, né, que surgiu, não existia aquela ilha e passou a surgir. Ele fala de regiões que foram separadas do continente e se formaram ilhas pela ação do fogo, que também é tectônica de placas. Um exemplo disso, né, de separação de um pedaço e formando uma ilha, por conta da ação do fogo, como diz Kardec, ou pela tectônica de placas, é a ilha de Madagascar, na África. Se você for olhar no Google Earth, você vai ver que a África, no seu lado oriental, acho que eu falei certo, ela tem um pedaço, uma parte, uma ilha separada dela, que antes estava... Entre aspas, colada e agora separada, que é a ilha de Madagascar. Então, não temos esses exemplos de ilhas. Ilhas que deixaram de aparecer, né, por conta disso, por depressões, né, por terrenos que... um terreno subiu, o outro baixou por falhas tectônicas, né. Então, tudo se transforma. Um exemplo disso, de um terreno que subiu, o outro desceu, por uma falha tectônica normal... É lá na Bahia, a gente chega lá, a gente está lá embaixo, a gente olha uma cidade alta, cidade baixa. Aquilo ali é uma falha geológica, né? Por tectônica, por tectonismo, né? Em que a gente, para subir na região alta, a gente tem que pegar o elevador Lacerda. É um exemplo geológico, né? A gente precisa dar valor, né? A esses exemplos que a gente vê aí, a gente nem se liga, se dá conta. Poxa, aqui é uma falha geológica, por conta da tectônica de placas. Ou então a ação do fogo, né? Como diz Kardec no item 2, né? Ele fala também da ação da água, né? Ele fala, seja pela invasão, recuo do mar em certos litorais, seja pelo desmoronamento que intercepta um curso e formam lagos, né? Então, mudanças parciais, né? Antes a gente tinha um rio, agora a gente tem um lago. Um terreno, por conta de um terremoto, desmoronou e bloqueou um curso de água. Isso pode acontecer e formar um lago. Ele usa esse exemplo. Transbordamentos, inundações... inundações que formam aterros por cursos de rios. Ele cita aqui o exemplo do rio Nilo, o Baixo Egito, né? Ou o delta do rio Ródano, que formam aterros. Um exemplo disso é o rio Paraíba do Sul, que ao longo do tempo foi aterrando, né? Foi criando foi avançando em direção ao mar, criando toda uma planície sedimentar, que é a região do município de Campos dos Goytacazes, né? Você vê uma planície, inclusive esse município se chama Campos, né, por ter campos, né, por ser propício à plantação de cana e tudo mais, por ser uma planície que foi sendo aumentada gradualmente, né, por gradação do rio, avançando em direção ao mar, né, adicionando novos terrenos ali, né. Esse aterramento que o Kardec dá um exemplo, a gente tem essa ligação com esse evento que a gente tem aqui no Rio de Janeiro. Então, tanto a tectônica de placas, que tem como força motriz o calor do interior do planeta, tanto como a ação das águas, né, que transformam a superfície, geram essas transformações que Kardec diz que são parciais e locais, né, que são transformações localmente, né. Depois disso, ele fala sobre o dilúvio bíblico, né? E ele fala que naquela região do dilúvio bíblico, a gente já pode entender que é depois do surgimento do homem, né? Na Terra, né? Na história do planeta Terra, depois do surgimento do homem. E aquela região existia um proto-oceano ali e que ele foi totalmente deslocado pela ação da tectônica de placas que sorgueu cadeias montanhosas. Parte daquela água foi para uma direção e parte daquela água foi para a direção sul, em direção à região da Mesopotâmia, alagando toda aquela região. Ou seja, isso foi um evento, né, que teve mudanças locais e bruscas, mas foi tão bruscas e tão importantes que existem referências bíblicas disso, né? E referências disso por vários documentos históricos, né? Então é uma coisa que realmente ocorreu. Mas como eles achavam que era, que o mundo, né, era aquilo ali, que não existia mundo além daquilo que existia só ali, eles acharam que foi um grande dilúvio, uma grande inundação. Não se trata nada mais, nada menos como um evento local, né? Por exemplo, se todo mundo em 2011 fosse ali em Teresópolis, iam achar que foi uma catástrofe mundial. E, na verdade, é uma catástrofe local, né? Um evento de mudanças de locais. A gente até estava conversando antes sobre o caso de Atafona, em Campos, né? A gente viu que o aporte sedimentar de água do Rio Paraíba do Sul foi alterado e todo um terreno, né, que existia antes foi tomado pelo mar, porque o equilíbrio foi alterado. Então, quarteirões de casas foram tomados. Então, quem tinha casa de praia em Atafona, ao longo de 10, 15, até 20 anos, perdeu, né? 4 quarteirões de casas foram perdidos. Imagine se pessoal de Atafona achasse, fosse a Mesopotâmia naquela época, iam achar que era um grande dilúvio, porque o mar tomou aquela área. Então, são revoluções parciais, né? Na verdade, dilúvio bíblico, segundo a nomenclatura de Kardec, é uma revolução parcial que foi tida como global, né? Por conta da falta de conhecimento do homem, né, e de ciência daquela época, né? Então, acho que vale a pena vocês pesquisarem mais, né? Ele fala do dilúvio bíblico nessa parte no item 4, fala toda a paleogeografia da época, os mares que existiam, as montanhas que existiam na Europa e tudo mais. E a gente vai entendendo que foi um evento geológico, um pulso energético brusco, né? Que gerou essa transformação local, né? E que vocês continuem estudando, né? Pesquisando mais sobre a Gênesis, esse livro tão maravilhoso que Kardec nos deixou para reflexão, né? Para o entendimento do futuro.
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3: Queridos amigos, mais uma vez aqui, realizando mais um estudo na rádio, na web rádio espiritismo.net, hoje sobre o Evangelho, no capítulo 26, item 5, item 5 e 6, mercadores expulsos do templo. Nos diz assim o Evangelho, traz assim para a gente a seguinte mensagem. Em seguida, eles vieram a Jerusalém, e Jesus, estando no templo, começou a expulsar os que ali vendiam e compravam. Derrubou as mesas dos cambistas e os assentos daqueles que vendiam pombos, e não permitia que pessoa alguma transportasse utensílios pelo templo. Jesus os ensinava, dizendo: Não está escrito que a minha casa será chamada de casa de orações por todas as nações? No entanto, tem desfeito dela um covil de ladrões. Os príncipes dos sacerdotes, ouvindo falar assim, procuravam um meio de prejudicá-lo, porque eles o temiam, visto que todo o povo ficava cheio de admiração com a sua doutrina. Uma anotação de Marcos, capítulo 11, versículos 15 a 18, e Mateus, capítulo 21, versículos 12 e 13. Para que a gente possa analisar esse texto do Evangelho, vamos também trazer às nossas mentes o significado da fé para nós. O que que representa a fé? Qual o simbolismo da fé para os nossos corações, para os nossos espíritos? Eu creio, todos nós cremos, né? Quando eu falo eu, não estou me referindo só à minha pessoa, mas é apenas uma maneira de falar, todos nós cremos na ação de Jesus, na ação dos espíritos benfeitores, na ação de Deus, nas dificuldades que possamos atravessar em nossas vidas. Quando passamos por momentos de angústias, por momentos de dor, por momentos de saudades imensas, nós nos apegamos a ideia de Deus, a ideia do Cristo, a ideia desses benfeitores espirituais, e rogamos a esses benfeitores, a esses amigos, que nos ajudem a ultrapassar as dificuldades que nós possamos estar sentindo. Como espíritos ainda infantis que somos, nós ainda, muitos de nós ainda temos a necessidade do concreto. Assim como uma criança necessita do concreto para poder entender as suas lições, entender as questões que fazem parte do mundinho dela, nós, enquanto crianças espirituais, também necessitamos deste concreto. Muitos de nós necessitam ainda da cruz para rezar diante da cruz. Outros necessitam das imagens, dos templos, para rezar diante das imagens e diante dos templos. Nós sabemos, a doutrina espírita vem trazer para a gente, vai nos ensinar sobre o pensamento, a importância do pensamento e da fixação do pensamento naquilo que nós desejamos. A nossa dificuldade de fixar o pensamento naquilo que se deseja é que nos leva à dependência da cruz, à dependência da imagem, à dependência de uma série de situações que vamos desenvolvendo ao longo das nossas vidas. Isso não é uma situação que seja alvo de críticas, muito pelo contrário, não é uma situação que seja diminuída em relação à nossa fé, muito pelo contrário. É necessidade de cada um e devemos desenvolver a nossa necessidade, trabalhar a nossa necessidade de acordo com aquilo que ela representa para todos nós. Então, nós temos as nossas necessidades. No intuito de adquirirmos, né, de termos essas imagens, esses objetos materiais, para que seja reforçada a nossa disciplina do pensamento, nós buscamos essas imagens, buscamos esses artigos, né, em determinados locais, seja no nosso templo religioso, seja em outro lugar qualquer que venda também esses artigos. E o que a doutrina espírita, que é libertadora, que nos traz, é justamente isso. Nós somos capazes, Jesus afirmou para todos nós que somos deuses. Ele afirmou, vós sois deuses. E, portanto, somos capazes de promover a reconciliação e de promover o afago que as nossas almas necessitam, através da prece, através da oração, através da disciplina do nosso pensamento. Quando Jesus nos diz, aqui na mensagem, né, que ele diz assim, que ele expulsou as pessoas que estavam dentro do templo, né, quando ele diz assim para a gente aqui no texto do Evangelho, ele diz assim, em seguida eles vieram a Jerusalém e Jesus, entrando no templo, começou a expulsar dali os que vendiam e compravam. Derrubou a mesa dos cambistas e os assentos daqueles que vendiam pombos. Eram os objetos que as pessoas da época necessitavam para ter o seu pensamento fixado, para ter sua fé fixada. Tá? Então, quando ele não expulsou simplesmente com o objetivo de colocá-los para fora. A mensagem que ele nos passa é exatamente essa. A mensagem que a doutrina espírita veio nos trazer anos depois, né? Exatamente essa. Vós sois deuses, vós sois capazes de fixar os vossos pensamentos, fixar as vossas ideias, sem a necessidade desses artigos, sem a necessidade dos pombos, como ele coloca aqui, sem a necessidade desses múltiplos artigos que tem aqui. Então, quando ele expulsou, a gente pode pensar assim, foi uma atitude mais radical dele, mas foi a atitude que as pessoas daquele momento conseguiriam compreender. conseguiriam compreender dessa forma. Então, quando ele coloca para fora, ele não está simplesmente expulsando, impedindo que as pessoas exercessem as suas ações. Ele estava mostrando, ele estava querendo dizer o seguinte: tens condições, vós tendes condições de entrar em contato com o meu pai através do teu pensamento, através das tuas ideias, não necessitando essas ações, não necessitando desses artigos para isso. Mas nós ainda temos, olha quantos milênios nós viemos passando, né, de lá para cá, viemos na nossa trajetória de encarnar e desencarnar, encarnar e tornar a desencarnar e assim sucessivamente, até chegarmos ao momento em que ele nos trouxe o Consolador Prometido, nos explicando, nos esclarecendo todas essas situações. Necessitamos, ainda como falamos no início, necessitamos ainda desse apoio físico, desse apoio físico. Então, por isso a importância. E o que, que nós vemos hoje em dia? O que nós vemos é que alguns ramos da nossa sociedade, de uma certa forma, ainda se utilizam, né, se utilizam dessas ideias para que possamos fixar os nossos pensamentos. Esse trabalho de fixar os nossos pensamentos nas ideias, na prece, na oração, é um trabalho que compete a cada um de nós. Os tempos que temos hoje em dia são outros, então esse é um trabalho que compete a cada um de nós. Nós já temos o esclarecimento necessário para entender o que é o pensamento, o que é a disciplina do pensamento, o que é a vigilância do pensamento. A doutrina espírita veio trazer para a gente esses esclarecimentos. Então, nós temos, através das lições que esses espíritos amigos nos trazem, nós temos essas ideias, nós temos essas conjecturas, né, do pensamento e das ideias. Então, que nós possamos, nessa primeira parte do estudo, que nós possamos refletir sobre isso. Refletir sobre os nossos pensamentos, a vigilância dos nossos pensamentos. É difícil a gente fixar o pensamento em alguma coisa abstrata? Sim, é difícil. É uma coisa mais complicada. Mas não é impossível. Então, cabe a cada um de nós pensar, cabe a cada um de nós analisar, cabe a cada um de nós refletir sobre essa questão. Essa questão da disciplina do pensamento, da vigilância do pensamento e de alimentar esse pensamento com elementos que possamos usá-los no momento das nossas dificuldades. Nós vamos fazer um breve intervalo e voltaremos em seguida ainda conversando sobre esse tema.
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Saudações a todas as amigas, todos os amigos aqui presentes, os que nos acompanham pela tvsei.com. Segue as nossas vibrações de paz. Hoje daremos continuidade aos conceitos que fazem parte da série psicológica da obra da benfeitora Joana de Ângeles. Porque o desenvolvimento da personalidade é um grande desafio para o ser. Fazer despertar as nossas potencialidades íntimas, fazer despertar o self de que somos formados, é o grande desafio que nos está colocado. Mas muitas vezes nessa trajetória nos deparamos com conflitos, nos deparamos com impulsos, nos deparamos com obstáculos. Esses obstáculos devem servir para as nossas reflexões profundas. Quais são os fatores que me fazem deter na marcha? Quais são os complexos, os conflitos, as forças conflitantes em minha personalidade que ainda fazem que, nada obstante eu deseje me transformar, me alterar, ainda permaneça preso nas paisagens sombrias do meu próprio psiquismo? É porque, como diz James Hollis, um analista junguiano, o eu que eu conheço é ainda muito pequeno para saber que desconhece a grande personalidade de que somos formados. E a benfeitora Joana de Ângeles, na obra Encontro com a Paz e a Saúde, ela diz que o desabrochar das potencialidades internas do ser fazem-se muito lentamente. Enquanto as vivências orgânicas da sobrevivência, da manutenção do corpo, do repouso e da reprodução prevalecem assinalando com vigor a vilegiatura humana nas repetidas reencarnações. Então todo esse processo, esse transitar da consciência para ativar os recursos da personalidade que nos irão libertar, é um processo muito lento. Historicamente, somos recém-saídos da barbárie. 1000 anos para toda a história da humanidade é muito pouco. Se pensarmos que há 10 mil anos atrás éramos os homens e as mulheres da caverna, veremos que historicamente temos muito que ainda caminhar. Mas parece que o avanço tecnológico, o avanço da ciência, nos dá uma percepção equivocada do nosso desenvolvimento psíquico. Pensamos que somos senhores e senhoras do mundo, que podemos dominar

tudo e todos. Mas se ainda não dominamos as nossas próprias emoções, se ainda não controlamos os nossos impulsos, os nossos desejos, as nossas paixões, será que somos tão senhor de nós mesmos quanto pensamos? Ou temos que, a pouco e pouco, verificar quais são essas vivências orgânicas que a benfeitora nos fala através da obra Encontro com a Paz e a Saúde? Quais são todas essas tendências de manutenção do corpo, do repouso? Quais são os instintos que ainda nos prendem muito à matéria? O que ainda nos faz reter no círculo estreito do ego, sem verificarmos a personalidade maior do que somos formado? Os nossos conflitos chamam a atenção para essa natureza. E Sigmund Freud, estudando a psique humana, ele acreditava que nós tínhamos certas pulsões, que ele estabelece como pulsões de morte e pulsões de vida. As pulsões de morte, diria ele, estão voltadas para a autodestruição da psique. Não sei se fica claro para cada um de nós aqueles momentos que nós temos impulsos destrutivos da nossa própria natureza. Mas, por outro lado, em outros momentos, somos tomados por forças harmoniosas, que são as pulsões de vida. E ele se utiliza de Eros e Thanatos, dois seres da mitologia grega, para estudar essas pulsões. Então, um dos conceitos que é utilizado na teoria freudiana é o conceito de id. Ele fala de id, dizendo que o id constitui o polo pulsional da personalidade. Os seus conteúdos, expressão psíquica das pulsões, são inconscientes, por um lado, hereditários e inatos, e por outro, recalcados e adquiridos. Então, imaginemos que nessa nossa natureza espiritual, nós contemos, por outro lado, uma natureza animal, instintiva, que traz e retrata todas essas pulsões estudadas por Freud. Jung pensava de maneira um pouco mais... Ele não usava essa terminologia de id, mas ele reconhecia que isso fazia parte também do mundo inconsciente, principalmente quando ele estuda a sombra. Na sombra estarão as manifestações também que se tornam inconscientes e trazem todas essas pulsões. É por isso que esse homem, essa mulher de alta tecnologia, de alta ciência, vê as páginas dos jornais e se espanta com a violência, se espanta com a criminalidade, se espanta com o desregramento de que é formada a sociedade, porque desconhecemos os impulsos e as pulsões que nos habitam. Desconhecemos, na linguagem freudiana, o id que faz parte do nosso ser, o id que faz parte da nossa essência e que tentamos domar através do ego e do superego que iremos ver adiante. Tentamos domar essa natureza, mas se não existe um ego estruturado, se não existe um trabalho moral para a criatura humana, fazendo todo o esforço de transformação, fica difícil lidar com toda essa carga de conteúdos que nós desconhecemos. E nós podemos transformar aquilo que desconhecemos? É possível transformar aquilo que nós não conhecemos em nossa natureza? Certamente que não. Por isso que, reiteradamente, a doutrina espírita chama atenção para a necessidade do processo do autoconhecimento. É a ferramenta que faz com que verifiquemos como anda mesmo a estruturação do ego. Como podemos lidar com essas forças? E tantas são as pulsões, tantos são os instintos que vêm à tona na nossa personalidade e nós não nos damos conta. Às vezes é até interessante observar que certas pessoas que têm um comportamento calmo, tranquilo, de uma hora para outra se transformam em bichos.
e desconhecem a si mesmo. Eu tenho uma colega de trabalho, ela parece uma freira, né? A voz mansa, calma, né? Ela mal fala, ela sussurra quando chega, dá um bom dia, você mal ouve. Mas um dia eu vi, né, a freirinha, como todos chamam no trabalho, a freirinha chegou muito agitada. E aí as pessoas logo perguntaram, mas o que houve, freirinha? Você sempre chega em paz, sempre chega muito tranquila, sempre chega dando um sorriso, um bom dia. E aí ela chegou ofegante naquele dia, ela disse que se desconheceu. Ela estava indo a caminho do trabalho, quando de repente se aproximou um assaltante. O assaltante pegou o braço dela e quando ia tomando o relógio dela, né, a freirinha simplesmente pegou a unha e cravou no braço dele e gritou alto para ele soltar o relógio dela. E o ladrão ficou tão espantado com aquele movimento que ele saiu correndo. E aí a freirinha caiu em si. Que foi que eu fiz? Desconhecemos muitas vezes esses impulsos da nossa natureza que nos levam a ações do homem e da mulher primitiva que habita em nós. Então, de certa forma, Freud tinha razão quando observava que em nossa natureza existem pulsões, existem conteúdos herdados do inconsciente, que ainda não estão sob o governo da psique, que ainda não estão sob o governo das leis morais que nós temos que abraçar para fazer a devida transformação. E Joana de Ângeles, em O Despertar do Espírito, a esse respeito irá dizer: o remanescente dos instintos, dos impulsos, do desejo e do prazer, que procedem do id, exteriorizando-se na forma do ego, permite o controle e a constatação consciente da realidade, como herança dos registros mais profundos da psique. Então, Joana, de certa forma, confirma toda essa trajetória dos instintos que fazem parte da nossa natureza, que se apoderam, às vezes, do ego. O ego tenta dominar. O ego tenta se mostrar diferente. Quantas vezes nós fazemos isso? Estamos com raiva, com muita raiva, e queremos negar a nossa natureza. Mas eu, uma pessoa tão tranquila, com raiva? Ou então nós dizemos, eu, espírita, com raiva, como se espírita não tivesse raiva. Como se não fosse uma emoção muito natural do psiquismo e que nós ainda sentimos. A diferença, o que faz a diferença não é ter ou não ter raiva. Todos temos raiva, mas é a maneira que canalizamos essa raiva. Se transformamos essa raiva numa indignação positiva, uma força de mudança, uma força de transformação, ela se transforma numa força positiva, porque vai estruturar tanto o nosso ego, como até mesmo a sociedade. Quantas e quantas mudanças são feitas a partir da raiva. Agora, se essa raiva eu canalizo de maneira sombria, ela se torna destrutiva, porque eu vou destruir tanto o outro como a mim mesmo, porque isso vai se transformando num veneno. Então, a diferença que faz é a forma como o ego constata essa realidade que Freud chama de id. Como eu lido com aqueles sentimentos controversos? Como lido com as forças que habitam em mim e que eu ainda não sei transformar? Se eu as nego, as recalco, as deixo escondidas embaixo de um tapete, aí fica muito difícil, porque o ego vai criando mecanismos conflitivos para lidar com algo que é muito natural da nossa essência, que faz parte da nossa essência. Imaginemos a nossa personalidade, a nossa psique como um todo, formada de energia. E que para se transformar, para se tornar pleno, nós temos que utilizar todas essas energias que somos formados. Deixando parte dessa energia na sombra, conseguiremos ser plenos? Certamente que não, porque faltará parte. Então, se nós desconhecemos essas pulsões, desconhecemos nossos instintos e queremos simplesmente negá-los, parte dessa energia que deve ser colocada
a serviço do todo, a serviço do self, não está sendo utilizada para o processo de individuação, que nós vamos ver daqui a pouco, o processo de transformação, essa essência que vai se transformando e que vai se realizando no ego. E ao lado do id, Freud se utilizou de um outro conceito. Ele vai chamar essa instância psíquica de superego. E ele diz o seguinte: o seu papel é assimilável ao de um juiz ou de um censor relativamente ao ego. Freud vê na consciência moral, na auto-observação, na formação de ideais, funções do superego. O superego, a parte que contraage ao id, representa os pensamentos morais e éticos. Então ele considerava o seguinte: bom, nós temos todas essas pulsões, esses instintos herdados que habitam o nosso mundo interno. Mas com o processo educacional, quando nós passamos a conviver em sociedade, quando somos educados na família, esses impulsos vão sendo contidos pela estrutura coletiva e pelo senso de direcionamento que o próprio ego vai formando. Bom, quando nós somos pequenos, muitas vezes mamãe e papai dizem: isso é bom, isso não é bom, assim você fica feio, assim não fica feio. Então imaginemos a criança formando a noção do que é positivo, do que é negativo, do que ela pode fazer, do que ela não pode fazer, de acordo com o contexto familiar, de acordo com o contexto social que ela vive. Então isso ajudaria a formar um sensor psíquico que controlaria, por outro lado, as pulsões do id, os instintos e pulsões. E tudo isso, quem faz o intermediário é o ego. O ego intermedia todo esse processo de lidar com suas pulsões e, ao mesmo tempo, verificar o que o sensor diria se eu fizesse isso. Então, nós vamos criando essa censura de acordo com as nossas atitudes. Mas o ideal é que essa censura não seja uma censura exacerbada, que não seja somente o esconder das nossas atitudes, mas principalmente uma postura educativa, não de castrar a personalidade, mas de treinar, de exercitar, de verificar onde as próprias pulsões necessitam ser treinadas, para que não precisemos exacerbar tanto a forma como o superego lida com a instância do ego. E Joana de Ângeles, continuando no Despertar do Espírito, irá dizer: o ego, predominando em a natureza humana, utiliza-se de muitos mecanismos para ocultar os seus conflitos, expressando-se como diversos tipos de fuga da realidade. Trata-se de uma exacerbação do superego para manter a sua identidade e permanecer soberano, impedindo as manifestações superiores do self. Então, o que acontece? Bem, de um lado nós temos as pulsões, de outra, toda essa atividade sensorial do superego. Mas quando o ego não lida bem com isso, ele cria mecanismos conflitivos, os chamados mecanismos de defesa, que nós vamos estudar no nosso próximo módulo. Os mecanismos conflitivos são aquelas forças que ainda não foram trabalhadas e que, de certa forma, a gente tenta esconder em nossa natureza. A gente tenta negar. Então, por exemplo, se eu não conheço o mal que existe em mim, é muito provável que esse mal eu veja em outra pessoa e me incomode quando outra pessoa muito parecida comigo surja e tem aquele tipo de atitude. É o que nós chamamos de projeção, que é um desses mecanismos. Ou seja, eu não lido com esse mal em mim. Quando ele se apresenta no outro, eu aponto, eu pontuo, eu me incomodo. É por isso que é comum ouvirmos em psicologia que quando a gente se incomoda demais com alguma pessoa, a gente deve voltar o olhar para nós mesmos, para verificar o incômodo, porque o incômodo é meu.
Não quer dizer que eu seja igual à pessoa, não, eu não sou igual à pessoa. Mas tem algo nela que é parecido em mim, que se encontra em minha sombra e que eu não lido bem. Muitas vezes por conta de uma exacerbação do superego, aquele sensor. Então, quando eu critico demais a postura de alguém, devo ficar vigilante. Vocês conhecem alguém que incomoda vocês bastante? Tem alguma atitude dessa pessoa que causa o que os baianos chamam de gastura, causa gastura? É, eu ouço muito isso. Pessoa inconveniente, pessoa inadequada, como é que faz isso? Então pegue esse incômodo, verifique em você a raiz desse incômodo. E muitas vezes nós encontramos na nossa sombra psíquica atitudes muito parecidas com a da pessoa ou natureza nossa que nós negamos por conta do processo educacional. Muitas vezes nós vamos sendo castrados nas nossas manifestações sem que sejamos educados para lidar com ela, o que é diferente. A castração não educa, não tira a força que existe em alguém. Simplesmente vai moldando. Mas às vezes nesse molde nós não percebemos como esse sensor coletivo vai se transformando num grande algoz. Sabe por quê? Porque nós não nos damos conta das manifestações superiores do self. O self precisa se realizar como um todo. E para se realizar como um todo, não precisamos aceitar as forças que fazem parte da nossa natureza? Então, uma dica: peguem esse incômodo para vocês, tragam de volta a energia desse incômodo e usem essa força a serviço do próprio processo de individuação. E todo esse processo, ele trabalha o desenvolvimento da personalidade. Personalidade, dirá Carl Gustav Jung, é o conjunto de características psíquicas e modos de ser que formam um conjunto de particularidades do caráter e das atitudes. A personalidade se desenvolve no decorrer da vida, a partir de germes, somente pela nossa ação é que se torna manifesto quem somos de verdade. Na linguagem popular, muitas vezes, é comum verificarmos algumas pessoas falando: mas fulano tem personalidade. Bom, de certa forma, todos temos características na nossa personalidade. Mas às vezes usamos inadequadamente a palavra personalidade, porque muitas vezes significa uma pessoa mal educada, uma pessoa embrutecida, que não sabe lidar com o outro e parece que tem personalidade. Um ponto importante nessa definição de Jung é que ele traz que tudo isso é um processo em desenvolvimento. Então, nós não temos uma personalidade estática. Temos características no nosso modo de ser que nós transformamos e que precisamos transformar, senão ficaríamos estagnados no nosso desenvolvimento psíquico. Precisamos transformar características que se encontram inadequadas na nossa forma de ser, na nossa forma de tratar o outro, na nossa forma de ver o mundo. É por isso que é positivo, sim, modificar certas características. Mas como já trazemos uma bagagem de outras vidas, então determinadas formas de ser vão ser mais difíceis de ser transformadas. Ou então já fazem parte da nossa essência. Já fazem parte da nossa conquista. Então tudo isso vai sendo aprimorado ao longo do tempo. E é interessante quando ele traz que somente pela nossa ação é que se torna manifesto quem somos de verdade. Então não é necessária somente a reflexão. A reflexão é um processo inicial. Mas se essa reflexão não se transforma em ação, em uma modificação, uma transformação na forma de ser, não há mudança de personalidade. E aí, muitas vezes, nós ficamos presos nos transtornos de personalidade. Como se vários eus
habitassem o nosso mundo interno. Quando a gente não sabe quem é, qualquer imagem que nos derem serve. Aí Joana trabalha a chamada pessoa espelho. A pessoa espelho é aquela que reflete a conveniência dos outros. Como eu não sei quem sou, eu posso ser qualquer um. Então, qualquer ambiente, eu vou me moldando de acordo com as características do ambiente. Quando correto será desenvolver a personalidade, a individualidade, de acordo com as características que fazem parte da minha essência, sem estar muito preocupado com a opinião dos outros, sem estar muito preocupado com a expectativa que os outros fazem de mim, porque muitas vezes isso é um fator impeditivo do próprio desenvolvimento da personalidade. E Joana de Ângeles complementa em um ser consciente. A personalidade é transitória e assinala etapas reencarnacionistas, definidoras de experiências nos sexos, na cultura, na inteligência, na arte e no relacionamento interpessoal. Cada pessoa reencarna com as características herdadas das experiências anteriores e submete-se aos condicionamentos de cada fase, por ela transitando com seus sinais tipificadores. Olha como amplia a noção de personalidade a partir de um olhar transpessoal. A psicologia espírita, trazendo para si o conceito, o princípio da reencarnação, vai nos dizer: bem, personalidade não é somente a formação de uma vida. Eu não trago a educação somente que os meus pais e que a escola me deu nessa existência. Eu não trago somente as características que os próprios genes foram colocando na minha personalidade, na minha forma de ser, não. Eu trago uma bagagem mais ampla e que fica arquivada no meu inconsciente, pronta para agir, pronta para interagir à medida que eu me transformo. Então eu necessito verificar quais são mesmo essas características. Quais são as características que estão já inadequadas e eu preciso transformar? E olha que ela coloca outros elementos. Se eu tive uma experiência, por exemplo, em um outro sexo, eu trago também a bagagem. Como somos espíritos e em espírito não temos sexo, vamos adquirindo características tanto do masculino quanto do feminino no desenvolvimento da personalidade. Então, isso traz por água abaixo aquela imagem do homem embrutecido e da mulher totalmente frágil, porque nós vivenciamos também polaridades diversas, até mesmo para nos tornar seres completos, seres integrais. Isso é necessário para que observemos a outra polaridade e possamos construir o ser em individuação ao qual estamos destinados. E depois, nós temos um outro conceito, que é o conceito do arquétipo de ânima e ânimos, que de certa forma complementa a questão do trânsito em sexos variados nas encarnações. Jung vai dizer o seguinte a respeito desses arquétipos que estão presentes na série psicológica. O arquétipo da ânima constitui o lado feminino da psique masculina. O arquétipo de ânimos compõe o lado masculino da psique feminina. São as qualidades do sexo oposto, não somente no sentido biológico, hormonal, mas também no sentido psicológico das atitudes e sentimentos. Então Jung, mesmo não acreditando na reencarnação, embora tivesse um olhar profundo a respeito da psique humana, ele observava que homens tinham no seu inconsciente determinadas características do feminino que lhe impulsionavam. Assim também as mulheres detinham características do masculino que eram impulsionadores. Isso funcionava como uma complementaridade para que o ser se tornasse um ser íntegro, um ser uno. Porque se estivéssemos somente contidos numa polaridade, seria difícil ter determinadas percepções.
Então, o feminino, normalmente, é associado ao sentimento, à espiritualidade, à maternidade e a determinadas características que tipificam mais fortemente as mulheres, embora não lhes sejam exclusivas. Quantos e quantos homens nós vemos que trazem também uma carga profunda de sentimento, de espiritualidade e até mesmo uma atuação maternal no sentido de acolhimento. Por outro lado, quantas mulheres também nós conhecemos que são duras, enérgicas e que enfrentam situações como uma fera enfrenta? Mexa com uma mulher quando ela está com seu filho. Aquele sentimento de tanta ternura que a maternidade provoca, por um lado, traz também um componente masculino, o ânimos, que defende sua cria a todo custo. Não duvide de uma mulher, né? Principalmente mulher baixinha. Vocês já viram mulher mais ousada do que mulher baixinha? Né? Bota o peito adiante e aí marido sai de baixo. Né? Então, nós verificamos essa força nas mulheres. Elas têm à disposição o ânimos. Normalmente, quem é que manda em casa, se não a mulher? Né? Os maridos, coitados, sofrem. Eu costumo brincar dizendo que vou fundar um sindicato dos maridos para protegê-los um pouco mais, porque eles sofrem na mão dessas mulheres. Mas essa força, ela fala do ânimos, a natureza masculina, que está associado normalmente a ir ao mundo do trabalho, o mundo do logos, o poder, o discernimento, normalmente são características associadas ao masculino, que não quer dizer que seja de homem e de mulher. Estamos falando de masculino e feminino, que são características psíquicas presentes em todos nós, sejamos homens ou mulheres, porque precisamos desenvolver todas essas características na nossa personalidade. E complementando os arquétipos de ânima e ânimos, Joana de Ângeles irá dizer: porque assexuado, o espírito mergulha no corpo físico, ora exercendo uma polaridade, e em ocasiões outras diferente, diferente expressão anatômica, que caracteriza como feminino ou masculino. O comportamento vivenciado em cada anatomia e função sexual irá responder pelo arquétipo ânima, ânimos, ambos tornando-se parceiros invisíveis. É por isso que Jung enxergava essa presença psíquica, porque nós trazemos no arcabouço das nossas experiências também essas expressões reencarnatórias de homem e de mulher em outras oportunidades. E fomos desenvolvendo tanto o sentimento quanto a coragem, a bravura, para que ao fim do nosso ciclo de individuação possamos ter todas essas forças equilibradas no nosso mundo psíquico. É por isso que às vezes vemos conflitos, e é uma das explicações espirituais dos conflitos, dos transtornos de personalidade, quando não se aceita a polaridade em que reencarnamos. Quantas e quantas pessoas, desde pequeno, nascem numa polaridade, mas parece que estão encarnadas em um corpo diferente. Sentem dificuldade de expressão daquela natureza. É porque muitas vezes vivenciaram determinadas experiências em um sexo e agora sentem dificuldade quando reencarnam num outro sexo. Tem dificuldade em observar o corpo masculino quando reencarnou reiteradas vezes num corpo feminino. Lógico que nem sempre é assim, porque isso é um processo natural da evolução. Isso é até mesmo necessário. Essa maneira conflitiva de lidar com isso mostra que a própria essência está em conflito e não sabe lidar ainda com esse processo. Mas todos estamos aprendendo. Todos precisamos aprender a lidar com a essência, tanto masculina quanto feminina, que habitam em nosso mundo íntimo. E também em nossa personalidade, um outro conceito muito importante na formação da personalidade,
Um outro arquétipo estudado por Jung é o arquétipo da persona. A respeito da persona, Jung irá dizer o seguinte: a persona é um complicado sistema de relação entre a consciência individual e a sociedade. É uma espécie de máscara destinada, por um lado, a produzir um determinado efeito sobre os outros e, por outro lado, a ocultar a verdadeira natureza do indivíduo. Jung vai dizer o seguinte: o termo persona, ele foi retirado dos gregos. É um termo grego que simbolizava a máscara utilizada pelos atores para mostrar o personagem que eles estavam atuando. Jung vai dizer que nós temos persona e que, de certa forma, nós precisamos da persona. Mal, ruim, destrutivo não é ter persona. Se torna algo destrutivo quando nós pensamos que somos essa persona. Aí sim estamos num processo complexo. Porque para o trânsito na sociedade nós precisamos de determinadas máscaras, que ele chama de papéis. Então, por exemplo, se eu sou um médico, no meu consultório eu tenho que ter uma postura de médico. Imaginemos chegando a um consultório médico e lá chegando encontramos um médico de bermuda, né, de chinelão, de camiseta, fumando. Confiaríamos na postura desse médico? A maioria de nós não, né? Se tivermos um pouco de juízo, a gente sai correndo de lá quando abre a porta. Então, toda aquela atitude do médico que lhe impõe determinada veste, determinada forma de ser, é como a construção de uma persona. E isso é positivo para que a sociedade crie laços de confiança. Mas eu preciso ser médico. No caso do médico, ele precisa ser médico o tempo todo, estar vestido como médico, falando e fazendo consulta nas pessoas, onde quer que se encontre? Não, porque senão se torna inconveniente. Tragamos o exemplo do terapeuta. Por exemplo, eu sou terapeuta. Sou terapeuta no meu consultório, mas não saio por aí fazendo terapia nas pessoas a todo tempo. A pessoa vem conversar comigo e eu digo que ela está fazendo uma projeção dos conteúdos psicológicos da sombra, e aí não tem quem aguente o terapeuta 24 horas. Imaginemos então eu e Iris dentro de casa, dois terapeutas. Será que quando a gente conversa a gente vai estar analisando um ao outro? Não vamos ficar. Eu me permito ser uma pessoa normal dentro de casa também. Me permito ter os meus problemas também, como um ser humano comum. Então não é todo tempo que eu tenho que usar aquela persona. E isso serve para outros papéis também. O papel de mãe, o papel de pai. Quantas pessoas querem ser mães de todo mundo? Querem cuidar, abraçar, trazer comida e ter um cuidado todo especial para todas as pessoas? Lógico que ser carinhoso, afetuoso é positivo, mas às vezes o excesso é patológico. Eu estou vestindo determinada persona para ser aceito e não porque isso faz parte da minha personalidade. Se trata de um conflito e que eu preciso cuidar. Então as personas servem para estabelecer um elo entre o eu que eu sou e a sociedade que precisa lidar com determinadas características. Funciona, de certa forma, também como um sensor. Se lembram do conceito de superego? A persona também funciona como um sensor. Porque vamos moldando, às vezes, a criança como se comportar. Olha, você já vai chegar na casa de fulano, vai ficar quietinho. Só vai comer quando lhe oferecerem. E aí, a mãe vai dando aquela lista de... Normalmente é a mãe, né? Eu falo da mãe, coitada. Como se fosse a única culpada. Normalmente é a mãe que faz, mas os pais fazem. Então, aquela lista de coisas que a criança tem que fazer, e a criança, sim, quando chega lá faz tudo diferente, né? Porque faz parte da essência, da natureza dela. Mas se for uma criança adaptável, vai condicionando determinadas características, formas de ser, e se não tomar cuidado, se transforma numa persona rígida, numa pessoa sempre socialmente correta, polida, mas que muitas vezes não lida com seus próprios instintos, com seus próprios impulsos. E continuando, Joana de Ângeles irá dizer a respeito da persona. Sob a máscara da personalidade,
encontram-se expressões insuspeitáveis da realidade, que somente a largo tempo e com o auxílio das lentes da percepção profunda consegue identificar. Aí fica a pergunta para você: qual é a persona que você usa mais constantemente? Qual é a característica que você faz, questão que as pessoas percebam em sua natureza? Como é que você se define? Normalmente, a forma como nós nos definimos trazem algumas características da persona que nós vestimos. Ah, eu faço questão que as pessoas me vejam como alguém muito educado, muito polido, ou muito culto, muito intelectual. Normalmente são características formadas na persona, mas que por trás da máscara nós temos atitudes, pulsões, desejos, qualidades também, que às vezes nem imaginamos, sequer nos damos conta de tão rígida que a persona vai ficando às vezes em nossa cara e nós não conseguimos tirar. É por isso que é necessário, com o auxílio das lentes, aprofundar a percepção de si mesmo. Modificando as nossas lentes, colocando lentes mais profundas no nosso psiquismo, vamos observando essa nossa natureza profunda. E todo esse processo de desenvolver o si mesmo se chama individuação. Individuação é um conceito que Carl Gustav Jung trouxe, e ele vai dizer o seguinte a respeito desse conceito: o objetivo do processo de individuação é fazer o indivíduo tornar-se a pessoa que realmente é. É um processo de diferenciação, no qual o ser desliga-se dos complexos e dos padrões coletivos, das expectativas de papéis, daquilo que os outros esperam dele, para tornar-se um ser único. Imaginemos que em nossa essência habita o self. Somos regidos pelo self. Somos regidos por esse arquétipo, a imagem divina em nós, que quer fazer todo o processo de transformação. Mas que ao longo da nossa jornada nós vamos construindo ao redor da nossa personalidade complexos, vamos transformando a sombra densa, vamos tendo esses impulsos que fazem parte do id, vamos criando sensores, conflitos, mecanismos de defesa, vamos estabelecendo personas rígidas que criam como se fosse uma névoa em torno desse eu que sou. Então o ego não consegue perceber, por conta da sombra que faz parte da sua natureza, o eu que ele verdadeiramente é. E todo esse processo de transformação daquilo que eu sou em essência, para que venha a ter uma vivência efetiva no ego, se chama individuação. A individuação não é regida pelo ego, mas ela se concretiza através do ego. A individuação é um processo que se dá naturalmente ao longo das reencarnações. Quando vamos reencarnando em culturas diferentes, em sexos diferentes, em posições sociais diferenciadas, vamos adquirindo características, desenvolvendo potencialidades, vamos tirando o véu da sombra que faz parte da nossa natureza, ou seja, vamos nos individuando. E trazendo o conceito espiritual, Joana de Ângeles irá dizer a respeito da individuação: é o momento da conquista da consciência. Não a consciência enquanto aquele campo restrito do ego, mas a consciência maior, do discernimento claro da conscientização do si mesmo. Si mesmo é sinônimo de self. Então, muitas vezes nós vamos ver o nome si mesmo, outras vezes vamos ver o nome self. Esse processo pode dar-se naturalmente ao longo das encarnações ou através de cuidadosa psicoterapia. Graças a essa conquista, é possível separar a personalidade individual
do coletivo. Ao tempo em que se adquire consciência de responsabilidade social e humana pelo coletivo. Então, quando trazemos à tona o olhar espiritual, nós vemos que o processo de individuação é possível, porque numa só existência não nos seria concedida a oportunidade de trazer à tona todos esses conteúdos. Jung percebia esse conceito, percebia esse processo, mas por não deter o olhar espiritual profundo, ele achava que isso se tratava de um movimento, quase um movimento para o qual a psique se direcionava, mas que nunca se concretizava. Mas em espírito sabemos, esse processo se concretiza. Se concretiza com a nossa vontade, com a determinação, com um alto olhar profundo, com um discernimento cada vez mais claro, nós podemos nos desvincular das estruturas coletivas. Ou seja, não é mais necessário olhar tanto a expectativa que temos do outro. Não é importante o que os outros achem de mim. O importante é que eu esteja nesse processo desenvolvendo as minhas características peculiares. O importante é que a cada passo eu verifique quais são as influências da estrutura coletiva em mim que já não tem mais espaço. E quando Joana fala de estruturas coletivas, ela fala de família, ela fala de cultura, ela fala de sociedade. Não é porque minha família toda faz de um jeito, gosta de determinada coisa, que eu tenho que gostar também. Eu tenho minhas próprias características. Não é porque todo mundo gosta de uma música ruim que eu preciso também gostar dessa música e achar normal porque faz parte do coletivo. Pode ser até normal no sentido de ter muitas pessoas que fazem isso. Mas a questão que eu tenho que fazer para mim mesmo é a seguinte: é saudável? É saudável isso para mim? Por isso que o próprio Jesus já dizia: aquele que quer vir após mim, ou seja, aquele que quer me seguir, deve me amar mais do que pai e mãe. E em outro momento ele pergunta: quem são meus irmãos? Quem é minha mãe? Então esse processo de individuação também é um desvincular do coletivo para que a nossa participação seja mais efetiva ainda no coletivo. Desenvolvimento da personalidade. O eu que eu conheço conhece muito pouco para saber do eu que eu sou efetivamente. Então, todo esse processo de individuação é um convite para nós. É um convite para a transformação. Todos esses conceitos não são apenas conceitos para serem lidos e entendidos, mas principalmente para serem vivenciados em nossa essência, para verificarmos os pontos que nós nos encontramos presos e fazer a trajetória da individuação que aguarda a todos nós. Abraços, votos de muita paz para todos vocês e até o nosso próximo encontro.

Boa noite. Vamos começar então nosso sétimo módulo, Gigantes da Alma. Bem, a mentora Joana de Ângeles, quando começa a fazer a abordagem dos Gigantes da Alma, ela vai fazer todo o seu estudo com base também no estudo de Miriam Lopes. Mas, como o próprio olhar do Espiritismo possibilita, ela vai ampliar um pouco mais essa análise, essa abordagem. Então, para começar a nossa abordagem, Joana propõe que todos nós possamos analisar, avaliar, no caso, e reflexionar quanto às necessidades de valorização. O que vem a ser a necessidade de valorização? Então, Joana, em Um Ser Consciente, no capítulo 5, ela vai colocar que os destrutivos gigantes da alma, que exteriorizam os tormentos e a imaturidade do ego, de alguma forma, refletem um fenômeno psicológico, às vezes de procedência inconsciente, noutras ocasiões habilmente estabelecido, que é a necessidade da sua valorização. Os adolescentes normalmente costumam usar esse termo, quando encontram algum amigo ou algum companheiro, e vai dizer que tem necessidade de valorização, necessidade de aparecer. Quando nós falamos com relação ao ego, e, claro, associando aos destrutivos, como Joana chama, gigantes da alma, o que nós estamos aqui observando é que aquele ego imaturo, aquele ego que na sua estrutura ainda está muito preso às questões infantis e egocêntricas, egoicas, ele ainda vai, de alguma forma, buscar uma exacerbação, o que vai provocar no indivíduo uma necessidade exagerada de chamar a atenção ou de ser o centro da atenção. Seja isso de uma forma saudável, vamos dizer, positiva, ou de uma forma negativa. Como seria uma forma positiva? Aquela pessoa que, por algum motivo, que busca um trabalho, ela vai chamar a atenção, mas isso é no momento em que ela faz algo bom para o coletivo, quando ela está fazendo algo bom para a família. Mas que na intenção daquilo existe uma necessidade de ser valorizada. E de que forma negativa? Com todos os gigantes da alma. Então, quando Joana começa essa abordagem, o que nos chama a atenção é que muitas vezes, por trás de atitudes valorosas vistas por nós, por atitudes também ditas positivas, pode existir ali, por detrás daquela ação, daquela atitude, um gigante atuando em nossa alma. Porque esse ego que está nesse processo de valorização excessiva, de necessidade de reconhecimento, ele vai estar o tempo todo atuando ainda no egocentrismo, o que vai nos ligar na persona, o que faz com que a sombra cada vez mais ganhe uma dimensão e faça com que aquela pessoa se torne cega diante das suas próprias atitudes. Então, quando nós pensamos, e depois do módulo de emoções e sentimentos, nós começamos também a avaliar a importância de um olhar mais profundo também naquilo que está por detrás das minhas atitudes. E quando nós falamos do ego e pensamos nessa necessidade de valorização, surge em nós uma necessidade, me repetindo, de nos perguntarmos quais são as nossas verdadeiras intenções. O que reside por detrás das minhas melhores intenções? Bem, então continuando, Joana vai além. O ego que sente necessidade de valorização, de reconhecimento, sem o contributo do self em consonância, utiliza-se dos estímulos negativos e agressivos para compensar-se, sejam quais forem os resultados. O importante para o seu momento não é a qualidade da resposta estimuladora, mas a sua presença no proscênio onde se considera ausente. E aí, Joana vai chamando a atenção que esse ego, que ainda precisa da valorização, do reconhecimento,
ele nem sempre vai estar ligado ao self, né, na sua atitude. Então, nós poderemos pensar um exemplo disso. Quantas vezes o comportamento humilde é orgulhoso? Né? Quantas vezes nós nos vestimos de uma roupa de bondade, de caridade, e o que está por detrás de todo esse movimento é um movimento egoísta, é um ato de poder, de controle. Então, essa é a forma negativa, são os estímulos negativos que vão estar fazendo com que aquele ego faça ainda um movimento de valorização. Um exemplo disso. Imagine uma situação onde uma pessoa que tem um complexo de poder exacerbado, controlador, e dirige uma empresa ou uma família, está à frente de um trabalho na família. E essa pessoa, pela necessidade de reconhecimento do trabalho, por questões também de complexos e de sua história familiar, sua história de vida, essa pessoa gera em torno de si, sejam com os filhos ou com os funcionários, relação de dependência. Então, nunca dá autoridade suficiente aos funcionários, ou nunca dá liberdade ou autonomia suficiente aos filhos, e sempre, na empresa a gente às vezes vê isso com mais facilidade, sempre é necessário naquele lugar onde se encontra. Mesmo que essa pessoa, e na maioria das vezes, se queixa do excesso de atividades que precisa fazer. Então reclama, e sofre, e a pressão sobe, a pressão desce, passa mal, mas sempre está ali, envolvido em tudo. Então há uma necessidade nessa pessoa, nesse ego, de ser reconhecido. E por isso eu crio relações de dependência e reclamo que as pessoas são dependentes de mim. Então, nesse exemplo, a gente consegue perceber o que vem a ser essa necessidade de valorização. O que está por detrás dessa necessidade, provavelmente, é um desses gigantes. E aí entra o orgulho. Toda vez que essa pessoa é desafiada, vai aparecer um outro gigante, a raiva, a ira. Muitas vezes essa pessoa não cede o espaço por medo, e aí todos esses gigantes que vão aparecendo também. Por isso que a mentora vai começar, né, o olhar com relação aos gigantes da alma, chamando a nossa atenção que esses gigantes não surgem de uma hora para outra, mas que eles são decorrentes de uma necessidade ainda de ser valorizado, de ser reconhecido. E tudo isso nos remete sempre ao mesmo ponto. Se eu não me conheço o suficiente, se eu não reconheço em mim mesma o meu valor, eu vou estar buscando isso todo o tempo fora. Eu preciso que alguém reconheça o meu valor, seja porque o meu ato é grandioso, seja porque eu uso algo que chame a atenção, e todo o tempo eu vou estar vivendo para o externo, para um processo exterior. E aí o meu ego se exacerba, dando lugar à única manifestação que é da persona. Então Joana vai continuar no mesmo capítulo. Quando o self assoma e governa o ser, os estímulos são sempre positivos, mesmo que tenham origem negativa ou agressiva, porque exteriorizam-se o bem-estar que ele é próprio. E aí a gente percebe uma mudança na atitude, no comportamento dessa pessoa. Quando o self em que está no comando, quando esse ego já compreende que ele não é o dono da casa, mas sim o mordomo, independente do estímulo externo que venha, a reação ou a ação disso, né, melhor dizendo, vai ser sempre positiva. Porque essa pessoa está sendo conduzida pelo self. No decorrer das nossas apresentações dos gigantes, isso vai ficando mais claro, né, como é essa troca. Porque muitas vezes nós vamos pensar como uma atitude que é originalmente negativa pode se transformar em algo positivo. Como eu posso imaginar, por exemplo, que a inveja possa se transformar em uma manifestação positiva se a inveja é, na maioria das vezes e no olhar de todos nós, negativa. Mas o que Joana vai chamar a atenção é que esta pessoa, esse indivíduo que começa a fazer um processo de autotransformação,
de autoconhecimento e que não se deixa mais guiar pelo self, pelo ego, e sim pelo self, mesmo que essas emoções, mesmo que esses sentimentos surjam, vai ter uma resposta agora positiva e não mais uma resposta negativa, porque quem está no comando não é o self, não é o ego, e sim o self. Mas, já que estamos falando desses gigantes, e quando a gente pensa em gigante, pensa, claro, né, vai pensar no tamanho e na dimensão disso, nós vamos começar com aquele que não existe na casa espírita, espírita não tem isso, né, que é a inveja. A inveja que é antiga e tão antiga quanto o próprio homem. Porque se nós estivermos

E lá nós temos um ato de inveja, porque no mito da criação, onde Adão e Eva casam e procriam, não sei se casam, na época acho que não tinha casamento, né? Mas se unem e procriam, tem dois meninos, né? Dois filhos, Caim e Abel, e todo mundo sabe dessa história. E Caim, porque estava muito incomodado com as virtudes de Abel, porque Deus gostava mais de Abel, Eva gostava mais de... Todo mundo gostava mais de Abel, né? As três pessoas que existiam no paraíso e Deus. Então Caim, tomado de inveja, mata Abel. E aí a inveja já aparece como esse conteúdo extremamente negativo do ser humano, que marca o ser humano com o ato cruel do assassinato. Na própria Bíblia, continuando, também tem um outro momento de inveja, que é Lúcifer, né? Lúcifer tem inveja do amor que Deus tem pelos homens. E por conta disso, ele cria uma guerra nos céus e ele é expulso de lá e aí vai habitar os infernos. E aí a inveja começa no nosso primeiro contato, né? Nesse olhar do homem, vendo a inveja sempre como um conteúdo extremamente negativo. E como tudo que é negativo que está em nós, nós o negamos. Então, é muito difícil, eu diria quase raro, alguém dizer com toda a tranquilidade que tem inveja. Eu sou uma pessoa invejosa, né? As pessoas não vão dizer isso. Mas pesquisando no dicionário Aurélio, né? Fui procurar o pai dos menos inteligentes, e lá tem bem claro que a inveja é desgosto ou pesar pelo bem ou felicidade de outrem. Desejo violento de possuir o bem alheio. E isso é inveja, né? Aurélio vai dizer, no dicionário vai estar lá bem claro, que é um desgosto, é um pesar pelo bem que o outro tem, que o outro possui. Eu quero, eu desejo violentamente possuir o que o outro tem. Então a inveja, que a primeiro momento nós percebemos ser arquetípica, existe em nós. E quando Joana vai chamar a atenção que é a valorização exagerada do ego que vai possibilitar a aparição dos gigantes da alma, nós começamos a pensar que um ego que necessita extremamente de ser valorizado, de ser reconhecido, é muito provável que esse gigante apareça, a inveja. Por quê? Porque toda vez que alguém mostre uma qualidade ou possua algo que para mim, que estou buscando ser valorizada, pareça chamar mais a atenção do que eu chamo, eu vou ter o quê? Pesar, desgosto, desejo de possuir aquilo para mim. Porque se eu acho que o outro está tendo a atenção que eu acredito que eu mereço, então eu vou querer aquilo para mim. E aí começa a relação da inveja, né? Esse relacionamento do invejoso com o invejado. Bem, e aí Joana vai dizer que ao invés de empenhar-se na autovalorização, o paciente da inveja lamenta o triunfo alheio e não luta pelo seu. Egocêntrico, não saiu da infância psicológica e pretende ser o único centro de atenção, credor de todos os cultos e referências. E aí a gente pode perceber bem o movimento infantil, né? O comportamento de um ego altamente infantil. Então, ao invés de se empenhar na sua autovalorização, e aqui nós já começamos a ter um primeiro ponto de como trabalhar a inveja. A inveja, ela vai aparecer tanto maior quanto for o meu grau de desvalorização. Quanto menos eu reconheço em mim o meu valor, quanto menor for a minha autoestima, quanto menor for o meu autoamor, maior vai ser a possibilidade de que a minha inveja apareça. Por que isso? Vamos voltando nos conceitos. Nós, lá no comecinho da nossa formação, como pessoa, como gente, no início dos nossos relacionamentos, estamos aprendendo

ser uma pessoa que agrada os nossos pais. Nesse aprender a ser essa pessoa agradável aos nossos pais, partes nossas são rejeitadas por nós, porque os nossos pais, por algum motivo, não as aceitam. E aí quem começa a surgir? A persona. Então, nessa construção da persona, onde eu saio da minha casa, vou para a escola, vou para o trabalho, começo a me relacionar com as pessoas, a necessidade natural do ser humano de fazer parte de um grupo faz com que muitas vezes eu busque ser o que eu não sou, para agradar ao outro. E nesse processo que essa persona pode tomar uma proporção muito grande na minha vida, ganho uma valorização maior, porque é agradável estar fazendo parte daquele grupo, eu corro o risco de me tornar uma pessoa muito invejosa. Porque toda vez que eu reconhecer no outro aquilo que eu acredito ser de valor, eu vou então querer possuir. Então, o que vai acontecer no processo da inveja, que a gente vai perceber, é que o meu valor sempre vai estar em algum lugar onde eu não estou. Imagine uma situação, eu vou contar um caso de alguns anos atrás, de vizinha. Sabe que vizinha não tem inveja da outra vizinha, isso não acontece, né? Então, é um caso fictício. A vizinha tinha uma geladeira que gelava, porque a função da geladeira é gelar. Então, a geladeira dela gelava. E a outra vizinha também tinha uma geladeira que gelava, mas que estava muito velhinha. A outra vizinha da geladeira velhinha comprou uma geladeira. Mas ela comprou a geladeira. A geladeira dançava, rebolava, lavava os pratos, fazia tudo. Era top de linha. E aí a outra vizinha, que tinha uma geladeira que estava boa, gelando, ficou tomada de inveja. E então começou a falar mal da geladeira da vizinha. E pior do que isso, falou mal da vizinha. Porque a vizinha agora era uma pessoa extremamente antipática, porque tinha a geladeira que ela queria ter. Então ela ficou, claro, mulher não vai perturbar o juízo do marido quando quer as coisas, né? Então ela ficou conversando com o marido, dialogando com o marido, até que o marido não aguentou mais e comprou a geladeira. Igual, porque tem que ser igual à da vizinha. E agora que ela tem a geladeira igual à da vizinha, a vizinha agora passou a ser uma pessoa agradável. Porque tem uma geladeira igual à dela. Mas qual é o problema? É a vizinha? Porque o valor dessa mulher estava na geladeira. Então ela era alguém importante, porque na cabeça dela ter aquela geladeira era porque ela tinha status. Ela era uma pessoa que tinha uma geladeira top de linha. Então o que nós vamos ver muito numa sociedade como a nossa, que se transforma em uma sociedade altamente consumista, é que se a gente vai colocar o nosso valor nessas coisas, vai ter que mudar de valor todos os dias. Então, todo dia você tem uma crise de inveja. Porque o celular muda todo dia, o computador muda todo dia, a moda muda todo dia. Então, quando nós estamos presos a todas essas questões, como Joana vai chamar a atenção, eu fico egocêntrico. Todo o tempo a minha vida vai girar em torno das questões pequenas do ego. Então, o meu valor é o carro que eu tenho, o meu valor é o perfume que eu uso, o meu valor é o lugar que eu moro. E toda vez que qualquer outra pessoa esteja alcançando isso que eu acredito ser valoroso, essa pessoa passa a ser agora o meu alvo de inveja. E dependendo do meu temperamento, dos meus complexos, essa ação ou reação à pessoa vai ser menor ou maior em grau de agressividade ou até mesmo de violência. Bem, então Ovídio, lá atrás, porque naquela época também as pessoas não eram invejosas, ele vai dizer que a inveja habita no fundo de um vale, onde jamais se vê o sol. E Ovídio, quando ele vai descrever isso, ele está mostrando como ele percebia o invejoso, né? Então a inveja está naquele lugar onde o sol não aparece, onde não há vida, onde não há luz.
nenhum vento o atravessa, porque é sufocante. É assim que o invejoso fica, sufocado, né? Ali reinam a tristeza e o frio. Jamais se acende o fogo. Há sempre trevas espessas. Assiste com despeito aos sucessos dos homens. E este espetáculo a corrói. Ao dilacerar os outros, ela se dilacera a si mesma. E este é seu suplício. Quando nós pensamos na questão da inveja, e quando a pessoa se deixa tomar pela inveja, ser consumido pela inveja, todo o tempo, como Joana chamou a atenção na frase inicial, essa pessoa deixa de viver a própria vida. E a grande perda nesse momento é que a pessoa se desconecta do seu potencial criativo, do seu potencial criador, que também é um arquétipo. É como se nós pudéssemos pensar que no meio de uma imensidão de possibilidades, vamos imaginar um shopping, onde você pode chegar ali naquele lugar e pegar qualquer coisa está ali a seu dispor. Mas como eu sou invejosa, eu quero exatamente aquilo que a outra pessoa pegou. Então eu tenho milhares de opções, mas eu sofro, eu me destruo, eu vou me corroendo por dentro porque eu quero exatamente aquilo que a outra pessoa já pegou e que eu não tenho mais como pegar para mim. Então essa é a grande perda quando a gente se deixa envolver pela inveja. A gente perde a conexão com o nosso potencial de construir uma vida nova, de construir uma vida digna. Porque o que é que vai acontecendo aqui? Como eu fico presa na persona, presa nas questões do ego, eu não consigo atender ao chamado do self. Então, tudo aquilo que pode acontecer de novo, todas as intuições, tudo que vem do self, eu não consigo me conectar. E aí a vida vai passando, né, no seu rio, no seu ciclo natural, e eu desconectada não consigo completar nem realizar as questões grandiosas da vida. Bem, mas aí Joana continua. Insidiosa, a inveja é resultado da indisciplina mental e moral, que não considera a vida como patrimônio divino para todos, senão para si apenas. E aí, quando Joana começa a chamar atenção, primeiro, para a indisciplina mental, ela está falando aqui dos nossos pensamentos, né? Que eu me deixo dominar pelo aquele pensamento, muitas vezes repetitivo, e que me leva o tempo todo a pensar no desejo de querer ter ou de possuir aquilo que não é meu. Segundo, indisciplina moral. E aí ela vai chamando a nossa atenção para o egoísmo. Porque quando eu acredito que o outro não tem direito de ter o que eu quero ter, então eu começo a entrar no processo não só do egocentrismo, mas também agora do egoísmo. Então nós vamos percebendo aqui que a minha necessidade de reconhecimento e de valorização, que me prende a tudo isso, também é sequela ou consequência das minhas questões morais, do meu egoísmo, do meu orgulho, que eu não trabalho. E por conta disso, eu não vou querer que o outro também seja beneficiado, porque só eu sou digno de merecer aquilo. E aí nós vemos, muitas vezes, o comportamento, né, do excesso de lamentação, do excesso de queixas, o excesso de reclamação, porque a pessoa fica indignada com a condição que está vivendo e que muitas vezes, por detrás, pode ter um comportamento invejoso. Por que comigo e não com fulano? Quer dizer, o mal pode acontecer com o outro, mas comigo não, né? Por que eu não mereço ter? E parece muitas vezes um comportamento da própria criança, que não compreende porque não pode ter aquele brinquedo, porque não pode sair naquele determinado horário. Então nós vamos muitas vezes levando a vida de uma forma extremamente infantil, se relacionando com Deus e com os outros também de forma infantil, querendo todo o tempo ser beneficiado. Até nas nossas preces e nos desejos que temos muitas vezes, na relação com os espíritos, nós temos esse comportamento.
né? Porque eu quero ter, mas eu não me preocupo se o meu desejo vai prejudicar uma outra pessoa. Isso não importa. O importa é o que eu quero, é o que eu desejo. Então, a inveja descarrega correntes mentais prejudiciais dirigidas às suas vítimas, que somente as alcançam se estiverem em sintonia, porém, cujos danos ocorrem no fulcro gerador, perturbando-lhe a atividade, o comportamento. E é muito interessante Joana chamar a atenção aqui, porque ela vai dizer bem, a inveja, e aí nós voltamos àquela frase anterior, quando ela vai chamar a atenção para a qualidade dos nossos pensamentos. Então, a inveja, por conta do pensamento, ela vai descarregar energia ao objeto invejoso, à pessoa que é invejada, que só vai receber isso se estiver na mesma sintonia. E às vezes eu acho interessante o comentário, né? E a pessoa dizer assim, ah, eu não vou para tal lugar, ou eu não vou falar, porque as pessoas têm muita inveja de mim. E eu sempre me pergunto, por que que a pessoa acha que ela é objeto de inveja? Porque se a pessoa acha que ela é invejada, provavelmente ela é orgulhosa, né? Então, eu sou tão orgulhosa, eu sou tão valorosa que as pessoas morrem de inveja de mim. Então, essa pessoa que está nesse ponto, provavelmente ela vai receber a sintonia do invejoso, aquele pensamento que chega até ela. E aí Joana continua, né? Que o prejuízo maior, caso o pensamento chegue ou não chegue, o prejuízo maior é naquele que é gerador da inveja. Esse fica com todo o seu comportamento altamente perturbado. E aí nós começamos a pensar nos filhos da inveja. Eu fiquei me perguntando quantos filhos a inveja deve ter. E aí me lembrei de alguns. Mas tem um que eu acredito ser o filho primogênito e predileto da inveja, que também é uma coisa que não acontece. Eu vou falar, mas você sabe que eu falo coisas que não são nem sempre, né, reais na nossa vida, que é a fofoca. A fofoca é filha da inveja. Por que a fofoca é filha da inveja? Eu preciso diminuir o outro. Eu preciso defamar o outro, destruir a imagem daquele que é o meu objeto de inveja. Quando eu faço isso, mesmo que eu não convença os outros, mas a mim, convence. Então, aquela pessoa não é mais digna de receber aquilo que eu acredito e que eu gostaria de ter para mim. E quando nós vamos aprofundando nas questões psicológicas, por detrás da inveja também reside muitos complexos, e um deles é o complexo de poder. A minha necessidade de estar no poder, a minha ânsia de poder, que vai tirar de mim a capacidade de perceber o valor do outro. Por isso Jung chamava a nossa atenção que quando há ânsia de poder, ali não reside o amor. Porque o amor é esse sentimento que favorece, que possibilita que eu possa olhar para o outro e reconhecer nele todos os seus valores. O que não quer dizer que reconhecer o valor do outro tira ou diminui o meu valor. Porque o valor é pessoal, né? Então, aí a gente volta para a questão da necessidade de se conhecer. Se eu, de fato, busco me conhecer, se eu, de fato, percebo a pessoa que sou e busco os meus valores, eu não preciso tirar, entre aspas, o valor do outro para poder me sentir mais confortável, para me sentir melhor. Então, Joana vai sugerir a terapia da inveja. A terapia para a inveja consiste inicialmente na cuidadosa reflexão do eu profundo em torno da sua destinação grandiosa, perceber esse filho de Deus, né? A partir do momento em que eu me conecto de novo com Deus, e aí nós voltamos para aquela primeira frase, quando eu me conecto com o self, eu percebo e reconheço automaticamente o valor que tenho já por ser filho de Deus, né? Bem, no futuro, avaliando os recursos de que dispõe e considerando que a sua realidade é única,
individual, não podendo ser medida nem comparada com outros, com outras, em razão do processo de evolução de cada um. Né? Então, um ponto de cura, de tratamento, vamos usar melhor a palavra, para a inveja é perceber que cada um de nós somos uma individualidade e que não temos como nos comparar ao outro. Uma das coisas que causa a inveja é já na infância, quando as crianças são comparadas. Né? Fulaninho é melhor do que você, fulaninho é mais inteligente do que você. E isso faz com que a criança sempre esteja se buscando em outro lugar, né? Sempre se comparando. Então, Joana vai chamar a atenção para que você perceba que, como filho de Deus, você está destinado à perfeição. E isso já é muito grande e importante para todos nós, né? Essa conexão com Deus. Segundo, não tem como comparar um ser com outro por conta da sua história de vida. Não tem como eu dimensionar o que é qualidade ou defeito em uma pessoa sem conhecer toda a sua história. Então não adianta eu desejar o que o outro possui, porque talvez na história de vida dessa pessoa ela já tenha méritos para possuir aquilo, e falando em questões materiais, aquilo que eu desejo e que eu ainda não tenho, por ter desprezado, por não soube fazer o uso necessário no momento, ou por não ter ainda oportunidade. E muitas vezes, né, a dificuldade de percepção do ego, pela limitação de visão do ego, nós não nos damos conta que um bem material muito grande poderia fazer com que eu perdesse toda a minha existência, porque os complexos que tenho, né, o mau hábito, as questões morais que ainda precisam ser trabalhadas, colocariam toda a minha existência a perder. E a misericórdia divina é tão grande que não me permite possuir o que eu gostaria de possuir. Então é nesse processo de conexão com Deus que o self começa a entrar em ação, e essa inveja, que é arquetípica, que vai aparecer na nossa vida, pode tomar uma nova dimensão e me conduzir para um processo de crescimento. Se nós pensarmos que, na maioria das vezes, o que a inveja faz e deseja são questões materiais e que estão ligadas ao ego ou de promoção da imagem, e se pensarmos que, será que se eu começar a desejar ardentemente ser igual ao outro na sua bondade, na sua verdadeira humildade, né, na sua simplicidade, será que a minha inveja não começaria aí a ser positiva? Será que se eu começar a querer ser tão bom quanto aquele outro que faz a ação de caridade, de beneficência, será que o self não começaria a atuar na minha vida de uma outra forma, possibilitando a mim agora uma transformação na pessoa que sou e me ajudaria a sair do egocentrismo e sair do meu egoísmo? Então essa é a proposta que a gente também vai percebendo, que esse gigante da alma também pode, né, se transformar. E aí, como Miriam Lopes vai trazer, ele vai dizer assim: só o amor, que é um outro gigante da alma, é capaz de derrotar, de diminuir todos os outros gigantes. É quando eu começo também a me permitir entrar num processo de amorosidade, primeiro comigo, me amando, reconhecendo em mim os meus valores, mesmo que ainda pequenos, eu posso começar a transformar tudo isso em algo positivo e favorável sempre ao meu crescimento. Bem, então nós vamos pensando e refletindo, eu vou deixar vocês com a questão da inveja, medindo, né? Toda vez agora que eu olhar aquela pessoa e dizer assim, olha, mas que coisa interessante. Mas sem o desejo do ego, mas sim com a vontade do self. Né? Essa vontade da mudança, da modificação, do comprometimento com a vida, do comprometimento com Deus, com o compromisso com o nosso processo consciente de individuação. Até a próxima aula e boa noite.

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1: Olá, amigos. O nosso estudo de hoje é sobre a alma. É um tema que foi incluído por Kardec na parte segunda do Livro dos Espíritos, a parte que trata da vida no mundo espiritual e dos espíritos. Esse tema está no capítulo segundo da Encarnação dos Espíritos. Então, após falar sobre o objetivo da encarnação, perguntando aos espíritos a respeito, Kardec vem indagar dos espíritos codificadores a respeito da alma. E as questões que nós vamos abordar nesse estudo são as questões 143 até 146. Esse termo alma, ele não tem uma definição única. Ele é utilizado em diversos sentidos, muitas das vezes até para expressar ideias diferentes. Mesmo pelos espíritos, esse termo ele é utilizado com conotações diferentes. Alguns diferem, definem, melhor dizendo, a alma como o princípio da vida. Outros a conceituam como uma centelha divina. Outros que ela é um sentimento que se encontra interno dentro do homem. Na terminologia espírita, esse termo tem um sentido único, claro e definido. A alma, explicam os espíritos, é o espírito encarnado. Ou seja, é o elemento inteligente do universo, que é o espírito, encarnado, quando ele está habitando um corpo físico, para passar pelas experiências, pelas provas necessárias ao seu crescimento, ao seu progresso. Então, quando o espírito está habitando um corpo físico, quando ele está durante a sua encarnação aqui na Terra, Kardec utiliza o termo alma para se referir a ele. Quando se trata de um espírito que se encontra livre da matéria, na condição de espírito livre, no mundo espiritual, Kardec utiliza então o termo espírito. Mas essa é uma questão puramente didática que o codificador se utilizou para facilitar a compreensão do estudo, para deixar claro quando ele está se referindo ao espírito no mundo corporal e ao espírito que esteja vivendo no mundo espiritual. Então, o importante é que se trata sempre de uma entidade espiritual, do elemento inteligente do universo, do princípio inteligente do universo. Então, o nosso estudo de hoje é a partir da questão 143 desse item, como dissemos. E Kardec, nessa questão, ele vai indagar dos espíritos codificadores a razão por que nem todos definem a alma da mesma maneira. Nem todos os espíritos, inclusive, definem a alma da mesma maneira. E eles esclarecem que isso é devido ao fato dos espíritos não serem igualmente esclarecidos sobre essas questões. Sendo os espíritos muito diferentes uns dos outros, não só quanto à moralidade, como também quanto ao conhecimento, quanto ao intelecto, conforme Kardec apresenta na questão número 100, uma escala espírita, em que ele mostra as diversas categorias de espíritos, espíritos das mais diversas naturezas, dos mais diversos matizes. Então, devido a essa diferença entre a natureza e o desenvolvimento moral e intelectual dos espíritos, a mesma questão pode ser vista por eles, pode ser entendida e conceituada de maneira diferente e muitas das vezes até contraditória. Cada espírito expressa as suas ideias conforme a sua categoria, conforme o grau de evolução que já tenha atingido, tanto no campo da moralidade como no campo do conhecimento. Como acontece entre os homens aqui na Terra, né, que nós vemos na vida aqui do cotidiano. Um homem sábio que tenha já mais desenvolvido o seu intelecto, que tenha adquirido um nível de conhecimento mais elevado, ele vê as coisas de uma determinada matéria. Desculpe, de uma determinada maneira. Já aquele que ainda está numa fase mais atrasada no seu processo de desenvolvimento, um homem ignorante ou brincalhão, ele vê a mesma coisa, ele vai avaliar a mesma coisa, a mesma situação, porém de uma maneira diferente do que o homem sábio o faz. E muitas das vezes até de uma maneira contraditória, de uma maneira totalmente oposta ao que aquele mais evoluído tem a respeito da questão. Então, como dentre os homens há diferentes categorias, entre os espíritos acontece a mesma coisa. Há espíritos que ainda são muito limitados, que têm dificuldade em compreender essas questões mais abstratas, como são as questões de natureza espiritual. Então, eles definem a alma usando os poucos conhecimentos que lhes são disponíveis. Eles definem de acordo com a sua capacidade intelectual. E há ainda também espíritos, Kardec chama de pseudo-sábios, né? Aqueles que falam do que não conhecem. E para impressionar aqueles que ouvem, esses espíritos expõem suas ideias com palavras cheias de rodeios, muitas das vezes complicando o que é até simples. Então, não fora isso, mesmo além dessa diferença na categoria dos espíritos, mesmo entre os espíritos mais esclarecidos, aqueles que já têm conquistas a apresentar, eles podem se exprimir em termos diferentes, embora, no fundo, o que eles pensam, o que eles expressam, tenham o mesmo conteúdo, se direcionem ao mesmo sentido. Porque entre os espíritos mais elevados não há divergência de ideias, né? De conhecimento. O conhecimento é no mesmo sentido. Então, quando o espírito já alcançou um nível de evolução em que lhe permite ter esse conhecimento, ele pensa do mesmo modo que o outro que esteja no mesmo patamar evolutivo. Então, eles podem, mas mesmo assim, mesmo tendo as mesmas ideias, os mesmos conhecimentos, eles podem se expressar essas mesmas ideias com palavras diferentes, principalmente por uma razão: quando não encontram na nossa linguagem terrena um termo capaz de expressar com fidelidade claramente o que eles pensam. Então, muitas das vezes, eles encontram necessidade de utilizar uma linguagem figurada, uma linguagem de comparações alegóricas. E esse tipo de linguagem leva os homens a interpretações diferentes. Então, sendo o conhecimento dos espíritos desigual, conforme a sua natureza, conforme o grau de adiantamento que já tenham alcançado, é dessa diferença, dessa desigualdade, que nascem também as diferentes definições sobre as mais diversas questões relativas ao espírito, dentre as quais essa definição de alma, que é vista, como nós dissemos no início desse estudo, de maneiras diversas, não só pelos homens aqui na Terra, pelas diversas correntes religiosas e filosóficas, cada um tendo o seu conceito próprio a respeito do termo, como mesmo entre os espíritos, aqueles que procuram nos influenciar, que procuram nos intuir, trazendo seus conhecimentos. Nós retornamos em seguida.
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2: Continuando, né, nosso estudo sobre a pergunta 132, nós vamos lá no Leon Denis, no livro Grande Enigma, e Leon Denis nos fala assim: as almas que têm consciência de ter perdido sua última existência compreendem a necessidade de reencarnar e para isso se preparam. Então, nós todos, né, que temos essa consciência, deixamos alguma coisa para trás, deixamos alguma coisa que não terminamos, nós temos essa consciência, a gente pede até para reencarnar, para voltarmos, para realizarmos aquilo que nós não conseguimos resolver numa encarnação. Que ninguém, quase ninguém, né, consegue resolver tudo numa reencarnação só. São muitas atividades, são muitos blocos na nossa vida para nós resolvermos, para nós desenvolvermos. Então, numa reencarnação, vou desenvolver determinados blocos, em outras, vou desenvolver outros blocos. O que nós não podemos ou não devemos fazer é interromper uma tarefa já inicializada. A gente lembra o nosso querido amigo Altivo, quando ele falava para a gente nas aulas que ele dava no grupo de Eurípides Barçanufo, ele contou para a gente essa história, que uma determinada pessoa tinha que vir para apoiar a mãe, ajudar a mãe nas suas vicissitudes, a sua encarnação, ser aquele espírito que deveria ficar ao lado da mãe. Lá pelas tantas, como falava o Altivo, né? Lá pelas tantas, essa pessoa se rebelou. Falou: não, não quero mais ficar com você na sua casa, você vai ficar aí sozinha e eu vou viver a minha vida. Tudo bem que ela quisesse viver a vida dela, mas que desse continuação ao apoio à mãe. E aí Altivo nos conta: essa pessoa, quando desencarnar, ela vai chegar no plano espiritual e vai verificar que ela tinha que ficar do lado da mãe e a missão, a tarefa dela, ela interrompeu. Então, na próxima encarnação, ela terá que vir, né, do lado desse espírito ou espíritos semelhantes com as mesmas necessidades, que não há necessidade de vir com o mesmo espírito. Vamos ver que a mãe evolua, o espírito dessa mãe evolua. Perdoou ela, não sabia o que estava fazendo naquele momento, não tem mais necessidade. Mas ela vai ter que voltar junto a um espírito com as mesmas necessidades que a mãe tinha na época e ela não conseguiu ficar, para que ela possa cumprir realmente a tarefa toda. Né? E aí tem mais uma dificuldade para nós, né? Pedirmos a alguém que nos receba para reencarnarmos, né? E vamos lá. Quer dizer, na realidade, a encarnação é um impositivo de Deus. Impositivo como? Não é uma imposição de castigo, não. É uma lei, que a encarnação é uma lei, porque é uma necessidade. Se para sermos perfeitos, para sermos homens de bem, precisamos reencarnar, então a encarnação seria uma lei divina. Uma lei divina é para sermos felizes. E só seremos felizes praticando a lei de justiça, de amor e de caridade. Então, Deus fez surgir um meio. Qual é o meio para nós sermos felizes? Qual é o meio para nós praticarmos essa lei de justiça, de amor e de caridade? É revoltarmos a carne, reencarnarmos, né? O que é a expiação? Então, o Evangelho nos diz que reconhecemos as nossas expiações pelas nossas murmurações. Então, se a gente quiser saber se estamos em expiação ou missão, basta prestarmos atenção no nosso comportamento. Se nós estamos fazendo aquela tarefa, se estamos do lado daquela pessoa, se estamos na circunstância da família ou do trabalho, bem, em qualquer situação, se estamos revoltados, murmurando contra Deus, aí estamos em expiação. Expiação, porque nós não estamos aceitando aquela situação, aquela circunstância, né? Então, quando murmuramos contra Deus e revoltados contra Deus, no Evangelho segundo o Espiritismo, no capítulo 5, no item 8, causas anteriores das aflições, nos diz assim: as tribulações podem ser impostas a espíritos endurecidos ou extremamente ignorantes, para levá-los a fazer uma escolha com conhecimento de causa. Os espíritos penitentes, porém, desejosos de reparar o mal que hajam feito e de proceder melhor, esses as escolhem livremente. Tal o caso de um que, havendo desempenhado mal sua tarefa, pede, lhe deixam recomeçar para não perder o fruto do seu trabalho. As tribulações, portanto, são ao mesmo tempo expiações do passado, que recebe nelas o merecido castigo, e provas com relação ao futuro que elas preparam. Rendamos graças a Deus que em sua bondade faculta ao homem reparar seus erros e não o condena irrevogavelmente por uma primeira falta. E é mesmo, né? Graças a Deus nós temos oportunidades de retomarmos novamente um novo corpo para continuarmos, para pedirmos aquela tarefa que naquele momento do passado nós não tivemos condições de concluí-la. Então isso é uma bondade, é uma lei assim, misericordiosa de Deus para todos nós, né? Então, praticar a lei de justiça, de amor e de caridade, para isso necessitamos das encarnações, com tribulações, de expiação, mas não poderemos nos furtar dela, atende às suas necessidades endurecidas ou ignorantes. Então, nós podemos ser aquela atividade, eu estou espiando por ignorância, quer dizer, ignorar a lei, apesar dela estar na minha consciência, mas ainda não desenvolvi a tal ponto, e por rebeldia. Eu conheço a lei, mas não quero fazer, né? Igual criança. Sabemos o que precisamos praticar, mas não o fazemos, não queremos. A criança sabe que tem que fazer o dever, mas ela não faz. O ignorante ainda não chegou à conclusão que deve praticar. Quer dizer, ele ainda não desenvolveu a sua consciência. O endurecido, o rebelde, já chegou a essa conclusão, mas não quer. Então, a lei tem um mecanismo de misericórdia, que é encarnar este povo todo. Encarnar como? Naquela circunstância necessária, onde ele irá desenvolver o que nós precisamos desenvolver, né? Então, a nossa reencarnação é como uma viagem de trem. Nós entramos numa estação, num vagão. Nesse vagão encontramos pessoas que já estavam nos esperando. Em outras estações entram outras pessoas. Mas pessoas que estão convivendo conosco nesse vagão são obrigadas a descerem na próxima estação. São as desencarnações. Então, nessa viagem de trem, vamos encontrar pessoas sorrindo, vamos encontrar pessoas chorando, vamos encontrar aquelas pessoas desgostosas da vida e pessoas queridas que precisam descer na próxima estação, que ali é o objetivo final da viagem dela, chegou ao objetivo da viagem. E nós precisamos dar continuidade a essa viagem. Então, não importa se a viagem é cheia de atropelos, sonhos, fantasias, esperas, despedidas, porém, jamais podemos desistir da nossa viagem. Então, façamos essa viagem com alegria, façamos essa viagem aprendendo a conviver com aqueles que estão no mesmo vagão que conosco, né? Passamos assim a sermos alegres e felizes com aquelas pessoas que estão ao nosso redor. É esse o objetivo da nossa viagem aqui na Terra, objetivo da convivência uns com os outros. Que Jesus Cristo nos abençoe e que possamos sempre estudar a doutrina espírita em nossas vidas. Graças a Deus.
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5: Dando continuidade ao nosso estudo, estamos no item 45. Né? Kardec nos lembra então, né? Os maus partem e chegam espíritos melhores. As mudanças são parciais, né? Ou não. O espírito, um de nós, né, atinge o progresso, ou o grupo, ou uma etnia, um povo, que não se usa mais raça, né? Depois da questão do genoma, né? A gente sabe que somos todos da raça humana. Temos agora etnias. Às vezes a gente vê aí povos que acabaram. Cumpriram a sua tarefa e migraram. Foram para esse movimento migratório, ou de emigração, ou de imigração, saíram, né? E acabaram, foram extintos. No item 46, Kardec ia falar para nós sobre a raça adâmica. Lembrando um pouquinho, né? A terra de onde foram expulsos não era o paraíso, saíram de uma situação muito melhor, para chegar aqui no nosso planeta, lá na fase ainda do Homo Erectus, lá na caverna. Aí a gente vê assim, quando a gente vai ver aqui algumas imagens, né, dos estudos antropológicos, como é que a espécie humana ficou assim bonita de repente, né? Com essa migração, esses espíritos que estavam evoluídos intelectualmente, mas moralmente defasados em relação à maioria do mundo que habitavam, e vieram para cá para colaborar conosco. E a humanidade deu uma alavancada aí nas questões materiais, nas construções, na ciência, no estudo, de uma maneira geral, né? E sair dessa situação no mundo melhor para chegar aqui e encontrar o que encontraram, não é a perda do paraíso? Mas perder o paraíso por quê? Por causa do seu comportamento. Por causa, né, da transgressão da lei. E Kardec ainda fala assim para nós, que a raça adâmica, então, tem todas as características da raça proscrita. De uma raça que, né, não é etnia, né, que vem migrando porque não comportavam mais no mundo que habitavam, que tinha atingido, o mundo atingiu, e aquela humanidade, a maioria atingiu um progresso moral, né, que eles não acompanharam, intelectualmente avançados, mas moralmente não. E não vieram para cá e não colaboram, e você tinha que observar, né, a raça adâmica, né, que chegaram na China, no Egito, entre judeus, enfim, vieram aqui, se foram colocados aí vários povos daquela época, né, e avançaram muito, a cultura milenar, que não é, você vê, nessas regiões, e vem outras regiões, que os povos ali ainda na barbárie. Mas nessas regiões onde eles chegaram, eles foram disseminando a sua cultura, o seu progresso intelectual. Em algumas situações, né, tentaram até escravizar, colocar para serem servos aquelas pessoas ali, né, os indivíduos que já estavam ali, os locais. Mas até hoje, né, A superioridade intelectual, fala Kardec para nós, prova que o mundo onde vieram era mais adiantado que a Terra. Mas o mundo lá entrou numa nova fase de progresso, como eles eram espíritos rebeldes, vieram para cá. E chegando aqui, né, com o progresso intelectual, eram vistos assim como seres, né, como anjos, seres superiores intelectualmente falando, mas rebeldes para com a lei. No item 46 ainda, né, vamos lembrar, né, que está na fala da Gênesis, lá na Bíblia, no primeiro livro da Bíblia, que é a Gênesis, que Deus fala assim, né, para Adão, que do solo, do planeta, tirarás o alimento com o suor da tua fronte. Para a mulher, parirás com dor. Vamos trazer para nós atualmente, né? Na hora do parto, temos partos, né, normais, mas com analgesia, sem dor. Né? Temos vários tipos de parto a oferecer, pode escolher. Parto normal, né? Parto via baixa, parto cesariano, parto induzido, parto sem dor, parto na água, vários tipos. Aquela época, o parto era na caverna, né? A questão da sobrevivência, né? Toda a energia do homem era voltada para a sobrevivência, para o instinto de conservação, o próprio, do grupo familiar, daquela tribo, né? O alimento, era assim. Então, isso não é a perda do paraíso? Porém, lá, né? Lá naquela situação lá, né? Jesus, o que Deus promete? Que vai enviar um Salvador. Promete o Messias. Está lá, o Messias é cantado e decantado no Velho Testamento, né? Que ele vai vir salvar aquele povo que está ali, né? Os descendentes de Adão e Eva estão ali. Tem algumas situações acerca de que já estudamos nesse mesmo capítulo mais à frente, na Gênesis Espiritual, a questão do dilúvio que foi localizado, então todo mundo, o que só temos então de Noé para cá, e a ciência mostra que não dá tempo para ter esse povoamento todo da Terra, enfim. Nós estamos trabalhando hoje os anjos decaídos. Né? Então Deus promete, Deus Pai de Amor promete o Salvador. Promete que vai enviar um Salvador. E nos envia quem? Jesus. Jesus que veio trazer para nós o quê? Nos esclarecer sobre a lei de amor, justiça e caridade. Não mais aquele Deus, aquele Pai, né? Que, do nosso ponto de vista equivocado, de rebeldes, né? Aquele Pai que castiga, comerás com o suor do teu rosto, parirás, não mais. Mas o Deus de amor nos mostra a nossa responsabilidade quando ele fala para a mulher, vai e não peques mais. O teu sofrimento é fruto do teu equívoco, da tua rebeldia. Vai e não peques mais. Porque eu não vou te julgar. Ele falou para ela, eu não te julgo. Vai e não peques mais. E assim como Jesus, de tempo a tempo, recebemos espíritos superiores com missões específicas, até para nos lembrar, né, da necessidade do amor, necessidade da compaixão, necessidade da gente, sabe, assim, de a gente deixar de valorizar só o material. Olha o povo que ficou lá só no material e entrou nessa rota migratória aí. Só pensou no intelecto, né, só no intelecto, moral, não. Não se preocupou com a verdadeira realidade nossa, que é espiritual. Não lembrou, né, como todos nós precisamos lembrar, que a gente tem, esse corpo tem princípio, meio e fim. O corpo que nos serve. Então, aí, vamos lembrar um pouquinho assim, né? Kardec nos lembra da questão no item 47. Kardec nos lembra da questão da missão de Jesus, né, colocou o Salvador, que Deus ia mandar para nós, no item 46. E no item 47, ele nos lembra isso, da missão de Jesus. Ele seria o Salvador, né? O Salvador que Deus prometeu, quando nos enviou Jesus. Mas para salvar quem? Os espíritos, porque os corpos já pereceram, né? Agora, na doutrina que fala que o espírito é criado ao mesmo tempo que o corpo, esse espírito não estava lá naquela época. Ele foi criado quando Jesus então chegou, os espíritos eram novos, estavam nascendo, tomando corpos novos. Como é que pode, então, essa salvador que Deus prometeu àqueles espíritos lá na época de Adão, né, e veio caminhando até a chegada de Jesus, prometeu para corpo? Prometeu para corpo? O corpo não existe mais. A descendência de Adão, então, é só física. Porque o espírito, né, foi criado junto com o corpo, e depois que o corpo morre, vai aí para um destino definitivo, para algumas crenças. Esse salvador prometido, ele é, assim, adequado, né, corretamente, à reencarnação. Aí sim. Vamos pensar assim, né? O espírito lá, aquele momento, aquela rebeldia, aí a época de Adão, rebelde, perdeu o paraíso, né? A partir de Jesus, aí vem o Salvador, que é Jesus, e Jesus traz a lei de amor para aqueles espíritos rebeldes e mostra, lembra, Deus é amor. Depende de você, vai e não peques mais. Porque vai sair deste mundo melhor do que chegaste. E Kardec depois coloca um exemplo da tal da Fragata Efigênia. A Fragata Efigênia, que ele coloca para nós, ele tinha um pelotão disciplinar, que era o quê? Era aquelas pessoas que cometeram equívocos perante a lei dos homens, né? E vão, então, para o exílio. Vão lá para a região lá da Austrália, né? Num local que só tem aqueles, né, aqueles indígenas de lá, que seria lá o povo mais primitivo, e eles, né, vão ficar ali colaborando com aqueles companheiros, trabalhando o progresso deles, intelectual e moral, né, com o suor do seu rosto, na dificuldade lá na Austrália, num povoado, durante um período determinado. Não é a mesma coisa? Mas quando terminar esse período, aí você volta... Volta lá para a França de novo, concluiu o seu trabalho, aprendeu, se corrigiu, se autotransformou, moralmente falando, retorna. E é isso, meus irmãos, é isso, né? Essa questão dos anjos decaídos, essa questão do pecado original, que seria o pecado herdado de Adão. Essa doutrina que fala do pecado original, então o pecado seria do corpo do Adão. Mas o corpo já está destruído. E o espírito lá está no seu destino definitivo. Mas para nós, a doutrina espírita que fala da sobrevivência da alma e da reencarnação como fruto da misericórdia divina para que a gente aprenda e cresça e progrida, porque o Pai não quer a morte do ímpio. Quer que ele se corrija e viva e se recupere. Está lá no Velho Testamento. Então, meus irmãos, ó. Concluímos nosso estudo, concluímos o capítulo, mas não percam. No próximo capítulo, em seguimento a esse estudo de hoje, que fala sobre o anjo decaído, fala sobre as migrações, vamos entrar na Gênese Mosaica. Até a próxima oportunidade. Fiquem com Deus.
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6: Então, hoje nós iniciamos o capítulo 7 do livro O Grande Enigma, que tem como título A Ideia de Deus e a Experimentação Psíquica. Nos diz Leon Denis: até aqui, no nosso estudo da questão de Deus, mantivemos-nos no terreno dos princípios. Nesse domínio, a ideia de Deus nos surge como a base da doutrina espiritualista. Vejamos agora se ela não é de uma importância igual no domínio dos fatos, na ordem experimental. Então, o que ele está falando? Nesses primeiros capítulos,

0: fatos espíritas. E aí, refletindo um pouco sobre isso, a gente faz um retorno aí ao tempo, né, porque o livro de Denis é de 1910, e o quanto naquela ocasião os homens de ciência, né, estavam assim bem influenciados pelo positivismo, né, como a grande maioria até hoje mesmo, né, e que não admitiam, como muitos não admitem até hoje, que você misture as questões. Né? O que é questão de experimentação é questão de experimentação. O que é ideia de ordem religiosa, aí sim é que poderia se preocupar com Deus, com questões morais e tudo mais. Né? Então havia muito essa divisão daqueles que achavam que deveriam seguir apenas com a observação dos fatos e chegar a determinadas conclusões de ordem científica, através do resultado das suas pesquisas, e que não gostariam de ter a mistura das questões mais filosóficas, mais de ordem moral também. Né?
1: É algo interessante da gente falar também, que a ciência, pelo menos a materialista, trabalha, obviamente por ser materialista, com a hipótese de que Deus não existe. Né? E que talvez pudesse trabalhar com a hipótese de que Deus existe, né? Porque é uma coisa que a gente já comentou até em outros estudos, que se a gente não tem a certeza de que Deus existe, a gente também não tem a certeza de que ele não existe, né? Uhum. Pelo menos do ponto de vista material, né? Estritamente material.
0: Isso, uma comprovação efetiva.
1: Pois é. E fica também um pouco complicado da gente, pelo menos por hora, conseguir dizer se a ciência, de fato, vai conseguir abraçar essa questão, porque a ideia de Deus é algo muito maior, muito mais amplo do que simplesmente conceitos, simplesmente do ponto de vista material, né? É muito mais do que essa questão do sentido. Vai além do que o nosso sentido, pelo menos os sentidos físicos, conseguem, digamos assim, tocar, conseguem chegar, né?
0: É, agora, é até de uma forma tranquila a gente entender que os cientistas materialistas pensem dessa forma, então não pode misturar a ideia de Deus, né? Mas e aqueles que já entendem, através até da própria experimentação psíquica, né, dos fenômenos de manifestação de espíritos e tudo mais, desde daquela época de Kardec, né, que chamou muito a atenção dele, no século XIX, até os dias de hoje, esses que já entendem que é a manifestação dos espíritos, que todos aqueles experimentos provaram, sim, que eram inteligências que estavam em outro mundo, ou que estão em outro mundo, que provocam esses fenômenos, mas esses mesmos, não quererem misturar as coisas, aí já fica um pouco diferente. E é aí que Léon Denis, a partir do parágrafo seguinte, ele começa a fazer uma reflexão. Vamos ver o que ele diz, né? E depois a gente faz o comentário. Notemos primeiramente que há tendência da parte de alguns grupos de dar ao espiritismo um caráter sobretudo experimental, de se prender exclusivamente ao estudo dos fenômenos, de negligenciar o que tem um caráter filosófico, tendência de rejeitar tudo o que pode lembrar, por pouco que seja, as doutrinas do passado, para se isolar no terreno científico. Nesses meios, contenta-se em afastar a crença e a afirmação de Deus como supérfluas, como sendo, no mínimo, de uma demonstração impossível. Pensa-se assim, atrair os homens de ciência, os positivistas, os livre-pensadores, todos aqueles que experimentam uma espécie de aversão pelo sentimento religioso, por tudo o que tem uma aparência mística ou doutrinal. É interessante aqui que é o seguinte, o que que a gente aprende ao longo do estudo da doutrina espírita, né? Que ela não tem nenhuma tendência, nenhuma queda a se portar como uma doutrina proselitista, né? Que queira fazer com que os outros aceitem as nossas ideias ou as ideias que são colocadas pela própria doutrina espírita, né? Então, essa

0: postura seria, de alguma forma, uma postura assim meio proselitista, né?
1: É, e talvez seja até um pouco, não sei se pode soar um pouco forte, nós vamos dizer, mas é, até pelo que ele comenta aqui, né, sobre o fato de afastarmos algumas questões, como a afirmação de Deus, para trazer para junto de nós esses homens de ciência. E lembrar que o objetivo da doutrina espírita não é esse, não é? Não é isso que a doutrina espírita quer. A doutrina espírita não está aqui, não foi compilada, não teve todo esse trabalho que teve desses personagens que trabalharam e trabalharam tanto para trazer para a gente esses livros e esses conceitos, é, não foi um trabalho para se adaptar ao que as pessoas pensam. O objetivo principal da doutrina espírita é com a verdade, né? E se alguém não aceita, não cabe a nós tentarmos fazer nada. Até como foi a leitura preliminar aqui que antecedeu, né, no momento da prece, é a maturidade do senso moral, é de cada um. A doutrina espírita não quer chegar, não quer abraçar essas pessoas de uma maneira de se adaptar a elas. Uhum. Né? Seria até perder, eu acho que, muito da nossa personalidade. O que a doutrina espírita faz, e sim, como nós já comentamos em outros estudos também, é, até por orientação de Kardec, é que se nós percebermos que a ciência está, de uma certa maneira, que a doutrina espírita não está sendo... Ou seja, se nós tivermos ideias, uma ideia é o que a doutrina espírita coloca, outra é o que a ciência coloca, né, e nós percebermos que a da ciência tem um bom senso muito maior, muito mais aceitável, que a doutrina espírita, de uma certa maneira, abrace essa ideia. Uhum. Mas daí querer ficar se envergando para lá e para cá, né, para se adaptar ao que as pessoas querem escutar, isso não é o objetivo da doutrina espírita. Até porque a própria ciência não faz isso. Uhum. Né? Se existe grupos ou partes científicas que fazem, não deveriam fazer. O objetivo da ciência é, quer você acredite ou quer não acredite, os fatos são esses, são assim que são medidos, são assim que acontecem.
0: Isso. E aí é o resultado da demonstração, enfim. Né? Agora, eu vejo também uma outra coisa que faz com que alguns de nós acabem tendo essa tendência em querer colocar de lado uma questão que, aparentemente, num primeiro momento, numa primeira leitura, pode parecer mística, e que evoque, naquele momento, alguma relação com doutrinas religiosas que foram professadas no passado e que, de repente, deixaram algum trauma. Né? Que a gente... Imagina só, nós que temos a noção que já vivemos milhares de existências, né? E dezenas delas, com certeza, foram passadas no seio dessas religiões tradicionais. Né? E que em algum momento nos prometeram, a partir de um certo distanciamento da ideia original, vamos nos colocar só nas cristãs, né? Mas o distanciamento da ideia original e do pensamento do Cristo, nos colocaram com certas ilusões, né? Então, de resultados fáceis, de conquista do céu, do paraíso e tudo mais. E olha a nossa decepção, de repente, né? Em nos vermos longe disso, né? Ou, em algum momento, a decepção que esperávamos ter, de repente, num sacerdote, numa pessoa que era responsável por conduzirem os fiéis, de vermos, em alguns momentos, aquelas pessoas tendo comportamentos que não eram compatíveis com o comportamento cristão. Então, às vezes, uma decepção, uma frustração, né? Causa um trauma. E a pessoa tende a se manter afastado do pensamento que ele entende. Bom, religião é isso, né? Então, é diferente do que o Espiritismo vem trazer, né? Quando nós falamos em religião no Espiritismo, a gente quer trazer a essência do pensamento do bem, da ideia de buscar uma moral elevada.
1: É uma coisa que eu fico pensando aqui também, Jailton, é o seguinte, né? Eu, particularmente, tenho um apreço, um gosto muito forte pela questão científica. Mas vamos pensar o seguinte, né? A gente gosta muito também de colocar as coisas na conta da religião. Se a gente parar para reparar, ainda mais pelo nosso tempo atual ser de bastante tecnologia, ser de bastante divulgação científica e tudo mais, então a gente vê, pelo menos não é difícil você achar comentário na internet das pessoas desdenhando da questão da religião, né? E aí sim, tem esse fato, é claro, né? Isso é fato, que a igreja colaborou, talvez e muito, para que a gente tivesse uma certa versão. Agora, vamos parar para pensar também que a ciência não é pobre, coitada, e não fez pouco também nisso, não. Uhum. Sabe? A gente também tem que começar... Eu acho que tem aí o seguinte, né? É porque religião, naturalmente... já, se assim nós podemos dizer, empurra a pessoa a ser melhor, ou seja, já incomoda. Você tem que se assim nós podemos dizer, você tem que se coçar e você tem que procurar se melhorar. A ciência, ela não tem esse compromisso, ela não te obriga a você ser melhor ou pior, né? Já a religião, ela te cutuca aí. Então, primeiro, acaba sendo um pouco cômodo pra gente não querer falar muito de religião e querer colocar tudo na conta da ciência e colocar a religião como uma coisa má e que nós não gostamos porque milenarmente muitas coisas foram feitas e que geraram esses traumas. Tudo bem, geraram traumas, mas até do ponto de vista científico também, todo mundo, de certa maneira, tem trauma e traumas são feitos para serem superados, não é para ninguém ficar convivendo com trauma o resto da vida, uhum. Convenhamos. E outro ponto é que a ciência também colaborou e muito para diversas situações, né? Não sou grande entendedor nesse sentido, mas vamos lembrar que, embora seja um tema delicado, na Segunda Guerra Mundial a gente vai ter aí a própria ideia nazista com a sua ciência também, querendo justificar diversos tipos de aberrações. Tá? Vamos lembrar também que o avanço que acontece... né, esses solavancos que a gente tem assim, de progresso, são oriundos de guerras, e ninguém fica falando, mas eu não vou usar o computador, porque foi graças ao computador que inúmeras pessoas foram dizimadas na Segunda Guerra Mundial. A gente não vê isso, é interessante, né? Uhum. São só questões para a gente também parar para pensar até que ponto a gente está se deixando levar pelo nosso comodismo, de não querer se reformar, e até que ponto nós vamos ficar usando essa desculpa, porque... até a própria faca que a gente usa para comer aí foi usada e muito. Quantas pessoas não se guerreavam com aquele princípio básico de uma espada, de uma faca, não cortavam um ao outro? Então, a gente também tem que começar a questionar até esse tipo de pensamento. A igreja colaborou para um certo trauma? Colaborou, sim. Né? Agora, vamos também ver outro ponto. Isso está bem recente, agora nessa semana que nós estamos passando, contextualizando aí estamos no ano de 2013, a visita do Papa, essa Jornada Mundial da Juventude acontecendo. A gente está vendo o esforço que também a própria igreja está fazendo em se reformar, né, em rever as próprias atitudes, em momentos assim, que não é fácil você assumir os próprios erros. Ela assumir que em determinados momentos teve equívocos. Então, até quando a gente vai ficar com essa desculpa, né, e colocar tudo como a ciência é o máximo, né, e a igreja ou a religião é o ruim, né? Todo mundo aí, vamos lembrar também que a ciência em determinados momentos já trabalhou muito em função da religião, sabe? Que muitos grandes cientistas eram religiosos e vice-versa, né? Então é algo também para a gente começar a parar para pensar, para que a gente não fique, não sei, né, vai passar o quê? 100, 200 e 500 anos a gente vai ficar nessa desculpa, mas porque gerou muito trauma. Gerou muito trauma, como inúmeras coisas geraram trauma, e a gente está aqui, né, uhum. Superando. Como todo, muita gente já bateu de carro, ainda está traumatizada e vai para terapia para tratar esse trauma. Outros já bateram de carro, tiveram trauma, mas resolveram superar, enfim. Todo mundo, trauma, medo, todo mundo tem, é para ser superado em algum momento.
0: E fora que, quem sabe, muitas dessas situações desagradáveis não fomos nós mesmos quem provocamos, né, no passado.
1: Claro.
0: Então, quer estivéssemos vestindo a roupa da igreja ou de qualquer denominação religiosa que seja, ou nos laboratórios, nos centros de pesquisa, né? O que vale aí é o quê? É o nosso direcionamento moral, né? Então, como nós vestimos todas essas ferramentas que a princípio são neutras, né? Ou deveriam ser neutras, né?
1: E a própria ciência, desculpa ter...
0: Não, mas,
1: e a própria ciência que quando acaba usufruindo das vantagens econômicas para pesquisar determinados assuntos em detrimento de outros. E quando determinadas pesquisas, por exemplo, a gente pode citar na questão do médica, né? Inúmeros remédios que surgem e graças a Deus aparecem, são bem-vindos, mas também a pesquisa no campo da homeopatia fica muito empurrado de lado, porque tem um grande interesse econômico, né, da ciência que é bancada por esse aspecto. Nós estamos falando de questões delicadas e que naturalmente nós sabemos que cutucam, né, mas também ficar usando a todo tempo a desculpa de que a religião entendeu, fez um mal, e aí não tem coitadinho nessa história, né? Ninguém é coitadinho nessa história. Então, como espírita que nós sabemos de posse da reencarnação, a todo instante a gente ficou trocando de papel. Às vezes, numa própria existência, a gente troca de papel, né?
0: Uhum.
1: Por exemplo, você nasce filho, em determinado momento você é pai, então a roda gira. Essa roda está girando. Então, como a gente uma hora vestia a roupa de religioso, outro momento, de repente, estava nos campos de batalha, outro momento estava nos laboratórios, né? E a grande questão é a moral, sabe?
0: Exato, que é a questão que deveria preencher a maior parte do nosso tempo, né? Já que a gente sabe que só teremos segurança mesmo de convivência de um para com o outro a partir do momento em que a gente passe a buscar ser um homem de bem, né?
1: Uhum.
0: A se respeitar um ao outro, a tratar o outro de maneira fraternal, a ser caridoso em todos os momentos, a procurar combater o egoísmo, o orgulho, enfim, só isso que vai trazer uma certa estabilidade. Mas é que as pessoas ficam querendo que, como você falou, que as coisas aconteçam de fora para dentro. Então elas esperam a resposta numa religião que lhe resolva os problemas. Não que traga material para reflexão e para que ela construa o seu próprio futuro, né? Ela espera da ciência também a resolução de todos os seus problemas, né? Então, na realidade, a gente sabe que não é por aí. Todos esses instrumentos permitidos, possibilitados por Deus, são úteis para o nosso crescimento enquanto espíritos, né? Então, ciência e religião são muito úteis, né? Mas a nossa participação nesse processo todo é fundamental.
1: Você falou uma palavra legal, né? Que foi um instrumento. Eu estava começando a colocar o cérebro para trabalhar nesse sentido. Falou, pois é um instrumento. O que a ciência traz para a gente são instrumentos. A ciência trouxe para a gente o computador, mas a ciência não opera para você. É você que chega e aperta. A ciência trouxe o espremedor de limão. Mas quem espreme o limão é a dona de casa, ou é você, ou enfim, o marido, ou a criança. A ciência não espreme para você o limão, né? Então por que a gente fica querendo também que a religião traga as coisas prontas para a gente? Por que a gente fica com essa, né, com essa cobrança desacerbada, né, a ponto de gerar até uma fuga do sentido, do real sentido do que é a vida, e a ponto de desmerecer grandes personagens, grandes vultos religiosos que estão aí.
0: É, e não é por acaso, né, Fernando, que ainda mais cedo hoje mesmo, a gente lia uma mensagem do Evangelho segundo o Espiritismo, está lá no capítulo 13, no item 11, sobre a beneficência, onde São Vicente de Paulo, ele fala uma coisa assim que até mexe com a gente, né, que ele diz o seguinte... falando dos espíritos, da manifestação dos espíritos, que foi como se fosse uma invasão, né? Na metade do século XIX, para dizer, olha, nós estamos aqui e tal, né? Ele diz assim, que o que viemos vos dar, né, o que os espíritos vieram dar, foi apenas um encorajamento. É apenas, somente para estimular o vosso zelo e as vossas virtudes, que Deus permite que nos manifestemos a vós. Mas se o desejasses, ou seja, se nós homens desejássemos, só teríamos necessidade da ajuda de Deus e da nossa própria vontade. As manifestações espíritas são feitas para os que têm os olhos fechados e os corações indóceis, ou seja, nós. Então foi um soco assim que ele deu na minha cara, né? Ou seja, se a gente quisesse, E todas as reflexões que Leon Denis já fez ao longo desses outros capítulos iniciais do Grande Enigma, eu poderia me ligar diretamente a Deus. Eu não precisaria de intermediários. Então, os espíritos vieram é porque a gente ainda não consegue fazer isso sozinho. Então, esse instrumento que Deus possibilita através da religião, ele também possibilita através da ciência, nas suas mais variadas manifestações e nos locais mais diferenciados de fontes de pesquisa, para que a gente consiga entender, pura e simplesmente, que somos seres imortais, criados por Deus, e que estamos no meio da sua criação, com algum objetivo útil, né? Então, que a gente consiga despertar para isso, né, Fernando?
1: Eu gosto muitas vezes de pensar em analogias. Eu tenho um amigo em específico que não gosta muito, não, porque, obviamente, algumas coisas se perdem quando a gente faz analogia, mas a ideia aqui é facilitar o entendimento, né? Mas, por exemplo, nós não poderíamos operar um computador sem o Windows. Nós não poderíamos operar um computador sem esses programas que tem tudo aí instalado? Poderíamos, mas ia dar um trabalho absurdo. Porque
0: sem o sistema operacional, você quer dizer?
1: Sem o sistema operacional. Nós íamos precisar saber falar a linguagem de máquina, que não é uma linguagem fácil. Mas nós poderíamos fazer tudo o que nós fazemos com esses programas, acessar a internet, ler e-mail, tal, só que de uma maneira bem mais difícil. E talvez cada pessoa fosse ter que criar o seu próprio programa para fazer esse tipo de coisa. Mas não, que a gente vê que algumas pessoas se dedicam a isso, gostam disso, então criam programas, né, que na nossa analogia aqui, obviamente bem simplória, seriam as religiões, e cada um adota o seu sistema que gosta. Tem gente que usa o Linux, entendeu? Então é da professa, digamos assim, aquela religião. Tem gente que usa o Windows, é daquela religião. Tem gente que usa o Mac, é daquela religião.
0: A análise é ótima, porque até nisso as pessoas ficam dizendo, né? O Windows é horrível,
1: era,
0: mas o outro
1: isso que
0: adora.
1: E assim, pois é, eu particularmente já passei pelos três, então o que eu vejo, chega uma hora que não tem o certo ou o errado, tem quem usa, quem gosta daquilo que mais se apropria ao seu próprio gosto. Eu tenho um amigo, então, que era um árduo defensor de Linux e não falava em outra coisa, não sei isso, e encontrei com ele há duas semanas atrás. Ele se mudou para a Alemanha, voltou para o Brasil, veio dar uma passagem aqui, voltou a morar lá, ficou aqui de férias, e aí a gente conversando com ele, a gente virou chacota, a gente brincou com ele, porque agora ele comprou um computador da Apple e está usando o sistema da Apple. Então, assim, ele que era, ele desenvolvia programas para o Linux. Vamos lembrar só que ele fazia isso de vontade própria, porque não se ganha nada, como ele fazia porque ele gostava do sistema e tudo mais. Então, assim, e trocou, e chega uma hora que tudo isso é bobeira. Só uma maneira de você chegar mais rápido, ou de uma maneira mais fácil, a você executar o que você precisa, né?
0: Exatamente. Exatamente.
1: Acaba que é isso. E a gente fica perdendo tempo com bobeira, com briga de que qual é a certa, qual é a errada, qual é o melhor, qual é o pior, e enfim.
0: Enfim. Vamos lá, reflexões ótimas, hein, hoje. Vamos dar sequência aqui. Leon Denis continua nos falando o seguinte. Por outro lado, gostaríamos de fazer do Espiritismo um ensino filosófico e moral, baseado nos fatos. Um ensino suscetível de substituir as doutrinas envelhecidas, os sistemas antiquados, e de dar satisfação às almas numerosas que buscam, antes de tudo, consolações para suas dores. Uma filosofia simples, popular, que as repouse das tristezas da vida. Aí aqui ele já está começando a falar uma coisa importantíssima, né? Que é o viés consolador da doutrina espírita, né? Tanto de um lado quanto do outro, há multidões a satisfazer. Um lado que ele fala é aquele que se preocupa mais com o lado científico. Uhum. E o outro é o que se preocupa mais com o lado consolador, né? Muito mais de um lado que do outro, pois a multidão daqueles que lutam e sofrem ultrapassa em grande número a dos homens de estudo. Olha que legal, né? Então, dizendo, olha, a doutrina espírita, ela é isso. Ela serve para todo mundo. E aí é muito interessante, porque a gente vem estudando muito isso, eu e o Fernando, né? Essa questão que às vezes as pessoas dizem, né, que a doutrina espírita é meio elitista, porque às vezes está muito voltada para a questão científica e tudo mais, trazer muitas explicações, que às vezes uma mente muito simples não vai entender, mas não é o caso. Ele já citou aqui hoje a questão da maturidade do senso moral. Então, pessoas simples podem ter um entendimento das questões espirituais muito maior do que aquela pessoa muito letrada, mas que ainda não despertou esse senso, né? Então, é muito importante isso. E também, por outro lado, né, o que a gente vê nos dias de hoje, né? Infelizmente, no país que a gente vive, que é o Brasil, essa é uma realidade, as pessoas mais instruídas é um percentual menor da população, né? Então, a grande maioria tem dificuldades, e até dificuldades econômicas sérias, e passam por sofrimentos materiais, sim. Né?
1: É só
0: para concluir isso. Então, o sofrimento material, ela mexe muito com as pessoas, né? Agora, a gente não pode se esquecer que, independente da condição econômica, você tem também o sofrimento moral, né? E o Espiritismo, ele está aí para atender a todas essas pessoas que sofrem, de uma maneira ou de outra. E que, no dizer aqui de Leon Denis, é a grande maioria ainda, né, no nosso planeta. Fala, Fernando.
1: Eu não sei, acho que eu vou te dar trabalho hoje, que eu tô cheio de ideia aqui.
0: Oba!
1: vários pontos a respeito disso que tudo que se falou, que a gente leu aqui, que é o seguinte. Primeiro que o objetivo da doutrina espírita, né, na verdade a doutrina espírita em si, são conceitos que a gente confunde, ela é bem simples. Tá? Agora, a gente confunde muito uma coisa simples com a coisa fácil. São coisas diferentes. Né? Por exemplo, o conceito do que Einstein fala da teoria da relatividade é algo simples. Mas daí vai estudar.
0: É complexo de entendimento.
1: É difícil demais, mas é simples de se entender. Mas não necessariamente é fácil. Né? Demanda muito estudo, demanda muito...
0: A gente tem que suar, né?
1: Pois é, e foi algo que eu li ontem, né? Conhecimento não é dado de mão beijada, sabe? Eu li e acabei anotando e colocando isso na frente do meu ouvido, porque eu fiquei lembrando quantas vezes eu quis isso, sabe? Coisa imatura, né? Agora eu até me envergonho, mas eu lembro que quando eu era mais novo, chegava às vezes na escola e não tinha estudado direito para uma prova, de preferência as provas ligadas à área de humanas, geografia, história, e às vezes eu virava para um amigo meu e falava antes da prova, fala um resumo aí do que você leu, fala aí meia hora, e ele não falava, ainda ele não falava, me obrigava a estudar. Mas, realmente, não é dado de mão beijada, né? A gente tem que suar, a gente tem que criar, a gente tem que colocar esse cérebro para funcionar, gente. Porque senão também a gente fica numa desculpa, né? Esse mesmo amigo que eu estava comentando aqui, que é um árduo defensor lá de Linux e tal, não o que trocou, mas tem um outro, em que ele fala uma coisa interessante. Às vezes eu brincava com ele e falava, mas é porque você é inteligente. E ele ficava irado quando falava isso. Ele ficava muito irado, e diversas vezes ele, porque nós somos muito amigos, então ele brigava comigo e ele falava, Fernando, ele usava essas palavras, eu odeio quando alguém me chama de inteligente. Aí eu falei, mas por quê? Ele falou, porque a pessoa me chamar de inteligente, ela negar o trabalho todo que eu tive, para eu chegar até onde eu cheguei aqui, né, nesse pensamento, nessa conclusão. Não é que eu sou inteligente, sabe? Talvez até seja, mas eu ralei muito para eu chegar até aqui onde eu estou chegando. Nessa linha de raciocínio. Então, é isso. Não se trata de ser inteligente ou de deixar de ser inteligente. Se trata que para a gente ter aquele pensamento, a gente tem que... Agora, como é que a gente quer adquirir o conhecimento? Vamos ser justos, né, Jairton? Vendo televisão o dia inteiro ou chegando em casa ligando a novela? Enquanto outra pessoa vai ler um livro.
0: A Luzia não está aqui, mas quando ela fala, né, vendo o Big Brother...
1: Pois é, assim que a gente quer adquirir um conhecimento mais profundo. E aí a gente lembra também da mensagem que Cair Bar trouxe, né? Deve ter o quê? Uns dois meses e meio lá no CELD, que foi bem interessante falando sobre isso. De que a doutrina espírita, algumas pessoas reclamam, né, de que é elitizada, de que é difícil, de que é sistematizada, mas não é. É algo que foi está sendo trazido há longos tempos, né? E que de fato tem que ser assim organizado, porque a vida no plano espiritual, pelo menos a vida moral elevada, demanda organização, demanda trabalho, demanda esforço. Então, a que preço a gente quer ter esse tipo de conhecimento, esse tipo de... Tudo bem, de repente a pessoa não nasceu dotada de grande inteligência, né? Mas nasceu dotada de uma moral mais elevada do que a nossa. E ela não fez esforço para adquirir aquela moral também?
0: Exato.
1: Foi a preço de nada? Foi a...
0: E a gente não pode se esquecer que a gente está falando, né, para espíritos, né?
1: Claro, claro. E é claro que a nossa responsabilidade é sempre tentar simplificar ao máximo o que a gente... Se a gente leu uma coisa, conseguiu entender, depois de 3 horas caiu aquele insight, se a gente consegue simplificar para outra pessoa, vamos simplificar, porque não vamos esquecer também que também durante muito tempo tinha essa coisa da elitização do estudo, né? Como existe até hoje. Existe, só está um pouco melhor, graças a Deus, mas falar que ainda não tem é mentira. Mas daí também, né? É isso, né? A gente acaba, se duvidar, a gente acaba caindo de novo no desculpismo. Não, mas é difícil, não é pra mim, né? Não, não consigo. Enfim, até quando a gente vai ficar, né, nessa postura?
0: Exato. E o tempo passa, né? Vamos pra hoje o nosso último parágrafo.
1: Até só pra gente antes de... Ser como Jesus também é muito difícil. Ou é fácil pra qualquer um de nós? Nós poderíamos até dizer que provavelmente todos que estamos encarnados aqui nesse planeta Terra, como os espíritos já nos trouxeram que Jesus foi o melhor espírito que passou por aqui, chegar até o nível de Jesus não vai ser fácil para nenhum de nós. Aí por isso não. Nós não vamos nos esforçarmos.
0: Tem que dar o primeiro passo.
1: Pois é.
0: Né? Para tudo. Né? No terceiro e o sei lá qual que eu não sei nem dizer.
1: Pois é,
0: porque tem um monte
1: saiba.
0: De zero depois pois e a gente não sabe a ordem aí disso.
1: Mas por ser difícil a gente não vai começar, a gente não vai fazer. É complicado, né?
0: Então, vamos lá. Aí Leon Denis nos diz o seguinte. Para sustentar essas duas teses, vemos tanto de uma parte quanto de outra homens sinceros e convictos, cujas qualidades nos apraz homenagear. Por quem deveria optar? Em que sentido convém orientar o Espiritismo para assegurar a sua evolução? O resultado de nossas pesquisas e de nossas observações nos leva a reconhecer que a grandeza do Espiritismo, a influência que ele exerce sobre as massas, provém, sobretudo, de sua doutrina. Os fatos são apenas as fundações sobre as quais apoia-se o edifício. Certamente, as fundações representam um papel essencial em todo o edifício. Mas não é nas fundações, isto é, nas construções subterrâneas, que o pensamento e a consciência podem encontrar um abrigo. Eu achei isso aqui fenomenal. Né? Então, ou seja, as bases da doutrina, elas foram todas científicas, ou seja, de experimentação. Então, Kardec observou lá as mesas girantes, mas foi como uma amiga nossa outro dia veio fazer um estudo aqui e falou, mas por que hoje em dia não tem mais mesa girante? Onde é que estão as mesas que não estão batendo mais? Né? Mas é porque... Com o próprio desenvolvimento da doutrina, foi vendo que aquilo que serviu para chamar a atenção, né, os fenômenos mais materializados, poderiam ser substituídos, ao se entender que eram os espíritos que estavam querendo se comunicar, por ferramentas de comunicação mais simples.
1: A gente poderia até perguntar, aí, cadê os dinossauros também? Por isso que existiram, né? Cadê os homens da caverna? A gente não está vendo mais, né?
0: Exato.
1: E por isso não existiram.
0: E eu achei fenomenal isso, porque ele diz, né? Não é na fundação que a gente encontra abrigo quando a gente está precisando. Né? A gente encontra abrigo para o pensamento, para a consciência... Exatamente num outro nível, que é o que ele fala aqui, que é o da doutrina. Então, é toda a informação que chegou, mesmo que tenha sido através dos fenômenos mais rudimentares, é o que valeu a pena e é o que vai ficar. E aí me fez lembrar, lá em Obras Póstumas, quando Kardec estava para lançar o Evangelho segundo o Espiritismo, que numa primeira edição, num primeiro momento se chamou Imitação do Evangelho, os espíritos deram orientação a ele, né, e falaram uma coisa muito interessante que eu achei assim de uma forma poética muito legal e que me chamou muita atenção e meu coração sempre fica sensibilizado quando eu leio isso, né? O Espírito falou assim: com esta obra, o Evangelho segundo o Espiritismo, o edifício começa a se libertar dos seus andaimes e já se pode entrever a cúpula, sua cúpula, desenhar-se no horizonte. Então, essa figura do que seria, naquele momento, para a doutrina espírita, ao ser lançado o Evangelho segundo o Espiritismo, depois de Kardec já ter editado o Livro dos Espíritos, o que é o Espiritismo, o Livro dos Médiuns, né? Era algo como se você tivesse, olha, eu estava construindo tudo, mas agora, com esses conceitos morais, que é a parte assim, essencial para o nosso aprimoramento enquanto espírito, é exatamente isso que a doutrina espírita é.
1: É interessante, quando eu estava estudando, eu não vou saber a referência certa, porque quando eu estava fazendo um trabalho de pesquisa, então acabei lendo um monte de coisa e não consigo lembrar onde está, mas eu acho que é na Gênese, em que os espíritos falavam justamente isso, né? Que são dois pontos distintos da doutrina espírita. Um primeiro, na verdade, dois momentos, né? Ou dois trabalhos, se assim podemos dizer. Um trabalho de base, o trabalho de revelação, em que os espíritos trouxeram para nós, e aí, tudo bem. E o segundo momento é o trabalho de desenvolvimento dessas bases, que esse é do homem. Por isso que a gente tem o nosso... Por isso que nós vamos ter o nosso salário aí. E não vai ser nem pior do que quem veio antes. Porque o nosso trabalho é de desenvolvimento. E quando nós dizemos aqui o nosso trabalho, não é o meu, não é só o seu que estamos aqui falando, é o de que também quem está escutando, né? De passar isso adiante. Ah, mas eu não falo em nenhum lugar, mas eu estou escutando esse estudo aqui, eu moro no interior do interior. Mas quando nós falamos passar adiante, né? É passar... no seu exemplo, né? Na Exato. Sua modificação, não só em palavras, né? Mas em comportamento, em atitude. Então, assim, a base já foi feita, mas até nível de estudo, muita coisa ainda tem que ser realizada, né? Então não tem como a gente usar desculpa, ah, mas tá aí, Chico já fez com André Luiz, e quantas pessoas estão vindo, muita coisa pra gente fazer, né?
0: Com certeza, mãos à obra, arregacemos nossas mangas e vamos trabalhar, né?
1: Pois é.
0: Por hoje a gente termina, mas semana que vem a gente continua com o nosso estudo.

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1: Alô, companheiros, nós estamos começando o capítulo 16 do Livro dos Médiuns, que fala sobre médiuns especiais. No item 185, Kardec começa nos dizendo que a mediunidade apresenta uma variedade infinita de nuances. Isso porque existem médiuns especiais que possuem aptidões particulares. Então, nós estudamos em outros capítulos, os médiuns que trabalham na cura, os médiuns psicógrafos, a vidência, a audiência, e ele aqui vai acrescentar que essas aptidões particulares podem estar relacionadas à pintura, à poesia, a receituário médico, a orientações de fundo emocional, questões de música, textos históricos. Então, isso tudo é a partir dessas aptidões particulares dos espíritos. Kardec também nos diz que a natureza das comunicações é sempre relativa à natureza do espírito e traz o cunho da sua elevação ou da sua inferioridade, de seu saber ou de sua ignorância. Jesus já nos tinha avisado que conhece-se a árvore pelos frutos. Então, aqui nós podemos pensar sobre essa questão. Que espírito é esse que está dando a comunicação? Qual o seu conhecimento? Qual a sua moralidade? Será que ele tem condições de responder a qualquer pergunta? Enfim, nós temos que pensar, que também Jesus já nos disse, que haveria falsos cristos e falsos profetas. Então, na espiritualidade, existem espíritos que querem simplesmente brincar, se comunicar, sem uma preocupação com a verdade, sem uma preocupação em auxiliar o próximo. A utilização do médium para ele é apenas um passatempo. Então, ele não se preocupa se ele vai dar uma boa orientação, se ele vai ajudar alguém, se ele vai ensinar algo. Ele simplesmente quer se comunicar. Assim como os bons espíritos, com uma elevação, eles já buscam nos orientar para os nossos problemas, para as nossas dificuldades, tentando realmente nos auxiliar. Eles são espíritos guardiãos, eles são espíritos elevados, conhecedores de muitas coisas. Quando nós fazemos uma consulta ao plano espiritual, nós devemos, inclusive, nos ater a que espírito estamos perguntando as coisas. Porque o livro nos diz que os espíritos medianos se ocupam com ramos específicos do conhecimento. Então, por exemplo, na casa espírita que nós frequentamos, nós temos o Dr. Erma e o Agostinho, que são espíritos que respondem ao receituário relacionado às questões médicas, aos problemas de saúde. Já o João e o Antenor, que são outros dois espíritos, eles trabalham mais com as questões afetivas, os relacionamentos, dificuldades entre pais e filhos, entre o casal, problemas entre companheiros de tarefa na casa espírita ou fora dela. Já o Escaramurum fala sobre as questões da mediunidade. Então, se nós queremos realmente uma resposta que nos ajude para o nosso problema, nós devemos saber a quem perguntar. Não podemos perguntar a qualquer espírito, porque muitos virão falar qualquer coisa, sem se preocupar se a nossa questão é realmente importante, se vai prejudicar ou não a nossa vida. Esses espíritos só querem, como nós falamos, brincar, se comunicar. São espíritos levianos. Kardec ainda vai nos dizer que ao lado da aptidão do espírito, existe a do médium, que é para este um instrumento mais ou menos cômodo, mais ou menos flexível. Então, Kardec começa falando da preocupação em analisarmos quem é o espírito, mas ele diz, não basta, temos que analisar também quem é o médium. Não podemos prescindir de observar o comportamento desse médium, a moralidade, como ele age com as pessoas, como ele utiliza a mediunidade. Os espíritos descobrem algumas qualidades particulares no médium e nós não percebemos, mas nós podemos perceber, observar o comportamento do médium. As questões fluídicas dos sentimentos, a espiritualidade vai perceber, vai ler no médium. Mas nós vamos olhar se ele tem um comportamento equilibrado, se ele não usa de palavras grosseiras, se ele atende bem as criaturas, se é uma pessoa responsável, disciplinada. Então, essa parte nós podemos avaliar a fim de auxiliarmos também os espíritos na hora da comunicação. Então, temos que analisar quem é o espírito, quem é o médium, através do que eles nos apresentam. Os espíritos vão nos apresentar a comunicação, que nós teremos que analisar. O médium vai nos apresentar o seu comportamento no dia a dia, que nós também deveremos observar a fim de não sermos enganados por esses espíritos e pelo médium. Kardec ainda compara a questão dos espíritos com os médiuns com o músico e vários violinos. Então, ele nos diz, para nós, pessoas comuns que não entendemos de música, se nós olharmos 10 violinos, 20 violinos, para nós é a mesma coisa. Mas um músico hábil, ele vai saber exatamente o melhor violino, aquele que está com o som mais apurado, que está afinado, que é o mais próprio para o trabalho que ele vai realizar. Então, isso é o que os espíritos fazem com o médium. Nós não vemos essas qualidades, esses sentimentos, o pensamento do médium, mas o espírito pode ver tudo isso. E aí ele vai escolher o espírito, o médium, que está mais de acordo com o gênero de comunicação que ele queira passar. Ele pode ler as nossas intenções, inclusive. Se nós estamos agindo, chamando, evocando os espíritos para brincadeira, se nós estamos com problemas realmente sérios. Muitas vezes os espíritos nas casas espíritas organizadas, eles até acompanham os companheiros que vão fazer os receituários desde o seu local de casa, de trabalho, vendo exatamente qual é a dificuldade, vendo qual é a intenção da pessoa. E uma vez o espírito até nos disse que às vezes eles tinham que se organizar para fazer com que as pessoas não chegassem até a casa espírita porque o receituário não era uma coisa importante, era uma brincadeira, era uma curiosidade. E às vezes eles tinham que também se movimentar para auxiliar alguém a chegar prontamente na casa, a fim de que realmente o seu receituário fosse colocado, porque a pessoa precisava muito daquela ajuda. Então, além da questão prática, né, da hora da mensagem mesmo, existe toda uma rede de solidariedade também observando as nossas necessidades e nos acompanhando quando nós nos predispomos a fazer um receituário mediúnico ou a evocar algum espírito através da psicofonia. Então, temos que ter responsabilidade em relação ao que estamos fazendo. Não podemos simplesmente brincar com a mediunidade, que é algo muito especial, que é algo que deve ser usado com cautela, com precaução, de modo bem organizado, bem disciplinado. E assim, nós vamos dar um pequeno intervalo e voltamos daqui a pouco para darmos continuidade a esse estudo.
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4: Olá amigos, dando continuidade ao estudo do Livro dos Espíritos de Allan Kardec, hoje nós vamos prosseguir com o capítulo 4 da parte 2ª, que trata da pluralidade das existências. Já estudamos nesse capítulo a reencarnação, a justiça da reencarnação, e o tema que nos cabe hoje iniciarmos se trata da encarnação nos diferentes mundos. Vamos ficar com as questões de 172 a 175. Esse tema é extenso e ele será desenvolvido depois ao longo das próximas semanas. Kardec pergunta aos espíritos o seguinte: nossas diversas existências corporais efetuam-se todas na Terra? Então, quer dizer, né? Será que nós já sabemos que fomos criados por Deus, simples e ignorantes, precisamos, para chegarmos à perfeição, né? Esse progresso que a gente deve desenvolver para chegarmos à perfeição e à felicidade, para isso é necessário que percorramos diversas etapas em diversas existências corporais, em várias reencarnações, mas elas só acontecem aqui no planeta Terra? E aí os espíritos respondem: nem todas, mas em diversos mundos. A deste mundo não é a primeira nem a última, e é uma das mais materiais e das mais distantes da perfeição. Quanto ensinamento numa única resposta. Vamos fazer alguns comentários que, com certeza, não esgotarão esse assunto, né, esse tema, mas, pelo menos, para servir para nós como pontos de reflexão. Então, vários mundos, em vários mundos ocorrem as encarnações. Isso significa dizer que não é somente a Terra que tem condição de abrigar a vida, né? Então, a gente às vezes se perde tanto nesses questionamentos de se há vida em outro planeta ou não, e a revelação dos Espíritos nos diz que todos os mundos têm condições de receber Espíritos para seu desenvolvimento. Então, isso é uma coisa que já fica na nossa cabeça, né? Então, todos os mundos são habitados e eu posso percorrer o meu caminho evolutivo encarnando em diversos desses mundos, né? Agora, evidentemente, nós sabemos que esses mundos não são iguais. Eles são diferentes, tanto em sua constituição física, quanto pelo conjunto dos espíritos que ali estão e que constitui uma sociedade mais avançada intelectual e ou moralmente, né? Então, existem diferenças nesses mundos que vão até o infinito, se nós formos raciocinar desta forma, né? E os espíritos falam que a existência que nós temos aqui na Terra não é a primeira e não é a última. Então, é uma série de existências, como a gente já viu, que precisamos passar para chegarmos a um objetivo final, né? E eles ainda dizem mais, que essa que nós vivemos atualmente é uma das mais materiais e das mais distantes da perfeição. Então, temos muito caminho ainda a percorrer. E a gente, se for raciocinar que para atingirmos um grau de perfeição, né, lá o topo máximo da escala, nós seremos felizes, né, porque não é a felicidade que nos aguarda, então é fácil identificar, olhando a nossa volta, no mundo em que a gente vive, que a gente ainda está muito distante da perfeição. Mas tem uma coisa muito importante nisso tudo, meus amigos, é que nós sabemos, através da revelação espírita, que nós chegaremos a esse cume, né? A esse ponto máximo. Então, isso nos dá assim, uma esperança muito grande, é uma esperança muito confortadora, por a gente saber que o estado de confusão, de perturbação, de infelicidade, é temporário. Então, a gente guarda essa certeza. Olha que legal, a fé espírita nos traz essa certeza e nos dá essa esperança, que por mais complicado que esteja o meu entorno, né, com dificuldades, com problemas, com muitos desafios a serem superados, eu chegarei a um momento diferente desse que será muito feliz. Então, eu conseguirei transpor tudo isso. Lógico, eu tenho que fazer a minha parte, né? Eu tenho que caminhar. E sobre essa questão dessa existência ser uma das mais materiais, isso também é muito lógico da gente entender. Por quê? Porque os mundos, eles são os mais diferenciados possíveis em sua composição. Então, nós vivemos num planeta rochoso. Tem planetas que são gasosos. Então, será que os corpos que vão servir de habitação para os espíritos que lá encarnarem serão iguais aos nossos? Com certeza não. Será que são corpos gasosos? Não sabemos ainda, né? Mas com certeza já conseguimos entender que para espíritos mais evoluídos, os corpos são mais sutis. Né? Então, por isso que ele diz que nós ainda estamos num dos mundos em que a existência é mais material e mais distante da perfeição. Mas é bom sabermos que isso é temporário. Mas estamos aqui por quê? Porque é necessário. Né? Então, Deus não errou quando nos colocou para encarnar nesse planeta, não. É porque precisamos das experiências desse planeta para que conquistemos as virtudes necessárias que nos farão progredir. E Kardec continua perguntando aos espíritos. A alma, a cada nova existência corporal, passa de um mundo a outro ou pode efetuar várias delas no mesmo globo? Então, a pergunta de Kardec é se a gente fica nesse ping-pong, né? Encarna aqui na Terra, depois vai para um outro planeta, depois volta para cá, depois vai para lá, acolá, né? E aí os espíritos respondem. Ela pode tornar a viver, ela, a alma, né? Ela pode tornar a viver várias vezes no mesmo globo, se não se adiantou bastante para passar para um mundo superior. Então, nós sabemos, pela revelação dos Espíritos, que nós nos encontramos num mundo da categoria de provas e expiações. Então, ainda temos muita coisa para que a gente se acerte com a lei, né, por erros cometidos no passado e daí a expiação, como muitas provas com vistas ao nosso progresso. Né? Então, esse mundo serve para isso. Então, nós estamos nessa fase. Então, é lógico que como que nós conseguimos progredir mais rápido? Através do nosso esforço próprio, da nossa vontade. Então, se a gente não ficar marcando passo, de repente, com o esforço que a gente faz, a gente consegue atingir um patamar de merecimento de um mundo superior, né? De um mundo num patamar evolutivo melhor do que esse que nós vivemos. Né? Então, aí a gente pode ir para lá. De que adiantaria eu reencarnar num mundo muito elevado e as experiências que lá acontecem, eu não vou poder aproveitar, né? É que nem aquela comparação do aluno, que você vai avançar 1, 2, 3 anos e ele não tem condições de assimilar os conhecimentos que aquele grau elevado vai oferecer, né? Da mesma forma com a gente. Então, é por isso que, normalmente, a gente está, muitas vezes, no mesmo planeta. Por isso que, na subpergunta A, Kardec continua, né? Assim podemos reaparecer várias vezes na Terra? Certamente, foi o que nós comentamos. E aí ele pergunta, faz uma outra subpergunta, que é a B. Podemos retornar a este depois de ter vivido em outros mundos? Sem dúvida, é a resposta. Já pudestes viver algures e na Terra. E aí é interessante que a gente também se lembre da outra coisa, né, que acontece com a gente. A gente falou, de repente, de encarnar no mundo superior. Mas pode haver também que eu ficar marcando o passo, não estar nem aí, não me preocupar com as questões da minha evolução enquanto espírito imortal. E aí também o mundo anda e eu fico parado. E aí eu vou reencarnar num mundo inferior, né? Então eu tenho essa possibilidade também.

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1: Olá, amigos. Continuamos aqui no estudo do livro Grande Enigma, de Leon Denis, e ainda no capítulo 15, A Lei Circular. Estamos numa fase aqui dos nossos estudos, onde Leon Denis fala sobre a velhice. E ele discorda veementemente quando comenta sobre o que seria algo comum de se dizer que a velhice não seria uma boa fase da vida, né? E aí, é nesse parágrafo que nós continuamos, é quando ele diz assim: há aí um erro grave. Ele não concorda com a afirmativa de que a velhice seria uma fase ruim da vida. Aí ele prossegue, aí dando a sua justificativa, né? Primeiramente, em regra geral, nenhuma fase da vida humana é inteiramente deserdada dos dons da natureza, ainda menos das bênçãos de Deus. Aqui já é uma prova de fé, não é verdade? Porque quem fez com que as fases da vida do homem se dessem dessa maneira? Infância, idade da juventude, da madureza e da velhice. Quem foi que estabeleceu esse critério para a vida física? Um início e um fim, com a chamada morte. Em último caso, em última instância, foi Deus. Então fica difícil nós questionarmos Deus. Ah, como a gente gosta de questionar Deus. Se a gente pudesse, a gente convocaria o Senhor Supremo da vida para ensinar-lhe como fazer as coisas. Porque somente nós sabemos o que é o certo. Somente nós sabemos o que é o melhor. E por que isso? Orgulho, né, meus amigos? Então, nós achamos que sabemos o que é o melhor quando não estamos de posse de todas as informações necessárias ainda para que possamos estabelecer o critério correto daquilo que nós consideramos como sendo o melhor a ser feito. Então, é por isso que nós precisamos, nesses momentos em que nós não temos acesso a todo esse conhecimento das questões da vida, confiarmos em Deus, que é o Pai, que sabe tudo, que estabeleceu as leis de forma segura para que pudéssemos fazer o quê? Para que pudéssemos nos submeter a elas, por puro e simples desconhecimento. Então a fé é isso, é eu confiar em alguém que eu tenho a certeza de que me é superior, e a doutrina espírita nos faz ter a fé raciocinada. Então, se eu sei que existe esse ser que é superior, e é ele quem estabelece as leis, eu tenho que confiar, eu tenho que ter fé de que ele só faz o que é melhor para mim. Ele não é o ser infinitamente bom e justo? Então ele não pode estabelecer uma lei que vá me prejudicar. Então não tem como eu dizer que o fato de existir a velhice e dela em alguma situação me ser prejudicial, entre aspas, porque eu considero que seja, me traz algumas limitações, não é verdade? Me traz alguns incômodos, então eu não posso, somente por causa disso, achar que Deus está errado e convocá-lo para uma reunião para pedir que ele modifique isso, né? Então eu tenho que ter essa confiança, que é o resultado de uma certeza de que Deus sofre.

faz para mim e para todos os seres o que é o melhor. E vejam, a gente está falando isso em relação à vida física, em relação à vida do ser humano. Mas todo esse ciclo, ele se repete para a grande maioria dos seres que vivem em nosso planeta e que vivem em outros planetas também. Então, Deus estaria repetindo um erro? De forma alguma, né, meus amigos? A conclusão que a gente chega é qual? Que nós não entendemos ainda o porquê disso tudo. Mas vamos junto aqui a Leon Denis, já tentando vislumbrar um pouco dessa razão de tudo isso ser desta forma. Vamos ver o que ele tem mais a nos falar. Por que a última etapa de nossa existência, a que precede imediatamente o coroamento do destino, seria mais desolada que as outras? Isso seria uma contradição, e não poderia existir na obra divina. Nela, tudo é harmonia, como na viva composição de um concerto impecável. Ao contrário, a velhice é bela, ela é grande, ela é santa, e vamos estudá-la um instante, à luz pura e serena do espiritualismo. Então aqui Leon Denis já traz para a gente a chave do entendimento da questão da velhice. Vamos nos deslocar de onde nós insistimos em nos posicionar, que é na vida física puramente, ali, sob aquele ponto de vista de observar apenas a questão do corpo físico, e vamos nos posicionar em um outro local, onde a gente vai ter uma visão sob o ponto de vista do espiritualismo. Então eu já vou ter um entendimento diferenciado, já começando bem pra caramba, somente em me lembrar de que sou um espírito imortal e de que esse corpo que eu estou me utilizando, ele vai passar pelo processo natural do envelhecimento, mas que isso tem um objetivo maior, que é um objetivo de servir ao espírito imortal. Então, a partir desse ponto de vista, nós teremos um entendimento diferenciado sobre a questão da velhice do homem. Vamos ver o que Leon Denis reflete conosco sobre isso. Cícero escreveu um tratado eloquente sobre a velhice. Certamente, encontramos nessas páginas célebres algo do gênio harmonioso desse grande homem. Entretanto, é uma obra puramente filosófica e que apenas contém visões frias, uma resignação estéril e puras abstrações. É preciso colocá-la sob um outro ponto de vista para compreender e para admirar esse epílogo augusto da existência terrestre. Então, aqui, ele comentando sobre as reflexões de Cícero, ele fala, né, que ele filosofou em cima do que ele entendia, mas somente sob o ponto de vista material, né? Então, por mais que você fique resignado ao observar essa fase da vida, né, a velhice, mas sem um ingrediente espiritual, é como Leon Denis nos diz aqui, né? Você vai ter uma visão fria da questão. Então vamos dar uma aquecida nessa nossa visão? Vamos ver o que Leon Denis nos coloca sobre a questão da velhice? Ele nos diz assim: a velhice recapitula todo o livro da vida,
resume os dons das outras épocas da existência, sem delas ter as ilusões, nem as paixões, nem os erros. O ancião viu o nada de tudo o que ele deixa. Entreviu a certeza de tudo o que virá. É um vidente. Ele sabe, crê, vê, espera. Em torno de sua fronte, coroada por uma branca cabeleira como a faixinha hierática dos antigos pontífices, paira uma majestade inteiramente sacerdotal. À falta dos reis, em alguns povos, eram os anciãos que governavam. Então aqui já traz para a gente alguma reflexão relativa à questão da velhice. E muito interessante, por quê? Primeiro, esse respeito que nós devemos ter por aquele que já vivenciou diversas fases da vida e que já tem, por isso mesmo, uma experiência acumulada. Lógico e evidente, se ele soube aproveitar cada uma dessas fases. Porque, vejamos, meus amigos, em alguns momentos, certas fases da nossa vida, principalmente na adolescência, elas nos convocam, nos chamam, nos estimulam, nos seduzem a termos comportamentos que, de um modo geral, acabam fazendo o quê? Com que desperdicemos as nossas energias vitais, sem que sejam aplicadas em atividades que sejam úteis, tanto para nós, quanto para aqueles com quem nós convivemos. Então, é muito complicado quando nós analisamos, depois de passado um tempo, né? Quando a gente já entra na fase madura, ou já inicia a caminhada para a velhice, e a gente faz uma reflexão e aí pensa assim, né? Puxa vida, se eu tivesse toda essa energia hoje, né? Aquela toda que eu desperdicei na infância, mas com essa experiência, com essa vivência, com esse raciocínio mais amadurecido, eu não teria feito o que eu fiz. Eu teria tido um comportamento diferente. Não acontece isso com a gente? Acontece com vocês, meus amigos. Então a gente vê, né, que quando a gente vai amadurecendo, a gente já tem um entendimento diferenciado de muitas coisas. E uma das situações em que nos envolvemos é exatamente essa, da reflexão de que, hoje em dia, nós utilizaríamos muito melhor todo o nosso arcabouço físico se tivéssemos a idade mais nova, mas com esse pensamento, com esse entendimento da idade mais madura. Não é verdade? Então, a gente já vê que essa fase da velhice, ela já traz para nós uma reflexão e um entendimento melhor sobre a utilização do nosso tempo, das nossas forças, da nossa própria vida. Isso em regra geral, não é verdade? Porque existem aquelas pessoas, evidentemente, por já terem conquistas espirituais anteriores, vamos nos lembrar da reencarnação, né? Somos espíritos imortais e que já vivemos muitas e muitas existências físicas. Então, aquele que já tem conquistado as virtudes, ele já tem, até mesmo durante a sua idade mais jovem, uma aplicação de todas as suas forças, de todas as suas energias, de forma mais equilibrada e de forma mais sensata. E Leon Denis fala pra gente, né, que por conta desse entendimento de que o ancião tem uma experiência
maior, em muitas sociedades, ele era colocado como aquele que governava, né? Porque era a pessoa capaz de tomar as decisões mais acertadas. E Leon Denis prossegue: a velhice é ainda, e apesar de tudo, uma das belezas da vida, e certamente uma de suas harmonias mais elevadas. Frequentemente, dizem: que belo ancião! Se a velhice não tivesse sua estética particular, por que essa exclamação? E, enquanto eu lia sobre esse pensamento aqui de Leon Denis, eu fiz algumas reflexões interessantes sobre essas exclamações que às vezes a gente faz, né? Não é para todos. Vocês já pararam para reparar nisso? Não é para todo o idoso que a gente olha e tem essa exclamação de dizer: que belo ancião. Mas, para muitos, nós temos essa expressão de respeito, mesmo que nós não falemos, né? Não nos expressemos oralmente. Porque parece que transparece daquele ser toda essa sua experiência, e que ele irradia de uma forma diferenciada esse tipo de pensamento, esse tipo de sentimento que ele traz. Então, eu me lembro de que, às vezes, determinadas senhoras que, às vezes, nem falam nada, que não articulam nenhuma palavra, mas que só em você olhar, em só você observar o comportamento, a delicadeza do trato, a delicadeza do andar, a delicadeza de segurar os objetos, a delicadeza do respeito pelos outros apenas num sorriso, né? Então, a expressão, às vezes, somente do idoso, com experiências acumuladas, ele já traz para nós esse ar de respeito. Então, é muito interessante quando a gente observa isso, né? E a gente vê que, graças a Deus, aquele companheiro deve ter tido um aproveitamento muito bom da sua experiência física. E que agora, na idade da velhice, tem essa oportunidade de se sentir bem, de se sentir em paz com a sua consciência, de se sentir feliz por poder ter conquistado algumas virtudes, ter conquistado algumas experiências ao longo de sua existência. E prossegue Denis: entretanto, é preciso não esquecer que em nossa época, como já dizia Chateaubriand, há muitos velhos e poucos anciãos, o que não é a mesma coisa. Então parece que aqui Leon Denis começa a concordar conosco, né? Então, a diferenciação entre aquele que tem, ao final da sua etapa de vida, um envelhecimento diferenciado do outro, e que retrata isso através do que falamos, das suas expressões, né, do seu comportamento. E é muito legal essa diferença aqui que Chateaubriand fala e que Leon Denis repete, né? E isso não é só no tempo dele, não. Né? Leon Denis escreveu esse livro, finalizou o livro em 1911, mais ou menos. Nós já temos mais de 100 anos da publicação dessa obra, e o que nós observamos hoje em dia é a mesma coisa. Então vamos ver
o que que Leon Denis prossegue nos falando, né, nessa reflexão sobre a diferença entre o que ele chama de velho e de ancião. O ancião, com efeito, é bom, é indulgente, ama e encoraja a juventude. Seu coração não envelheceu, enquanto que os velhos são ciumentos, malévolos e severos. E se novas gerações não têm mais pelos antepassados o culto de outrora, não será precisamente porque os velhos perderam a elevada serenidade, a amável benevolência que fazia antigamente a poesia dos lares antigos. A velhice é santa, é pura como a primeira infância. É por isso que ela se aproxima de Deus e que vê mais claro e mais longe nas profundezas do infinito. Então aqui a gente vê essa diferença que Leon Denis traz para a gente entre velhice e ancianidade. É assim que se fala, gente. Deve ser. Então a gente vê a diferença que Leon Denis traz para a gente entre o velho e o ancião. E aí, meus amigos, é importante que a gente reflita sobre isso. Sabe por quê? Porque quase todos nós passaremos pela fase da velhice. Alguns não, porque desencarnarão antes. Mas, em regra geral, nós temos a grande maioria das pessoas passando pela fase da velhice hoje em dia, né? A gente tem uma expectativa de vida grande da população. E o que que nós queremos para nós quando chegarmos a essa fase? A gente quer ser um velho ranzinza, chato, que ninguém aguenta ficar perto? Que, gente, isso é importante que a gente reflita e raciocine. Por que que alguns se tornam chatos e ranzinzas ao final da existência? Porque, de certa forma, foram chatos, ranzinzas, cri-cris ao longo da existência toda. E vocês acham que vai acontecer o quê quando a gente, de certa forma, quando atinge uma idade mais velha, o que que acontece com esse tipo de comportamento que nós temos ao longo da vida? Parece que ele se potencializa, né? Então, se eu fui chato na minha idade da adolescência, da madureza, quando eu chego na idade da velhice, ah, meu Deus do céu, eu não vou ser somente chato, eu vou ser insuportável. Então, o que que nós queremos? Nós queremos, ao final da nossa existência, é isso? É afastar de perto de nós as companhias dos outros? Porque quem aguenta ficar junto a alguém que é chato, que só fala mal dos outros, que só reclama das coisas, que nunca tem uma palavra de engrandecimento, né? Então, é importante que desde a idade da nossa, quando nossa razão desperta na adolescência, nós tenhamos a preocupação de fazer uma análise de nós mesmos, de nossa vida, de nosso comportamento, porque se eu identifico que alguma coisa não está certa, que eu tenho um comportamento que não é bom, que não atrai boas companhias, que me afasta das pessoas sérias, que me afasta das pessoas bondosas, isso é um fator de preocupação para mim. Isso significa dizer que quando eu chegar na idade da velhice, já que não existe milagre, não é verdade? Eu serei no futuro o que eu cultivei ao longo da minha existência como um todo. Não existe nenhum mistério nessa conta aí final. Como também eu, enquanto espírito imortal fora do corpo, serei
ao final de uma vida, quando a morte do corpo físico chegar, como espírito, exatamente o que eu fui, o que eu cultivei ao longo da minha existência. Então, eu terei um final de existência na velhice agradável, feliz, se eu cultivar esse tipo de coisa ao longo da minha existência como um todo. E é por isso que, em certos casos, nós vemos determinadas situações que são muito tristes, meus amigos. Então, como o caso, uma vez relatado por um amigo meu, de uma senhora que ela estava numa casa de repouso para idosos e que lá ela foi colocada, ao final da sua existência, pelos filhos que nem iam visitá-la. E aí, ele veio comentar comigo. Triste isso, não é, Jailton? Porque qual o aspecto que dá? Que tudo isso aconteceu em função do coração muito duro e sem amor dos filhos. Só que aí ele veio contar o caso daquela senhora. Não que se justificasse o comportamento dos filhos, mas ele diz: ela não é totalmente inocente nessa história. Porque ao longo de toda a existência, ela perturbou tanto aqueles filhos, não deixavam eles fazerem nada com tranquilidade, em paz. Sempre tinha algo para falar de forma negativa sobre as escolhas que os filhos fizeram. Então, num momento em que eles já estavam meio que desesperados, eles viram apenas nessa situação, nessa atitude, uma forma de poderem ficar livres daquele tipo de comportamento que a mãe tinha. Era o melhor a ser feito. Quem somos nós aqui para questionar e julgar? Mas, com certeza, se o comportamento daquela senhora ao longo da vida, em relação aos filhos, fosse outro, fosse do cultivo de uma amizade, cultivo de um sentimento bom, de estar junto, de conviver em harmonia, de respeito, de amor, nós acreditamos que, ao final da existência, os filhos teriam o maior prazer em estar convivendo com aquela mãe. Então é muito importante que nós observemos isso em nós, enquanto nós temos essa possibilidade de refletir e temos essa possibilidade também de fazer alterações em nossas vidas, em nossos comportamentos, em nossas formas de ação junto àqueles com quem convivemos. Porque, com certeza, se nós semeamos amor, paz, compreensão, nós teremos com toda certeza no futuro o cultivo desse tipo de sentimento junto àquelas pessoas que terão um enorme prazer em estar conosco, em conviverem conosco, em fazerem por nós muita coisa que vai nos favorecer e vai nos tranquilizar ao final da nossa existência. Então vamos fazer essa reflexão, cada um de nós, sobre essa questão, porque vai ser muito mais fácil quando nós estivermos na idade da velhice, né? Ou quando formos anciãos, no dizer de Léon Denis, de nós termos a alegria de ver que à nossa volta muitas pessoas, parentes, amigos, às vezes até outros admiradores, né? Eles estarão ali ao nosso lado
porque eles terão prazer em estar conosco, porque eles sabem que ao nosso lado eles vão se sentir bem, eles vão ter de alguma forma uma palavra de carinho, uma palavra de orientação que o ancião sempre tem para pronunciar, para dar com tranquilidade. Bom, meus amigos, e hoje essas foram as nossas reflexões em torno da velhice, aqui no capítulo 15 do livro Grande Enigma, A Lei Circular. Na próxima semana, nós vamos continuar ainda com as reflexões que Leon Denis nos traz sobre a velhice. A gente se encontra na próxima semana. Até lá!

0: Boa noite. Estamos aqui mais uma vez no programa Preces pela Vida e vou descrever para as pessoas que precisam com deficiência visual e intelectual. Estamos em dois quadros, um maior, onde à esquerda está escrito Prece pela Vida, acima. E à direita, o logo da Ediluz. E o quadro geral existe, é um céu estrelado. No fundo, é um céu estrelado. No centro tem dois quadros. À esquerda estou eu, Isis Cortes, uma mulher de pele clara, uso óculos, cabelo curto, grisalho, uso um brinco bem pequenininho. E atrás de mim tem uma parede, onde tem dois quadros e a parede é branca. À direita tem a nossa querida intérprete, Cirlei. É uma mulher de pele clara, cabelos pretos ao ombro. Ela usa uma blusa preta para facilitar. E atrás, uma parede clara, também para que facilita, né, o contraste. Agora vamos dar início. Pedimos que coloquem uma água para fluidificar. Pode ser um copo com água, uma jarrinha. E estamos dando boas-vindas a todos que estão no chat. E agora vamos ler o capítulo 10 do livro Episódios Diários. Divaldo Franco, Joana de Ângeles, em espírito, e o tema é o desânimo. Então eu vou ler. Vou ler um pouquinho mais pausado para que a nossa intérprete possa acompanhar melhor. O desânimo, tóxico, imobilizador. O desânimo se insinua suavemente, dominando as reservas de coragem e submetendo o combatente à sua ação perturbadora. Instala-se a pouco e pouco, inspirando pessimismo e mal-estar que se agrava. Qual invasor que conquista passo a passo os espaços abandonado à sua frente? O desânimo é inimigo covarde que ceifa mais vidas do que o câncer, pelos resultados que logra na economia do comportamento humano. Quando sentires a insinuação do desânimo, ciciando-te falsos motivos para que abandones a peleja ou a postergues ou a desconsideres, tem cuidado. Usa a razão e expulsa-o da casa mental. Às vezes, se te apresenta na condição de mágoa defluente de qualquer incompreensão sofrida. E, noutras ocasiões, em forma de exaustão de forças que deves superar mediante mudanças de atitude mental e de atividade física. A marcha do tempo é inexorável. De qualquer forma, as horas se sucedem. Utiliza-as de maneira condigna mesmo que a peso de sacrifícios. Quando transpuseres a barreira da dificuldade, constatarás a vantagem de haver perseverado, descobrindo-te rico de paz, face aos tesouros de amor e realização que adquiriste. Motivo algum deve servir de apoio para o desânimo. Tudo na vida constitui convite para o avanço e a conquista de valores, na harmonia e na glória do bem. Vamos agora compreender, né, ligeiramente, fazer uma breve explicação e depois nós vamos fazer a nossa prece. Ela diz assim: o desânimo instala-se pouco e pouco, inspirando pessimismo e mal-estar, que se agrava, qual invasor que conquista passo a passo os espaços abandonados à sua frente. Esses espaços são os espaços mentais que nós abrimos. O desânimo, aquele pessimismo, não vai dar certo. Tudo que eu vejo, eu não vejo saída. Eu não estou suportando. Por que comigo é assim? E aí a gente vai nesse estado, né, de pessimismo e vai criando um mal-estar. Veja que quando nós estamos desanimados e não agimos para sair daquela situação, nós vamos ficando mole, não queremos fazer nada e debanda para uma depressão. Então, tomemos cuidado, diz Joana de Ângeles. O desânimo é inimigo covarde que ceifa mais vidas do que o câncer. E olha que a gente tem ainda hoje, né, naturalmente, se tem um pavor, né, de falar. E pelos resultados que logra na economia do comportamento humano. Então, a gente fica sem esse tesouro, que é o ânimo, que é que nos dá a vontade, a vida, é que nos impulsiona a vencer tudo aquilo que nós viemos para superar. Então, quando sentires a situação do desânimo, para que abandones a peleja, né? A gente não falava, estou pelejando com isso, quer dizer, estou tentando, estou perseverando, né? Então, abandones a peleja, ou postergue, quer dizer, fica adiando aquilo que a gente precisa fazer, né? Ou desconsideres, estou nem aí, né? Deixa para lá, tem cuidado. Diz Joana de Ângeles. Às vezes, se te apresenta na condição de mágoa, defluente de qualquer incompreensão sofrida, então a pessoa está magoada e fica só desanimada. Por que fulano não fez aquilo comigo? Por que agiu assim? Por que não entendeu? Por que não se modificou? Né? Aí aquilo fica, mas nós não temos a condição de modificar nem o pensamento, nem o sentimento de ninguém. Então, mesmo diante daquelas situações sofridas, nós precisamos criar ânimo para perseverar com novas metas ou modificando algumas metas, vamos dizer, né? Porque metas todos nós temos e tenho certeza que todos nós temos metas edificantes. Mas tem, às vezes, tem algumas que precisamos modificar. Não, precisamos transformar. Precisamos fazer algo para criar ânimo. Então, ela diz assim. Em outras ocasiões, em forma de exaustão de forças que deves superar mediante mudança de atitude mental. São as mudanças que eu estava falando, né? Então, a gente muda a atitude mental e atividade física. Veja, a gente vai para os médicos e vai para todos, sempre está dizendo, faça uma atividade física, faça uma caminhada. Vá caminhar numa praça, numa praia, faça alguma coisa, mexa-se, movimente-se, o corpo foi dado para a gente se mexer, uns mais devagar, outros mais ligeiro, não importa. Mas saia dessa cadeira, dessa cama e dessa tristeza que você se encontra agora. Isso é um convite para que a gente, com ânimo, a gente toque a vida e não precise sofrer mais do que o que já sofremos para ser feliz, para encontrar a felicidade. Então, a marcha do tempo é inexorável, não para. De qualquer forma, as horas se sucedem. Utiliza-as de maneira condigna, mesmo que a peso de sacrifício, com dignidade. É com sacrifício. Todos nós estamos, de uma forma ou de outra, vivemos algum momento, alguma situação sacrificial, uns mais, outros menos, com certeza. Mas ela diz assim: de qualquer forma, utiliza de maneira condigna, mesmo a peso de sacrifícios. Quando transpuseres a barreira da dificuldade, porque nós viemos aqui para vencer, o fardo é de acordo com o que nós suportamos, né? Então ele diz: constatarás a vantagem de haver perseverado. Cai, levanta, passa um dia triste, chora, mas levanta. Levanta para poder não ficar em uma situação onde ficava com saudade do tempo que levantava e já tem uma maior dificuldade de levantar. E se assim estiver, mesmo assim, é hora de recomeçar. Levante, ore, peça ao Pai: meu Pai, me envie, me mande de novo a ajuda que sempre o Senhor me mandou, porque agora eu quero levantar. Precisa do nosso querer, e da nossa vontade, e da nossa ação. Então, descobrindo um rico de paz, faça os tesouros de amor e realização que adquiriste. Nós viemos aqui para adquirir os tesouros e não para fazer como a gente quer, que eles venham sem que a gente se esforce. Motivo algum deve servir de apoio para o desânimo. Ah, foi meu pai. Ah, foi meus filhos. Ah, foi o meu chefe. Ah, foi porque hoje choveu. Ah, foi porque hoje fez sol. E aí a gente vai arranjando motivo e a gente vai encontrar, porque eles existem. Por isso que a gente encontra. Mas nós não podemos alimentar o desânimo diante das situações. Eu sei que é difícil. Eu não estou dizendo que supero isso com essa facilidade com que estou passando para vocês, porque eu passo as palavras que Jesus veio com alegria, mas sofro de tudo que todos nós estamos sofrendo em humanidade. O que eu quero aqui, esse aprendizado, é dizer: vamos todos nós não só escutar, mas fazer um esforço para assim fazer. Porque ele termina dizendo assim: tudo na vida constitui convite para o avanço e a conquista de valores na harmonia e na glória do bem. Vamos fazer nossa prece. Pai de infinita misericórdia e infinita bondade, Mestre Jesus, que veio e no seu Evangelho ele passa para nós, no Evangelho, o desânimo é uma falta. Mas por que é uma falta? Porque nos causa dor. Vem, Mestre, ensina-nos e ampara-nos e nos dá a energia necessária para que a gente saia dessa situação de desânimo, para a gente encontrar forças a partir de agora e nos alimentarmos, de sair aqueles que assim estão com dificuldade e tomar um banho, de sair dessa cadeira, dessa cama, e se assim não pode, mas de levantar agora os olhos para o céu e sorrir, dizendo: obrigado, Senhor, porque aqui estou, cumprindo os teus desígnios, mas na certeza de que estou exercitando aquilo que preciso para aumentar os tesouros que me leva no transporte que chega ao céu. os tesouros da alma, da virtude. Vem, meu Pai, Mestre Jesus. E eu que já tenho a condição ainda, e graças a Deus, e assim será, de levantar daqui agora, de levantar numa situação onde eu posso dizer: ai, parece que eu não vou conseguir, mas agora eu tenho certeza e estou em prece dizendo: eu quero, eu vou e eu posso. A cada dia eu vou conquistar um pouquinho. E quando eu menos esperar, mesmo diante das dificuldades, estarei sorrindo feliz, porque venci a mim mesmo, superei minhas dificuldades e sacrificialmente, assim como o mestre ensinou, eu venço. Eu venço o mundo das ilusões. Venço o meu mundo interior das minhas ilusões. E chego cada vez mais a Deus, aonde a felicidade está presente, a alegria e o ânimo ainda mais, porque estarei lá cada vez mais pertinho dele, a partir de agora, tendo a certeza de que a paz da minha consciência e o dever cumprido faz com que eu, fazendo o melhor que eu puder, reconhecendo os meus erros e transformando a cada dia com muito sacrifício, caindo e levantando, agora eu quero cada vez mais levantar e seguir, Mestre Jesus, Maria, que neste momento acompanha com sua equipe todos aqueles que estão em maiores desequilíbrio. Vai até cada um deles e impede, Maria, Mãe de Jesus, nossa irmã maior, que eles façam qualquer desatino que seja contra a vontade de Deus. E aqueles que assim já fizeram, vai e balsamiza este momento de cada um, fazendo com que criem todos, adquiram ânimo para se soerguer, para seguir e encontrar a paz. E sendo assim, todos nós agora presentes neste momento, saibamos agradecer a Deus, ao Mestre Jesus, a Maria de Nazaré e a todos os Espíritos benfeitores e de luz que nos acompanham, pedindo que nos fortaleçam no ânimo para seguirmos em paz. Que assim seja. Prece pela Vida é um programa que diariamente estaremos aqui às 18 horas, cada dia com a participação de uma pessoa diferente, mas sempre aqui presente. Todos têm o chat onde podemos participar e interagir. E amanhã, pela manhã, nós estaremos no programa Pro Dia Nascer Feliz, diariamente às 6 horas. É um programa. Só de audição, aonde só tem notícias boas, é uma alegria, tem poesias, tem histórias alegres, enfim, para que a gente comece o dia só com coisas boas e crie ânimo para seguir. Boa noite.
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E vamos começar a nossa primeira aula do estudo da sombra. A sombra, ela é infelizmente mal interpretada, né? A maioria de nós temos a ideia de sombra como algo assustador, como algo escuro, até porque o próprio conceito de sombra nos traz a ideia de que sombra é uma oposição à luz. Tudo aquilo que se opõe à luz forma uma sombra. Mas a ideia do nosso módulo, e principalmente, né, do trabalho na psicologia que Joana nos propõe, é que possamos compreender a sombra e crescer com a sombra. Então, para começarmos, eu queria trazer uma reflexão. Bem, passamos nossa vida até os 20 anos decidindo quais as partes de nós mesmos que poremos na sacola. E passamos o resto da vida tentando retirá-las de lá. Algumas vezes, parece impossível recuperá-las como se a sacola estivesse lacrada. Eu escolhi essa reflexão justamente para que a gente possa compreender exatamente como a sombra começa a se formar. Quando pensamos que passamos nossa vida até os 20 anos pondo um monte de conteúdos nossos ou partes nossas dentro de uma sacola, começamos a perceber que essa construção da sombra é algo desde o início da nossa vida. Então, lá atrás, quando somos ainda uma criança pequena, por volta de 2, 3 anos, onde o processo da educação começa a se formar de forma mais diretiva e esse ego começa a ter uma estruturação e a criança já percebe que ela é ela e que a mãe é a mãe, e o pai é o pai e os coleguinhas são os coleguinhas, nós também começamos a perceber nessa época que algumas coisas que nós fazemos, algumas atitudes que temos, não são tão agradáveis. Principalmente aquelas duas pessoas que para a criança é a sua base, o pai e a mãe. Então, quando uma criança, supondo uma garotinha, percebe que toda vez que ela fica muito irritada e que fala mais alto, isso irrita a sua mãe, é muito provável que, dependendo da forma como essa mãe se coloque, essa menina entenda que se mostrar irritada, se mostrar ansiosa, desagrada a mãe, aquela pessoa que para ela é tão importante. Então, essa garotinha vai colocar a sua ira, a sua raiva dentro da sua sacola. E assim por diante. Então, nós vamos crescendo, nos tornando adolescentes, e dentro de cada nova experiência no mundo além da família, nós vamos colocando conteúdos nossos que para nós não é aceitável naquela sociedade, nós vamos compondo essa sacola. Em um determinado momento, eu também começo a perceber que se eu me mostrar, no caso dessa garotinha ainda, se eu me mostro uma pessoa sempre muito ponderada, sempre muito compreensiva, sempre muito calma, eu sou mais aceita, eu sou mais amada, eu sou vista como alguém interessante. Essa garotinha agora, toda vez que ela se sente muito irritada, ela põe a irritação na sacola e automaticamente ela se torna aquela pessoa tão ponderada, ponderada e cada vez mais ponderada, amável, dócil, boazinha. E ela vai construindo aí uma persona. E ao construir essa persona e crescendo, se tornando adolescente, se tornando adulta, em algum momento ela pode começar a acreditar que ela é exatamente aquilo. Então, eu sou uma pessoa calma, eu sou uma pessoa que não me irrito com nada, eu sou uma pessoa que nunca vou ser explosiva. Só que o que a gente vai percebendo aí é que quanto mais eu me identifico com a imagem da pessoa que eu acredito ser, a minha sombra, a minha sacola lá do início vai ficando cada vez mais densa, mais densa. E eu vou, dessa forma, me separando cada vez mais da pessoa que sou. Então, a sombra, ela começa nos trazendo a ideia de que tudo que está na sombra nem sempre serão conteúdos desconhecidos de mim. É possível que alguns dos conteúdos que eu coloco na sombra já tenham passado pela minha experiência. Eu já tenha vivenciado e ele tenha sido reprovado ou por mim ou pela sociedade, no caso de uma criança, pela família.
Então, esse conteúdo que vai ficando nessa sacola, em algum momento da minha vida, como a nossa reflexão, vai ser necessário ser retirado de lá. Porque mesmo sendo um conteúdo que aparentemente era nocivo para mim, para que eu faça o meu processo de individuação de forma consciente, eu preciso conhecer esse conteúdo que está distante de mim. Por que isso? Quando a gente não faz esse exercício de conhecer o outro lado, o que vai acontecer na nossa personalidade é uma dissociação. É como se eu estivesse vivendo uma dupla personalidade. E por várias vezes, como vocês já viram no conteúdo de complexos, eu posso ter atitudes que a minha consciência reprova, e eu seja tomada ou invadida por uma parte minha que eu desconheço e que, na verdade, é parte do conteúdo dessa sombra. Existe um clássico na literatura que é muito conhecido, que é O Médico e o Monstro. Né? E esse clássico, que teve uma origem muito interessante e curiosa, porque o escritor, ele teve um sonho, e foi esse sonho que ele transformou em um romance de grande sucesso. E a história do Médico e o Monstro não é tão distante de nós. Existia aquele homem, aquele médico de boa família, de uma família muito conceituada, e que ele tinha uma necessidade de encontrar uma fórmula, um antídoto para separar o mal da natureza humana. Ele, como médico, acreditava que o homem não precisava viver com o mal, porque ele percebia isso na sua sociedade, na sociedade que ele vivia. Como ele precisava de uma cobaia humana para testar o seu antídoto, e essa cobaia humana não foi permitida pela universidade, ele então resolveu, por conta própria, experimentar o seu antídoto. Ou seja, a ideia do doutor, né, era inicialmente separar a natureza maligna do homem, fazer com que ela não existisse mais e o homem fosse, em sua totalidade, bom. E nesse experimento, ele começa...

do que é. E aí, quanto mais ele caminha para uma geração, a sua outra geração, o seu oposto, que seria a sombra, vai tomando força, vai ganhando campo. E isso faz com que o homem tenha, então, no seu inconsciente, um conteúdo muito denso. E isso vai aparecendo na nossa vida quando nós estamos, mesmo que negligenciando isso, nós vamos percebendo isso na nossa vida como marcas, como sequelas no nosso comportamento, nas nossas atitudes, aqueles temas, aquelas situações que nos causam medo, nos causam pavor, nos causam melindres e que às vezes nos parece não ser nada importante, mas são conteúdos da sombra que vem à tona e aparece de uma forma muito sutil na consciência. Então, Jung vai trazer o conceito que a sombra personifica o que o indivíduo recusa conhecer ou admitir e que, no entanto, sempre se impõe a ele, direta ou indiretamente, tais como os traços inferiores do caráter ou outras tendências incompatíveis. É aquela personalidade oculta, recalcada, frequentemente inferior, que em geral tem um valor afetivo negativo. E é interessante o que Jung nos mostra, porque a sombra ela vai exatamente personificar aquilo que eu recuso conhecer ou reconhecer em mim. Então a sombra é de fato o meu oposto. Então, se cada um de nós fizermos esse exercício agora, imaginássemos assim, bem, se eu tivesse como representar a pessoa que eu sou ou que me reconheço hoje, como eu me representaria? Vamos imaginar que alguém dissesse, ah, eu me representaria como uma árvore frondosa, né? Muito verde, com muitos frutos e com muitas flores. Qual é o oposto de uma árvore frondosa com muitas folhas e com muitos frutos? Seria uma árvore seca. Então, esta árvore seca, que é o oposto daquilo que eu me percebo, também é parte da pessoa que sou. Então, no trabalho com a sombra, eu preciso não só olhar aquilo que já é mais claro para mim, aceitável na minha consciência, como também fazer um olhar para aquilo tudo que eu rejeito, que eu não aceito. E continuando com Jung, ele vai mostrar também assim, que existe nessa sombra traços inferiores do nosso caráter ou outras tendências incompatíveis. Tendências incompatíveis necessariamente não são coisas negativas, mas incompatíveis à sociedade que eu vivo. Então, dependendo da educação que eu recebo, qualidades minhas, reconhecidas por outros como qualidade, pode ser vista naquele meio como algo negativo e inaceitável. E isso vai ser reprimido, vai ser recusado por mim e isso também vai compor a minha sombra. Por isso que é sempre necessário rever a sombra. E aí continua, Jung vai continuar. É aquela personalidade oculta, recalcada, frequentemente inferior, que em geral tem um valor afetivo negativo. Por que inferior? Quanto mais essa sombra vai ficando no inconsciente, mais densa ela se torna, e aí a gente vai dizer que ela se inferioriza porque eu não a reconheço. Vamos imaginar que eu tenha na sombra a atitude ou o comportamento carinhoso. Que eu era uma menininha e que lá aos 3, 4 anos de idade eu era uma menina extremamente afetuosa, como uma menininha de 3 ou 4 anos. E que em algum momento essa a minha atitude, esse meu gesto tenha sido reprimido. Tenha sido de forma tão dura para mim, reprimido, que eu a coloquei na sombra, porque isso não era aceito naquele ambiente, naquele meio, e que era um meio importante para mim. Então, isso vai para a sombra. Mas toda vez que eu, agora adulta, manifeste esse ato de carinho, é muito provável que ele saia exatamente como ele saía aos 4 anos de idade. Por quê? Porque essa atitude, esse comportamento, ficou lá atrás, quando eu era criança, e eu não o atualizei durante a minha vida. Por isso que é sempre importante fazer o retorno desse conteúdo para que ele possa também evoluir. Por isso que tanto Joana de Ângeles quanto o próprio Jung e outros psicólogos, eles vão trazer a importância de você trabalhar os conteúdos da sombra. É na sombra, é no complexo que tem energia disponível para o processo de individuação acontecer. Por isso que

vai chamar a atenção para essa força que vem de forma inferior e que muitas vezes com valor afetivo negativo. Por quê? Porque foi algo que foi negado, foi reprimido lá na frente. Então, todas as vezes que eu tenho que atualizar isso, eu tenho o primeiro juiz que vai dizer que aquilo não é positivo, sou eu. Então, esses conteúdos da sombra também são vistos por nós como conteúdos negativos e provavelmente reprovados por nós. Continuando com Jung. Todo homem tem uma sombra. E quanto menos ela se incorporar à sua vida consciente, mais escura e densa ela será. De todo modo, ela forma uma trava inconsciente que frustra nossas melhores intenções. Por isso que o ditado popular é muito certo: de boas intenções, o inferno está cheio. Né? Porque justamente por desconhecer a sombra é que as nossas melhores intenções são contaminadas por essa sombra. É como você pensar que muitas vezes aquilo que eu tenho como uma grande qualidade, quando eu tento atuar daquela forma, mexendo com a vida de uma outra pessoa, interferindo na vida de uma outra pessoa, essa atitude pode ser mal interpretada e ser vista também como algo prejudicial. Então, quanto mais distante da sombra eu estiver, mais incorporada a minha vida ela fica. Por isso que muitas vezes, nos relacionamentos, por exemplo, nós vemos essa relação de sombra num casamento. E a pessoa pergunta, mas é karma? Não, não é karma. É porque como você não conhecia a sua sombra, ela fez o favor de escolher o seu parceiro. Porque quem sabe assim você possa, né, trabalhá-la. Então, muitas vezes, o conteúdo desconhecido vai encontrar no outro aquele gancho para que eu possa agora trabalhar e atualizar o meu processo. Então, como Jung vai chamar a atenção, ela pode sim formar uma trava inconsciente e que as minhas melhores intenções, toda a minha vontade de fazer coisas boas, possa ser frustrada. O que a gente chama, em termos bem populares, de boicote, de atirar no próprio pé. Então, aquilo que eu tento fazer por mim, muitas vezes eu mesma faço o favor de não realizar e de não concretizar. E não percebo, às vezes, por que não consigo fazer isso. E quando a gente vai desenrolando esse novelo, a gente consegue perceber que é justamente conteúdos desconhecidos que fazem com que o meu processo não avance, os meus conteúdos não sejam elaborados. E aí, Jung ainda. A sombra não consiste apenas de tendências moralmente repreensíveis, mas também demonstra várias boas qualidades, como instintos normais, reações apropriadas, insights realistas, impulsos criativos e etc. Em Jung, ele traz uma questão muito interessante com relação à sombra, quando ele vai falar dos insights. Então, ele faz uma comparação, às vezes, até com gênios, que é esse insight que nós temos, esse conteúdo que aparece como solução de algum problema, vem da sombra. Não é a consciência. Tanto que, normalmente, a fala assim, me veio de repente. Então, se não era algo que a consciência se apropriava. Então, grandes ideias, grandes soluções, vêm também desse lugar que é desconhecido nosso, que é o inconsciente. Então, também é conteúdo da sombra. E é claro, né? Assim, nem tudo que está lá vai ser moralmente repreendido pela sociedade ou por mim. Então, nem tudo que está na minha sombra ou conteúdo da sombra é de fato negativo. Por isso que é necessário a revisão de crenças, a revisão de conceitos. Todo o processo terapêutico e do processo da individuação, como Joana chama a atenção em vários livros, necessita de uma disposição, de uma disponibilidade da pessoa para poder abrir todas essas gavetas e fazer essa faxina tão profunda. Uma outra coisa interessante da gente pensar também na sombra são os instintos normais. Né? O meu instinto de preservação é conteúdo da sombra. Por isso que muitas vezes, quando nós vemos algumas pessoas que não têm medo do perigo, né, as chamadas destemidas, também tem, às vezes, necessidade de fazer trabalhos psicológicos. Porque a gente começa a perceber que aquele instinto normal de preservação da vida lhe falta. Né? Como também uma criança excessivamente protegida, né, de
de qualquer perigo, de tomar uma queda. Então, quando essa criança não aprende a se defender, ela termina perdendo também um contato com esse conteúdo. Então, com todos os seus instintos, que são normais e que também vão garantir a preservação da sua vida. Então, tudo isso, e principalmente, e na nossa sociedade, isso é uma pena que a gente possa perceber isso, a criatividade é um conteúdo da sombra. E eu lembro muito, quando eu era criança, eu acredito que muitos de vocês vão lembrar também, que nós íamos fazer aqueles desenhos na sala, aquela pintura, né? E eu lembro de um episódio que eu vivi, quando chegou um coelho, tinha um coelho para ser pintado. E eu sempre gostei, acho que meu nome é Iris por conta disso, eu gosto de cores. E então eu fiz o meu coelho todo colorido, igual o arco-íris. Então, é uma beleza, meu coelhinho. Com um laço de fita que não tinha, eu criei um laço, eu botei algumas flores. E depois de todo feito o meu coelhinho, o dedo estava doendo, porque a criança faz com muita força para pintar, né? A professora me devolveu. E ela olhou para mim e disse: "Você já viu um coelho colorido? O coelho é branco." E eu fiquei frustrada, porque o lápis branco não tem graça de pintar. Não tem o que pintar num papel branco com lápis branco. Então, é muito comum a gente perceber, na nossa faixa etária, né, nós adultos, que passamos por um processo de educação muito limitado e todo muito formal, que a nossa criatividade tenha ficado na sombra. Então, é comum, eu percebo às vezes no trabalho com grupos, quando eu passo papel em branco e lápis de cor, as pessoas falam: "É para desenhar, é? É para pintar? Eu não sei pintar." Justamente porque é um conteúdo que fica lá. E a gente está vendo isso em uma situação simples, de fazer um desenho, de ouvir uma música, mas o impulso criativo é visto por Jung como também um instinto. Então, a criatividade é essencial na nossa vida, justamente para nos dar a capacidade de perceber outras alternativas em nossos problemas. A criatividade garante a mim uma possibilidade de ser flexível. Porque quando eu não utilizo da criatividade, eu me torno rígido. As coisas são daquele jeito e só pode ser assim. É a criatividade, é acessar esse conteúdo em mim que vai me possibilitar também ver que entre 8 e 80 existem muitos outros números. Que entre o branco e o preto tem várias tonalidades de cinza. E aí Joana nos traz que as experiências não vivenciadas, as circunstâncias ainda não conhecidas, constituem a sombra que se pode apresentar também, do nosso ponto de vista, como os insucessos, os abusos, os desgastes a que se entregou, fazendo-a densa, porque necessitada de diluir-se através de outras atitudes compatíveis com as conquistas da inteligência e do sentimento. E aqui nós começamos a ver a ponte desse processo psicológico com a doutrina espírita e com a importância, e qual a importância de trabalhar a sombra para a nossa evolução espiritual. Quando Joana vai trazendo que as experiências não vivenciadas, as circunstâncias ainda não conhecidas, também constituem a parte da sombra. E isso pode trazer assim, mas como é que pode ser sombra se eu ainda não vivi, se eu ainda não vivenciei? E aí nós vemos a questão do Espírito Eterno que somos. Então, todas as minhas experiências já vividas também compõem a minha sombra. Então, é por isso que a importância de trabalhar esses conteúdos nessa existência também favorece a evolução do Espírito. Mesmo que eu não lembre o que eu fui na outra vida, e não é esse o propósito, mas é saber que existem conteúdos lá que interferem ainda hoje na pessoa que sou. E aí a gente compreende por que os filhos são educados da mesma forma, são filhos do mesmo pai e da mesma mãe, e que muitas vezes, e na maioria das vezes, somos muito diferentes. Porque somos uma individualidade e que experienciamos, né, individualmente, as nossas vidas. A estrada é feita para cada um. Então é aí que a gente vai percebendo a importância, né, desse trabalho. E isso faz e traz para a gente o sentido, porque a mentora, em sua obra psicológica, ela vai pedir tanto, né, vai buscar tanto em nós esse aprimoramento como seres humanos. Aí a importância do autodescobrimento, do autoconhecimento.
E continuando com ela, ela ainda vai além, né? Do nosso ponto de vista, vem os insucessos, os abusos, os desgastes que se entregou, faz com que essa sombra vá se tornando densa. E a única forma de diluir é justamente quando você começa a modificar suas atitudes. E aí ela traz, com as conquistas da inteligência e do sentimento. Então, a partir de que momento nós fomos formando essa sombra? A partir do momento em que o homem foi dotado de razão. A partir do momento que o homem lá atrás começa a perceber-se como ser, e essa razão e essa inteligência começa a se manifestar no homem, a sombra também começa a se formar por uma questão natural de ser oposta àquilo que eu demonstro ser. E é justamente nesse aprimoramento da inteligência, ou seja, nas vidas sucessivas e no aprimoramento do sentimento, é que eu vou diluindo cada vez mais essa densidade que faz parte também do ser que sou. Então, a própria personalidade, não poucas vezes apresentando-se fragilizada, fragmenta-se e dá surgimento a vários eus, que ora se sobrepõem ao ego, ora se caracterizam com identidade dominante. É interessante como ela vai chamando a atenção, e importante isso, né, para nós espíritas, justamente pela percepção dos vários eus. Quando ela vai chamar, e aí vocês lembram que eu falei há pouco do médico e do monstro, é essa dissociação da personalidade. Então, essa personalidade, não poucas vezes, vai se apresentando fragilizada. Por quê? A estrutura de um ego muito frágil lá atrás faz com que a minha persona cada vez mais se solidifique. Quanto mais frágil a minha estrutura de ego, maior minha necessidade de incorporar a persona na minha vida. E quanto mais eu incorporo a persona na minha vida, maior a chance que eu tenho de que um outro eu surja na minha vida. E aí essas várias personalidades, e que pode ser facilmente confundida na nossa vida com processos obsessivos. Então, muitas vezes, a manifestação que eu tenho de uma outra atitude não comum à minha consciência ou não comum ao meio que eu vivo, que pode ser confundida com obsessão e que muitas vezes pode ser também, é uma parte de mim que se fragmenta. É uma parte de mim não vivenciada e não aceita por mim, né? E aí a gente vai percebendo o quanto isso vai acontecer um momento ou outro da nossa vida, o que não é muito raro. E a gente pode perceber isso na nossa vida diária, por exemplo. Você tem uma atividade profissional onde, às vezes, você precisa ser muito, ter uma liderança, exercer um trabalho com poder, com autoridade. E se isso não é parte da sua personalidade, se ao contrário, você se sente uma pessoa insegura na maioria das vezes e percebe que no trabalho funciona a autoridade, é possível que, se naquele momento a sensação interna é agradável, eu comece a utilizar isso na minha vida. Então, essa outra parte minha, pouco trabalhada e desconhecida de mim, se me traz conforto, que é o contrário do que a insegurança pode me trazer, é muito possível sim que eu a utilize na minha vida, nas minhas outras relações. Ou quando não, eu posso perceber, e aí a gente entra nos vários eus, alguém que tem um comportamento dominador em um determinado campo da vida, em um outro campo, ser extremamente frágil e vulnerável. E a própria pessoa fica em conflito com isso, né? E quem vê, é possível que você encontre um amigo de trabalho em uma situação e que você olhe e diga, mas não é fulano, não é possível, né? Justamente por conta dessa fragilidade, dessa personalidade, que vai sobrepor a identidade real que eu sou. E aí a gente volta para um questionamento. Se eu estou dividida em vários eus, como o meu processo de individuação, como o meu processo de conhecer a pessoa que eu sou, pode acontecer se eu não tiver um momento de sentar e conciliar? Eu costumo dizer isso, vamos sentar e conversar com todas as nossas partes e vamos tentar fazer alguns acordos, né? Conversar com a nossa criança medrosa, conversar com a nossa parte insegura, conversar com a nossa parte autoritária, para que possamos conhecer cada uma delas, porque em cada uma delas tem um valor necessário para o meu processo de evolução.
E Joana continua em Despertar do Espírito. Nessa aparente dicotomia dos dois eus, a ocorrência se dá porque um não toma conhecimento do outro de forma consciente, podendo mesmo negar-se um ao outro. E aí fica bem o médico e o monstro, né? Um não conhece o outro. O eu, porém, é único, indivisível, manifestando-se, isto sim, em expressões diferentes de consciência e de autorrealização. E aí a gente vê a importância desse apresentar-se a si mesmo, né? Todas as vezes, aí a gente já vê isso no Livro dos Espíritos, fazer a reflexão diária. Perceber o que você fez, que não foi positivo naquele dia, que foi positivo, que pode ser alterado, que pode ser mudado, porque é desta forma que o processo de autoconhecimento vai se realizando. Eu preciso avaliar que naquele momento, aquela situação me deixou frágil e eu não tive reação. Mas por quê? Porque é muito pouco provável que eu reaja de determinada maneira agora por uma situação nova. Normalmente essa situação já me ocorreu em algum outro momento da vida. É como se nós fôssemos pensar que você viveu uma experiência de rejeição na infância. E essa experiência foi chocante, porque a pessoa que te rejeitou era uma pessoa importante. Vamos imaginar que uma criança vive com uma cuidadora, uma babá. E essa babá, que a criança aprende a amar, aprende a confiar, em determinado momento da vida dessa criança começa a ser agressivo com ela, a rejeitá-la ou a espancá-la. E essa criança vai registrando internamente que ela não pode confiar nas pessoas, né? Então, nesse processo de construção, é muito possível que essa criança, quando se tornar adulta, ela rompa com algumas situações, principalmente quando ela se veja amando alguém. Por quê? Porque se ela ama alguém, o registro interno que ela tem, a reação que ela vai ter é automaticamente de se proteger. Porque a pessoa que eu amo não é confiável. Isso foi o que ela aprendeu lá atrás. Mas se esse sentimento for maior do que o que ela possa conter, e todo o instinto dela, todo o sentimento dela a leve para aproximar-se dessa pessoa, pode ocorrer dessa mulher hoje, ela entrar em choque, em briga com ela mesma. E aí tem a sensação de que são duas vivendo em mim. Como eu posso temer tudo isso e ao mesmo tempo querer viver aquilo que eu tenho? Então, essa é a importância, quando Joana vai chamar a atenção, para que eu possa conhecer essa outra parte. Então, eu preciso perceber que aquela situação que eu estou reagindo agora, aquele evento que está me causando insegurança, medo, ou seja, o que for, já aconteceu ou tem um registro interno. E eu preciso, então, sentar e perceber o que está registrado internamente, para que eu não tenha que reagir àquela situação ou àquela pessoa de uma forma inadequada, porque é isso que a sombra vai fazer. E aí Joana continua. Mergulhado em sombra, esse lado escuro da personalidade, esse que a gente não conhece, sobressai-se e impulsiona ações que estão destituídas da razão e da compaixão, desnaturadas nas bases e dominantes na essência, né? E aí a gente vai percebendo, imagine que essa outra parte, que é uma parte que eu não conheço, e que se o ego não conhece, ela vai correr o risco de que essa outra parte domine o ego e faça com que o ego fique fragilizado diante disso. Ele vai sobrepor, como ela coloca, né, essa personalidade, vai me impulsionar a ter ações que estão destituídas de razão e de compaixão. E aí nós vemos, às vezes, reações abruptas, né, que você vai dizer assim, não era eu, estava fora de mim, né? Que você é impiedoso com o outro, que você não consegue perdoar, não consegue perceber, de fato, a situação. Como a gente costuma dizer assim, agir na raiva é agir de forma cega, né? Você não consegue enxergar o todo. E aí ela continua, que isso tudo é decorrente justamente porque essa situação é desnaturada na base e dominante na essência. Qual é a base da nossa psique, né? Quando a gente pensa na consciência, se o intuito é tornar-se consciente, o ego precisa estar estruturado.
Ele é a ponte que vai me levar a fazer todo o meu processo de autoconhecimento, de autodescobrimento. É Ele que vai fazer com que eu perceba, de fato, o ser que sou. Quando essa base, ela é frágil, o meu processo de percepção fica todo ele fragilizado. E aí eu corro o risco de deixar que ser dominada pela essência. E a essência, lá atrás, é instintiva. Então, por isso ela vai chamar a atenção que muitas vezes vamos agir sem o uso da razão, sem o uso da compaixão, que já são qualidades adquiridas no decorrer do processo do espírito. Quanto mais eu me aprimoro como ser, quanto mais eu aprimoro a inteligência e sentimentos, maior a minha capacidade de usar a razão e de ter compaixão. Então, nenhum de nós estamos livres de viver uma situação onde nos tenhamos a triste surpresa de ter uma reação que em algum momento tenhamos dito, eu jamais faria isso. Né? Porque se eu não conheço a pessoa que sou, se eu não conheço esse meu outro lado, eu sou sim capaz de fazer algo que possa me surpreender, tanto de forma positiva como também de forma negativa. Então o ego está para a sombra, assim como a luz está para as trevas. Essa é a qualidade que nos torna humanos. Por mais que o queiramos negar, somos imperfeitos. E talvez seja naquilo que não aceitamos em nós mesmos, a nossa agressividade e vergonha, a nossa culpa e a nossa dor, que descobrimos a nossa humanidade. E por mais triste que possa parecer essa frase, é interessante, porque muitas vezes quando nós estamos vivendo situações muito conflitantes, situações muito complicadas e que nos tira do nosso eixo, uma coisa que eu percebo não só comigo, mas também com as pessoas, é que é nessa hora que a gente consegue descer do pedestal que ficamos. E Nietzsche, ele costumava dizer que o grande problema do homem é que ele pensa ser Deus. E quando ele descobre que não é Deus, ele fica extremamente decepcionado. E isso faz com que o homem sofra muito. Então, sempre, como a própria mentora propõe, veja o conflito como essa possibilidade de aprimoramento. Então, aquela situação complicada, aquela pessoa difícil, aquela parte de mim que é tão difícil para mim de aceitar, de perceber e de ver, quanto mais eu continuar negando isso, mais força eu dou a esse conteúdo. Então, eu preciso, dentro desse meu caminhar de tentativa de aprimoramento de ser e de aprender a amar, eu também preciso aprender a amar essa outra parte minha que até então eu nego. E é justamente nesse meu exercício de amar a pessoa que sou, na integridade que sou, com a minha luz, com a minha sombra, com a minha dor, com a minha vergonha, com as minhas culpas, mas também com todas as qualidades que possuo, é que eu vou me tornando cada vez mais um ser humano. Um ser humano na intensidade que precisa ser. E aí nós lembramos muito da passagem do Evangelho do homem de bem. Né? O homem de bem não é o homem perfeito. O homem de bem é aquele que está se esforçando a cada dia, a cada momento, para se tornar uma pessoa melhor. E se ele está fazendo esse esforço para se tornar uma pessoa melhor, significa que ele reconhece nele a sua outra natureza. Que ele sabe que existe nele ainda um outro lado que precisa ser aprimorado, acolhido e amado. E aí nós poderemos, com certeza, né, dizermos com muito orgulho que somos seres humanos, que somos pessoas de bem. Boa noite e até a próxima aula.

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Boa noite, nossas saudações nesse retorno, em que agradecemos pela vibração de vocês. Correu tudo muito bem, nossa jornada, nas nossas palestras, na viagem, no encontro que tivemos lá com o Divaldo. A receptividade da mensagem de Joana foi muito boa perante todas as pessoas lá na Suíça que mandaram um abraço para vocês. Então, sintam-se suissamente abraçados, ok? E hoje vamos dar continuidade aos módulos e hoje vamos trabalhar um mergulho no nosso inconsciente. Quanto da nossa vida permanece ignorada de nós mesmos? Aquilo que conhecemos de nós é muito pouco para efetivamente dizermos que sabemos quem somos. Carl Gustav Jung, certa feita, conversava com um amigo que narrava uma história muito interessante. O amigo dizia que, viajando de trem, ele viu uma placa escrita em russo e, a partir dali, começou a divagar, a viajar com a própria imaginação. Não se dava conta, o amigo, que àquela altura ele estava trazendo símbolos, imagens e fantasias do seu próprio mundo inconsciente. Quando falamos de inconsciente, é verdade que não foi Carl Gustav Jung quem descobriu o inconsciente, nem tampouco Sigmund Freud. Em verdade, a construção dos filósofos da antiguidade já nos fazia saber que parte da psique já nos era desconhecida. Mas somente quando a psicologia começou a ganhar corpo, e aí vem a importância dos estudos do pai da psicanálise, é que perceberam que o inconsciente tinha influência também sobre nossa vida consciente. E que deveríamos conhecer um pouco mais desse mundo que habita em nós e que muito pouco sabemos, para conhecer os nossos transtornos, nossas neuroses, nossas dificuldades e também não somente o que costumamos dar um teor negativo em sua essência, mas muitos aspectos positivos que se encontram nesse mundo interior e que nós não acessamos, às vezes por medo, às vezes por insegurança, por reprimir grande parte de nós que nos é desconhecida. E Joana de Ângeles, na obra Triunfo Pessoal, ela diz que as impressões armazenadas em camada abaixo da consciência constituem a área que Freud denominou como inconsciente, enquanto que Jung passou a nomeá-lo como inconsciente individual, com a finalidade de diferenciá-lo daquele que chamaria de coletivo. É que, inicialmente, Freud pensou que no inconsciente estariam apenas as lembranças daquilo que, de alguma forma, desejaríamos esquecer. Todo o material que reprimíamos do campo da consciência passaria a formar o inconsciente. Então, a psicanálise tinha a função de promover a catarse, ou seja, o paciente chegava, falava e dava livre vazão às suas ideias, como forma de equilibrar o inconsciente com a consciência. E dessa forma, alguns dos transtornos neuróticos eram trabalhados. Mas quando Carl Gustav Jung começa a estudar o inconsciente, ele percebe que aquele inconsciente tinha algo muito maior do que somente as impressões esquecidas e reprimidas pela consciência. Havia algo de grandioso em que ele trazia, de certa forma, toda a trajetória da humanidade presente no mundo inconsciente. É por isso que Carl Gustav Jung diferencia o inconsciente entre inconsciente pessoal e inconsciente coletivo. Jung diz que o inconsciente descreve um estado de coisas extremamente fluido. Tudo o que eu sei, mas que no momento não estou pensando. Tudo aquilo de que antes eu tinha consciência, mas de que agora me esqueci. Tudo que é percebido pelos meus sentidos, mas que não foi notado pela minha mente consciente. Tudo aquilo que involuntariamente
e sem prestar atenção, sinto, penso, recordo, quero e faço. Não sei se já aconteceu com vocês de tentarem lembrar de algo que vocês sabem que lembram ou que sabem, mas que não vem à consciência de jeito algum. Isso acontece quase com todas as pessoas. É porque aquele fato, aquele evento, de certa forma saiu do campo da consciência e está gravado no inconsciente, normalmente no inconsciente próximo, mas que não aconteceu aquele estalo, aquele clique, para que tivéssemos a lembrança. Noutras feitas, acontece justamente ao contrário. Temos lembranças antigas a partir de determinados eventos e não sabemos por que aquilo ocorreu. É porque a mente funciona de maneira associativa. Por exemplo, passamos por um local e de repente sentimos um cheiro que nos remete a um outro, a uma outra instância, um cheiro de café. E quem não lembra do café da vovó, aquele café gostoso com bolo de milho, né, que só de falar a gente fica com água na boca. E essas lembranças, essas associações, fazem parte de todo o material que se encontra inconsciente. Então, às vezes, ocorre também de escutarmos uma música e sermos remetidos ao passado, ouvindo aquelas músicas, como diz uma amiga minha, aquelas músicas de dor de cotovelo do passado, onde ela tem as recordações e traz à tona uma série de recordações, porque o inconsciente, em conjunto com a consciência, funciona também de maneira associativa. Certa feita, estudiosos fizeram uma pesquisa para perceber o quanto somos influenciados por essas mensagens subliminares que ficam gravados no nosso inconsciente e que sequer nos damos conta. Esses estudiosos cercaram um caminho de duas pessoas que se colocaram à disposição da pesquisa, e durante o caminho eles colocaram várias mensagens em outdoor, mensagens escritas, e no final eles pediam que as duas pessoas fizessem um desenho. E foi impressionante o resultado, porque eles fizeram um desenho trazendo várias das mensagens subliminares que eles receberam durante o caminho, demonstrando que, mesmo que a gente não se dê conta de tudo o que acontece ao nosso redor, o nosso inconsciente grava todas as coisas. Mesmo que a nossa mente consciente não perceba muito do que acontece em nossa vida, tudo vai ficando gravado em certa parte da nossa psique, a que damos o nome de inconsciente. E se esse material, essa energia, essa força, se encontra em desarmonia, isso prejudica também a forma como atuamos no mundo. É por isso que o grande desafio da nossa personalidade, o desafio do nosso caminho, é harmonizar as forças do inconsciente com a consciência. E existe uma maneira que o inconsciente se comunica com a consciência, que é através dos sonhos, das fantasias, da imaginação. Todo esse material funciona como um canal que vai fluindo do inconsciente para a consciência, para que conheçamos um pouco mais de nós mesmos. Acontece que, como a linguagem do inconsciente é simbólica, nem sempre nós entendemos. E aí, novamente, as pessoas se queixam, mas eu tive um sonho que não tem nem pé nem cabeça. E esses são os melhores sonhos, porque no trabalho terapêutico é justamente isso, essa análise que fazemos de tentar colocar um pouco mais, talvez não nem o pé nem a cabeça, mas mais dúvidas na cabeça do paciente. Porque paciente bom é aquele que sai com bastante dúvida, né? Ele chega no consultório terapêutico buscando respostas, e os terapeutas colocam mais dúvida na cabeça para pensar um pouco mais a respeito da vida. Mas isso é até de certa forma saudável, porque é através dos questionamentos que nós vamos conhecendo um pouco mais desse mundo. Não necessariamente sabendo todas as coisas, porque o inconsciente é imenso perante a nossa consciência. Mas o trabalho principal é harmonizar. E aí adentramos naquilo que Jung chamou do equilíbrio entre o eixo do ego e do self.
O self, sendo a totalidade, ele contém também o inconsciente. O ego contém somente o campo da consciência, aquele campo pequeno. Então as duas instâncias têm que se harmonizar para que tenhamos também uma vida, de certa forma, equilibrada. E continua Jung dizendo que esquecer nesse sentido, ou seja, no sentido de que certos conteúdos não são recordados pela consciência, é normal e necessário para dar lugar a novas ideias e impressões na nossa consciência. Se tal não acontecesse, toda a nossa experiência permaneceria acima do limiar da consciência e nossas mentes ficariam insuportavelmente atravancadas. Então o ego, a consciência, funcionam de certa maneira com uma ordem seletiva. E esse ensinamento também nós vemos na doutrina espírita quando falamos do esquecimento das vidas passadas. Na nossa vida é colocado como se fosse um véu nas nossas lembranças e esquecemos da nossa vida de espírito, de tudo o que fomos no passado. De certa maneira, isso funciona como um ponto de equilíbrio para o ego. Será que daríamos conta de todas as lembranças na consciência? Às vezes a gente já fica com o juízo meio atrapalhado, somente das recordações do dia a dia, das tarefas que a gente tem que fazer. Imagina se tivéssemos que dar conta de todo o conteúdo do inconsciente. Funcionaríamos de maneira equilibrada? Então é por isso que Jung chama a atenção de que esquecer, nesse sentido, funciona para dar lugar a novas ideias na consciência, porque isso propicia também que o novo surja em nossa vida. Quantas coisas novas, quantas experiências vívidas vamos tendo, e tudo isso vai fazendo parte do nosso inconsciente. Arquivamos, e o ideal é que arquivemos de maneira equilibrada também esse conteúdo, para dar conta dos desafios existenciais. Isso só é feito quando também amadurecemos em nossa trajetória psicológica e espiritual. Quando passamos a saber distinguir aquilo que é importante do que não é importante para a minha jornada. Quando passamos a ter uma atitude equilibrada perante os desafios que a vida nos propõe. Isso vai fazendo com que não deixemos feridas abertas no nosso campo inconsciente. É por isso que muitas vezes temos que voltar para resgatar aquilo que não foi muito bem trabalhado, não foi digerido, não foi bem elaborado na nossa vida. E normalmente, na trajetória terapêutica, costumamos revisitar a nossa infância, a nossa vivência com o pai, com a mãe, com os familiares, porque isso vai deixando marcas. E como o espírito traz para a sua vivência as necessidades evolutivas e, de certa maneira, revive em sua infância, em seu contato social, aquilo que não foi harmonizado, equilibrado, revisitar essa vivência infantil significa, de certa forma, reelaborar também as questões do nosso passado espiritual. Por isso que, de certa forma, nem sempre é necessário que façamos uma terapia de vivências passadas, das experiências passadas no espírito, porque elas são retratadas também nessa vida. Elas recebem um certo reflexo nessa vida. E talvez, trazendo à tona aquele material do passado longínquo, não dessemos conta, não tivéssemos o equilíbrio necessário para o ego saber lidar com essas questões. Isso, de certa maneira, deve diminuir um pouco a curiosidade que se tem em se saber quem se foi mesmo no passado. Quem eu fui no passado? Nós podemos ter uma ideia disso. Basta conhecermos um pouco mais de quem somos, de que forma nós pensamos, quais são as nossas limitações, aonde se encontram nossos conflitos, a nossa insegurança. Por aí já sabemos um pouco das nossas vidas passadas. As nossas enfermidades também congênitas nos dizem um pouco do nosso passado. Eu me recordo que certa feita, eu conversava com uma amiga que tem uma mediunidade muito ostensiva. E ela disse que tinha tido uma visão
e que achava que o personagem que participava daquela visão era eu mesmo. E ela dizia: olha, Cláudio, foi interessante, porque eu te vi num ambiente, parecia um bar onde havia muita fumaça e você fumava compulsivamente, e eu via várias pessoas, parecia um local da antiguidade. E eu fiquei escutando atenciosamente o que ela falava. E fazendo uma associação com o que ela falava da imagem e com o que eu apresentava de enfermidade em minha infância, eu pude fazer uma conexão. Porque quando eu nasci, eu tinha crises de bronquite, graves crises de bronquite. E no momento que ela falou, eu associei, olha aí, o resultado do pulmão que fumava compulsivamente no passado e que agora traz a sua memória. Ou seja, não preciso resgatar tanto a vida passada para verificar quem eu fui no passado. Os efeitos da vida presente já mostram, de certa forma, tudo o que se encontra gravado no inconsciente. Então, através do estudo das formas que se apresentam a doença em mim, das minhas limitações, dos meus conflitos de hoje, eu posso conhecer um pouco mais de tudo que se encontra esquecido no passado e que, de certa forma, é uma bênção para as nossas existências, pois talvez não tivéssemos o equilíbrio necessário para lidar com todo esse contingente de informações. E Joana de Ângeles, em Busca da Verdade, propõe que a grande maioria dos atos e comportamentos humanos, na sua expressão mais volumosa, procede do inconsciente, sem a interferência da consciência lúcida. É como se tivéssemos nesse inconsciente um grande manancial de energia psíquica. E nas próximas aulas vamos estudar um pouco mais dos complexos que formam essa carga afetiva que se encontra no nosso inconsciente. E como essas lembranças, elas possuem energia, força emocional, elas às vezes tomam conta do ego. É o inconsciente que não somente se aproxima, mas toma conta da pessoa que não sabe o que fazer com aquela energia do inconsciente. E quantas vezes vocês já ouviram dizer, ou mesmo já disseram, que estavam fora de si em determinadas atitudes, determinados comportamentos. É porque somos tomados por essa força do inconsciente e não conseguimos até mesmo equilibrar essa força quando não temos um ego estruturado, um ego saudável para lidar com todo esse conteúdo. E aí chama a atenção da necessidade de harmonizarmos com a consciência lúcida a força que provém do inconsciente. Quantas atitudes nossas são inconscientes? Quanto do meu comportamento vem à tona, por mais que eu treine, por mais que eu queira, por mais que eu exercite, e emoções tomam conta da minha atitude, por mais que eu tente permanecer equilibrado? E aí a gente pode prestar atenção, às vezes, principalmente nas situações de incômodo, como é difícil lidar de forma diferente com o mesmo problema. E muitas vezes as pessoas dizem: mas Cláudio, eu tento fazer diferente, mas não consigo. É porque o inconsciente, sem que percebamos, sem interferência da consciência lúcida, trabalha e envolve o nosso campo da consciência. E enquanto não conhecemos isso, não conhecemos mais esses campos, essas forças que nos afetam, permanecemos como reféns dos nossos próprios conflitos, da nossa própria força inconsciente, que chama a atenção não para punir, mas para que nos harmonizemos com ela cada vez mais. E toda vez que a mente consciente dá-se conta de que o inconsciente se encontra envolvendo-a, é tomada por certas expressões de deslumbramento ou choque, já que é a totalidade, o oceano, incluindo o iceberg, que vem à tona. E aí Joana de Ângeles se utiliza de uma imagem que o próprio Freud trouxe, de que o inconsciente e a consciência seriam como um iceberg. A parte à tona seria a consciência, mas a grande parte que está submersa
seria o inconsciente. De que forma eu me relaciono com essa força que ainda me causa espanto, que ainda me choca? De que forma eu consigo perceber a atuação disso em toda a minha vida? Como eu promovo cada vez mais um mergulho no inconsciente para não ser refém dessas forças que me fazem, às vezes, tomar atitudes que eu não desejo, que me fazem, às vezes, esquecer determinadas experiências pela dor que elas me trazem? E nós vemos aí a importância da estruturação do ego, como foi tratado nos módulos anteriores. Porque quando eu tenho um campo da consciência saudável, eu passo a não mais negar o que vem do inconsciente. Eu primeiro busco entender, busco aceitar, para depois me libertar. É assim que nós fazemos e possibilitamos uma ponte saudável com o inconsciente. Primeiro tendo uma atitude reflexiva. Reflexiva no sentido de perceber quais são as manifestações do inconsciente que ainda me afetam. Quais são as mensagens que trazem, por exemplo, sonhos e que me perturbam de certa forma e eu não sei lidar com essa energia. Pois não sei se já aconteceu com vocês de terem um sonho e aquele sonho modificar o humor do seu dia inteiro pela carga emocional que ele traz. Porque muitas vezes mantemos distantes da nossa consciência algo que nós não queremos lembrar, algo que foi doloroso no passado. E eu me recordo que certa feita eu lia num livro de análise junguiana a experiência de um jovem. Ele, com 40 anos de idade, ele se negava a cantar. Ele se negava simplesmente, dizia que não gostava de músicas, não gostava de cantar, e o terapeuta achou estranho aquele processo. E com o passar da análise, ele foi se recordando de certos eventos no passado. E certa feita, fazendo um trabalho de imaginação ativa, quando o terapeuta dá vazão a todo o campo do inconsciente, ele se recordou de um fato. Quando ele tinha 8 anos de idade, ele estava no banheiro cantando e a mãe chegou gritando com ele, dizendo que a voz dele era muito feia, que ele parasse de cantar. E naquele instante, ele, garoto, criança de 8 anos, prometeu a si mesmo que nunca mais cantaria. E ele não se recordava até então daquele fato. Aquilo ficou como uma força reprimida e foi para o campo do inconsciente, somente voltando a ser trabalhado aos 40 anos de idade. E a partir de então, ele pôde retomar uma coisa que lhe dava muito prazer. Não se transformou num cantor profissional, nem era necessário, mas pôde dar vazão a todo um conteúdo artístico que estava preso no inconsciente. Assim também nós vemos como a educação vai influenciando na relação que fazemos entre a consciência e o inconsciente. Quantas manifestações nossas, naturais da nossa alma, foram reprimidas pelos nossos pais, pelos educadores, que diziam que eram feias determinadas coisas, que diziam que nós éramos desajeitados, desengonçados, não tínhamos jeito para determinada perspectiva, determinada atitude, e nós fomos castrando em nós mesmos essas aptidões, essas pulsões, e tudo isso foi ficando arquivado no inconsciente. E quando volta ao campo da consciência, proporciona um choque, porque o ego rejeita. O ego não quer saber daquilo que pode trazer dor. É porque ficou gravado com a percepção infantil, a percepção de uma criança. E precisa da nossa elaboração consciente, da nossa permissão até mesmo, para que possa ser trabalhado, para que possa ser reintegrado em todo o material do campo da consciência. E Jung traz que o inconsciente tem também uma função compensatória, que busca regular a psique como um todo, através dos símbolos que aparecem nos sonhos e que não são conscientemente reconhecidos, ou os significados das situações
cotidianas que foram por nós ignoradas, ou conclusões a que não chegamos, ou afetos a que não foram por nós admitidos, ou críticas que deixamos de fazer a nós mesmos. Olha a quantidade de coisa que nós reprimimos na nossa vida consciente. A quantidade de energia que vai ficando guardada no inconsciente e que, enquanto não é trabalhada, não nos libera para o próprio caminho da individuação. Porque se a proposta espiritual é nos tornarmos seres integrais, nós podemos sermos homens e mulheres integrais enquanto não ativamos todas as energias do nosso campo psíquico? Seremos apenas parte. E não podemos ser parte. Temos que ser o todo para nos transformarmos em seres plenos, seres perfeitos, ou seres individuados, como propõe Carl Gustav Jung. Então, essa função compensatória significa que tudo aquilo que não é aceito no campo da consciência, tudo aquilo que é rejeitado por nós, de forma às vezes muito intensa, existe no nosso mundo inconsciente. Aquilo que você menos gosta, aquilo que você mais condena nos outros, existe também uma força muito similar no seu campo inconsciente. É por isso que nós temos que ficar atentos a tudo o que nos incomoda. Quais são as coisas que conseguem nos incomodar e nos tirar do lugar de conforto? Quando é que a gente fica e se sente como se estivesse fora do lugar, ou pisando em um lugar muito, muito sutil, muito frágil, e não conseguimos nos equilibrar? Quando é que nos sentimos na corda bamba e o nosso comportamento parece oscilar? Esses são, de certa forma, sinalizadores de que possuem forças no nosso inconsciente que não são aceitas pelo campo da consciência. Isso, de certa forma, significa que algumas situações da vida foram por nós ignoradas, reprimidas, não trabalhadas, e que, se não nos dermos conta, isso nos deixa e nos transforma em pessoas neuróticas. Precisamos perceber quais são as nossas neuroses, quais são os nossos distanciamentos do si mesmo, do self profundo que somos e que vamos deixando ao largo. Temos que trabalhar essas aptidões, essas possibilidades, para que a vida nos brinde com novas energias ao nosso dispor. E, relatando essa experiência a respeito do canto, eu me lembrei também de uma outra pessoa que também não cantava até os 60 anos de idade. E ela, num sonho, ela teve uma recordação. Ela se lembrou que, certa feita, que, cantando uma música, a mãe dela entendeu que ela estava falando um palavrão e lhe deu um tapa na boca, dizendo que ela nunca mais cantasse essa música. Essa pessoa passou anos, até os 60 anos, sem deixar que o canto viesse à tona. Cantarolava algumas músicas, mas não deixava que essa energia viesse da forma como deveria vir. E aos 60 anos de idade, ela começou a receber, através da intuição, músicas belíssimas que falam de paz, de espiritualidade, mostrando que toda essa energia estivera retida no inconsciente até o momento atual. E que somente agora, a partir do trabalho psicológico, trabalho espiritual, ela pôde liberar essa energia, ter a lembrança do passado, que ela não se lembrava também de forma consciente, e fazer com que essa compensação agora tivesse um ponto de equilíbrio. O inconsciente não precisava mais negar essa força. Aceitava a

camada do inconsciente pessoal, chamado por Jung desta forma, que trazia as recordações da nossa vida, trazia tudo aquilo que foi negado, reprimido. Mas, além disso, Jung percebia algo mais. E ele diz que, além do inconsciente pessoal, encontram-se também no inconsciente propriedades que não foram adquiridas individualmente. Foram herdadas, assim como os instintos e os impulsos que levam à execução de ações comandadas por uma necessidade, mas não por uma motivação consciente. E é nesse ponto que Jung também diverge da teoria da psicanálise, da teoria freudiana. Porque para Freud, o inconsciente trazia essencialmente todo o material negado e reprimido da consciência. E Jung vai dizer que não. Havia algo além no nosso inconsciente. Era como cada homem, cada mulher, herdasse toda a história da humanidade. Era como se manifestássemos em nossa psique todas as eras pelas quais passou a história. O homem primitivo, a mulher primitiva, se encontravam vivos dentro de nós também. E isso ele percebia através dos mitos. Muitos dos pacientes relatavam sonhos que traziam mitos da antiguidade, vividos milênios antes de Cristo, e que esses homens e mulheres não tiveram como ter acesso. E Jung passou a se questionar, como é possível que esses homens, às vezes sem nenhuma cultura, tivessem acesso a mitos tão antigos, se não tivessem dentro da sua própria estrutura inconsciente camadas que proporcionassem acesso a essa história. E aí convém recordar que Jung, embora muito aberto às ideias espiritualistas, ele não era espírita. Ele não tinha efetivamente a crença da reencarnação que lhe trouxesse a chave da percepção do inconsciente coletivo. Porque quando observamos com o olhar espiritual, é lógico que o espírito traz toda a trajetória da sua evolução. E aí nós vemos, como apresenta Joana de Ângeles, que é indispensável, porém, ter-se em mente a presença do espírito, que transcende aos efeitos e passa a exercer a sua função na condição de inconsciente, depósito real de todas as experiências no larguíssimo trajeto antropossociopsicológico de que se faz herdeiro nos sucessivos empreendimentos das reencarnações. Então, a ponte com a espiritualidade, a proposta da psicologia espírita, explica a ideia do inconsciente coletivo. Trazemos em nós mesmos a carga de homens e mulheres primitivos. E quantas vezes não agimos como tal? Quantas vezes o impulso desse homem, dessa mulher primitiva, vem à tona em nossa sociedade? E basta que olhemos os telejornais ou os jornais escritos para ver a barbaridade de que ainda a humanidade é capaz. Para vermos o primarismo que ainda nos encontramos. Questão que até Allan Kardec propõe aos espíritos, perguntando se fôramos mesmo esses homens e mulheres primitivas. E os espíritos respondem a ele: tu mesmo foste no passado, deixando a impressão de que a nossa vivência passava assim pelas eras primeiras e ia deixando marcas em nosso inconsciente, ia deixando arquivos e registros, fazendo com que nos tornássemos herdeiros de nós mesmos. Não trazemos à tona todas as lembranças de todas as pessoas, como poderia se supor através da percepção do inconsciente coletivo, mas trazemos a nossa própria herança evolutiva, que de certa forma já imprime a trajetória da humanidade, porque passeamos enquanto centelha divina, desde os minerais até os vegetais, treinando a sensibilidade, o princípio da formação dos nossos sentidos. Depois, nos animais, treinamos os impulsos, os instintos, e aí vamos construindo sucessivamente toda a riqueza que somos nós. E o que fazemos dessa riqueza? O que temos feito da riqueza?

desse mundo inconsciente que habita em nós, a riqueza do nosso inconsciente pessoal com as suas experiências, a riqueza do inconsciente coletivo também, que nos traz grandes desafios, mas traz para nós também inúmeras possibilidades de transformação. Então, esse mundo inconsciente, ele é riquíssimo de novas possibilidades, mas nós temos que mergulhar mais profundamente nele. Esse é o nosso desafio. Não temer as manifestações do inconsciente, porque trata-se da nossa própria experiência. Não negar também as experiências dolorosas, porque são formas com que a vida nos treina para que o melhor de nós seja ativado, para que os recursos curadores que se encontram em nós venham à tona também na nossa personalidade. E isso a vida faz através de treinos. Somente que, enquanto não treinamos o ego, a consciência para isso, vamos deixando com que essas riquezas permaneçam mergulhadas no inconsciente. E enquanto o indivíduo não descobre a realidade do seu inconsciente, pode permanecer na condição de vítima de transtornos neuróticos, que decorrem da fragmentação, do vazio existencial, da falta de sentido psicológico, por identificar apenas uma pequena parte daquilo que denomina como realidade. Temos que mergulhar e descobrir cada vez mais esse inconsciente, porque senão, nos recorda Joana de Ângeles, seremos vítimas desses transtornos neuróticos. Eu acho que ninguém gosta de ser chamado de neurótico, não é mesmo? Mas, de certa forma, acho que para nos aliviar um pouco, Jung dizia que, enquanto estivermos dissociados do self de maneira profunda, teremos sim as nossas neuroses, porque neurose significa separação da nossa essência. Então, de certa forma, somos todos neuróticos, se é que isso dá alívio um pouco para a nossa mente. Somos neuróticos porque ainda não efetivamos a conexão com o todo que nós somos. Ainda não trouxemos à tona todas as qualidades, as aptidões, as possibilidades do espírito que nós somos. Enquanto não fizermos isso, as nossas neuroses vão se manifestando, as nossas fobias, os toques, as nossas compulsões, tudo aquilo que se distancia do comportamento que poderia ser considerado como ideal, significa que estamos afastados da nossa essência, ou em essência, estamos neuróticos. Então, até mesmo através das nossas neuroses, e aí cada um deve se estudar para saber qual é a minha neurose, onde é que eu me comporto de forma desequilibrada perante a vida, onde é que o meu comportamento é atingido e eu saio do prumo, saio do equilíbrio. Esse ponto pode ser considerado o meu ponto de neurose. Certo, mas não fique preocupados ao descobrir o seu ponto de neurose. Ele será apenas um indicador da força que existe no inconsciente e que você ainda não integrou no campo da consciência. Qual é a sua neurose? E aí algumas pessoas me dirão, ah, eu tenho compulsão. Tenho compulsão por doce, tenho compulsão por compra. E recordando a compulsão às vezes por doce, né, que é muito comum nas pessoas, algumas associações revelam por que essa compulsão passa a se dar na criatura humana. O que nos recorda o doce? E aí muita gente vai se lembrar da infância, do contato da mãe com o avô, com os pais na infância, onde tinha muito doce, e de certa forma se associa à afeição. Então, todas as vezes, lógico que isso não é generalizado, todas as vezes que eu sinto um pouco a falta desse afeto, um vazio no sentimento, eu posso procurar compensar com a geladeira, onde está aquele pedaço de bolo, aquele brigadeirozinho, aquele sorvete. E tudo isso vai se manifestando como uma neurose, uma compulsão, que me desvia do foco do problema. Eu penso que aquilo vai me aliviar, e aí como todo sorvete que tem na geladeira. Ou então chego no bolo,
né? E devoro aquele bolo que se encontra à minha frente, como se isso fosse aplacar o meu vazio, a falta de afeto que eu sinto naquele momento. Enquanto que somente o trabalho consciente com aquela força irá proporcionar um equilíbrio para que eu não precise mais compensar em atitudes desequilibradas. É por isso que as compulsões também são ótimos sinalizadores do que falta no meu campo inconsciente. Se são compulsões por compra, eu preciso verificar aonde eu estou deixando de lado os meus próprios valores internos e tentando desviar com valores externos para compensar talvez uma baixa autoestima, um desvalor que eu sinto e que não consigo perceber em meu mundo íntimo. Reflexionando sobre isso, vamos conhecendo um pouco mais do nosso comportamento e percebendo as forças em desequilíbrio que se encontram no campo inconsciente. E aí Jung também irá trazer que, além de memórias de um passado consciente longínquo, também pensamentos inteiramente novos e ideias criadoras podem surgir do inconsciente. Ideias e pensamentos que nunca foram conscientes, como um lótus, nascem das escuras profundezas da mente para formar uma importante parte da nossa psique subliminar. Então não existem somente forças desconectadas no sentido de serem forças negativas. Existe muita riqueza em nosso mundo inconsciente. Mas enquanto negamos também a sombra, a parte densa, vamos negando também a sombra dourada, a parte luminosa desse inconsciente. E temos que aprender a lidar com tudo. E acredito e tenho percebido que a vivência na doutrina espírita, ela proporciona viver de forma saudável com o inconsciente. E temos que estar atento a isso. A busca de uma proposta religiosa não pode negar os nossos desejos, as nossas pulsões, para que a essência venha à tona. Não pode nos transformar em criaturas como se fossem robôs com um comportamento padronizado. Temos a nossa individualidade e temos que lidar com a riqueza de que somos, com o todo que somos, para trazer à tona o ser maravilhoso que nascemos para ser, mas que nós muitas vezes não deixamos vir à luz da consciência. Essas reflexões são um convite ao mergulho no nosso mundo inconsciente. São um convite a conhecermos um pouco mais desse mundo que faz parte da nossa essência, mas que nós, por não sabermos lidar com essas forças, por termos dificuldade muitas vezes com o que foi reprimido e negado, vamos deixando de lado. Mas para sermos seres integrais, temos que conhecer cada vez mais. É por isso que quando chegavam ao oráculo de Delfos buscando respostas, ali à frente do pórtico, o oráculo já apontava: homem, conhece-te a ti mesmo. E para conhecer a si mesmo, é necessário conhecer o nosso mundo inconsciente. Ficamos por aqui hoje, então, com as nossas reflexões, deixando votos de muita paz para todos e até o nosso próximo encontro.

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1: Continuando então com o tema Progressão dos Espíritos, Kardec ainda faz mais perguntas a respeito desse assunto, desse tema, para que a gente fique bem entendido e tenha todo o esclarecimento necessário. Então, nós já estamos conscientes do nosso destino, ou seja, do objetivo para o qual fomos todos criados e que é chegarmos à perfeição, sermos espíritos puros, lá igual ao nosso Mestre Jesus. Para isso, nós precisamos caminhar de acordo com a lei de Deus. Por isso, às vezes, né, esses conhecimentos são importantíssimos para a realização dessa caminhada. Então, a gente tem que adquirir esse conhecimento para que as nossas escolhas durante esse percurso estejam de acordo lá com a lei, para que a gente não sofra. Então, para nos esclarecer a respeito disso, Kardec diz lá, pergunta: os espíritos que seguiram o caminho do mal poderão chegar ao mesmo grau de superioridade que os outros? Então, Kardec quer saber aqui se aquele espírito que viveu no mal, que ainda se compraz no mal, né, aquele espírito que a gente no momento agora pode imaginar, aquela criatura mais ainda ruim que a gente conhece, que a gente tem notícia. E são muitos que a gente conhece, né? Será que eles um dia também serão perfeitos? Será que eles um dia estarão lá naquele reino de Deus, vivenciando a felicidade que tanto sonhamos com ela? E os espíritos responderam que sim, sim, mas as eternidades serão longas para eles. E aí um comentáriozinho, Kardec nos explica o que seriam essas eternidades. Então, por esta palavra eternidade, deve-se entender a ideia que os espíritos inferiores têm da perpetuidade de seus sofrimentos, porque não lhes é permitido ver o seu termo. E por quê? Esta ideia se renova em todas as provas às quais eles sucumbem. Então, eles têm uma ideia dessa eternidade realmente aí para sempre. Ou seja, viveriam no sofrimento, viveriam para sempre lá no inferno, tão conhecido de todos nós. E os espíritos, então, vêm esclarecendo para nós. E Kardec nos diz, né? Lembremos bem, nós não podemos esquecer nunca dessas palavras de Jesus: é nenhuma ovelha de meu Pai se perderá. Então, quando Jesus disse isso, ele quis dizer que todos, mas todos mesmos, todos os seres encarnados neste planeta, sobre a responsabilidade dele, ou seja, suas ovelhas, metaforicamente falando, né, através das parábolas, como Jesus dizia, seremos espíritos puros um dia, todos nós. É bem verdade que aí precisamos entender que o tempo para chegar a esse estágio de pureza vai depender de cada um, ou seja, das escolhas que nós estamos fazendo. E essas escolhas é que vão dizer, é que vão nos levar mais rápido ou mais devagar a essa perfeição. Certamente, né, que os espíritos que se demoram mais no mal, que engendraram nos seus caminhos do lado do mal, e aí regidos, né, pela teimosia que gera o orgulho e egoísmo, é lógico que eles vão se demorar um pouco mais. Aquele se demora, esse se demora mais no mal, demora mais no aprendizado. No entanto, né, mesmo ele demorando, ele vai ficar no mal, vai se escolher o mal, mas vai chegar um momento que ele vai se cansar de fazer mal. Isto é o exemplo que nós temos aí de espíritos que dão esses depoimentos. E aí ele vai, num momento determinado, se conscientizar do bem, se conscientizar que precisa mudar de rumo. E aí vai escolher o caminho do bem e vai entender que só o bem ele sendo o bem, colocando o bem como fator principal da sua vida, é que ele vai conseguir chegar mais rápido à perfeição e passar esse aprendizado assim com menos tempo. Então, cada criatura é que se salva. Cada um de nós é responsável pela nossa melhoria, pela nossa transformação, pela nossa mudança, pelo conhecimento que cada um vai adquirindo, né? Por esse conhecimento da verdade que nos foi trazida por Jesus no seu Evangelho. Então, os ensinamentos estão todos lá para que a gente possa seguir. E seguindo, com certeza, nós vamos chegar bem mais rápido a essa verdadeira vida, a essa verdadeira felicidade que tanto a gente busca, que tanto a gente corre atrás e não consegue, né? E mais ensinamentos Kardec vem nos trazendo. Na questão 126, ele pergunta aos espíritos. Os espíritos que chegaram ao grau supremo, após ter passado pelo mal, têm menos mérito que os outros aos olhos de Deus? Né? Ou seja, né? Boa essa pergunta de Kardec. Será que os espíritos que passaram primeiro pelo caminho do mal, escolheram lá o caminho da perdição e fizeram coisas horrorosas, coisas terríveis, antes de se conscientizarem de que só o bem traria felicidade, será que esses espíritos seriam discriminados por Deus e não teriam direito a vivenciar essa felicidade, a vivenciar a vida que Jesus nos prometeu lá, o reino de Deus tão esperado por todos nós? Né? E aí os espíritos responderam. Deus contempla os transviados de igual maneira e os ama a todos com o mesmo coração. Eles são chamados de maus porque sucumbiram. Antes, não eram senão simples espíritos. Então, veja bem, Deus não seria a inteligência suprema se assim o fizesse, ou seja, se discriminasse esses espíritos que passaram pelo mal, dando um diferenciamento neles, né? No caminho que tem a seguir. Ele não seria o Deus de amor. Nosso Pai, que é todo amor, que é todo bondade, nunca fez, nem nunca fará distinção entre seus filhos. Criou a todos igualmente e ofereceu a todos os mesmos caminhos para a felicidade, as mesmas oportunidades, as mesmas chances de crescimento. A escolha dos caminhos, essa ficou a critério de cada um. Mas a todos ele ama do mesmo modo e com a mesma grandeza. E a felicidade vai ser a mesma para todos os espíritos que conseguirem se transformarem e chegarem à perfeição. A alegria vai ser a mesma desse Pai de amor. Ele não assiste a um filho mais do que a outro. Todos os espíritos têm as mesmas oportunidades para chegarem à perfeição, para chegarem lá junto a Jesus. Todos os espíritos são perfeitos, bastando o despertamento desta perfeição que dorme em cada um. O que é necessário é despertarmos essas sementes do bem, essa potencialidade que todos nós já possuímos e que estão aí esperando que a gente, através do nosso trabalho, do nosso esforço, faça com que elas desabrochem. Viemos todos de um princípio único e Deus nos oferece tudo o que precisamos para evoluirmos. Ele está presente em tudo, está presente em todos, junto a nós, sempre as mesmas oportunidades. Ninguém vai ter privilégio, ninguém vai ser beneficiado. Todos terão as mesmas oportunidades, as mesmas chances de crescerem, de evoluírem e de serem felizes.

Prosseguindo o estudo reflexivo sistêmico das obras de Allan Kardec e do Evangelho de Jesus, estamos trabalhando o módulo 3, a presença amorosa de Jesus em nossas vidas. No nosso encontro de hoje, nós trabalharemos a segunda parte do Jesus, o Bom Pastor. O objetivo é refletir sobre a parábola do pastor e das ovelhas e a condição de Jesus como bom pastor em nossas vidas. No nosso encontro passado, nós estudamos a parábola e hoje nós vamos dar sequência a várias falas de Jesus explicitando alguns conteúdos da parábola. Vamos fechar os olhos para a nossa meditação inicial, meditando sobre a presença de Jesus em nossas vidas. Entre em contato com você mesmo em essência, buscando sentir-se filho ou filha de Deus, tendo como guia e modelo Jesus. Como você sente essa realidade? Você a sente de modo a se entregar plenamente a Jesus, a Deus e às leis divinas, em sintonia com os ensinamentos de Jesus?

deixe fluir os seus pensamentos e sentimentos, evitando qualquer mascaramento num processo de auto-engano. Seja verdadeiro, verdadeira com você, analisando-se com autenticidade.

estamos agora voltando ao estado de vigília para as nossas reflexões. Nós estamos, ao longo deste módulo, trabalhando a tríade Eu, Espírito Imortal, as leis divinas e Deus, que nós somos convidados a dois movimentos, a entrega e a ação, e como Jesus se insere dentro dessa tríade. Então, dentro da tríade Eu, Espírito Imortal, Leis Divinas e Deus, nós somos convidados a praticar as leis divinas, nos entregando em espírito e verdade a Deus, a partir do desenvolvimento das virtudes do Espírito Imortal. E estamos trabalhando, ao longo deste módulo, quais as virtudes que nos possibilitam a entrega a Jesus, nosso guia e modelo, o caminho da verdade e da vida que nos conduz a Deus. Então, temos uma série de virtudes a ser desenvolvidas, e Jesus é o nosso modelo dessas virtudes, e como Ele nos coloca, que Ele é o caminho, a verdade e a vida que nos conduz ao Pai. Todos nós temos esse convite consciencial de nos entregarmos aos ensinamentos dele, vivendo-os em nossas vidas. É o que nós estamos trabalhando desde o primeiro encontro deste módulo. Nós vamos prosseguir. Vamos só recordar primeiramente a parábola que nós estudamos com todos os detalhes no nosso encontro passado, que ela está no capítulo 10 do Evangelho de João, dos versículos 1 a 5. Jesus diz e João narra: na verdade vos digo que aquele que não entra pela porta no curral das ovelhas, mas sobe por outra parte, é ladrão e salteador. Aquele, porém, que entra pela porta é o pastor das ovelhas. A este o porteiro abre, e as ovelhas ouvem a sua voz, e chama pelo nome as suas ovelhas e as traz para fora. E quando tira para fora as suas ovelhas, vai adiante delas, e as ovelhas o seguem, porque conhecem a sua voz. Então nós vimos, só recordando rapidamente, que o curral das ovelhas é o próprio ser essencial que traz as ovelhas, simbolicamente, são as virtudes essenciais da vida. Então aquele que não entra pela porta, que sobe por outra parte, é o ladrão e salteador, simboliza as máscaras do ego, que em vez de cuidar das ovelhas, quer subtraí-las à força. Então quer desenvolver pseudo-virtudes no lugar das virtudes. O que entra pela porta é o pastor das ovelhas. Então a porta, o que entra pela porta é o ser essencial, ou o ser existencial, que é a mesma coisa, que é o Espírito na sua essência, que traz em si as virtudes essenciais da vida e que é convidado a desenvolver, a cuidar de si mesmo para desenvolver essas virtudes. O porteiro que abre a porta para o pastor é o sentimento essencial, que trazemos também íncito em nós, e cedo ou tarde esse sentimento vai despertar em nós o movimento de desenvolver as virtudes. Então, o porteiro abre, o sentimento essencial abre a porta para o ser essencial
trazer as ovelhas para fora. Significa o movimento de desenvolver as virtudes para manifestá-las na própria vida, na interação com outras pessoas. E quando tira para fora, as suas ovelhas vai adiante delas, e as ovelhas o seguem porque conhece a sua voz. Então nós vimos também que o ser essencial, ele goza da legitimidade. E por gozar da legitimidade, as ovelhas, que são as virtudes, acabam sendo desenvolvidas de fato, e não de uma forma falseada, como é a do ego mascarado, que carece dessa legitimidade. A pergunta se segue tem muito a ver com a questão de desenvolver, é exatamente isso. As ovelhas seguem o pastor. Então, o ser essencial desenvolve as virtudes essenciais da vida. Qualquer movimento diferente disso vai ser o movimento do ladrão ou do salteador, que desenvolve pseudo-virtudes ao invés das virtudes. Que é o que ele diz no versículo 5. Mas de modo nenhum seguirão o estranho, antes fugirão dele, porque não conhecem a voz dos estranhos. Por que que não conhece? Porque o ego mascarado não tem como acessar as ovelhas de fato. Ele não tem como acessar as virtudes de fato. Então desenvolve as pseudo-virtudes ao invés das virtudes reais, essenciais da vida. Então, isso até o versículo 5 nós estudamos em detalhes no nosso encontro passado. Hoje nós vamos estudar, a partir do versículo 6, todo um complemento que Jesus faz acerca dessa parábola que nós estudamos amplamente no nosso encontro anterior. Em João capítulo 10, versículo 6, Jesus disse-lhes esta parábola, mas eles não entenderam o que era que lhes dizia. Como era muito comum entre os seus próprios discípulos e outras pessoas que estavam sempre às voltas com Jesus, não havia um entendimento pleno do sentido do que Jesus falava. E muitas vezes ele explicava já imediatamente, de uma forma mais simples, o conteúdo das parábolas, de uma forma que as pessoas pudessem entender, mas não na profundidade que nós conseguimos fazer hoje, exatamente porque elas não teriam capacidade de entender sobre ser essencial, sobre ego, que a psicologia desenvolveu muito tempo depois. No versículo 7, tornou, pois, Jesus a dizer-lhes: em verdade vos digo que eu sou a porta das ovelhas. O que que Jesus está querendo dizer aqui, hein, gente? Que Jesus é o caminho, porque ele é o modelo e guia para que o ser essencial possa, mirando no modelo e guia, desenvolver as virtudes. Então, é o significado e a presença amorosa de Jesus em nossas vidas, aquilo que nós temos trabalhado ao longo deste módulo. Quem Jesus é na nossa vida? Então, desde o momento que nós entramos no reino nominal, ele passa a ser o grande modelo de virtudes para que nós possamos entrar por essa porta e desenvolver as virtudes como ele desenvolveu. Por isso que ele diz: eu sou a porta das ovelhas. É todo o desenvolvimento intelecto-moral. Por quê? As virtudes nada mais são do que um conjunto de valores que nós vamos desenvolvendo, que envolve tanto razão quanto emoção. Então, é um conjunto de valores que estão intimamente ligadas com as leis divinas. Cada lei divina remete a uma ou mais virtudes
a ser desenvolvidos. O tempo todo nós estamos lidando com isso. Então, o que é entrega às leis divinas? A entrega às leis divinas vai se dar pela ação em nós mesmos para desenvolver as virtudes. Então, colocar as ovelhas para fora, colocá-las para pastar, significa esse desenvolvimento das virtudes essenciais da vida. Então, o espírito que adquiriu o comportamento consciencial de se esforçar para desenvolver as virtudes está profundamente identificado com Jesus, o modelo e guia de toda a humanidade. Então, Jesus é a grande referência, por isso que ele é a porta das ovelhas. Não há para nós outro caminho que não seja ele. Por isso que ele disse: eu sou o caminho da verdade e da vida. Ninguém vai ao Pai senão por mim. Porque ele é o grande modelo. Todos os outros espíritos superiores que trabalham em sintonia com Jesus também o colocam como o grande modelo das suas vidas. Quer estejam encarnados, quer estejam desencarnados. Nos versículos 8 e 9, Jesus diz: todos quantos vieram antes de mim são ladrões e salteadores, mas as ovelhas não os ouviram. Eu sou a porta. Se alguém entrar por mim, salvar-se-á, e entrará e sairá e achará pastagens. O que ele está querendo dizer aqui, gente? Está complementando o versículo anterior e colocando as questões, explicitando que ele é o caminho. Além disso, tem mais uma coisa. Tem outras questões importantes. Tem a ver com a questão dos falsos profetas, né? De muitas pessoas que vinham antes dele colocaram de uma maneira falseada a verdade. Os próprios fariseus, à época de Jesus, que eram os intérpretes da lei, o que eles faziam? Eles interpretavam conforme a verdade? Ou conforme os interesses? Então eles interpretavam como ladrões e salteadores, concordam? Como ladrões e salteadores. Se tem um líder religioso que falseia a verdade, os demais vão tender a fazer a mesma coisa ou não? De um modo geral, sim. Aí há todo um processo formal de religioso. Jesus estava sempre falando sobre isso, que o processo religioso não é algo formal, é um movimento de religação da criatura com o Criador. Qualquer movimento formal de religioso sem espiritualidade e religiosidade, o que que gera? O fanatismo e a hipocrisia. A hipocrisia, tanto um quanto o outro, são os processos de quê? De mascaramento do ego. Né? A hipocrisia é fingir uma perfeição, um estado de virtude que não é real. Né? E o fanatismo, aquele movimento de acreditar cegamente numa determinada proposta. Por isso que Jesus fala: as ovelhas não os ouviram, porque não tem como ouvir. Não tem como, numa proposta falsa ou falseada, a pessoa desenvolver de fato as virtudes. Ela vai desenvolver pseudo-virtudes. E aí ele vem e diz: eu sou a porta, se alguém entrar por mim, salvar-se-á. Que ele está dizendo aqui nesse primeiro verbo, salvar-se-á? Significa que a gente basta dizer que Jesus é o nosso Salvador e tudo está resolvido? O que é a salvação? Para a salvação, ela vai acontecer como um processo ativo
de fazer aquilo que ele fazia, né? Como ele mesmo ensinou: tudo que eu faço, vós podeis fazer, e até mais, se quiserdes. Então, o processo de salvação é de desenvolver em nós as virtudes essenciais da vida, que essas virtudes nos salva. Significa o quê? Nos transforma em pessoas melhores. Então, o conceito de salvação, dentro de uma visão profunda, não é algo fácil que a gente vai encontrar simplesmente dizendo que é adepto de Jesus e que ele já nos salvou. É um processo consciencial que se faz a partir do momento que nós colocamos as ovelhas para fora, a partir do momento que nós fazemos exercícios para desenvolver as virtudes. Aí a autotransformação acontece, que é o movimento chamado de salvação religiosamente. Os dois verbos que vêm em seguida do salvar-se-á e entrará e sairá, né? Então, entrar é o quê? Entrar em quê? Entrar no movimento virtuoso. Então, é a ação que vai acontecer no espírito imortal, que entra numa proposta de exercitar as virtudes em si mesmo. Sairá. Sairá de quê? É, quando tem a ver com a própria parábola. Nós não somos convidados a colocar as ovelhas para fora, né? Então, nós entramos no movimento virtuoso para quê? Para que nós nos entreguemos às próprias leis divinas, ao próprio Criador. E de que forma que a gente se entrega as leis divinas e ao Criador? Mandando beijinho para Deus, olhando para o céu e mandando beijinho para Ele. E como que a gente pratica as virtudes? Indo ao encontro do outro, do próximo, não é? Então, entra dentro de si, desenvolve as virtudes. Como que nós amamos a Deus? Além de amar as leis divinas, que é amar a Deus dentro de nós, nós somos convidados a fazer aos outros aquilo que gostaríamos que fosse feito a nós. Quem é que faz aos outros aquilo que gostaria que fosse feito a si? Não são somente as pessoas virtuosas? Porque as pessoas egoístas, egocêntricas, que estão focadas no ego, elas fazem aos outros aquilo que gostaria que os outros fizessem a ela? Ela faz aos outros aquilo que ela não gostaria que os outros fizessem para ela, porque age de forma egoica, egoísta, egocêntrica. Somente a pessoa que está fazendo esforços de salvação, de autotransformação, desenvolvendo as virtudes, entra nesse processo virtuoso e sai de si mesmo e vai ao encontro do próximo e acha as pastagens. Então, esse acha as pastagens é o quê? O movimento de entrega e ação, que se entrega e dá entrega, que age. E vai encontrar o que no final? A pura e eterna felicidade. Começando numa felicidade relativa, que é desse movimento virtuoso, até alcançar a pura e eterna felicidade do Espírito Puro. Tá? Jesus é o grande modelo para que nós façamos esses esforços, para chegar na condição crística como ele chegou. Se a salvação envolve autoconhecimento, autodomínio e autotransformação, é exatamente isso, tá? Porque autotransformação é o final de um processo que começa no nível do autoconhecimento, como nos ensina a questão 919 do Livro dos Espíritos. Nós entramos nesse movimento de conhecer a nós mesmos para quê? Para fazer as escolhas
de, em vez de focar no ego, agindo como ladrão saboteador, que nós foquemos no ser essencial, desenvolvendo as virtudes. Autodomínio nada mais é do que esse movimento. Eu tenho um ego, mas eu não quero viver egoicamente. E aí eu escolho viver essencialmente. Esse movimento todo produz a autotransformação. Todo um processo gradativo, né? Que tem a ver com os verbos logo em seguida. Entra e sai. E acha pastagens. Um processo de ação virtuosa em si mesma e de entrega a Deus e às suas leis para que nós possamos agir como pessoas virtuosas, que fazem aos outros aquilo que gostaria que os outros fizessem a si mesmos. Quando Jesus fala, eu sou a porta, ele está fazendo referência ao sentimento essencial, sim. Em nós é o sentimento essencial. Nele é aquilo que estimula o sentimento essencial em nós. Entendeu? Porque ele é a porta que nos auxilia nesse movimento essencial do despertar. O processo de salvação, isto é, o desenvolvimento efetivo da individuação, não é algo fácil, como muita gente acredita ainda hoje, pensando que basta dizer que Jesus é o Salvador e seguir determinados preceitos formais que tudo estará resolvido. Esse, na realidade, é um processo de auto-engano, que é o movimento da religião sem religiosidade e espiritualidade, que é o que ele fala, que aqueles que vieram antes de mim são ladrões e salteadores, e muitos que vieram depois dele também continuam com essa postura de ladrão e salteador, dizendo que basta pagar não sei quantos e a pessoa já está salva, basta dizer tais palavras e a pessoa está salva. Então isso é um movimento enganoso. Tanto a pessoa que acredita nisso é auto-enganoso, quanto aqueles outros que fazem com que as pessoas acreditem, estão querendo enganar. A salvação não é um processo passivo, fácil. É algo trabalhoso, eminentemente ativo. Por quê? Ele tem a ver com a lei de trabalho e a lei do progresso. Por isso ele coloca, salvar-se-á, entrará, sairá e achará. São verbos que denotam todo um processo de ação, de trabalho efetivo no interior do espírito imortal. Antes de Jesus, com poucas exceções, a maioria das pessoas pregava as formalidades religiosas, como os fariseus, simbolizados pelos ladrões e salteadores, a que Jesus se reporta, porque estavam focalizados no parecer e não no ser. Não há como desenvolver as virtudes quando se está focado nas formalidades religiosas, em vez de centrado na espiritualidade e religiosidade. Todo o processo de salvação é espiritualidade, que é a ação de desenvolver as virtudes dentro de si, e a religiosidade de nos religarmos a Deus. Qualquer processo fora disso é um processo falseado em si mesmo, focado no parecer e não no ser. Por isso que Jesus fala dos ladrões e dos salteadores religiosos. Quando Jesus diz que ele é a porta e aquele que entra por essa porta salvar-se-á e achará pastagens, isso significa todo um compromisso do espírito com colocar as ovelhas para pastar, isto é, desenvolver ativamente as virtudes pelo saber, sentir e vivenciar em sintonia com as leis do trabalho e do progresso. Então, o tempo todo nós somos convidados a essa ação efetiva que envolve aquilo que nós sabemos da verdade, aquilo que nós sentimos
para podermos vivenciar. Por isso que nós trabalhamos nos dois primeiros módulos, primeiramente Deus, segundo as leis divinas, porque é preciso saber como funciona o universo, como funciona as leis divinas, como é que Deus está em nossas vidas, né? Como que Ele se insere nas nossas vidas. Primeiro, a partir desse saber, nós somos convidados a sentir. Então, Jesus é o grande caminho para que nós possamos sentir e, consequentemente, vivenciar. Mas tudo isso vai ser feito a partir de muito trabalho para que haja progresso. Nunca será uma situação passiva em si mesmo. Nos versículos 10 e 11, Jesus diz: o ladrão não vem senão a roubar, a matar e a destruir. Eu vim para que tenham vida e a tenham com abundância. Eu sou o bom pastor. O bom pastor dá a sua vida pelas ovelhas. E aí, gente, o que Jesus está querendo dizer aqui? Novamente ele coloca três verbos, né? Bem diferente daqueles anteriores, dos versículos anteriores. O ladrão não vem senão a roubar, a matar e a destruir. Se o ladrão é o ego, ou aqueles que agem egoicamente, o que que o ladrão rouba, o que que o ladrão mata e o que que o ladrão destrói? O roubar nós já vimos na parábola na semana passada, né? No nosso encontro passado. O que que é roubar as ovelhas? Tentar possuí-las à força, não é? Entrando, lembra que nós vimos que em vez de entrar pela porta, ele pula o muro para roubar as ovelhas. Isso significa o quê? Desenvolver pseudo-virtudes. Então, isso é o roubar. E o matar? Vamos lembrar de uma outra parábola do Evangelho para nós entendermos, para não ser um jogo de adivinhação. Quando o filho pródigo volta para a casa do pai, o que que o pai diz para ele? Estava perdido e se achou. Estava morto e reviveu. Mas ele não morreu, ele foi para terras longínquas e depois voltou para a casa do pai. Então essa morte que o pai fala para ele, que tipo de morte é? É morte biológica? Morte do quê? É o distanciamento de Deus. Mas esse distanciamento significa o que na existência do espírito imortal? Tem a ver com o propósito existencial. Mas matar as oportunidades que a vida nos oferece para evoluir. Em cada existência nós não temos uma série de oportunidades que a vida nos oferece? Se eu estou em terras longínquas, eu estou matando essas oportunidades. Se eu estou tentando possuir as ovelhas para a força, eu estou matando essas possibilidades. Faz sentido, gente? E o destruir? Se eu permaneço no movimento egóico mascarado, vejamos, o filho mais novo estava morto e reviveu, estava perdido e se encontrou. O filho mais velho, o que que ele fez? Ele questiona o pai, ele afronta o pai. Se sente injustiçado. Isso é o quê? A destruição. Por quê? O ego mascara, porque o ego evidente mata as oportunidades. O ego mascarado, ele faz um processo mais grave ainda, porque ele estagna o ser. Então ele estagna as oportunidades evolutivas, tá? Porque a pessoa acredita que está virtuosa,
Então ele destrói com muito mais profundidade. Tanto é que na parábola do filho pródigo, Jesus não coloca o despertar do filho mais velho. Por que será? Tudo que Jesus falava tinha um sentido profundo. Por que que ele não coloca o despertar do filho mais velho? Porque vai demorar muito mais tempo. Vai, porque ele destrói em si mesmo os valores mais profundos, transitoriamente falando. Claro que ele não adentra o ser essencial para destruir as virtudes, porque as virtudes estão em latência. Mas as oportunidades que a vida oferece é mais do que matar. Matar é quando a pessoa fica lá no egocentrismo, no egoísmo, logo ela sofre as consequências, que aconteceu com o filho mais novo. Quando ele entra no movimento mascarado e vitaliza as máscaras a ponto de afrontar as leis divinas, o que que acontece? É pior ou não? É pior. Por isso que é o movimento mais destrutivo ainda. E as eternidades vão ser maiores para o espírito que faz esse movimento. Tá? Que passa a ser aquele ladrão contumaz que está o tempo todo tentando falsear as virtudes. Enquanto ele está no movimento de falsear as virtudes, o que ele está fazendo com ele mesmo? Não está destruindo a oportunidade de colocar as ovelhas para pastar? Não está? Está fazendo exatamente isso. Então, tanto nessa parábola quanto na parábola do filho pródigo, é a postura lá do falseada no nível extremo do irmão mais velho, da parábola do filho pródigo, e do ladrão aqui dessa parábola. Aí ele diz: eu vim para que tenham vida e a tenham com abundância. O que ele está querendo dizer aqui? Aproveitar todas as oportunidades que a vida nos oferece, para vivê-las em abundância. Esse é o nosso grande compromisso. Nem agir como aquele que está alimentando o ego evidente, nem agir como aquele que alimenta o ego mascarado. Mas buscar viver com abundância. Qual a única forma de viver com abundância? Entrando pela porta que Jesus é. É o versículo anterior que nós acabamos de estudar. Eu sou a porta das ovelhas. E aí ele diz: eu sou o bom pastor.